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1: Um milagre não se acontece da noite pro dia, igual relacionamento com Deus. Relacionamento com Deus não acontece você vindo num culto, em dois cultos, em três cultos. Relacionamento com Deus é diário, é todo dia, toda hora, todo momento. Nós temos que estar abrindo nosso coração, dobrando nosso joelho e pedindo a misericórdia de Deus e manter um relacionamento com Deus. Precisa de tempo para Deus operar o milagre que você precisa. Todos nós temos conflitos e batalhas dentro de nós. Nós somos relutantes com nós mesmos. Quando Deus fala contigo, comigo, quando Deus te convida para marcar um encontro, seja na madrugada, à tarde, à noite, de manhã, quando Deus te chama pelo teu nome, e você está dizendo, não pode ser eu, e o Senhor está te chamando pelo teu nome, não tem outra pessoa, é o teu nome que Ele está chamando, e você está dizendo, não pode ser eu não estou preparado para isso, para aquilo, e o Senhor está dizendo, não, eu te conheço pelo teu nome. Quando você não tinha forma nenhuma, Jeremias, quando você ainda era um embrião, quando os ossos da tua mãe, os ossos da cara dentárias, dos ossos da tua mãe, estava entretecendo os teus ossos, eu estava lá dentro do ventre, estava te moldando, te gerando, te fazendo um vaso, te escolhendo, Jeremias, te dando um nome, para que quando tu saísse aqui dentro desse ventre, tu tivesse a minha unção e fosse profeta para profetizar a minha palavra. É para isso que eu te chamei, Jeremias. Tem uma pessoa aqui, ó. O Espírito de Deus está me dizendo, está visitando a tua casa. A tua casa estava correndo um risco de ser incendiada. Alguém ia tocar fogo na tua casa. A intenção do inimigo era queimar alguém que estava dentro. Porque existe um espírito vingativo querendo se vingar de alguém que está aqui desse lado. É um demônio. Já ia usar uma pessoa, ia tocar fogo na tua casa. Você poderia não estar. Mas era para queimar alguém que estava dentro da tua casa. Jesus está aqui. Fogo não vai... Se cair fogo lá, vai ser fogo de Deus. Onde é que está essa pessoa? Era fogo dentro da tua casa. Levanta a mão. Opa, tá lá, ó. Em nome de Jesus. Dá glória a Deus aí. Tô vendo uma pessoa aqui. O Espírito de Deus está me mostrando. Eu vejo uma pessoa aqui que você tem planos. Só porque o inimigo disse, eu vou travar esses planos, as coisas vão ficar travadas, amarradas. No mundo espiritual existe um demônio chamado nó. Ele dá nó na vida das pessoas. E eu estou vendo Deus mandar esse demônio embora e desatando nó. Para que os teus projetos e planos venham se concluir. Onde é que está? Onde é que tá essa pessoa aqui? Essa pessoa aqui. Aqui. Quer vitória, quer vitória de Deus? Tem projeto que está parado. Não vou insistir nessa revelação. Está aqui. Dá glória para Deus. Dá glória aí! Oriliando a baia!
0: É, Deus tem trabalhado poderosamente. Deus usa muito forte o seu servo Lindomar Candim. 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Você tem acompanhado o que Deus tem feito na Igreja Pentecostal Deus é Amor. Você tem acompanhado o que Deus tem realizado na Avenida Mauro Ramos, número 184, centro de Florianópolis. 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E é só o início, revelação com promessa do que Deus tem para fazer sobre a sua vida. Venha pra cá, Avenida Mauro Ramos, número 184, no coração de Florianópolis.
2: 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Foi na sétima volta, rodeando as muralhas, que as muralhas lá em Jericó foram ao chão. No sétimo dia o Senhor descansou, né, da criação. E será nesse mês 7 que o Senhor irá

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1: Vem pra cá, Florianópolis, porque aqui na Igreja Pentecostal Deus e Amor, milagres acontecem.

0: nesta quinta-feira, no horário das 9 horas da manhã, na sede estadual da Igreja Peja Pentecostal Costal de Uzeamor, aqui de Florianópolis. Nesta quinta-feira, presença confirmada do cooperador Jairo Paiano, pregando a palavra de Deus na quinta-feira, no horário das 9 horas da manhã, no prosseguimento da campanha Eu Sou o Senhor que te Sara. Convidamos você, amado e dileto ouvinte, a participar do culto nas quinta-feira pela manhã, na sede estadual de Florianópolis, na campanha Eu Sou o Senhor que te Sara. Vamos aí à confirmação do homem de Deus, nosso irmão cooperador Jairo Paiano, convidando os ouvintes e falando com todo o povo de Deus aqui no programa A Voz da Libertação, nesta grande expectativa para nesta quinta-feira às 9 horas da manhã.
1: Deus cumprimenta o seu irmão em Cristo, Jairo Paiano, convidando os irmãos, livre pensador de outros credos religiosos para estar conosco às quinta-feira às 9 horas da manhã. Está conosco para buscar a benção. Estamos numa poderosa campanha no tema Passagem de Êxito, capítulo 15, versículo 26. Eu sou o Senhor que te sara. Você enfermo, problemático, vem estar conosco, que estaremos no propósito com Deus para que possas receber a tua bênção. Na Igreja Pentecostal Deus e Amor, centro de Florianópolis, Avenida Mauro Ramos, 184, o endereço da vossa bênção.
0: É nesta quinta-feira, 9 da manhã, a presença confirmada do homem de Deus, cooperador Jairo Paiano, que estará em oração em jejum, pregando a palavra de Deus, orando pelos dons do Espírito Santo, orando pelos enfermos, na quinta-feira da campanha Eu Sou o Senhor que te Sara. Anote o endereço, a Igreja Pentecostal Deus e Amor, localizada na Avenida Mauro Ramos, 184, Centro, Florianópolis. Nesta quinta-feira, 9 da manhã, aguardamos por todos, em nome do nosso Senhor e Salvador Jesus Cristo.
2: Que Deus abençoe a todos os

Ouvintes do programa Voz da Libertação, Deus abençoe o seu lar. É isso aí, Deus tem feito grandes coisas na Igreja Pentecostal Deus e Amor, na Avenida Mauro Ramos, número 184, no centro, no coração de Florianópolis, em frente o Instituto. Está localizada a Igreja Deus e Amor, aonde o Espírito Santo tem feito grandes maravilhas. Lembrando os irmãos que hoje, segunda-feira do pão, culto da palavra. Logo mais às 19 horas, eu mesmo, presbítero Samuel Dolor, estarei no altar ministrando a palavra de Deus. Eu tenho certeza que nós seremos edificados, abençoados pelo poder da palavra. Vem até Jesus, não sai frustrado. Quem vem até Jesus não sai decepcionado. Quem vem até Jesus é recebido por Ele, é sarado por Ele, é tratado por Ele, é tocado por Ele, e Ele está dizendo para alguém: ô glória, você vem até mim, eu venho ao seu encontro para agir, para trabalhar, para olhar, para abençoar, para fazer coisas grandes acontecer. Que segura empresa, não é técnica, não é curso, é a presença de Deus que manda o cliente.

neste culto, logo às 19 horas, nós estaremos trazendo a palavra do Senhor no culto da palavra. Eu quero meditar no texto com os irmãos que está na carta aos Romanos, capítulo de número 12, versículo 1, que diz: portanto, irmãos, rogo pelas misericórdias de Deus, que se ofereçam em sacrifício vivo, santo e agradável a Deus. Este é o culto racional de vocês. No Antigo Testamento, os sacrifícios, irmãos, eram mortos e colocados no altar. Já no Novo Testamento, por sua vez, Deus nos chama a sermos sacrifícios vivos, santos e agradável a Deus, entregando nosso corpo, nossas ações, nossas escolhas a Ele. Cultivar o culto racional significa, à luz das Escrituras, viver de forma santa no nosso cotidiano, viver uma vida de santidade diante de Deus, no trabalho, na família, na faculdade, nos relacionamentos, nas decisões. Nosso corpo se torna um instrumento de adoração quando nós escolhemos honrar a Deus em tudo. Haja vista que o próprio apóstolo Paulo diz: quer comais, quer bebais, ou façais qualquer outra coisa, fazei tudo para a glória de Deus. Você que ficou curioso e quer aprender um pouco mais sobre o capítulo 12 da carta aos Romanos, às 19 horas nós estaremos trazendo uma ministração minucioso sobre esse estudo para nosso elevo e edificação espiritual. Avenida Mauro Ramos, número 184, no coração de Florianópolis, é o culto da palavra. Que Deus abençoe o povo de Deus, Deus abençoe os pastores, Deus abençoe nossos pastores regionais, centrais, setoriais, coligados à sede estadual. Deus abençoe vocês, meus companheiros de obra, Deus abençoe os diáconos, presbíteros, Deus abençoe os obreiros e os membros da sede estadual. Deus abençoe vocês, estamos incessantemente orando em favor da vida de todos vocês, companheiros de obra, batalha de obra do Senhor.

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1: Amor de Florianópolis. Quem comunica com todos os irmãos é o seu irmão em Cristo, cooperador Guilherme Termo. E nós agora, neste momento, vamos entrar na oração, vamos entrar no clamor, porque o Senhor é glorioso e eu tenho certeza que Ele vai responder a oração de cada irmão, a oração de cada irmã. Vamos clamar a Deus, vamos buscar a presença de nosso Deus, nosso Pai, neste momento. Glorioso Deus e eterno Pai, Pai de nosso Senhor e Salvador Jesus Cristo, neste momento, Senhor, de oração e de clamor, eu venho te pedir, ó Pai. Espírito Santo da verdade, eu venho te pedir nessa noite, meu Deus, na tua santa presença, Senhor Jesus Cristo. Senhor, neste momento de oração, ó Pai, neste quarto período, Senhor, de oração e de clamor, meu Pai, nesses 31 dias de oração, Senhor, nesta poderosa campanha, Senhor, a qual o Senhor revelou para o teu servo, Senhor, meu Deus querido, Deus de poder, Deus de graça, eu venho te pedir humildemente na tua santa presença, Senhor, nesta hora gloriosa, Senhor, meu Pai, de intercessão, de oração, ó Pai, que o Senhor venha, Senhor, contemplar a sua igreja que está orando, clamando, buscando o Senhor incansavelmente, que está buscando a sua presença, Senhor, meu Pai, Senhor, ser perverso, Senhor Jesus Cristo, que está, Senhor, Senhor, na sua presença, meu Pai, perseverante, Senhor, na oração, Senhor, meu Deus querido, Deus glorioso, nesta hora agora, Senhor, eu te peço que o Senhor venha, Senhor, meu Pai, Senhor, que o Senhor vai de encontro a cada irmão ouvinte do programa Voz da Libertação, que o Senhor vai de encontro agora, Senhor, meu Pai, a cada irmão, Senhor, que está neste lar, nesta casa, que está a larga distância, Senhor, meu Deus querido, Deus de poder, alcança poderosamente a cada vida, a cada alma nesse instante, ó Pai, nesta hora gloriosa de oração, meu Pai, aos irmãos que estão enfermos, aos irmãos, ó Pai da glória, que estão acometidos, Senhor, de alguma enfermidade, eu te peço, Senhor, nesta hora de oração, neste momento de clamor, ó Pai, que o Senhor vai rompendo agora as cadeias, Senhor, que o Senhor vai rompendo, Senhor, meu Pai, Espírito Santo da verdade, humildemente eu te peço agora, vai rompendo, Senhor Jesus Cristo, toda obra do inferno, Senhor, meu Deus da glória. Eu venho te pedir nessa noite, na sua presença, meu Senhor, nesta noite de oração, ó Pai, neste momento de clamor agora, Espírito Santo da verdade, vai de encontro, Senhor, aos irmãos ouvintes, vai de encontro, Senhor, à sua igreja neste momento, vai de encontro, Senhor, a este irmão à larga distância, que está pelo YouTube da igreja, que está, Senhor Jesus Cristo, neste momento, ó Pai, pelo Facebook da igreja, Senhor, meu Pai, pelas páginas nas oficiais da igreja pentecostal Deus e Amor aqui de Florianópolis, vai de encontro, Senhor, aos irmãos que neste momento estão pelo Instagram, Senhor, da igreja. Senhor, alcança poderosamente a todos os irmãos agora, Espírito Santo da verdade, renova, Senhor, este irmão a larga distância, alcança este irmão a larga distância, vai renovando, Senhor, agora neste momento, Senhor, meu Pai, a todo o teu povo neste momento, Senhor Jesus querido, vai rompendo, Senhor, vai colocando por terra agora, meu Pai, toda a enfermidade, Senhor, meu Deus querido, vai colocando por terra agora, Senhor, meu Pai querido e glorioso, eu te peço, Senhor, na tua presença, vai de encontro a esta casa, a esta família, Senhor Jesus Cristo, eu te peço, Senhor, aonde a minha fraca e imperfeita voz, ó Pai, está chegando agora, Senhor, que o Senhor venha, Senhor, meu Pai, de uma maneira gloriosa, Senhor, alcançar esta esta vida. Eu te peço, Senhor, meu Pai amado, na tua presença, Senhor, nesta noite, Espírito Santo da verdade, alcança essa vida, alcança este lar agora, alcança, Senhor, o teu povo, que aqui está pedindo, clamando juntamente comigo, ó Pai, diante da tua presença, diante do Senhor agora, Espírito Santo do Senhor, Espírito Santo da verdade, eu te peço, Senhor, nessa noite de oração e de clamor, eu venho te suplicar, Senhor, meu Pai, com ações de graças, ó Pai, orações e súplicas, diante da sua presença, diante de ti neste momento, ó Pai da glória, abençoa esta vida, alcança esta vida, alcança o teu povo agora, meu Pai, neste momento de oração eu te peço, vai alcançando o Senhor, vai alcançando neste momento, ó Pai, eu venho te pedir nessa noite de oração, meu Deus, nesta noite gloriosa, Senhor, de busca, eu venho te pedir e te apresentar, Senhor, a todos os irmãos ouvintes, internautas, nessa noite, vai alcançando o Senhor, vai alcançando esta vida, vai alcançando o Senhor este lar agora, vai alcançando o Senhor poderosamente, a cada irmão ouvinte agora, a todos os irmãos, ó Pai, obreiros, membros e cooperadores, vai alcançando o Senhor, meu Deus querido, os visitantes, vai alcançando o Senhor poderosamente, ó Pai da glória. Neste momento de oração, Senhor, eu te peço, Espírito Santo da verdade, meu Deus querido, Deus glorioso, Espírito Santo, Senhor, meu Pai amado, eu te peço, Senhor, meu Deus da glória, vai alcançando, Senhor, meu Pai da glória, neste momento de oração, Senhor, humildemente eu venho te pedir, Senhor, meu Deus, neste momento, ó Pai, de oração e de clamor, vai confirmando o milagre, vai confirmando a bênção, a vitória, para este lar, para esta casa, para esta família, Senhor, meu Pai da glória, eu te peço.

0: aberta, confirma, Senhor, o milagre, Senhor, meu Pai, da cura divina, vai confirmando, Senhor Jesus Cristo. Eu te peço nesta noite de oração e de clamor, na tua santa presença agora, Espírito Santo da verdade, eu venho te pedir nesta noite, Senhor, neste momento, ó Pai, a qual nós estamos aqui na sua presença, estamos buscando a tua face, que o Senhor venha alcançar o teu povo, que o Senhor venha alcançar estes irmãos agora, que neste momento, Senhor, está buscando, clamando, Senhor Jesus Cristo. Eu venho te apresentar, ó Pai, a nossa irmã, Senhor, Stephanie Nunes, Senhor, meu Pai, vai de encontro, Senhor, meu Deus querido, Deus glorioso, Espírito Santo da verdade, eu te peço nesta noite, humildemente, ó Pai, ah, Senhor Jesus Cristo, vai de encontro, Senhor, meu Pai amado, neste momento, Senhor, meu Pai da glória, a nossa irmã Heloísa Pimentel, Senhor, eu venho te pedir agora, Senhor, nesta noite, humildemente, na tua presença, Espírito Santo da verdade, venha confirmar o milagre, Senhor, meu Pai, vai de encontro a nossa irmã Natalícia, Senhor, a nossa irmã Maria, Senhor, meu Pai da glória, de Governador Celso Ramos, o nosso irmão Carlos de Brusque, a nossa irmã Aparecida, Senhor, lá de São Paulo, capital de Bebedouro, vai de encontro, Senhor, a cada irmão agora, eu te peço nesta noite de oração, neste momento de intercessão, ó Pai da glória, que o Senhor venha alcançar esta família, sai todo mal agora, sai toda a enfermidade agora, é no nome do Senhor Jesus Cristo de Nazaré, que nós temos vitória, é no santo sangue do Senhor, que nós temos vitória, Espírito Santo do Senhor, Espírito Santo da verdade, eu te peço neste momento, manifesta a sua glória no meio desta casa, manifesta, Senhor, a tua presença neste lar agora, Espírito Santo de Deus, eu te peço neste momento, ó Pai querido, Espírito Santo, vai curando, vai transformando, vai libertando agora, eu venho te pedir humildemente, na tua presença, meu Deus, nesta hora gloriosa de oração, meu Pai, ah, Espírito Santo, alcança o teu povo, alcança cada irmão agora, Senhor, na tua presença nós te pedimos, Senhor, meu Deus, cobre cada irmão com teu sangue, cobre o teu povo com teu sangue, ó Pai, vai cobrindo com teu sangue vermelhinho, Senhor, vai cobrindo, Senhor, meu Deus, com teu santo sangue, a cada irmão, Senhor Jesus Cristo, cobre com teu santo sangue, ó Pai, eu te peço nesta noite de oração e de clamor, neste momento de intercessão agora, Espírito Santo da verdade, eu venho te pedir, meu Deus amado, Deus glorioso, alcança os teus filhos agora, neste momento, ó Pai, venha alcançar, Senhor, a todos os irmãos a larga distância, os irmãos que estão pelo rádio, Senhor, pelo link disparado da internet, os irmãos, ó Pai querido, que estão, Senhor, pelo Facebook, que estão pelo Instagram da igreja, que estão pelo YouTube, Senhor, meu Pai, ah, Senhor, venha alcançar, venha, Senhor, meu Pai, dar ânimo, dar graça, Senhor, venha fortalecer, Senhor, venha, Senhor, meu Pai, renovar as forças do teu povo, eu te peço neste momento, ó Pai querido e glorioso, eu venho te apresentar, meu Pai, a nossa irmã Amélia Damasceno, lá de Tijuca, Senhor Jesus Cristo, eu venho te apresentar, meu Pai, neste momento de oração e de clamor, aos nossos irmãos agora a larga distância, eu te peço nesta noite, Senhor Jesus Cristo, guarda, Senhor, com teu sangue o teu povo, guarda, Senhor, meu Pai amado, eu te peço agora, ah, Senhor Jesus querido e glorioso, na tua santa presença, eu venho te pedir e te suplicar, Senhor, eu venho te pedir nessa noite, Espírito Santo da verdade, manifesta a sua presença neste lar, manifesta, Senhor, a sua glória neste lar agora, Espírito Santo, alcança agora, Senhor, meu Pai, ah, Senhor, venha revelar, Senhor, meu Pai querido, a bênção e a vitória, eu te peço nesta noite, Senhor, meu Deus querido, na tua presença, diante da tua santa face, eu te peço neste momento de oração, ó Pai, venha abrir, Senhor, as janelas do céu sobre essa casa, sobre esta família, venha dar, Senhor, meu Pai amado, o melhor, eu te peço nesta noite, venha derramar chuva de bênçãos e de vitória, eu venho te pedir, Senhor, alcança agora esta vida, alcança este lar neste momento, Senhor Jesus querido e glorioso, este irmão irmão, ó Pai querido, que está buscando, ah, Espírito Santo, a bênção e a vitória para o seu lar, para a sua família, para os seus parentes, ó Pai da glória. Este irmão que está buscando, Senhor, uma cura divina das tuas mãos, esta irmã, Senhor, meu Pai, que está pedindo, Senhor, a cura desta enfermidade incurável pela medicina humana. Quantos, ó Pai amado, foram desenganados, Senhor, meu Pai querido, ah, Senhor, pelas mãos dos médicos humanos, mas nós temos, ó Pai, um Deus todo poderoso, glorioso, ó Pai querido, que não engana, Senhor, e não desengana ninguém. Nós temos um Deus, ó Pai, forte, onipresente, onipotente, Pai, ah, Senhor, que é o médico dos médicos, que é o advogado fiel e verdadeiro, Senhor. Nós temos, Senhor, o Espírito Santo, nós temos, Senhor Jesus Cristo, Senhor, meu Pai, o autor e consumador, ó Pai, da nossa fé, Senhor. Eu te peço, Senhor, nessa noite, neste momento de oração e de clamor agora, Espírito Santo da verdade, eu te peço, Senhor, vai de encontro, Senhor, a todos os irmãos agora, a todas as irmãs agora, a nossa irmã Marlene Santos, ó Pai, lá de Ponta das Canas, eu te peço humildemente, Senhor, venha atender, Senhor, meu Pai, a oração do teu povo, venha atender, Senhor, o clamor de cada irmão, Senhor, nesse instante de oração, nesta hora gloriosa, Senhor Jesus Cristo, eu te peço, Senhor, na sua presença, Pai, porque o Senhor é o médico dos médicos, o Senhor é o advogado fiel e verdadeiro, Senhor, meu Pai querido e glorioso, o Senhor é o justo juiz, ó Pai da glória, nós confiamos na tua palavra, nós confiamos, Senhor, que o Senhor é galardoador, Senhor, meu Pai querido, ah, Espírito Santo de Deus, Espírito Santo da verdade, eu te peço nesta noite, Senhor Jesus Cristo, na tua humilde presença, Senhor Jesus amado, vai de encontro, Senhor, a este irmão agora, vai de encontro a esta irmã agora, Senhor, meu Pai, que se encontra acamada, Senhor Jesus Cristo, vai de encontro, Senhor, agora, neste momento de oração e de clamor, Espírito Santo da verdade, vai de encontro, Senhor, meu Pai da glória, aquelas pessoas, ó Pai, os nossos irmãos e irmãs, Senhor, meu Pai, que estão num leito de hospital, que estão na UTI, na CTI, Senhor, nos centros cirúrgicos, vai alcançando agora, vai queimando, repreendendo, Senhor, toda a enfermidade, porque há poder no teu nome santo, há poder no teu santo sangue, sai toda a enfermidade, sai toda a enfermidade, vai caindo por terra todo o câncer, vai caindo por terra agora, em nome do Senhor Jesus Cristo de Nazaré, em nome do Senhor Jesus Cristo Todo-Poderoso, sai toda a enfermidade. Senhor, meu Deus, eu venho te pedir nessa noite, Senhor, na tua presença agora, vai de encontro, Senhor, a nossa irmã Luciana Lima, Senhor, meu Pai, vai alcançando, Senhor, meu Deus, a sua filha, Senhor, ah, Senhor, a Luane, Senhor, meu Deus, que o Senhor venha confirmar, Senhor, o milagre, Senhor, meu Deus, querido Deus de poder, eu venho te pedir nesta noite de oração e de clamor agora, Espírito Santo, na tua santa presença, diante da tua santa face, Pai, que o Senhor venha olhar para os teus filhos neste momento, que estão orando, que estão clamando, que estão buscando a tua face, Pai amado e glorioso, na tua presença agora eu venho te pedir e te suplicar, Senhor, em prol dos meus irmãos, ó Pai, em prol das minhas irmãs neste momento, Senhor Jesus Cristo, que o Senhor venha alcançar nessa noite cada irmão ouvinte agora, Senhor meu Pai, venha confirmar, Senhor, a bênção, a vitória, confirma, Senhor Jesus Cristo, ao livramento, Senhor, para essa vida, confirma, Senhor, meu Pai da glória, o livramento para esta casa, para esta pessoa, confirma, Senhor, meu Deus querido e glorioso, ah, Senhor, nós te pedimos na tua presença, Espírito Santo da verdade, nesta noite de oração, ó Pai querido, neste primeiro, Pai amado, neste primeiro dia, desta poderosa campanha, Senhor, meu Pai da glória, o Júlio profético, Senhor, meu Pai, revelação com promessa, Senhor, nós cremos na promessa divina, nós cremos na tua promessa, Pai, nós temos fé, Senhor Jesus querido, eu tenho fé que este irmão está recebendo a grande bênção, a grande vitória, eu tenho fé, Senhor Jesus amado e glorioso, que este irmão está recebendo, Senhor Jesus Cristo, neste momento, ó Pai, nesta hora gloriosa, Senhor meu Pai, a cura da enfermidade, eu te peço nesta noite, Senhor de oração, ah, Espírito Santo, Senhor, meu Deus, eu venho te pedir e te suplicar, Senhor, nesta noite, Senhor, na tua santa presença, meu Pai, nesta hora gloriosa, Senhor Jesus Cristo, vai alcançando cada irmão, ó Pai, vai alcançando esta irmã, meu Deus, vai alcançando o teu povo, Senhor, meu Pai, abre as janelas do céu, Senhor, sobre essa casa, sobre essa família, abre as janelas do céu, Senhor, meu Deus, Espírito Santo, vai derramando chuva de bênção, chuva de vitória, Senhor, para o teu povo, eu te peço agora, Senhor Jesus querido e glorioso, Espírito Santo da verdade, nesta noite de oração e de clamor, eu venho te pedir e te suplicar agora, Espírito Santo, eu te peço nesta noite, Senhor, vai tirando, Senhor, do coração, ó Pai, dessa pessoa, toda ansiedade, vai tirando, Senhor, toda depressão agora, vai arrancando, Senhor Jesus querido e glorioso, toda essa ansiedade, Pai, arranca agora, Senhor, deste coração, meu Pai da glória, arranca, Senhor Jesus, toda depressão agora, em nome do Senhor Jesus Cristo, em nome do Senhor Jesus amado, sai dessa vida agora, toda depressão, sai desse lar agora, porque aonde o Senhor chega, há alegria, aonde o Senhor chega, a doença tem que sair, aonde o Senhor chega, a enfermidade tem que bater em retirada, é no nome e no sangue de Jesus Cristo, sai todo mal agora, Espírito Santo da verdade, eu te peço nessa noite, na tua presença, meu Deus, Espírito Santo do Senhor, vai confirmando o milagre, vai confirmando a bênção, a vitória, Senhor Jesus Cristo, na tua presença, Senhor, nesta hora de oração, ó Pai, Espírito Santo da verdade, vai confirmando, Senhor, o milagre para essa casa, o milagre para essa família, eu te peço, Senhor Jesus Cristo, estenda os teus braços fortes, estenda as tuas mãos gloriosas, sobre essa casa, Senhor, meu Deus amado, a tua palavra nos diz, Senhor, que o Senhor não tem os seus, ó Pai amado, os seus braços encolhidos, Senhor, e nem, Senhor, meu Deus, Espírito Santo da verdade, Espírito Santo de Deus, neste momento, Senhor Jesus Cristo, te pedir agora, Senhor, neste momento, Senhor, de oração, Senhor, o Senhor não tem, um Pai querido, os seus ouvidos agravados, ó Pai, e nem as suas mãos encolhidas, para que não possa abençoar, para que não possa escutar, Senhor, Espírito Santo da verdade, a oração, Senhor, o clamor, Espírito Santo de Deus, que o Senhor venha alcançar, Senhor, Espírito Santo, vai derramando sobre essa vida, vai derramando sobre este lar, ó Pai, um renovo, Senhor, meu Pai, renova, Senhor, esta vida, eu te peço nessa noite, Senhor Jesus Cristo, vai alcançando a nossa irmã Eliane, Senhor Soares, Espírito Santo da verdade, que pede oração, ó Pai, pela sua filha, a Patrícia, Senhor, meu Pai amado, e pelo seu esposo, Senhor, o Luiz Antônio, alcança essa família, Senhor, segura, Senhor, meu Pai, eu te peço neste momento, ó Pai querido e glorioso, Espírito Santo da verdade, nesta noite de oração e de clamor, eu venho te pedir na sua presença, confirma o milagre, Deus de poder e graça, Deus de misericórdia, vai alcançando esta família, Senhor meu Deus amado, alcança essa família, ó Pai amado, restaura essa família na tua presença, vai repreendendo, Senhor, toda obra contrária, vai repreendendo, Senhor, toda obra das trevas, que tenta, Senhor, destruir esta família, eu te peço na tua presença agora, humildemente, Senhor Jesus Cristo, consome agora, Senhor. Meu Deus e meu Pai querido, eu venho te pedir, Senhor, meu Deus, na tua presença, nesse instante de oração, ó Pai da glória, vai consumindo, Senhor Jesus querido, repreendendo agora, Senhor, todas as obras das trevas, Senhor, vai consumindo, Senhor, meu Deus querido, vai queimando agora, Senhor Jesus amado, Espírito Santo do Senhor, vai queimando, Senhor, toda obra contrária, Senhor, contra essa família, Senhor, eu te peço na sua presença, nessa noite de oração e de clamor, eu venho te pedir e te suplicar, ó Pai, cobre este irmão com teu sangue, cobre esta irmã com teu sangue puro, carmesim, ó Pai, na tua santa presença eu te peço agora, envia, Senhor, envia o socorro para este lar, envia o socorro para essa família, Senhor, Senhor, meu Deus amado, eu te peço nessa noite, Senhor, quantos estão precisando, Senhor, quantos estão neste momento, ó Pai, orando, buscando a sua presença, pedindo, Senhor, clamando, Senhor, meu Pai, por socorro agora, agora. Quantos estão, Senhor, diante de Ti, Senhor, meu Pai da glória? Ah, Senhor Jesus Cristo, eu Te peço neste momento, ó Pai, vai de encontro, Senhor, neste momento, a todos os irmãos, ó Pai, ouvintes agora, vai de encontro, Senhor, neste momento, nesta hora, nesta noite, Senhor, neste momento, a cada irmão ouvinte, ó Pai, do programa Voz da Libertação, aos irmãos que estão pelo YouTube, aos irmãos, ó Pai, que estão pelo rádio, Senhor, vai de encontro, Senhor, meu Deus, ao nosso irmão Josi, Senhor, meu Pai, Espírito Santo da verdade, eu Te peço nessa noite, Senhor Jesus querido, livra, Senhor, essa família nas Tuas mãos, ó Pai, livra, Senhor, meu Pai querido, eu Te apresento, Senhor, segura nessa família, segura nas mãos dessa família, segura, Senhor Jesus Cristo, Deus de poder, venha dar o livramento, a grande bênção, a grande vitória, eu Te peço, Senhor, nesta noite de oração, neste momento de intercessão agora, vai livrando, vai guardando, vai protegendo, vai transformando, Senhor, meu Pai, vai libertando agora, de todos os vícios, ó Pai, vai libertando, Senhor, meu Pai querido e glorioso, do vício, Senhor, do álcool, vai libertando, Senhor, do tabagismo, vai libertando, Senhor, do cigarro, vai queimando, repreendendo agora, Senhor, eu Te peço na Tua presença, liberta esta vida, a larga distância, liberta, Senhor, meu Pai querido e glorioso, Espírito Santo da verdade, eu Te peço agora na Tua presença, Senhor. Meu Deus e meu Pai amado, eu venho Te pedir e Te suplicar, Senhor, Espírito Santo da verdade, nesta noite, Senhor, deste de oração, neste quarto período de oração, de intercessão, ó Pai, eu venho Te pedir e Te suplicar, Senhor, em prol dos meus amados irmãos, ó Pai, em prol das minhas amadas irmãs, meu Deus, que está aqui neste momento Te buscando juntamente comigo, Senhor, que está orando, clamando, Senhor, buscando a Sua face, Pai, juntamente comigo nesta noite, neste momento de oração, ó Pai, eu venho Te pedir, Senhor, meu Deus, alcança cada irmão agora poderosamente, venha alcançar poderosamente, gloriosamente a cada irmão agora, Senhor, meu Pai da glória, que o Senhor venha fazer a Tua obra nessa família, que o Senhor venha fazer a Sua obra neste lar, nesta casa, que o Senhor venha fazer a Sua obra, Senhor, meu Pai, na vida deste irmão neste momento, ó Pai, que o Senhor venha fazer a Sua obra, Senhor, na vida desta irmã, Senhor Jesus Cristo, eu Te peço neste momento de oração e de clamor, Senhor, vai tirando, Senhor, meu Pai amado, vai tirando, Senhor, toda a ansiedade, vai tirando, Senhor, toda a angústia, Senhor, meu Pai, que há no coração, ó Pai, Senhor, meu Deus querido, Deus glorioso, eu Te peço agora, Senhor, vai tirando toda a aflição, ó Pai, que há nessa vida, Senhor, eu Te peço neste momento, Senhor Jesus Cristo, Espírito Santo da verdade, cobre com Teu sangue, Pai amado, deste irmão, cobre com Teu sangue esta irmã, Senhor, nesta noite, Senhor, meu Pai, neste momento de oração e de clamor, eu venho Te pedir e Te suplicar, Espírito Santo da verdade, vai libertando, vai curando, vai transformando agora, Pai, ah, eu Te peço na Tua presença, porque há poder no Teu nome santo e poderoso, há poder no Teu santo sangue, sai todo mal agora, sai toda a enfermidade agora, vai saindo em nome do Senhor Jesus Cristo, sai dos caminhos deste irmão agora, sai em nome do Senhor, vai caindo por terra agora, é no nome e no santo sangue de Jesus Cristo, eu Te peço nessa noite humildemente, ó Pai, eu Te peço, Senhor, nesta hora de oração, Senhor, meu Deus, que o Senhor venha fazer, Senhor Jesus Cristo, a Tua vontade nessa vida, que o Senhor venha, Senhor, de uma maneira gloriosa, alcançar o Teu povo neste momento, Senhor, eu Te peço na Sua presença, Senhor, meu Deus, alcança, Senhor, a cada irmão, ó Pai, alcança a cada irmã, meu Pai, venha revigorar as forças, Senhor, venha levantar, Senhor, aquele que está caído, venha dar ânimo, Senhor, meu Pai, graça, força, aquele que está, Senhor, meu Pai, abatido, venha libertar, Senhor, aquele que está oprimido, ó Pai, eu Te peço nesta noite de oração, neste momento de clamor agora, Espírito Santo da verdade, Espírito Santo do Senhor, na Tua santa presença, Senhor, neste momento de oração e de clamor, porque o Senhor vai nos dizer, ó Pai, pelo salmista, Senhor, que o Senhor é o socorro bem presente na hora da nossa angústia, ó Pai da glória, Espírito Santo da verdade, é o Senhor, ó Pai da glória, ah, Senhor, que é o nosso socorro bem presente, Senhor, na nossa angústia, Espírito Santo da verdade, eu Te peço neste momento, ó Pai querido e glorioso, ah, Senhor, pela Tua santa misericórdia, porque é por causa dela, Senhor, que que nós não somos consumidos pela sua ira, Senhor. A sua misericórdia, ela se renova, Senhor, todos os dias pela manhã, Senhor, e ela vai de eternidade a eternidade, Senhor, meu Pai, e é por causa dela, Senhor, meu Deus, que nós não somos consumidos por ti, Senhor, pela tua santa ira, Senhor, meu Pai, tem de misericórdia, Senhor, de cada um de nós, meu Pai, tem de misericórdia do teu povo, Senhor, meu Deus, eu te peço nesta noite, Senhor Jesus Cristo, Deus de poder e graça, Deus de glória, Deus de poder, eu te peço nessa noite, Senhor Jesus amado, Deus de poder, Deus glorioso, ó Espírito Santo da verdade, humildemente eu te peço nesta noite de oração, ó Pai, Espírito Santo do Senhor, vai agindo nessa vida, Pai, vai agindo, Senhor, neste lar agora, aonde houver, Senhor, meu Pai amado, Espírito Santo, um coração, ó Pai, voltado para o Senhor neste momento de oração, no clamor, aonde houver, Senhor, meu Pai, um homem, uma mulher, Senhor, com o seu pensamento ligado no teu trono da glória, no ligado, Senhor, no teu trono, Senhor, meu Pai celestial, neste momento, que está pedindo, Senhor, a bênção, a vitória, Pai, confirma, Senhor, o milagre, a bênção, Senhor, porque aquele que pede, recebe, aquele que bate, a porta se abre, aquele que busca, encontra, Senhor, meu Pai, está escrito na sua palavra, Senhor, meu Pai amado, Deus de poder, Deus de graça, assim eu venho te pedir, ó Pai, ah, Senhor, na sua presença, aqui está o seu povo, Senhor, te buscando, aqui está, Senhor, meu Pai, o teu povo clamando, Senhor, meu Pai amado, aqui está, Senhor, esse povo, Senhor, buscando a sua presença, que o Senhor venha renovar, que o Senhor venha alcançar poderosamente a vida de cada irmão agora, a vida de cada irmã, Senhor, meu Pai, a família destes irmãos, Senhor, dos meus amados irmãos e irmãs, Senhor, os meus companheiros de batalha, Senhor, meu Pai, eu te peço nesta noite, humildemente na sua presença, Espírito Santo da verdade, nesta noite de oração e de clamor, Espírito Santo do Senhor, vai corrompendo, Senhor, vai rompendo agora as cadeias, vai rompendo as prisões, ó Pai querido, assim como o Senhor, ó Pai, derribou, Senhor, meu Pai, as muralhas de Jericó, Senhor, meu Pai, meu Deus querido, eu te peço nessa noite, quebra, Senhor, meu Pai, vai repreendendo agora, Senhor, eu venho te pedir na sua presença, vai derribando, Senhor, as muralhas, meu Deus, eu te peço agora, Senhor Jesus Cristo, Espírito Santo da verdade, Espírito Santo do Senhor, ah, Senhor Jesus Cristo, eu te peço agora, vai à frente do teu povo, Senhor, livrando, guardando, protegendo, ó Pai, vai à frente do teu povo, tirando os espinhos, meu Deus, acampa com os teus anjos, ó Pai, ao redor deste irmão, desta irmã, meu Deus, ah, Senhor, porque está escrito na tua palavra, que o Senhor acampa, Senhor, ao redor do irmão, da irmã, que temem a ti, Senhor, que temem a tua palavra, Senhor, meu Deus querido, Deus glorioso, eu te peço agora, Senhor Jesus Cristo, na sua presença, diante de ti, Senhor, neste momento de oração e de clamor, Espírito Santo da verdade, vai dando grande livramento, Pai, vai dando grande bênção, a grande vitória agora, venha alcançar, Senhor, meu Deus, quantos estão pedindo, ó Pai, quantos comentários, Senhor, meu Pai querido, por livramento, por cura divina, por libertação, agora, Pai, que o Senhor venha alcançar cada nome, que o Senhor venha alcançar cada família, vai repreendendo, Senhor, estes vícios agora, na sua presença, eu te peço nesta noite, humildemente, Senhor, diante de ti, Senhor Jesus Cristo, opera neste lar, opera a larga distância, opera nessa família, opera, Senhor, meu Pai amado, vai repreendendo, Senhor, sai todo vício agora, sai em nome do Senhor Jesus Cristo, sai toda maldade agora, em nome do Senhor Jesus amado, eu te peço, Senhor, nessa noite, neste momento de oração e de clamor, que o Senhor venha responder a oração dos teus filhos, que o Senhor venha responder a oração dos teus servos, humildemente eu venho te pedir agora, Espírito Santo da verdade, acampa, Senhor, meu Pai, ah, Senhor, vai de encontro, Senhor, a essa vida, vai de encontro a este lar agora, vai de encontro, Senhor, meu Pai, ao teu povo, que está pedindo, clamando, buscando, meu Deus querido, este irmão que está no seu local de trabalho, esta irmã que está se dirigindo para a sua casa, quantos irmãos neste momento, ó Pai, estão, Senhor, meu Pai querido, se preparando para ir trabalhar, Senhor, que o Senhor venha guardar, cuidar, Senhor, meu Pai, que o Senhor venha protegê-los, Senhor, eu te peço nesta noite, humildemente, na sua presença, que o Senhor venha, Senhor, responder a oração dos teus filhos, a oração dos teus servos, humildemente eu te peço, nesta hora gloriosa de oração de intercessão, vai de encontro, Senhor, a essa vida, Pai. Vai de encontro, Senhor, meu Deus, eu te peço nessa noite, Senhor Jesus, humildemente, Senhor, meu Deus e meu Pai da Glória, eu venho te apresentar, Senhor, a nossa irmã Vilma, Senhor de Itapema, Espírito Santo da Verdade, eu te peço agora, vai restaurando, Senhor, a saúde, Senhor, da sua filha, da sua serva, meu Pai, eu te peço neste momento, Senhor Jesus Cristo de oração, alcança, Senhor, a tua serva, Senhor, lá em Itapema, Senhor, vai alcançando o nosso irmão Carlos lá de Brusque, todos os irmãos de Brusque, Senhor meu Pai, humildemente eu venho te pedir, meu Deus, neste momento de oração e de clamor agora, Espírito Santo da Verdade, que o Senhor venha confirmar, Senhor, a grande bênção, a grande vitória para essa casa, Senhor Jesus Cristo, Espírito Santo do Senhor. Ah, Senhor meu Deus, como disse o salmista, Senhor, em seus salmos, como disse o salmista, Senhor meu Pai, Davi, Senhor meu Pai da Glória, Espírito Santo da Verdade, eu te peço agora neste momento, Senhor Jesus Cristo, ah, Senhor, eu te peço, meu Deus, humildemente na tua presença, eu te apresento, Senhor, meu Pai, ah, Senhor, o nosso irmão, ó Pai, o pastor Ivo, Senhor, que nesta noite vai, querido Deus e eterno Pai, clamar e interceder por este povo que vai buscar, Senhor, meu Pai querido, a sua presença agora, Espírito Santo de Deus e da Verdade, eu venho te pedir nesta noite, neste momento de oração e de clamor agora, ah Senhor, que o Senhor venha confirmar, Senhor, o milagre, a bênção, a vitória para este irmão, Senhor meu Pai, porque o Senhor, ó Pai querido e glorioso, é o socorro bem presente, Espírito Santo da Verdade, Espírito Santo do Senhor, eu te peço neste momento, nesta hora gloriosa, Pai, ah Senhor, eu te apresento o teu servo, Senhor, humildemente na sua presença, sê com ele, sê com todos os irmãos agora, Espírito Santo da Verdade, em o teu nome santo e poderoso, Senhor, sê com ele, meu Pai.
1: Glória a Deus, maravilhoso Pai, nesse momento, mais uma vez diante de ti, Senhor, nós estamos clamando, buscando a tua face, buscando o teu nome, buscando a tua presença, em favor das almas, em favor de toda a humanidade, Senhor, que está neste momento em oração perante ti, Senhor. Nós clamamos a ti, ó Pai, continua abençoando, continua derramando, Senhor, os milagres, a bênção, a transformação no coração, na alma, venha fortalecer, ó Deus.

Pai. Mais uma vez, ó Senhor, nós estamos suplicando, clamando o Teu nome em favor dessa família, em favor desse lar, ó Deus, que está, Senhor, ó Pai, sem uma solução, sem uma direção, mas a Tua palavra diz, Senhor, ó Pai, aquele que pede, recebe, e aquele que busca, encontra. Vem,

aqueles que crerem, para aqueles que confiam no Senhor. É, Senhor, ó Pai, subirão como asas, como águia para a glória. Ó Deus poderoso, nesta hora, Senhor.

clamando, ó Pai, para que essa vida, Senhor, que está ouvindo, que está clamando, que está suplicando, meu Deus, juntamente com milhares de pessoas neste momento, estenda a tua mão, ó Pai, porque tu és um Deus forte, tu és um Deus poderoso, e da sua destra, Senhor, ninguém se escapa, ninguém se esconde, porque o Senhor contempla a todos nós, ó Pai, na tua presença. Estenda a tua mão, ó Pai, e venha transformar essa vida, venha transformar esse lar, venha confirmar as bênçãos sobre cada lar, sobre cada família, meu Deus,

da onde que eles não deviam ter saído, mas para que eles venham, ó Pai, te adorar, te glorificar, te bendizer, meu Deus e meu Pai. Enquanto é tempo, enquanto é resta tempo, para nós adorarmos, para nós estarmos na tua presença, abençoa, Senhor, ó Deus, a tua igreja, abençoa, Senhor, ó Pai, esse povo, ó Pai, que clama, meu Deus, ó Pai, na tua presença, estendendo as tuas mãos, segura, meu Deus, pela tua infinita misericórdia, pela tua infinita graça, meu Deus e meu Pai, vai de encontro desse irmão, ó Pai, que está

Pai, na tua santa presença neste momento, ó Pai, Espírito Santo da verdade, que o Senhor venha, Senhor meu Pai, abençoar a cada irmão agora poderosamente, Senhor meu Pai, que o Senhor venha renovar, Senhor, vai te encontro, Senhor, a nossa irmã Reni Souza, lá de Mostarda, do Rio Grande do Sul, neste momento, que o Senhor possa ir de encontro, Senhor, meu Deus, a nossa irmã Marlene, ali de Ponta das Canas, meu Deus querido, Deus de poder e graça, vai de encontro também, Senhor, a nossa irmã Amélia da Seno, a nossa irmã Lugon, Senhor, meu Pai amado, a todos os irmãos ouvintes agora do programa Voz da Libertação, meu Pai, que o Senhor venha renovar, Senhor, o teu povo, meu Deus querido, Deus de poder, vai de encontro, Senhor, meu Pai da glória, a nossa irmã Senhor Jesus Jorcássia, Senhor, meu Pai Pereira, Senhor, dai a grande bênção, a grande vitória, é o que eu te peço, Senhor, nessa noite, neste primeiro dia, neste quarto período de oração, ó Pai, nesta poderosa campanha, Senhor meu Pai, meu Deus querido, Senhor meu Pai, o Julho Profético, revelação com promessa, com revelação, ó Pai, do teu Espírito Santo, eu te peço, Senhor, nessa noite de oração, ó Pai, neste momento de clamor, meu Pai da glória, que o Senhor venha alcançar, Senhor, todos os irmãos agora, todas as irmãs neste momento, livra, guarda e protege, Senhor, eu te peço, Senhor Jesus, vai visitando, Senhor, meu Deus querido, os nossos pastores aqui da nossa sede estadual de Florianópolis, visita o pastor Samuel, Senhor, toda a sua família, eu te peço neste momento, eu venho te pedir, Senhor, vai visitando também neste momento de oração, ó Pai, ah, Senhor, o pastor Maicon, Senhor Jesus Cristo, o pastor Telmo de Lima, Senhor, a todos os irmãos pastores, ó Pai, das nossas sedes centrais, Senhor, das nossas, ó Pai, igrejas regionais, das nossas igrejas locais, guarda os teus filhos neste momento, ó Pai, eu te apresento o nosso irmão Flávio, Senhor, meu Pai, toda a sua família, guarda o teu servo na tua presença, Espírito Santo da verdade, nesta noite de oração e de clamor, eu venho te pedir e te suplicar, porque nós, ó Pai, estamos confiante na bênção e na vitória, Senhor Jesus querido, para a nossa casa, para o nosso lar, meu Pai, é o que eu te peço na tua presença, em nome do teu Filho amado, Jesus Cristo, amém e amém, Senhor Jesus. Queridos, amados irmãos, ouvintes, internautas, recebam a doce paz do nosso Senhor e Salvador Jesus Cristo. Quem comunica com todos vocês é o seu irmão em Cristo, Guilherme Termo. E neste momento, querido amado irmão, querida amada irmã, a você que está no seu lar, na sua casa, neste momento, preste muita atenção neste momento, porque é algo muito importante da parte de Deus, da parte da obra do Senhor. Neste momento, queridos irmãos, a você que colocou no seu coração de ajudar a obra do Senhor, a você, irmã, querido, que está com o teu coração em ajudar a obra do Senhor, você pode estar ajudando a obra do Senhor, amém? 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Que é a rádio Voz da Libertação aqui da nossa sede estadual de Florianópolis. 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Nós carecemos, irmãos, da ajuda de cada irmão com as suas contribuições, para que nós possamos, amém, irmãos, estar com os nossos programas de rádio no ar 24 horas. 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Então nós temos um saldo mensal muito exorbitante para que a igreja possa quitar essa dívida. E a sua ajuda, a sua contribuição é muito importante para manter
a rádio no ar 24 horas. Amém? Que Deus abençoe os nossos irmãos ouvintes e internautas. Orou com todos vocês, seu irmão em Cristo, o cooperador Guilherme Termo, e também o pastor da nossa igreja local ali da Tapera, o pastor Ivo. Que Deus abençoe os nossos irmãos ouvintes. Fiquem com todos com a paz do Senhor Jesus, que excede todo entendimento.

0: A paz do Senhor, queridos ouvintes do programa Voz da Libertação. É motivo de alegria, satisfação nós estarmos se preparando para essa quarta-feira, a quarta-feira maior, a quarta-feira da vitória, a quarta-feira do milagre, aonde eu mesmo, o operador Joacir Gonçalves, juntamente com a minha esposa, Marcele Gonçalves, estaremos levando uma mensagem, louvor, a palavra poderosa diretamente do coração de Deus para os vossos corações. Não marque outro compromisso, meu irmão, minha irmã. Queridos, venho nessa quarta-feira receber o teu milagre. Que muitas vezes você bateu em algumas portas ou em várias portas e a medicina não respondeu, e outras situações não responderam, mas eu tenho certeza que o Deus, Jesus Cristo de Nazaré, o Mestre da Galileia, aquele a qual que continuamente nós servimos, Ele vai entregar o teu milagre nessa quarta-feira, 19 horas. A poderosa campanha Meu Milagre será notícia. E para que o seu milagre, meu irmão, minha irmã, seja notícia, é necessário um passo de fé, é necessária a determinação, é necessário você traçar essa meta para quarta-feira, 19 horas, Avenida Mauro Ramos, 184. Avenida Mauro Ramos 184, amplo estacionamento, seu veículo vai ficar seguro, porque a gente tem vigilância 24 horas no estacionamento. Você vai conseguir cultuar, clamar a Deus, apresentar os teus projetos a Deus com tranquilidade, porque o teu veículo vai estar guardado e Deus vai entregar para você a grande vitória. Eu já quero fazer um minutinho de oração, Presbítero João Batista, para que Deus venha fortalecer, para que Deus venha dar graça, ânimo para esse irmão, para essa irmã, vim nessa quarta-feira maior. Senhor meu Deus e meu Pai, Deus de poder, Deus de maravilha, Deus de milagres, Senhor, é nessa quarta-feira, Senhor, ó Deus poderoso, aonde, meu Deus, esse irmão, essa irmã, Senhor, já, Senhor, ó Deus, colocou o propósito no seu coração, ó Pai, para que quarta-feira, 19 horas, ele esteja no culto, meu milagre será notícia. E é necessário, Senhor, o Senhor dá força, graça, ânimo, Senhor, para que ele venha, Senhor, paralisa, meu Deus, todo o ataque do adversário, toda a fúria do inimigo, Senhor, todos aqueles projetos, Senhor, de Satanás, meu Deus, para parar, Senhor, ó Deus, a história desse irmão, a história dessa irmã de vitória, Senhor, seja lançada, meu Deus, nas profundezas do abismo. Toda seta maligna, Senhor, ó Deus, não vai prosperar, meu Deus, contra esse irmão, contra essa irmã, Senhor, porque a seus anjos o Senhor dará ordem ao seu respeito, meu Deus, dá força, graça, ânimo, Senhor, para que ele e ela venha, Senhor, ó Deus, te cultuar, te adorar, meu Deus, na beleza da sua santidade e receber da tua mão, Senhor, a grande bênção, o grande milagre, Senhor, é nessa quarta-feira, em nome de Jesus. Queridos ouvintes, fiquem todos na gloriosa e doce paz do Senhor Jesus.
1: E eu quero chamar a sua atenção, você de outro ministério, você simpatizante da Igreja Deus e Amor, eu quero chamar você para fazer um propósito de ser dizimista aqui na igreja. 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Não é dar, é devolver o que é de Deus. Você vai honrar a obra de Deus aqui na Igreja Deus e Amor com o seu dízimo. Dízimo significa décima parte. E o dízimo também, à luz da Bíblia, é um ato de culto. Quando você dizima, você está cultuando, você está adorando a Deus. O dízimo é o reconhecimento que tudo que você tem pertence a Deus. No Antigo Testamento, quando a lei foi instituída, na lei, se dava o dízimo, se devolvia o dízimo, aliás, para o sustento dos levitas, sacerdotes, e para a manutenção do templo. Também o dízimo, à luz do Velho Testamento, tinha também funções sociais, como ajudar pobres, órfãos e viúvas, como aqui nós fazemos, ajudando famílias carentes mensalmente com cesta básica. Por isso que também há uma promessa em Malaquias 3:10 sobre o dízimo. E Deus promete abrir as janelas dos céus para aqueles que honram a Deus. 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Deus tem honrado. Por isso o Senhor está te convidando hoje a fazer essa contribuição voluntária e honrar a Deus. Eu uso uma analogia simples, pastor Mike, objetiva para o dízimo. Eu costumo usar a figura do aniversário. No aniversário, o aniversariante ele tem um costume. É uma espécie de ritual, de cerimonial do aniversariante oferecer o primeiro pedaço de bolo, né, para a pessoa que na concepção dele é a mais importante. Geralmente o pai, a mãe, um irmão mais próximo, assim é o dízimo. Quando você entrega, devolve e honra a Deus com o dízimo, você está dizendo que Deus é mais importante que o dinheiro. Deus é mais importante na sua vida. 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
1: O milagre não se acontece da noite para o dia, igual relacionamento com Deus. Relacionamento com Deus não acontece você vindo num culto, em dois cultos, em três cultos. Relacionamento com Deus é diário, é todo dia, toda hora, todo momento. Nós temos que estar abrindo nosso coração, dobrando nosso joelho e pedindo a misericórdia de Deus e manter um relacionamento com Deus. Precisa de tempo para Deus operar o milagre que você precisa. Todos nós temos conflitos e batalhas dentro de nós. Nós somos relutantes com nós mesmos. Quando Deus fala contigo, comigo, quando Deus te convida para marcar um encontro, seja na madrugada, à tarde, à noite, de manhã, quando Deus te chama pelo teu nome, e você está dizendo, não pode ser eu, e o Senhor está te chamando pelo teu nome, não tem outra pessoa, é o teu nome que Ele está chamando, e você está dizendo, não pode ser eu não estou preparado para isso, para aquilo, e o Senhor está dizendo, não, eu te conheço pelo teu nome. Quando você não tinha forma nenhuma, Jeremias, quando você ainda era um embrião, quando os ossos da tua mãe, os ossos da arcada dentárias, dos ossos da tua mãe, estava entretecendo os teus ossos, eu estava lá dentro do ventre, estava te moldando, te gerando, te fazendo um vaso, te escolhendo, Jeremias, te dando um nome, para que quando tu saísse aqui dentro desse ventre, tu tivesse a minha unção e fosse profeta para profetizar a minha palavra. É para isso que eu te chamei, Jeremias. Tem uma pessoa aqui, ó, o Espírito de Deus está me dizendo, está visitando tua casa. A tua casa estava correndo um risco de ser incendiada. Alguém ia tocar fogo na tua casa. A intenção do inimigo era queimar alguém que estava dentro. Porque existe um espírito vingativo, querendo se vingar de alguém que está aqui desse lado. É um demônio. O diabo ia usar uma pessoa, ia tocar fogo na tua casa. Você poderia não estar, mas era para queimar alguém que estava dentro da tua casa. Jesus está aqui. Fogo não vai... Se cair fogo lá, vai ser fogo de Deus. Onde é que está essa pessoa? Era fogo dentro da tua casa. Levanta a mão. Opa, tá lá, ó. Em nome de Jesus. Dá glória a Deus aí! Tô vendo uma pessoa aqui, o Espírito de Deus está me mostrando. Eu vejo uma pessoa aqui que você tem planos. Só porque o inimigo disse, eu vou travar esses planos, as coisas vão ficar travadas, amarradas. No mundo espiritual existe um demônio chamado nó. Ele dá nó na vida das pessoas. E eu estou vendo Deus mandar esse demônio embora e desatando nó, para que os teus projetos e planos venham se concluir. Onde é que está essa pessoa aqui? Quer vitória de Deus? Tem projeto que está parado. Não vou insistir nessa revelação. Está aqui. Dá glória para Deus. Dá glória aí! Oriando a baia!
2: É, Deus tem trabalhado poderosamente. Deus usa muito forte o seu servo Lindomar Candim. 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
4: Todavia, mesmo que venham a sofrer porque praticam a justiça, vocês serão felizes. Não temam aquilo que eles temem. Não fiquem amedrontados. 1 Pedro 3,14.
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0: E eu quero meditar na palavra de Deus, no Evangelho de Mateus, capítulo 11, verso 28, que diz: vinde a mim todos que estáis cansados e oprimidos, e eu vos aliviarei. O Senhor Jesus, por sua vez, faz um convite de caráter abrangente, mundial, universal, chamando a si no singular. Ele mesmo fala dele na terceira pessoa, porque ele é a verdade, a vida, o verbo que se fez carne. E ele convida, vim até ele, a fonte de toda a vida, a fonte da cura, do perdão. E dentro desse convite de Jesus, o que nos chama a atenção e é muito importante, relevante no contexto daquela época e para os dias de hoje, porque Jesus, ele chama até ele como aquele que pode fazer, como aquele que pode resolver o problema da alma. E Jesus fala disso, e isso é bem forte nas páginas dos evangelhos sinóticos, que nós chamamos de Mateus, Marcos, Lucas e João. Ele diz: eu sou o pão da vida, eu sou o caminho, a verdade e a vida, quem tem sede vem a mim e beba, né? Eu sou o bom pastor dá a vida pelas ovelhas, e ele convida todos para vir até ele. Vinde a mim todos que estáis cansados e oprimidos, e eu vos aliviarei. Então você que está cansado de sofrer, porque está preso em um vício, está preso na depressão, na ansiedade, preso em incertezas da vida, como ansiedade, enfim, tantas doenças que têm surgido, Jesus é a solução. Não só a solução do corpo físico, que é a matéria, mas a solução que resolve o problema da alma. O pastor Billy Graham, que já parte para o Senhor, ele diz que o homem tem um vazio do tamanho de Deus dentro de si, e só Deus pode preencher esse vazio, essa lacuna vazia. Por isso, você que está acompanhando agora aflito, eu quero convidar você a entregar sua vida a Jesus. Eu quero convidar você a fazer essa oração de confissão e aceitar a Jesus como seu único, suficiente Salvador. Diga comigo essas palavras: Senhor Jesus, eu reconheço os meus pecados, reconheço as minhas falhas. Nesse momento eu peço perdão. Perdoa, Senhor Jesus, todas as vezes que eu pequei contra ti. Salva minha alma, segura em minhas mãos. Me recebe e me aceita em tua presença. E escreve o meu nome no livro da vida, em nome de Jesus e amém.
5: Aceita a Jesus como seu Salvador.
0: Você que entregou sua vida a Jesus agora, ou quer tomar essa decisão, você vai entrar em contato no nosso WhatsApp, DDD48, número 3207-8283. 3207-8283. Entregue a sua vida a Jesus. Nós já estamos aqui com o irmão André Luiz, que é lá de Fortaleza, no Ceará. Ele está agora se reconciliando com Deus e pede oração. Nós vamos orar e ele vai receber o perdão de Jesus. Entre em contato aqui conosco, entregue a sua vida a Jesus.

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2: Se acostumando, e aquela história de homens perdidos nas ilhas, né? Cresce a barba, ficam barbudos e tal, e ficam com alguns tipos de delírios. Mas de qualquer forma, com o passar do tempo, ele acabou sendo resgatado. E tendo sido resgatado, ele pegou a caixa, foi com a caixa, né? Não vou deixar, sou carteiro, e foi. E disse, não, pessoalmente eu quero entregar essa encomenda. Pegou a caixa, levou na casa do destinatário, era uma senhora. A senhora disse, puxa, mas eu esperava essa correspondência já há tantos anos. É, mas aconteceu um acidente, fiquei tantos anos assim na ilha deserta. Ah, muito bem, mas não tem nada demais aqui não. Isso aqui era só um telefone via satélite, um GPS, tinha aqui também dentro um compass, como é que fala? Esqueci, uma bússolazinha. Era só isso, não era nada mais do que isso. Ou seja, ele tinha um tesouro ali dentro daquela caixa. Porque ele poderia pegar o telefone celular via satélite, fazer uma ligação, gente, caiu o avião, estou numa ilha assim, assim. Poderia pegar o GPS e de repente fazer a questão do satélite funcionar, pegar a bússola e dar a localização dele. Mas ele naquela ilha não conseguiu descobrir os tesouros que ele tinha nas mãos. Por isso ficou barbudo, ficou meio doido e coisas dessa natureza. Nós queremos extrair dessa história, meus irmãos, também as lições a respeito do deserto. Posso garantir a você que Deus o levará ao deserto em algum ponto da sua vida. Em algum momento da sua vida, Deus o levará ao deserto. Não tem como sermos provados, não tem como sermos fortalecidos, não tem como aprendermos os caminhos da paciência se nós não passarmos por desertos em nossas vidas. É no deserto que nós ficamos mais, eu diria, humildes. É no deserto que, de repente, nosso orgulho é extirpado. É no deserto que nós entendemos o poder, a enormidade do nosso Deus e a nossa insignificância. É no deserto que nós aprendemos a clamar e a confiar no Senhor e não em nós mesmos. E outras coisas dessa natureza. A Bíblia Sagrada nos diz, meus irmãos, claro que no deserto vamos ter fome. Claro que no deserto algum dia vamos ter que clamar pelo Senhor, pela orientação, porque vamos nos sentir tão perdidos que a dependência de Deus é uma questão de vida ou morte. Quando o povo hebreu deixou o Egito, eu perguntei para a igreja, quem levou Jesus para ser tentado? A Bíblia fala, e foi conduzido pelo Espírito. E a Bíblia Sagrada nos fala também que o povo de Israel, o povo hebreu saindo do Egito, a Bíblia Sagrada diz que Deus o conduziu pelo caminho do deserto. E a Bíblia faz, meus irmãos, ainda uma afirmação que eu gostaria que vocês acompanhassem comigo, Deuteronômio no capítulo 8, versículo 2 e versículo 3, o que a Bíblia Sagrada fala. Lembre-se de como o Senhor, o seu Deus, os conduziu por todo o caminho do deserto durante esses 40 anos. E olha só o que a Bíblia fala, para humilhá-los e pô-los à prova, a fim de conhecer suas intenções. Tem muita gente mal intencionada, ou com intenções secundarizando o dono da bênção e ficando só com a cabeça, se iriam obedecer os seus mandamentos ou não. Assim ele os humilhou e os deixou passar fome. A Bíblia está dizendo que quem fez isso foi Deus, não foi o diabo não. Porque Deus sabia que os fortes sairiam fortes, Deus sabia que os que realmente eram dele iriam permanecer, e parece que não foi o caso, não é? De muitos. Mas a Bíblia fala que depois o sustentou também com maná. Glória a Deus. cuidou deles, não deixou, pelo menos, né, foi de onde surgiu o versículo, mostrando aquele povo que nem só de pão viverá o homem, mas de toda a palavra que procede da boca do Senhor. E nós gostaríamos, meus irmãos, hoje, de falar com todos nós que de repente estamos no deserto hoje, ou de repente estivemos no deserto ontem, mas de repente amanhã poderemos estar de novo. Nós temos de descobrir os grandes tesouros do deserto. Os grandes tesouros do deserto. E através da tentação de Cristo, nós, a primeira coisa que nós vemos aqui, meus irmãos, é o tesouro chamado a palavra de Deus. Uma igreja não pode crescer embasada em ideias humanas. Uma igreja não pode crescer, quando eu digo igreja, estou dizendo você. Ela não pode crescer embasada no eu vi, eu sonhei, eu revelei, eu entendi. Qualquer igreja para crescer, qualquer povo para crescer, tem de conhecer o tesouro chamado a palavra de Deus. Palavra de Deus. Desde o primeiro capítulo de Gênesis, a Bíblia fala que no princípio, quando Deus fez tudo, todas as coisas, Deus usou a palavra. Não foi do nada, foi a palavra. No princípio era o verbo era Deus. O profeta fala no capítulo 55 do livro de Isaías: a palavra que sair da minha boca não voltará para mim vazia, antes prosperará em tudo para que seja enviada, ela haverá de prosperar. Que palavra era essa? Essa palavra era a mesma palavra do Evangelho de São João, que fala que o Verbo se fez carne, habitou entre nós e prosperou, levando a palavra, curando enfermos, dizendo: eu sou o Filho de Deus, eu sou o elemento da vossa redenção. E foi concluído o seu projeto quando morreu na cruz do Calvário, cumprindo sim o porquê foi enviada a palavra. Se você quer crescer, descubra, nem que seja no deserto, o tesouro chamado a palavra de Deus. Você não vence o mundo por você mesmo, você não vence o inimigo por você mesmo, você não tem argumentação contra nada, espiritualmente falando, com seus próprios argumentos. Você precisa da palavra. Esse é o primeiro tesouro. E observe você que o inimigo chegou para o Senhor Jesus se utilizando da palavra, e se utilizou da palavra até o fim. E o Senhor Jesus respondeu ao adversário também se utilizando da palavra. Você precisa descobrir o segredo da palavra. Essa palavra que você está ouvindo, essa palavra que você pode ler todos os dias, às vezes deixamos de ler a Bíblia Sagrada para ler algo que não edifica nada. Às vezes se deixa de ler a Bíblia para ler revistas semanais. Às vezes se deixa de ler a Bíblia, buscar conhecimento, fazer um curso bíblico, para se ler revista de fofoca. E olha que essas revistas de fofoca trazem cada uma que dá até, sei lá, fulano de tal tomando sorvete na barra. Faça-me o favor. Faça-me o favor. E o que é que eu tenho a ver com a vida do fulano de tal tomando sorvete na barra? Mas é famoso, eu não quero saber. Tem muita gente que quer fazer o quê? As pessoas são assim. Mas você que é servo de Deus, deixar de saber o que a Bíblia fala para saber a respeito do ator que está tomando sorvete na barraca da Barra da Tijuca, faça-me o favor. Aí o diabo chega e faz das suas insinuações, a pessoa chega e coloca. Eu estava domingo passado num recinto, a minha esposa entrou no local para comprar um negócio, e chegou um evangelista de uma igreja e começou a mandar a palavra. Eu comecei a ouvir. Nem tudo estava correto, mas parece que está correto. Estou falando do inimigo. Em Gênesis, a primeira coisa que o inimigo fez acontecer no entendimento de Adão e Eva foi: não é bem isso que Deus quis falar. Depois o questionamento, será que foi isso? Depois, além de colocar a dúvida, aparentemente diz, Deus está mentindo. Olha, disse que vocês vão morrer, mas não vão morrer nada. Se você não tem como refutar biblicamente, se você não tem como responder se utilizando do tesouro da palavra, você será derrotado. Você será enganado. Porque se o inimigo chegar para você e falar, olha aqui, eu sou da magia negra, aqui está o livrinho de São Cipriano, eu queria bater um papo com você, você já vai logo, vá de retro, Satanás, sai, capeta, cão do inferno, não é verdade? Mas ele vem para você usando a palavra que você deveria conhecer, e às vezes não conhece porque você não medita, você não a reconhece como um tesouro. Agora, meus irmãos, o deserto é preciso, porque quando você está no deserto, nem que seja a força,

0: Você tem que confiar.
1: A confiança. Quando você lê a palavra, quando você entende a palavra, não duvide, creia.
0: Tenha confiança que essa palavra é fiel, ela é verdadeira. Pode confiar, porque o que Deus fala e ponto final. Se está escrito na palavra, está escrito na palavra. Se não está escrito na palavra, não serve. Mas se está escrito na palavra, pode confiar, porque Deus é poderoso para fazer cumprir a sua palavra. Claro que Jesus poderia chegar e falar: não, mas eu vou então saltar, porque eu sei que está cheio de anjo aqui. Não fez, porque Jesus nunca obedece ao adversário, não é verdade? Nunca obedeceria, e você também não. E de mais a mais, pela própria palavra, Jesus poupou o trabalho. Para que tentar? Eu não preciso pular. Eu não preciso passar por isso aí. Você precisa confiar. O primeiro tesouro, então, é a palavra. O segundo tesouro é a confiança. Aí eu volto, meus irmãos, para o deserto. Por que que nós temos que mostrar confiança? No deserto ou na vida do crente, você confia mesmo em Deus? Então veja isso. Às vezes Deus não permite você acumular nada para o amanhã. Quando Deus colocou ou permitiu, perdão, a Bíblia Sagrada fala que Deus mesmo colocou mesmo e, tipo, as intenções do Senhor era saber se o povo realmente era povo, né? A Bíblia Sagrada nos diz que depois que o homem passou lá as suas dificuldades, Deus mandou o maná. Para explicar o maná, vamos dizer que era como se fosse alguns flocozinhos de pão, bem levezinho. E a palavra de Deus, meus irmãos, ela nos afirma que Deus não permitiu o armazenamento do maná. Você não precisa acumular. Você precisa exercitar a confiança de que o mesmo Deus que está te dando hoje te dará amanhã. No deserto nós aprendemos a confiar em Deus. Podemos dizer, mas o povo de Israel tinha algum tipo de opção? Talvez não, problema deles. Mas tiveram de aprender a confiar. Está lá no livro de Êxodo, no capítulo 16, a Bíblia Sagrada fala que Deus mandava uma porção suficiente para cada dia. Não adiantava guardar, não adiantava pegar saco e encher cantinhos, porque não servia. Tinham de esperar e confiar de que o Senhor haveria de alimentá-los no próximo dia. Quando você estiver no seu deserto, exercite, descubra esse tesouro chamado confiança em Deus. Pode confiar. Tem um hino que alguém fez, não sei nem quem fez, eu gostava muito de cantar. Nele a gente pode confiar, nele a gente pode confiar, a gente pode confiar em Deus. Talvez eu não tenha confiança plena. Eu já contei para vocês a história da confiança, não sei se custa contar mais uma vez. Posso contar para quem não conhece? Muita gente conhece, já sabe até que eu vou repetir, mas isso é educar, eu vou repetir. Você conhece, já viu falar no Grand Canyon, né? Dizem que tem uma parte lá que dá para colocar uma corda, esticar uma corda e você passa 100, 200 metros se equilibrando. Caiu, morreu, porque aquilo é muitos metros de altura, caiu, não sobra nada. Quem está entendendo a história aí, está vendo? E o camarada atravessa o Canyon. Quando ele vai e volta, quando ele volta outra vez, ele fala: bom, gente, o negócio é o seguinte, eu me equilibro mesmo, sabe de uma coisa? Eu sou capaz de atravessar do outro lado com um saco de 60 quilos nas costas, e quem acredita que eu consigo fazer isso? Todo mundo: eu também. Ele disse: tem alguém aqui que pesa 60 quilos para ser voluntário? Ninguém quis ir nas costas dele. Acreditar, meus irmãos, a gente acredita, confiar é que a gente não confia, não é? Você confia em Deus? Porque quem sabe Deus permitiu para você esse deserto que você está atravessando para conhecer não só a sua intenção, mas conhecer também a extensão da sua confiança. Você confia que Deus haverá de ser a sua providência? Você confia que Deus haverá de dar a você o pão conforme a sua necessidade? Você confia que Deus haverá de proteger a sua vida quando você tiver de passar por locais perigosos, por situações cinzentas na sua vida?

0: vida. Acreditar, meus irmãos, se você perguntar quem crê em Deus, o diabo é o primeiro. Eu quero saber, e Deus quer saber se você realmente confia de que Ele vai ser a sua providência, o seu socorro, a sua ajuda, sem que você tenha que acumular, buscar por antecedência ou fazer reservas. Terceira coisa importante, maravilhosa, nós vamos nos ater um pouquinho mais nessa outra parte, é a questão da adoração. Por várias vezes Deus se dirigiu a Faraó, e através de Moisés a palavra foi simples, curta, pequenininha, sem muito lenga-lenga. Deus quer que o povo vá adorar no deserto. Deus falava a Faraó através de Moisés: deixa o meu povo ir para o deserto para que me adore no deserto. Não foi uma, duas vezes, foram várias vezes. E eu acredito que nós podemos, meus irmãos, eu gostaria de ler com vocês, perdão, do versículo 9 para frente, capítulo 4 de São Mateus, quando a Bíblia fala que o inimigo, ele diz, mostrando toda a glória do mundo, os reinos do mundo, a glória deles, quem gosta do mundo aí, está vendo? Disse: olha, eu te dou tudo isso, se você prostrado me adorar. E a Bíblia Sagrada diz que Jesus falou: olha, está escrito, ao Senhor teu Deus adorarás e só a Ele servirás. Então o diabo chegou, e eis que chegaram os anjos e o servirão. Normalmente, quando nós vamos para o deserto, nós queremos transformar o deserto num vale de lamentação. Ai, ai, ai, ai, ai, ai, porque me dói isso, me dói aquilo. Ah, Deus está com raiva de mim. Outros chegam até exagerar: Deus não existe, se existisse eu não estaria nessa situação. Não é? Como pode um Deus tão bondoso me deixar nesse deserto? Adorar a Deus, meus irmãos, na primavera da vida, na abundância. Adorar a Deus quando nós estamos de barriguinha cheia. Adorar a Deus quando nós estamos empregados, está tudo bem, sob controle, não tem nenhuma doença na nossa vida, é a coisa mais fácil. E a gente ainda acha que adorar a Deus é ficar levantando a mãozinha, engrossando a voz: oh, meu Senhor, glória, meu Deus. Mas Deus quer que você adore no deserto. Deus quer que você, não estou falando louvar, eu estou falando adorar. Adorar, vale a pena dar uma paradinha maior aqui e estudar esse conceito com cuidado. Aleluia. Mas com muito cuidado. Aleluia. Você se lembra da mulher samaritana, né? Vou resumir. Havia questão da adoração em Jerusalém. Desde os tempos que começou é longa a história, né? Porque teria que falar de onde surgiram os samaritanos e tal, divisão das tribos, Jeroboão para um lado, Roboão para o outro, não vai a Jerusalém, adora em Samaria, e adora onde? Onde adoramos? Coisas de tradições, coisas de formalidades, coisas que foram se acumulando com o passar do tempo, rituais, locais, cerimônias, e as coisas foram se acumulando de tal modo. E a mulher chegou e, tocando no assunto, depois de um papo de Jesus com a mulher, dizia: nossos pais adoraram nesse monte, e Jerusalém, não sei o que lá e tal. E Jesus falou: não, mas peraí, adoração não é uma questão de local. Os verdadeiros adoradores, eles adoram em espírito e em verdade. Esse conceito vale a pena nós nos aprofundarmos nele. A adoração não depende de um lugar físico. Você pode adorar a Deus em qualquer lugar que você estiver. Os verdadeiros adoradores, Deus é espírito, e importa que aqueles que o adorem em espírito e em verdade. Não é necessário o local físico. Segundo, você tem que saber quem você está adorando. Tem muita gente adorando o que não sabe. O inimigo tentou arrancar de Jesus uma adoraçãozinha de qualquer jeito aqui, não é? Adoração é em espírito e em verdade. Adoramos somente o nosso Deus. Ao Senhor teu Deus adorarás e somente a Ele servirás. Quando falamos em adoração, meus irmãos, nós temos... escolhi para trazer rapidinho assim as questões do porquê nós adoramos. Você sabia que quando Abraão saiu para sacrificar Isaac, a Bíblia fala que ele disse aos seus servos: fique aqui para baixo um pouquinho, que eu vou subir com o moço para adorar a Deus mais para cima um pouquinho. A adoração pressupõe sacrifício. Adoração também, meus irmãos, quando falamos de adoração, nós temos também que colocar a questão da gratidão. Cito um ponto bíblico, tem vários. Certamente adoramos a Deus por todas as coisas boas que dele recebemos. Cada coisa que Deus faz na nossa vida maravilhosa, que nos enche de alegria, adoramos ao Senhor. Quando o servo de Abraão, que estava procurando a noiva para Isaac, quando ele viu Rebeca, aquela jovem linda, não é? Ela deu água para todos os camelos e ele perguntou: escuta aí, você quem é? Ela falou: sou filha desse tal. Ele entendeu, era exatamente aquela que ele estava procurando, e a Bíblia fala que ele então adorou em gratidão por ter encontrado, agradeceu, bendito, ele disse, é o Senhor. Adorou a Deus dizendo: bendito é o Senhor. Gratidão. E a questão da fé: não se adora a Deus sem fé. Porque se uma pessoa adora a Deus sem ter a fé verdadeira, não estou falando de fé fingida, estou falando de fé verdadeira, sem duvidar, se faz isso, essa adoração é vazia e não é a Deus. Quando Jesus, meus irmãos, ele ressuscitou, a Bíblia fala que ele apareceu no meio dos discípulos, e aqueles que ouviram e acreditaram nele o adoraram, mas alguns duvidaram, os que duvidaram não o adoraram. Vamos adorar a Deus? Aí a gente... vamos aí, vamos adorar. Bonito. Quando a gente fala, meus irmãos, em louvor, o que nós estamos falando? Nós estamos falando em elogio, nós estamos falando em falar bem, estamos falando em falar das atribuições, estamos louvando. E louvar não é o mesmo que adorar. Inicialmente, presta atenção nisso. Presta atenção, porque, meus irmãos, no caminho do deserto nós temos de aprender, e tem uma coisa aqui que eu quero que vocês prestem atenção, porque pode fazer toda a diferença. Toda a diferença pode acontecer na sua vida. Falamos da fé, da gratidão, falamos de adorar em espírito e verdade. Agora, meus irmãos, observem vocês, que quando Satanás se dirige ao Senhor, ele queria ser adorado. Mas ele não queria ser adorado de qualquer jeito. E eu quero que você descubra no deserto, no caminho do deserto, como ser um adorador em espírito e em verdade. Um adorador que tem o agrado do Senhor e, consequentemente, tem as grandes bênçãos de Deus na sua vida. Porque Satanás impôs ao Senhor uma forma de adoração e disse: olha, mostrando os reinos do mundo, isso aqui eu te dou, tudo. Agora presta atenção, versículo 9: se prostrado. Originalmente a palavra adorar significava prostrar-se, ajoelhar-se até colocar a cabeça no chão. Quando Satanás quis a adoração do Senhor, ele não quis uma adoração qualquer. Ele foi aquilo que era original, aquilo que era... É claro que hoje nós podemos entender que não é... Não sei se é a questão de... Para mostrar reverência ao Senhor, não necessariamente nós temos que colocar a cabeça no chão ou coisa assim, mas se quiser colocar também, não vejo mal nenhum. Mas de qualquer maneira, a palavra prostrar-se, curvar-se, significa respeito profundo, reverência, reconhecimento de que você é melhor do que eu. Mas é interessante, percebam vocês, que o inimigo está dizendo, até há uma certa redundância na tradução bíblica em português, porque se prostrado me adorares, na verdade a adoração já estava significando prostrar-se perante mim. Agora, a pergunta é, por que nós, às vezes, como crentes, nós não queremos prestar ao Senhor uma adoração legítima e verdadeira?
1: Nós achamos que adorar é chegar na igreja, fazer gritos estridentes, tocar guitarra, teclado, bateria, formar coral, orquestra e fazermos um grande ruído, um grande movimento, e achamos que estamos adorando, quando na verdade, meus irmãos, nós precisamos voltar aos originais e entender que Deus quer realmente ver na nossa adoração aquilo que é a essência da adoração, ou seja, Deus quer ver a nossa reverência. Deus quer ver o nosso respeito por Ele. Deus quer ver o nosso reconhecimento de que Ele é grande e poderoso, e nós nos prostramos e nos curvamos a Ele, porque Ele é Senhor, Deus Criador de todas as coisas, o melhor de tudo, de todos, e não há maior do que Ele. Mas não, nós não temos de repente essa questão de mostrarmos nenhuma reverência ao Senhor, principalmente em nossos dias. Não faz 3 ou 4 anos, um grupo de adoradores foi fazer um culto num determinado local, e alguns se chamam de levitas, né? Levitas é que sai levitando, sai flutuando, e começaram a fazer um ruído, e o pastor acompanhando o movimento de adoração, o pastor estava se condoendo, porque a coisa começou a tomar proporções de Rock in Rio, proporções de Rock in Rio, e o negócio que começou devagarinho, de repente começou, e sabe aquela bobeira que está até crente falar, tira o pé do chão, tá, vou tirar o pé do chão, e começa, puta daqui, tá, e o pastor está lá, Senhor, o que eu faço agora? Quando a coisa chegou a um ponto que o pastor não suportava mais, o pastor falou, minha gente, eu lamento, mas, não, isso aqui é a casa do Senhor, sabe o que aconteceu? As pessoas que estavam na igreja vaiaram o pastor. Aí eu pergunto a você, que tipo de adoração é essa? Adoração requer reverência, requer joelho dobrado, cabeça no chão, reconhecimento da superioridade absurda, absoluta do Todo-Poderoso. Nós vemos, meus irmãos, movimentos de adoração onde não há nenhum tipo de mover de Deus no sentido de respostas. E no caminho do deserto nós podemos aprender como adorar a Deus verdadeiramente. O Senhor Jesus está dizendo, ao Senhor teu Deus adorarás, é o que está escrito. E imediatamente nós vemos, e só a Ele servirás. Ou seja, eu entendo que existe uma conexão na adoração e no servir de verdade. Eu entendo, meus irmãos, que nós, como seres que podemos dizer que acreditamos na questão do tricotômico 3, é corpo, alma e espírito. Se vamos fazer algo de espiritual, se é no espírito, mas não podemos fazer na carne. Nós não podemos, meus irmãos, viver de emoções ou de decisões e de conhecimento, que eu diria que é aquilo que nós entendemos como a nossa alma, que nos faz entender coisas ou coisas. Nós devemos, para adorar a Deus do Espírito, estar também no Espírito adorarmos ao Senhor. E quando nós estamos no Espírito, certamente vamos fazer coisas que são agradáveis a Deus, porque estamos sendo movidos do Espírito. Quando nós queremos adorar, meus irmãos, a ponto de nós reconhecermos o nosso Deus como Deus poderoso e reconhecermos também as suas respostas nas nossas vidas, nós fazemos cumprir aquilo que a Bíblia fala em Romanos capítulo 12. Rogo-vos, pois, irmãos, pela compaixão, pela misericórdia de Deus, que apresenteis os vossos corpos, ou que vos apresenteis ao Senhor. Como me falha um pouquinho o versículo, eu faço questão de ler. Acompanhe comigo, por gentileza, porque, meus irmãos, é impossível nós ficarmos, quando eu digo nós, eu não estou dizendo necessariamente eu, você, mas algumas pessoas, é impossível tanta gente parecer ser tão adorador, mas nunca consegue nem agradar a Deus, nem receber nada de Deus. Rogo-vos, pois, irmãos, pela compaixão de Deus, que apresenteis os vossos corpos em sacrifício santo e agradável a Deus, que é o vosso culto racional. E não vos conformeis com este mundo, mas transformai-vos pela renovação do vosso entendimento, para que experimenteis qual seja a boa, agradável, perfeita vontade de Deus. Nós não estamos falando aqui, meus irmãos, de nos apresentarmos a Deus de forma agradável a nós mesmos.
0: E cada vez que nós tocamos nesse tipo de assunto, que se tem a sensação de que não é só doutrina, é só... isso é o que Deus está falando. Parece que existem pessoas que criam barreiras entre elas e nós, dando a sensação que nós estamos tirando delas o direito de se divertirem na casa de Deus. Apresenta-te a Deus, mesmo na dificuldade na sua vida, mesmo no momento mais estranho e mais cinza da sua existência, aprendendo a reconhecer os tesouros que Deus está fazendo conhecer, fazendo você conhecer nesse momento difícil da vida. E posso dizer a você, se você conhecer a Deus verdadeiramente ao ponto de poder louvá-lo, de poder exaltá-lo e de poder adorá-lo no momento mais difícil da sua vida, o inimigo nunca, ele vai fugir, ele vai desaparecer, ele não vai entender a sua atitude, porque já vai estar, eu diria, tudo misturado nessa sua atitude de adorar no deserto, a sua gratidão, a sua fé, o seu amor, o seu respeito para com Deus, a sua reverência para com o Todo-Poderoso. Esse é o caminho do deserto, e nós colhemos os tesouros que Deus colocou para nós na nossa passagem por esse deserto. A Bíblia Sagrada diz, meus irmãos, que a última tentativa de Satanás foi essa: me adora. De qualquer jeito, não. Prostrado. Você que vai adorar a Deus, adora a Deus, mas prostrado. Deus não é seu tio. Me leva mal, meus irmãos. Estou falando com amor no coração. Deus não é seu primo. E Deus não é seu brother. Deus é seu Deus. Ou ele é senhor da sua vida, ou ele não é senhor da sua vida. Ou a sua adoração é legítima em espírito e em verdade, ou a sua adoração está caindo num vazio completo. Vazio completo. Que já tem isso. Oh, pai, brother. Brother o quê, rapaz? Respeito. Negócio de brother o quê? Negócio de... E os vitoriosos são assim. Eles recebem a palavra. Glória a Deus. Eles se alimentam da palavra. Glória a Deus. Ponto primeiro nosso aqui foi o tesouro da palavra. Aleluia. Eles tomam a palavra para si. Não ficam com aquela história, Deus está falando com o outro. Não. Mesmo às vezes a palavra parecendo ser um tanto agressiva, mas não é. Tem prazer em dizer, a palavra foi para mim. Aleluia. Eu recebo essa palavra. Aleluia. Deus está falando comigo. Eu vou ser um crente melhor, eu estou me sentindo mais fortalecido. Agora o inimigo está perdido, porque quando ele vier eu saberei como responder. Não dá para adorar a Deus de qualquer maneira. Tem pessoas que querem adorar a Deus, meus irmãos, do seu próprio jeitão, da sua própria forma, de uma forma natural, de uma forma humana, de uma forma carnal. Adora a Deus e viva. Se o inimigo colocou, o impôs, só aceita a adoração se for prostrado. O inimigo impôs isso para o Filho de Deus. Se vamos adorar a Deus, vamos adorar a Deus prostrados. Eu não acho demais me prostrar aos pés de Cristo, não. Eu falei que, tipo, sabemos que é a questão da reverência, sabemos que é a questão, enfim, do entendimento da soberania de Deus, não é verdade? Sabemos que é o respeito, tudo isso, claro. Mas eu vejo tanta gente, meus irmãos, às vezes se prostrar diante de tantas outras. Alguns se prostram diante do homem, dão um beijinho na mão do homem, recebe lá de lá, sei lá, e fica lá e... Outros vão lá, por que não perante o Senhor? É interessante como o homem tem aquela coisa de viver realmente pelas coisas que ele enxerga, pelas coisas que ele vê. Isso não explica necessariamente as questões da fé. É tão maravilhoso. maravilhoso quando a pessoa consegue compreender que você não precisa ver. Se você tem fé, você não precisa enxergar. Você sabe que o seu Deus é maior do que todos os poderosos desse planeta juntos e muito mais, porque você se curva diante do homem, mas você não se curva diante de Deus. Porque você quer levar Deus na brincadeira, Deus na conversa, se apresenta a Deus, às vezes de formas até escandalosas, e perante o homem, você quer te mostrar um certo respeito, só porque você está enxergando. Então onde está a sua fé? Eu não acho demais a gente se prostrar perante o Senhor, não. Eu não acho demais a gente prestar reverência a Deus, não. Eu não acho demais nós entendermos o nosso Deus como Deus poderoso e prestarmos a Ele a nossa obediência de jeito nenhum. Eu não acho demais nós respeitarmos a Deus como Deus deve ser respeitado, se é que nós podemos fazer isso. Não acho demais, não. Mas, meus irmãos, a verdade é que nós estamos acomodados, o nosso culto não é mais aquele culto inteligente, não nos apresentamos mais a Deus como um sacrifício vivo, e levamos as coisas de Deus na conversa. Participamos de cultos como se não estivéssemos participando. Ouvimos a palavra, mas nós não absorvemos nada da palavra. Às vezes, se perguntar para o irmão depois do culto qual foi o texto inicial, meu pai fazia isso comigo, meu pai fazia. Eu achava que meu pai era cruel. Meu pai ficava sentado no púlpito, eu lá embaixo, ele me dava a Bíblia, eu tinha uma vergonha de andar com a Bíblia, vocês nem imaginam? Naquele tempo que falar que era crente, só bastava falar que era crente, era motivo de gozação. E eu não levava a Bíblia, tinha vergonha. E o meu pai tinha aquele prazer, quando meu pai terminava o culto, sentava lá em casa, passava uma ou duas horas do culto, às vezes dormia meu pai, ele tinha o costume de... né? Quando ele vinha para o meu lado, eu já sabia o que ele ia perguntar. Onde foi que o pastor leu hoje? E eu tinha que saber. Se eu não soubesse, eu achava que era crueldade, mas não era. Era amor mesmo. Talvez o processo, talvez a forma, porque hoje nós estamos cheios das coisinhas, não é? Dos politicamente corretos, as questões do eufemismo, estamos hoje, as questões, eu diria, novas, se aprenderam como se lidar com isso ou com aquilo, pode ser, mas o que meu pai queria é que eu estivesse prestando atenção no que Deus estava falando. Se perguntar para metade da congregação, onde foi que eu li semana passada, metade da congregação não sabe. Falar, mas irmão, que coisa mais antiga falar uma coisa dessa? É amor mesmo, meus irmãos. A palavra de Deus é um tesouro, e quem despreza esse tesouro, despreza o próprio Deus. Você vem à igreja, então que você venha adorar. Você está na igreja, então que você esteja na presença de Deus, e não olhe para mim, tipo assim, devo reverenciar o pastor? Sim, deve me respeitar, eu respeito você como seres humanos, servos de Deus. Claro que tem que

liber a palavra de Deus. Você veio aqui para adquirir cada vez mais confiança no seu Deus vivo e poderoso. Você veio aqui para agradecer a Deus e, agradecendo a Deus, prestar a sua adoração. Você veio aqui em nome de Jesus para fazer com que Deus ficasse feliz com você, se apresentar a Deus. Mas chega, não, não tenha mínimo. E não adianta reclamar, não adianta falar, porque... Mas um dia faz falta. Então, meus irmãos, olha, quando Satanás disse, você é prostrado, Jesus falou, não. Pode sair. Vai embora. Porque está escrito, ao Senhor teu Deus adorarás, e só a Ele servirás. E a Bíblia diz que então o diabo deixou. Adora que o diabo, adora Deus que o diabo deixa. Adora Deus que o diabo sai. Adora Deus que as mazelas da vida vão embora. Adora Deus que você vai progredir. Mas continua nessa sua vida medíocre, esse seu espíritozinho sindicalista, que você vai ver, você nunca vai sair dessa mediocridade que você está vivendo. Pastor, que dureza de palavra é essa? Não, é amor mesmo. Deus quer que você prospere. Como pastor, eu quero que você prospere. É um prazer ver você abençoado. É um prazer ver Deus levantando você. É um prazer ver Deus abençoando a sua família. Eu estava no rádio ontem à noite e um rapaz ligou e disse, pastor, eu era assaltante, eu fui preso pelo artigo 157 e depois teve um problema, saímos e houve crime e tal, 21 anos de cadeia, mas o Senhor me libertou e eu, enfim, conheci Jesus há 15 anos e Deus falou, você não volta mais não, deixa que eu providencio tudo. E o irmão disse, olha irmão, estou bem espiritualmente, Deus me abençoou, eu que roubava para comprar chinelo, agora eu tenho tudo, tenho loja, tenho casa. É uma maravilha ver quando a pessoa se volta a Deus em espírito e em verdade para adorá-lo, para reverenciá-lo, e a mão de Deus começa a operar na vida dele. Mas meus irmãos, não é que enfim assim, tipo, não é que eu fico depressivo a ponto, vou morrer de ver a tristeza do irmão. Mas tem tantos irmãos que você conhece, eu conheço, que nunca saem daquela vidinha miserável e nunca sairão, porque não são verdadeiros adoradores, porque não entenderam a questão da adoração, não são agradecidos a Deus, são reclamões, maldizentes a cada dia. Adora a Deus, porque o inimigo vai sair da sua frente. Adora a Deus direito, em espírito e em verdade é direito. E o inimigo vai

0: que encontrei no deserto, a palavra que somente ao Senhor teu Deus adorarás e a Ele servirás. Essa é a palavra de Deus no caminho do deserto. Tesouros que nós encontramos no deserto. Palavra de Deus, confiança e a verdadeira adoração. E que assim sejamos vitoriosos, em nome de Jesus Cristo. Deus abençoe você, igreja. Espírito de Deus, siga falando da sua vida. Não repare não, meus irmãos. Tem uma irmã que toda vez que eu prego com entusiasmo, ela diz que eu estou bravo. Eu não estou bravo, não. Não. Pregar é isso. Pregar é essas intercalações, e às vezes você fala mais devagar e tal, mas tem que ter essas entonações, esses ritmos, isso é pregação. Não é braveza, não, é amor de Deus mesmo. Deus abençoe você. Vai ser um prazer ver você cada vez melhor, cada vez mais abençoado, cada vez mais cheio da graça e da glória de Deus. Amém? Que Deus nos abençoe. Coloquem-se de pé. Vamos agradecer a Deus em oração, Senhor meu Deus. Obrigado por essa palavra, obrigado por esses corações, ó Deus, férteis. Esses corações que receberam a sua palavra, esses corações, Senhor meu Deus, que aprenderam, ó Deus amado, no deserto, que ali existem tesouros e estão assimilando essa palavra. Senhor meu Deus, que a bênção do Senhor esteja sobre nós. Nós queremos ter autoridade, Senhor, e que essa autoridade venha do Senhor e da sua palavra, para repreender o mal, para repreender o adversário, para saber a quem estamos adorando. Senhor meu Deus, em nome de Jesus, sê conosco, sê com essa igreja, sê com esse povo, abençoando grandemente, repreendo todo o mal, toda a enfermidade. Repousa sobre nós a tua paz, as tuas bênçãos, o teu poder, em nome de Jesus Cristo. Que essa gente, meu Deus, seja uma gente adoradora, adoradora. Que esse povo seja um povo adorador sempre, Senhor. Que esse povo, meu Deus, tenha entendido, Senhor, esse conceito, que esse povo, ó Pai, no momento mais difícil, no momento mais, eu diria, tenebroso da vida, possa se levantar, ó Deus, e adorar o Senhor, exaltar o nome do Senhor, reverenciá-lo, dobrar-se, prostrar-se, ajoelhar-se perante Ti e glorificar o nome do Senhor. E assim, ó Deus, eu sei que a autoridade do Senhor virá e o inimigo fugirá e não mais voltará. Deixará o inimigo todo tipo, Senhor meu Deus, de proposta, oferta, tentação, e o Senhor enviará certamente os seus anjos para servir o seu povo, para servir a sua igreja, para abençoar, Senhor. Abençoa, Senhor, abençoa grandemente, grandemente, grandemente, grandemente todas essas pessoas que estão se compromissando contigo para serem verdadeiras adoradoras, em nome de Jesus Cristo. Amém, Senhor. Amém, amém. Pode bater as palmas para Jesus. Olha, nós vamos ungir vocês com azeite. Vocês que estão aqui, que ainda não se entregaram para Deus, entregue as vossas vidas na mão de Deus, para que vocês possam adorar a Deus em espírito e em verdade. Vocês que estão aqui, estão afastados dos caminhos do Senhor, reconsiderem o vosso posicionamento perante o Senhor. A distância que existe entre vocês e Deus, Deus não quer essa distância. Você que por alguma razão se apartou, saiu da presença de Deus, reconcilia-te com Deus. Deus ama tanto você. Deus não tem prazer no seu sofrimento, na sua dor e nem na sua perdição. Entrega o teu caminho, ou seja, entrega a tua vida ao Senhor. Deixa Deus cuidar de você. Garanta-se, ou seja, tenha garantia que o seu nome está no livro da vida. Deus quer escrever o seu nome lá, fazer o seu registro, a sua inscrição, para você morar na glória, quando o Senhor assim fizer a chamada. Receba esse Deus, receba o nosso Senhor Jesus Cristo como seu Salvador pessoal, e tenha a esperança de uma vida tranquila, também de uma morte tranquila. Quem tem Jesus não tem medo de nada, porque Jesus venceu tudo para nós e por nós na cruz do Calvário. Receba esse Deus como Deus da sua vida, receba esse Senhor Jesus como seu Senhor e Salvador, e seja feliz.
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0: Que Deus abençoe, queridos irmãos, aceite a paz do Senhor Jesus. Hoje, dia 1 de julho de 2026, deste lado comunicando com vocês, seu irmão em Cristo, Rivar Silva, estamos ao vivo e direto do Templo da Glória de Deus e nós estamos já nos preparando para o grande clamor da intercessão. Daqui a pouquinho, evangelista Maria Lorena vai estar orando, queridos irmãos, uma hora de clamor a Deus, intercedendo por aqueles que precisam de um milagre. Por isso, eu já quero dar as boas-vindas para todos que estão nos acompanhando através de áudio e vídeo, Facebook, Instagram e YouTube, e você que está pela rede de rádio também, você que deseja migrar da rede de rádio, vá lá para o YouTube, coloque IPDA Oficial, Igreja Pentecostal Deus e Amor Oficial, e você já vai estar automaticamente acompanhando direto do Templo da Glória de Deus. Daqui a pouquinho, evangelista Maria Lorena, ela vai orar para Jesus curar, ela vai orar para Jesus salvar, ela vai orar para Jesus libertar, ela vai orar para Jesus fazer um grande milagre na sua vida. E eu já pergunto para você, você precisa de oração? Quem precisa de oração já vai escrever agora, mandar os seus pedidos de oração. Você agora vai compartilhar nos grupos do WhatsApp, vai enviar para o maior número de pessoas que você possa enviar, para que outras pessoas também possam ser agraciadas por este momento de oração. Todas as noites nós estamos aqui na fé, neste momento de intercessão, clamando por aqueles que estão precisando da ajuda de Deus. Você que está hospitalizado, não perca a fé, Jesus vai te curar. Você que está no seu ambiente de trabalho, Jesus vai te visitar. Você que está na sua casa, perdeu a noite de sono, não está tendo paz para dormir, uma perturbação, Jesus vai trazer bênção para você, que você vai sentir a graça de Deus resplandecendo sobre a sua vida e sobre a sua casa. Então já prepare a fé, prepare o coração, porque 3 minutinhos separa do momento deste grande clamor, e eu tenho certeza que em 3 minutos dá para você fazer muitas coisas, meu irmão. Dá para você já compartilhar, dá para você marcar alguém aí nos comentários do Facebook, do Instagram, e automaticamente essas pessoas, elas farão parte também deste grande clamor. O clamor que nós estamos realizando diariamente em prol daqueles que necessitam. E esse é um horário peculiar de Deus. À meia-noite, a Bíblia diz que Paulo e Silas se despertou e naquela noite um, queridos irmãos, estava orando, outro estava louvando. E a Bíblia diz que o de repente de Deus surgiu através da oração e através do louvor. Você vai orar e Deus vai fazer um grande tremor. Aí, meu irmão, que aquilo que estava servindo como obstáculo vai cair por terra, porque a oração da madrugada vai timbrar a terra, como diz os nossos irmãos espanhol. Por isso, você não pode ficar mais do jeito que está. Nós vamos dobrar o joelho, nós vamos clamar, nós vamos buscar, vamos pedir a Deus para todos que já mandou o seu pedido de oração. Olha quantos nomes: nossa irmã Judite, nossa irmã Barcelona, nossa irmã Rita, nosso irmão Soledade também, nosso irmão, isso, Daniel. Olha quantos nomes estão chegando de pessoas que necessitam ser abraçado por Jesus através desta oração. O salmista no Salmo 120, eu sempre utilizo esse versículo para você, esse capítulo, ele diz claramente: no dia da minha angústia, clamei ao Senhor e Ele ouviu a minha oração. Você que está angustiado, você que está desesperado, você que está deprimido, você que está passando por um processo na sua vida, aí dentro de um presídio, dentro de um hospital, clame a Deus, meu irmão, clame a Deus e Deus vai arrancar toda a angústia. Clame a Deus e Deus vai tirar todo esse peso que está na sua vida. Clame a Deus e você vai ver o que este Deus, ele é capaz de fazer em prol da sua vida. Prepare a fé, porque falta apenas um minuto, e a serva do Senhor já está preparada para clamar a Deus e apresentar a vida daqueles que necessitam de libertação, de transformação, através da oração. Quero convidar também a todos para fazer parte também nesta grande quinta-feira, início de uma grande campanha. Iremos iniciar aqui no Templo da Glória de Deus. Evangelista Antônia Bouchard vai ministrar a palavra de Deus e orar no culto da Fundação Reviver, e você pode trazer seus donativos, as suas contribuições para ajudar a Fundação Reviver. Sexta-feira da Libertação, você já sabe, 7, 9, 11, às 3 da tarde e às 7 da noite, em nossa sede mundial. Deus tem algo muito grande preparado para você. 9 da manhã estarei, 3 da tarde, Presbítero Kleber, e às 7 da noite, nosso irmão querido, nosso irmão Alain. Queridos irmãos, Zero Hora está marcando os ponteiros na capital dos bandeirantes. Neste momento, o Brasil, o mundo todo, unido com a sede mundial, neste momento de um grande clamor. Deus abençoe sua vida, Deus te guarde, não sai daí não, porque já está conosco, evangelista Maria Lorena.
1: Vamos ouvir. Gloriosa paz do Senhor Jesus. Quem vos saúda é a sua irmã em Cristo, Maria Lorena. Damos graças ao Senhor por mais um dia que se passou e mais uma madrugada na presença do poderoso Deus. Não perca, na Avenida do Estado, 4.568, Liberdade, o Templo da Glória do Senhor. Temos culto em todos os horários. Traga a tua família, venha buscar o poder de Deus para você e para toda a tua querida família. Creia que teu milagre é certo. Dobramos nossos joelhos para entrar em oração na presença do Senhor. Oramos ao Senhor ainda no Salmo 106. E o verso 4 nos revela: lembra-te de mim, Senhor, segundo a tua bondade para com teu povo. Oramos ao Senhor, Senhor meu Deus e meu Pai. Em nome de Jesus entramos agora mais uma vez na tua presença para te agradecer pelo dia que passou, pelos momentos, Senhor, de alegria na tua presença, meu Pai. Nós te damos graças, graças pelo cuidado, porque até aqui nos ajudou o Senhor. Pai, estenda as tuas mãos, Senhor. Abençoa agora, meu Pai, o descanso do teu povo. Lembra do teu grande amor, da tua misericórdia. Estenda as tuas mãos ensanguentadas, meu Deus. Vai abençoando, meu Pai, aquela criança, meu Deus, que necessita da tua misericórdia, meu Pai. Lembra dos pequeninos sobre a face da terra. Pai, estenda tuas mãos ensanguentadas, Senhor, sobre cada criança enferma, Pai. Aquela criancinha, meu Deus, que não sabe aonde está a dor, alcança aquela criança, meu Pai. Derrama sobre ele a tua graça, a tua unção, o teu renovo. Vai derramando o teu poder, meu Pai. Lembra, Senhor, que a tua palavra, ela é tão clara que o Senhor escuta a voz dos pequeninos, meu Pai. Aquela criança não sabe falar aonde esta dor, mas o Senhor conhece cada lágrima, meu Deus, vai de encontro àquela criança, meu Deus, desamparada. Dá o grande livramento pela tua misericórdia. Pai, em nome de Jesus Cristo, eu entro na tua presença para rogar a tua misericórdia. Abençoa a saúde daquele pai, daquela mãe. Ajuda eles, meu Deus. Senhor, tu pode abrir porta onde não há porta. Tu és o Deus que provê a necessidade da família. Alcança esta pobre família. Muitas vezes desesperado, Jesus querido. Vai consolando as famílias ali no país de Venezuela, meu Pai. Senhor, imagina a dor e a angústia daquela mãe, gritando por socorro debaixo de escombros, meu Deus. Dá o grande livramento, meu Pai. Em nome de Jesus, alcança a nação do país de Venezuela, Pai. Lembra do teu grande amor, da tua misericórdia. Estenda tuas mãos amigas, meu Pai, aonde ainda tem o sobrevivente, Jesus querido, debaixo, Senhor, dos escombros. Pai, alcança aquela vida, dá mais uma chance. Repreendo o espírito de morte, meu Pai. Vai derramando a tua graça, Senhor. Abençoa, meu Deus, o corpo de bombeiro, os militares que estão empenhados nesta obra. Pai, os civis também que estão chorando, ajudando no resgate daquelas vidas. Pai, lembra do teu grande amor, meu Deus. Vai derramando a tua graça soberana. Pai, eu creio, meu Deus, que tu és santo, tu és socorro bem presente na hora da angústia. Pai, guarda com vida aquela pessoa até chegar o momento do resgate. Senhor, assim como tu sustentou a Elias, meu Deus, em Querite, Jesus querido, o Senhor manteve as águas e o pão, Pai. Eu creio que tu és o mesmo Senhor. Lembra do teu grande amor agora. Escuta o grito daquela pessoa, Pai, que grita por socorro, por ajuda, meu Deus. Dá o grande livramento nesse país, Senhor dos exércitos. A tua palavra me revela que a tua mão não está encolhida e nem teu ouvido agravado, meu Pai. O Senhor tem poder de estender a tua mão. Vai de encontro da necessidade venezuelana, meu Pai. Abençoa aquelas almas, Jesus querido. Estenda tuas mãos, Senhor. Em nome de Jesus, entregamos essa nação aos teus cuidados. Pai, vai derramando a tua graça, Senhor. A Fundação Reviver está empenhada. A Fundação Help, Deus e Amor, meu Pai, está enviando as ajudas, meu Deus. Usa nossa querida presidente, a irmã Irene Miranda, vice-presidente, a cantora Débora Miranda, Santa, Pai. Usa, Senhor, o pastor Lorival, o presbítero Davi Neto, meu Pai. Lembra do teu grande amor, meu Deus. Eu sei que muitos, meu Pai, estão indo ao encontro da necessidade dessa nação. Confirma, meu Pai, a tua grande misericórdia. Em nome de Jesus, eu te suplico agora, aqueles hospitais, meu Deus, aonde tiver alguém entubado naquele país, meu Pai, toca no mais profundo da saúde. Em nome de Jesus, nós te imploramos a tua misericórdia rica, clama. Pai, alcança aqueles leitos agora. Guarda, guarda aquelas almas, Senhor, que estão tão feridas, meu Pai. Livra elas uma infecção hospitalar. Derrama sobre eles a tua graça maravilhosa, meu Pai. O rica lama tuni, rica lama sirica lama. Como é maravilhoso, meu Deus, saber que o Senhor é socorro bem presente, assim como o salmista Davi orou, meu Pai. Ele disse: elevo meus olhos para os montes, de onde virá o meu socorro, meu Pai? Nós cremos no socorro lá do alto, nós cremos no mover das tuas mãos, Senhor. Nós cremos no teu grande nome, meu Pai. A tua palavra me revela, operando, Deus, quem poderá impedir? Pai, opera sinais, prodígio e maravilha. Opera para a tua glória, meu Pai. Livra as criancinhas, meu Deus. Quantos sequestro de criança, meu Pai, quantos momentos de lágrima naquela nação, Senhor Jesus, eu creio no agir do teu Espírito Santo, na tua misericórdia, restaura, reclama, reclama, renova a esperança daquele Pai, que em pranto busca, meu Deus,

povo, o Brasil e o mundo está unido em oração e clamando por esta nação. Pai, em nome de Jesus, Senhor, eu creio que o Senhor dará o grande livramento, meu Pai. Lembra da nação brasileira, meu Pai. Livra a nação brasileira, meu Pai. Livra, Senhor, pela Tua misericórdia. Reconhecemos o nosso pecado. Reconhecemos nossas falhas. Reconhecemos a carência do Teu amor, meu Pai. Em nome de Jesus, Senhor, lembra no poder do Teu sangue. Lava nosso interior, meu Pai. Limpa-nos de todo pecado. Perdoa nossa negligência, Senhor. Perdoa nossos pecados por amor do Teu nome. Pai, entregamos a nação brasileira aos Teus cuidados, meu Deus. Quanto sofrimento, quanta luta, quanta lágrima, meu Pai. Quanta família desempregada, Senhor. Abre porta onde não há porta, meu Deus. Deus, venha suprir a necessidade no lar de cada família, meu Pai. Venha, Senhor, restaura o nosso Brasil, meu Pai. Restaura para a Tua glória, meu Deus. Lembra da Tua misericórdia. Pai, ensina-nos a amar as almas perdidas. Ensina-nos a amar, meu Deus, aquela alma sedenta de ouvir a Tua palavra, aquela alma deprimida, meu Deus. Quantos e quantas noites sem dormir por causa da depressão, Senhor. A insegurança, meu Pai, é tão grande. Senhor, a Tua palavra me revela que o anjo do Senhor se acampa ao redor de quem o teme e o livra de todo mal. Pai, livra pela Tua misericórdia, livra por amor do Teu nome, meu Pai. Repreenda, meu Deus, toda insegurança, repreenda todo espírito do medo, Pai. Repreenda toda ira maligna. Quanta perturbação no lar daquela pessoa. Ela escuta passos, Senhor. Ela escuta a porta abrindo janela. Mas o sangue que Tu derramou lá na cruz do Calvário tem poder para repreender esta legião do inimigo, Pai. Repreenda esses demônios, Jesus, repreenda pelo poder da Tua palavra, repreenda pelo poder do Teu sangue, em nome de Jesus. Satanás, pega essa tua bagagem, saia, saia, saia pelo poder que há no sangue de Jesus e no poder da palavra. Pai, estenda Tuas mãos, Senhor, sobre aquela mãe que chora em ver o sofrimento do seu filho, meu Pai. Alcança aquele jovem, meu Deus. Alcança por amor do Teu nome, meu Pai. Repreenda o demônio do suicídio. Repreenda toda a fúria das trevas, toda a diversidade no meio da família. Pai, guarda a Tua igreja, meu Deus. Quantos jovens que já desistiram da caminhada,

0: Nada, Pai, já notei alegria da salvação. Estão buscando alegria onde não há, meu Pai. Traga esse jovem de volta para a tua casa. Traga esta jovem, meu Pai. Repreenda a sedução do inimigo. Repreenda a oferta das trevas, Jesus querido. O mundo lhe cheira a morte, meu Pai. O mundo só traz sofrimento, meu Deus. Livra, livra esta mãe que ora pela família, que clama, Senhor, incansavelmente pelo seu filho. Pai, em nome de Jesus Cristo, vai derramando o teu poder soberano, vai derramando a tua graça, Senhor. Traga aquele jovem, meu Pai, viciado na droga, na cocaína, na heroína, meu Pai. Traga aquele jovem viciado na maconha, meu Pai. Traga aquele pai de família viciado na bebida alcoólica, Senhor. Olha a situação daquele pai de família. Olha o pulmão da maneira que está, por causa do vício, meu Deus. Repreenda a ira do inimigo, repreenda a adversidade, meu Pai. Repreenda pelo poder da tua palavra. A tua palavra é vida, a tua palavra é paz, a tua palavra é segurança. Pai, quando está escrito que 1.000 cairão ao teu lado, 10.000 à tua direita, mas nós não seremos atingidos pela segurança da tua palavra. Senhor, eu creio no teu poder soberano, meu Pai. Alcança agora de uma maneira especial toda a diretoria da nossa querida igreja. Pai, contempla a saúde da nossa querida irmã Irene Miranda, meu Pai. Ah, Senhor, acrescenta anos de vida para a tua serva. Pai, lembra do peso da responsabilidade que está sobre seus ombros, Pai. É necessário a tua ajuda. Ela sozinha, ela não consegue, meu Deus, mas se o Senhor for com ela, o teu nome será glorificado. Pai, dê saúde para a cantora Débora Miranda. Senhor, toca, toca na saúde dela, Pai. Repreenda toda a fraqueza, meu Pai. Repreenda, fortaleça, Senhor, a vida da tua serva. Ajuda-la a descansar na tua palavra. Pai, restaura a saúde do nosso querido pastor Lorival de Almeida, meu Pai. O teu filho desde criança te servindo, meu Pai, te adorando, louvando o teu nome, anunciando do teu evangelho, meu Pai. Lembra que ele está, Senhor, lembra que ele precisa da tua ajuda. Repreenda toda a enfermidade, repreenda toda a inflexão pulmonária, repreenda pelo poder da tua palavra. Restaura, Senhor, o teu filho, meu Pai. Senhor, dai-nos alegria de mais uma vez ver-lhe pregando a tua palavra. Lembro o quanto que o Senhor usou ele para nós ensinar a tua palavra, Pai. Restaura, Senhor, a saúde do teu filho. Restaura as forças do teu servo, Pai. Ajuda também o Davi Neto, Senhor. Ele precisa, meu Deus, turicalabacicla. Pai, tu levantou esse jovem com poder tão grande, com uma sabedoria tão linda e tão maravilhosa. Pai, usa os teus servos, Senhor. Derrama sobre eles a tua graça, Pai. Derrama teu poder, meu Deus. Vai derramando pelo poder da tua palavra. Ajuda o pastor Milton, a sua família. Ajuda o pastor Osmar Antônio, Senhor. Ali no país do Peru, alcança a nação peruana. Uma nação que ora tanto pela pátria brasileira. Pai, recompensa teus filhos, tua filha, dando força, meu Pai. Salva o país do Peru, Senhor. Dê a eles a tua vitória, Pai. Vai de encontro do pastor Marcos e a família. Fabrício Beata, sua família, meu Pai. O pastor Gere, a família, Senhor. O pastor Wilson, Maria José, meu Pai. Alcança toda a diretoria. Alcança a diretoria da Fundação da Help. Vai derramando a tua graça soberana. A rica labatune, rica labace e clama. Eu creio que é grande a obra que o Senhor ainda tem para realizar, meu Pai. Levanta, levanta homens e mulheres capacitada, meu Deus, para trazer as almas. Capacita cada pastor, meu Pai, e ensina-nos a amar uma alma perdida, meu Deus. Ensina-nos a amar aquela alma, Senhor, que ninguém valoriza, meu Pai. Em nome de Jesus, abraça aquela alma. Abraça aquela alma, Senhor, que não tem onde reclinar a cabeça. Vai de encontro daquela alma, meu Deus. Repreenda todo o dardo do inimigo. Repreenda todo o pensamento maligno. Liberta aquele sem-teto, Jesus querido. Liberta por amor do teu grande nome, meu Pai. Arricalamatune, arricalamassim. Quem sabe a família já abriu a mão, meu Pai. Quem sabe a família já falou, não tem mais jeito. Mas a tua palavra, ela é tão clara, que o Senhor não faz acepção de pessoa. O Senhor ama a todos, meu Pai. O Senhor derramou o teu sangue no Calvário. Senhor Jesus, foi pelos enfermos, foi pelas almas perdidas, meu Pai. O Senhor não veio pelo justo, mas o Senhor veio, meu Pai, por aquela alma sofrida, aquela alma perdida, meu Pai. Aquela alma que é carente de um abraço, que é carente da tua misericórdia. Abraça aquelas almas agora, meu Pai. Revela o valor que ela tem, meu Deus. Derrama a tua graça soberana. Pai, quantas almas, quanto sofrimento, quantos momentos de dor, de angústia. Lembra do teu grande de amor, meu Pai. Estenda as tuas mãos, Senhor. Eu te suplico, é no nome de Jesus, por aquele pai de família que foi sequestrado, por aquela mãe de família, meu Pai, por aquela criancinha sequestrada, meu Deus. Senhor Jesus, eu creio no teu grande livramento. Livra essas almas, meu Pai. Livra pelo poder da tua palavra. Livra, dá um livramento de assalto. Livra pela tua misericórdia. Pai, acampa teus anjos em volta da humanidade, meu Pai. Acampa teus anjos agora. Derrama a tua graça soberana, meu Pai. Ai, derramando o teu Espírito agora. Repreenda pelo poder da tua palavra. Repreenda todo câncer maligno, todo tumor cerebral, meu Pai. Todo câncer na garganta, Jesus querido. Repreenda todo tumor no pulmão, toda inflexão crônica, meu Pai. Toca na pleura pulmonária, Senhor. Toca no mais profundo do coração, Jesus querido. O que é para ti, meu Pai? Desentupir uma veia entupida, meu Pai. Dá o livramento de uma parada cardíaca, de um derrame cerebral, meu Pai. Livra pelo poder da tua palavra. Toca no esôfago, Senhor. Toca na bilis, na vesícula, no baço. Toca no fígado dessa pessoa agora. Pai, repreenda toda lesão. Repreenda todo cálculo, Senhor, que está se formando. Repreenda pelo poder da tua palavra. Senhor, repreenda agora toda hérnia maligna no estômago, todo tumor, toda úlcera cancerosa, toda castrite, Jesus querido. Repreenda toda enfermidade intestinal, em nome de Jesus. Saia, saia, saia, saia a enfermidade maligna agora. Pai, restaura os rins dessa pessoa. Restaura pela tua misericórdia. Repreenda toda a enfermidade. Repreenda toda a inflexão na bexiga, no útero, nas trombas, Pai, na próstata. Em nome de Jesus, saia, saia, saia. Toda enfermidade pelo poder da palavra. Pai, toca na medula óssea, Senhor. Toca nos ossos dessa pessoa. Toca nos nervos, na pele, meu Pai. Lembra que a tua palavra, ela me revela, eu sou Senhor que te saro. Pai, eu creio no poder desta palavra. Vai repreendendo o espírito de enfermidade, todo espírito da mudez, da cegueira, Pai, toda opressão, todo dardo maligno, todo pensamento satânico. Satânico, em nome de Jesus, Satanás, saia, saia, saia pelo poder que há no sangue do Calvário. Senhor Jesus, visita agora aquela pessoa que está no leito de dor, meu Pai. Entra em cada hospital, Senhor, entra pela tua misericórdia. vai de encontro das enfermeiras, meu pai, encontro da medicina, dos médicos, os enfermeiros, meu pai. Oh, meu Deus, coloca amor no coração deles, pai, repreenda toda a ira, todo o cansaço, toda a fadiga maligna, meu pai, vai queimando pelo poder do teu sangue, entra em cada UTI aqui no Brasil, entra, Senhor, na América Central, América do Sul, meu pai, América do Norte, aonde tiver um leito de enfermidade, meu Deus, visita e alcança agora, estenda tuas mãos ensanguentadas sobre os presídios, meu pai, lembra do teu grande amor, meu Deus, julga cada causa com justiça, Senhor, tu conhece toda a verdade, meu pai, e eu creio, meu Deus, que tu és advogado por excelência, alcança a grande Ásia, Senhor, vai de encontro de Filipinas, meu pai, salva a nação, meu Deus, salva Jesus querido, salva o país do Japão, a China vermelha, meu pai, lembra da Coreia do Norte, a Coreia do Sul, pai, aonde tiver alma, Senhor, a grande Índia, meu Deus, lembra na tua misericórdia do país do Nepal, a Indonésia, Senhor, alcança essas almas agora, no Oriente Médio, Jesus querido, livra Israel, meu Pai, alcança todas as nações, meu Deus, lembra do teu grande amor, meu Pai, estenda tuas mãos sobre a Arábia, Afeganistão, Paquistão, Jesus querido, alcança essas nações agora, levantando a bandeira da salvação, levanta por amor do teu nome, Pai, estenda tuas mãos sobre a Rússia, lembra da Ucrânia, Pai, dá o livramento, paralisa, meu Deus, aquele demônio assassino, meu Pai, paralisa pelo poder da tua palavra, paralisa esta guerra, Jesus querido, assim como o Senhor fez uma grande obra ali no país de Angola, meu Pai, naqueles 71 dias de jejum, Pai, o Senhor paralisou o inferno, o Senhor terminou com aquela guerra, meu Pai, não é diferente, Jesus querido, olha o sofrimento da Ucrânia, meu Pai, alcança teu filho na Ucrânia, aquele pai de família no meio daquela guerra, alcança por amor do teu nome, meu Pai, lembra da tua promessa, Senhor, lembra da tua misericórdia, meu Pai. Eu creio, Jesus querido, que tudo é possível para aquele que crê, meu Pai. E eu creio que o Senhor tem este poder, meu Deus. Paralisa aquela guerra, Pai. Paralisa pelo poder do teu sangue. Paralisa por amor do teu grande nome, Pai. Quantas famílias chorando, Jesus querido. Quantas famílias desesperadas, meu Pai. Mas eu creio, meu Deus, que o Senhor é soberano. Pai, estenda tuas mãos sobre a Oceania. Pai, lembra do teu grande amor, meu Pai. Visita a Arábia, Jesus querido. Quantas almas que ainda não conhecem o verdadeiro evangelho, a verdadeira fonte, que é o Senhor, meu Pai. Levanta homens e mulheres, Senhor, com verdadeira visão de alma, meu Pai. Senhor Jesus, ensina-nos a amar as almas. Ensina-nos a amar aquela alma sofrida, meu Pai. Ensina, por amor do teu grande nome. Pai, nós não queremos glória, nós queremos a alma, Senhor. Lembra das almas sofridas, meu Pai. Lembra pela tua misericórdia, Pai. Eu creio no poder da tua palavra, Senhor. Abençoa, meu Pai, a grande África. Senhor, aqueles irmãos tão sofridos, meu Pai. Muitas vezes só tenho alimento uma vez por dia. Mas se o Senhor suprir, meu Pai, abre porta onde não há porta, meu Pai. Alcança a África, Senhor. Alcança pela tua misericórdia, Pai. Lembra do teu grande amor, Senhor. Estenda tuas mãos ensanguentadas, meu Pai. Eu creio que tu és provedor. Pai, toca no coração, Jesus, da humanidade. Toca, meu Deus, Senhor, ensina-nos a amar os pobres. Aqueles que não têm um pão de cada dia, meu Pai. Senhor, provê para a tua glória, meu Pai. Provê a necessidade, o medicamento és tu, Jesus querido. Muitas vezes a fé não alcança, meu Pai. Mas eu sei que o Senhor é poderoso para entender a cada um, meu Pai. Vai de encontro da necessidade, Senhor. Derrama a tua graça, Senhor. Abençoa, meu Deus, a grande Europa. Alcança, Senhor, cada país, meu Pai. Vai derramando a tua graça soberana, meu Pai. Levanta, levanta aquela nação, Jesus querido. Estenda as tuas mãos, Senhor, sobre o país da Inglaterra, meu Pai. Quantas igrejas fechadas, quantos templos, Pai, que estão abandonados, meu Pai. Senhor, aquela primeira chama pentecostal, aquele primeiro avivamento, meu Deus, voltamos a implorar agora, aviva a tua obra no meio dos teus anos, aviva a tua igreja, meu Pai, traga um avivamento, meu Deus, aviva o jovem Jesus querido, traga um avivamento pentecostal, meu Pai. Aviva a tua igreja, aviva, Senhor, aviva teus obreiros, as obreiras, as anos, Daniel, Jesus querido, traga um avivamento, meu Pai, aviva os diáconos, os presbíteros, os pastores, os evangelistas, meu Pai, em nome de Jesus, meu Deus, traga um grande avivamento, avivamento para a tua glória. Pai, eu creio que tu és soberano, tu és poderoso, meu Pai. Usa a nossa diretoria, traga o avivamento sobre a igreja, Deus de amor. Derrama uma porção dobrada, Pai. Derrama teu Espírito Santo. Derrama esta graça, reclama tu nem reclama. Ah, se reclama tu nem reclama, sim. Ah, reclama tu nem reclama, se reclama. Pai, aviva as mulheres de fé, Jesus querido. Aviva os homens, Pai, os grupos de louvores. Aviva a mocidade, meu Pai. Lembra do jovem para a tua glória. Pai, estenda as tuas mãos soberana. Ai, derramando a tua graça maravilhosa. Ai, como é lindo derramar lágrimas perante o teu trono. O que nós queremos é a alma, meu Pai. Traga os católicos, Jesus querido. Estenda tuas mãos, meu Pai. Traga o desviado de volta, meu Deus. Aquela ovelhinha triste, abatida, meu Pai. Saiu da igreja, meu Deus, e hoje ele não tem força para voltar. Pai, toca, toca, toca, reclama, se reclama. Ah, reclama, tu me reclama, se reclama. Pai, toca agora no mais profundo da sua alma. Pai, estenda as tuas mãos, Senhor. A tua igreja está de porta aberta. A tua igreja está de braço aberto para acolher essas almas sofridas, meu Pai. Senhor, lembra que está escrito na tua palavra: o cair é do homem, mas o levantar é do Senhor. Levanta essas almas, Senhor. Restaura, meu Pai. Dá mais uma chance, mais uma oportunidade, meu Pai. Estenda as tuas mãos sobre todas as igrejinhas lá no sertão, nas ribeirinhas, meu Pai. Aquela igrejinha, meu Deus, Senhor, que é difícil o acesso, mas ali tem almas, meu Deus. Vai de encontro daquelas almas, Pai. Usa os pregadores, meu Deus, glorifica teu grande nome, meu Pai. Renova os mais excelentes dons à tua graça. Pai, em nome de Jesus, eu te suplico, restaura este lindo dom da cura, o dom de maravilha, meu Pai. Ai, que coisa mais linda, o dom de língua, interpretação de língua, meu Pai. O dom da fé, o dom do amor, meu Pai, vai derramando teus preciosos dons, Senhor. Alcança aquela vida que está de joelhinho dobrado, chorando diante da tua presença. Derrama a tua graça soberana, meu Pai, em nome de Jesus, Senhor. Eu creio na restauração, eu creio no teu grande milagre, meu Pai. Eu creio que o teu nome será glorificado, Senhor. É tão lindo ver um paralítico soltando as muletas, levantando da cadeira de roda. É tão lindo ver alguém glorificando o teu nome, sendo curado do câncer, da lepra, da AIDS, o coronavírus, meu Pai. O inimigo já havia decretado a morte. Aí o dono da vida, que é o Senhor, chega com a sua glória imensurável, meu Pai. Opera aquele sinal, aquele prodígio, aquela maravilha. Em nome de Jesus Cristo, levanta e anda, levanta essa muleta, levanta dessa cadeira de roda. Este fogo que tu estás sentindo já é a graça soberana da presença de Deus. Levanta e anda em nome de Jesus Cristo. Deus, estenda as tuas mãos, repreenda toda a cegueira, repreenda pelo poder da tua palavra. Senhor, estenda as tuas mãos, assim como o Senhor curou o meu pai, aquele cego. Jesus querido, o Senhor não mudou, meu pai, o Senhor é o mesmo, meu pai. Apenas um toque das tuas mãos sobre as vistas dessa pessoa e ela verá a tua glória, a tua grandeza. Repreenda esse espírito da surdez, em nome de Jesus Cristo. Saia, saia, saia toda surdez, toda mudez. Solta a língua agora, pelo poder da palavra e pelo poder do sangue. Senhor, estenda as tuas mãos, Senhor. Aquela pessoa não consegue ficar em pé de tanta dor nos ossos, Senhor. Pai, apenas um toque das tuas mãos e aquele osso será restaurado. Pai, o que é para ti, meu Pai? Fazer a tua obra é coisa como nada. Tu nos conhece por dentro e por fora. Tu conhece a intenção de cada coração. Tu conhece cada família, meu Pai. Nada te é oculto, meu Deus. Nada, nada, meu Pai. O Senhor vê o que nós não vemos. O Senhor ouve o que nós não ouvimos. Pai, eu te peço a tua misericórdia. Pai, ajuda-nos a ser fiel. Ajuda-nos a amar, meu Pai. Tira toda a hipocrisia, Senhor. Não deixa nós ser hipócritas, meu Pai. Não deixa nós abraçar por frente e falar mal pelas costas, meu Pai. Eu sei que é um pecado tão terrível, Pai, o apontar do dedo, meu Deus. Lembra da tua misericórdia e perdoa. Pai, não deixa nós criticar o nosso próximo. Pai, tu conhece a dor de cada um. Muitas vezes, Pai, julgamos injustamente, falamos aquilo que não convém para nós falar. Perdoa esse grande pecado, meu Pai. Senhor Jesus, arranca toda inveja, arranca pela raiz, meu Pai. Arranca pelo poder que há no teu sangue. Pai, tira toda a vanglória de dentro de nós. Arranca, Senhor, pelo poder da tua palavra. Ensina-nos a ter uma mente pura, um coração regenerado, Senhor. Ensina-nos a ser verdadeiros, meu Pai. Senhor, não deixa, meu Deus, o teu povo perder a salvação. Senhor, lembra do teu grande amor, meu Pai. Quantos, Senhor Jesus, que precisam da tua misericórdia. E eu creio que tu és grande, tu és poderoso, tu és santo e maravilhoso, meu Pai. Alcança agora e derrama a tua graça. Senhor, ensina-nos a amar o nosso próximo como a nós mesmos. Ensina-nos a perdoar aquele que nos ofendeu. Ensina, Pai, para que teu nome seja, Senhor, glorificado. Pai, assim como o Senhor Jesus, nos seus últimos momentos no Calvário, enquanto o povo blasfemava e gritava, ele disse: Pai, perdoa eles, que eles não sabem o que fazem. Senhor, não deixa nós julgar, não deixa nós condenar, meu Pai. Senhor, a tua justiça prevalece para sempre. Derrama a tua graça, meu Pai. Quantas lágrimas, quanto choro, meu Pai. Quanto sofrimento, meu Deus. Ajuda aquela irmãzinha abandonada, ajuda aquele irmão abandonado, meu Pai. Ajuda, Pai, lembra do teu amor, Pai, aquele pedido de oração, Senhor, alcança, meu Deus, agora, Pai, aquele pedido, Senhor, que suplicaram, aquela criança não dorme a noite inteira, ela sente cobras enrolando no seu corpo, repreenda esse espírito da serpente, repreenda pelo poder que há no teu sangue, repreenda pelo poder da tua palavra, toda insônia maligna, o sangue de Jesus te repreenda, Pai, dá o grande livramento, Senhor. Abençoa teu povo, guarda e livra tua igreja, Pai, estenda as tuas mãos, Senhor, encoraja teu povo a buscar a tua face, como é maravilhoso, reclama, se reclama, sentir o teu poder, a tua graça soberana, Pai, estenda as tuas mãos, Senhor, porque eu creio no teu grande milagre, meu Pai. Vai derramando a tua graça, Senhor. Usa teu filho e a tua filha. Glorifica teu grande nome, meu Pai. É o que nós te pedimos e te agradecemos, Senhor. Em nome de Jesus. Amém. Amém. Que Deus os abençoe, que o Senhor vos guarda, que a misericórdia do Senhor possa estar sobre a vida de todos. E você que orou conosco até agora, quer tomar uma decisão, aceitar a Jesus como Senhor e Salvador da tua alma, levanta a tua mão com a minha agora. Você vai fazer a confissão e abraçar a salvação. Você que está desviado, fraco na fé. Queremos orar por você, meu querido ouvinte. Nunca é tarde. Mas, irmã Lorena, eu pequei tanto. Eu fiz tanta coisa errada. Creio que para mim já não tem salvação, tem. O sangue de Jesus te purifica de todo pecado. Para Deus não tem tamanho de pecado que Ele não possa perdoar. Te arrependa de todo o teu coração. Volta para a casa do Pai. Não seja uma presa fácil para o inimigo, mas entrega a tua alma. Entrega teu caminho ao Senhor. Ele vai cuidar de ti, de toda a tua família. Oramos, fala comigo, Senhor. Perdoa os meus pecados. E escreva agora o meu nome lá no céu, no livro da vida, e sela com teu sangue. Senhor Jesus, salva minha alma e a minha família, porque eu e a minha casa te serviremos para sempre. Agora procura uma igreja pertinho da tua casa. Tem uma igreja, vai lá e fala com teu pastor que você reconciliou, que você aceitou Jesus juntamente conosco na oração da Igreja Deus e Amor, pela voz da libertação, e seja um membro do corpo de Cristo, e Deus te abençoará. Que Deus te abençoe, ouvinte de casa. Não temas, o Senhor te ama. Jesus Cristo voltará para arrebatar a sua igreja e queremos te ver lá. Receba um abraço, um carinho de toda a diretoria da Igreja Deus e Amor. Que Deus os abençoe. Quem se despede é a sua irmã em Cristo, Maria Lorena. Fique todos na paz do Senhor Jesus.
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1: Meu nome é Wilson, né? Eu, durante 15 anos, eu me afastei dos caminhos do Senhor com 18 anos de idade. Comecei a fumar, comecei a beber, comecei a usar drogas, né? Entrei no meio dos povos maus que faziam maldades. Eu, no começo, não fazia nada de errado, mas eu acompanhava as pessoas que fazia, porque eu, alcoolizado, drogado, eu já achava que aquilo era bonito. Eu já achava que as coisas de Deus não tinham mais graça para mim, né? Eu achava que graça tinha aquelas pessoas, porque eu me sentia seguro do lado delas. E elas fazendo as maldades que ela fazia, e eu fui indo. E como diz as Escrituras Sagradas, né? Se você se afastar dos caminhos do Senhor, o Espírito Santo de Deus te afasta de você também. E ele se afastando de você também, o que que acontece? Você começa a fazer coisas que você não fazia. E eu comecei a beber, a usar droga, a fumar cigarro, a cheirar cocaína, a fumar maconha, a participar de coisas no meio do mundo. Até um tempo que veio um homem e matou meu irmão na frente da minha casa. Aí dali por diante minha vida começou a querer destrambelhar de vez mesmo. E depois de mais ou menos uns 2 anos que mataram meu irmão, aí eu entrei no tráfico. Aí quando eu entrei no tráfico, aí pronto, aí eu virei e me tornei um homem ruim, um homem sanguinário, um homem que não tinha misericórdia das pessoas, né? Então eu comecei a fazer coisas horríveis aos olhos do Senhor, tinha coragem para matar, tinha coragem para fazer tudo, que para mim era motivo de alegria. E meus amigos, nossa, aquele é perigoso mesmo, esse é perigoso, esse é o cara. E aquilo eu achava que era bonito, né? Que eu estava fazendo uma coisa para agradar as pessoas. As pessoas me cercavam, eram muitas e muitas pessoas que queriam andar do meu lado, e eu me sentia um maioral, né? Eu me sentia um maioral com aquilo. Aí aquilo aconteceu o quê? Começou a trazer os danos que a vida traz quando você se entrega ao mundo, quando você se entrega na mão de Satanás. Aí comecei a, dentro de casa, brigar. Aí comecei a querer espancar minha esposa. Chegou um tempo que eu comecei a ter ataques de convulsão, né? Eu caía 2 vezes por semana e ia parar no hospital com convulsões, com ataque. As pessoas me chamavam de finado, pé na cova, já morreu. Porque, na verdade, eu era uma pessoa afinada mesmo. Eu já era bem mais magro do que eu ainda já sou. As pessoas no bairro onde eu moro morriam de medo de mim. De acordo com os olhos do homem, eu não tinha volta mais. Quando eu desci a rua de casa, as pessoas estavam no portão, as pessoas corriam para dentro. O mundo te escraviza. E minha esposa lá nos caminhos do Senhor, né? Minha esposa louvando, pedindo ao Senhor. E minha esposa foi indo, clamando e clamando. Mas ela não abandonava a igreja. Ela ficava firme, era minha mãe orando, clamando. Minha mãe acreditava que Deus podia mudar a minha história. E eu comecei a ir para a igreja, tudo. Eu tinha chegado em Deus e falado com Ele. Eu falei assim: Senhor, minha família está sofrendo. Meus filhos tomou água com açúcar porque não tinha leite. E amanhã não tem açúcar para pôr na água. E não tenho o que comer. Minha mulher falou que acabou o arroz. Eu conheço sua palavra, que eu me desviei há muitos anos atrás. Eu sei que o Senhor é Deus. Mas hoje eu quero que o Senhor prova que o Senhor é Deus na minha vida. Hoje eu quero que o Senhor me mata. Eu quero que o Senhor me mata, o Senhor tira a minha vida. Eu quero que o Senhor me mata. Para que minha família possa viver em paz, tomar um rumo novo, arrumar alguém que cuide deles. Porque eu não sirvo mais. Eu sou um lixo humano. Então me mata. Só que tem o seguinte: se de hoje para amanhã, se amanhã amanhecer o dia do mesmo jeito que eu tô, se amanhecer do mesmo jeito que eu tô, eu acordar sentindo vontade de beber, se eu acordar sentindo esse desejo pelo álcool, eu mesmo me mato. Eu mesmo tiro a minha vida. Minha mãe tem orado dias e mais dias. Quando foi com alguns minutos, eu comecei a sentir aquela alegria. Aí aquela alegria, minha esposa olhou e falou: mas como você está alegre se nós estamos passando uma vida de miséria? E minha mãe começou a chorar, e eu peguei e falei: Deus tocou em mim. Porque eu estava falando com Ele agora. Foi Ele que tocou em mim, essa alegria foi Ele que tocou em mim. Aí comecei a chorar, aí eu peguei e fui para a igreja. Cheguei lá, ajoelhei no chão e ajoelhei lá e falei: Senhor, o Senhor tocou em mim ontem à noite. O Senhor me trouxe para cá. Agora eu quero que o Senhor me usa. É para o Senhor me fazer de canal de bênção para ajudar aquelas pessoas que estão na droga. Aquelas pessoas que batem na mãe por causa de droga, que batem no pai por causa de droga, que tira a vida dos irmãos por causa de droga, que rouba os avós, aquelas pessoas que fazem todas essas coisas horrorosas, aqueles que ficam dependentes do crack, dependentes da cocaína, aquele que gasta o pagamento todinho na droga e deixa os filhos em casa passando fome. É essas pessoas que eu vou ajudar, pessoas que estavam na mesma situação que eu. Eu quero. O Senhor me ensina a servir de verdade. Quero morar no céu. Aí comecei a congregar nos caminhos do Senhor firme, né? E o Senhor foi me trabalhando na minha vida de uma forma que o Senhor me limpou. Me limpou de um jeito que hoje eu não sinto vontade de fumar, eu não sinto vontade de beber, eu não sinto vontade de usar droga, eu não sinto mais vontade de fazer o mal para as pessoas. Hoje a minha vida é uma vida abençoada diante de Deus, hoje eu trabalho, hoje eu adquiri de volta a minha dignidade, a minha honra. Então que quando alguém estiver orando pela tua vida, acredite, e o Senhor pode. Acredite que Ele pode mudar a tua história. Então eu agradeço, sim, essa oportunidade que Deus me deu de trazer para todos que a solução é o Senhor Jesus Cristo. Meu nome é Wilson de Moraes. Eu moro lá no bairro de Guarulhos, né, no Vila Barros, próximo ao Parque Secap.
0: Para a sua vida mudar, é preciso que haja uma concordância total e completa entre você e a sua fé. Mas como saber se tenho fé suficiente para que haja essa concordância? Não basta apenas crer em Deus de uma forma sentimental e emotiva, mas é preciso acreditar nele de uma forma totalmente consciente. E isso só é possível através de sua palavra. As Escrituras Sagradas não nos deixam dúvida ao dizer: a fé vem pelo ouvir e ouvir a palavra de Deus. Para tocar o coração de Deus, é preciso que Ele veja em cada um de nós como estamos o servindo, qual a nossa crença para com Ele. Se você começar a crer em Deus hoje, de uma maneira consciente, ouvindo e crendo em Sua palavra, tenha certeza de que sua vida nunca mais será a mesma. 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
2: 1:07.
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A paz do Senhor e Salvador Jesus Cristo. São 1:11, horário de Brasília. Estamos aqui ao vivo, aqui no Estúdio C, na capital paulista, em nossa sede mundial. Sejam todos bem-vindos. Hoje é quinta-feira, dia 2 de julho de 2026. Que Deus abençoe a todos vocês, ouvintes do programa Voz da Libertação. Que tenho um imenso prazer de cumprimentá-los, de saudá-los nesta madrugada do socorro de Deus. É o seu irmão em Cristo e amigo, Diácono Lindenberg Araújo. Eu mesmo, nós estaremos...

0: nome de Jesus. Envia sua mensagem para o nosso WhatsApp, DDD número 11 98292 3392. Repito, DDD 11 98292 3392. Vem para cá, envia sua mensagem, nós estaremos aqui anotando os pedidos de oração e também querendo saber de onde você está nos acompanhando. Intercederemos por todos vocês. Sejam bem-vindos ao programa Voz da Libertação. Igreja Deus e Amor, mais que uma igreja, uma família.
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3: A paz do Senhor, meu nome é Samantha e eu moro em Diadema. Eu gostaria de agradecer a Deus pela vida da minha filha que nasceu. Estava recebendo muito de livramento de Deus durante a gestação, né? E eu fiz um voto com Deus, se desse tudo bem a gestação, que eu conseguisse ter alta hoje ainda, eu estaria agradecendo a Deus, enviando áudio para agradecer a Deus pela vida dela, né? E minha filha nasceu na terça-feira, e graças a Deus hoje eu tive alta, já vim para casa com ela, então eu quero agradecer a Deus pela vida dela, agradecer aos irmãos que oraram a favor de mim. Deus abençoe e a paz do Senhor.
4: A paz sim, meu nome é Aline, sou de Francisco Murato. Eu mandei mensagem pro número da rádio, da Voz de Libertação, pedindo oração. Eu tava com a mente perturbada, sentia arrepio nas pernas, na cabeça. Agora eu tô sentindo mais nada. Travou através da campanha. Sangue de Jesus tem poder. Eu recebi minha vitória, não tô sentindo mais nada. Muitas vitórias recebi. Essa campanha, o sangue de Jesus tem poder. Eu agradeço os irmãos terem orado por mim, pela minha família, através da rádio, da Voz de Libertação. Eu recebi muitas vitórias. Eu agradeço a Deus e a vocês.
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0: Boa noite a todos, que Deus abençoe. 1:15, que Deus abençoe a todos os nossos ouvintes. Atenção, você também que está precisando de um aconselhamento bíblico pastoral, precisando de uma palavra de oração, precisando de uma palavra de ânimo, é só anotar o nosso telefone e entrar em contato conosco. Estaremos atendendo vocês aqui ao vivo, aqui no Estúdio C, Central de Produção Internacional, aqui no Templo da Glória de Deus. Anote aí e entre em contato conosco, hein? DDD 11 3208 2743. Repito, DDD 11 3208 2743. Entre em contato conosco e nós estaremos atendendo vocês, dando um aconselhamento, discipulado e orando pela tua vida ainda nesta madrugada. Muitas pessoas aqui entrando em contato conosco, já enviando a sua mensagem para o nosso WhatsApp aqui da Rádio Deus e Amor. A paz do Senhor, aqui Alexandre de Porto Alegre. Peço orações em favor de mim e minha mãe Ereni, para que Deus nos livre de todo mal. Ele está pedindo oração por toda a família, está todos os familiares aqui. E já estou anotando seu pedido de oração para nós orarmos, clamarmos por ele e por toda a família. Nosso irmão El Nascimento, a paz do Senhor Jesus, peço oração para mim e para minha família. Me chamo Wellington de Guarujá, estado de São Paulo. Que Deus abençoe, servo de Deus. Deus abençoe todos vocês que já estão enviando as suas mensagens para o nosso WhatsApp, DDD 11 98292 3392. Temos aqui nossa irmã Lucélia. A paz do Senhor, peço oração para minha mãe Luciana Machado de Oliveira. Ela precisa de saúde. Deus abençoe. Falo aqui de Curitiba. Olha, o povo sulista. Deus abençoe todo estado do Paraná, estado de Santa Catarina, estado do Rio Grande do Sul. Que Deus abençoe todos nossos queridos irmãos também do Brasil inteiro que está nos acompanhando nesta madrugada. É a madrugada do socorro de Deus, madrugada onde nós contemplaremos a mão de Deus nos socorrendo, nos livrando de todo mal, de toda perseguição. Talvez, ouvinte, você que está em casa, talvez Deus te dê um grande livramento agora, mas você nem percebeu, porque a mão de Deus está sobre você. Talvez você sentiu esta dor no peito, talvez seria um infarto, mas Deus te deu um grande livramento. Hoje Deus te guardou, sim, é a madrugada do socorro de Deus. Talvez

0: Você estava aí agora, vindo de carro, de moto, de bicicleta, enfim, caminhando na rua. Deus te livrou de assalto, Deus te livrou de acidente. E hoje, glorifique a Deus por isto. Seja grato a Deus, porque Deus te deu um grande milagre. Sim, é um milagre da parte do nosso Deus e Salvador. Então, não fique cabisbaixo, não fique desanimado. Deus tem bênção para a tua vida. Deus tem milagre para você e para toda a sua família, no nome de Jesus. Já temos gente na linha. Vamos ouvir. Alô? Alô? Glória a Deus. Amém. Que Deus abençoe. Vamos agora ouvir um testemunho daquilo que Deus está fazendo na Igreja Pentecostal. Deus é amor. 1:18.
1: Meu nome é Manuel de Jesus. Estou gravando esse áudio. Uma bênção que Deus me deu. Uns dias atrás, eu estava com a vista ruim. Cada dia aumentando mais. Fiquei com a vista 80% sem enxergar direito. Tenho um rádio que fica na cabeceira da cama. Fico escutando a programação diariamente da Igreja Deus é Amor. Escuto as orações. Essa foi uma bênção que Deus me deu, enxergado normalmente. Sou muito grato a meu Deus. Sou Manuel de Jesus, moro na Vila São Luís, São Luís, Maranhão.
0: É isso aí, ouvintes. Que Deus abençoe, queridos e amados irmãos. Temos gente na linha, vamos ouvir. A paz do Senhor Jesus, alô?
2: Alô?
0: Alô, com quem eu falo?
2: Com a irmã Lúcia.
0: Irmã Lúcia, paz do Senhor, tudo bem?
2: Tudo bem.
0: Senhora fala de onde?
2: Eu falo de Itaboraí, Rio de Janeiro.
0: Rio de Janeiro, olha que bênção, povo carioca, o povo é de muita fé, viu, irmã?
2: É.
0: Senhora está precisando de oração?
2: Estou sim, estou precisando de oração por mim, pela minha família.
0: Pela família, amém, é. Glória a Deus. Oi? Glória a Deus, estou aqui anotando.
2: Tá, é para Lucas.
0: Aham, pode falar.
2: Lucas Silva Nascimento, Camila, Leonardo,
0: sim.
2: Cássia.
0: E todos.
2: O meu pai está internado no hospital.
0: Meu Deus.
2: José Fagundes Silva.
0: Como é o nome do seu pai, minha irmã?
2: José Fagundes.
0: José Fagundes, amém. Já estou aqui anotando o nome dele. E nós estaremos intercedendo por ele, tá bom, minha irmã?
2: Tá bom. Eu queria também pedir oração também por uma causa minha na justiça, que eu já fui na audiência, mas até agora ainda não deu o resultado, né? De...
0: Sim.
2: A sentença. Estou esperando até agora.
0: Mas Deus vai te dar vitória, tá bom, minha irmã?
2: Tá bom.
0: Creia que Deus é contigo. Amém. Creia que Deus é contigo e vai te entregar a vitória. Em nome de Jesus, tá bom? Deus,
2: tá bom.
0: Deus, ele não perdeu o controle, tá?
2: Tá bom, irmão, acredito.
0: Amém.
2: Eu sou da Deus é Amor daqui de Manilha. De
0: olha,
2: Manilha.
0: Que bênção, que legal,
2: eu
0: amém.
2: Eu sou membro.
0: Oh, glória a Deus, que bênção, minha irmã, que bênção. Fica firme, que Deus é contigo, tá bom, minha irmã?
2: Tá bom, eu queria pedir botar meu nome na oração por mim.
0: Amém, sim, sim.
2: É que eu tenho problema de ansiedade, aí eu fico muito ansiosa, entendeu? Eu tomo até remédio, pra dormir, assim, remédio pra ansiedade, mas só que não passa.
0: Amém, mas Deus vai te dar um milagre, vai te curar, tá bom?
2: Tá bom.
0: Creia na vitória, viu, minha irmã? Que Deus te abençoe, fique conosco, porque logo mais... Nós estaremos orando por todos vocês, todos os que estão ao vivo conosco na programação nesta madrugada, tá bom?
2: Tá bom, tá bom, obrigado.
0: De antemão, agradeço pela sua audiência e pela sua companhia. Deus abençoe.
2: Obrigada, fica com Deus também, a paz do Senhor.
0: Amém.
3: A paz do Senhor Jesus, meu nome é Regiane, eu moro no bairro Serra Verde, em Venda Nova. Eu pedi oração, né, aos irmãos, porque eu estava tendo muitas crises de ansiedade, eu estava tendo muita, sentindo enfermidades. Graças a Deus, agora eu não estou sentindo mais nada. Pela honra e glória do Senhor, Graças a Deus eu estou bem e agradeço pelas orações de vocês, que Deus tem ouvido e tem me abençoado cada dia mais. Obrigado, muito obrigado. Deus abençoe todos vocês.
0: Que maravilha, que bênção, ouvintes, que bênção, povo de Deus. Olha que lindo testemunho, hein? Que bênção, serva de Deus. Estava aí com esta crise de ansiedade, mas Jesus operou milagre. É isto que acontece quando nós colocamos a nossa fé em prática. Você tem fé em Deus? Você acredita na intervenção divina? Você crê no poder de Deus sobre a tua vida, sobre a tua família? Assim como essa serva de Deus foi curada, porque às vezes é uma opressão maligna, um inimigo luta, querendo oprimir a mente da pessoa, e ela começa a ter estas crises de ansiedade. E muitas pessoas começam até a falar que é síndrome do pânico, não é? Mas o inimigo tenta trabalhar nestas áreas. Eu não estou espiritualizando tudo aqui, não. Pelo contrário, mas tem coisas que o inimigo luta, tenta trabalhar em estados minuciosos, mas que Deus, ele tem poder de libertar. Deus tem poder de realizar um milagre, de trabalhar e operar através da oração e da fé. Você crê nisto? Eu creio. E Deus certamente vai efetuar um milagre na vida de você que está enfrentando estes mesmos problemas. Creia, Jesus Cristo te dará saúde. 1:24.
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0: É isso aí, ouvintes do programa Voz da Libertação. Vamos ouvir agora uma palavra de Deus, pastor Lorival de Almeida, que traz um tema: a palavra de Deus não pode ser calada. Este quadro, Pão Diário, você ouvirá e será fortalecido através desta palavra do servo de Deus. Vamos lá, Pão Diário, e já nós voltamos com vocês.
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7: E nós vamos prosseguindo falando de Deus nesse momento. Gostaria de ler com vocês Jeremias capítulo 33, versículo 1, versículo 1. Enquanto Jeremias estava ainda preso no pátio da guarda, a palavra de Deus lhe foi dirigida uma segunda vez. A palavra do Senhor foi falada a Jeremias uma segunda vez, estando ele preso. Os homens prenderam Jeremias, e o objetivo de terem prendido Jeremias era exatamente o objetivo de calar a sua boca. Queriam que ele se calasse, queriam calar a palavra de Deus que vinha por intermédio dele. E como ele estava no cárcere, Deus então foi ao cárcere para falar com Jeremias nessa segunda vez. E nós podemos ver que esse fato nos ensina que a palavra de Deus, ela não pode ser freada, ela não pode ser calada. Não existe cadeia, não existe mordaça, não existe nada que possa calar a voz do nosso Deus, porque essa voz, ela não pode ser parada. Quantas tentativas, não é? Em vão. Quantas tentativas de se calar a palavra de Deus, de se calar Deus. Às vezes a mídia tenta, às vezes nós vemos ironias, depreciações à palavra de Deus. Tivemos aí queima de Bíblias. Estamos vendo aí tantos ressurgimentos, não é? Regimes ateus, religiões que realmente nada querem ou nada têm do Senhor, têm atacado. Pessoas que temem o Evangelho têm tentado calar a voz do Senhor, a voz de Deus. O próprio Satanás tem tentado, mas não consegue. A palavra de Deus, ela não pode morrer. Ela triunfou, triunfa e triunfará sempre. Tantas tentativas, não é? O comunismo tentou e não conseguiu. O ateísmo está tentando e não consegue. Nós vemos esse crescente movimento dessa religião islâmica, não é? Que alguns dos seus radicais também têm tentado impedir. Vemos aí massacres a pessoas que falam de Deus em países islâmicos, em países onde realmente a situação é bastante complicada, perseguições terríveis, igrejas queimadas, mas Deus nunca se cala. Vemos também que não se pode impedir um servo de Deus de ter comunhão com ele. Jeremias estava preso. E ali preso, bom, está preso aí, estamos tranquilos, pensavam os seus algozes, porque não poderá falar, não poderá talvez até receber nada, porque está preso. Mas a Bíblia fala que ele estava preso no pátio da guarda e a palavra de Deus lhe foi dirigida. Quando você é servo de Deus, a palavra de Deus, ela é dirigida a você e não importa onde quer que você esteja. Você pode estar solto, você pode estar preso. Nós vemos que Jeremias, ele estava numa situação que as pessoas achavam que nunca mais, talvez, ele pudesse transmitir nenhuma coisa. Nada, nada, nada. Porque pensavam também que ele não poderia receber. Mas Deus está com os seus servos e lá na prisão o Senhor foi falar com o profeta Jeremias. Deus falou com ele e Jeremias foi solto e mandou a palavra mesmo, por escrito, ao rei. Eu vou falar rei Joaquim, para não ficar falando de Joaquim, sei lá. Vamos falar Joaquim, que fica mais fácil. E fez um escrito e mandou ao rei Joaquim por meio de Baruque. O rei ouviu a leitura, cortou o livro em forma de rolo, né, em pedaços, e mandou prender Jeremias e Baruque agora. Deus os escondeu e mandou Jeremias escrever de tudo, de novo, ao rei. E ainda foram acrescentadas muitas palavras, a Bíblia fala em Jeremias, capítulo 36, versículo 32. E a Joaquim foi dito que ele seria morto pelo rei da Babilônia, e o seu cadáver ficaria insepulto. Jeremias 36, 30. É, ficou mais complicada a situação do rei. Não sei se você está acompanhando, prezado ouvinte, preso, o Senhor foi, falou com Jeremias, Jeremias colocou a palavra por escrito, mandou ao rei através de Baruque, o rei cortou todo o rolo, mandou prender agora não só Jeremias, mas também Baruque. E Deus escondeu Jeremias e escreveu de novo a mensagem, tudo que já havia escrito e um pouquinho mais ainda. E esse pouquinho mais ainda, no meio desse pouquinho a mais, tinha essa palavra que era uma sentença. Você vai ser morto pelo rei da Babilônia e o seu cadáver não será sepultado. E a gente acaba lendo tantos artigos que nos trazem uma certa aflição, né? Como eu disse, nós temos aí países como a Índia, temos também países muçulmanos, onde a gente vê muitas perseguições, a gente vê um determinado poder aumentando no mundo, a gente vê, enfim, perseguições contra cristãos que às vezes são queimados, bíblias rasgadas, pastores são presos e são acusados às vezes até de terrorismo por serem pastores. E a gente às vezes realmente fica meio aflito assim. Me lembro que houve uma certa ocasião que um determinado pastor disse que para que nós pudéssemos fazer frente aos muçulmanos, que tem 4 vezes mais filhos que nós, nós também deveríamos ter mais filhos, para que pudéssemos então fazer frente a eles. Assim a população cristã cresceria e deveríamos fazer pressão para aprovar leis proibindo a entrada de determinadas religiões no Brasil e a construção de determinado tipo de igreja e coisa assim. Mas nós chegamos à conclusão, ouvintes, que não é bem assim. Não é assim. O evangelho ele não vai crescer por questão ou ação política, nem pelo número de filhos que nós cristãos temos. Ele cresce pela pregação, através da palavra de Deus. E a palavra de Deus não pode ser detida. Se eventualmente algum grupo religioso dominar o mundo e a perseguição contra nós vier, amém. Nós não fomos chamados para dominar o mundo. E fomos avisados, sim, como igreja, que nós teríamos perseguições no final dos tempos. Não importa o que cresça essa ou aquela outra religião, grupos de ateus, fascistas, neonazistas, e de repente consigam leis para calar quem se posicione contra alguns movimentos que acontecem, e de repente as piadas, a depreciação do cristianismo, da Bíblia, pessoas que querem colocar Deus como se fosse um ser totalmente antiquado, que não tem entendimento e não tem sentimentos. Olha, eu quero dizer a você, ouvinte, não há problema algum. Jesus deixou claro que nós haveríamos de sofrer hostilidade como igreja fiel. E quem pensa que isso, né, vai calar a palavra de Deus, quem pensa que isso vai determinar o extermínio da palavra de Deus, está enganado, porque a palavra de Deus, ela não pode ser calada, a boca de Deus não pode ser calada, viu? Nós estamos aqui nessa vida como cristãos, e o nosso bilhete aqui não é questão de primeira classe, não. Nós estamos numa vida que eu vou dizer a vocês que é uma vida compromissada com Deus, cheia de lutas, cheia de problemas, mas também cheia de vitórias. E nós sabemos que devemos e vamos sofrer pelo Evangelho. Pessoas que não quiserem sofrer pelo Evangelho certamente não são dignas até mesmo de dizerem que são evangélicas ou cristãs. Nós temos uma vida compromissada com Deus e compromissada com a verdade. Tenho certeza que vai ser muito bom para o reino de Deus se todos nós entendermos que as aflições estão aí, as perseguições estão aí, os preconceitos contra os crentes estão aí, mas nós devemos entender que quando essas coisas começam a acontecer, nós temos que nos levantar e levantar a nossa cabeça, porque está próxima a nossa redenção. A palavra de Deus, ela não pode ser calada. Deus não pode ser impedido. Cristo triunfará sempre. Lembre-se, ouvinte, que é Deus quem tem o controle da história. Eu faço aqui uma vez mais menção do que aconteceu ao profeta. Ou na cadeia, ou fora da cadeia, ou perseguido, ou sem perseguição, certamente, como servo de Deus, Deus sempre terá uma palavra para colocar na sua boca. Não se preocupe, Deus sempre cuidará de você, Deus sempre abençoará a sua vida. Pode sofrer aí, eu diria, com tantos grupos, né, que se levantam, não tem problema. A palavra de Deus, ela não vai se calar. Nós, servos de Deus, vamos continuar falando do Senhor, e o nosso Deus vai continuar nos abençoando, vai continuar falando por nosso intermédio. Fica tranquilo. Nós temos a tranquilidade de saber que Deus é conosco. E a tranquilidade que nós temos é uma tranquilidade que não pode ser apagada de forma alguma com a perseguição, com a luta, com os problemas. Não, não, não. Isso é o que eu sempre falo. Isso já era uma previsão da palavra de Deus. Nós não podemos achar que porque agora alguns grupos que se denominam, eu diria, cristãos de bancada daqui e dali, não podemos achar que por causa tem porque agora tem a bancada A, B ou C, bancada de crente, bancada de não crente, enfim, que nós vamos ter sossego, vamos ter paz, vamos ter... A Bíblia fala para orarmos por autoridades para que tenhamos paz, é evidente, mas nesse exato momento nós sabemos exatamente a batalha que está travada, e não é no âmbito físico, não. Não é? Então vamos ficar tranquilos, porque a palavra de Deus não pode ser calada. Aqueles que queriam calar Jeremias não quiseram ouvir a primeira mensagem de Deus, tiveram que ouvir a mensagem que foi enviada e a mensagem complementar: você vai ser morto, rei, e o seu corpo vai ficar insepulto, o seu corpo nem sepultado será. Olha, melhor ouvir o que Deus está falando com toda certeza.
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0: Agora, 1h40 em São Paulo. Um bom dia a todos. Sejam todos muito bem-vindos a esta madrugada. É a madrugada do Socorro de Deus. Estamos ao vivo aqui diretamente de nossa sede mundial, do Templo da Glória de Deus. Este quem cumprimenta a todos vocês, seu irmão em Cristo, Diácono Lindenberg Araújo. Já temos alguém na linha, hein? Vamos lá? Alô?
1: Oi, irmão. Paz, seu irmão.
0: A paz do Senhor, com quem eu falo?
1: Judite. Irmã Judite.
0: Irmã Judite, a senhora fala de onde?
1: Bauru.
0: Bauru, que bênção. Tudo bem com a irmã? A senhora quer oração, né? Amém. Estou aqui colocando o pedido de oração da senhora aqui. Toda a família, tá? Deus abençoe. Obrigado. Amém. Igualmente, hein? Estou aí, ouvintes, muitas pessoas aqui conosco enviando as suas mensagens para o nosso WhatsApp, DDD 11 982 8292 3392. Temos aqui nossa querida irmã, a paz do Senhor Jesus, presbítero, colocou meu nome Lindenberg, moro no bairro e do estado da Bahia e quero pedir oração para minha família. Amém, já estou colocando aqui seu nome, seu pedido de oração, que Deus abençoe. Nosso irmão Gerson também está falando lá de Muriaé. Olha, a paz do Senhor, que Deus abençoe, está pedindo oração para nossa irmã Roseli. Pede oração pela libertação, pede oração para toda a família. Que Deus abençoe o povo mineiro aí de Muriaé, o povo de Deus. Já estive várias vezes aí na cidade de Muriaé, terra boa, povo de Deus. Fervoroso e de muita fé. Que Deus abençoe o povo mineiro. A paz do Senhor, nosso irmão Paulo Moura. Ele está pedindo oração por toda a família. Temos alguém na linha também? Vamos atendê-lo. A paz do Senhor Jesus.
2: A paz do Senhor.
0: A paz do Senhor, com quem eu falo?
2: Com a Rosângela.
0: Rosângela, tudo bem, minha irmã?
2: Tudo bem, glória a Deus. Glória. Aqui de Vila Velha, Espírito Santo.
0: Vila Velha, Espírito Santo, amém. Senhor, conheço a cidade aí, conheço esse lugar, hein? Que bênção.
2: Cidade abençoada.
0: Amém. Tudo bem? A senhora pede oração pela família?
2: Isso, pela família, para os netos, né, se converter, né? Graças a Deus, meus netos são bênção, mas para eles se chegarem mais, né, na presença de Deus.
0: Sim, é crucial, é muito importante isso, a gente orar por todos, netos, sobrinhos, filhos. Isso é muito bom. Deus, ele honra a fé, viu, minha irmã?
2: Amém, amém. E também pelo meu ministério, né? Apesar que eu não sou da igreja Deus é Amor, mas eu tenho muito carinho, muito amor, né?
0: Sim,
2: pela igreja Deus é Amor. E quando não tem culto na minha igreja, eu tô lá na igreja Deus é Amor. De mesmo já fui na sede ontem.
0: Maravilha.
2: Lá em Vitória, na sede, lá no Pastor da Igreja. Então, tenho muito carinho com a Igreja dos Amor, que tem muitas bênçãos.
0: Nós ficamos felizes por saber disso, viu, minha irmã?
2: Amém.
0: E nós vamos orar, já anotei aqui o seu pedido de oração, tá bom? E nós vamos orar daqui a pouquinho, às 2h. Então, nós vamos apresentar a sua vida, a sua família, a sua casa. Nós vamos interceder e eu creio que Deus vai visitar todos os seus familiares, a nossa irmã também. E grande vai ser a vitória, tá bom, minha irmã?
2: Amém, eu creio.
0: Muito obrigado pela sua companhia.
2: Coloca também, por gentileza, o nome de um sobrinho meu chamado Felipe.
0: Felipe, amém.
2: É, para ele se converter. Ele não volta para a igreja, mas cai de novo. Senhor, firmar os passos dele, né? Em nome de Jesus.
0: Vai sim, vai no nome de Jesus.
2: Em nome de Jesus, eu creio.
0: O poder da oração, ela tem efeito, né, minha irmã?
2: Amém, verdade.
0: Nós vamos interceder, tá?
2: Eu tenho recebido muitas vitórias.
0: Amém, glória a Deus.
2: Glória a Deus.
0: Glória a Deus. Que Deus te abençoe grandemente, viu, minha irmã?
2: Amém, amém. Deus abençoe vocês aí, tá?
0: Amém, senhora também, amém.
2: Amém.
3: A paz do Senhor, irmãos. Meu nome é Terezinha, moro na Vila Samuel, Porto Velho, Rondônia. Irmãos, a bênção que eu tenho a contar ao meu Senhor Jesus Cristo é que me deu AVC, E eu tinha que fazer a cirurgia após esse AVC, irmãos. Tá vendo? Meu pescoço estava entupido e o médico falou que eu tinha que fazer a cirurgia. E eu ouvi na rádio Deus é Amor. Eu vi, eu escutava os milagres que Jesus Cristo fazia na vida dos irmãos e das irmãs. E eu falei, ô Senhor, acrescenta a minha fé, Pai, que eu possa alcançar esse milagre das suas mãos, Senhor. Que eu não posso fazer essa cirurgia, Senhor Jesus, que o Senhor me abençoe com esse milagre na minha vida. Irmãos, eu comecei a orar e clamar ao Senhor. E a última vez que eu fui no médico, o médico falou para mim que eu estava curada, que não era preciso fazer mais a cirurgia. E o Senhor Jesus me libertou, irmãos. Eu só tenho a agradecer a meu Senhor Jesus Cristo, agradeço muito ao Senhor. E aqui estou pagando meu voto, que eu prometi para o Senhor Jesus Cristo. E agradeço ao Senhor por todas e muitas vitórias que o Senhor Jesus tem me dado na minha vida. Agradeço a oportunidade e a paz do Senhor para os irmãos.
0: É isso aí, irmãos e ouvintes do programa Voz da Libertação. São exatamente 1h45 na Grande São Paulo. Que Deus abençoe. Hoje é quinta-feira, dia 2 de julho de 2026. Nós estamos ao vivo aqui da Central de Produção Internacional, a nossa Igreja Pentecostal Deus é Amor. Muitas pessoas aqui, Márcio, conosco, enviando as suas mensagens, enviando os seus pedidos de oração. Isto é uma bênção. Muitas pessoas também entrando em contato conosco. Tem mais alguém na linha? Vamos atendê-lo.
4: Alô.
0: Alô.
4: A paz do Senhor.
0: Paz do Senhor Jesus, tudo bem? Com quem eu falo?
4: Fala com Matias. José Matias, aqui em Alagoinhas, Bahia.
0: Maravilha. Tudo bem com o senhor, meu irmão?
4: Tá mais ou menos, né? Eu liguei pra pedir que minha esposa tá com... Ela fez hemodiálise uma vez. E passou um ano fazendo hemodiálise, mas ela tá com 6 anos que ela fez. Aí
0: sim.
4: Deus ajudou que ela não fez mais, entendeu?
0: Como ela se chama?
4: É Dejanira Matias dos Santos.
0: Já está aqui a hora, o seu pedido de oração já está aqui, tá bom, minha irmã?
4: Meu irmão? Eu sou uma pessoa deficiente visual porque eu sou portador de glaucoma, entendeu?
0: Amém, sim.
4: E peço também para o trabalho do meu filho, né? Por causa que ele tem uns caminhões e os motoristas quebram muito os caminhões dele. Os caminhões dele não é tão velho e eles quebram. E também a empresa que ele está encostado, quer dizer, está agregado, né? É numa empresa daqui de cerveja, né? Aí tiraram o caminhão dele, ele ainda devendo ainda 40, deixa eu ver, devendo um ano mais ou menos.
0: Entendi.
4: Para pagar. Então a gente tá pensando como é que possa pagar, né? Porque se eles tiraram...
0: Ok, olha, eu já anotei o seu pedido de oração, coloquei aqui oração pelos filhos também, tá bom? Por livramento, por providência. Então eu peço ao Senhor que aguarde, porque daqui a pouco, às 2 horas da manhã, nós estaremos orando. E o seu pedido de oração, o nome da sua esposa, já está aqui anotado. Nós vamos agora, daqui a pouquinho, apresentar em oração. E eu creio que Deus vai entrar com providência nessa causa.
4: Tá bom. O Senhor crê nisso? Pai, é o príncipe do universo que esteja nos nossos corações.
0: Amém. Que Deus te abençoe grandemente, tá bom?
4: Amém.
0: Obrigado.
4: De nada.
0: É isso aí, ouvintes. São exatamente 1h48. Vamos lá para as mensagens, vamos ver quantas pessoas estão nos enviando mensagem. Eu estou vendo aqui inúmeras pessoas já nesta madrugada fazendo o seu pedido de oração. Quantas pessoas, né, meus irmãos? Quantas pessoas enfrentando estas crises de ansiedade, insônia, depressão, sendo oprimidos por decepções, palavras que lhe abateu. Mas eu creio que Deus é o Deus que muda decreto. Eu creio que Deus, o nosso Deus, é o Deus que responderá a oração do justo. Então, se você crê, eu quero que você esteja comigo neste clamor, nesta oração, porque nós vamos orar e Deus vai te abençoar grandemente. Já temos alguém na linha? Alô, a paz do Senhor Jesus?
5: Paz do Senhor.
0: A paz do Senhor, meu irmão, com quem eu falo?
5: Meu nome é Anderson.
0: Anderson.
5: Terra Roxa.
0: Oi?
5: Toda a cidade de Terra Roxa, estado de São Paulo.
0: Estado de São Paulo, amém, que bênção. Oração pela família, meu irmão.
5: Isso.
0: Glória a Deus.
5: Eu queria dar um testemunhozinho rápido.
0: Sim.
5: Meu filhinho, Ele tem 2 anos e meio agora. E ele...
0: Sim.
5: Ele tem uma condiçãozinha chamada tetralogia, que falou. E ele precisou fazer uma cirurgia com 10 meses. E eu pedi oração aí na rádio. E Deus abençoou. A cirurgia foi um sucesso. Ele tá
0: bem. Glória
5: a Deus.
0: O Senhor fez o pedido aqui na rádio.
5: Isso.
0: Amém.
5: E eu fiz um voto de contar o testemunho. Ou aí na rádio ou na igreja. Eu sou de outro ministério, não sou da Igreja Deus e Amor, mas eu sempre estou escutando a rádio aí.
0: Glória a Deus.
5: Eu queria pedir para que continuasse orando pela vida do meu filho. O nome dele é Davi.
0: Davi.
5: E também pela vida da minha esposa, de toda a minha família. Minha esposa
0: Glória
5: se chama
0: Deus.
5: Catherine.
0: Amém, meu irmão. Que bênção. Fico feliz aí pelo testemunho, tá bom?
6: Amém.
0: Glória a Deus. Deus é fiel, né, meu irmão?
6: Amém. É fiel, sim, nome de
0: quando
6: Jesus.
0: A gente coloca a nossa fé em prática, exercita a nossa fé e nossa confiança em Deus, Deus é fiel para operar um milagre, não é?
6: Amém.
0: Então continue firme, continue crendo que Deus vai te honrar mais ainda.
5: E ele, pastor, ele talvez acompanha com um cardiologista, ele vai precisar passar por um exame agora, uma ressonância cardíaca, para ver se está tudo bem. E o cardiologista falou que talvez ele vai precisar passar por outra cirurgia. E a gente está orando para que Deus venha fazer a obra do completo, curar para ele não precisar de fazer essa cirurgia.
0: Amém. Vamos orar por isso, tá?
5: Que se fizer também, que Deus use a mão dos médicos.
0: Amém. Deus está no controle.
5: Amém.
0: Tá bom, meu irmão?
5: Amém.
0: Que Deus te abençoe grandemente.
5: Amém.
0: Obrigado pelo seu depoimento. E nós já estamos aqui anotando o seu pedido de oração para a gente orar. Daqui a pouquinho, às 2 horas da manhã, tá bom?
5: Tá certo, então.
0: Deus abençoe.
5: Amém, pode ser.
0: Paz do Senhor. Alô?
7: Alô?
0: A paz do Senhor Jesus.
7: Oh, amém, meu irmão. Deus abençoe.
0: Amém, glória a Deus. Com quem eu falo?
7: Fala com o Lúcio Mauro.
0: Glória a Deus, tudo bem, meu irmão?
7: Tudo bem, graças a Deus. Eu queria pedir oração pra Letícia, minha filha.
0: Letícia...
7: O Gustavo, meu filho.
0: Sim.
7: E pro João Guilherme, meu netinho, e pra Maria Luísa, minha neta, que o Senhor possa estar fazendo uma obra na vida deles.
0: Glória a Deus. Vamos orar, meu irmão.
7: E pedir oração também aqui, que eu tô na estrada, pra todos os motoristas da Guietone Transporte aqui, que
0: Aleluia. Tá
7: no serviço aqui, trabalhando, ouvindo essa programação maravilhosa da Deus de Amor. E eu sou da congregação, meu irmão. Mas eu escuto todo dia vocês.
0: Maravilha. Olha, fico feliz, viu, meu irmão? E eu vou orar
7: Graças
0: pela sua vida,
7: a
0: tá?
7: Deus.
0: Vou orar pela sua vida, pela Letícia, pelo Gustavo, pelo João. E nós vamos orar para Deus lhe dar o livramento também.
7: Oh, obrigado, meu irmão.
0: Tá bom? Então, aguarde, porque às 2 horas da manhã, daqui a pouco, nós vamos estar orando, fazendo aquela oração da madrugada. E ore conosco também, que Deus vai te dar vitória.
7: Amém. Deus abençoe. Meu caminhão só a rádio de vocês. Eu não escuto música, eu não escuto nada.
0: Glória
7: é só na rádio Deus e Amor.
0: Glória a Deus. Olha que maravilha. É por isso que você tá abençoado, hein?
7: Glória a Deus. Saúde e paz, viu?
0: Amém. Deus abençoe, meu irmão. Muito obrigado.
7: Amém. Deus abençoe.
0: Amém. Alô?
8: Alô?
0: Alô, com quem eu falo?
8: Silvio.
0: Silvio, a paz do Senhor, meu irmão, tudo bem?
8: Tudo bom. A paz do Senhor, então eu queria uma oração, porque eu moro aqui em Santa Lúcia, perto de Araraquara.
0: Amém.
8: Eu queria uma oração pra mim, que eu tenho uma coceira nas costas e o pescoço. Os irmãos orar pra mim.
0: Amém, meu irmão.
8: Porque eu sou da Igreja Assembleia de Deus da Madureira, né? Mas eu gosto de assistir vocês aí, ouvir a palavra, que aí é uma bênção, viu?
0: Amém, glória a Deus. Maravilha, já está aqui anotado o seu pedido de oração, a gente vai orar pela sua vida, viu, meu irmão? Grande a vitória que Deus vai te entregar, hein?
8: Amém. Então, eu todo dia eu escuto a Deus e Amor. Eu ligo o rádio, eu deito e fico acordado só vendo as maravilhas que Deus opera na vida das pessoas, hein?
0: Glória a Deus.
8: É uma beleza, bênção, viu?
0: Hein? É Deus, né, meu irmão? Tudo pra glória de Deus. Que Deus continue abençoando a sua vida e honrando a sua fé, tá?
8: Amém.
0: Continue conosco, porque às 2 horas nós vamos orar por todos vocês. Tá bom?
8: Eu todo dia escuto a Deus de amor, hein?
0: Amém, glória a Deus.
8: Eu fico rada ligada com a noite inteira.
0: Oh, isso é bênção, hein? E as bênçãos de Deus... A Bíblia Sagrada diz, meu irmão, que a bênção de Deus enriquece e não acrescenta dores.
8: Eu acredito, viu?
0: Amém? Então, quanto mais você acompanha, quanto mais você ouve, com fé, crendo, as bênçãos de Deus são acrescentadas em sua vida.
8: É verdade. E Jesus mesmo, ele diz, eu sou o caminho, a verdade e a vida, né?
0: Isso aí, com certeza.
8: A pessoa tem que seguir a ele.
0: Sim, exatamente.
8: E as palavras dos irmãos aí, nossa, é maravilha, viu?
0: Deus é fiel, né, meu irmão?
8: É fiel.
0: Que Deus te abençoe, tá? Muito obrigado pela sua companhia. Que Deus abençoe a sua vida e toda a sua família grandemente, em nome de Jesus.
8: É, ora pro meu filho também, que eu tenho um filho que ele bebe, só que ele não mora comigo, né?
0: Como
8: ele
0: que bebe, se chama?
8: Bebe, largou da mulher.
0: Como ele se chama?
8: O Wellington.
0: Wellington?
8: Wellington.
0: Amém.
8: Ora pra ele também. Pra Deus salvar ele.
0: Não, vamos orar sim, tá?
8: E tem visto bebida, fumaça, porcariada aí.
0: Amém. Meu Deus do céu. Mas Jesus vai libertar, viu, meu irmão?
8: Tá bom.
0: Creia nisso.
8: Amém.
0: Muito obrigado, que Deus te abençoe.
8: Amém.
0: Alô?
9: A paz do Senhor, meu querido.
0: A paz do Senhor e Salvador Jesus Cristo. Com quem eu falo?
9: Irmão Benedito.
0: Irmão Benedito, tudo bem, meu irmão?
9: Graças a Deus, meu querido. Melhor agora falando com o irmão aí.
0: Ô, glória. Que bênção, hein?
9: Graças a Deus.
0: O Senhor precisa de oração pela família?
9: Isso, ora por nós, que a minha família, meus filhos, minha esposa. E por trabalho, que eu trabalho na usina de motorista, estamos trabalhando, não é até meia-noite, para bater às 10 da manhã. Vamos aí na luta.
0: Deus vai te dar vitória, meu irmão.
9: Deus tem nos honrado e nos dá vitória, com certeza.
0: Amém. Glória a Deus. É. Creia no milagre, no livramento.
9: Com certeza.
0: Deus é fiel, meu irmão, para te dar vitória.
9: Eu creio, irmão, em nome de Jesus.
0: Ore conosco, convida o Senhor para orar conosco. E enquanto o Senhor estiver orando conosco, Deus visitará todos os seus familiares.
9: É, com certeza.
0: Em nome de Jesus.
9: E a gente também não pode só pedir oração, temos que orar, né?
0: Exatamente. Colocar a nossa fé em prática, esforçar, né?
9: É, tem que pedir, buscar. Aí Deus honra, com certeza.
0: Sim, com toda certeza.
9: Mas graças a Deus. Deus abençoe os irmãos aí também.
0: Muito obrigado, meu irmão. Eu que agradeço.
9: E eu agradeço também pela oportunidade de ter essa rádio para te ouvir e fazer companhia. Com certeza, Deus nos abençoe também no trabalho.
0: Amém, com toda certeza. Que bênção, hein?
9: Deus abençoe, meu querido.
0: Deus abençoe o senhor também.
9: Amém.
0: Alô?
10: Alô?
0: Alô, com quem eu falo?
10: A paz do senhor.
0: A paz do senhor.
10: Com quem eu tô falando?
0: Lindenberg Araújo. Com quem eu falo?
10: Lindenberg. O meu nome é Maria Aparecida.
0: Maria Aparecida, a senhora fala de onde?
10: É de Itaquera, aqui.
0: Itaquera?
10: É, cidade linda.
0: Amém. A senhora está precisando de oração pela família?
10: Preciso, pastor. Eu quero que o senhor ponha o nome de Wilson Antunes e Cíntia e Giovana e Gabriela.
0: Amém.
10: E o meu também, Maria Aparecida.
0: Já está aqui anotado. Todos da família, tá bom?
10: Tá bom, pastor. Eu vou orar junto 2 horas.
0: Glória a Deus. Sim, com toda certeza. Não pode perder a bênção, hein?
10: Tá, eu oro junto toda vez.
0: Amém.
10: Tá? Fica na paz.
0: Deus te abençoe, minha irmã. Fica na paz.
10: Paz do Senhor Jesus.
0: Paz do Senhor. 1:59. Que Deus abençoe todos os nossos queridos irmãos e ouvintes que entraram em contato conosco. Que Deus abençoe. Isto para mim é um grande privilégio, uma honra poder entrar em contato com todos vocês. Vocês entrarem em contato comigo pedindo oração, pedindo anotar os pedidos. Isso para mim é um privilégio muito grande. E como de costume, eu convido todos vocês já a preparar o coração, a mente, porque nós entraremos em oração. Daqui a alguns minutos, nós vamos clamar a Deus, fazer aquela oração do encontro com Deus, da madrugada de Deus. E se você está em uma situação debilitada, angustiante, depressão, esta angústia está te sufocando, nós faremos esta oração agora, daqui a alguns minutinhos, e Deus vai te socorrer. Do socorro de Deus. E Deus, ele socorrerá estas pessoas que estão abatidas, frustradas. Meu Deus, Deus vai entregar a bênção e a vitória para você, ouvinte, que está nos acompanhando no Brasil e no mundo. Amém? São exatamente 2 horas. 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

Lúcio, meus irmãos, aqui quem fala é Thiago Oliveira, de São José, Santa Catarina, próximo a Florianópolis. Eu quero dar o testemunho que esses tempos atrás eu estava com infecção na bexiga, eu já estava muito agravada já, e eu achei que não iria mais suportar. E pedi a oração para os irmãos orarem na Rádio A Voz da Libertação para me ajudar. Para a honra e glória do Senhor, Deus me deu a vitória. Graças a Deus eu já estou melhor, já estou andando, já estou fazendo o que eu não podia fazer. A febre, a dor no corpo já passou. Para a honra e glória do Senhor Deus, eu agradeço a oportunidade. E você que está passando por um momento de enfermidade, por um momento de aflição, por um momento de angústia, de dor, clame o nome do Senhor, peça ajuda a Ele, que Ele irá te ajudar. Amém? Que Deus abençoe em nome de Jesus.

paz do Senhor Jesus. Aqui quem fala é a irmã Liciane Fernandes de Mogi das Cruzes. A bênção que eu quero contar é que a minha filha, Hannes Caroline Fernandes de Oliveira, estava desempregada. Ela terminou a faculdade em dezembro, mas não conseguiu emprego, participou de muitas entrevistas dinâmicas e nada. Ela já estava desanimada e eu orando, clamando ao Senhor, mandando o nome dela aqui no pedido do WhatsApp da Igreja Deus e Amor, falando com o Senhor, fiz o voto com o Senhor de ajudar essa obra maravilhosa. E quando foi segunda-feira, ela começou a trabalhar na área dela, para a honra e a glória do Senhor Jesus. Ela está muito contente e eu também estou aqui pagando o meu voto. Muito obrigada, Jesus.

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1: Horas e 7 minutos. Deus abençoe meus queridos irmãos e amigos, ouvintes do programa Voz da Libertação. Como havia dito a princípio, vamos falar com Deus em oração. Clamaremos ao nosso Deus e Ele nos ouvirá. Como está escrito na palavra do Senhor em Salmos de número 40, esperei com paciência no Senhor, Ele se inclinou para mim e ouviu o meu clamor. Portanto, convido você para orar comigo nesta madrugada do socorro de Deus. Oremos ao nosso Deus. Poderoso Deus, maravilhoso, bendito e eterno Pai, ó Deus tremendo e poderoso, meu Pai da glória, Senhor, nós oramos ao Teu nome, ó Deus, na beleza da Tua santidade. Clamaremos ao Teu nome, ó Pai, entronizamos o Teu nome, ó Deus, Espírito de Deus Todo-Poderoso. Sim, ó Pai, o Senhor é rico em misericórdia, por isto nós clamamos a Ti agora. Meu Deus, em nome de Jesus Cristo, Senhor, confirma a Tua bênção, confirma a Tua graça, confirma, meu Pai, a Tua misericórdia, o Teu perdão sobre nós, a Tua graça sobre a nossa vida. Senhor, meu Deus e meu Pai, eu creio que o Senhor é Deus que ouve o clamor, que o Senhor é Deus que ouve a nossa oração nesta madrugada. Talvez este irmão que está em casa, este irmão, esta irmã que clama agora, está reunido, meu Pai, junto com seu filho, com sua filha, está junto com seu esposo, com sua esposa, e está orando comigo agora. Senhor, meu Deus e meu Pai, eu creio na grande bênção da sua igreja, do teu povo que está orando comigo, ó Pai, com fé, pelo poder que há no teu sangue poderoso, pelo poder que há no teu sangue precioso. Eu oro pela tua misericórdia. Senhor, tenha compaixão da sua igreja. Tenha misericórdia do teu povo que clama. Eu oro, ó Pai, porque diz as Sagradas Escrituras, em Lamentações, Jeremias está declarando, as misericórdias do Senhor são a causa de não sermos consumidos, porque as tuas misericórdias não têm fim, pois elas renovam-se a cada manhã. Grande a tua fidelidade, ó Deus poderoso. Talvez esta pessoa está sem força, está cabisbaixo, está, ó Deus, oprimido, em uma situação debilitada, em uma situação difícil, em uma situação, ó Pai, de escassez. Mas eu oro, eu clamo, pedindo socorro do Senhor, pedindo a libertação do Senhor. Pai, esta pessoa que está oprimida, esta pessoa que está agora, meu Deus, da glória em declínio espiritual, a morte espiritual veio, a Deus, a frieza espiritual veio, meu Deus, o desânimo veio, mas eu creio, ó Pai, na unção divina, eu creio na unção que despedaça o jugo, derrama sobre nós, derrama sobre a tua igreja, derrama sobre o teu povo, derrama sobre as nossas vidas. Pai, esta pessoa que está orando, ó meu Deus, que está em lágrimas, que está angustiada, que está depressiva, que está oprimida pelo adversário, a tua palavra nos afirma em Salmo de número 30, o choro dura uma noite, mas a alegria, ela vem pela manhã. Meu Pai, a tua palavra, ela é a nossa regra de fé e prática. Eu creio, ó Deus, eu creio que o Senhor está a romper todas as muralhas, a romper todos os impedimentos. Pai, a todas as obras malignas que o inimigo está lutando, que o inimigo está batalhando contra esta família, mas eu oro, ó Deus, para que o Senhor os jogue por terra. Joga por terra estas obras diabólicas, joga por terra estas obras malignas, porque o inimigo luta para destruir, mas o Senhor restaura. O Senhor é o Deus que restitui a família, restitui o ministério, restitui a casa, restitui o matrimônio, em nome de Jesus Cristo, ó Deus poderoso. Eu venho interceder, Pai, por cada ouvinte que está orando, cada ouvinte que está clamando, cada pessoa que está agora, neste momento, nesta madrugada, pedindo socorro, pedindo a libertação, pedindo a cura desta pessoa que está enferma. Pai, visita a nossa irmã Lúcia, que pediu oração pela família. Visita o pai José Fagundes, que está internado. Meu Deus, a tua filha está com problema de ansiedade. Vai dando um grande livramento, vai realizando um grande milagre, a grande libertação.

casal, dá livramento, vai socorrendo, vai guardando. Senhor, abençoa nosso irmão Anderson, visita o teu servo agora, dá-lhe o grande livramento, realiza, Pai, a tua grande obra, abençoa, vai guardando, vai livrando, visita o nosso irmão Davi, visita, Pai, a esposa do nosso irmão Anderson, vai confirmando a tua bênção, vai confirmando a vitória. Senhor, nosso irmão Lúcio também, visita, Senhor, a nossa irmã Letícia, nosso irmão Gustavo, nosso irmão João, meu Deus, dá livramento, vai guardando, vai repreendendo todo o mal, vai jogando por terra, Deus, as artimanhas do adversário. Ó Deus da glória, visita o nosso irmão Silvio. Senhor, repreenda toda a crise alérgica, toda a coceira na costa, no pescoço. Vai visitando, vai curando. Envia agora o milagre, a libertação, a cura. Meu Deus, abençoa o nosso irmão Yuri. Visita o teu servo, dá vitória. Vai confirmando o milagre, vai repreendendo todo o mal. Vai usando o teu servo grandemente a cada dia. Senhor, abençoa também o nosso irmão Benedito. Ó, Pai, eu oro pela família, pelos filhos. Visita agora seu local de trabalho, dai o livramento. Abençoa nossa irmã Aparecida, Maria Aparecida. Ora, oro pela família, pelo Wilson, pela Cíntia, pela Gabriela. Meu Deus, todos quantos agora estão orando conosco nesta madrugada, vai repreendendo agora esta obra maligna, vai repreendendo estas obras diabólicas, vai queimando, ó Deus da glória, a Deus, toda obra do adversário que está lutando contra esta pessoa. É, ó Satanás, espírito das trevas, eu te repreendo, você que está oprimindo esta mente, você que está oprimindo esta pessoa, caia por terra agora, ó Espírito de Deus, que há poder no teu sangue, meu Pai, vai queimando agora, Senhor da glória, vai queimando estas obras diabólicas. Satanás está lutando para destruir, Satanás está lutando para colocar medo, para colocar pânico, mas eu te repreendo agora, Satanás, eu te repreendo agora, espírito maligno, cai por terra agora, enfermidade. Cai por terra agora, câncer. Cai por terra agora. Saia daí, leucemia. Saia daí, tumor maligno. Tumor canceroso. Saia. Sai desta casa. Sai desta casa, destruidor. Sai desta casa, Satanás. Sai desta casa agora. Sai deste casamento. Queima, meu Pai da glória. Ó, meu Deus poderoso, esta pessoa que está indo a caminho do hospital, meu Pai, dá livramento para esta pessoa que está aguardando apenas, meu Pai, o momento da cirurgia. Senhor, eu creio na intervenção divina, eu creio na providência, Senhor, eu creio na oração do justo. Teu servo está clamando da saúde, teu filho agora, Pai, pela tua misericórdia, da saúde para a tua serva, da saúde para o teu servo, que está com fé, que está orando agora, Senhor, eu creio no livramento. Sai daí, espírito da morte, você que estava armando laço contra esta pessoa na estrada, meu Deus, livra esta pessoa de acidente, livra da morte, livra, meu Pai, deste acidente de carro, de moto, de caminhão, da carreta, livra mesmo, Senhor da glória. O Senhor é Deus que dá livramento, o Senhor é Deus que envia milagre para esta criança, para esta jovem, para este adolescente. Eu oro com fé, nesta madrugada, socorre esta pessoa que estará aflita. Pai, Ana, ela orava, coração estava aflito, coração estava desesperado, mas orou com fé. Ela, meu Pai, clamava ali no templo, mesmo não tendo palavras. Eli não escutava as palavras de Ana, mas Ana, ela clamava ao teu nome santo, porque acreditava na providência. Oh, meu Deus poderoso, atende a oração da tua serva, atende a oração do teu servo. Eu creio, ó Pai, na libertação desta
esta pessoa que está na droga, que está na bebida, que está na prostituição, que está, meu Pai, sendo dependente químico, meu Pai, está, meu Pai, em um estado depressivo e não consegue ser liberto, mas pelo poder da Tua palavra, pelo poder das santas escrituras, em nome

nome de Jesus Cristo, meu Pai, liberta esta pessoa. Liberta teu servo, liberta tua serva, liberta, meu Deus, porque eu creio na tua obra, eu creio na bênção, eu creio no milagre, meu Deus de amor, abençoa a nossa família, abençoa a casa, abençoa o matrimônio, abençoa mesmo, Senhor de amor, os teus servos que estão orando, os teus servos que estão clamando com fé, meu Deus, dai livramento agora, dai livramento ao teu povo, ó Pai, nesta madrugada. Quantas pessoas estão chorando, quantas pessoas estão com coração amargurado, estão com coração quebrantado agora, porque não tem paz, não tem, ó Deus, esperança de vida, mas eu creio na resposta, eu creio na bênção, eu creio, ó Pai, que a tua igreja receberá agora a resposta do Senhor. Ó meu Deus, abençoa nossos irmãos do Nordeste, abençoa, meu Pai, nossos irmãos do Norte, visita os teus servos agora, vai confirmando o milagre, a libertação para os teus servos, a bênção completa para os teus filhos que estão em obra missionária, meu Deus, em lugares que muitos não querem ir, em lugares, em estados que muitos não querem, não têm coragem de estar, mas o Senhor encorajou, o Senhor levantou, o Senhor disse para Josué, esforça-te, tem bom ânimo, porque eu sou contigo, meu Pai da glória. Abençoa mesmo, honra a fé dos teus servos, honra a fé da tua igreja, Senhor, levanta a cada vida que está aqui, ó Deus, orando, levanta, meu Pai, levanta, capacita, restaura, eu creio na vitória, eu creio no milagre, ó Pai, abençoa, meu Deus, visita agora, meu Pai, nossos irmãos da Venezuela, ó Deus, tenha misericórdia dos teus servos, tenha misericórdia dos teus filhos que estão ali, Pai, quantos perderam seus entes queridos, quantos morreram, ó Pai, meu Deus, por causa daquele tremor de terra, mas o Senhor, meu Pai, é o Deus que consola, é o Deus que consola, é o Deus que alegra, ó Deus, tenha misericórdia, Senhor, conforta todos os corações dos familiares que perderam, ó Pai, seu filho, sua filha, que perderam o neto, que perderam a mãe, os pais. Senhor, tenha misericórdia dos nossos irmãos venezuelanos. Visita a obra, Igreja Deus e Amor, ali daquele país. Visita, Senhor, todas as igrejas pentecostal Deus e Amor, ali do país da Venezuela, faz uma obra tremenda, faz a tua obra sobre aquele país, sobre aqueles estados, sobre aquela cidade, sobre aquele povo que está clamando, sedento pelo teu poder, sedentos pela tua graça, sedentos pela tua misericórdia, sedentos pelo teu agir, meu Deus da glória, eu creio, Senhor, que o Senhor já está trabalhando na vida deste ouvinte. Eu creio, ó Pai, que o Senhor já está operando na vida desta pessoa que ora comigo. Ó, meu Deus, abençoa os teus servos, abençoa grandemente, abençoa mesmo, ó Deus, porque eu creio que o Senhor já está agindo, que o Senhor já está operando em favor desta pessoa, talvez que está enfermo, desenganado pela medicina, mas eu creio na oração, eu creio na vitória, eu creio no milagre, é no nome de Jesus Cristo, você que está ouvindo esta programação, esta rádio, e está orando conosco agora, seja curado, seja liberto, seja agora restaurado por Deus, nesta madrugada, se você se encontrava, se porventura você estava depressivo, angustiado, sinta agora a graça de Deus te socorrendo, sinta agora a alegria do Espírito sobre a tua alma, em nome de Jesus Cristo, se você estava enfermo, receba o milagre de Deus aí agora, receba a libertação de Jesus na tua vida, na tua casa, pelo poder que há no teu sangue, Jeová, eu creio e oro com fé, que o teu Espírito Santo possa trabalhar, que o teu Espírito Santo possa agir, que o teu Espírito Santo possa habitar em nossos corações, em nossa casa,
em nossa família, desde agora e para todo sempre. Senhor, eu entrego este pedido de oração em Tuas mãos. Eu entrego os nossos irmãos ouvintes que estão em casa em Tuas mãos, que estão na estrada, que estão no trabalho. Senhor, abençoa os Teus servos. Confirma a Tua bênção, Pai. E o grande milagre nesta madrugada do socorro de Deus.

0: 2:27 na cidade de São Paulo. Que Deus abençoe a sua vida grandemente, em nome de Jesus Cristo. Queridos e amados ouvintes do programa Voz da Libertação, que Deus abençoe sua vida, você que orou com fé, mas você que orou também comigo, mas ainda não reconciliou, não aceitou a Jesus, é hora de voltar hoje. É hora de entregar a tua vida para o Senhor Jesus. Então peço que você que sentiu no coração entregar a vida para o Senhor. Deus não perdeu o controle da tua vida, a obra, a chamada, o ministério que Ele tem contigo. Portanto, você se afastou, está como filho pródigo, mas é hora de retornar para a casa do Pai. Eu quero orar pela tua vida. Neste momento, você fará agora comigo esta oração de confissão de fé e nós estaremos lhes dando suporte, discipulado, um acompanhamento bíblico pastoral para que você permaneça firme na presença de Deus. Amém? Ore comigo, faça essa oração de confissão de fé. Senhor Jesus, eu estou me reconciliando, eu estou entregando a minha vida para o Senhor. Perdoa os meus pecados, perdoa as minhas falhas. Senhor Jesus, me ajuda a permanecer firme em Tua presença. Me capacita, me fortalece, me levanta. Senhor, escreve o meu nome lá no céu, no livro da vida, para que eu possa estar desfrutando das Tuas bênçãos em nome de Jesus. Amém? Que Deus abençoe grandemente sua vida. Entre em contato conosco ou envie um e-mail para queroaceitarjesus@ipda.com.br ou entre em contato conosco, envie sua mensagem para a nossa rádio Deus e Amor, DDD 11 98292 3392. Nós estaremos lhes dando discipulado, um acompanhamento, atendendo você. Nós não queremos perder você para o mundo. Nós queremos que você permaneça firme com Jesus. Amém? Sejam bem-vindos à Igreja Pentecostal Deus e Amor. Mais que uma igreja, uma família.
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0: 2:31, que Deus abençoe nossos irmãos lá de Guarulhos. Olha aí, a estadual de Guarulhos está na responsabilidade, presbítero pastor Fábio Lúcio e nosso querido irmão Yuri Mateus, ele está nos acompanhando agora. E eu mando um abraço para o povo de Deus aí da Estadual de Guarulhos, Igreja Pentecostal Deus e Amor, Guarulhos, São Paulo. Que Deus abençoe todos vocês em nome de Jesus e todos vocês também que estão nos ouvindo, seja no estado de São Paulo, seja em outros estados, Norte, Nordeste. Que Deus abençoe vocês grandemente. Vamos agora ouvir uma palavra com o psicólogo Jesse Ávila, Clínica da Alma, com o tema Redes Sociais e o Autodiagnóstico.
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3: Olá, seja muito bem-vindo a mais um episódio do Clínica da Alma, um espaço para falarmos sobre saúde mental, qualidade de vida, inteligência emocional e desenvolvimento interior, sempre de forma leve, prática e com base científica. Você sabia que milhares de pessoas passaram a acreditar que possuem transtornos psicológicos após assistir a vídeos curtos nas redes sociais? Embora a informação possa promover conscientização, ela também pode gerar interpretação equivocada sobre a própria saúde mental. E por essas razões que vamos falar hoje sobre o perigo do autodiagnóstico nas redes sociais. Diagnósticos em saúde mental exigem avaliação criteriosa, considerando intensidade, frequência, duração dos sintomas e impacto funcional na vida da pessoa. Sentir ansiedade antes de uma prova não significa transtorno de ansiedade. Gostar de organização não significa transtorno obsessivo compulsivo. Ou ainda, ter momentos de distração não significa necessariamente TDAH. Quando informações complexas são reduzidas a listas simplificadas, existe o risco de rotular experiências humanas normais como doenças. Isso pode gerar medo, ansiedade e até atrasar a busca por ajuda adequada. Por exemplo, um jovem que assiste vídeos dizendo: olha, se você esquece compromissos, se você se distrai facilmente, se você procrastina, você pode ter TDAH. Então, dá a ideia distorcida, numa interpretação equivocada, que todas as suas dificuldades sob essa lente, convence-se do diagnóstico e deixa de investigar outros fatores, como estresse, privação de sono ou sobrecarga emocional. E um outro exemplo que a gente pode citar aqui é aquela pessoa que começa a justificar os seus comportamentos dizendo: olha, eu sou assim porque eu tenho isso, sem nunca ter passado por uma avaliação profissional. Então, o cuidado que a gente precisa ter aqui é o seguinte: informação ela pode libertar de fato, mas também ela pode confundir e trazer muitos prejuízos. Então, conhecer sintomas é importante, transformar conteúdos rápidos em diagnósticos definitivos pode ser perigoso. Você é mais complexo do que um vídeo de 30 segundos que pode ser até mais ou até menos exposto na internet e nas redes sociais, e por isso que eu tenho aqui 5 dicas práticas de como lidar com conteúdos sobre saúde mental nas redes. Número 1. Use as redes para informação e não para diagnóstico. Conteúdos educativos podem aumentar a consciência sobre saúde mental, mas eles devem servir como ponto de partida para a reflexão e não como conclusão definitiva. A internet informa, o diagnóstico exige avaliação profissional. Número 2. Observe a frequência e o impacto dos sintomas. Todo ser humano experimenta tristeza, ansiedade, distração e desânimo em algum momento da vida. A questão é: com que frequência isso acontece? Há quanto tempo que está se sentindo assim? O quanto que isso interfere na sua vida? Essas respostas são cruciais, são fundamentais para uma avaliação adequada. Número 3. Evite se identificar automaticamente com tudo que vê. Quanto mais genérica a descrição, maior a chance de qualquer pessoa se reconhecer nela. Pergunte-se: peraí, isso realmente descreve a minha experiência ou eu estou buscando explicações rápidas para desconfortos normais? Penúltimo, procure fontes confiáveis. Prefira conteúdos produzidos por profissionais qualificados e baseados em evidências científicas. Nem toda pessoa que fala sobre saúde mental na internet, nas redes sociais, possui formação adequada para orientar outras pessoas. E por último, busque a avaliação profissional quando houver sofrimento significativo. Se os sintomas são persistentes e estão prejudicando os seus relacionamentos, estudos, trabalho ou a sua qualidade de vida, então procure um psicólogo ou um médico capacitado. O diagnóstico responsável, ele protege. Agora, o autodiagnóstico precipitado pode limitar, assustar e trazer grandes prejuízos. Como disse Aaron Beck, a maneira como as pessoas interpretam as suas experiências determina em grande parte como elas se sentem e como agem. Então entendemos que cuidar da saúde mental existe informação, mas também prudência e responsabilidade. Nem tudo o que você sente precisa ser patologizado. Mas tudo que gera sofrimento merece atenção e cuidado. Mas e aí? Você gostou desse conteúdo? Então compartilhe a nossa programação com amigos e familiares. Continue nos acompanhando e fique atento, porque a qualquer momento estaremos de volta com mais reflexões que podem transformar a sua vida. Um forte abraço e até breve!

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2: 2:42 em São Paulo, horário de Brasília. Hoje é quinta-feira. E quando nós falamos de quinta-feira, Márcio, nós vamos lembrar também que hoje, quinta-feira, nós temos aqui a campanha em prol das instituições Reviver. Meu Deus, que bênção, hein? Que maravilha. Você que ama esta obra, você que ama a obra de Deus, a casa de Deus, então eu já deixo aqui o meu convite especial, culto beneficente em prol das instituições Reviver, é a quinta-feira da multiplicação e portas abertas. Então, nós ouviremos estes testemunhos, depoimentos do que Deus está fazendo em nossa igreja pentecostal Deus e Amor. Fique conosco, acompanhe estes testemunhos, estes depoimentos e seja edificado por Jesus nesta madrugada do socorro de Deus.
3: Eu sou a Daniela Fernanda Pimentel, eu moro aqui na Vila do Bosque e sou de Catanduva. Eu quero deixar um testemunho muito forte que aconteceu com a minha família, com o meu filho. Eu quero dizer que um dia eu escutei na rádio, na Deus é Amor, um testemunho de uma mulher de lá de Rio Preto. E ali ela falava assim, que ela pegou um cofrinho e todos esses cofrinhos ela pegava e ponhava uma moeda e falava assim, cuida da minha família, cuida do meu filho, Senhor. E ali ela apresentava, não para qualquer um, mas ela apresentava para o Senhor. E aí eu peguei esse testemunho dessa mulher. Aí um dia eu falei, eu vou fazer igual aquela mulher. Aí eu peguei tudo que eu pegava de moeda no cofrinho, eu ponhava no cofrinho, falava assim, Senhor, cuida do meu filho. Senhor, cuida do meu filho, Senhor, porque eu tenho 5 filhos. E ali eu sempre apresentava, cada moeda que eu ponhava, eu apresentava o meu filho. Agora em janeiro, que foi na virada do ano, o meu filho foi para Sales e todos os anos ele vai para Sales para virar a virada em Sales. Aí eu não sei o que me deu, eu falei assim para ele, Caio, não vai para Sales. Aí ele falou, ah mãe, todo ano eu vou. Eu falei, Caio, não vai, por favor, a mãe tá sentindo, não vai para Sales. Tá bom, meus irmãos, fui trabalhar. Quando eu cheguei do meu trabalho, eu cheguei 6 horas da manhã, no sábado, no meu trabalho, eu não sei o que me deu quando eu entrei na porta, aquilo fechou o meu coração. Aí naquele momento que fechou o meu coração, veio o meu filho que ia passar, Alice, que era o Cassiano e o Caio. Aí ali, de repente, assim, eu nem entrei na firma, aí eu falei assim, eu liguei pro Caio. Aí eu falei assim pra ele, Caio, não vai em Sales. Aí ele pegou e falou, eu já tô aqui em Sales. Falei, nossa, Caio, eu te pedi tanto pra você não ir, meu filho. Tá bom, meus irmãos, eu entrei pra dentro da firma, com aquela dor, eu falei, Senhor, guarda meu filho. Tá bom. Aí passou a virada do ano novo, eu fui ali num canto, eu falei, Senhor, cada moeda que eu pus naquele cofrinho, livra meu filho, traga o meu filho de volta, porque eu amo muito meus filhos. E ali eu chorei porque eu já estava sentindo, porque quem é mãe sente, e sabe que sente. Porque, meus irmãos, eu quero deixar um algo bem claro para qualquer um que estiver me ouvindo nesse momento. O Senhor, Ele não precisa de dinheiro nosso. O Senhor, Ele não precisa de oferta nossa. Porque Ele é rico, Ele é eficaz. Ele é tudo, ele é eu sou. Ele não precisa. O que precisa é a obra, só a obra. Porque ele já tem tudo e ele dá tudo para nós. E aí eu falei assim, ó, para o Senhor: Senhor, lembra do cofrinho que eu apresento meus filhos todo dia na tua presença? Porque eles são meus filhos, porque foi tu que me deste aqui na terra. Aí, meus irmãos, ele foi. Quando foi na virada do ano, a minha nora ficou com ciúmes dele lá com umas moças. E aí, de repente, ela arrumou um rolo com essas moças e essas moças. E aí, de repente, ele foi apartado, de repente veio um monte de homem por cima dele, uns moços. E deram 5 tiros no meu filho. 5 tiros, meus irmãos. Como que eu passei a virada do ano, meu sogro veio na minha casa. E aí eu peguei. E eu não sou de sair em virada de ano, sim, eu sou de ficar em casa. E ali eu orei pra Deus, era 30h. Eu falei: guarda minha alma, guarda minha família e traga meus filhos de volta. Não esquece do cofrinho, porque eu não esqueço da sua casa. Tá bom, meu irmão. Aí eu fui dormir. Quando eu cheguei, quando eu acordei de manhã, tinha 18 ligação da minha família. E falou assim: Dani, o teu filho levou 5 tiros. Eu falei: Jesus, tenha misericórdia do meu filho. Essa noite eu entreguei ele nas tuas mãos. Fui pro hospital correndo, chorando e lembrando: Deus, o cofrinho, meu Deus, eu apresento ele todo dia nas tuas mãos. Fui no hospital. Quando eu cheguei lá no hospital, eu perguntei assim pro médico: e o meu filho? Ele falou: ele não tá bem. Eu entrei dentro do banheiro do hospital e pus o meu joelho no chão. Eu falei: ele tá nas tuas mãos e faça a sua vontade, mas ele é meu filho, Pai. Deus, se tu tirasse meu filho dessa, eu prometo que eu não vou esquecer desse cofrinho. Meus irmãos, ponham algo na cabeça: não é o dinheiro, não é, é Deus. Porque quanto mais você faz para Deus, mais ele faz para você. Não deixa de catar um cofrinho e falar: cada moeda que tu ponhar, fala: Senhor, cuida da minha família. Senhor, cuida da minha casa, do meu mantimento, porque ele vai ouvir você, porque ele me ouviu. Aí, de repente, a hora que eu saí de dentro daquele banheiro, o médico saiu de lá de dentro e falou: teu filho não corre risco de vida. A hora que eu entrei no hospital para ver ele, ele falou assim: eu te amo, minha mãe. Foi muito forte, meus irmãos. Não deixa de ajudar o Senhor aqui na terra, porque ele está vendo tudo. Presenta a sua casa, presenta o seu marido, presenta o teu mantimento, presenta a sua saúde, tudo naquele cofrinho que vocês vão ver o que ele vai fazer. Meus irmãos, meu filho levou 5 tiros, 5, e ele está em pé. Hoje ele está andando, ele está glorificando. E todo momento ele fala: mãe, eu não acredito. Eu falei: eu sei, é Deus. Porque o Senhor ama muito as almas. O Senhor ama muito vocês. Não esquece de um algo que eu vou falar para vocês. Eu escutei uma mulher de Rio Preto falando do cofrinho. E depois que eu acatei esse cofrinho, nunca mais eu passei mais nada na minha vida, porque Deus, ele supri tudo que eu necessito. E eu deixo hoje esse testemunho que foi eficaz, foi real. Deus trouxe meu filho de volta.
2: Duas horas e 52 minutos. Que testemunho tremendo. Testemunho impactante, nossa irmã Daniela. Olha, que bênção, hein? Ela que fez votos, propósitos. E Deus fez um real... Realmente, Deus fez um grande milagre na vida dela, na vida do filho. Olha o livramento de morte. Livramento onde Deus, ele está guardando a família da serva de Deus. Guardou. Então a serva de Deus colocou a fé em prática, fez o voto e Deus operou o milagre. E nós estamos nesta campanha em prol das instituições de viver. Coloque a sua fé em prática, faça um voto. Amém? Traga o seu voto, o seu propósito e você receberá a resposta de Deus. Virá para a sua vida e para a sua casa em nome de Jesus. Nossa Igreja Deus e Amor está localizada na Avenida do Estado, 4568, aqui no bairro da Liberdade. Então venham, não percam tempo, porque aqui a Igreja Deus e Amor, os obreiros, batalhão de fé, o Esquadrão da Libertação, está aqui aguardando todos vocês para orar por você, pela sua família e por toda a sua casa. Creia nisto, a vitória chegará para aquele que aguarda e espera com fé, em nome de Jesus. Temos aqui nossa irmã Vânia Lima. Boa noite, sou ouvinte da Voz da Libertação. Faço parte da cidade de Guarujá. Peço oração para Vânia Coutinho, Yuri de Oliveira, Ingrid de Oliveira, Murilo, Denise dos Santos. Estaremos orando sim pela irmã, pela família. Creia na vitória. Tem nossa irmã Elina Pinheiro, a paz do Senhor Jesus. Peço oração por minha irmã, por saúde, ajuda em oração. Ela está precisando de um milagre e ela está pedindo oração e está falando lá de Chalé, estado de Minas Gerais. Estaremos orando sim, em nome de Jesus Cristo. Temos aqui nosso irmão Silvio. A paz do Senhor Jesus, estou com uma causa na justiça. Estão querendo me prejudicar. Estou pedindo oração. Ore, porque eu creio no Senhor, que o Senhor vai me dar vitória. Amém. Meu irmão Silvio, toma posse da tua bênção, viu, meu irmão? Deus não perdeu o controle desta situação. Que maravilha! Temos aqui nosso irmão Glaucio. A paz do Senhor Jesus. Coloca eu em oração. Falo de Maringá, estado do Paraná. Povo sulista, Deus abençoe a sua vida, meu irmão. Temos aqui nosso irmão Jorge. Glória a Deus. Eu acabei de orar e me sinto a cada dia renovado. E em breve vou na sede contar o meu testemunho para a honra e a glória do nome do Senhor Jesus. Que Deus abençoe, meu irmão Jorge. Amém. Orou com fé, recebeu a bênção completa. Oh, glória. Amém. Nós estaremos orando, clamando por tua vida, em nome de Jesus Cristo. São exatamente 2 horas e 56 minutos. Vamos agora para a identificação das emissoras e já já nós retornaremos com todos vocês.
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5: A paz do Senhor Jesus, meus irmãos. Quando falamos sobre os fundamentos de fé da nossa igreja, muitas pessoas imaginam que estamos tratando apenas de um conjunto de regras ou de um documento oficial. Mas, na verdade, os fundamentos de fé são as convicções que sustentam tudo aquilo em que nós cremos. Eles representam os princípios essenciais da nossa fé. São verdades que também orientam a nossa maneira de pensar, de viver, de nos relacionarmos com Deus e com o próximo. Portanto, a Igreja Pentecostal Deus e Amor declara, por meio do seu conselho deliberativo e de sua diretoria executiva, que crê na Bíblia Sagrada, a palavra de Deus, como única regra de fé e prática. Isto significa que tudo aquilo que cremos, ensinamos e vivemos deve estar fundamentado nas Escrituras. A Bíblia não é apenas um livro para ser consultado em momentos difíceis. Ela é a nossa referência diária. É nela que encontramos direção, correção, sabedoria, esperança para enfrentar os desafios da vida. Utilizar os fundamentos de fé no cotidiano é permitir que aquilo em que cremos transforme a maneira como trabalhamos, tratamos a nossa família, nos relacionamos com as pessoas e enfrentamos cada situação da vida. Porque a verdadeira fé não se limita ao templo, ela se revela nas atitudes, nas escolhas e no testemunho diário. Por isso, mais do que conhecer os fundamentos de fé, somos chamados a vivê-los. 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Que Deus abençoe a todos.
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8: 2:59.
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13: E eu farei o que vocês pedirem em meu nome, para que o Pai seja glorificado no Filho. 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
14: Prezado ouvinte, nós vamos orar a Deus nesse momento, buscar a presença de Deus. Ore, vamos orar juntos, vamos. Deus tem tanta coisa a fazer na nossa vida ainda hoje, hein? Vamos lá? Prepara o seu coração aí.

Grande Deus, poderoso Pai, estamos na presença do Senhor mais uma vez. Só temos a agradecer pelo privilégio de ainda estarmos aqui, enquanto tanta gente já tem ido, Senhor. E sabemos que agradeceremos o Senhor ainda por muito tempo, porque o Senhor tem sido a nossa fortaleza, o nosso socorro, a nossa ajuda. Muito obrigado, Senhor meu Deus, muito obrigado mesmo de todo o nosso coração. Senhor, nós glorificamos o nome do Senhor porque o Senhor é grande. Sabemos que o Senhor é o único Deus verdadeiro. Senhor meu Deus, eu sei que eu estou orando neste momento com muita gente, Senhor. Muitas pessoas em situações diferenciadas. Algumas pessoas, ó Deus, com problemas familiares, algumas pessoas com problemas de enfermidade, algumas pessoas com problema de desemprego. Alguns, ó Deus, sofrendo terrivelmente, problemas espirituais. Enfim, Senhor, são tantas questões que para mim me parece impossível colocar diante do Senhor a situação de cada um. Eu sei que eu posso generalizar, ó Deus, colocando diante do Senhor os problemas do povo. Mas sei também, ó Pai, que cada pessoa que ora pode colocar diante do Senhor pessoalmente a sua questão, o seu problema. Senhor meu Deus, Senhor meu Pai, eu agradeço, Senhor, pelos cultos que nós estamos realizando, pelas almas que foram tocadas, por vidas que vieram à sua presença. E peço ao Senhor que o Senhor continue fortalecendo essas pessoas no seu amor, na sua graça. Deus de poder, Senhor da glória, em nome de Jesus Cristo, nós queremos ver o Senhor operando maravilhas, nós queremos ver o Senhor fazendo sinais, nós queremos ver o Senhor fazer tudo, Senhor, que lhe é próprio, para alcançar tantas vidas, tantas pessoas em necessidades extremas, tanta gente, ó Deus, num estado de sofrimento sem igual. Perdoa os nossos pecados, meu Deus. Nós somos pecadores e sabemos, ó Pai, que não são poucas as vezes que nós oramos, mas parecemos estar batendo, ó Deus, em algo que não permite subir a nossa oração diante do trono da Tua misericórdia. Por isso, ó Deus, purifica-nos de todo mal. Perdoa os meus pecados, ó Deus, perdoa os pecados desse ouvinte, porque nós queremos orar e saber, ó Deus, que o Senhor está recolhendo a nossa oração. Queremos orar, ó Deus, e saber que o inimigo está sendo envergonhado. Acima de tudo, ó Deus, pela sua bondade. Não é porque nós temos feito alguma coisa que nos faça merecer a atenção do Senhor, ou quem sabe, sejamos nós, ó Deus, portadores da basófia de dizer que estamos merecendo o milagre do Senhor, a cura ou coisa assim. Não, Senhor. Sabemos muito bem que, acima de tudo, nós estamos, ó Deus, fazendo com que a misericórdia do Senhor aconteça na nossa vida. Estamos, ó Deus, abrindo os nossos corações, permitindo o agir da sua misericórdia. Deus de poder, Deus de misericórdia, obrigado por ser o nosso Deus. Obrigado por ser a nossa fortaleza, o nosso socorro presente na hora da angústia. Bem sabemos, ó Pai, que realmente, Senhor, são tantas situações que, se nós não contássemos com a sua graça, se nós não contássemos com a sua misericórdia, nós já estaríamos mortos. Já estaríamos acabados de uma vez por todas. Senhor, eu quero começar a apresentar ao Senhor situações tão difíceis, ó Deus, mas que eu sei que muita gente está passando por essas situações. A situação desse corpo ainda infantil, que não sabe se expressar, que tem buscado a medicina, mas a medicina também não tem conseguido diagnosticar o que esse corpo está vivendo, o que essa vida está vivendo. Senhor meu Deus, Senhor meu Pai, em nome de Jesus Cristo, queremos ver a cura acontecer nessa criancinha. Queremos ver, ó Deus, se necessário for, o milagre acontecer nesse corpinho, Senhor meu Deus.
que basicamente jaz nessa cama, nesse leito de hospital, trazendo as lágrimas dessa mãe, desse pai, dessa família. Senhor meu Deus, nós queremos ver o Senhor curando agora, porque sabemos que isso glorificará o nome do Senhor, isso exaltará o nome do Senhor. Queremos ver, ó Deus, o Senhor realmente fazendo coisas grandes, tremendas, abençoando, Senhor. Queremos ver o Senhor abençoando essa vida. Queremos ver o Senhor levantando da morte esse corpo abatido e basicamente sem nenhum fôlego. Senhor meu Deus, eu já agradeço antecipadamente as operações que o Senhor faz. Claro, ó Deus, que apresento a fragilidade infantil, mas não posso deixar de apresentar, Senhor meu Pai, as pessoas de um modo geral. Tanta gente viciada, Senhor. Tanta gente que todo dia atravessa um vale. Quantas pessoas que todos os dias sabem que se chegarem ao final dele, terão vencido diretamente a morte. Em mais uma oportunidade, mais uma ocasião. Nós estamos lutando, ó Deus, em oração. Estamos com o batalhão da fé, Senhor. Estamos com o exército da libertação, ó Deus. Na verdade, são grupos designados para estar orando e jejuando em prol da libertação de tantas vidas. Senhor, nós estamos em jejum e oração, não por nós mesmos, ó Deus. Nós estamos agindo altruisticamente, Senhor, pedindo ao Senhor para agir em favor de outras pessoas. Meu Deus, nós queremos do Seu poder, Senhor, queremos mais e mais de Ti. Vem com o Seu poder, ó Pai, vem com a Sua misericórdia, ó Deus, fazer com que estas vidas sejam abençoadas, com que essas vidas sejam tocadas pelo Senhor. Quanta gente, ó Deus, tinha uma vida normal, até o dia, Senhor, que foram enganadas, até o dia, ó Deus, em que uma ação fora daquilo que deveria ser, em que o domínio próprio deveria estar imperando, essa pessoa experimentou o crack, experimentou a maconha, experimentou a cocaína, o ônix, o ópio, experimentou a morfina, experimentou a cola de sapateiro, experimentou, ó Deus, qualquer tipo de barbitúrico. E agora, meu Deus, essa pessoa já não vive mais. Depois de experimentar, aí sim, meu Pai, de uma vez por todas, foi o domínio dessa pessoa e passou a imperar sobre ela e nela o poder das drogas. Eu sei, ó Deus, que o diabo disse a ela: bem-vindo ao meu império, o império das drogas, o império da morte, o império da destruição. Meu Deus, eu sei, Senhor, que não são somente as pessoas que estão nas ruas, não são somente as pessoas que abandonaram as suas casas e vivem nessa vida miserável. Eu sei, ó Deus, que nessa mansão também tem droga. E eu sei que nesse apartamento finíssimo também tem droga. Eu sei, Pai. Eu sei, ó Deus, que nessa escola riquíssima, nessa escola onde está a nata da sociedade, também estão ali as drogas, levando gente, ó Deus, de possessão, gente de futuro, também a esse mundo de destruição. Sei, ó Deus, que não são só os miseráveis nas praças que estão sendo involucrados, massacrados, dominados pelas drogas, tanto as lícitas como também as ilícitas. Sei, Senhor, que na mansão tem o álcool. Sei, ó Deus, que na pobreza também tem o álcool. Se alguns abusam do scotch, do uísque, da cerveja, dos vinhos mais caros, tem também aqueles que se deixam levar pela pinga, pela cachaça, pela manguaça. Sim, Senhor meu Deus, quantas pessoas tomam o próprio álcool puro e quanta gente está morrendo.
se as autoridades declaram a Deus uma questão não só social, mas uma questão a Deus de saúde pública. Senhor, eu diria muito mais. Eu diria, ó Deus, que é uma questão de vida e morte. Eu peço ao Senhor que o Senhor nos use, Senhor.

Eu peço ao Senhor em nome de Jesus. Eu sei que as minhas palavras, se o Senhor não ouvi-las, serão apenas palavras. Mas sei, ó Deus, que as nossas palavras, eu digo as minhas, juntamente com as palavras de oração que todo o povo está fazendo comigo agora, se o Senhor atender, não serão apenas palavras, mas serão orações ouvidas. E sei, Senhor meu Deus, que o mistério das libertações, das curas, ele estará acontecendo, Senhor, em tantas vidas, em tantas situações, em variadas situações, e o nome do Senhor estará sendo glorificado. Quanta gente, ó Deus, tem buscado tanta coisa. Eu sei que a necessidade, Senhor meu Deus, juntamente com a ignorância, leva tanta gente a buscar tantos lugares. E essas pessoas têm se aprofundado cada dia mais num labirinto de horrores. Senhor meu Deus, essas pessoas têm acumulado cada dia mais sobre si demônios e mais demônios, enfermidades e enfermidades. Sei, ó Pai, que um pai, uma mãe, um filho fariam qualquer coisa pelo bem-estar da família. E que essas pessoas tomem a atitude correta, ó Deus, não buscando em demônios a libertação da opressão que ele mesmo impõe, não buscando em lugares errados com os próprios demônios a libertação para a prisão que ele mesmo impõe. Ah, meu Deus, o meu coração se estremece perante o Senhor e se entristece diante da situação que tem levado tantos jovens, mesmo os não jovens, a essa situação promíscua, a essa situação, Senhor meu Deus, de violência. Quantos jovens têm falecido tão cedo, Senhor? Recentemente, ó Deus, tivemos questões de jovens que não alcançaram nem a sua adolescência, morrendo prematuramente por causa de drogas, por causa da violência, por causa do caos social que nós estamos vivendo. Bem entendemos, ó Pai, que os que deveriam dar exemplo não dão. Bem entendemos, ó Deus, que a corrupção, que nesse país já chegou a ser chamada de endêmica, e eu me recuso a acreditar nisso, meu Pai. Senhor, meu Deus, infelizmente nós temos visto muita coisa ruim que remete à nossa juventude, o nosso país, à desesperança completa. Mas, Senhor Jesus, o Senhor é a nossa esperança. Que o Senhor seja o nosso socorro. Venha em nosso socorro, ó Deus. Fazendo, ó Deus amado, vir à tona todas as artimanhas satânicas, para que possamos reconhecer o adversário e lutar contra o adversário certo. Quanta gente, meu Deus, está apanhando do João e lutando contra o Joaquim. Quanta gente está levando safanadas de Satanás e está lutando contra o adversário errado. Meu Deus, nós queremos ver, ó Pai, a revelação do Senhor. Revela, ó Deus, revela, ó Pai, a esse coração, a essa vida, a essas pessoas, quem é realmente o adversário, para que nós possamos unir as nossas forças e dentro desse exército do Senhor, tendo o Senhor como nosso Senhor, o nosso general, que nós possamos, ó Deus, saber que a nossa luta não é contra a carne, nem também contra o sangue, mas é contra toda potestade e principados, todas as hostes espirituais, contra os demônios, contra esses espíritos malignos, destruidores de famílias, que destroem também ministérios pastorais, contra os pastores, ó Pai,
quantos daqueles que nós já os consideramos há tanto tempo ou

0: considerávamos homens de Deus. Quantos valores, quantos jovens, quantas pessoas promissoras na sua obra foram vencidas por demônios, por setas do ganho fácil, da fornicação, do adultério, pelas mentiras, pelo orgulho, pela sedução de uma vida política. Senhor meu Deus, Senhor meu Pai, a sedução da fama. Nós queremos ver o Senhor agindo, Senhor. Eu não conheço os corações, mas eu conheço o Senhor, meu Deus. Eu bem conheço o Senhor. Eu sei que quando o Senhor age, Senhor meu Deus, o Senhor levanta o caído. Eu sei que quando o Senhor age, Senhor meu Deus, e há espaço para agir no coração, o Senhor tira da miséria extrema o miserável que jaz à beira da morte e o transforma num arauto do Senhor. Nesse momento, ó Pai, eu sei que o Senhor é poderoso para visitar essa pessoa que se encontra largada depois de ter conhecido a sua palavra. Eu sei que o Senhor é Deus poderoso para levantar essa pessoa. Esse que Satanás, ó Deus, está fazendo dele um verdadeiro tapete, um capacho. E sei que o Senhor é poderoso para transformar esse farrapo humano num servo do Senhor, numa serva do Senhor. Meu Deus, meu Pai, eu creio nas ações do Senhor. Eu creio no agir das Tuas mãos. Vem agir, ó Deus, eu creio que o Senhor está ouvindo a minha oração. Sei, ó Pai, quem sou. Sei, ó Deus, da minha vida. Sei, ó Deus, que sou carente da Sua misericórdia. Sou carente do Seu amor. Mas conheço o meu coração, ó Deus. Sinceramente, ó Pai, o único coração que a mim interessa conhecer é o meu mesmo. Sei, ó Deus, que tenho me esforçado na Sua obra. E sei que a minha oração é sincera, Senhor. Sei, ó Deus, que não estou orando para me apresentar, para me fazer passar por melhor do que qualquer um. E sei que o Senhor está ouvindo o meu clamor. Sei que o Senhor está visitando essa casa agora, esse manicômio. Sei que o Senhor está visitando essa pessoa que está no mundo das drogas. E sei que lágrimas estão rolando por esse rosto. Esse rosto cansado do sofrimento, meu Deus. Esse rosto, ó Deus, que mostra o seu abatimento. Depois de tantos anos carregando esse fardo, fazendo sofrer essa família. Ah, Senhor meu Deus, eu sei que o Senhor está agindo também nas minhas lágrimas. Eu sei que o Senhor está agindo, Senhor meu Deus, na minha oração. Eu peço ao Senhor que o Senhor visite essa pessoa que está, Senhor, no emaranhado do mal. Essa pessoa, Senhor meu Deus, que está à beira da morte. Essa pessoa, meu Deus, que quer sair da situação que está. Essa pessoa que não quer continuar, ó Deus, nesse vale onde já não bate mais o sol. Essa pessoa, Senhor meu Deus, que quer sair desse deserto onde a semente já não mais germina. Essa pessoa que quer, meu Deus, sair da escravidão imposta pelo inimigo. Eu te repreendo, inimigo. Meu Deus, eu estou repreendendo o inimigo. Em nome de Jesus, caia por terra, Satanás. Caia por terra, espírito imundo. Você colocou essa pessoa nesse leito. Os médicos já estão desesperados porque não acham essa enfermidade. E em muitos casos, quando acham a enfermidade, entendem que a medicina já não tem mais condições de fazer com que esses corpos sejam reanimados. Meu Deus, são mortos vivos. É, meu Deus, são mortos vivos. São vidas que já não vivem mais. São vidas, ó Deus, que já desistiram da vida. O Senhor é poderoso. O Senhor é poderoso para agir agora. Quanta gente envolvida, meu Deus, nesses processos de morte. Quantas pessoas envolvidas no processo também, ó Deus, não da enfermidade da carne. Mas quantos mentirosos contumazes insistem em mentir contra a verdade, tentando deturpar o andamento da sua obra. Quantas pessoas são vítimas dessa língua ferina, invejosa, mentirosa e maligna. Meu Deus, o Senhor é poderoso, Senhor. Sei que do Senhor não se zomba. Eu sei que o Senhor é Deus vivo. Em nome de Jesus, ó Deus, toma posição agora. Eu repreendo esse demônio que levou essa vida para a cama, o leito da morte. Essa vida, ó Deus, desenganada. Cura essa doença agora, meu Pai. Eu sei que o Senhor pode fazer estremecer essa carne agora, porque o Senhor é Deus. E eu peço ao Senhor em nome de Jesus e evoco as suas promessas, Senhor. Eu sei, ó Deus, que pedindo ao Senhor, em nome de Jesus, o Senhor fará e o nome do Senhor será glorificado. Opera agora, ó Deus, nos encarcerados, pessoas que são vítimas delas mesmas, mas também vítimas do diabo, também vítimas de uma sociedade injusta, vítimas de tanta coisa, mas ao Senhor, e eu sei, ó Pai, ao Senhor reservará, Senhor, ó Deus, a ação de libertação dessas vidas, primeiramente passando pelo processo espiritual, libertando essas vidas, ó Deus, e dando a elas, ó Deus, não a sensação, mas a certeza que os pecados foram perdoados e que elas podem vislumbrar agora a esperança da sua glória, do seu poder, dos benesses do Senhor. Guardai as famílias, ó Deus, a minha família, minha esposa, os meus filhos, os cultos anunciados. Meu Deus, em nome de Jesus, que a bênção do Senhor esteja sobre nós. Nós glorificamos o Senhor. Nós exaltamos o nome do Senhor por tudo quanto o Senhor está fazendo nesse momento. Em nome de Jesus Cristo. Amém, Senhor. Deus abençoe grandemente vocês. Sou vosso irmão Lourival de Almeida. Até a próxima oportunidade. Fiquem com Deus.
1: Aquele que anda com o sábio será cada vez mais sábio, mas o companheiro dos tolos acabará mal. Provérbios capítulo 13, versículo 20.
2: 3 horas e 27 minutos.
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2: 3 horas e 29 minutos.
3: Eu saúdo os amados ouvintes da Voz da Libertação, com a gloriosa paz do Senhor Jesus. Aqui quem vos fala é sua irmã em Cristo, irmã Thalita Santos Silva, aqui da cidade de Belém, estado do Pará. Amados ouvintes, eu quero compartilhar com os irmãos a minha convicção. Eu era uma pessoa oprimida, eu era uma pessoa entristecida, eu era uma pessoa até mesmo desenganada pela medicina do homem. Alguns anos atrás, vim conhecer uma mulher e essa mulher me fez uma proposta que eu poderia estar num outro país, o país do Suriname, Paramaribo. Ali ela me fez uma oferta que eu ganharia mais, muito mais do que aquilo que eu trabalhava. Eu fui para aquele país, quando eu cheguei naquele país, eu fui ser garota de programa, trabalhar dentro de um clube de prostituição que entrava às 10 da noite e só poderia sair às 5 da manhã, quando estar ali dentro desse mundo, na bebida, na vaidade, na opressão daquilo que o adversário oferece. Quantas noites eu chorei, quantas manhãs eu não me senti como lixo, como uma mulher sem valor, por estar naquela situação. É sem palavras para descrever como nós ficamos quando estamos oprimidos, é na prostituição, naquela vida entristecida, angustiada. Eu era uma pessoa oprimida, eu era uma pessoa estressada, eu era ignorante, mentirosa, tinha vaidade. Uma certa feita, era um domingo, quando ali eu peguei um dos carros que eu tinha, fui para um clube conhecido e eu cheguei até ali. E antes de eu descer do meu carro, eu parei e as lágrimas começaram a rolar no meu rosto. Eu estava muito

0: espírito. As lágrimas começaram a cair no meu rosto, amados. Aquela tristeza doía dentro da minha alma. Quando ali eu olhei no meu relógio, era 8h15. Eu falei, hoje eu vou dentro de uma igreja, hoje eu vou procurar uma igreja. Eu preciso a voz do Senhor falar comigo, eu preciso ouvir uma palavra do Senhor. E ali assim eu fiz, amados ouvintes. Eu peguei aquele automóvel, eu saí e fui até a direção de uma igreja naquele país do Suriname. E chegando ali na igreja pentecostal Deus e Amor, quando chegou lá eu sentei no último banco da igreja. Eu me sentia a pior mulher que estava dentro daquela igreja. Eu sentia que eu não tinha por que estar ali. Eu sentia dentro de mim que eu não tinha valor. Eu sentei no último banco, cabeça cabisbaixa. De cabeça baixa eu sussurrava muito, amados ouvintes. Eu não tinha palavra, porque eu me sentia como se Deus não estava nem ouvindo as minhas orações. Ali Deus tomou o seu servo e ele começou a ser usado pelo Senhor e disse, ei, você que estará aí, levanta a sua cabeça. Deus manda te dizer, levanta a tua cabeça, levanta a tua cabeça, porque manda o Senhor dizer para ti que o homem não pode te dar valor, mas eu, o teu Senhor, te dá valor, porque para mim tu és um vaso de honra. Grande obra tenho eu se realizar na tua vida. Eu confesso que ali eu fiquei desesperada, mas eu não demonstrei. Eu só estava de cabisbaixo. Ali houve um convite para que eu aceitasse o Senhor Jesus. Entrou uma guerra espiritual, porque o anjo do Senhor dizia vai, mas o adversário dizia do outro ouvido, dizia não vai. Deus falou grandiosamente na minha vida, amados. Eu não tinha palavras, eu só chorava. E ali o Senhor me chamou até lá frente, e eu fui até lá frente, próximo do púlpito. A igreja, o pastor da igreja, o anjo da igreja fez uma oração para mim. Entreguei a minha vida para o Senhor. Aquela tristeza, aquela angústia que eu tinha, eu não tive mais. A paz entrou dentro do meu coração. A noite que eu não dormi, eu pude dormir, amados ouvintes da voz da libertação. Uma nova história Deus escreveu para mim. Uma nova história Deus ele escreveu para minha vida. Um novo nome o Senhor me deu. Grande foi a obra que o Senhor fez. E assim eu aceitei a Jesus na igreja pentecostal Deus e Amor. Hoje eu sou obreira para a glória de Deus desse ministério. Sou muito feliz. O Senhor me concedeu um esposo. Hoje eu sou casada, 6 anos de casados. Hoje eu louvo a Deus porque eu tenho uma vida de paz. Eu tenho uma família restaurada. Eu tenho uma família abençoada. Eu tenho um esposo abençoado. E eu te convido, amados ouvintes, você que estará aí hoje, ouvindo esse testemunho, dá um passo para o Senhor, porque Ele é um Deus do impossível, Ele é um Deus que tudo pode. Que esse testemunho da minha convenção possa hoje edificar a tua vida. Essa foi a minha convenção quando eu aceitei a Jesus, e hoje estou de pé pela glória do Senhor Jesus. Me congrego na igreja pentecostal Deus e Amor, aqui na minha cidade, Belém, estado do Pará. O meu nome é Thalita Maria Santos da Silva. Eu agradeço a oportunidade em nome de Jesus.
1: A paz do Senhor, queridos ouvintes da Rádio Deus e Amor, que Deus abençoe todos vocês. Cooperador Gustavo Ferreira falando por aqui, já trazendo um convite mais do que especial. É uma oportunidade de Deus para o mês de julho. Está chegando nesta quinta-feira, dia 2 de julho, a quinta-feira da restituição em nossa sede mundial. Nesse culto especial, às 14 horas, culto beneficente em prol às instituições Reviver, Fundação Reviver e Associação Reviver Help, Deus é Amor. E eu quero convidar você que está ligadinho agora, você que está ouvindo esse convite, você da Zona Norte, Zona Oeste, Zona Leste, Zona Sul, ABCDMR, atenção São Paulo, atenção povo paulista, é a quinta-feira da restituição. Você crê no retorno da alegria para a sua vida, ver as portas se abrindo novamente, é você ter em mãos tudo aquilo que o inimigo tentou tirar de você, você não pode ficar de fora. Às quintas-feiras de julho, essa grande campanha, querida irmã Antônia Bochar, pregando a palavra de Deus, e você não pode ficar de fora. Quinta-feira agora, às 14 horas, em nossa sede mundial, Avenida do Estado, 4568, Liberdade, São Paulo, entrada principal pela Avenida Prefeito Passos, número 10. Quinta-feira da restituição, campanha especial aqui no culto em prol da Fundação Reviver e Associação Reviver Help Deus e Amor. Eu quero contar com você, querido. Quero convidar você, minha irmã, você, meu irmão, você, senhor e senhora, venha, venha buscar ao Senhor e viver o milagre da parte de Deus para a sua vida. 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
6: 3 horas e 40 minutos.
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8: Olá, ouvintes, recebam uma doce, mais perfeita paz do Senhor Jesus Cristo em seus corações. Eu sou o seu irmão, presbítero Fábio Lúcio, e eu quero deixar a vocês uma meditação da Palavra de Deus. Em Hebreus capítulo 12, o versículo 2, a parte A desse versículo diz: olhando firmemente para o autor e consumador da fé, que é Jesus. Nem todos os dias da nossa vida são fáceis, não é mesmo? Como têm sido os últimos dias para você? Na sua jornada você viverá provações, injustiças, traições, decepções e problemas que podem até fazer você pensar que não conseguirá existir. Mas independentemente do que você passa ou do que você esteja passando, Existe algo que você precisa fazer. E sabe o que é? Olhar firmemente para o autor e consumador da sua fé, que é Jesus Cristo. Pedro passou por uma experiência que nos ensina que devemos estar concentrados no que é importante. Dentro de um barco, no meio de uma tempestade, ele começou a andar sobre as águas em direção a Jesus. Mas quando ele percebeu a força do vento, ele afundou. As situações vão empurrar você para o lado oposto. As pressões vão distrair o seu olhar do Senhor. As circunstâncias vão tentar fazer você voltar atrás. Mas eu quero dizer uma coisa: seja firme. Não se deixe afundar. Não se contente em olhar para Jesus sem determinação. Decida olhar firmemente para Ele. E digo mais, tenha foco. Proteja o seu coração do desânimo, da tristeza e da dúvida, limitando, se necessário, as opiniões alheias sobre as decisões que você precisará tomar. Com certeza, o Espírito Santo tem algo a te dizer, mas é preciso calar as outras vozes para conseguir ouvi-lo. Proteja a sua mente dos pensamentos que desencadeiam o medo, a angústia, as possibilidades ruins, as mágoas e os ressentimentos. Se a jornada estiver pesada, mantenha o seu olhar firme em Jesus Cristo, pois Ele virá ao teu encontro. À direita pode parecer o caminho correto, à esquerda pode parecer atraente também, mas é somente ao olhar para Jesus que você encontrará a resposta de como agir e para onde prosseguir. Sempre existirá uma saída quando os seus olhos estiverem fixos apenas no Salvador, que é o Senhor Jesus. Que o Senhor te abençoe. Eu sou o seu irmão, presbítero Fábio Lúcio, e até uma próxima oportunidade.
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1: 3:48.
2: A paz do Senhor Jesus a todos. Meu nome é Fabiana de Oliveira Campos, eu moro em São João da Boa Vista. E hoje eu vou contar a minha bênção, eu vou contar o meu testemunho. A minha família, eu, meu marido e os meus dois filhos, a gente morava em Poços de Caldas. Meu marido trabalhava numa firma e ele foi dispensado. E a gente ficou naquela situação, né? Sem nada, sem dinheiro nem para tirar a mudança da casa. E sem rumo, eu saí de casa com dinheiro só do táxi, meus filhos dentro. Meu marido veio primeiro, arrumou um cantinho para ficar na casa do irmão dele, meu cunhado, que Deus usou ele para nos ajudar, assim como Deus põe sempre alguém no caminho da gente, ou é da família, ou qualquer pessoa que Deus põe para ajudar. Aí, morando na casa do meu cunhado, sem saber o que eu ia fazer da vida, né? Minha cunhada me convidou para ir na igreja, eu fui. Irmãos, como tá Deus no céu. Eu nunca tinha conseguido cumprir nenhum voto com Deus. Eu fui na igreja e fui revelada que Jesus estava abrindo portas para mim. Era para mim acreditar no que ele estava falando e ficar em paz, descansar. E eu acreditava. Aí eu peguei 2 votos. Não chegou a 15 dias. Eu consegui cumprir esses 2 votos. Glória a Deus, aleluia, para a honra e glória do Senhor Jesus. Eu cumpri esses 2 votos e dei uma oferta com todo o meu amor, com todo o meu carinho. Porque a gente tem que dar com amor, que é dando que se recebe. A oferta é uma forma de ajudar a obra do Senhor. Então sempre dá com amor e carinho e assim... Bênçãos sem medidas ele dará na vida da gente. E foi o que aconteceu comigo. Acabei de cumprir esses 2 votos e dei essa oferta. Deus abriu uma porta pro meu marido numa firma em São João. E a gente continuou na casa do meu cunhado e meu marido trabalhando nessa firma. Mas o trabalhar do Senhor é do modo dele, da maneira dele e perante aquilo que é o desejo do coração da gente. Porque Deus sabia que o desejo do nosso coração era morar num sítio. Irmãos, o trabalhar do Senhor é uma coisa tremenda. Deus, ele abriu a porta para nós num sítio. Meu marido não ficou naquele serviço, mas Deus abriu a porta para nós num sítio que fica entre São João da Boa Vista e Águas da Prata. Meu marido foi registrado nesse sítio. A gente não paga água, a gente não paga força, a gente não paga aluguel, a gente tem espaço para plantar o que quiser, a gente tem ali o lugar que tem um pesqueiro, que aqui é o pesqueiro, a gente pode pescar. A mulher e o homem, eles são uma bênção de Deus com a gente, conversou com a gente, falou pra gente que é só o começo, que a gente vai crescer muito aqui, para a honra e glória do Senhor Jesus, que sempre é o Senhor Jesus na frente de todas as coisas. E a gente tá aqui, a casa, irmãos, só pra vocês terem uma noção do que Jesus fez na minha vida. Eu estava num quartinho de favor. O meu quarto tem um banheiro, depois tem outro banheiro, aí tem uma sala, depois tem uma copa, tem uma cozinha, tem um quarto dos meus filhos, tem 2 áreas, uma na porta da sala, uma na porta da cozinha. Eu cheguei aqui nessa casa sem nada. Eu trouxe apenas um colchão que eu ganhei lá em São João, umas cobertas que eu ganhei. Aqui dentro da minha casa eu tenho tudo, porque para a honra e glória do Senhor Jesus, a dona da casa falou assim para mim, eu tenho umas coisinhas ali, se você quiser eu posso te dar. Na minha casa tem fogão, geladeira, botijão, 2 camas de solteiro, 2 colchões, tem mais um colchão, ela me deu um sofá. A minha casa está imobiliada, para a honra e glória do Senhor Jesus. Então, ouvintes, você que... O inimigo tem falado no seu ouvido para você não crer, para você não acreditar, porque a sua bênção ainda não chegou, que ela não vai chegar, mas você não acredite, não dê ouvidos à voz do mal, acredite naquela revelação que você ouviu, porque muito Deus tem para te dar, basta você acreditar no Senhor, porque muitos não acreditam, o inimigo vai, ele sopra no ouvido, não acredita não, não vai acontecer não, mas é mentira, ele é enganador, é verdade sim, a revelação é verdadeira, os irmãos são usados por Deus, Deus é amor, o que a revelação falar, não importa o tempo, crê no Senhor, crê na revelação do homem do Senhor e a sua vida vai mudar. Assim como Deus mudou a minha vida, Ele vai mudar a vida de você, ouvinte, que está ouvindo. Glória a Deus e aleluia. Para a honra e glória do Senhor Jesus, este é o meu testemunho e pela minha fé eu terei mais testemunhos para dizer. Porque onde eu estava e onde Jesus me colocou. E é assim que Ele vai fazer com você que está aí ouvindo. Crê no Senhor Jesus, você que está desempregado, você que não vê solução. Jesus, Ele manda te dizer através da boca dos irmãos que vai mudar a sua situação. Crê no Senhor Jesus e o mais Ele fará. Glória a Deus e aleluia. A paz do Senhor Jesus a todos. Meu nome é Fabiano de Oliveira Campos. Sou daqui de São João da Boa Vista.
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1: Teu nome?
3: Rosiane. Recebi uma vitória muito grande, porque eu estava com muita dor no meu pé, no calcanhar, igreja. E eu vim à igreja por revelar, estou curada, graças a Deus, não estou andando mancando mais. Posso até correr na igreja, porque eu estou bem, graças a Deus.
4: Eu estava com dois nódulos na perna e na hora da oração da fé desapareceu, não ficou nada. Estava doendo, passou tudo, não tem nada. Jesus curou tudo, glória a Deus.
5: Já faz um tempo já, eu estava tendo uma dor de cabeça terrível. Eu não conseguia parar, né? Eu ficava só deitada assim, né? Continuou por uns 3 dias, né? Aí eu orei com os irmãos da meia-noite, né? Aí depois a dor passou.
6: Conte a bênção para nós e os ouvintes que estão em casa.
7: Com a dor na coluna, eu estava pensando no médico, eu não fui médico. Eu vim na igreja através de uma revelação, Deus me curou da coluna.
6: Não sente mais nada.
7: Pode baixar, pode pular, eu não sinto mais nada. Né?
8: Bem, há um bom tempo eu venho sofrendo com as dores nas vistas. As vistas embaraçadas, ardendo, doendo. Eu não consigo ler de perto. Inclusive até eu tinha comprado um óculos para mim poder enxergar de perto. Mas aí a hora que eu cheguei aqui, ele falou assim, o pastor falou que era para colocar a mão nas vistas. Se alguém tava com problema das vistas, aí eu coloquei a mão nas vistas. E ao termo da oração, eu tirei a mão, abri os olhos, minha vista não tava mais embaraçada. Clareou, aí eu vi normal, já não tava vendo mais embaraçado. Pela misericórdia, eu recebi a cura e comecei a enxergar normal, com a vista descansada. É muita alegria, tô alegre, tô feliz.
9: Meu nome é Terezinha de Oliveira. Eu estou um pouco emocionada. Jesus fez uma grande obra na minha vida, nesse ministério. Fui uma mulher que eu tive uma vida bem regada, 3 contas bancárias. De uma hora para outra eu me vi na miséria, não tinha nem comida para comer. Mas eu tinha uma pensão para receber. Várias pessoas diziam para mim que eu não ia conseguir, porque era contra a poderosa Maria de Guerra, que eu jamais conseguiria receber esse benefício. Mas quando eu vim para esse ministério abençoado, que é a Igreja Pentecostal Deus é Amor, eu fiz o voto de ajudar a Fundação Reviver. Eu falei, Senhor, para o Senhor nada é impossível. Se o Senhor me der essa causa, ganha. Depois que eu pagar o advogado, o que tocar para mim, eu vou dividir meio a meio com a obra do Senhor. O Senhor ouviu, aceitou o meu voto e me abençoou. A juíza determinou que eles me pagassem. Eu prometi no meu voto que eu daria os 10 dedos da minha mão em cobertores. Eu estou dando 12. E eu vou continuar ajudando essa obra, porque eu fui em Sarutaiá, fiquei muito emocionada ali, de ver aqueles velhinhos ali, tão bem tratados, tão limpinhos. Fiquei emocionada mesmo. Então, fiquei incentivada a ajudar mais e mais essa obra. Enquanto eu viver, eu vou contribuir todo mês para ajudar essa obra. O meu nome é Terezinha de Oliveira, Rua Basílio Torreão, número 43, apartamento 103, fica em Vila Jardim, na cidade de Campo Grande.
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1: Obrigada pela sua audiência. A gente vai para mais informações aqui. Guia ao adolescente. Cartilha orienta estratégias de cuidado psicossocial para jovens em situações extremas. A cartilha, elaborada esse ano, trouxe recomendações emergenciais para a organização do cuidado em saúde mental e atenção psicossocial a adolescentes em contextos de desastres. O material considera a fase de resposta a eventos extremos, quando a vulnerabilidade emocional pode aumentar. O documento alerta para agravamento de sintomas psíquicos em quem já tinha sofrimento pré-existente. Também chama atenção para indícios de autolesão, comportamentos de risco e uso abusivo de substâncias. Esse tipo de orientação é importante, porque adolescentes costumam reagir de formas muito diferentes diante de perdas, medo e ruptura da rotina. Ter parâmetros claros ajuda as equipes e famílias a perceber quando o sofrimento exige intervenção mais rápida. Embora trate de situações extremas, a cartilha também amplia a compreensão sobre sinais de alerta nessa fase da vida. O material reforça que acolhimento e observação qualificada é o que fazem a diferença para evitar agravamentos. Cuidado na idade. Publicação orienta atenção psicossocial a pessoas idosas em situação de desastre. cartilha, elaborada esse ano, orienta a organização de estratégias de cuidado em saúde mental e atenção psicossocial para pessoas idosas em contextos de desastres. O foco está em quem tem 60 anos ou mais e pode enfrentar maior fragilidade nessas situações. O material reforça que eventos extremos podem ampliar medo, desorientação, tristeza e perdas já vividas por esse público. E por isso, o cuidado precisa considerar tanto a proteção emocional quanto as condições clínicas e de autonomia. A orientação é útil porque a pessoa idosa nem sempre consegue expressar com facilidade o impacto psíquico do que viveu. Em muitos casos, o sofrimento aparece em mudanças de comportamento, retraimento ou maior dependência. Com esse tipo de recomendação, profissionais e famílias ganham referência para agir com mais atenção e respeito. O cuidado adequado ajuda a reduzir danos e a preservar dignidade justamente nos momentos de maior vulnerabilidade.
12: Quatro horas e quatro minutos.
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14: Meu nome é Simone Rodrigues da Silva. Eu moro em Itacoaxetuba. Eu estava com muita falta de ar, passando muito mal, com muitas dores no peito, nas costas. Fui ao médico e o médico fez exames e constatou uma pneumonia. E aí eu fui para casa fazer tratamento, mas não estava adiantando. E eu pedi oração e graças a Deus hoje, para a glória e honra do nome do Senhor Jesus, eu fui ao médico fazer outro exame, o médico disse que não tem mais nenhuma infecção. Eu agradeço a vocês, pastores da Igreja Deus e Amor, pelas orações, pelos cultos, pelas lives. Sou abençoada através da Igreja Deus e Amor.
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0: 10:11 aqui em São Paulo, neste exato momento. Bom dia a todos. Recebam a paz do Senhor, recebam a paz de Cristo em vossos corações. Quem saúda a todos vocês, Diácono Lindenberg Araújo. Estamos ao vivo ainda aqui no Estúdio C, Central de Produção Internacional, na nossa rádio Deus é Amor. Estamos ao vivo para orar por você. Nós ouviremos, continuaremos esta programação e ouviremos testemunhos, ouviremos também o que Deus está fazendo em nossa igreja pentecostal Deus é Amor. Você que está voltando para o trabalho, do trabalho, está retornando para casa, que Deus abençoe a sua vida. Você que está na estrada, você que está no ônibus, está nos acompanhando no carro, através da rádio Deus é Amor, que Deus em Cristo te abençoe, meu amigo e irmão em Cristo. Você ouvinte que está em casa também, nos acompanhando através da rádio Deus é Amor, que as bênçãos de Deus, que são ricas e não acrescentam dores, possam pousar sobre a tua vida, sobre a tua família, sobre a tua casa. Nesta manhã, hoje é quinta-feira, quinta-feira da multiplicação.
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6: A paz do Senhor, meus irmãos. Meu nome é Elinilda. Eu moro e congrego no bairro do Jardim Santo André,

a não querer mais ir para a igreja, até que não foi mais. Eu levava ele, insistia, convidava, mas não é por força nem por violência. Então, Gustavo, ele começou a querer sair. Muitas vezes ele queria sair. Eu não deixava muito ele sair, mas algumas vezes eu cedia, mas ficava ali monitorando ele, onde você está, com quem você está, no celular, mandando mensagem. Ele foi um menino muito obediente, mas dentro desse tempo eu via meus irmãos, o inimigo querendo arrastar ele mesmo para o mundo. Então, Gustavo começou na escola, meus irmãos, onde a gente não pode estar lá para ver o que está acontecendo. Então, pela primeira vez, o Gustavo experimentou bebida na escola. Ele chegou aqui em casa alterado e desmaiou. Meu marido foi com ele para o hospital, 11 horas da noite, foi o horário que chegou da escola. Depois eu descobri que o Gustavo bebeu na escola. Os amigos levaram bebidas para a escola. Desse tempo, o Gustavo, ele começou. Eu comecei a mostrar para ele a realidade do mundo. Ele ficou um pouco temoroso, mas não veio para a igreja. Ele andava com essas pessoas e eu sempre orando pelo Gustavo. Gustavo começou a ouvir funk, Gustavo começou a gostar muito de funk. Ele escrevia letras de funk. Então, eu nem sabia que ele escrevia funk. Eu fui descobrir depois de um tempo que ele começou a falar que estava indo no estúdio e eles convidaram o Gustavo para escrever música. Meus irmãos, dentro desse tempo, Deus falava muito, Deus usava os profetas, revelando que Deus estava dando muito livramento de morte, porque nesse meio tem muito isso, inveja, o inimigo querendo a todo tempo ceifar a vida dos jovens, dos adolescentes e de todos aqueles que Deus tem promessa e daqueles que até estão no mundo, não é verdade? Então, o Gustavo, ele estava com seus sonhos na terra, ou seja, os sonhos dele era ser famoso aqui. O inimigo levando ele para esse caminho. O Gustavo, então, começou a beber. Ele nunca chegou em casa bêbado, mas eu percebi que ele bebia lá. Ele não estava bem psicologicamente, porque ele estava muito nervoso. Então, eu lembrava que o Senhor tinha promessa na vida do Gustavo. E ele saía, às vezes que saía, ele não fazia coisas ao extremo, mas eu vi assim uma fúria muito grande do inimigo querendo arrastar ele. Ele mudou as vestes dele, as roupas que, sabe, a mãe olhar e falar assim: meu filho, isso não é roupa para você. Mas ele queria usar aquele estilo de roupa e eu ficava muito triste. Mas companhias começaram a querer andar com ele, chamar ele, convidar ele. Eu aconselhava: Gustavo, ele não é seu amigo. Não, ele é meu amigo. Ele falou que é meu amigo. Eu falei: não é, Gustavo. Então, irmãos, eu passei muito tempo orando: Senhor, não deixa o Gustavo se aprofundar, não deixa o Gustavo ir para esse caminho sem volta. Eu sei que ele bebia, nunca chegou em casa transtornado, mas eu via que ele bebia nas redes sociais, eu via a foto dele, e orando, buscando. Irmãos, quando foi esse ano de 2023, o Gustavo, ele começou a ir para a igreja, coisa que ele nunca queria ir mais, ou seja, ele não queria mais frequentar a igreja, e de repente o Gustavo começou a ir para a igreja. Meu coração ficou muito alegre, eu fiquei muito feliz. O Gustavo começou a caminhar e numa consagração, num dia de folga dele, eu recebi da minha pastora uma foto, um vídeo, Gustavo se entregou para Jesus. Meu Deus, meu coração ficou transbordando de alegria. Irmãos, eu criei na promessa que Deus falou que ia salvar ele, que ia trazer ele para a presença de Deus. Muitas campanhas eu fiz na Igreja de Deus é Amor, muitos votos, minha mãe também fazendo voto. E minha mãe profetizava: você vai ver o Gustavo na presença de Deus. Hoje, o Gustavo está na presença de Deus. No mês de agosto, o Gustavo desceu as águas. Irmãos, hoje o Gustavo vai para a vigília. Todas as sextas-feiras, o Gustavo está lá no santuário buscando a Deus. Então, o que eu quero dizer para você que é mãe? Hoje o Gustavo está com 21 anos. Cada dia mais ele está mais focado, ele lê a Bíblia, ele ora, ele busca a Deus aqui em casa. E eu quero dizer para você que é mãe, que a promessa que Deus fez na vida do teu filho ainda está de pé, porque ele é fiel. Não desanime, continua fazendo campanha, continua buscando a Deus, faz voto, porque Deus ouve as orações de uma mãe. E através das orações, através dos votos que eu fiz, a minha mãe também fazendo voto pelo Gustavo, Deus resgatou ele, não deixou o inimigo tragar. Então, não importa em que situação teu filho esteja, ele pode estar nas drogas, ele pode estar nas bebidas, ele pode estar no funk, onde estiver, as mãos de Deus Todo-Poderoso vai resgatar eles no momento certo, porque a oração Deus está recebendo. Minha irmã, a tua oração o Senhor está recebendo. Eu creio na tua vitória, assim como a minha chegou. Deus abençoe a todos.

0: 4:19 na capital paulista. Olha que testemunho, hein? São testemunhos estes que servem para trazer edificação espiritual para as nossas vidas. Você que está nesta mesma situação, enfrentando adversidades, enfrentando problemas da vida, circunstâncias, coloque a sua confiança em Deus e, todavia, Deus realizará a obra em sua vida. Lembrando que daqui a pouquinho também nós estaremos orando pela sua vida, nós faremos aquele clamor por portas abertas. Quando nós falamos a respeito disto, eu quero também já externar e já reforçar o convite para esta quinta-feira. Quinta-feira da multiplicação, nós temos campanhas aqui em prol das instituições Reviver, Associação Reviver Help, Fundação Reviver, e eu convido todos vocês a participarem. Nós teremos esta grande concentração hoje às 15 horas, às 3 horas da tarde, mas temos culto em 5 horários específicos, às 7 da manhã, às 9, às 11:30. Porém, às 15 horas, a nossa irmã Antônia Borchard, ela estará ministrando a palavra de Deus nesta quinta-feira da multiplicação e portas abertas. Serva de Deus vai trazer a mensagem e fará aquela oração de milagres, fará aquela oração por portas abertas. Então venha adorar a Deus conosco, aqui é nossa sede mundial, onde estamos localizados na Avenida do Estado, 4568, na Liberdade, e entrada principal pela Avenida Prefeito Passos, número 10. Aguardamos por todos vocês, seus filhos, seus familiares, seus parentes, venham para cá receber de Deus a bênção completa na Igreja Pentecostal Deus e Amor. Talvez você está ouvindo este testemunho, você poderá ser o próximo a testemunhar do milagre que Deus fez em sua vida, através do voto, através da oferta, através da campanha, através do propósito. Deus realizará o milagre em sua vida para a glória de Deus. Não perca a fé, não perca o objetivo, não perca o propósito. Creia que a vitória chegará em tuas mãos. São exatamente 4:22.
1: De que adianta, meus irmãos, alguém dizer que tem fé se não tem obras? Acaso a fé pode salvá-lo? Se um irmão ou irmã estiver necessitando de roupas e do alimento de cada dia, e um de vocês lhe disser: vá em paz, aqueça-se e alimente-se até satisfazer-se, sem porém lhe dar nada, de que adianta isso? Assim também a fé, por si só, se não for acompanhada de obras, está morta. Tiago, capítulo 2, versículo 14 ao 17.
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0: 4:25. Deus abençoe, ouvintes, que Deus abençoe São Paulo, Deus abençoe Brasil. Vem pra cá pra sede mundial, porque aqui tem milagres. Vem pra sede mundial receber o milagre, a cura para a tua alma, aquilo que você está precisando. Venha buscar a Deus aqui na Igreja Pentecostal Deus é Amor. Nosso irmão Paulo André está enviando com a sua mensagem de Florianópolis e pede oração pela vida espiritual. Deus abençoe a sua vida, querido irmão. Nós estaremos orando, faremos aquela oração por portas abertas. E eu creio que Deus fará e abrirá a porta que você precisa. Nosso irmão Edivaldo, peço oração para Carla, Priscila e libertação. Meu nome é Edivaldo Lima, de Jaguariúna, São Paulo. Deus abençoe grandemente o povo de Deus que está enviando a sua mensagem nesta manhã de quinta-feira, hoje dia 2 de julho. Olha só, já entramos aqui no segundo semestre do ano de 2026, hein? Meu Deus, Jesus está aqui abençoando a sua igreja, abençoando o seu povo, os nossos irmãos ouvintes, e prosseguiremos glorificando o nome do Senhor e Salvador Jesus Cristo até que Ele venha. Nosso irmão Silvio Fernandes, eu estou com uma causa na justiça e está pedindo oração aqui, olha que bênção, hein? Que Deus abençoe. Envia sua mensagem para o nosso WhatsApp, DDD 11 982 92 33 92. Este é o nosso WhatsApp e você pode entrar em contato conosco aqui. E nós estaremos anotando o pedido de oração, clamando a Deus pela tua vida, apresentando a tua causa, e a bênção é certa. Temos aqui a nossa irmã Ruth. Amém, a paz do Senhor. Estou ligada na programação 24 horas por dia. Glória a Deus, que maravilha. Isto é bênção, hein? É muitas bênçãos. O povo de Deus está enviando as suas mensagens aqui para o nosso WhatsApp. Temos aqui o nosso irmão João. A paz do Senhor, meu nome é João Batista, moro no Jardim Alviverde, Parelheiros. Atenção, povo da Zona Sul, Deus abençoe, povo de Deus aí de Parelheiros, povo aí de Casa Grande, que Deus abençoe grandemente os servos do Senhor Salvador Jesus Cristo, povo de muita fé. E nesta manhã, nós não podemos falar de uma forma singular, mas sim no plural. As bênçãos de Deus será derramada sobre a tua vida grandemente em nome de Jesus. Temos aqui também muitas pessoas, Márcio, muitas pessoas enviando as suas mensagens para a glória de Deus esta manhã. O povo já está interagindo aqui conosco e daqui a pouquinho já prepare o seu coração, porque vamos orar pela sua vida. Mas antes disto, nós temos uma palavra com a nossa querida irmã cantora Débora Miranda, com o projeto Eu e Mais Um, com o tema Discípulos e a Missão de Discipular. Nós estaremos ouvindo esta palavra da serva de Deus e em seguida já preparando o nosso coração para a oração do clamor por portas abertas. Então, já prepare o seu coração, fique conosco, porque estarei anotando os pedidos de oração e orando pela sua vida. Creia na providência, creia na vitória, em nome de Jesus.

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1: Espaço Eu e Mais Um, mais uma vez no seu rádio. Estamos aqui muito satisfeitos pelo resultado que nós estamos tendo, de tantas pessoas nos escrevendo, até mandando aí para a minha página no Facebook, no Messenger, pelo, vamos dizer, o sucesso, entre aspas, né? Dessas pessoas serem assistidas por vocês e tendo resultado de transformação de vidas que está acontecendo através do poder da palavra de Deus que você está transmitindo. Hoje eu quero continuar falando sobre o discípulo e a missão de discipular. Nós estamos falando que nós precisávamos ter um ambiente favorável de amizade, de comunhão com os novos convertidos, né? E nós falamos compartilhar o quê com o novo convertido? É claro, com a palavra de Deus, mas você pode compartilhar primeiramente a sua vida, a sua experiência, né? Através da sua própria experiência, você sabe que um novo convertido, ele só permanece na igreja quando ele se sente amado, quando ele se sente aceito. Porque muitos chegam na igreja, até mesmo nem conhecem a Cristo, se sentem sozinhos. Eles sentam no último banco da igreja, ficam lá, né, esperando o que vai acontecer agora. É um ambiente que ele nunca esteve, ele não conhece nada, não conhece ninguém. Então é necessário este acolhimento, não somente aos novos convertidos que já aceitaram Jesus, mas também aqueles que acabaram de chegar na igreja, estão carregados de problemas, estão desesperados, estão tristes, muitas vezes não são abraçados, não veem um sorriso no rosto dos crentes que estão ali. Isso precisa mudar, né? E quando você aceita Jesus, você sente isso, não é verdade? Ah, agora eu tenho que ir na igreja, mas será que eu vou ter amigos lá? Não. É importante trazer essas pessoas ao convívio de outros irmãos que já estão lá na igreja. Se relacionar com ele, né? Se envolvendo e também trazendo o novo convertido a ser envolvido com esta grande família cristã, né? Um envolvimento emocional, espiritual e também social. Nós não podemos ser crentes e não temos um convívio social. Eu digo, por exemplo, a gente não tem amizades com pessoas do mundo, a gente não vai em bailes, em baladas. Onde é nosso momento social? Também na igreja. Após o culto, a gente pode tomar um chá juntos, a gente pode conversar, a gente pode tirar uma foto, a gente pode... Esse é o nosso momento social. E o novo convertido tem que estar envolvido nesta roda de amizades. Não podemos deixar de fora aquela pessoa que acabou de aceitar Jesus, ela está ali isolada, sentada, não conhece quase ninguém. Pode ser a segunda ou terceira vez que ela esteja ali, não conhece ninguém, vamos abraçá-la. Não é verdade? É nosso dever, como o de cada membro da igreja, promover esse ambiente gostoso de acolhimento, né? Mesmo que alguns crentes não ajam assim, vamos fazer a nossa parte. Amar os novos convertidos e ter comunhão com eles. Aliás, você se lembra do dia que você foi alcançado por Jesus? Pense, como foi seu crescimento desde então? Poderia ter sido melhor o tratamento e os cuidados dos irmãos ali da igreja? Então vamos nos empenhar para que as pessoas que você está ganhando para Cristo recebam os cuidados necessários a um crescimento sadio na fé e na comunhão com a igreja. É assim que deve ser o relacionamento cristão. A Bíblia diz em 1 João 3,16, nisto consiste a caridade, quer dizer, o amor, que Ele deu a sua vida por nós e nós devemos dar a nossa vida pelos nossos irmãos. Vixe, isso aqui está muito forte. Dar a nossa vida pelos irmãos? Bom, é a palavra de Deus quem está dizendo, não sou eu. Então, irmãos, vejam que a primeira coisa que faz o novo convertido a permanecer na igreja é o acolhimento, ele se sentir pertencente àquele grupo de pessoas daquela igreja. Então, preste atenção nisso. Aceitou Jesus, não é somente ali abraçá-lo, tal, não, é prosseguir esse discipulado, esse acompanhamento, esse acolhimento, desde que ele saiu ali da igreja, acabou aquele culto, já começa o discipulado. Vamos prosseguir falando, muita coisa temos a aprender ainda. Por enquanto é só, se despede Débora Miranda, Na paz do Senhor Jesus. E o nosso WhatsApp eu deixo para vocês: 11 98292-3392. Até a próxima oportunidade.
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0: 11:37, queridos e amados ouvintes, que bênção! Estes louvores, estas canções você encontra em uma de nossas livrarias de nossa igreja pentecostal Deus e Amor. Adquira e você receberá esta edificação espiritual para a sua vida no nome de Jesus. Vamos lá, prepare o seu coração porque agora vamos aguardar este momento do clamor. Clamor por portas abertas. A palavra de Deus nos afirma que para Deus nada é impossível. Você tem uma causa na justiça, você precisa de uma porta de emprego, você precisa de uma providência para a tua casa, para o teu lar, para a tua família ou para uma causa que você está orando e pedindo a Deus. Nós vamos apresentar neste momento na oração do clamor por portas abertas.
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0: Glória a Deus, poderoso Deus, maravilhoso e eterno Pai, ó meu Deus de maravilha, Senhor, no nome de Jesus Cristo, ó Pai, nós entramos na Tua presença nesta hora, nós entramos em Tua presença, Pai, neste momento de oração, ó Deus Todo-Poderoso, eu creio, ó Senhor, eu creio na porta aberta, na vida deste ouvinte que está orando, pedindo ao Senhor a providência, ó Pai, e no nome de Jesus Cristo, Senhor, eu creio que o Senhor é o Deus que abre portas, é o Deus que abre portas de escape, porta de emprego, portas, ó Deus da glória, esta pessoa que está orando, pedindo esta porta de emprego para o sobrinho, que está orando, pedindo uma porta de emprego para ele, Senhor, visita agora, vai abençoando, vai confirmando o milagre, vai confirmando a bênção, ó Pai, a Tua palavra nos afirma, no capítulo de número 12, do livro de Atos dos Apóstolos, que a Tua igreja orava, enquanto Pedro estava encarcerado, ele estava aprisionado, mas a sua igreja orava, a sua igreja clamava, enquanto ele estava ali, o Senhor abriu a porta de escape para ele, e o Senhor enviou o anjo e deu livramento. Eu creio, ó Deus, eu creio no livramento, eu creio no milagre, na porta de emprego, na porta de escape, na vida desta pessoa que ora. Ó Pai, em nome de Jesus Cristo, envia a multiplicação, envia, Senhor, a providência para esta pessoa que está enfrentando, ó Pai, estas batalhas no lar, na casa, na família. Senhor, este casamento que está sendo comprometido por causa de adversidades, por causa, Pai, de muitas turbulências no casamento, no lar, na família. Meu Deus, esta pessoa que está enviando currículos e não está, meu Pai, tendo resposta, tendo retorno, mas eu creio, ó Deus, no poder da oração, pela fé, porque a Tua palavra nos afirma que nada, para Deus, nada é impossível. Eu creio, ó Pai, que o Senhor estará agindo nesta causa, o Senhor estará operando nesta causa, em nome de Jesus Cristo. Envia, meu Deus, a multiplicação. Meu Pai, multiplica, Senhor, a fé deste ouvinte. Multiplica, Teu servo, a fé, a coragem. Ó Deus, o encorajamento do Teu Espírito para esta pessoa que está clamando, para esta pessoa que está orando. Eu oro também com fé, ó Pai, porque eu acredito que o Senhor é Deus que livra, é Deus que multiplica, ó Pai da glória, multiplica mesmo, Senhor, que este ouvinte, ele possa testemunhar, ele possa, ó Deus, desfrutar da bênção do Senhor sobre ele, sobre a família, sobre a casa, sobre a parentela. Ó Pai, envia multiplicação, envia bênção para o Teu servo, envia bênção para a tua serva, meu Deus, que este telefone ele possa tocar e receber a resposta do Senhor. Ó Deus, este homem que está com uma causa na justiça, eu creio, ó Pai, eu oro com fé, ó Deus, eu creio que o Senhor já está abrindo esta porta, já está, ó Pai, agindo nesta causa, meu Deus da glória, em nome de Jesus Cristo, ó meu Deus da glória, o Senhor é o Deus das causas impossíveis, o Senhor é Deus que opera, porque está escrito na tua palavra, ainda antes que houvesse dia, eu sou. E não há quem faça fazer escapar das minhas mãos, operando eu, quem impedirá? Operando eu, quem impedirá? Deus, o Senhor é Deus que opera, o Senhor é Deus que trabalha nesta causa. Este ouvinte receberá a notícia de que o Senhor entregou a vitória. Este ouvinte receberá a notícia que o Senhor lhe entregou a bênção completa. Ó, meu Deus Todo-Poderoso, abre portas a Deus, abre portas para esta vida, abre portas de livramento, de escape, de libertação, em nome de Jesus Cristo. Esta pessoa que está com dívidas, meu Deus, vai agindo também nesta causa, dá livramento para ele, dá livramento para ela, confirmando a tua bênção, a tua obra sobre esta pessoa, para a tua glória, Senhor. Eu creio na providência divina, em nome de Jesus.

0: 4:46. Sejam bem-vindos, ouvintes, sejam muito bem-vindos. Um bom dia. Bom dia e recebam a paz do Senhor e Salvador Jesus Cristo. Nesta manhã, quinta-feira, é a quinta-feira da multiplicação. Creia, creia na providência de Deus na sua vida, em toda a sua família, em nome de Jesus. Bom, temos aqui a nossa irmã Ruth. Ela está enviando a sua mensagem e a paz do Senhor. Nosso irmão Noel Gomes, nosso irmão Oséias, nosso irmão João, nosso irmão Antônio Benedito. Que Deus abençoe todos vocês, queridos e amados ouvintes. Temos aqui nosso irmão Gleison, lá de Horizonte, estado do Ceará. Deus abençoe, servo de Deus, povo do Nordeste, está conosco também nesta madrugada do socorro de Deus. Nossa irmã Vanessa, ela está falando lá de Pirituba. Peço oração para o meu filho Matheus Laércio, que sofreu uma fratura no punho direito. Nós vamos orar, vamos clamar por ele. Eu creio que Deus abençoará a sua vida grandemente, tá bom? No nome de Jesus. Nosso irmão Celso está pedindo oração também pelo sobrinho, também por toda a família. Envie sua mensagem para o nosso WhatsApp, DDD 11 98292 3392. Temos aqui nossa irmã Zoraide Beatriz, a paz do Senhor, pastores em São Paulo. Peço oração por minha cunhada. Ela vai ter que fazer uma cirurgia na perna direita, está com uma circulação inchada e ela tem diabetes. E ela está internada no Hospital Ernesto Dornelles. Vamos orar por ela, vamos fazer aquela oração especial e vamos crer que Deus a abençoará grandemente, em nome de Jesus. Quarenta e nove minutos aqui em São Paulo. Que Deus abençoe grandemente a sua vida. Eu sou o seu irmão em Cristo e amigo, Diácono Lindenberg Araújo. Na mesa de comunicação, nosso irmão amigo Márcio, ele que esteve conosco nesta madrugada, a madrugada do socorro de Deus, onde clamamos por todos vocês. Durante esta madrugada do socorro de Deus, eu creio que muitas pessoas foram visitadas por Deus nesta madrugada, foram alcançados pela graça e pela misericórdia do Senhor. Você que ainda não conhece a nossa sede mundial, faça um convite, coloque no seu Waze, coloque no GPS, Avenida do Estado 4568, bem no coração de São Paulo. Estamos localizados no coração de São Paulo, aqui no centro da capital paulista. Venha nos fazer uma visita especial para receber a bênção de Deus. Inclusive hoje, às 15 horas, nossa irmã Antônia Bojar estará ministrando a palavra de Deus, quinta-feira da multiplicação. Lembrando que esta campanha de quinta-feira, das 7 da manhã até as 7 da noite, é em prol cultos beneficentes, em prol às instituições Reviver. Então, tudo aquilo que for arrecadado neste dia, na quinta-feira, vai ser referente, doado à Fundação Reviver e à Associação Reviver Help. Para que isso, irmão Lindenberg? Para que vidas também sejam alcançadas por Deus. Às vezes nós não conseguimos ir, mas através da Fundação Reviver, que é o braço assistencial da nossa igreja, Deus e Amor, tem sido uma bênção e muitas pessoas têm sido alcançadas por Deus através destes projetos. Águas para o Nordeste, ali no Piauí, Paulistana, Teresina, Ceará, São Luís do Maranhão, Rio Grande do Norte, enfim, todo o território brasileiro está empenhado nestes projetos em prol da Fundação Reviver. Abençoe esta obra, ajude esta obra e Deus honrará a tua fé. Vamos agora para as atualizações. Bloco de notícias, saúde em foco e já já voltamos com vocês.
1: Momento de informação aqui na Rádio Deus é Amor. Compulsão alimentar. Muita gente confunde episódios de compulsão alimentar com o comer exagerado e automático, mas a situação é mais complexa. A compulsão alimentar é um distúrbio que afeta milhões de pessoas ao redor do mundo. Caracterizada pela ingestão de grandes quantidades de comida em curto período de tempo, seguida por sentimento de culpa e vergonha, a compulsão alimentar pode ter sérias implicações para a saúde física e mental. Muitas pessoas se perguntam se realmente têm compulsão alimentar ou se estão apenas passando por momentos de estresse ou ansiedade que resultam em comer demais. A diferença crucial está na frequência e na intensidade desses episódios. Aqueles que sofrem de compulsão alimentar frequentemente perdem o controle sobre a quantidade de comida que consomem e sentem uma necessidade incontrolável de continuar comendo, mesmo quando não estão fisicamente com fome. Este comportamento é repetitivo e pode ocorrer várias vezes por semana. Além disso, a compulsão alimentar está frequentemente associada a outros problemas de saúde mental, como depressão e ansiedade. Cálculo do IMC. Informação é importante para avaliar o peso. Saiba como funciona. Calcular o índice de massa corporal é uma maneira simples e eficaz de avaliar se o peso de uma pessoa está dentro de uma faixa saudável. Então, para calcular, basta dividir o peso em quilogramas pela altura em metros ao quadrado. O resultado obtido indica se a pessoa está abaixo do peso, com o peso normal, sobrepeso ou obesa. Por exemplo, uma pessoa que pesa 70 quilos e tem 1,70 m de altura teria um IMC de aproximadamente 24,2. De acordo com a classificação da Organização Mundial da Saúde, um IMC entre 18,5 e 24,9 é considerado peso normal. Agora, valores abaixo de 18,5 indicam baixo peso, entre 25 e 29,9 sobrepeso e acima de 30 obesidade. O IMC é uma ferramenta de avaliação rápida e não leva em consideração a composição corporal, como a quantidade de massa muscular. Por isso, é recomendável consultar um profissional de saúde para uma avaliação mais completa e personalizada. O cálculo do IMC pode ser útil para monitorar a saúde e prevenir doenças relacionadas ao peso, como diabetes, hipertensão e doenças cardiovasculares.
2: 4 horas e 54 minutos.
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0: 4 horas e 54 minutos na capital paulista. Deus abençoe a todos vocês, queridos irmãos da Grande São Paulo. Neste exato momento, aqui em São Paulo está 16 graus, clima bem favorável, céu limpo, clima agradável. Temos aqui o privilégio de estarmos aqui em nossa sede mundial, em nossa igreja Deus e Amor. Deus nos dá esta oportunidade de estarmos glorificando e exaltando o seu nome. Então venham adorar a Deus nesta quinta-feira, a quinta da multiplicação. Deus multiplicará as tuas finanças, multiplicará a tua fé, multiplicará a tua saúde. Tudo aquilo que você está clamando e pedindo a Deus, sim, certamente pela fé, Deus multiplicará em sua vida. Que Deus em Cristo abençoe, Deus abençoe a sua vida grandemente. Daqui a pouco, culto no lar, presbítero Marco Magno, com o tema Deus está no controle. Olha só, palavra de Deus para a sua vida. Então vamos para a identificação das emissoras, mas desde já, externo minha gratidão a todos vocês. Ficamos por aqui, mas a nossa programação continuará. Então, irmão Lindenberg, se despede de todos vocês, nosso querido irmão na mesa de comunicação, nosso irmão Márcio. Que Deus em Cristo abençoe e fique na paz do Senhor Jesus.

Saudação com a paz do Senhor a todos os ouvintes do programa Voz da Libertação. Estamos na escuta desta maravilhosa programação através do aplicativo, amém? Aqui em Santa Bárbara do Sul, Rio Grande do Sul. Quem tem imenso prazer de falar com todos, esse é o meu em Cristo, Pedro Alain de Oliveira, amém? Que Deus vos abençoe. Essa programação maravilhosa, amém? 24 horas no nosso lar, amém? Beneficiando com bênçãos e com vitórias. Então...

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1: A paz do Senhor Jesus, meus irmãos. Quando falamos sobre os fundamentos de fé da nossa igreja, muitas pessoas imaginam que estamos tratando apenas de um conjunto de regras ou de um documento oficial. Mas, na verdade, os fundamentos de fé são as convicções que sustentam tudo aquilo em que nós cremos. Eles representam os princípios essenciais da nossa fé. São verdades que também orientam a nossa maneira de pensar, de viver, de nos relacionarmos com Deus e com o próximo. Portanto, a Igreja Pentecostal Deus e Amor declara, por meio do seu conselho deliberativo e de sua diretoria executiva, que crê na Bíblia Sagrada, a palavra de Deus, como única regra de fé e prática. Isto significa que tudo aquilo que cremos, ensinamos e vivemos deve estar fundamentado nas Escrituras. A Bíblia não é apenas um livro para ser consultado em momentos difíceis. Ela é a nossa referência diária. É nela que encontramos direção, correção, sabedoria, esperança para enfrentar os desafios da vida. Utilizar os fundamentos de fé no cotidiano é permitir que aquilo em que cremos transforme a maneira como trabalhamos, tratamos a nossa família, nos relacionamos com as pessoas e enfrentamos cada situação da vida. Porque a verdadeira fé não se limita ao templo, ela se revela nas atitudes, nas escolhas e no testemunho diário. Por isso, mais do que conhecer os fundamentos de fé, somos chamados a vivê-los. E se você deseja conhecer todos os fundamentos, acesse o nosso site ipda.com.br e faça o download do arquivo completo. Que Deus abençoe a todos.
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6: Qual é o seu nome?
7: Malvira Teodoro.
6: Irmã Malvira Teodoro, conte a bênção.
7: Na hora da oração eu senti uma coisa leve que passou assim, e eu tive umas dores assim no corpo, limpou tudo. E a minha vista limpou tudo.
8: Eu tava com tireoide, doendo, para não entrar ninguém. Aí, o pastor falou, eu senti.
9: Ouvintes,
8: também.
9: A nossa irmã Emília não contou para ninguém. O Espírito Santo revelou, após a revelação, a irmã foi curada, a dor desapareceu.
8: Graças a Deus, meu braço também.
9: Braços também estava doendo. Levanta o braço, irmã Emília. Olha aí, está levantando o braço. Quem te curou?
8: Jesus.
10: Eu estava com muita dor nos meus dedos demais, chegou, adormecia meus pés. Aí eu pedi para Deus que Deus me curasse, não deixasse acontecer nada comigo, que desse livramento. Em nome de Jesus, eu recebi a minha cura, a minha vitória.
11: Está curada!
10: Graças a Deus.
12: Alcancei, irmão, uma cura dos meus rins, aleluia.
13: Eu tinha um problema nos rins.
12: Eu tinha problema nos rins e muito feio mesmo. Que a doutora até falou para mim que ia botar eu na fila do hemodiálise. Eu falei, não, eu pensei no meu coração, eu falei, eu não vou. Eu tenho duas irmãs que morreram por causa disso, mas eu não vou. Eu orava, pedia a Jesus para ter misericórdia em mim, porque eu não ia fazer hemodiálise, porque eu vejo aquelas pessoal com os braços cheios de calombo, cheios de coisa horrível, irmã. Aquilo me doía por dentro. Eu falei, não vou fazer. Eu chorava muito nos pés do Senhor e falei, Senhor, tem misericórdia de mim. O Senhor tem misericórdia de mim. E curou. Eu estou até com os documentos.
13: E agora, minha irmã? E agora?
12: Então, graças a Deus.
13: Como é que a irmã está agora?
12: Estou ótima. Jesus me curou, irmã.
14: Cheguei na igreja, há uns dias eu estava com uma dor muito forte nas costas, no nervo ciático. Essa noite não tinha nem posição para colocar a perna para dormir. E eu entrei aqui e falei, Senhor, me cura, porque está doendo demais. Não tem medicamento que tire essa dor. E na hora da revelação, estou saindo daqui com a minha bênção, que não, até leve, que eu não estou nem sentindo mais.
15: A irmã entrou com dor e está saindo sem dor para a glória do Senhor.
14: Gente, sem dor.
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17: A paz do Senhor, queridos ouvintes da Rádio Deus e Amor, que Deus abençoe todos vocês. 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E eu quero convidar você que está ligadinho agora, você que está ouvindo esse convite, você da Zona Norte, Zona Oeste, Zona Leste, Zona Sul, ABCDMR, atenção São Paulo, atenção, povo paulista, é a quinta-feira da restituição. Você crê no retorno da alegria para a sua vida, ver as portas se abrindo novamente, é você ter em mãos tudo aquilo que o inimigo tentou tirar de você, você não pode ficar de fora. 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Entrada principal pela Avenida Prefeito Passos, número 10. Quinta-feira da restituição, campanha especial aqui no culto em pró Fundação Reviver e Associação Reviver Help Deus e Amor. Eu quero contar com você, querido. Quero convidar você, minha irmã, você, meu irmão, você, senhor e senhora, venha buscar ao Senhor e viver o milagre da parte de Deus para a sua vida. 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
1: 5:11.
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2: A paz do Senhor, eu sou Danila, daqui de Frei Rogério, Santa Catarina. Gostaria de ouvir o hino Mil Motivos, do Grupo Paz. E quero oferecer para todos os ouvintes que estão na audiência, que o Senhor possa abençoar cada vez mais a cada um de vocês que tem feito esta programação, nos alegrando na nossa casa. Um abraço a todos, fica na paz do Senhor Jesus.

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1: 5 horas e 15 minutos.
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4: A paz do Senhor Jesus, meus irmãos. Que Deus abençoe você. Que Deus abençoe a sua família, os seus familiares. Que a bênção do Senhor venha sobre a sua vida, sobre a sua casa e sobre a sua família, em nome de Jesus. Saúdo também aqueles que nos acompanham pelas nossas redes sociais, programa radiofônico também. Que Deus abençoe você também. Deus já está falando conosco desde o início do culto. Aquele que está ligado, ele já entendeu que Deus já está falando conosco. Amém, meus irmãos? O Salmo de número 139, verso 1. Davi escreveu esse salmo falando da onipresença de Deus, falando um pouquinho da onipresença e da onisciência de Deus, o Deus que conhece tudo, vê tudo, está em todos os lugares. Ele estava passando um período de perseguição, de lutas ali no... A história de Davi não é só sabor de mel, mar de rosas, mas ele teve muita perseguição, muita luta. E nas suas lutas ele se voltava para Deus, escreveu os salmos, então deixou aqui uma joia para nós, direcionado pelo Espírito Santo. Salmo de número 139. Diz assim: Senhor, tu me sondaste e me conheces. Tu conheces o meu assentar e o meu levantar. De longe entendes o meu pensamento. Aleluia. Cercas o meu andar. Ele cerca o meu andar e o meu deitar, e conhece todos os meus caminhos. Esse é o Deus que conhece. Repita comigo: o Deus que conhece, o Deus que conhece, o Deus que conhece. Levante a palavra de Deus, a espada, o escudo, o martelo, levante. Repita assim comigo: meu Deus pode falar, eu estou aqui para ouvir e aprender. Usa o seu servo, em nome de Jesus, amém. Podeis assentar, se você sentir, só quem sentir, sentir, bate palma para Jesus. Se você sentir, bate palma para Ele. Amados e queridos irmãos, palavra de Deus que precisa ser priorizada na nossa vida. Salmo de número 139, já disse para vocês aqui o contexto que Davi escreveu esse salmo. Um salmo muito bonito, muito profundo. O Deus que conhece é o Deus onisciente. Repita comigo: Deus que conhece. Falando em conhecimento, meus irmãos, nós não podemos confundir. Às vezes a gente confunde pessoas que decoram as coisas com pessoas que conhecem muitas coisas, e nós nos surpreendemos e achamos aquela pessoa que decorou algo, meu Deus, como ele conhece, como ela conhece. Sabe, é tão bom quando nós conversamos com alguém que conhece algo profundamente, na verdade. Não decorado, mas profundamente. É tão bom quando nós temos aula com um professor que conhece algo profundamente. Eu estava meditando sobre o conhecimento, me aprofundei um pouquinho, e a palavra conhecer vem do latim cognoscere, significa compreender, experimentar e ter relacionamento. Os filósofos gregos valorizavam muito conhecimento. Você vai ver ali Platão, Sócrates. Aí perguntaram para Sócrates, um dos grandes filósofos daquela época, dá uma declaração para a gente. Ele diz: só sei que nada sei. Um dos grandes pensadores daquela época. Os grandes

gregos valorizavam muito isso. Você vê Paulo tendo embate com eles no Areópago. E Paulo, pelo Espírito de Deus, pelo conhecimento do Evangelho, pelo Espírito de Deus, a sabedoria do Espírito que veio sobre a vida dele, ele falou sobre os caminhos de Cristo para aqueles homens sábios e inteligentes. Nós conhecemos as coisas em parte. Pode ser o homem mais sábio, pode ser os homens mais sábios do mundo. Todos conhecem em parte. Não tem nenhum que tenha um conhecimento perfeito, genuíno. Pode ser o maior filósofo, pode ser o maior médico, pode ser o maior cientista. Todos conhecem em parte. Agora tem um. Aleluia. Existe um. Aleluia. Que o livro de Provérbios descreve para nós, a sabedoria estava dizendo que acompanhou ele nas obras iniciais e era aluna dele e se alegrava aprendendo com ele. A sabedoria estava dizendo isso. Aleluia. É o Senhor dessa igreja. É aquele que tem todo conhecimento e toda a sabedoria. Ele não conhece em parte, ele conhece tudo. Ele foi o professor da sabedoria. Ele conhece todas as coisas. Aleluia. Não é aquele que decora, não é aquele que conhece em parte, que te impressiona e me impressiona. Ele conhece todas as coisas. O homem passa a vida tentando conhecer tudo. Deus já conhece tudo desde a eternidade. Quem recebe essa palavra? Aleluia. Ele já conhece desde a eternidade. Deus conhece o que ninguém mais conhece. 139:2. Tu conheces o meu sentar e o meu levantar. Ele conhece as nossas motivações. Tem pessoas que conhecem o nosso nome, outras conhecem a nossa profissão, alguns conhecem a nossa história, mas Deus conhece os nossos pensamentos, as nossas intenções. Ele sabe por que você está fazendo isso, por que você está falando isso, por que você está vestido dessa maneira, por que você escolheu essa profissão. Ele sabe as nossas intenções, ele sabe os nossos medos, aquele que você tenta esconder. Oh, Jesus amado, ele conhece os nossos medos, ele conhece as nossas lágrimas, aquela que você não fala para ninguém, mas você está ali parado e derramando lágrimas. Sabe aquelas lágrimas que tem muita história, tem muita coisa? Se a lágrima falasse, tinha livros, best-sellers ali das suas lágrimas. Deus conhece as nossas lágrimas e Deus conhece as nossas lutas escondidas. O salmista está dizendo, tu conheces o meu sentar e o meu levantar. Antes da palavra chegar à minha boca, ele já sabe. Antes da lágrima cair, ele já viu. Antes da oração ser feita, ele já ouviu. Deus conhece o que ninguém mais conhece. Eu estou pregando sobre o Deus que conhece, só isso. O Deus que conhece. Cada um que está aqui nesse auditório, cada um que acompanha através das redes sociais, o programa de rádio, Deus conhece. Deus conhece. As pessoas conhecem capítulos da nossa história. Deus conhece o livro inteiro. Deus conhece o livro inteiro aí, ó. Andréia Magno, capítulo 1, capítulo... Deus conhece tudo. A história da sua vida. Ele conhece tudo. Esse é o Deus que conhece. Ele conhece tanto que ele te trouxe aqui. Não porque você acha esses bancos bonitos. Não porque você gosta do presbítero Marco Magno. Que você ama a igreja pentecostal. Deus, amor. Ele te trouxe aqui porque ele te conhece. Ele sabe que você precisa ouvir essa palavra. Porque hoje ele quer fazer um mover poderoso e sobrenatural na sua vida. Quem recebe essa palavra? Não me deixe aqui sozinho. Levanta a sua mão bem alto. E glorifica o Deus que te conhece. Aleluia.
Ele conhece o que ninguém mais conhece. Não há como se esconder. Aí já entra numa parte. Mas não tem como se esconder. Esses dias eu estava orando. E aí eu tive uma visão. Eu me vi atrás de uma coluninha assim, só com a mãozinha, com o olhinho por atrás, só tentando se esconder assim, sabe? Atrás da coluna, olhando, eu me via. Falei, que é isso? Que é isso? E Deus falando, eu quero falar com você, eu estou te vendo, você está tentando se esconder, não adianta se esconder, eu quero falar com você. Meu Deus, eu estou tentando me esconder. Nós nem percebemos e nós estamos nos escondendo de Deus. Não há como se esconder de Deus. Salmista, no Salmo 139, verso 7. Para onde me ausentarei do seu Espírito? Interrogação. Para onde? Aonde eu vou? Se eu vou no mar, no profundo do mar, lá nas fossas da Mariana. É fossa da Mariana, né? O lugar mais profundo do oceano, né? Fossas das Marianas ali, ele vai me ver. Se eu vou lá para Júpiter, sei lá para qual planeta, que lugar, na Lua, nos satélites de Júpiter, ele vai me ver. Hebreus 4:13. Nada em toda a criação está oculto aos olhos de Deus. Tudo está descoberto e exposto diante dos olhos daquele a quem temos de prestar contas. Podemos nos esconder ou esconder coisas da família, dos amigos, da igreja, do pastor, mas não podemos esconder nada de Deus, porque Ele é o Deus que conhece. Ele vê o palco, mas Ele também vê os bastidores. Aleluia. Ele vê aquilo que nós mostramos, que nós caprichamos e mostramos, mas Ele também vê aquilo que nós tentamos esconder aqui com essa mão. Oh, meu Deus do céu, isso é muito profundo. Meu Jesus amado. Você está ouvindo o que Deus está falando aqui nessa palavra? Nós estamos mostrando bem bonitinho, mostrando. Você está mostrando assim com a sua mão, bem bonitinho. Você está entregando para Ele, mas Ele está vendo também o que está atrás da sua mão. Oh, meu Deus do céu. Os dois irmãos foram oferecer para Deus o melhor que eles tinham. Aí lá vai um irmão e oferece o melhor que ele tem, de coração aberto. O outro foi lá e pegou o que ele achava mais bonito e foi. Só que tinha coisa no coração e Deus não aceitou. Ele ficou tão bravo que matou o outro. Meu Deus do céu. Ele está vendo. Ele conhece. Ele se relaciona. Ele é um Deus que se relaciona. Ele quer se relacionar conosco. Aleluia. Não há como se esconder desse Deus. Nada está oculto aos olhos daquele que vê o que você está fazendo lá dentro do seu quarto com a porta fechada. Nada está oculto aos olhos daquele que vê e conhece até dentro do seu coração, que ninguém consegue entrar. Nada está oculto. Não tem como esconder. E Ele nos ama tanto que hoje Ele traz essa palavra, aleluia, para dizer para você: vem, vem, vinde a mim, seja verdadeiro. Mas eu quero me limpar primeiro. Vem do jeito que está, eu conheço. Ele está chamando, vem, vem. Não precisa ter vergonha, não precisa querer se preparar primeiro. Vem do jeito que você está, porque Ele já conhece você. Vem, vem, vem para a presença dEle assim mesmo. Não há como se esconder desse Deus. Pode bater palma para Jesus. Não há como se esconder. O Evangelho nos fala de duas mulheres. Uma mulher com seus 5 maridos e outra mulher com um passado tenebroso. E o presente também era. Essa mulher com seus 5 maridos, Jesus
encontrou ela junto ao poço. Ela tentou esconder, constrangedor. O pecado constrange. A vida errada, iníqua, de engano e lamaçal, de sujeira, constrange. Satanás, ele te convence. Quando você cai, ele vem e ao primeiro a te acusar, é apontar o dedo e constranger você de dia e de noite. Aquela mulher constrangida com a vida que ela levava, tentando esconder a história dela da sociedade, é claro, porque vão apontar. Mas ela não conseguiu esconder de Cristo. Jesus conhecia os seus maridos. Jesus conhecia ela. Jesus conhecia as suas frustrações. Jesus conhecia a sua vergonha. Jesus conhecia toda a vida daquela mulher, mas ele não foi ao poço para condená-la. Quem sabe eu, o presbítero Marco, naquela época veria aquela mulher e falaria: você é uma pecadora, saia de perto do meu... Quem sabe eu, quem sabe você, iríamos julgá-la e mandá-la para o inferno. Mas Jesus, que conhece verdadeiramente, nós olhamos só o exterior. Jesus, que conhece interior e exterior, conhecendo verdadeiramente a história da vida daquela mulher, ele não foi ao poço para condená-la, ele foi ao poço para salvá-la. Você está entendendo? A graça de Deus alcançou aquela mulher pecadora. A graça de Deus alcança a nossa vida. Quem precisa da graça de Deus? Quem precisa da graça de Deus? Nós não merecemos, mas nós precisamos. Aleluia. Recebe a graça de Deus, aleluia. Nós não merecemos, mas Ele nos concede. Jesus conhecia o pecado delas, mas também viu o coração delas. A mulher que foi até Cristo, na casa do fariseu, entra chorando. Ela era conhecida na cidade pelos seus pecados. Todos olhavam para ela e viam uma pecadora. Jesus olhou para ela e viu uma alma arrependida. Olha só, a diferença de visão, a visão é tão importante. Eu olho, você olha, pecador. Jesus olha uma alma arrependida, valiosa, amada. Oh, Jesus. Oremos para que o Deus dessa igreja mude a nossa visão, aleluia. Oremos para que o Deus dessa igreja tire as escamas espirituais dos nossos olhos, aleluia, e possamos enxergar como Cristo enxergava, aleluia. Ele viu aquela mulher arrependida, sabia exatamente, conhecia. Quando nós falamos de conhecer, o conhecimento é profundo, intimidade profunda, intimidade. Deus conhece do íntimo. Conhece tão bem que nem a gente mesmo entende e conhece lá no nosso íntimo como ele. Ele sabia tudo que essa mulher tinha feito, mas ele não expulsou, ele não humilhou, ele não rejeitou, ele perdoou. Ele perdoou. Ele perdoou. Nós temos tanta dificuldade para perdoar, não é verdade? E Paulo disse: sejam meus imitadores, assim como eu sou de Cristo. Será que nós estamos sendo imitadores de Cristo? Perdoou. Será que nós estamos perdoando? Perdoou. Ele perdoou. E nós devemos perdoar também. Quem sabe ela pensou, os que estavam lá disseram, né? Pensaram: se ele souber quem é essa, se ele souber quem é essa. Só que o evangelho diz o contrário. O evangelho diz: ele sabe quem você é, ele sabe o que você fez, e ainda assim ele chama você para perto. Oh, meu Deus. A gente empurra para longe e ele chama para perto. Você entendeu? Ele sabe quem você é, sabe o que você fez, mas ele te chama para perto. Oh, Jesus amado. Mesmo Jesus, o mesmo Jesus que conhece o seu pior, é o único capaz de revelar o seu melhor. Ele consegue olhar lá dentro daquela família lá em Belém e ver um cuidador de ovelhas
maltrapilho lá, sujinho, correndo para lá e para cá, meio alegrinho. Ele olha lá e já e vê um rei ali dentro. Ele olha para você aqui hoje, cheio de problemas, cheio de mágoas, com uma vida torta, com uma boca suja, falando tanta coisa horrível e terrível. Ele olha para você e ele vê o melhor, ele quer entregar o melhor, ele quer que você alcance esse melhor. E Deus já está fazendo isso pelo poder dessa palavra. Ele já está fazendo mover aqui na sua vida. Quem está sentindo a presença de Deus, quem está recebendo essa palavra, ele já está fazendo mover na sua vida. Não me deixa sozinho, faz barulho aqui no auditório e glorifica esse Deus. Oh, aleluia, meu Deus. O Espírito de Deus está aqui nesse lugar. Esse é o Deus dessa igreja. O maior milagre é esse. Ele sabendo de tudo e mesmo assim ele nos ama. Sabe aquela coisa que você tem vergonha até de falar? Que ele sabe, oh meu Deus, ele sabe. Temos que pedir para o nosso Deus. Senhor, nos dê uma mente assim, uma mente sã, sem essa deformidade que o pecado causou. Senhor, restaura, regenera minha mente, me dá um coração novo, Senhor, sem essas setas, sem essas coisas, tudo que acontece já tem no coração alguma coisa feia para pensar, para falar. Meu Deus, me dá um coração novo. Ele conhece tudo. E mesmo assim, ele nos ama. Romanos 5, verso 8 diz assim: mas Deus prova o seu amor para conosco pelo fato de Cristo ter morrido por nós, sendo nós ainda pecadores. Morrer por um pecador, irmão? Você não morre nem pelo seu vizinho. Você não tropeça nem pelo vizinho, fala a verdade. Pelo filho, talvez, pela filha. Ele morreu pelos pecadores. Oh, Jesus. Todas essas falhas que nós temos, ele nos ama. Só isso aqui era um motivo de dar glória, de pular, de ficar semanas gritando, agradecendo. Glória a Deus, obrigado. Eu sou tão pequenino, tão falho, mesmo assim o Senhor me ama, o Senhor me escolheu, o Senhor morreu por mim. Ainda sendo pecador, eu te agradeço, meu Deus. Pecadores recebendo a graça de Deus. O maior milagre é conhecer tudo e continuar amando. Ele conhece os pecados, conhece as suas quedas. Sabe aquele negócio, você tenta, pequei, perdão, levanta, cai de novo, pequei, perdão. Ele sabe de tudo isso e ele continua amando. Meu Deus do céu. Ele conhece os nossos erros, as nossas falhas. Oh, meu Deus. E mesmo assim, continua oferecendo perdão. Eu quero finalizar aqui para não ficar muito extenso, mas A.W. Tozer, um escritor, aqueles que gostam de estudar a teologia conhecem, ele disse assim: nada em nossa vida surpreende a Deus. Ele conhece o pior de nós e ainda assim oferece o melhor dele. Meu Deus. Eu vou repetir. Nada em nossa vida surpreende a Deus. Ele conhece o pior de nós e ainda assim oferece o melhor dele. Que coisa, que tremendo é esse Deus, aleluia! Quem concorda que ele oferece o melhor? Quem concorda que ele oferece o melhor? Bate palma, dá glória a Deus. Faz barulho aqui no auditório, renascença, aleluia! Quero finalizar. Hebreus 4,15 diz assim: porque não temos um sumo sacerdote que não possa compadecer-se das nossas fraquezas. Hebreus 4,15. Nós não temos um sumo sacerdote que não possa se compadecer. Nós temos um sumo sacerdote, Jesus Cristo, que ele sabe o que você passa, porque ele esteve aqui. A Bíblia diz: ele chorou, ele foi traído, ele foi crucificado. Temos um sumo sacerdote
que nos compreende, nos conhece, aleluia. Ele sentiu fome, ele sentiu sede, ele foi humilhado, ele sabe o que é sofrer, ele sabe o que é chorar, ele sabe o que é sentir dor. Por isso, não apenas conhece você, mas ele compreende você. Ele nos compreende. Ele nos compreende. Aquela cruz, que era minha e sua, ele carregou aquela cruz. Tem uma fábula, e eu encerro aqui. Conta-se que um rapaz levou um relógio quebrado a um velho relojoeiro. O jovem disse: acho que ninguém consegue consertá-lo. O velho pegou o relógio, observou aquele relógio por alguns instantes e respondeu: eu consigo, rapaz, eu consigo. Aquele jovem estava frustrado porque ninguém conseguia consertar. O velho olhou e disse: eu consigo. E o jovem: mas como o senhor tem tanta certeza assim? Como? Ele ficou espantado, mas ninguém conseguiu. Como o senhor tem tanta certeza? O relojoeiro respondeu: porque fui eu que o construiu. Ele abriu a tampa, ajustou algumas peças, e poucos minutos depois, o relógio voltou a funcionar perfeitamente. E o velho disse: quem cria algo conhece cada detalhe daquilo que fez. Quando a sua vida parece quebrada, leve para quem a criou. Porque ninguém conhece você melhor do que Deus, o Criador. Quem recebe essa palavra? Quem recebe essa palavra? Bate palma para Jesus. Bate palma para Jesus. Bate palma para Jesus. Aleluia, ele te criou, ele te conhece, ele é o Deus que conhece. Eu não sei como você chegou aqui, mas ele sabe, porque ele te conhece. E ele tem algo, ele está dizendo para você: vem do jeito que você está, vem desse jeito. Mas eu estou sujo, cheio de... vem desse jeito, porque eu vou fazer, aleluia. 1 João 3,20: se o nosso coração nos condenar, Deus é maior do que o nosso coração e conhece todas as coisas. Ele sabe o que é melhor e ele sabe o melhor caminho para você. 1 Coríntios 4,5: portanto, não julguem nada antes do tempo devido, esperem até que o Senhor venha. Ele trará à luz o que está oculto nas trevas e manifestará os motivos dos corações. Em todas as situações, confiem no conhecimento de Deus. 2 Timóteo, Paulo diz ali no capítulo 2, verso 19: entretanto, o firme fundamento de Deus permanece inabalável, selado com essa inscrição: o Senhor conhece quem lhe pertence. Ele conhece cada um de nós. Você pertence a Deus, ele te conhece. Você pertence a Deus? Cadê os que pertencem a Deus? Deixa eu ver os que pertencem a Deus. Hoje o Espírito Santo de Deus está aqui nesse auditório, olhando. E mesmo você que ainda não se entregou para ele, ele está olhando para você, ele te conhece também. Hoje é dia, hoje é dia, hoje é dia de pertencer a ele. Eu falo para os que pertencem e os que a partir de hoje vão pertencer também. Só aquele que se alegra com esse Deus que conhece, levanta a mão bem alto e glorifica ele nessa igreja, aleluia. Sou, oh, aleluia. Quero orar por você, eu quero orar por você. Ele nos ama tanto que enviou o seu filho aqui para nos conhecer, para andar conosco de perto e se compadecer de nós. E hoje ele está aqui nessa igreja. Eu quero orar por você. Põe a mão no seu coração e curve a sua cabeça. Oh, meu Deus, meu Deus, meu Deus, meu Pai, meu Senhor, sabemos que o Senhor é o Deus que conhece. Oh, meu Deus, cada centímetro, cada milímetro do nosso ser, da nossa alma, do nosso espírito, do nosso corpo. Senhor, coisas que nós nem sabemos, sondamos ou entendemos, o Senhor sabe melhor do que nós.
Olha o seu povo aqui, Senhor, meu Deus, e pelo poder da sua palavra, vem grande Deus, aleluia, vem grande Deus, tirando essas mágoas, essas mentiras de Satanás, acusando essas pessoas, corações pesados, meu Deus, o dedo de Satanás apontando para vidas aqui, meu Deus, vem, Senhor, pelo seu amor, vem, Senhor, meu Deus, restaurando, vem, Senhor, meu Deus, com arrependimento, oferecendo o seu perdão, vem, Senhor, sobre essas vidas aqui nessa tarde, vem, grande Deus, o Senhor é o Deus que conhece, meu Pai, aleluia, vem nessa tarde mudar histórias, Senhor, meu Deus, restaurar, resgatar, salvar, em nome de Jesus, eu oro por cada um, Senhor, alcança esses corações, nos dê um coração novo, vem, abre o céu, Senhor amado, olha essa luta tão terrível, meu Pai, que essa pessoa não consegue orar, falar com o Senhor, por causa do peso, Senhor, da situação que está vivendo, vem, grande Deus, o Senhor que conhece, no oculto, no profundo, o Senhor sabe, Senhor, até quando essa pessoa consegue carregar, sim, essa cruz, meu Deus, grande Deus, mudando, transformando, nós pedimos, vem com o seu poder, vem com o seu poder, em nome de Jesus Cristo, vem com o seu poder, meu Pai, e faz esse mover, meu Pai, oh grande Deus, faz, Senhor, nós te pedimos, em nome de Jesus Cristo. Aleluia, Jesus.

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Será que ele pode sondar a gente? Será que ele pode sondar? Aleluia. Eu não posso finalizar esse culto. Tem pessoas aqui no nosso meio que nos acompanham também pelas redes sociais e programa de rádio. Tem pessoas aqui que estão escravizadas por Satanás. Tem pessoas aqui que Satanás grita na mente dele: não adianta, você não vai sair dessa situação. Olha o que você fez: prostituiu, matou, fez isso, fez aquilo, coisas horríveis. Satanás prendendo, aprisionando, e aquela pessoa não tem força. Hoje Deus trouxe aqui, hoje Deus traz essa palavra para dizer que Ele conhece, Ele sabe. Não precisa ficar com vergonha, não, Ele sabe. Mas Ele está concedendo uma oportunidade de arrependimento, de perdão. Eu quero orar por essas pessoas hoje. Eu quero que você venha aqui na frente. Quero pedir para a igreja, se coloque em pé, porque você ajuda a pessoa a não ficar com tanta vergonha quando você está em pé. Eu quero orar por você. Deus está falando com você. Vem aqui na frente. Ele conhece. Vem aqui na frente. Eu quero orar por você. Isso. Pode vir. Pode vir. Ele conhece. Ele é o Deus que conhece. Isso. Pode vir. Pode vir, meu querido. Pode vir. Nós vamos orar por você, meu querido. Ele é o Deus que conhece. Vem aqui na frente junto com eles. Hoje Deus muda isso. Irmão, mas é tão complicado que eu não posso nem falar. Mas Deus conhece, eu nem quero saber. Mas vem aqui que Deus está te chamando. Vinde a mim. Vem, vem. Isso, meu querido. Vem aqui na frente. Venha. Isso. Se junte aqui também. Se junta aqui. Se junte aqui. Tem mais. Vem, irmã. Vem, irmã. Vem aqui na frente. Vem aqui na frente. Tem mais gente. Deus te conhece. Deus te conhece. Vem, vem, vem. Vem aqui na frente. Hoje Ele quer mudar. Vem. Hoje Ele entra na sua história. Ele vai mudar tudo. Aleluia. Hoje você entrega tudo nas mãos daquele que te conhece. Daquele que pode mudar, que pode fazer. Vem, vem. Vem aqui na frente. Em nome de Jesus Cristo. Ele te chama, Ele te chama. Vem. É a voz de Deus suave te chamando. Não é o presbítero Marco Magna, é Ele que está te... Isso, pode vir, meu irmão. Pode vir aqui na frente, Ele te conhece. Ele te conhece, aleluia. E você que nos ouve pelas redes sociais e programa de rádio também, Ele te conhece. Eu não estou te vendo, mas Deus está te vendo, Ele te conhece. E hoje Ele está concedendo uma oportunidade para você, porque Ele te conhece, aleluia. E Ele quer fazer um mover na sua vida. Pode vir, pastor, pode vir. Pode vir, vem, vem. Deus está chamando. A igreja continua em espírito de oração. É uma batalha espiritual nesse momento, aleluia. Pode vir, Deus te conhece. Irmão, mas é tão sujo, é tão terrível. Deus te conhece, irmão. Vem aqui na frente, vem aqui na frente. Vem, vem, pode vir, aleluia. Louvado seja o nome dEle para sempre, aleluia. E eu peço a ajuda da igreja para nós orarmos. Fechem os seus olhos. E vocês que me acompanham também pela rede social, repitam essas palavras que eu vou dizer aqui agora. Repita assim: Senhor, nesse momento, peço perdão dos meus pecados e das minhas falhas. Eu entrego a minha vida em Suas mãos. Escreve o meu nome no livro da vida e me sela para o grande dia da vida eterna, em nome de Jesus. Povo de Deus, direciona suas mãos para cá. Vamos apresentar essas vidas e aqueles que nos acompanham também. Santíssimo Deus, poderoso Pai, aleluia. Senhor, nós apresentamos essas vidas, cada um que aqui está, grande Deus, e pedimos ao Senhor, meu Senhor, o Senhor é Deus que conhece. O Senhor conhece a história deles. Sim, meu Deus, antes de nascerem, quando ainda eram uma massa disforme, o Senhor já conhecia, meu Pai. Oh, grande Deus, muda a história, meu Deus, em nome de Jesus Cristo. Vem, grande Deus, transforma, liberta, Senhor. Nós repreendemos todas as trevas que aprisionam eles. Saia do caminho deles, em nome de Jesus, meu Deus, liberta. Meu Deus, enche da sua presença. Meu Deus, transforma. Meu Deus, cura. Faz um grande mover. Vem, grande Deus, sobre essas vidas.

Entregamos nas suas mãos, Senhor meu Deus. Abençoe eles em nome de Jesus. Amém. Quem se alegra com isso, bate palma para Jesus. Deus abençoe, meus irmãos. Deus abençoe todos vocês. Nós vamos adotá-los em oração. Eles vão anotar o nome de vocês e nós vamos colocar no santuário de oração. 24 horas, pessoas orando por vocês. 24 horas. A obra é grande. Amém, meu querido? Deus abençoe. Em nome de Jesus. Bate palma para Jesus. Bate palma para Jesus.

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1: 5:55.
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Hoje, olha só, hoje, quinta-feira, 2 de julho, meu povo, estamos aqui ao vivo, direto dos estúdios da Igreja Pentecostal Deus e Amor, aqui o programa Sertão Evangélico para você, para o Brasil e para o mundo. Sejam todos bem-vindos ao programa Sertão Evangélico, este programa que é da Igreja Pentecostal Deus e Amor. E sejam também bem-vindos, você que está pelo canal Direto com Deus, Rádio Ouvintes, quem está pelo Instagram, Facebook e YouTube. Vamos se achegando, meu povo, pode se assentar, porque você está no melhor programa caipira, é o programa Sertão Evangélico. E já de início, eu te convido você a deixar o seu like, compartilhar a programação aí no status do WhatsApp, no Instagram, nas redes sociais, nos grupos. Manda para aquela pessoa que necessita, sim, de ser curado por Deus e necessita, sim, de ouvir a voz de Deus falando com ela. Gente, vamos fazer aquilo que sempre é necessário o crente fazer, ó. Fazer o que é necessário, ok? Buscar a presença do Senhor Jesus. É combustível, é alimento para nossa alma. E já vamos buscar a presença de Deus. Senhor Deus, Pai, Pai de amor, Pai bondoso, Pai bendito, Pai celestial, Senhor eterno, estamos aqui em mais um dia na Tua presença, Deus. Estamos aqui, Senhor, mais um dia na Tua presença, diante da Tua face, pedindo a Ti perdão. Ó Deus, perdão pelas nossas falhas, pelos nossos erros, pelas nossas iniquidades, por tudo que praticamos, falamos, ó Deus, pensamos, e tudo aquilo que entristeceu, ó Deus, o nosso amigo Espírito Santo. Meu Deus, mas estamos aqui neste exato momento arrependidos, oh meu Deus, porque sabemos que somos pecadores, pecadores mas remidos. Senhor, eu oro juntamente com cada internauta que neste exato momento estão acompanhando a programação, alguns pode dizer em outros países, outros longe daqui do estado de São Paulo. Mas também, Senhor, tem pessoas que estão pelo rádio Deus e Amor, que também estão perto de São Paulo, outros estão longe. Mas todos estão neste exato momento, oh meu Deus, ligado, antenado, ah meu Deus, e falando com o Senhor. Meu Pai, é uma manhã onde nós estamos aqui, oh Deus, pedindo ao Senhor a sua misericórdia. Estamos aqui pedindo ao Senhor que o Senhor venha derramar, oh Deus, sim, a sua chuva de misericórdia sobre as nossas vidas, meu Deus. Meu Pai, eu peço a Ti neste exato momento que o Senhor venha ir, oh Deus, já visitando, Deus. Que o Senhor possa já ir visitar aqueles que estão trabalhando desde a madrugada. Aqueles que pegaram o plantão à meia-noite, meu Deus. Outros que já estão, meu papai amado, agora já pela manhã, com seu plantão, mas todos eles já estão ligados, todos eles já estão trabalhando, todos eles já estão entregando o seu dia, a sua semana nas suas mãos, oh Deus, porque eles sabem muito bem que se o Senhor não tomar a direção, se o Senhor não ir adiante, oh Deus, quem vai pelejar por nós? Oh, aleluias! Meu Deus, eu te apresento aqueles que trabalham dentro de um hospital. Oh, meu Deus, que trabalham, oh Deus, dentro de um órgão público, que trabalham, oh Deus, dentro de uma delegacia, que trabalham em um batalhão, que trabalham, oh Deus, aqueles que trabalham a madrugada toda ali em patrulha, sim, Senhor, os vigilantes, os seguranças, aqueles que trabalham como vigias, meu Deus, os enfermeiros, médicos, os atendentes, oh Deus, aqueles que trabalham nas farmácias, aqueles que trabalham os cuidadores de idosos, de crianças, meu Deus, aqueles que trabalham viajando, meu Deus, com o seu caminhão, com o seu carro, com o seu transporte, mas estão trabalhando, oh Deus, e passaram a noite toda dando o seu melhor para levar o pão, o sustento para a sua casa.
aqueles que trabalham no comércio. Oh, meu Deus, os feirantes. Meu Deus, quantas pessoas acordam cedo. Quantas pessoas acordam já, ainda, Deus, de madrugada, para ir para o trabalho, pegam duas, três, quatro, cinco conduções, só para chegar até o trabalho. Outros pais, oh Deus, 3 horas, 2 horas de estrada para poder ir chegar ao trabalho. Mas essa pessoa agora está sintonizada na programação. Essa pessoa está agora, Deus, entregando o seu dia. Ah, meu Deus, a sua vida, a sua família nas suas mãos, meu Deus. Pai amado, contempla agora, meu Deus. Contempla agora a oração desta pessoa que tem te pedido tanto, que o Senhor venha abrir as portas de emprego. Que o Senhor venha abrir as portas de emprego para a sua família, para o seu filho, para a sua filha, para o seu parente. Oh, meu Deus, ouve agora a oração desta pessoa que se encontra, meu Deus, pedindo, clamando por misericórdia, meu Deus. Muito obrigado, Deus, por cada ouvinte. Obrigado, Senhor, por cada internauta. Obrigado, meu Deus, por cada pessoa que, neste exato momento que se encontra, meu Pai, clamando ao Senhor em gratidão, te agradecendo, Deus, pelo fôlego de vida. Aqueles que se encontram somente dizendo, Senhor, somente dê graças ao Senhor. Aqueles que estão sendo gratos ao Senhor pela oportunidade de emprego, grato ao Senhor pela saúde, grato ao Senhor pelo casamento, pelos filhos, grato ao Senhor pelas bênçãos e pelas lutas, e grato ao Senhor por tudo que o Senhor tem feito na vida dessa pessoa. É, meu Deus. Mesmo essa pessoa enfrentando tantas pelejas, mesmo essa pessoa enfrentando tantas lutas, mesmo essa pessoa enfrentando tantos problemas, tantas dificuldades, mas ela continua te agradecendo, dizendo, Senhor, só tenho que te agradecer por tudo. Oh, aleluias, meu papai amado, contempla essa pessoa, Pai, que todo dia tem te pedido graça. Oh, aleluia, graças, Senhor, para que ela possa suportar esta luta. Que derrama graças sobre esta vida, sobre este homem, essa mulher de Deus, sobre essa pessoa que está intercedendo pela sua família. Oh, Deus, e a luta tem se ali apertado mais, mas ela continua dizendo, Senhor, eu te dou graças, eu te louvo por tudo, meu Deus. É, papai amado, quantas pessoas que neste exato momento estão pedindo ao Senhor, estão clamando ao Senhor, estão agora colocando, praticando a sua fé. Oh, aleluias. Oh, meu pai amado, eu oro neste exato momento por esta mãe que ora pela libertação do seu filho, da sua filha. Esta mãe, esse pai que tem orado tanto para que o Senhor venha resgatar essa vida, oh Deus, lá do tráfico das drogas. Lá, essa pessoa que trabalha a noite toda, oh Deus, ali, mas em prol do maligno, em prol, Deus, de coisas erradas, que passa uma noite toda, oh Deus, ali armados, alguns se sentindo seguranças dessa facção. Oh Deus, liberta essas vidas que vivem a mercê, oh Deus, ali. Oh, papai do céu. Meu Deus, que o Senhor venha neste exato momento libertar esta mulher, esse jovem, este homem do tráfico das drogas, das prostituições, dos vícios malignos, deste algo que tem oprimido. Liberta das maus amizades, ó Deus, estas amizades, ó Deus, tão influenciadas pelo maligno, ter levado esse filho, esta filha, ó Deus, que foi criado em um lar tão abençoado, que foi criado em um lar de paz, um lar de amor, com maior cuidado, e agora essas amizades estão querendo corromper, estão querendo trazer eles para o maligno, para o lado do mal, ó Deus. Mas está queimado agora, meu Deus, em nome de Jesus Cristo, que este mal venha a ser quebrado, que este laço venha a ser destruído, que todas as armadilhas, planos do maligno, que eles possam sim ser repreendidos e desfeitos, ó Pai, em nome de Jesus Cristo, ó Papai amado, meu Deus, que esse filho, que esta filha, que este neto venha a ser sim
assim uma serva, um servo do Senhor, que eles não venham, ó Deus, que eles não venham se corromper, que eles não venham andar, ó Deus, para os passos, levando ali a maldade, oh meu Deus, que eles venham exercer sim a função de cidadão, que eles venham ser sim, ó Deus, um homem ou uma mulher, com a sua mente íntegra, com o coração sincero, ó Deus, levado ao Senhor, assim nós te pedimos, meu Deus, confirma a oração desta mãe, deste pai, confirma a oração deste avô, desta avó, que eles venham sim ter essa comunhão e ver os seus filhos, os seus netos, ó Deus.

possam abrir a sua boca e dizer: eu e minha casa, sim, estamos servindo ao Senhor. Oh, aleluia! Quantas pessoas estão sofrendo, Deus. É, papai, o seu filho, a sua filha ainda não voltou para a sua casa. Senhor Deus, às vezes à noite, ó Deus, no último final de semana, e ainda não retornou à sua casa, não deu notícias. Ou aqueles, ó Pai, que estão sendo ameaçados, papai amado, e essa mãe, este pai está preocupado. Meu Deus, protege, Deus. Meu Pai, livra-os da morte, livra-os das ciladas, livra-os, ó Deus, de maus notícias, ó meu papai amado. Meu Deus, a igreja está clamando, a tua igreja está pedindo, a tua igreja está de joelhos dobrado agora, meu papai amado, se humilhando, porque acredita sim que o Senhor tem todo o poder. Outros estão de joelhos, outros estão em pé, outros estão dirigindo, outros estão no seu trabalho, outros estão dentro de uma condução de um ônibus, bom papai amado, mas todos estão em comunhão, ouvindo e orando, papai, porque eles sabem muito bem que é do alto que vem, oh meu Deus, sim, a nossa salvação, é do alto que vem o nosso socorro, é do alto que vem, ó Senhor, a nossa vitória. Meu Deus, eu oro neste exato momento por esta pessoa que se encontra trancado neste quarto, essa pessoa, Deus, que foi ameaçado e se encontra trancado ali, não sai de casa, já faz semanas, meses, essa pessoa que está com a depressão, está com ansiedade, é tantas preocupações, é tantas, ó Deus, ali, lutas, pelejas, que essa pessoa já não está conseguindo mais raciocinar, não está mais conseguindo, ó Deus, manter a sua mente no lugar, mas pedimos a ti neste exato momento, ó Espírito Santo, acalma este coração, acalma, Deus, esta vida, acalma, meu Deus, essa pessoa que está ali preocupado, preocupada, devido às contas, às dívidas chegando, é aluguel, é conta de água, é cartão para pagar, é boletos, é tantas dívidas, ó Deus, e essa pessoa ainda não tem um dinheiro completo, está preocupado, preocupada, que tem que comprar alimento para sua casa. Meu Deus, tenha misericórdia agora. Tenha misericórdia, Senhor, misericórdia dessa família, misericórdia desta casa, onde todos estão desempregados, o dinheiro que entra tão pouco, meu Deus, para tantas contas, para tantas dívidas. Oh, meu Deus eterno, que o Senhor venha fazer um milagre acontecer nesta casa, que o Senhor venha fazer um milagre, oh Deus, acontecer. Oh, meu Deus, eu sim, eu acredito que o Senhor tem o poder de fazer um milagre acontecer agora, meu Deus. Oh, papai amado, contempla essa pessoa agora, está pedindo ao Senhor em lágrimas, está em lágrimas, chorando ali, pedindo ao Senhor que o Senhor venha abrir uma porta de emprego, de um bom ganho. Meu Deus, o Senhor sim pode fazer, mesmo essa pessoa não tendo tanto estudo, mesmo essa pessoa sendo ali, ó Deus, para alguns até dizem, ah, você não tem estudo para exercer essa função, mas o Senhor pode fazer o milagre acontecer, porque o Senhor é um Deus do impossível, meu Deus. Assim como Davi falou, dizendo, imudeça, ó Deus, os lábios dos meus inimigos, imudeça, Senhor, os lábios daqueles que falam mal dessa pessoa, e morrem.

Deus, neste exato momento, já está pelejando, oh meu Deus, e lançando por terra todo embaraço, tudo que está atrapalhando, que estava atrapalhando essa pessoa de prosperar. Aqui, meu Deus, estava atrapalhando esse ambulante, esse comerciante, esse empresário de progredir. Em nome de Jesus Cristo, já caiu por terra esta afronta maligna, estes amados planos satânicos já foram repreendidos em nome do Senhor Jesus Cristo. Meu Deus, contempla agora esta pessoa, Deus, que se encontra fazendo, Deus, esse curso. Oh, é, papai, quantas pessoas já estão até mesmo no término da faculdade, desse curso superior, dessa pós, oh meu Deus, e é tantas lutas, pelejas, confrontos, oh Deus, mas às vezes eu penso em desistir. Essa pessoa que às vezes tem desanimado, essa pessoa que às vezes não tem encontrado motivação para continuar os seus estudos, não tem, ó Deus, ali motivações para continuar, ó Papai amado, essa faculdade, essa escola, mas eu tenho uma convicção que o Senhor nesse exato momento está dando injeção de ânimo para essa pessoa agora, meu Papai amado. Essa pessoa está te pedindo, Deus, que o Senhor venha blindar a sua mente, blinda a mente dos estudantes, aqueles que têm a fé, têm guardado a fé, têm guardado, oh Deus, ainda são remanescentes na terra, ainda não se corromperam com o pecado, não se corromperam com a ideologia maligna que querem implantar em nossas escolas. Essa pessoa, oh Deus, que tem lutado tanto ali, oh Deus, dentro dessa escola, dentro desse colégio, dentro da faculdade, oh Deus, da universidade, para mostrar assim, dizendo, olha, eu sou crente e o meu Deus existe, sim, o evangelho é de cruz e salvação e é para todos. Essa pessoa que tem pregado nesse ambiente, ó Deus, e tem recebido tantos ali insultos de professores, de gestores, oh meu Deus, mas eu tenho a convicção, sim, que o Senhor vai mostrar, que o Senhor vai pelejar, que o Senhor vai blindar, que o Senhor vai guardar e que o Senhor vai mostrar que o Senhor é na vida desse estudante universitário, meu Papai amado, ou mesmo esse professor, que a luta é tão grande nessa faculdade, até mesmo as pessoas zombam pelo fato dessa pessoa ser cristã, pelo fato dessa pessoa servir a Ti, Senhor Jesus. Oh, meu Deus, não deixa que essa pessoa perca a fé, não deixa que essa pessoa venha dar ouvidos às afrontas do maligno, não deixa que essa pessoa, oh Deus, eles venham se corromper ali com a prostituição, com as drogas, com as ideologias, que eles venham ter a sua mente blindada, guardada por Ti, Senhor. Oh, aleluia, meu Papai amado, eu oro neste exato momento em favor de nossas crianças, sim, Senhor. Essas crianças que estão nas suas casas, outras estão na casa dos seus parentes, outras estão indo para algum colégio, berçário, oh Deus, mas eu peço a Ti neste exato momento, meu Deus, que o Senhor venha guardar aqueles que se encontram ainda dormindo, que se encontram já de pé, levantados, ó Pai, que o Senhor venha guardar a todos, guarda, livra-os do mal, livra-os do homem e da mulher sanguinária, livra de sequestros, livra, Senhor, de raptos, livra, Senhor, de doenças, livra essas crianças, ó Deus, cobrindo com Teu sangue, ó meu Deus, que todos os planos do maligno, que tenta, Deus, tirar ali o foco dessas crianças, que estão focadas em Ti, Senhor, que o Senhor venha repreender, é sim, papai, que eles venham crescer na graça, no conhecimento, que eles venham, essas crianças venham crescer, ó Deus, na verdade e na comunhão do Espírito Santo, que eles venham crescer, ó Deus, com a mente fixada e sabendo que existe somente um Deus e que nós nascemos somente para adorar ao Senhor, oh, aleluias, meu Pai. Contempla agora esses pais que têm orado tanto pelos seus filhos, esses pais, oh Deus, que têm feito de tudo, lutado, fazendo tudo para que essa criança venha ser criada no caminho da verdade, no evangelho de salvação. Meu Deus, eu sei, eu acredito, ó Pai, que o Senhor sim tem este poder de acampar os Teus anjos ao redor. Oh, meu Deus, quantas pessoas tentam se aproveitar da vulnerabilidade dessa criança. E outros tentam se aproveitar da vulnerabilidade, ó Deus, social desta família. Oh, meu Deus, mas o Senhor conhece o oculto. O Senhor conhece o que está escondido, porque é com o Senhor que mora a luz. Oh, Deus, não deixa que

essas pessoas tão más. Não deixe que essas pessoas, ó Deus, que têm um pensamento tão ruim, se aproveite desta família, desta criança. Livra, Senhor. Eu te peço neste exato momento, meu Pai, livra esta família, livra estas crianças, livra esse adolescente, livra esse pré-adolescente, esse jovem, meu Deus, dessas pessoas tão mal intencionadas. Oh, meu papai amado, essa pessoa que tenta se aproveitar tanto dessa família, mas eu tenho uma convicção que o Senhor há de preparar aqueles que têm a sensibilidade a Ti, Senhor, aqueles que têm realmente o Espírito Santo de Deus, que o Senhor vai fazer se achegar nessa família, sim, ó Deus, mas com o interesse de ajudar e fazer exercer a função de cristão, meu Deus. Oh, aleluias, oh, aleluias, meu papai amado, essa família que vive uma situação, ó Deus, tão precária. Olha para esse pai, para essa mãe que tem feito ali de tudo, indo batendo porta em porta, atrás de empregos, batido ali, ó Deus, em portas, mas devido, ó Deus, até mesmo pelo fato de morar em um lugar tão ali, as pessoas não dão credibilidade. Olha para essa pessoa, ó papai amado, que é um bom profissional, mas agora as portas estão fechadas, estão vendo os seus filhos passando fome, está vendo ali, ó Deus, a sua casa, situação tão ruim, ó Deus, que o Senhor vinha honrar a fé deste homem, desta mulher agora, em nome de Jesus, Senhor. Eu oro agora em favor daqueles que moram ali no estado, ó Deus, do Nordeste, do Norte, do Centro-Oeste, do Sudeste, no Sul, ó Deus, aqui na região Sudeste, meu papai amado, no Centro-Oeste, que o Senhor venha nesse exato momento a cada cidade. Oh, meu Deus, sim, Senhor, a cada bairro, que o Senhor venha agora ao encontro, meu Deus, aonde tiver uma pessoa doente, que o Senhor venha trazer a paz, trazer a cura, aonde tiver uma pessoa depressiva, que o Senhor venha trazer a luz, sim, Senhor, e que essa pessoa possa contemplar a natureza, venha contemplar, oh Deus, o quanto bonito é o dia, oh, meu Deus eterno, essa pessoa que ouve a oração, que se encontra agora deitada em uma rede com dores, ou em uma cama, ou deitada, oh Deus, em um lugar que não se levanta, já vai fazer semanas, é tantas dores, é tantos remédios que dói o estômago dessa pessoa, ela chora de dor, meu Deus, nem sabe dizer que dói mais, se é os remédios, ou se é a dor que ela está sentindo, oh, meu Deus, cura agora, levanta dessa cama agora, repreende essa infecção maligna, repreende essa bactéria, esse vírus, esse câncer, esse tumor agora, essa AIDS, esse HIV, essa sífilis, essas doenças no sangue, na pele, nos órgãos, em nome de Jesus, que venham ser repreendidos agora, ó Deus, essa enfermidade na cabeça, essa enfermidade, ó papai amado, nas articulações, nos ossos, que venham ser repreendidos, em nome do Senhor Jesus Cristo. Olha para essa pessoa que se encontra com colesterol tão alto, oh Deus, o açúcar no seu sangue está tão alto, está ao ponto de perder essa vista, a visão, mas em nome do Senhor Jesus Cristo, que essa pessoa possa ter a visão restaurada, que essa pessoa, Deus, está se sentindo tão mal, tonta ali, se encontra passando mal, Deus, que venham ser nesse certo momento curados, que venham ter o seu corpo limpo, transformado, oh Deus, recebendo um toque do Senhor, assim eu te peço, eu acredito, meu Deus, que sim, que o Senhor tem o poder de curar aqui em São Paulo, como também em todo o estado do Brasil, em todo o mundo, porque o Senhor é um Deus de perto, o Senhor é um Deus de longe, o Senhor é um Deus que opera em onde o Senhor quiser, porque o Senhor é onipotente, onisciente e onipresente, meu Deus. Contempla agora essa pessoa que tem orado conosco há dias, semanas, meses, mas ainda não tomou a decisão de aceitar a Ti como o único suficiente Salvador da sua vida, meu Deus. Contempla agora, e tão certeza que o Espírito Santo de Deus já convenceu esse homem, essa mulher, sim, esse trabalhador, Deus, de aceitar a Jesus como Salvador. Meu Pai, continua conosco, guardando, livrando-nos, ó Deus, em nome de Jesus. Amém. Amém e amém, Senhor Jesus Cristo. Amém e amém, Senhor Jesus. Queridos, agora é o momento. É um momento muito importante para você que ainda não tomou a decisão. Que decisão é essa? A decisão de você aceitar a Jesus como seu Salvador. Talvez esteja falando com pessoas que
você passou a noite toda, né, lançado ali às prostituições, à bebedeira, passou a noite toda ali lançado a coisas erradas, mas agora você está ouvindo essa oração, né? Às vezes não consegue dormir, a insônia, a depressão, a ansiedade, tanta coisa, né? Mas o Senhor te convida neste exato momento a você mudar de rumo, a mudar de vida. Você que quer aceitar Jesus, você que ainda não tomou essa decisão, toma agora! É isso mesmo, olha assim comigo e diga e repita essas palavras. Senhor Jesus, aqui estou arrependido dos meus pecados, das minhas iniquidades. Eu sei que eu errei, eu sei que eu cometi coisas e fiz coisas erradas, mas aqui estou arrependido e te pedindo perdão pelos meus pecados. Eu sei que eu errei, Senhor. Oh, meu Deus, eu confesso, mas perdoa-me, ó Deus. Escreve o meu nome lá no céu, no teu livro, e sela com teu sangue, em nome de Jesus, amém. Olha, você que tomou essa decisão de fé, de coragem, você vai entrar em contato conosco pelo seguinte e-mail: queroaceitarjesus@ipda.com.br. Eu disse quero aceitar Jesus, @ipda.com.br. E o nosso WhatsApp é 119-594-4645. Eu disse 119-594-4645. Manda mensagem de texto, de áudio, dizendo eu aceitei a Jesus, ou me reconciliei. Seu nome, a cidade, o estado onde você está fazendo a confissão de fé. E um pastor que vai te encaminhar para o pastor mais próximo da sua cidade para te dar as devidas orientações. Isso mesmo, igreja, Deus e amor, está aqui em portas abertas para te receber. E aposto dizer, sejam bem-vindos à Igreja Pentecostal Deus e Amor. Aqui é mais do que uma igreja, somos uma família, a família que vai morar no céu. Vamos que vamos, meu povo, sertão evangélico no ar, pro Brasil e pro mundo. Você que está pelo canal Direto com Deus, seja bem-vindo, gente, ao Sertão Evangélico. Sertão Evangélico, ele vai ao ar todos os dias, de segunda a sexta-feira, ó, todos os dias, de segunda a sexta-feira, 6 da manhã até 7h30. E no sábado, nós temos os melhores momentos da semana. Então, o Sertão Evangélico só está começando. Você que está pelo canal Direto com Deus, quer continuar conosco aqui no Sertão Evangélico? Pois é, ó, Sertão Evangélico aí no YouTube, ou Igreja Pentecostal Deus e Amor Oficial no YouTube e no Instagram também. Nós temos lá Igreja Pentecostal Deus e Amor Oficial. E você vai estar acompanhando por áudio e vídeo o programa Sertão Evangélico. 119-8292-3392. Eu disse 119-8292-3392. Este é o número WhatsApp para você interagir conosco, mandar sua mensagem de texto, de áudio, isso mesmo. Querendo fazer menção do seu nome, dos seus comentários. E te faço agora a pergunta. Eu sei, ó, que lá na Bahia, hoje é feriado. É isso mesmo? E você que está na Bahia aí, está trabalhando, o que é que você está fazendo? Já acordou? Já acordou? Manda mensagem para cá, queremos fazer menção do seu nome. Isso mesmo, e vamos continuar com o programa Sertão Evangélico. E está chegando um louvor, olha, um louvor abençoado, viu? Eu amo demais este louvor, na voz da nossa irmã Débora Miranda, canta Saudades da Minha Terra.

0: 7h34 em São Paulo, horário oficial de Brasília. Vamos acordar, meu povo! Vamos acordar, vamos despertar. Sacode essa coberta aí. Vamos sacudir essa coberta. Vamos, gente, vamos acordar. Não fez o café ainda. Sei que tá ainda, você tá nas fazendas. Eu tenho certeza que na fazenda ninguém tá deitado, eu tenho. Não é possível que tem gente em fazendas ainda deitado. Não é possível que a galinha lá tá com fome. Não é possível que... Rapaz, não acredito não, que na fazenda tem camarada ainda deitado. Não é possível que na fazenda ainda não tem bolo, que não tem já a broa de milho lá. Fala pra mim aí, tem alguém dormindo na sua casa aí? Se tiver, manda pra cá sua mensagem pra jogar água pra despertar, porque o dia hoje tem que render. Quinta-feira, a pessoa dormindo achando que é sábado ou domingo, negativo, viu? Vamos que vamos, meu povo, acordar, porque o sertão evangélico tá no ar. Já compartilha a programação. Põe aí nos maiores, coloca nos maiores números de grupo WhatsApp. Isso mesmo. Divulga o programa, porque tá maravilhoso. Daqui a pouquinho, participação da nossa irmã Eliana Miranda, aqui no programa Sertão Evangélico. José Antônio de Monteiro, lá da Paraíba. Bom dia, a paz do Senhor. Esse programa já faz parte da minha rotina. Não começo o dia... Não dormi isso, na verdade, não. Ele fala que não consegue ouvir esse programa, passar um dia sem ouvir o programa. Que Deus continue abençoando todos vocês. Um abraço, irmão José Antônio, que está ouvindo a programação. César, ele que está acompanhando a programação lá em Minas Gerais. Olha o que ele diz. Olá, a paz do Senhor Jesus, estou ligadinho no programa. Trabalho com caminhão de gás e estou sempre ligado no programa. Deus abençoe. Um abraço, irmão César, que está em Minas Gerais ouvindo a programação. Maria de Fátima, de Juatuba, Minas Gerais também, já chegou, despertou, acordou cedo, rapaz. Lá eu tô da cama, derrubaram da cama, né? Pois é. Bom dia, Pai do Senhor Jesus. Manda um balde de água no meu esposo, Sebastião, e no meu filho, Renato. Não querem levantar, estão com preguiça, né? Será possível? Ai, meu papai do céu. A irmã mandando acordar o esposo. Ô, oh, amado, não é possível. Que vergonha, hein? José Valmir, ele que é de Araripina, lá no Pernambuco, que é divisa com o meu estado do Piauí, viu? Bom dia, paz do Senhor. Hoje vou buscar palma para o gado, viu? E seguir para o roçado. Que Deus dê força e saúde para todos nós. Ele mandou soltar a bicharada. Imagina. Solta as bicharadas aí, meu povo, pra que essas bicharadas... Ó, só não vale correr na hora, né, assim? Tem que segurar, tem que sustentar, viu? E tem gente ouvindo a gente na radiola aí, ó. Aldero? A radiola é...
1: Bom dia, ó, meus irmãos em Cristo. Aqui é a irmã Regiane, aqui da IPDA de Sítios Novo Calcaia, Ceará.
0: Cearense!
1: Na escuta aqui. Nós somos ouvinte cativa, eu e os meus filhos. Dá um bom dia aí, Cecília Esther.
2: Bom dia, meus irmãos da Rádio Deus e Amor. Que Deus dê um ótimo dia abençoado para vocês.
3: Amém.
2: É um programa muito abençoado na presença de Deus.
0: Ô, glória! Um abraço, Monte Calcaia, no Ceará, viu?
4: A paz do Senhor, toda a equipe do Sertão Evangélico. E a paz do Senhor a toda amada audiência do programa A Voz da Libertação. Aqui é o irmão Josias, de Santa Bárbara, do Pará.
0: Oh,
4: aqui está um dia maravilhoso. Eu já peço que o irmão coloque aí o canto da Saracura. Que Deus abençoe, pastor. Paz do Senhor a todos, em nome de Jesus.
0: Deus abençoe os irmãos do Pará, na sintonia da programação, viu? Saracura aí para você.
5: Paz do Senhor, meus irmãos. Eu sou ouvinte de todos os dias. Aqui é o irmão Roberto, lá do Pará. Estou aqui em São José do Rio Preto, tá, meu irmão?
0: Nossa.
5: Tenho 28 anos de ministério, tá? E eu gostaria de ouvir, ele não estava lá com Débora e Leia. Tá bom, meu amado? Deus abençoe. Ore pela minha esposa que está enferma, pelo meu filho de 17 anos que já está indo trabalhar. Você orando e eu fazendo o cafezinho aqui, fazendo a marmita dele para levar para o trabalho, tá bom, meu
0: Eita
5: irmão?
0: Eita glória!
5: Que Deus abençoe, eu sou fã desse programa todos os dias.
0: Oh,
5: tá bom, Deus abençoe. E é no celularzinho aqui em cima da geladeira, fazendo meus trem aqui, e ouvindo o programa. Sou ouvinte de todos os dias. Meu nome é irmão Roberto, minha esposa Socorro e o nome do meu filho é Arthur. Tá bom? Fiquem com Deus, a paz do Senhor.
0: Amém. Recebe a cura, irmão Socorro, onde você estiver, em nome do Senhor Jesus.
3: Eu sou o presbítero Giovanni, daqui de Marechal Floriano. É uma honra muito grande por estar aí ouvindo esse sertão evangélico.
0: Sim.
3: É, Deus tem falado profundamente através desse programa. Tá
0: maravilha.
3: Bom? Joga um balde de água fria para acordar quem? O povo. O povo está dormindo, mas vamos se acordar em nome de Jesus.
0: Bom, fica na paz. Tem que acordar, né? Tem que acordar depois das 10. Outro depois das 11. Outro depois do meio-dia. Nunca vê o pôr do sol, o nascer do sol, né, irmão? Rapaz. Vamos despertar, meu povo. Gente, e pra vocês que estão sintonizados na programação, você que, ó, esse louvor é um louvor bonito, abençoado. Relembra o passado. Lá no fundo do baú, sabe quem? Dupla Deus e Amor. Não é assim.

0: 7h42 lá em Fernando de Noronha e 6h42 em São Paulo. Horário oficial de Brasília, gente, vamos acordar. Você que é do Mato Grosso, Mato Grosso do Sul, ainda está amanhecendo, né? Agora que é 5h43 lá no Acre, 4h43. Então, são 4 fuso horários em... no Brasil, meu amigo, hein, rapaz? Imagina só, você viajar daqui de São Paulo, você passa o mesmo horário em vários lugares do Brasil, né? Mas é isso, indo pro Acre, indo pro Noronha. Gente, tá chegando nosso irmão Luiz Augusto pra contar o que Deus fez na sua vida. Irmão Luiz Augusto, fale pra nós aí o que aconteceu na sua vida aí, pode falar.
1: Aconteceu há 4 ou 5 anos atrás, mais ou menos. Eu tinha um problema no ouvido que deixava eu surdo, vazava pus. E isso deixava eu ruim, porque coçava, ardia, eu ia no médico, nada resolvia. Até que um dia eu fui revelado na igreja, Deus e amor. A pessoa estava pregando e falou: aqui tem uma pessoa que você sofre de problema no ouvido. E Satanás queria deixar você surdo. Eu levantei a mão, ela falou: pode receber seu milagre, receba a tua bênção. A partir daquele momento, eu fui curado e não senti mais nada. Deus é o Deus da cura. Se você pedir com fé a Ele, Senhor, me cura disso, Ele vai te curar, porque Ele tem o poder, né? Ele tem o poder, Ele tem o, digamos assim... tudo que ele quer, ele pode fazer. Basta ele estalar os dedos, a cura é imediata. Porém, você tem que ter fé.
0: É. A cura é imediato, mas para isso acontecer, é necessário que nós tenhamos fé. Estas foram as palavras do nosso irmão. Se nós... a fé é necessário. Deus, ele falou, eu fui revelado por Deus. Porque ele falou, Deus, ele pela... pelos dons, né, da revelação, usou o seu servo e disse: ó, tem alguém aqui, tá com problema no ouvido, e contou a situação, aquilo que só ele sabia, o Senhor revelou, mostrou ao seu servo que estava lá no altar. E ele foi curado, ele recebeu, tomou posse da bênção, que ele disse que sofria tanto, saía secreções no seu ouvido, e mediante a palavra enviada, a palavra de Deus enviada pelo seu servo, olha só que ele fala: eu fui curado na mesma hora. Mariana Miranda, Deus tem feito coisas extraordinárias todas as quintas-feiras aqui em nossa sede mundial. São 5 cultos diários aqui em nossa sede mundial. Hoje temos 7, 9, 11, especialmente às 15 horas e também às 19 horas aqui em nossa sede mundial. Hoje é um culto onde é em prol da ação social. Você que está aqui no Brasil e tem condições, né, de você ir a um culto da Fundação Reviver no dia de hoje, não vá de mãos vazias. Você que tem na sua casa aí roupas boas, roupas que você engordou demais. Igual eu engordei demais, engordei uns quilinhos, outros perderam alguns quilos. Não pega essas roupas, não jogue fora. Não guarde, eu vou pegar essas roupas, eu vou emagrecer, eu vou usar. Rapaz... não vai muito isso, não. Ajude aquelas pessoas que estão necessitadas, precisando. Você que na sua casa tem aquele cobertor, que você olha para ele, ó, já faz um ano que eu não uso, mas está lá guardado. Tem alguém precisando disso. Tem alguém, gente, que está urgentemente dizendo: eu preciso de um cobertor. É isso mesmo. Então você que está nesse exato momento acompanhando a programação, às vezes essa roupa não te serve mais, mas serve para outra pessoa. Esses cobertores, esses lençóis, até mesmo os móveis da sua casa. Ah, eu vou trocar os móveis, eu vou jogar fora. Não, tão bons. Você vai renovar. Tem a Fundação Reviver, tem o culto em promoção social, que na qual ele pega tudo isso e ajudam os necessitados, aqueles que precisam. Então eu te convido hoje, você vem aqui participar conosco nos 5 cursos, ó, 7, 9, 11, especialmente às 15 horas e também às 19 horas, aqui na Avenida do Estado, 4568 Liberdade, São Paulo, entrada principal pela Avenida Prefeito Passos, número 10. Lembrando que o culto em prol da Fundação Reviver é em todas as igrejas pentecostal Deus e Amor do Brasil inteiro, viu? Deus abençoe, te aguardo aqui às 7 horas ou então em um dos horários em nossa sede mundial. E tem gente ouvindo a gente agora pela rádio aí, ó.
2: Olá, olá, bom dia, Pato, seja a todos. Deus abençoe. Ótima quinta-feira, estamos aqui passando por Santa Catarina, divisa do Paraná com Santa Catarina.
0: Ó, caminhoneiro!
2: É, São Lourenço do Oeste. Eu morei em busca do Rio Grande do Sul. Estou levando aqui no meu caminhão de carona a rádio Deus Amor.
0: Opa!
2: A melhor rádio que nós podemos ouvir, edificar.
0: Verdade, não tem outra não, filhas. Viu?
2: Eu escuto 24 horas praticamente. Só paro com o turbine, já acordo já com o rádio ligado.
0: Ô, glória!
2: Estamos aqui ouvindo o programa que está uma bênção. Deus abençoe a todos.
0: Glória a Deus, viu? Abraço a todos os caminhoneiros do Brasil e do mundo, viu?
3: Bom dia, Pai de Jesus. É Silvio Silva, falando aí, Chico Pavão de Salgado, em Santa Cruz, Bahia, Brasil. Na escuta, David, Rafa, César. A toda a minha família. Um abraço a todos os ouvintes, viu? Certo evangelho está bem disputado. Só vejo gente da minha cidade. Eu queria ouvir. Estou lhe ouvindo. Um abraço pro povo de Deus.
0: Abraço, irmã. Deus abençoe os irmãos da Bahia. Bahia tá, ó, em pé, já de pé, com feriado ou sem feriado. A Bahia tá ouvindo o sertão evangélico. Viu você?
4: Bom dia, Zaqueu. Na gloriosa paz do Senhor.
0: Ô, maravilha.
4: Que Deus venha nos abençoar nessa quinta-feira, nos guardar, nos proteger, nos livrar de todos os perigos, né?
0: É verdade.
4: Que quinta-feira linda, que manhã mais linda. Eu estou aqui rente no batente, firme. Mas não perco uma programação que seja. Sou ouvinte assisa.
0: Eita,
4: eu sou
0: Anísia.
4: Moro na cidade de Séries, estado de Goiás. Manda um alô para nós aqui em Séries.
0: Alô, Séries e Goiás!
4: E papagaio boiadeiro para mim. Eu quero ouvir o papagaio boiadeiro. Fica com Deus. Deus te abençoe.
0: Cadê o papagaio
4: boiadeiro?
0: É, o Goiás estonizado, viu? Geral. Ô, glórias.
5: Que bom dia, paz do Senhor para todos. Que Deus abençoe, Deus esteja com todos nós. É o Rodrigo que fala aqui de Fortaleza, Ceará.
0: Cearense.
5: Itaitinga. Eu pedi aqui um bom dia para mim, para minha família, Rodrigo, Ailana, José, Pietro, Vitória, Valentina, Maria Esther.
0: Vai lembrar.
5: Tô aqui querendo jogar um balde d'água na Ailana, que ela não quer acordar para deixar o menino, as crianças no colégio, não.
0: Não, Deus não é
5: abençoe
0: possível,
5: a todos,
0: rapaz.
5: Glória a Deus.
0: Não é possível, homem. Faz assim, ó. Um leva metade, outro leva metade e acabou o problema, né não, irmã Liana? Cada um leva dois e já isso, e vamos. Um abraço aos irmãos que estão no Ceará acompanhando a programação. Você que está, eu falo que a programação é um programa especial, feito para pessoas especiais, maravilhosas, que são cada um de vocês, estão sintonizados pelo rádio, pelas plataformas digitais. Deus abençoe e para vocês está chegando um louvor abençoado, sabe qual? Trio Voz que Clama lá no deserto. Culto glorioso. Eita, glórias!

0: Vamos despertar, minha gente. Você que está aí debaixo dessa coberta, você que está aí pensando, será se acordo ou não acordo, será se vou trabalhar hoje ou não vou. Vamos pensar que tem um boletinho para você pagar, viu? Lembra-te que tem um menino para dar de comer. Lembra-te que tem, ó, rapaz, tem umas contas para você, viu? É, pois é. Gente, mas chegou agora a hora do momento sério, que é a palavra de Deus. É o momento onde Deus irá falar conosco, nosso devocional. E para a palavra de Deus, eu tiro o meu chapéu em reverência, porque ela merece, rapaz, todas as referências que existem em qualquer vocabulário do mundo, viu? Hoje a palavra de Deus está no Evangelho, segundo escreveu Mateus. Evangelho de Jesus Cristo, Mateus, capítulo de número 9, e verso de número 20 ao 22. Olha o que diz as escrituras. E eis que uma mulher que havia já 12 anos, padecia de um fluxo de sangue. Chegando por detrás dele, tocou a orla da sua veste. Porque dizia consigo, se eu tão somente tocar a sua veste, ficarei sã. Olha só. E Jesus, voltando-se e vendo-a, disse: tem ânimo, filha, a tua fé te salvou. E imediatamente a mulher ficou sã. Eita glórias, rapaz. Gente, eu creio que a maioria dos irmãos que estão agora sintonizados na programação já ouviu pregadores citando, falando, pregando dentro dessa mulher que tinha esse problema, que era um fluxo de sangue. Mas eu quero falar um pouco sobre a coragem dessa mulher, a ação dela que trouxe a ela uma reação. Qual foi a ação dela? Primeiramente, ela ouviu, ela sabia por onde Jesus ele ia passar. Vê só, os discípulos estavam com Jesus, ó, Jesus levantando-se e seguiu-o com seus discípulos. Então, estavam Jesus, os discípulos e uma grande multidão. E essa mulher, ela sabia muito bem por onde Jesus passava, ia passar. Jesus, ela sabia. E a Bíblia diz que esta mulher, ela havia um fluxo de sangue. Primeiramente, essa mulher, ela estava anêmica. 12 anos, contínua perdendo sangue, sem parar. 12 anos, morando longe de seus pais. 12 anos, sem nome, sem identidade, sem nada, vivendo um caos. Em um lugar separado, onde tinham as mulheres todo mês, elas ficavam nesse ambiente. E esta mulher, ela foi para este lugar e há 12 anos que não voltava mais. 12 anos que ela via mulheres indo e voltando. Eu creio que os seus sonhos, os seus projetos, o que ela havia sonhado na sua adolescência, eu posso imaginar que ela, todos os anos, ela perdia mais um sonho. Todos os anos essa mulher, ela perdia a esperança. Todos os anos essa mulher, ela percebia que ali era a sua vida. Ela tinha que viver até o fim da sua vida naquela situação. Mas alguém falou para ela: Jesus de Nazaré, ele vai passar por algum lugar aqui, ó. E essa mulher, ela começou a ter o quê? Ouvir os testemunhos. Ó, ele curou um leproso, ele deu visão ao cego, ele ressuscitou. Esse homem, ele cura, esse homem liberta. Os espíritos malignos são submissos a ele, porque ele tem toda a autoridade. Ela começa então a se encher de esperança. Só que, além dela ouvir a palavra de Deus, ela saber que tinha alguém que tinha esse poder, ela não ficou esperando lá. Ela tomou atitude. Ela tomou ação. Quantas pessoas estão ouvindo agora a programação, você sabe onde é o endereço da sua bênção. Você sabe aonde é o lugar, aonde Deus, lá, ele pode libertar, ele pode curar. Mas você tem que tomar ação. Essa mulher tomou atitude. Ela foi até Jesus, mesmo se arrastando, mesmo anêmica, mesmo debilitada, mesmo sem força, até mesmo sem ânimo para ir lá. Mas ela deu o seu melhor. E pensou consigo: eu sei que não tenho forças para falar com Jesus, tocar em Jesus, mas se eu somente der o meu último passo e tocar nas suas orlas, nas suas vestes, eu irei ser curada. Eita, glórias. Queridos, e assim essa mulher ela fez. Chegou até Jesus. Eu posso imaginar que a multidão, pelo fato de ser debilitada, fraca, anêmica, eu creio que ela não tinha forças nem mesmo para caminhar. O vida da multidão vai empurrando, empurrando, chega ao ponto, toca na orla da veste de Jesus, o milagre instantaneamente aconteceu. Entendeu? A atitude dela gerou o milagre na sua vida. Então, para que nós tenhamos isso da parte do Senhor, é necessário que nós tenhamos, nós mostramos, ó, eu tenho que ter atitude, eu tenho que ir até o Senhor. Eu tenho que buscar, eu tenho que pedir, eu tenho que bater, porque a Bíblia fala que é o que bate, o que pede e o que busca. Então você tem que buscar, pedir, porque o Senhor ele vai sim te abençoar. Você crê, acredite, como ela toca nas mãos de Jesus, nós não conhecemos. O Senhor ele falou, alguém me tocou, porque eu senti que de mim saiu virtude. Ela diz, ó, ela com medo, com certeza, ela ficou preocupada. E ela diz, ó, olha o que o Senhor diz para ela. Filha, tem bom ânimo, a tua fé te salvou. Imediatamente foi curada. Entenda só que o verso de número 22 diz, e imediatamente a mulher ficou sã. Ou seja, se o corpo estava anêmico, ela não tinha mais forças para chorar, para gritar, para caminhar, para correr, foi tudo restaurado. É assim que Deus quer fazer na sua vida hoje. O Senhor quer restaurar a tua saúde, a tua vida, o teu casamento, a tua casa. O que é que na tua vida está atrapalhado, o que está perdido? O que é que está na tua vida parado? Olha, hoje 7, 9, 11, especialmente às 15 horas e às 19 horas aqui, na Avenida do Estado 4568, o Senhor Jesus tem uma palavra para você, vim aqui hoje se alimentar dessa palavra rema da parte do Senhor Jesus. Que Deus abençoe, receba a palavra em nome do Senhor Jesus. Vamos continuar, meu povo, sertão evangélico, continua. Vamos agora para o nosso intervalo e já vamos voltar com a nossa irmã Eliana Miranda aqui no sertão evangélico.
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0: 73 em São Paulo, capital Brasil, sertão evangélico, de volta para você que está aí pelo Rádio Deus Amor, você que está pelas plataformas digitais, YouTube, Facebook, Instagram. Pois é, e hoje temos aqui uma convidada mais uma vez, toda especial, sempre que está conosco aqui, gente, é um momento especial. Quem? Ela mesmo, Eliana Miranda, seja bem-vindo ao programa Sertão Evangélico.
1: A paz do Senhor Jesus a todos, que alegria poder estar aqui mais uma vez juntinho com vocês, com esse banquete todo aqui, né, Zaqueu? Que eu já você sabe que tem bastante coisa boa aqui, mas os meus olhos cresceram em uma única coisa.
0: Chega.
1: Aqui. Adivinha?
0: O pão. Não.
1: Adivinha?
0: Ih, não sei não.
1: Não, essa coisa de adivinhar não é de crente, não. Melancias aqui.
0: Melancias.
1: Olha aí, ó. Melancia aqui, olha isso. Que lindo que está. E hoje nós estamos aqui para poder falar de algo bastante importante, né, Zaqueu? Bastante importante, essa nossa grande campanha que todos os anos nós fazemos. Eu não acho que já tem uns 5 anos, né, que estamos nessa campanha, ou mais até, acho que uns 6 anos.
0: 6 anos.
1: Seis anos, né? Que estamos nessa campanha para a glória de Deus. E Deus tem abençoado muito, porque o ano passado nós conseguimos arrecadar ali quase 900 mil quilos de alimento. Então, esse ano, eu tô crendo, em nome do Senhor Jesus, eu tô crendo que, ó, nós vamos longe, hein?
0: Aí, ó, ela vai falar a meta daqui a pouquinho, né? Vai falar a meta. Então, eu tenho uma certeza, Liana, que todos que estão acompanhando o setor evangélico, olha, é nível Brasil. É nível Brasil. Eu sei que tem pessoas que estão lá, donos de fazendas. Eu sei que vocês são donos de chácaras, sitiantes. Olha, temos para você uma missão. Você que gosta do setor evangélico, pois é. Você vai ajudar o setor evangélico dentro do no Agosto Verde, que nós temos uma missão. E essa missão é em prol da beneficência cristã, né, Liana?
1: Exatamente. Então, posso falar um pouquinho, né, sobre o Agosto Verde. Então, é uma campanha que nós fazemos, uma campanha anual, que hoje, graças a Deus, atinge o Brasil inteiro. Todas as nossas igrejas Pentecostal Deus e Amor estão juntas nessa causa, que é um mês para nós conscientizarmos os cristãos, não só do nosso ministério, mas todos os cristãos que estão nos acompanhando, que servir a Deus é mais do que fazer parte de um ministério, é mais do que cultuar a Deus, é muito mais do que isso. Certa vez, questionaram a Jesus, onde que devemos adorar, Senhor? Onde que devemos adorar? Uns dizem, né, que é Jerusalém, outros dizem que é lá em Meca, cada um, outros dizem que é Samaria, cada um diz um lugar. E tu, o que dizes? O Senhor disse, a resposta de Jesus foi a seguinte, olha, aquele que tiver necessidade, aquele que tiver fome, leve ali o pão, leve o alimento, porque esta é a verdadeira religião que agrada a Deus. Isso deve ser feito em qualquer lugar, independente se em Jerusalém, se em Samaria, se em São Paulo, no Brasil inteiro. E por causa disso, nós precisamos, os cristãos têm que ter essa consciência de que todo cristão precisa, sim, ter um trabalho beneficente, precisa ter aí a disposição para ajudar o necessitado, porque isso faz parte do propósito de Deus para nós aqui na Terra, faz parte do nosso ministério como cristão. Se você não pratica a beneficência, então você não é um cristão completo. Você pode ir na igreja, você pode orar, você pode jejuar, você pode fazer tudo, mas se você não pratica as boas obras, as boas ações, não ajuda o seu próximo, então está faltando alguma coisa ali que você precisa rever isso. Aquilo que mais agrada a Deus é quando nós doamos de nós mesmos. E a campanha do Agosto Verde, É para arrecadar alimento, para arrecadar também sapato, roupa, porque nós temos o Varal Solidário, que também acontece junto com a campanha do Agosto Verde. E de qualquer lugar do Brasil, do mundo, você pode estar ajudando. Só que eu disse muito bem, quando ele falou a respeito, se você é um sitiante, se você tem um comércio, tem algo aí que dê para você estar juntando a comunidade, estar juntando aí as pessoas na sua cidade, estar juntando as pessoas no seu bairro, para poder se unir e fazer um trabalho juntos ali de arrecadação. E também, não é só arrecadação, já que é para conscientizar, então a consciência tem que ser completa. É um mês onde nós doamos de nós mesmos, ou seja, doamos o nosso tempo. Então, nós tivemos, né, já alguns irmãos, por exemplo, que tinha uma irmã que estava doente. Então, eles juntaram, reuniram os irmãos lá e foram lá para poder limpar a casa dela, pintaram a casa. Então, é para você doar do seu tempo e doar daquilo que você tem, que o Senhor te deu primeiro. Então, é algo que eu fico emocionada de falar. Sou suspeita de falar, gente, porque eu sou apaixonada. Ó, pra eu estar acordada aqui essa hora, viu, Zaqueu?
0: É verdade, viu, gente?
1: Eu sou apaixonada por essa campanha, então é algo realmente grandioso, algo que vale a pena. E nós demos início a essa campanha ontem, no dia 1º, isso mesmo, né? Ontem foi dia 1º de... Vai que eu tô equivocada na data, né? Dia 1º de julho e vai até o último dia do mês de agosto. Então, tem tempo suficiente para você levar aí. Aquele que pode levar 1 quilo, leva 1 quilo de alimento não perecível. Aquele que pode levar um saco, né? Um saco aí de 30 quilos, 50 quilos, leva o que você pode levar. E toda doação que é feita é usada na sua região mesmo.
0: É verdade.
1: Você não doou lá no Pará, vai ficar lá no Pará. Doou lá na Bahia, vai ficar lá na Bahia. Não vai para outro lugar, vai ser usado ali na sua região mesmo. E tem uma coisa que Jesus nos disse: quando foi derramado sobre ele o perfume que Maria derramou, os discípulos, nos seus corações, murmuraram, porque acharam aquilo um desperdício. Mas Jesus disse o seguinte: sempre tereis os pobres convosco. Ou seja, vocês sempre vão ter pessoas necessitadas que vocês deverão ajudar. E nós estamos aqui para isso. Precisamos abraçar a causa, precisamos entender que a falta do outro, a necessidade do outro, é nossa responsabilidade também. E assim, vamos seguindo nessa campanha. Zaqueu, você sabe que se você deixar, só eu falo, né?
0: É isso mesmo, povo. Olha, ela falou assim, ó, você que pode doar sacos, eu vou mais além. Você tem condições de doar uma carreta, ó, cheia de alimentos, carretas, você que tem condição de doar um caminhão de alimentos, ó, irmão, eu tenho aqui, eu vou doar 100 cestas básicas. Eu tenho certeza que tem pessoas que estão acompanhando o seu evangélico, que vocês já foram alcançadas por Deus. Você que, eu tive aqui no chão da igreja, e eu vi pessoa, um irmão, ele falou para mim assim: irmão, eu coloquei uma internet móvel na minha fazenda lá. Ele colocou uma internet via satélite para que ele, todos aqueles que trabalham lá na sua fazenda, possam acompanhar o sertão evangélico. Ele trabalha com eucalipto, né? Trabalha com madeira, ele falou. Mas está lá agora acompanhando o sertão evangélico. Ele disse: olha, e já compartilhei com vários fazendeiros para fazer o mesmo. Então, tenho certeza que esses fazendeiros, eles irão também ajudar, chegar contribuindo e dizer aqui, ó, eu sou ouvinte do sertão evangélico, todo ano 100 quilos, ó, 100 mil quilos de alimentos. Eu tenho certeza que Deus vai levantar os valentes, os guerreiros, para ajudar e entrar nesta guerra, que é uma guerra, é uma peleja assim, porque o inimigo, ele luta tanto para que o ser humano, né, nós, o ego da pessoa possa crescer. Não vou ajudar, mas eu tenho certeza que o Senhor vai abrir as mãos dessa pessoa e vai contribuir. Gente, tá chegando agora a Cristine para contar as novidades do dia. Cristine, é com você.
2: Agricultura digital. É possível se preparar para a safra com mais organização usando a tecnologia? uso da tecnologia na agricultura pode ajudar a otimizar a rotina com uma gestão de planejamento mais eficiente, seja nos processos administrativos ou operacionais. A agricultura digital entra no meio desse processo, ajudando o produtor rural a entender de forma detalhada os diferentes momentos da safra. Um planejamento feito com base em dados reais e confiáveis, com base na realidade do campo, ajuda o produtor rural a ter estratégias mais assertivas. Agora, para que isso aconteça, existem aplicativos e ferramentas que disponibilizam relatórios, mapas e informações sobre solo, agricultura, plantações, desempenho de máquinas e sementes. Utilizar esse tipo de informação permite que o agricultor tenha uma ampla visão de todos os fatores e possa pensar de forma certeira no desenvolvimento e na produtividade da lavoura. Além disso, as vantagens do uso dessas ferramentas é a checagem de retorno desejado da safra, além do acompanhamento do desempenho planejado e auxílio aos gestores. E não se esqueça de sempre manter a manutenção dos seus equipamentos em dia, evitando imprevistos e gastos adicionais.
0: Pois é, meu povo, ó, você viu aí, Cristinho, trazendo as novidades do dia. Pois é, né, eu vi aqui no YouTube os comentários perguntando por que eu não fiz o café. Ó, eu tô achando que a nossa produtora, o nosso diretor, o povo aqui, não botaram água no café, ó, tá sem água, ó, sem água, por quê? Ficaram com medo, de novo, eu derramar o café. Menino, mas me perdoa, foi sem querer, gente.
1: É um perigo. Água quente na sua mão é um perigo.
0: Meu Deus. Mas vamos que vamos. Gente, tá chegando agora um novo quadro no Sertão Evangélico. Sabe que quadro é esse? É um quadro que eu tô brigando com ele aí. É sobre português. Meu amigo.
1: Bora lá, eu gosto.
0: Minhas palavras benditas. Novo quadro, Sertão Evangélico.
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4: Olá, pessoal. A paz do Senhor Jesus. Eu sou Fabiana, a professora de português. Estamos aqui no quadro Minhas Palavras Benditas. Quero falar sobre os verbos fazer e haver. Quando não devemos flexioná-los?

Alternativa B, fazem 15 minutos que estou aqui. Se você escolheu a alternativa A, parabéns. E quanto ao verbo haver? Simples, haver no sentido de existir é impessoal e, portanto, em hipótese alguma, admite flexão. Exemplo, houve vários casos atípicos e não houveram vários casos atípicos. Uma dica, para eu saber quando não flexionar, basta trocar haver por existir. Exemplo, existiram vários acidentes ou houve vários acidentes. Vocês notaram que eu disse para eu saber e não para mim saber? Aqui temos outro erro comum. Isso porque antes de verbo, só o pronome pessoal é permitido. Logo, o livro é para eu ler e não o livro é para mim ler. Há trabalhos para eu entregar e não há trabalhos para mim entregar. Por hoje é só. Lembrem-se, nossas palavras são poderosas. Imagine-se benditas.

0: né?
1: E aí? Aprendi aqui hoje, hein?
0: Aprendeu?
1: Aprendi. Português é difícil, viu? É muito difícil. Mas é bom aprender. É, bom. É muito bom aprender.
0: Eu falo capinar, eu vou, eu vá.
1: Capinar tá certo.
0: Nossa, carpi.
1: Carpi, é.
0: Também.
1: Lá na minha região fala carpi.
0: E nós vai?
1: Não, aí não, né?
0: Nós vai, eu vou. Gente, Sertão Evangélico no ar pra você, pro Brasil e pro mundo. Jesus é meu, canta Ministério Santo.

0: 7:01, já são aqui em São Paulo, o relógio já virou. Já virou o relógio, Eliana. Você tá aí já nesse mamão?
1: Sabe, eu queria. Sabe o que eu quero saber, Zaqueu? Ah. É se já tiraram o leite, né? Porque esse horário, ó, já é pra estar soltando as vacas no pasto.
0: É?
1: Né? Já é, esse horário já.
0: Olha lá, ó.
1: Não é possível.
0: Soltaram foi nada, ó. Tá tão lá com fome ainda, ó.

0: Meu Deus, tadinho dos bezerros.
1: E as cabritas?
0: E as cabritas?
1: Olha lá. Sei porque quando eu ouço barulho de cabrito, eu lembro da minha infância.
0: Você sabia, Zaqueu, que a nossa Vila Reviver, lá no Piauí, já tem lá o curral, já tudo preparadinho para receber já as nossas cabrinhas lá, as nossas ovelhinhas, onde vai ser separado ali de cada comunidade, vai ser separado um casal para poder ir lá na nossa Vila Reviver, aprender ali como cuidar, todo cuidado, vai ter veterinário, vai ter, é como um intensivão lá, para poder, como cuidar, para poder produzir mais leite, para por causa de carrapatos, né, esses bichos que também tomam conta do animal e tal. Então, essas pessoas vão ser ali, se não me engano, 15 casais que vão estar ali aprendendo, para depois eles irem ensinar na comunidade deles, e eles também, quando sair de lá, vão levar ali um casalzinho já de animais para eles poderem ensinar na região deles. Sabe que lá tem muitos quilombos,
1: sim,
0: né?
1: Sim.
0: Então, aí nesses quilombos, cada um vai ensinar, vai aprender, um casal vai aprender de cada quilombo para poder a região ali aprender como produzir mais o leite, o que fazer. Então vai ser assim, ó, vai pegar pequenininho lá e vai produzir até o queijo. Eles vão fazer tudo, queijo, manteiga, vão fazer tudo lá e vão ensinar os demais das comunidades a estarem trabalhando dessa forma. E assim eles vão poder produzir para eles mesmos, para não precisar estar comprando, porque acaba saindo muito caro, né? E além disso, vão poder vender para ter uma renda a mais ali para sustentar a família.
1: É verdade. Naquela região de Paulistana, a Frânio, Paulistana, Queimada Nova. Eu conheço aquela região ali. E tem muitas feiras que é onde eles vão vender os seus animais,
0: verdade,
1: né?
0: Verdade.
1: Isso, ou seja, eles trabalham, quem tem muito, né? Vai lá, trabalha só com isso, com vendas, trocas, negociações
0: isso
1: de
0: mesmo.
1: Animais, né? Então, isso vai edificar, vai aumentar. Gente, isso, pra quem não conhece o cenário, né? Ah, isso aqui é comum, é básico. Vai lá pra você saber.
0: Porque lá, meus irmãos, a diferença que tem lá é assim, é muito tudo muito seco.
1: Seco.
0: Falta água.
1: Longe de
0: falta
1: tudo.
0: Alimento, né? Não viu o irmão falando que já ia cortar as palmas para alimentar os animais? Então, por quê? Porque lá é tudo muito difícil. Então, vai ensinar a fazer ração, o que plantar na terra para poder, que é o alimento básico que o animal precisa, porque lá nós é muito grande lá o nosso espaço. Então, a pessoa vai sair dali sabendo tudo, porque cada região você precisa ter um tipo de plantação para alimentar o animal. Então, é feito um estudo da terra. A terra lá, ela é rica em alguns cálcios, algumas coisas que precisa, né? Em outras, ela é debilitada. Então, tudo isso vai entender ali, vai aprender ali, para depois passar para a sua comunidade, para poder as pessoas terem aí a renda ou ampliar a sua renda. Né? A renda que já tem.
1: Vocês viram aí, né, gente? Deus e amor, investir, né? A Fundação Viver.
0: A Fundação e a Associação.
1: A Fundação, a Associação,
0: tem,
1: né?
0: Tem projetos que é só da Fundação, tem projetos que é só da Associação, mas nesse projeto...
1: Conjunto.
0: Eles estão, as duas instituições estão juntas.
1: Parabéns, viu? Gente, olha, Sertão Evangélico no Ar. E tem um louvor, Leandro, tem um louvor, tem uma música agora aí que eu quero que você cite um pouco sobre o que quer dizer. Né? Eu posso dar o play?
0: Eu acho que é pra pegar mesmo.
1: Pra pegar?
0: É pra pegar.
1: Cadê a radiola? Lado A ou lado B? É o disco, o vinil ainda?
0: É
1: que é o disco, tem que virar o disco, entendeu?
0: Vira o disco, demora um pouquinho, né? Pra virar o disco.

0: Não vem, não. Essa hora você me pedir pra cantar não dá certo, não.
1: Agosto Verde chegou, meu povo! É hora da beneficência cristã. E você tá aí dormindo aí. Vamos despertar que já estamos chegando. Ó, tá chegando.
0: Bora jogar
1: chegando.
0: Água no povo.
1: É, jogar no povo. Ó, estamos em julho, mas é no próximo mês, Agosto Verde, já estamos aqui a todo vapor. Esse mês tem a EBF, ó, Escola Bíblica de Férias. Temos o Agosto Verde. Ou seja, a Igreja Deus Amor, o movimento, a ação social, é infantil, todo mundo envolvido nos trabalhos
0: e
1: da igreja.
0: Dia 22 de agosto, sim, o grande culto Dia de Semear, aqui na nossa sede mundial. Vai ter a presença da nossa presidente, vai ter a presença da cantora Débora, vai ter a presença de cantores, da, como o Ivan Luiz, por exemplo, que não pode faltar, né?
1: É verdade.
0: O Ivan Luiz e outros que estarão ali louvando a Deus. Também teremos a palavra abençoada com o pastor Jerry Bochard, que tem assim, o pastor é uma pessoa que vestiu literalmente a camisa da Fundação Reviver, a camisa verde, tá bom? Vestiu e assim, ele, todas as igrejas que ele já passou, hoje ele tá aqui na sede por causa que ele faz parte da diretoria, mas em todos os estados que ele passou, ele fez grandiosos trabalhos.
1: Verdade.
0: Ali para as instituições Reviver. Então ele estará trazendo a palavra de Deus e tem mais, ó, oração de explosão de milagres com evangelista Maria Lorene.
1: Eita,
0: não,
1: glória.
0: Não dá para perder, não dá.
1: Não dá. Viu aí, né, gente? Então, já a gente já se programe, porque a Igreja Deus Amor está de portas abertas para te receber. É dias é momento de festa, momento de alegria, momento onde nós iremos contribuir, ajudar com tudo aquilo que o Senhor fez durante todo esse ano, né, na sua vida. Gente, ó, e quero falar um pouco, Liana, você falou que tem uma meta.
0: Temos
1: e esse nome é meio difícil. Ó, você falou que o ano passado foram 400... Não, foi quantos
0: foram
1: quilos?
0: Quase 900 mil quilos.
1: Ó, então, esse ano...
0: Esse ano nós pretendemos chegar 1 milhão de quilos, que é aí uma mega tonelada. Popularmente conhecido como uma mega tonelada. E você sabe que crente vive por fé.
1: Sim.
0: É por fé. Então, cada ano nós estabelecemos ali uma meta, né, para nós nos basearmos, porque em cada ano a procura pelos alimentos aumenta. Cada ano nós temos mais pessoas necessitadas. Olha, agora nós já estamos, você falou todas essas cidades aí, né, que estão ao redor ali de Paulistana, e agora nós não estamos só no Piauí, tá? Nós estamos na Bahia, nós estamos também nos outros estados ali ao redor do Piauí, estamos chegando no Pernambuco, estamos chegando ali por toda a região, e a necessidade cada vez aumenta mais. Então, precisamos sempre também aumentar a nossa meta, porque às vezes as pessoas pensam assim, ah, mas eles arrecadam tudo isso, o que, que vão fazer com tudo isso? Gente, só para vocês terem uma ideia, o que nós arrecadamos aqui na nossa sede mundial não dura 2 meses. Aí nós já temos que comprar. E isso não é só aqui, em todas as nossas igrejas. Todas as igrejas têm aquele lugar que consegue, né? Você chega lá no mês de agosto, está abastecido. Só que a necessidade é tão grande que rapidinho o estoque vai embora. E quando nós fazemos esta campanha, não é porque vai sanar, todo mundo vai ter comida na mesa e vai resolver tudo, não. É porque, desta maneira, nós incentivamos aquelas pessoas que não são pessoas que estão ajudando o ano todo. Então, esse ano, esse mês, esses 2 meses pelo menos, essas pessoas engatam ali juntamente conosco e nós conseguimos ali ter um alíviozinho. Mas todo ano aumenta a nossa meta, por quê? Porque todo ano a necessidade de cestas básicas aumentam também. Como você faz para poder ajudar? Qualquer uma das nossas igrejas pentecostal Deus e Amor estão aptas para receber a sua doação. Leva 1 quilo de alimento não perecível, leva ali a roupa, leva o sapato, sempre, todas as quintas-feiras, os cultos nas nossas igrejas Deus e Amor são em prol das instituições Reviver. Então, você pode ir na quinta-feira ou você pode ir em qualquer dia da semana. Todos os dias da semana vai ter alguém ali que vai estar para poder receber a sua doação. E lembrando sempre que o que você doa na sua região fica na sua região para atender a necessidade. Às vezes vai ter uma igreja, por exemplo, que vai arrecadar mais do que a necessidade. Outra vai arrecadar menos do que a necessidade. Então, aí como que fazemos? Para não ficar tão desigual, então aí aquela que não tem tanta necessidade vai dividir o que ela ganhou, ali o que ela recebeu, com a outra, mas sempre na mesma região. Então, junte-se a nós nesta causa, junte-se a nós para poder demonstrar aí que nós somos capazes. Cristo deu a sua vida por nós, doou a si mesmo, derramando seu sangue na cruz do Calvário. Seria muito ingrato da nossa parte ver o necessitado e simplesmente ignorar a necessidade dele. Nós precisamos estar atentos à necessidade. E para estar atentos à necessidade, nós precisamos, então, arrecadar. Assim, quando nós já ficamos sabendo que alguém precisa, nós já temos lá para poder atender o necessitado.
1: Você viu aí, né? Então, eu quero somente finalizar as palavras com estas ditas palavras, com essas palavras aqui, ó. Precisamos de colunas. Pessoas que... Eu quero ser coluna na casa de Deus. Como assim? Eu vou ser a coluna da Fundação Reviver. Eu vou ser um dos pilares, um que vou manter esta obra. Né? Eu tenho certeza que você está ouvindo agora. Você sentiu de Deus. A obra... Ó, são mais de... Quanto tempo tem a Reviver, né?
0: Agora, no mês de agosto, estamos completando 32 anos.
1: 32 anos. E te faço a pergunta, 32 anos. Transparente, sempre mostrando ali o que é feito, os trabalhos, a ação social. Então, meu amigo, aqui é sério, aqui não é trabalho sério, aqui é trabalho com excelência. Aqui, primeiramente, tem o nosso Deus que cuida de tudo e gerencia tudo. Então, quero te dizer, ó, pode ajudar com toda a convicção e certeza que a tua ajuda vai ser destinada para o lugar certo e para pessoas certas, em nome de Jesus. Sertão Evangélico já entra num propósito hoje, a partir de hoje, amanhã, vamos colocar já um contêiner ali na porta do Sertão Evangélico, do estúdio. Você que vai vir para a sede mundial, olha, vamos ter aqui um local de arrecadação do Sertão Evangélico, viu? Então, em agosto, vamos citar aqui na programação, quantos quilos de alimentos o Sertão Evangélico ajuntou aqui no estúdio. Então, você que vai vir para a sede mundial, já traz o seu alimento e coloca aqui no nosso contêiner, aqui no nosso... palavra posso dizer, né? Nosso reserva... que é o nome? Meu Deus. Não fugiu aqui? É tipo um contêiner. Vai ter aqui...
0: Contêiner. Vamos pôr um contêiner mesmo.
1: Você colocar... Eu agora vou estimular a meta do Sertão Evangélico.
0: Vai,
1: eu tenho a certeza que 4 mil quilos nós conseguimos arrecadar, Liana.
0: Olha, eu vou te falar uma coisa. Diga. Eu já comprei a minha cesta para trazer. Então, vou colocar ali no contêiner de vocês ali.
1: 5 mil. Dá para 5 mil quilos... Só o Sertão Evangélico, isso fora de Pedra Play em geral, viu?
0: Eita, glória!
1: Isso fora, tem o Garagem Cristã, tem o Voz da Libertação, tem as Regeneradas, tem todo mundo do Pedra Play, mas só o Sertão Evangélico, aqui colocamos a meta de 5 mil quilos.
0: Maravilha!
1: Vamos que...
0: Zaqueu, você sabe que a Bíblia diz que quem dá ao pobre, empresta a Deus.
1: Isso é verdade.
0: E se tem alguém... que se você fica devendo para ele, se é que posso dizer assim, né? Fica devendo para ele, que honra com a sua palavra para poder pagar as suas contas, se tem alguém que faz isso, é Deus. Então, eu digo sempre assim, olha, quando você contribui com o necessitado, quando você é uma pessoa solidária, aquela pessoa que entendeu o propósito nosso aqui na Terra, então você é uma pessoa que já está debaixo das bênçãos de Deus, já entendeu o que é o Evangelho, porque a Bíblia nos diz o seguinte, que a fé sem obras é morta. Não adianta nós dizermos, tem fulano que está com fome, né? E não dá o pão para ele, não vai adiantar nada. Eu sei que tem gente que vai dizer assim, mas isso não é minha obrigação, é a obrigação do governo. Biblicamente é nossa obrigação. Tanto que a igreja primitiva, verdade, eles tinham com eles ali, eles eram um só na oração e no partir do pão. Então, tudo que eles tinham, eles dividiam entre eles. E isso eles aprenderam de quem? De Jesus, não foi de outra pessoa. E se o nosso Cristo doou de si mesmo ali, né, entregando a sua vida na cruz, nós não podemos ser egoístas a ponto de achar que nós não precisamos fazer o mesmo, doar de nós mesmos. Ame ao teu próximo como a ti mesmo. Certa vez, Jesus sendo questionado sobre as leis, sobre como entrar no céu. E aí Jesus respondeu da seguinte maneira: o que diz as escrituras? E a pessoa diz: ama a Deus sobre todas as coisas e ama o teu próximo como a ti mesmo. E Jesus diz: fazei isso e serás salvo. Ou seja, a salvação está incluída aí sim nesse propósito de atender a necessidade do outro. E Jesus disse: um novo mandamento vos dou, ame a Deus sobre todas as coisas e ao teu próximo como a ti mesmo. Eu não gostaria nunca na minha vida de passar fome, de passar necessidade. Então, como eu posso olhar o meu irmão passando fome, passando necessidade e não fazer nada? É impossível, não tem como. O amor de Deus que está em nós nos constrange, não nos deixa de maneira nenhuma deixar o outro perecer de fome. Além de tudo isso, nós também temos essa questão de generosidade, de atender com gentileza, com delicadeza, não só dentro da sua casa, mas fora da sua casa também. Então, assim, gentileza gera gentileza. Agosto Verde é isso, é fazer o trabalho doando o seu tempo, fazendo as doações, e inclusive você pode fazer a doação também fazendo um PIX, fazendo uma transferência bancária para uma das nossas instituições. E você pode também fazer o seguinte: eu sempre gosto, Zaqueu. Eu tenho tempo, né? Posso falar mais um pouquinho? Ou já acabou o tempo?
1: Acabou, mas vou puxar um pouquinho.
0: Oh, meu Deus! eu me empolgo, né? Então,
1: isso é bom.
0: Eu sempre digo assim: olha, às vezes eu vou no supermercado, né? Aí eu chego ali no supermercado, a moça que está me atendendo, às vezes ela está com aquela... às vezes está tudo bem, às vezes está com aquela cara assim, né? Um pouco emburrada. Então, eu olho para aquela pessoa, eu já penso: essa pessoa precisa ouvir algo bom. E instantaneamente eu vou elogiar ela de alguma coisa. Eu olho para ela e vou dizer assim: poxa, você está cansada, né? Hoje o dia deve ter sido corrido. Para ela entender que eu percebi que não está bem com ela ali. E sempre que eu vou sair, eu digo: você foi muito eficiente, ou você foi muito prestativa. Eu digo alguma coisa de bom em qualquer lugar. Alguém vai descer lá no meu prédio, né? Já aconteceu algumas vezes. A pessoa vai descer lá no prédio e tá com criança, tá com sacola. No mesmo instante, eu já me prontifico de ajudar aquela pessoa, de ajudar a levar a sacola. Já eu ajudo velhinhos a atravessar a rua, eu ajudo no aeroporto. Às vezes a mãe está viajando sozinha com a criança, eu ajudo levando a mala para a pessoa. Então, isso também é Agosto Verde. Isso também é beneficência. Você se dispor ali a ajudar, a ser gentil, a fazer algo para alguém, independente se a pessoa pediu ou não. Simplesmente você chega e se oferece, não espera a pessoa pedir: eu posso te ajudar? Você aceita a minha ajuda? E acredite, tudo isso será contado lá naquele dia, no último dia, quando nós estaremos diante de Cristo ali, para o grande julgamento, no juízo final, para o nosso galardão, isso será contado. Por isso que a fé sem obra é morta. Se você não pratica essas obras, vai faltar pedrinha lá na sua coroa, no seu galardão lá, hein?
1: Oi, né, gente? Então, Eliana Miranda aqui no Setor Evangélico, não há para você, para o Brasil e para o mundo, Eliana. E hoje a oportunidade de prosear com Deus é com você.
0: Oh, Jesus, bora lá então. Senhor meu Deus e meu Pai, dou graças a Ti, Senhor, por esta oportunidade de estar aqui orando pelos nossos irmãos. Eu sei, meu Deus, que tem pessoas neste momento que estão nos acompanhando, estão acamadas, estão enfermas, pedindo ao Senhor a cura, o milagre, pedindo, Senhor, que passe essa dor na perna, esta dor na cabeça, esta fadiga, este cansaço, coisa que só o Senhor pode fazer. Quantas, Senhor, Senhor, enfermidades são incuráveis para nós, são incuráveis para o homem, para os médicos, mas o Senhor é aquele que tem poder para fazer um milagre, como nós ouvimos aqui hoje, através da Tua palavra, que aquela mulher que padecia há 12 anos, Senhor, que já não tinha mais tranquilidade, não tinha mais paz, não podia mais estar no meio da sua comunidade, e essa mulher envergonhada tocou tão somente ali na orla dos teus vestidos, e ao tocar, instantaneamente ela foi curada. Que neste momento, Senhor, seja um momento de cura para aqueles que estão nos acompanhando também, que possam tocar tão somente na orla das tuas vestes e desta maneira receber a bênção, receber o milagre. Que neste momento toda a enfermidade seja repreendida no poder do teu sangue, e eu creio, Senhor Jesus, no milagre, em nome de Jesus, amém.
1: Amém. Deus abençoe vocês, meu povo. Olha, tem mais, antes disso, tem um combinado entre eu, você, você e eu, nós. O combinado é o seguinte: se Jesus não voltar, amanhã a gente volta, né? E amanhã tem louvor aqui, viu, gente? Amanhã temos aqui um louvor abençoado. Daqui a pouquinho iremos postar no status do nosso Sertão Evangélico no Instagram. Acompanhe nosso trabalho no Sertão Evangélico Oficial. É, Sertão.
0: Posso só dizer que hoje, às 18h40, tem uma live comigo, com o Cido Gameiro, ali nas redes sociais da Fundação Reviver. Todos os dias, de segunda a sexta-feira, no horário das 18h30, nós temos o Informativo Reviver. Então, nos acompanhem.
1: Joia, né, gente? Então, você que está acompanhando pelas redes sociais, pelo Rádio Deus e Amor, muito obrigado pela sua participação, obrigado por você ter acompanhado o Sertão Evangélico. Fica por aqui, voltamos amanhã às 6h, aqui nesse mesmo canal, mesma emissora, nessa mesma Rádio Deus e Amor, na rádio espalhada pro Brasil e pro mundo. Agora os operadores estão aí na sua cidade, é com vocês, Sertão Evangélico fica por aqui. Deus abençoe.
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3: 7h43.
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7: 7h44, 7h44, bom dia para você na paz do Senhor Jesus. Presbítero Levi Muniz comunicando nesta manhã, Manhã com Deus. Hoje, dia 2 de julho do ano de 2026, 2 de julho, hoje é quinta-feira da Ação Social. Aqui estamos nós com o Manhã com Deus para levar até você a boa e poderosa mensagem do Evangelho. Não mude de estação, não saia desta sintonia. O Manhã com Deus está apenas começando. Bom dia!
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7: Muito bem, vamos atualizando a temperatura aqui em São Paulo. Estamos com 16 graus aqui na capital paulista. Vamos chegar até os 26. Um dia ensolarado, uma manhã ensolarada. Não há previsão de chuva, pelo menos aqui para a capital paulista. 16 graus no centro de São Paulo. Bom dia!
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7: É isso aí, minha gente, uma agenda recheada de coisas boas, tá? Para você crescer aí na graça, no conhecimento de nosso Senhor e Salvador Jesus Cristo. Hoje, quinta-feira, dia 2 de junho, nós vamos ter daqui a pouquinho a jornalista Cristine Luiz falando sobre alimentação. Vamos ter aí a oração do recomeço. A irmã Débora Miranda vem com o discípulo e a missão de discipular. O pastor Alisson Fernando vem com quem tira os olhos de Jesus afunda. É o Bíblia em Foco. Vamos ter o pastor Jorge Cardoso ministrando no culto no lar. Vamos ter aí o programa Família em Foco com o GC Ávila às 10 horas da manhã. Vamos orar a oração do Salmo 91. Vamos ter o giro de notícias cristãos pelo mundo, a oração do meio-dia e muito mais. Não mude de estação, não saia desta sintonia. O Manhã com Deus está no ar.

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1: São exatamente 7 horas e 48 minutos, 7h48 em São Paulo. Que Deus abençoe você que está ligado na rádio Deus e Amor. Deixa eu mandar um abraço especial aqui para a nossa irmã Bárbara Santoro. Irmã Bárbara, antiga aí da igreja, hoje ela congrega na Assembleia de Deus e é uma amiga nossa de muitos anos. Que Deus abençoe, Bárbara. Obrigado pelo carinho da audiência aqui da Rádio Deus e Amor. 7 horas e 48 minutos, 7h49 agora. Gente, hoje é culto da ação social aqui na sede mundial. A irmã Antônia Borchá. A irmã Antônia Borchá vai ministrar hoje às 15 horas aqui em nossa sede mundial. Hoje é aquele culto beneficente em prol às instituições Reviver, campanha da multiplicação, campanha das portas abertas. Hoje a nossa irmã Antônia Borchá ministrando às 15 horas. Venha, traga a sua doação, porque toda a arrecadação do culto é destinada à obra social da Igreja Pentecostal Deus e Amor. Irmã Antônia tem sempre aquela palavra boa, palavra poderosa, e ela estará ministrando na campanha Portas Abertas, logo mais às 15 horas, Avenida do Estado, 4568, aqui na Liberdade, próxima à Praça da Sé, ao Parque Dom Pedro II. Agora, 7h50, o assunto é alimentação com a Cristine Luiz.
2: Obrigada pela sua audiência. Eu sou a Cristine Luiz e vamos ao momento de informação aqui na Rádio Deus é Amor. O que acontece com o cérebro ao comer um ovo por dia? Estudo indica que prática diminui risco de Alzheimer. O papel da alimentação como um fator de proteção contra doenças neurodegenerativas tem sido alvo de cada vez mais estudos ao redor do mundo. E em um novo trabalho conduzido por pesquisadores da Califórnia, nos Estados Unidos, jogou luz sobre mais um integrante de uma dieta equilibrada que poderia ajudar a reduzir os riscos de desenvolver Alzheimer. É o ovo. O estudo indicou que um consumo maior de ovos está fortemente associado a uma incidência menor de Alzheimer no grupo populacional que foi alvo dessa investigação. Em quem comia ovo 5 ou mais vezes por semana, o risco chegava a ser 27% menor do que a média da população. Mas por que será que o ovo tem todo esse poder para prevenir o Alzheimer? O trabalho encontrou uma correlação entre o consumo de ovo e uma menor incidência do Alzheimer. Quanto mais ovos os voluntários diziam comer, menor o risco de apresentar a doença. Em pessoas que diziam não consumir ovos no dia a dia, o risco de Alzheimer chegava a 22% maior do que em quem come esse alimento, mesmo em quantidades pequenas. O acompanhamento dessa população se deu por um período médio de 15 anos, com o consumo de ovos sendo observado de acordo com questionários de frequência alimentar aplicados aos participantes. Segundo os pesquisadores, a composição nutricional do ovo, de modo geral, é um fator-chave para explicar a possível proteção. Benefícios do chá de linhaça. Entenda como essa planta está associada à prevenção de doenças. Água quente e semente de linhaça, só isso, uma receita simples de chá que potencialmente traz benefícios para o corpo, sobretudo no combate à prisão de ventre. A presença de nutrientes importantes e as características anti-inflamatórias da planta a tornam interessante para uma série de questões de saúde. A planta é um tipo de alimento chamado de funcional e aqueles componentes que podem ser benéficos para a saúde quando ingeridos em quantidades corretas. A grande questão é que, embora haja boas evidências a favor da linhaça, no prato de comida as vantagens do chá ainda são pouco estudadas. As grandes quantidades de fibras presentes na linhaça podem torná-la aliada de quem busca moderar o apetite. Elas atuam na saciedade, retardando o esvaziamento do estômago e a absorção de nutrientes pelo intestino. As fibras também são associadas a benefícios contra doenças cardiovasculares, artrite e osteoporose, além do bom funcionamento intestinal. Entretanto, todas essas vantagens se referem à linhaça como alimento. No chá não se sabe quantos desses benefícios seguem presentes, já que não há estudos robustos investigando esse potencial. O principal interesse verificado em experiências práticas em torno do chá costuma ser a regulação intestinal e o combate à constipação, graças às fibras da linhaça.
1: 7:54. Chá de linhaça, você já tomou? Eu não tomei ainda. Já tomou, Jonatas? Não tomei, não sei o gosto. Se você tomou, comenta aí no chat. E a Cristine também falou a respeito do ovo, né? O ovo faz bem, o ovo retarda a doença de Alzheimer. Eu gosto de um ovinho cozido de manhã, um ovo frito. E você que está me ouvindo aí no rádio? Comenta aí no 119-8292-3392. Comenta, porque eu quero saber, tá bom? São 7h55, nós vamos louvar a Deus com a Priscila Santana, A Lamparina, música nova, lançamento MC Music.

Lamparina, Priscila Santana, cantando bonito, né? Eu me lembro da Priscila pequenininha na igreja, junto com o Douglas, com a Cristina, e ela sempre aí atuando no Ministério do Louvor, e agora lançou o seu álbum, que traz por título... Qual o título, Jonathan? Oásis. Oásis é o título do álbum da cantora Priscila Santana, lançamento da gravadora MC Music. São 7 horas e 59 minutos. Gente, nós vamos identificar as emissoras. Já voltamos em rede para todo o Brasil. Daqui a pouco tem oração. Não sai daí. Bom dia! Bom dia!

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1: Já estamos de volta com mais adoração.

paz do Senhor Jesus, amados ouvintes do programa Voz da Libertação, nesta manhã de quinta-feira, dia 2 de julho, estamos ao vivo com a programação local A Voz da Libertação, e neste momento nós vamos já para o segundo dia da campanha, é o mês profético de julho, revelação com promessa. Nesta manhã vamos orar por todos os pedidos de oração que aqui está chegando através do rádio receptor. Você que ligou o rádio agora para orar conosco, vamos então prosseguir em oração neste grande propósito do clamor da campanha Revelação com Promessa, aqui no programa de rádio A Voz da Libertação. Prepare a sua fé, ouvintes, porque nós estamos no segundo dia da campanha de oração Revelação com Promessa, pela rádio Deus e Amor, 98.9 FM, nesta manhã com vocês, presbítero Joel Batista. É horário das 8 às 9 da manhã, duração de 31 dias. Envie o seu pedido de oração pelo WhatsApp com DDD 48-3207-8283. Ouça ao vivo, agora, hein, com vocês, presbítero Joel Batista. Vamos clamar e orar por todos os ouvintes que estão ligadinhos conosco na programação de rádio A Voz da Libertação nesta manhã. Prepare, ouvintes. Vamos falar com Deus em oração. Maravilhoso Deus, soberano e eterno Pai, nesta manhã de oração, meu Deus, eu me coloco na Tua presença, Senhor. Meu Deus, visita os milhares de ouvintes que estão sintonizados com o programa de rádio A Voz da Libertação nesta manhã, Pai. Meu Deus, visita este ouvinte, visita esta família, Senhor. Visita, meu Deus, a nossa família e a todos que estão no propósito da campanha Revelação com Promessa. Senhor, aqui estamos clamando, orando perante o Senhor, neste propósito glorioso, na manhã de quinta-feira, dia 2 de julho, estamos a clamar com os milhares de ouvintes que estão nesse propósito, Senhor. Aleluia, meu Deus. Senhor, visita agora a família, Senhor. Meu Deus, visita, meu Deus, os irmãos ouvintes que estão sintonizados com o programa Voz da Libertação. Visita esta família, Pai. Visita este ouvinte, meu Deus, que está a clamar, a orar comigo. Oh, glória a Deus, aleluia. Oh, glória ao Pai, ao Filho, ao Espírito Santo de Deus. Meu Deus, visita, meu Deus, a Tua igreja. Visita, meu Deus, o Teu povo. Visita esta família, visita agora os trabalhadores. Visita agora, meu Deus, esta empresa. Visita agora, Senhor, esta pessoa que está acamada no leito de um hospital, Senhor. Meu Deus, visita agora. Glória, glória a Deus. Aleluia. Oh, glórias a Deus. Oh, maravilha. Meu Deus, vai tocando agora, vai repreendendo as barreiras do inimigo, o impedimento, Senhor, na vida deste ouvinte. Repreende todo o mal, Senhor, e dá vitória para esta família agora,
É no nome de Jesus Cristo, meu Deus. Nós clamamos e oramos, ó Pai. Visita este ouvinte, visita esta família. Há poder no sangue de Jesus. Há poder no sangue de Jesus. Sai, Satanás. Sai do caminho desta pessoa, demônio. O Senhor te repreenda. Sai agora, espírito maligno. Sai agora toda a barreira do diabo. Em nome de Jesus Cristo, nós oramos e repreendemos toda obra maligna. Perca tuas forças. Vá embora todo mal. Em nome de Jesus Cristo, nós clamamos e pedimos a providência divina. Meu Deus, visita agora. Visita agora esta pessoa que está passando por luta. Venha, meu Deus, socorrer esta pessoa. Venha socorrer este irmão ouvinte. Venha socorrer, meu Deus, esta mamãe que está orando pelo seu filho, pela sua filha. Senhor, socorre agora. Venha repreender todo o laço do inimigo que foi armado e preparado contra a vida desse jovem, para ele perder a sua vida nas drogas, no vício, no acidente. Meu Deus, dá o livramento agora, Senhor. Venha repreender, meu Deus, o mal. Venha, meu Deus, fazer um grande milagre, o sobrenatural, na vida deste querido e amado irmão que está orando comigo, Pai. Meu Deus, faz o milagre acontecer, Pai. Visita, meu Deus, visita agora esta família, Senhor. Visita, meu Deus, este casal. Visita, meu Deus, este jovem. Visita agora a criança, o idoso. Visita, Senhor, o asilo. Visita a casa de apoio. Visita os hospitais. Visita, meu Deus, o centro de recuperação. Visita, meu Deus, o IPQ.

da perícia médica para receber o benefício da aposentadoria, o benefício da perícia, o benefício do INSS. Olha aí, meu Deus, quantas pessoas que dependem do salário. Venha, meu Deus, dar vitória nesse aposento. Que esta pessoa venha se aposentar com um salário compensador. Visita agora esse trabalhador, meu Deus, que está trabalhando, porém não está rendendo. O seu trabalho não prospera. Senhor, repreende agora a inveja. Repreende o desânimo. Repreende toda a seta maligna que sobreveio à vida deste trabalhador, deste empresário, desta empresa, da vida deste funcionário. Olha aí, meu Deus, o desânimo. Olha aí, Senhor, esta obra maligna que fizeram na encruzilhada, esta obra de macumba que fizeram para fechar esta empresa, para trabalhar, meu Deus, para frustrar os planos deste trabalhador. Mas nós oramos agora e repreendemos. Em nome de Jesus, Satanás, sai desta vida. Sai agora, demônio, impedimento. Sai barreira. Sai obra maligna. Sai todo mal, em nome de Jesus Cristo. Meu Deus, visita os nossos irmãos ouvintes que entraram conosco na campanha Revelação com Promessa e estão, inclusive, fazendo os seus votos através do propósito dos 31 dias do mês de julho, o mês profético, a campanha Revelação com Promessa. Venha, meu Deus, confirmar a promessa de vitória, de milagre, de cura, de prosperidade na vida deste ouvinte, abrindo as portas, prosperando, abençoando, salvando, libertando, salvando a família, restaurando o casamento. Meu Deus, faz um grande milagre acontecer na vida deste ouvinte que está clamando, orando agora. Meu Deus, repreende o impedimento, a dúvida, a incredulidade, todo mal, todo embaraço, toda inveja, todo atrapalho, que todo mal sai agora em nome de Jesus Cristo. Meu Deus, visita esta pessoa que está passando mal, esta pessoa, meu Deus, que está, meu Deus, com pressão alta, está com diabetes, está com colesterol, meu Deus, alto. Venha fazer um grande milagre, meu Deus, venha visitar a família, venha repreender o mal, Senhor, venha visitar este ouvinte, venha visitar esta pessoa, venha repreender o mal, meu Deus, garante a bênção, garante a vitória pelo poder que há no sangue de Jesus Cristo. Estende a tua mão de poder, meu Pai, nesta manhã, para fazer o milagre, para repreender a paralisia, o câncer, a AIDS, esse tumor canceroso no estômago, no coração, no pulmão, a enfermidade, o caroço, a hérnia de disco. Repreende agora, meu Deus, essa dor na coluna, essa enfermidade na medula óssea, esta enfermidade, meu Deus, no rim, no intestino, na bexiga, esta enfermidade, meu Deus, do sangue, nos ossos, na pele, nos nervos, na cabeça, no olho. Meu Deus, repreende agora toda a fraqueza, toda a febre, todo o vírus da gripe. Repreende agora, o sangue de Jesus tem poder. Saia toda a gripe, sai toda a febre, sai todo o mal, sai agora, sai Satanás, sai todo o mal, pelo sangue de Jesus. Garante a vitória, Senhor, garante a bênção, garante, meu Deus, o milagre, o sobrenatural na vida deste ouvinte, desta pessoa que clama, que ora, que busca a tua presença em oração, em jejum, na manhã de quinta-feira, na presença do Pai, do Filho e do Espírito Santo. Vai abrindo as portas, meu Deus, vai tocando neste processo trabalhístico, nesta causa jurídica, nesta questão financeira, neste contrato, neste papel, neste documento, nesta causa jurídica, nesta questão do INSS, nesta perícia, neste exame médico, que este exame venha dar resultado bom. Meu Deus, visita agora e vem operar o grande milagre através do grande clamor da manhã com Deus, manhã de campanha, revelação com promessa. Venha visitar os ouvintes.

doentes, venha visitar a família, venha libertar o oprimido, venha salvar as almas, venha curar, venha salvar. Meu Deus, entra com providência na vida desta pessoa que está viciada nas drogas, no vício da bebida, da maconha, da cocaína, da prostituição, do roubo, do assalto, do tráfico, do crime, da mentira, da vaidade, da macumba. Liberta esta pessoa, vai libertando, vai repreendendo a obra do diabo, toda opressão, toda murmuração, toda dúvida, toda incredulidade. Sai deste corpo, sai demônio da dúvida, sai demônio da murmuração, sai agora toda incredulidade, todo levante, toda dúvida. Sai desta mente, sai deste coração, sai desta vida, demônio, sai agora. O sangue de Jesus te repreenda e te neutraliza. Sai, demônio do divórcio, do adultério, da prostituição, que tem lutado contra este casal para destruir o casamento, colocando adultério. Senhor, repreende agora esse espírito do engano, da mentira. Sai deste corpo, sai desta vida, sai agora, demônio do adultério, da prostituição, da mentira, do engano. Sai desta vida, meu Deus, repreende todo o mal, todo levante contra a tua obra, contra a tua igreja. Repreende agora toda calúnia, toda inveja, todo ciúme contra os homens de Deus. Sai, demônio, sai, espírito maligno. Sai todo tranca-rua, sai todo murmurador, sai do nosso caminho, em nome de Jesus Cristo. Repreende, meu Deus, todo mal, venha dar vitória para a igreja, venha, meu Deus, abençoar o povo, venha abençoar, meu Deus, os ouvintes que estão a clamar, que estão no propósito, com sinceridade, com fé e verdade no coração, orando, clamando, buscando a tua face em oração. Meu Pai, venha visitar a tua igreja. Venha, meu Deus, fazer um grande milagre. Nós te pedimos, Senhor, é no nome de Jesus Cristo, Pai. Venha confirmar a grande vitória, Senhor, no nome de Jesus. Nós te pedimos, ó Pai, visita a igreja, visita, meu Deus, o teu povo, dando vitória, dando livramento, salvando, curando, libertando, dando vida e vida com abundância, Pai. Senhor, repreende agora toda a tranqueira do inimigo que tem trancado a vida desta pessoa que não consegue emprego, esta pessoa, meu Deus, que está fazendo entrevista, mas não é contratado e está desempregado ainda. Vem abrir as portas de trabalho, venha repreender todo impedimento, toda miséria, todo mal, Senhor. O sangue de Jesus tem poder, o sangue de Jesus tem poder. Meu Deus, visita agora a vida da Andréia Santos, visita agora Andréia, Senhor. Senhor, repreende toda obra maligna, o sangue de Jesus tem poder, todo mal sai agora, sai todo mal, pelo sangue de Jesus, saia todo mal, em nome de Jesus. Visita, meu Deus, o Geraldo, visita o Clóvis, visita o Anderson, visita o Wesley, visita o Jefferson, visita o Carlos e a Maria, meu Deus, visita a família da Andréia Santos, venha dar o livramento, venha curar, venha sarar, venha apaziguar este vento, venha repreender todo o tormento, todo o mal, pelo sangue de Jesus Cristo. Garante a vitória, Senhor, nós te pedimos, ó Pai. Nós oramos agora, meu Deus, em favor também do Adailto. Visita ele, liberta ele, Senhor. Visita agora a dona Nadir também. Visita, meu Deus, repreende todas as medicações fortes. Repreende agora toda a obra do inimigo que oprime a vida do Adailto. Visita ele agora, Adailto, Senhor. Repreende todo o mal que oprime a vida dele, porque ele toma medicações, remédios fortes, mas o nome de Jesus é poderoso para libertar, para salvar e dar vida para ele. Visita agora, meu Deus, repreende a fúria do inimigo dentro do trabalho, em nome de Jesus. Saia todo mal, saia agora, em nome de Jesus. Garante a vitória, Senhor. Nós oramos e apresentamos, meu Deus, a tua serva, a nossa irmã Irma, do bairro Capoeira,
barreiras. Alcança tua filha neste momento, Senhor, dando saúde, repreendendo a enfermidade no joelho, na garganta. Meu Deus, repreende agora toda infecção, toda enfermidade, toda dor que a tua serva sente. Vai tocando agora, vai repreendendo, vai dando vida, vai dando vitória pelo poder que há no sangue de Jesus. Enfermidade, sai agora, sai em nome de Jesus, sai agora. É no nome de Jesus que nós repreendemos e expulsamos, que saia todo mal, em nome de Jesus. Garante a vitória, Senhor. Garante, meu Deus, a bênção através do pedido de oração, meu Deus. Contempla, meu Deus, todos que estão pedindo oração. Visita agora, meu Deus, a Mediã, que pede oração em favor da sua filha, Mitilene. Ó Deus, que está em caso de justiça, a medicação, Deus, visita ela agora. Venha dar vitória nesta questão de justiça, Senhor. Venha, meu Deus, ponhar as tuas mãos lá e venha operar o grande milagre para a glória do Pai, do Filho e do Espírito Santo. Nós oramos crendo na resposta divina, no teu agir, no teu mover, meu Pai. Venha operar, meu Deus, o grande milagre nesta manhã, meu Deus. Opera, opera, opera o milagre, Jesus. Opera o milagre, meu Deus, opera o milagre, Senhor. Opera o milagre, meu Deus, na vida também da Aparecida, lá de São Paulo. Visita, meu Deus, Aparecida Costa, ali da cidade de Bebedouro, São Paulo, que também pede oração. Ó Deus, visita ela agora, repreende as enfermidades no corpo, venha dar saúde, venha curar, venha sarar, venha libertar, meu Deus, venha dar vitória completa, Senhor, em nome de Jesus Cristo, Senhor, em nome de Jesus Cristo, meu Deus, confirma, Senhor, a vitória, o milagre, em nome de Jesus.

Sim, meu Deus e meu Pai, prosseguimos orando, clamando, buscando a Tua face, meu Deus. Em oração, nesta manhã, Pai, visita a Tua igreja, visita os ouvintes, meu Deus. Visita agora também a vida, Senhor, da Ivanilda de Itapema, que pede oração em favor também da saúde, em favor também, meu Deus, repreendendo toda inveja. Ó Deus, abençoa a empresa de Pernambuco, Ferrage. Visita também o seu filho, que está trabalhando em Itajaí. Visita, meu Deus, venha dar vitória na saúde. Repreende toda a dor nos quadris, repreende todo o mal. Abre a porta de trabalho para a filha. Ó Deus, venha repreender a feitiçaria contra o casamento. Venha dar vitória para ela. Em nome de Jesus Cristo, Senhor, venha operar, venha fazer um grande milagre, meu Deus, nesta manhã de quinta-feira, a qual estamos orando. Visita, meu Deus, o teu servo, nosso irmão pastor Flávio de Porto Belo, que é dirigente da igreja Deus e Amor, ali do bairro, ali da cidade de Tijuca. Ó Deus, visita o teu servo que está indo para o trabalho em espírito de oração, a caminho do trabalho, e ele pede oração, meu Deus, por ele mesmo, por Flávio e também esposa Michele e os filhos, o Daniel e a Sara. Visita agora, meu Deus, a sua família, abençoa o trabalho do teu servo, a empresa, o projeto, o ministério, a direção da igreja, abençoa os obreiros, membros, a todo o povo geral que nos acompanha na cidade de Tijuca. Multidões estão clamando agora, orando conosco através do rádio receptor, meu Deus. Visita neste momento de oração, Senhor, também a vida da Maiara, que está em oração comigo, meu Deus. Visita agora a Maiara Elias, que também, meu Deus, pede oração para o seu pai, Adercísio, que está agora na emergência no Hospital HU. Visita ele, meu Deus, agora. Visita agora a vida do Adercísio, Adenirzo, que está, meu Deus, na emergência. Visita ele agora, Senhor, garante a vitória. Visita a vida, meu Deus, do Adenirzo. Senhor, repreende todo o mal e dá saúde para ele agora. Meu Deus, alcança a vida do pai, da Maiara Elias. Alcança mesmo, Senhor. Dá o livramento para ela, Senhor. Meu Deus, visita agora também, em oração, a vida da nossa irmã Reni Souza, lá de Mostarda, do Rio Grande do Sul, que também está, meu Deus, em oração conosco e pede oração pela família, para Deus salvar todos, em nome de Jesus Cristo. Venha salvar a sua família, meu Deus. Ela entrou no desafio de Elias, ó Deus, e ela também está pedindo oração pela família, filhos, neto, bisneto. Ó Deus, ela entrou nesta campanha, no desafio de Elias, e o Senhor já abriu portas de trabalho para filhas. Ó Deus, deu saúde também. Glória a Deus, abençoa a tua serva com este grande milagre que ela pede pela família, que a salvação, o mais importante, a salvação da alma de toda a família, garante a vitória aqui, Senhor, em nome de Jesus Cristo. Nós te pedimos, ó Pai, nós clamamos. Visita, meu Deus, visita agora também, Senhor, a todos que estão entrando na campanha Revelação com Promessa, aqui na sede estadual de Florianópolis, todos que deixaram os seus nomes escritos no livro da Revelação com Promessa, venha confirmar a promessa, venha revelar, venha curar, venha sarar, venha dar vida, venha operar maravilha, nesta manhã também, no culto da manhã de quinta-feira, Revelação com Promessa, com a presença do teu servo, nosso irmão pastor Jairo Paiano, que vai pregar a tua palavra nesta manhã de quinta-feira, no horário das 9 da manhã. Usa o teu servo com poder e autoridade através dos dons do Espírito Santo. Nós oramos, meu Deus, também pela sua esposa, a irmã Giovana. Visita, meu Deus, o seu filho. Meu Deus, visita agora o Juninho, Jairo. Visita, meu Deus, também o Douglas.
Douglas, dá vitória à família do teu servo nesta manhã, em nome de Jesus, nós te pedimos, Senhor, entra com providência de milagre, curas e libertações, em nome de Jesus, faz a obra completa, meu Deus. Faz a obra completa, meu Deus. Garante a bênção, meu Pai, neste momento de oração. Venha operar, venha salvar, venha curar, meu Deus. Venha dar vitória, meu Deus, da vida deste amado e dileto ouvinte. É no nome de Jesus que nós te pedimos, ó Pai, nós te agradecemos, certo da resposta, certo do milagre, em nome de Jesus Cristo. Meu Deus, repreende todo o mal, Senhor, repreende toda obra maligna, há poder no sangue de Jesus Cristo, há poder no sangue de Jesus Cristo, todo mal cai por terra agora, em nome de Jesus, opera mesmo, meu Deus, o grande milagre na vida deste amado e dileto ouvinte que está em oração conosco, orando agora, ó Deus, repreende a inveja, repreende o atrapalho, repreende todo mal, Senhor, toda obra maligna que luta contra esse casal, que quer destruir este casamento, que quer destruir a família deste ouvinte, repreende agora, Senhor, toda seta maligna, toda opressão, toda obra de macumba, que sai agora, pelo poder que é no sangue de Jesus Cristo, não resista, Satanás, sai, espírito da briga, espírito do ciúme, demônio da confusão, do atrito, sai desta vida, sai desta casa, sai desta família, sai deste corpo, sai desta mente, saia todo mal, visita mesmo, Senhor, dando vitória, dando livramento, Senhor, vai operando, meu Deus, vai salvando, vai dando vitória nesta família, Senhor, na vida deste ouvinte, nós oramos, meu Deus, pela vida da irmã Castorina, que também está na campanha Revelação com Promessa, orando conosco todas as manhãs pelo link da rádio Deus e Amor, aqui de Florianópolis. Visita agora a tua serva a larga distância, visita a família, visita, meu Deus, a sua casa, visita, meu Deus, a sua família, repreende toda a perturbação mental, toda a fraqueza da mente da Castorina, Senhor, toda a confusão, toda a briga, toda a palavra, meu Deus, de contenda, joga por terra esse espírito maligno, saia, demônio, sai da família, espírito de briga, de contenda, espírito de inveja, sai agora toda a opressão do diabo que luta contra a Castorina. Castorina, saia todo espírito de contenda, saia agora, em nome de Jesus, todo espírito de briga, de confusão, vai indo embora da família, em nome de Jesus, garante a vitória, Senhor, garante a bênção, garante, meu Deus, a vitória, repreende o mal, Senhor, repreende toda obra maligna, o Senhor é poderoso para salvar, para curar, para libertar, repreende a paralisia no corpo desta pessoa que está paralítica, paraplégica na UTI, meu Deus, repreende agora toda a seta do diabo, todo o mal, Senhor, repreende mesmo, Senhor, esta obra de Satanás, o sangue de Jesus tem poder, saia demônio, sai legião, sai inveja, sai febre, sai gripe, sai doença, sai opressão, sai todo mal, em nome de Jesus. Não resista, sai do nosso caminho, meu Deus, visita a igreja, Deus e Amor, de Florianópolis, visita os obreiros, membro, jovem, criança, círculo de oração, grupo de homens e mulheres de fé, Awake Teens, adolescentes, o pequeno Galileu, o jovem, visita, meu Deus, também a equipe de obreiros e obreiras, membros desta igreja, visita o pastor desta igreja, pastor Samuel Dolor, a sua esposa, seu filho, visita, meu Deus, pastor Michael de Oliveira,
Oliveira, pastor Telmo, toda a família, visita agora, meu Deus, as conselheiras, visita também, meu Deus, o grupo de evangelismo, mensageiro nas prisões, visita agora o grupo da madrugada que leva a palavra, alimento, roupas aos moradores de rua, meu Deus, visita agora, meu Deus, o grupo de visita que visita os hospitais, que visita, meu Deus, também os nossos presídios, que faz culto o ar livre nas comunidades carentes, meu Deus, venha salvar a alma, venha libertar o oprimido, venha jogar por terra todo impedimento do inimigo, esta obra de Satanás, saia demônio, sai barreira, sai inveja, sai opressão, sai todo mal, pelo sangue de Jesus, não resista, sai agora, espírito do desânimo. Sai toda dúvida, toda incredulidade, toda fraqueza mental, todo impedimento, toda obra de Satanás, saia em nome de Jesus, garante a vitória, Senhor, para o teu povo que clama, que busca a tua face, conforme está escrito na tua palavra, buscai o Senhor enquanto se pode achar, invocai enquanto ele está perto,

verdade, alcança esta família, alcança este ouvinte agora, com teu poder, com a tua glória, com a tua presença, Senhor, venha alcançar, venha libertar, meu Deus, venha dar vida e vida com abundância, venha, meu Deus, visitar agora o irmão Eliata, da Barra da Lagoa, visita ele, visita também a sua mamãe, visita a sua casa, visita a sua família, ó Deus, abre as portas, repreende o inimigo, repreende a fúria do diabo, repreende, meu Deus, o espírito da morte, o espírito de acidente, meu Deus, de briga, repreende toda a opressão maligna, saia, Satanás, saia, em nome de Jesus Cristo, perca tuas forças, sai do nosso meio, saia todo impedimento, toda barreira, todo empecilho, toda palavra negativa, de maldição, sai agora, o

Senhor, te agradeço por tudo, ó Pai. Meu Deus, responde a oração desta mamãe, deste pai, deste irmão ouvinte. Olha aí, meu Deus, quantas pessoas que estão no propósito sincero, estão na campanha desde o primeiro dia, revelação com promessa, e a promessa vai se cumprir, toda a família vai ser salva, esta filha vai ser liberta da opressão, das drogas, do vício, da prostituição, este filho também vai ser liberto do vício. Meu Deus, contempla agora esta mãe, este pai que ora. Venha curar a enfermidade do corpo desta pessoa. Venha repreender essa dor que esta pessoa está sentindo. Que nem com remédio passa essa dor. Olha aí, meu Deus, repreende agora. Venha curar, meu Deus. Venha curar, meu Deus, venha curar, meu Deus, venha curar. Venha dar vitória a este ouvinte, meu Deus. Abençoa a tua igreja. Abençoa os ouvintes. Abençoa as famílias. Abençoa o povo católico visitante, a todos que frequentam a igreja pentecostal, Deus e amor, esta igreja que cresceu e se expandiu, está dentro e fora do Brasil, e esta obra não parou, porque esta obra é de Deus, e esta igreja está crescendo cada vez mais. É um gigante na fé, a igreja pentecostal, Deus e amor, é um gigante na fé, aleluia, oh glória a Deus, o Senhor tem operado, tem curado enfermo, tem curado paralítico, pessoas de cadeira de roda estão levantando e andando, pessoas estão largando a cadeira de roda, estão largando as muletas para andar para a glória de Deus, porque esta igreja é de Deus. Esta igreja foi revelada por Deus no ano de 1961 ao teu servo, o saudoso missionário Davi Miranda, a qual orava e clamava, e o Senhor revelou ao teu servo. Esta igreja foi revelada por Deus. Esta igreja não surgiu pelo desejo do coração do homem, do coração humano. Esta igreja nasceu lá no céu, a igreja pentecostal, Deus e amor. Oriclama Lamanaia. Oh Deus, opera maravilhas nesta igreja.

prender as legiões de demônio, venha salvar as almas, venha fazer uma grande obra poderosa, meu Deus. Nós te pedimos agora, em nome de Jesus, visita, meu Deus, visita agora os manicômios, visita agora o centro de recuperação, visita, meu Deus, o IPQ, visita agora hospitais regionais, visita, meu Deus, a UPA, visita o posto de saúde, visita agora, meu Deus, esta pessoa alcoólatra, viciada em bebidas, repreende agora esse espírito do vício e liberta esta pessoa. Venha salvar, meu Deus. Venha libertar as pessoas drogadas, Pai, que usam drogas, que usa, Senhor, o uso do cigarro, da maconha, da heroína, da cocaína, da pedra. Visita agora esta pessoa, meu Deus, que está, meu Deus, trabalhando e escutando rádio. Está ali, meu Deus, no trabalho de pintura, dos serviços, meu Deus, de elétrica, do serviço, meu Deus, de construção civil, e está orando comigo agora. Olha aí, meu Deus, quantas pessoas orando, quantas pessoas clamando, Pai. Oh, glória. Oh, meu Deus, toca na vida desse trabalhador. Dá ânimo para ele, repreende esse espírito de desânimo. Repreende esta obra maligna, Pai, que está lutando para esta obra não terminar logo. Esta pessoa, meu Deus, que começa a trabalhar, mas não consegue finalizar. Um desânimo bate no seu corpo. E ele para de trabalhar e volta para casa desanimado. Olha esta macumba que fizeram, Pai, para esta obra, esta construção parar. Para esta obra não render. Por mais que batalham, lutam, mas as coisas não rendem, porque é uma obra maligna. Mas o sangue de Jesus tem poder. Sai, Satanás. Sai desta empresa. Sai desta construção, desta casa agora. Sai da construção deste prédio. Esta empreitada vai sair em nome de Jesus. Toda inveja, todo impedimento cai por terra em nome de Jesus agora. Sai, demônio, sai, impedimento, sai deste apartamento, sai desta construção, desse trabalho que esta pessoa está fazendo, não está rendendo, mas agora vai render, porque o Senhor está repreendendo esta obra do mal e está dando vitória na construção civil, na construção desta sala, desta empresa, deste quarto, deste prédio, desta casa, deste terreno. A construção desta casa vai sair em nome de Jesus. Abençoa, meu Pai. Prospera agora e dá vitória completa pelo sangue de Jesus. Visita, meu Deus, agora. Visita, meu Deus, agora. Visita o Anderson, meu Deus. Aonde ele estiver, traz ele para casa agora, Senhor. Meu Deus, repreende todo espírito da morte, toda ameaça, toda maldade contra a vida do Anderson. Dá um livramento, Senhor, agora. Aonde ele estiver, toca nele, traz ele para casa agora, Senhor. Venha dar boa notícia para a família, Jesus. Repreende toda a fúria do diabo contra a vida desse jovem. Não deixa ninguém tocar nele, Senhor, mas dá um livramento para ele agora. Em nome de Jesus, faz esse milagre, trazendo ele para casa, são e salvo. Em nome de Jesus, eu te peço, ó Pai. Visita, meu Deus, agora. Visita agora este ouvinte, Pai. Visita agora, meu Deus, esta família. Visita agora esta pessoa que fez um propósito da revelação com promessa e está aguardando o Senhor. Essa causa jurídica ser julgada e ser ganha. Dá vitória neste processo, meu Deus. Dá vitória nesta questão agora. Visita, meu Deus, irmão Juvenal. A irmã Ana do bairro Ponta das Canas. Visita, meu Deus, a irmã Marlene. Visita agora a irmã Marlene, irmão Adir, de Ponta das Canas. Visita, meu Deus, agora toda a família. Vai visitando, meu Deus. Vai alcançando, meu Deus, a nossa irmã Valdívia, a irmã Valmira, presbítero Valdir, a Pâmela, o Pablo, a Débora, o Moisés, o Pedro. Visita, meu Deus, todos do bairro Ponte das Canas, o irmão Manuel, a irmã Rose.
Visita, meu Deus, o irmão Milton, a irmã Maria, toda a família. Visita agora, irmão Walter. Visita, meu Deus, todos dali que eu não sei o nome ainda, mas o Senhor sabe. Visita, meu Deus, agora a nossa irmã Irma, do bairro Monte Verde, o irmão João, toda a família, Pai. Visita, meu Deus, a tua igreja. Visita o presbítero Jessé da Glória. Visita, meu Deus, o cooperador Jacir Canabarro. Visita a irmã Fernanda Maciel. Visita a irmã Vera Rosa. Visita, meu Deus, também nosso irmão cooperador Lucas Fabiano de Jesus. Visita também o Leandro Ataíde. Visita, meu Deus, também cooperador Romildo Alves de Souza. Visita, Senhor, agora em oração também a vida do Ayrton. Visita, Senhor, a nossa irmã Eliade. Visita, Senhor, a toda a equipe de obreiros e obreiras, cooperadora Rafaela. Meu Deus, entra com providência agora. Entra com providência agora, Senhor. Venha visitar a igreja, venha visitar o teu povo. Venha dar vitória completa, Senhor. Em nome de Jesus Cristo, meu Pai, nós te pedimos, ó Pai, recebe o nosso clamor nesta manhã, dando vitória e livramento para a glória do Deus Pai, para a glória do Deus Filho e do Espírito Santo de Deus. Amém e amém, Jesus. E graças a Deus, louvado seja o nome do Senhor Jesus.

glória. Eu derrubo as barreiras e abro as fronteiras para você passar. Creto nisto, filho. Então receba a vitória, pois o meu anjo já está te entregando. Eu sou o teu Deus.

0: É, ouvintes, agora são exatamente 8 horas e 56 minutos. Filho, não temas. É a palavra que estamos ouvindo através do rádio receptor nesta manhã, hein? Filho, não tema. Estamos na campanha, ouvintes, começando já o segundo dia hoje, campanha de oração que vai ao ar das 8 às 9, das 13 às 14, das 17 às 18 e também das 22 às 23 horas. São 4 horas de oração a qual Deus revelou este propósito. Revelação com promessa. Eu quero convidar você, ouvinte, para participar desta campanha. Você pode fazer o teu propósito da campanha Revelação com Promessa e com fé e obediência, você vai fazer a tua oferta de R$100 e vai enviar o seu Pix, vai enviar assim, a oferta através do Pix, que é o CNPJ 43 208 040, 1000, ao contrário, 36. Você vai enviar também um comprovante para nós aqui no WhatsApp 48, é o DDD, o número do WhatsApp é 3207 8283. Faça teu propósito agora, ouvinte, porque nós vamos anotar o seu nome para apresentar em oração aqui no programa Voz da Libertação. 4 horas de oração. Nós vamos apresentar, estaremos apresentando sua vida, sua família, suas causas diante de Deus, diariamente, nos seguintes horários de oração: das 8 às 9, das 13 às 14, das 17 às 18 e das 22 às 23 horas. Cremos que Deus honra aqueles que o buscam com sinceridade e fé. Que o Senhor derrame abundantemente bênçãos sobre a sua vida, ouvinte. Abra as portas e conceda livramento, provisão, saúde, restauração e cumpra cada promessa que Ele tem para você. Muito obrigado, ouvinte, por nos acompanhar na oração das 8 às 9. Você que deseja entrar no propósito, faça agora a sua oferta. É o voto da revelação com promessa, R$100. Conte com as nossas orações. A chave Pix é o CNPJ 43 208 040 0001 36. Chave Pix CNPJ 43 208 040 0001 36. Anotou? Mande agora a oferta de R$100 e o comprovante você vai enviar para o nosso WhatsApp 3207 8283. 3207 8283 é o nosso WhatsApp para você enviar a sua mensagem, enviar também o comprovante da tua oferta, que nós vamos anotar no nosso livro, no nosso caderno de oração. 9 horas em ponto, nós vamos identificar a emissora de rádio e já volto com vocês logo em seguida com o programa local A Voz da Libertação. Deus abençoe a todos que estão ligadinhos com o programa A Voz da Libertação nesta manhã de bênção. Manhã de vitória.
1: Receba a vitória, pois o meu anjo já está te entregando. Eu sou o teu Deus.

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1: Um milagre não se acontece da noite pro dia, igual relacionamento com Deus. Relacionamento com Deus não acontece você vindo num culto, em dois cultos, em três cultos. Relacionamento com Deus é diário, é todo dia, toda hora, todo momento. Nós temos que estar abrindo nosso coração, dobrando nosso joelho e pedindo a misericórdia de Deus e manter um relacionamento com Deus. Precisa de tempo para Deus operar o milagre que você precisa. Todos nós temos conflitos e batalhas dentro de nós. Nós somos relutantes com nós mesmos. Quando Deus fala contigo, comigo, quando Deus te convida para marcar um encontro, seja na madrugada, à tarde, à noite, de manhã, quando Deus te chama pelo teu nome, e você está dizendo, não pode ser eu, e o Senhor está te chamando pelo teu nome, não tem outra pessoa, é o teu nome que Ele está chamando, e você está dizendo, não pode ser eu não estou preparado para isso, para aquilo, e o Senhor está dizendo, não, eu te conheço pelo teu nome. Quando você não tinha forma nenhuma, Jeremias, quando você ainda era um embrião, quando os ossos da tua mãe, os ossos da cara dentárias, dos ossos da tua mãe, estava entretecendo os teus ossos, eu estava lá dentro do ventre, estava te moldando, te gerando, te fazendo um vaso, te escolhendo, Jeremias, te dando um nome, para que quando tu saísse aqui dentro desse ventre, tu tivesse a minha unção e fosse profeta para profetizar a minha palavra. É para isso que eu te chamei, Jeremias. Tem uma pessoa aqui, ó, o Espírito de Deus está me dizendo, está visitando tua casa. A tua casa estava correndo um risco de ser incendiada. Alguém ia tocar fogo na tua casa. A intenção do inimigo era queimar alguém que estava dentro. Porque existe um espírito vingativo querendo se vingar de alguém que está aqui desse lado. É um demônio. O diabo ia usar uma pessoa, ia tocar fogo na tua casa. Você poderia não estar, mas era para queimar alguém que estava dentro da tua casa. Jesus está aqui. Fogo não vai... Se cair fogo lá, vai ser fogo de Deus. Onde é que está essa pessoa? Era fogo dentro da tua casa. Levanta a mão. Opa, tá lá, ó. Em nome de Jesus. Dá glória a Deus aí. Tô vendo uma pessoa aqui. O Espírito de Deus está me mostrando. Eu vejo uma pessoa aqui que você tem planos. Só porque o inimigo disse, eu vou travar esses planos, as coisas vão ficar travadas, amarradas. No mundo espiritual existe um demônio chamado nó. Ele dá nó na vida das pessoas. E eu estou vendo Deus mandar esse demônio embora e desatando nó, para que os teus projetos e planos venham se concluir. Onde é que está essa pessoa aqui? Quer vitória de Deus? Tem projeto que está parado. Não vou insistir nessa revelação. Está aqui. Dá glória para Deus. Dá glória aí! Orianda na baia!
0: É, Deus tem trabalhado poderosamente, Deus usa muito forte o seu servo Lindomar Candim. E é nessa sexta-feira, a partir das 19 horas, você é convidado especial para receber os milagres da mão de Deus sobre a sua vida. Revelação com promessa. Você tem acompanhado o que Deus tem feito na Igreja Pentecostal Deus é Amor. Você tem acompanhado o que Deus tem realizado na Avenida Mauro Ramos, número 184, centro de Florianópolis. 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
2: Eu quero chamar a atenção do povo de Deus, porque essa sexta-feira será a primeira sexta-feira do mês de julho. O mês 7 é o mês de decisão. Quando nós falamos sobre 7 à luz das Escrituras, sempre está ligada à conquista. Foi no sétimo mergulho que Naamã foi curado. Foi na sétima volta, rodeando as muralhas, que as muralhas lá em Jericó foram ao chão. No sétimo dia o Senhor descansou, né, da criação. E será nesse mês 7 que o Senhor irá fazer, na campanha Revelação com Promessa, coisas grandiosas. Podemos se dizer coisas inefáveis, coisas que você ainda não viu e não ouviu, irão acontecer na vida daqueles que crê. Me chamou muita atenção esse propósito de R$ 547,00, porque são 10 colunas, 10 homens e mulheres de fé que terão suas vidas marcadas no mês de julho, Pastor Maico.
0: É isso mesmo, Pastor Samuel, são essas 10 colunas, elas receberão o extraordinário, aquilo que elas não viram ainda, o que Deus tem preparado para a vida delas. É milagre grandioso, resposta poderosa das mãos de Deus. 10 pessoas com este propósito de R$ 547. 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E eu sou um dos 10 que já estou colocando a minha fé em prática, crendo que Deus tem grandes coisas para cumprir e honrar e guardar esses dias sobre a minha vida.
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1: E nós temos a certeza, Pastor Samuel, que será impactante esse mês de julho. Porque assim como nós ouvimos e temos visto, vindo campanha após campanha, que Deus tem revelado e tem levantado nesta igreja, neste mês nós estamos no desafio de Elias, aonde vimos muitos milagres, entramos em oração e agora as revelação com promessas de Deus sobre as nossas vidas. Você vai entrar neste propósito. Você vai entrar juntamente conosco neste 1º de julho, nesta preparação, nesta busca constante, revelação com promessas, aonde tem a certeza que Deus vai abençoar grandemente a sua vida.
0: E nós vamos acompanhar agora testemunhos, porque Deus, já na preparação dessa campanha, fez um milagre sobrenatural. Acompanhe o milagre que acontece na Igreja Deus e Amor.
2: Nome, minha irmã?
3: É Rose.
2: O que que a senhora recebeu aqui na sede estadual da Igreja Deus e Amor através do Espírito Santo?
3: Eu recebi a cura do câncer.
2: Conta pra nós como que foi, como que aconteceu?
3: Eu fiquei de setembro pra cá, eu fiquei muito fraca, eu fiquei que a minha energia do meu corpo saiu, eu passei a não comer mais, eu perdi 11 quilos e aí eu fui revelada daqui na sede, o Espírito Santo usou o irmão e falou comigo e eu fui pra casa, eu fui feliz.
2: O Espírito Santo revelou que estava curando o câncer.
3: Sim, eu não tenho mais nada, eu fiz os meus exames, 30 exames aqui tem, ó. Eu trouxe aqui, quem quiser ver pode...
2: É pra aplaudir de pé, igreja!
3: Então todos aqui, 30 exames e deu tudo bom, até colesterol que eu tinha, eu não tenho mais, eu tinha pressão alta, eu não tenho mais. Jesus fez a cura completa, não fez pela metade não, ele fez completa. Eu fui curada em nome de Jesus e eu vou testemunhar aonde quer que eu for convidada. Eu vou abrir a minha boca e vou dizer que só Jesus cura, porque é só ele mesmo que teve misericórdia e me curou.
2: O Espírito Santo revelou, curou, fez os novos exames. O que, que o médico falou?
3: A médica, ela disse, olha... regrediu, não tem nada mais aqui, tá tudo bem.
2: É o poder de Deus. Deus abençoe a senhora, viu, minha irmã? Palmas e glória a Deus!
0: Esse é o Deus que nós acreditamos. É o Jesus de Hebreus 13:8. Ontem, hoje e eternamente. Ele não muda. Ele é poderoso para fazer coisas grandes. Você vê que Deus fez que o câncer regredisse. E nessa campanha vai regredir a miséria na sua vida. Vai regredir as portas fechadas lá na empresa. Vai regredir todo embaraço no seu CNPJ. Vai regredir o câncer, vai regredir a depressão no nome de Jesus. Nós estamos nesse mês de julho. Nós vamos entrar nesse mês de julho crendo na promessa do Evangelho de São Marcos, capítulo 16, verso 17. Estes sinais seguirão aos que crê. O que me chama a atenção nessa passagem é que essa passagem, ela vai na contramão da lógica. Ela vai na contramão daquilo que muitos pensam e acham como verdade. Porque tem muitas pessoas hoje em dia, Pastor Michael, que correm atrás de milagre. Só que o que Jesus promete é que o milagre vai correr atrás de quem crê. Estes sinais seguirão aos que crê. E a base é crer. Crê em quê? No nome de Jesus. Versículo 18. No meu nome expulsarão demônios, falarão novas línguas, e se beberdes alguma coisa mortífera, não lhes fará dano algum. Você crê no nome de Jesus? Então você vai colocar sua fé em ação. Vai entrar no mês profético da revelação com promessa e já vai entrar com dois pés. Vai entrar com fé e vai ser uma coluna no mês de julho, porque eu tenho certeza, Pastor Maico, que Deus irá fazer coisas grandes nessa campanha.
1: Isso, nós temos essa certeza, pastor Samuel, porque Deus, ele tem operado grandemente.

0: E eu quero convidar você, amado ouvinte, você que tem ouvido esses testemunhos e você quer ser um testificante dos milagres de Deus sobre a sua vida. Está precisando de cura? Deus tem cura para você. Está precisando de libertação? Deus tem libertação para a sua família. Você está precisando de prosperidade? Deus é a prosperidade sobre as nossas vidas. Você está precisando que venha alavancar os seus negócios? Deus tem essa possibilidade para você. Você vai entrar nesta campanha e você vai deixar de ser ouvinte, vai ser praticante e testificante do milagre de Deus. Você já vai entrar entrando com oferta especial hoje. Você vai abrir o teu aplicativo aí no celular agora. Seja qual for o banco que você trabalhe, você vai abrir aí agora, nesse momento. E você vai entrar neste propósito. Você vai enviar uma oferta especial no valor de R$100. Isso mesmo. 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Você já vai escrever: já estou entrando nesta campanha, revelação com promessa, porque eu tenho a certeza que a fé que eu estou depositando em Deus se transformará em milagres sobre a minha vida. E nós estaremos orando por você, orando pela sua família, intercedendo para que Deus venha derramar as bênçãos e milagres sobre a sua família.
1: Como se chama?
2: André.
1: Conte o milagre que Deus fez através do voto, curou a sua esposa. Como foi esse milagre?
2: Ela estava doente, estava muito doente, fazendo terapia e tal. E aí eu vim aqui, fiz o voto de R$1.000. E aí uma semana depois ela já estava melhorzinha e foi melhorando cada vez mais. Teve tratamento médico, mas eu deixei na mão de Deus, né? Porque só Deus pode curar a gente, né?
1: Quanto tempo ela tinha esse câncer?
2: Tava numa fase 2, assim, né? Já fazia um tempinho. É, mais ou menos isso, é.
1: Aí o irmão botou a fé em ação, fazer um voto com Deus.
2: Fazer um voto com Deus. E aqui fiz o voto com Deus e ela foi melhorando, melhorando e agora tá curada.
1: Confirma seu nome e seu endereço.
2: André Vitorino, o Exige Dutra de Sabaquim.
1: Seu nome?
3: Nilza.
1: Qual foi o milagre que a irmã recebeu das mãos de Deus?
3: Minha cunhada, ela tinha um câncer no lado aqui direito. Era um câncer maligno. E a semana passada foi confirmado que ela tá curada e não tem mais nada.
1: Saiu o exame?
3: Saiu.
1: Não tem mais câncer?
3: Não tem mais nada. Cumpri os votos aqui, fiz 2 e cumpri os 2 votos.
1: E já recebeu a bênção?
3: Já recebi a bênção.
1: Recebeu a bênção pra tua cunhada e também pra irmã?
3: Pra mim também, que fiz os exames.
1: Não deu mais nada?
3: Não, não.
1: Curada?
3: Não, tô curada.
1: Tá, glória a Deus.
3: Em nome de Jesus, glória a Deus.
4: Esse caroço, essa obra maligna no teu estômago, essa enfermidade é repreendida pelo poder do Senhor. Hoje Ele restaura a tua saúde e a enfermidade é arrancada. Receba o milagre, receba a cura. Procure a sua enfermidade agora, minha filha, procura. Quanto tempo a senhora vinha sentindo dores aí?
5: Algum tempo já.
4: E agora, procura a dor?
5: Não tem.
4: Quem te curou?
5: Jesus.
4: Jesus restaura a tua saúde, levanta a mão e dá glória a Deus. O Senhor me revela que entre nós 16 pessoas, eu olhava para essas 16 pessoas e o Senhor me mostrava um sinal na tua frente. Eu fiquei maravilhado porque Deus falou para mim: esse sinal é uma porta. Elas vão passar por essa porta e irão contemplar que a causa que estava perdida agora é ganha, porque eu sou Deus que trago restituição na vida dessas 16 pessoas. Cadê para receber? Aqui tem uma, aqui tem duas, lá tem três, ali tem quatro, ali tem cinco, ali tem seis, ali tem sete, ali tem oito, ali tem nove, aqui tem 10, ali tem 11, ali tem 12, ali tem 13, lá tem 14, 15. Recebe a vitória. Eu vim debaixo do jejum para entregar. Levanta a mão. Tem 8 pessoas aqui. Se as 8 pessoas estão enfrentando numa luta caótica, uma luta terrível na vida financeira. As portas se travaram, todas as coisas começaram a dar errado. Mas eu olhei para 8 pessoas, Deus me deu Apocalipse 21:5. Eis que faço novas todas as coisas. O Senhor manda dizer para 8 pessoas: eu sou Deus que faço agora novas coisas na sua vida. É 8 pessoas que recebem. Aqui tem uma sentada, lá tem 2 recebendo, a terceira que recebe, porque vem do céu e é quentinho. Ô glória! Desce do céu, falta mais 5 pessoas. Ali tem 4, ali tem 5, aqui tem 6, 7. Receba a vitória. Pode bater palma e dar glória a Deus. Levanta a mão e dá glória a Deus.
0: É isso que acontece na igreja pentecostal. Deus e amor, os milagres e respostas estão descendo do céu. E o que me chama a atenção, pastor Samuel, é que muitos têm comentado que Deus não opera mais, que não tem mais milagres. Não tem mais milagres porque as pessoas não estão sabendo onde buscar. Na igreja pentecostal, Deus e amor, os milagres estão acontecendo. Curas de cânceres estão acontecendo. Pessoas sendo abençoadas com propósitos, pastor, de receber casas. Pessoas tendo empresas sendo alavancadas. Nós vemos o milagre de Deus, ele é notório na igreja pentecostal, Deus e amor.
4: Inclusive, pastor Maico, essa irmã que foi curada do câncer, fez 30 exames, onde o médico disse que regrediu. Milagrosamente, ela já havia gastado uma bagatela de 30 mil reais com o exame, ia gastar mais, e ela falou assim: se Deus me curar, eu vou cumprir um voto de 5 mil reais, e ela cumpriu, ela testificou e ela honrou a obra de Deus, ela plantou fé literalmente e colheu milagre. Ela falou assim: eu vou abençoar o programa Voz da Libertação. Você está esperando o quê para receber milagre? Tem pessoas que estão colocando, empregando força em pessoas e lugares errados. Mas hoje o Senhor está te chamando para colocar sua fé em ação e ser uma coluna que vai ajudar a manter o programa Voz da Libertação. Por isso eu quero convidar você a entrar no mês profético da revelação com promessa. 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Seja uma coluna que vai entrar no propósito no mês de julho, o mês da revelação com promessa.
0: E tenha certeza que você vai ser abençoado grandemente por Deus. Você que entra neste propósito, você que entra nos desafios, você que coloca a tua fé diante da presença do Senhor, Deus há de abençoar grandemente a sua vida. Eu me recordo que no início desse mês, enquanto nós estávamos aqui na rádio transmitindo, pastor Samuel, o Senhor me trouxe um propósito de chamar 3 pessoas para entrar no propósito no valor de R$500. E depois eu fiquei sabendo que essas 3 pessoas, elas entraram neste propósito para que Deus viesse abençoar a vida delas. E eu estava aqui enquanto o pastor Samuel chamava o povo nessa oferta de R$100, o Senhor me tocava num valor de 547. E eu ficava pensando, mas por que 547? Até o dia 10 de julho, 10 pessoas vão entrar neste propósito de 547. Por quê, pastor? Porque neste propósito Deus já vai abençoar esses 6 meses, que são 100 e poucos dias que falta, e ainda já vai abençoar o teu 2027, o ano todo. Deus vai operar grandemente, você vai ver as coisas alavancando na tua vida. Você vai ver os milagres chegando na tua vida. 10 pessoas até o dia 10 deste mês de julho, você vai enviar uma oferta especial de R$547 para Deus abençoar este fim de ano, esta metade de ano, e o ano que vem vai ser grande as promessas de Deus sobre a sua vida. Porque é revelação com promessas de Deus. Você vai fazer esse Pix para o CNPJ 43-208-040-1000 contra 36. O CNPJ 43-208-040-1000 contra 36. E você vai enviar o comprovante para o WhatsApp DDD 48, número 32-07-82-83. Você vai enviar o comprovante para o DDD de 48, número 32-07-82-83. E você vai dizer: eu fui um dos chamados, um dos 10, e Deus vai operar milagrosamente sobre a tua vida. Você vai testificar o que Deus tem para fazer de grande e notório no seu lar e na sua família.
4: Revelação com promessa é o mês profético de julho. 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É, na Igreja Pentecostal Deus e Amor, o Senhor revela o profundo, o oculto e o escondido. O Senhor te trouxe aqui, Ele manda te dizer: seu choro durou até hoje, porque eu visito aquele homem, Orimikalamassuri, eu tiro o coração de pedra e coloco um coração de carne, porque enquanto você está na minha presença, eu sou Deus que trabalha em silêncio por ti. Enquanto você está na minha presença, eu sou Deus que repreenda as cadeias do vício, que tem feito, glória, a destruição e tentado a divisão e a separação. Descansa teu coração, mulher, porque aquilo que eu coloquei na sua mão, Satanás não vai tomar. Levanta a mão e dá glória a Deus. Esse caroço, essa obra maligna no teu estômago, essa enfermidade é repreendida pelo poder do Senhor. Hoje Ele restaura a tua saúde e a enfermidade é arrancada. Receba o milagre, receba a cura. Procure a sua enfermidade agora, minha filha, procura. Quanto tempo a senhora vinha sentindo dores aí?
5: Algum tempo já.
4: E agora, procura a dor?
5: Não tenho.
4: Quem te curou?
5: Jesus.
4: Jesus restaura a tua saúde. Levanta a mão e dá glória a Deus. Levanta a mão, mulher. O Senhor toca no teu joelho. Eu vi a cartilagem do joelho da senhora, serva do Senhor, comprometida, mas o Senhor diz: eu estou trazendo à existência a cartilagem que não existe mais. Eu restauro o teu joelho agora e arranca essa enfermidade. Receba para a glória de... O Senhor arranca esse caroço agora que estava tampando, iniciando no canal da tua urina. O Senhor restaura a tua saúde. Ele diz: eu arranco essa enfermidade aqui e agora. Levanta a mão, minha filha. Não precisa ficar com o coração aflito e preocupada. Deleita-te, descansa, porque Deus na verdade está em silêncio contigo, mas Ele está trabalhando. Ele não se esqueceu da aliança, Ele não se esqueceu das tuas orações de madrugada, Ele não se esqueceu do teu clamor na minha presença. Ramakalabassúria, eu sou Deus que tenho boa memória, eu me lembro do favor. Orimikalabassúria, hoje eu te trouxe aqui para dizer: estou pelejando na tua causa. Orimikalamakalabassúria, estou querendo quebrando grilhões. Se prepara porque Satanás perdeu. Se prepara porque eu arranco esse mal da tua vida. Se prepara porque eu vou pelejar por ti. Eu sei do desejo que tu tens estar na minha presença. Por isso eu estou quebrando esse impedimento e arrancando do teu caminho agora. Agora, recebe. Recebe, Deus está fazendo. Deus irá fazer. Levanta a mão e dá glória a Deus.
6: Tem três pessoas que ainda hoje você chorou antes de sair de casa. E você precisa do milagre das mãos de Deus. Ainda hoje você chorou, porque a luta é muito grande. A irmã é uma, falta duas. Lá atrás outra, falta mais uma. Deus tem o socorro para você, porque ele viu a tua fé. Lá, receba em nome de Jesus Cristo.
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6: Tem três pessoas, você trabalha por conta e tá difícil. E você já recebeu até mesmo promessas de Deus de melhorar. Mas Eclesiastes capítulo 3 diz que tudo tem um tempo. E Deus tá provando esse tempo sobre a tua vida. Cadê vocês? Primeira? Isso, irmã, lá atrás. Pode receber do Senhor, que o Senhor ele tem poder e ele tem vitória. Mas Deus hoje ele quer dar saída para você. Cinco pessoas. A uma, duas, aqui três. As irmãs recebem pela fé. Quatro, cinco. Isso, irmão. O irmão também. Receba em nome de Jesus Cristo e a igreja pode glorificar o Senhor.
7: Tem quatro pessoas aqui essa noite que quando tu entrou aqui foi uma luta para te vir essa noite, mas quando tu entrou aqui o Senhor já entregou para você o teu milagre. Vem aqui na frente e já toca no altar, pode vir. O Senhor está dando um livramento aqui para duas pessoas passarem uma cirurgia de hérnia de disco. De vez em quando você sente essas dores fortes nas tuas costas, o Senhor está livrando. Se tu tiver fé, ele vai curar. Duas. Quer um milagre da parte do Senhor? Glória a Deus, tá faltando ainda. Eu poderia apontar para você. Coloca a tua fé em ação. O inimigo tá tentando te segurar aí. Não vem, não vai, que não é contigo. E anda lá, baixo. Bate palma e dá glória a Deus.
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10: É nesta quinta-feira, no horário das 9 horas da manhã, na sede estadual da Igreja Pentecostal Deus e Amor, aqui de Florianópolis, nesta quinta-feira, presença confirmada do cooperador Jairo Paiano, pregando a palavra de Deus, na quinta-feira, no horário das 9 horas da manhã, no prosseguimento da campanha Eu Sou o Senhor que te Sara. Convidamos você, amado e dileto ouvinte, a participar do culto nas quinta-feira pela manhã, na sede estadual de Florianópolis, na campanha Eu Sou o Senhor que te Sara. Vamos aí, a confirmação do homem de Deus, nosso irmão cooperador Jairo Paiano, convidando os ouvintes e falando com todo o povo de Deus, aqui no programa A Voz da Libertação, nesta grande expectativa para nesta quinta-feira às 9 horas da manhã.
11: Deus cumprimenta seu irmão em Cristo Jairo Paiano, convidando os irmãos livre pensador de outros credos religiosos para estar conosco às quinta-feira às 9 horas da manhã. Está conosco para buscar a benção. Estamos numa poderosa campanha no tema Passagem de Êxito, capítulo 15, versículo 26. Eu sou o Senhor que te sara. Você enfermo, problemático, vem estar conosco. Estaremos no propósito com Deus para que possas receber a tua bênção. Na Igreja Pentecostal Deus e Amor, centro de Florianópolis, Avenida Mauro Ramos, 184, o endereço da vossa bênção.
10: É nesta quinta-feira, 9 da manhã, a presença confirmada do homem de Deus, o operador Jairo Paiano, que estará em oração em jejum, pregando a palavra de Deus, orando pelos dons do Espírito Santo, orando pelos enfermos, na quinta-feira da campanha Eu Sou o Senhor que te Sara. Anote o endereço, a Igreja Pentecostal Deus e Amor, localizada na Avenida Mauro Ramos, 184, Centro, Florianópolis. Nesta quinta-feira, 9 da manhã, aguardamos por todos, em nome do nosso Senhor e Salvador Jesus Cristo.
12: Eu só quero reforçar que às 21 horas, nós teremos aí o momento do presidiário, e você é meu convidado especial para estar aí acompanhando aí esse momento tão especial, uma carta viva.
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2: Eu fiz um voto de 100 reais para minha filha, por uma causa dela. Peguei numa quarta, na outra quarta, a advogada ligou, disse que não sabe como que ela, que aquela causa revertida, que foi revertida, ganhou 68 mil. Já vou receber.
3: Quarta-feira passada eu fiz esse voto aqui, o pastor fez um desafio de 100 reais e eu recebi o dobro do que eu coloquei aqui, irmão. Para honra e glória do Senhor.
4: Meu nome é Jessimara, bispo Miranda, e hoje eu vim dar meu testemunho. Eu fiz um voto com o Senhor, né? Peguei a cartela do dízimo com muita fé, né? E fiz meu voto ali. Falei, Senhor, se o Senhor fosse comigo, que eu ia ser dizimista da casa do Senhor. E o Senhor foi. Naquele momento que eu peguei aquele salário, eu tirei o dízimo da igreja, né, no valor de 400 reais, o Senhor aprovou minha perícia. Pela honra de Deus, fui aprovada novamente na perícia, né? E agora, né, amanhã, eu vou dar meu dízimo, né, no valor de 553. A partir do momento que eu dei o dízimo, eu rendei. O Senhor faz milagre mesmo de quem é dizimista na casa de Deus. Milagres incríveis. Eu só tenho a agradecer. Em nome do Senhor Jesus. Obrigado, Senhor, por tudo.
5: 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Durante 3 meses, 90 dias, você vai devolver. Não é dar, é devolver o que é de Deus. Você vai honrar a obra de Deus aqui na Igreja Deus e Amor com o seu dízimo. Dízimo significa décima parte. E o dízimo também, à luz da Bíblia, é um ato de culto. Quando você dizima, você está cultuando, você está adorando a Deus. O dízimo é o reconhecimento que tudo que você tem pertence a Deus. No Antigo Testamento, quando a lei foi instituída, na lei, se dava o dízimo, se devolvia o dízimo, aliás, para o sustento dos levitas, sacerdotes, e para a manutenção do templo. Também o dízimo, à luz do Velho Testamento, tinha também funções sociais, como ajudar pobres, órfãos e viúvas, como aqui nós fazemos, ajudando famílias carentes mensalmente com cesta básica. Por isso que também há uma promessa em Malaquias 3:10 sobre o dízimo. E Deus promete abrir as janelas dos céus para aqueles que honram a Deus. Embora muitas pessoas tenham maus olhos com o dízimo, todos quantos têm sido fiel no pouco, Deus tem colocado sobre o muito. Deus tem honrado. Por isso o Senhor está te convidando hoje a fazer essa contribuição voluntária e honrar a Deus. Eu uso uma analogia simples, pastor Mike, objetiva para o dízimo. Eu costumo usar a figura do aniversário. No aniversário, o aniversariante, ele tem um costume. É uma espécie de ritual, de cerimonial do aniversariante oferecer o primeiro pedaço de bolo, né, para a pessoa que na concepção dele é a mais importante. Geralmente o pai, a mãe, um irmão mais próximo, assim é o dízimo. Quando você entrega, devolve e honra a Deus com o dízimo, você está dizendo que Deus é mais importante que o dinheiro. Deus é mais importante na sua vida. Por isso eu quero convidar você que está me ouvindo agora. Quantos crentes que não devolvem dízimo? Obreiros que não honram a Deus com o seu dízimo. Faz um propósito de honrar a Deus com o seu dízimo. 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
1: Até os jovens se cansam e ficam exaustos, e os moços tropeçam e caem. Mas aqueles que esperam no Senhor renovam as suas forças. Voam alto como águias. Correm e não ficam exaustos. Andam e não se cansam. Isaías capítulo 40, versículos 30 e 31.
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4: Diga graças a Deus. Cumprimento os irmãos com a paz do Senhor Jesus, amém? Pega a sua Bíblia ainda de pé, você que trouxe a palavra de Deus. Nós vamos abrir no Evangelho segundo escreveu Marcos, capítulo de número 10, versículo 46. O Senhor tem uma palavra para o nosso coração. Marcos, capítulo de número 10, versículo 46. Que alegria é estarmos na presença de Deus. Nós estamos numa poderosa campanha, plantando fé e colhendo milagres. Evangelho segundo escreveu Marcos, capítulo 10, verso 46. E depois foram para Jericó, e saindo ele de Jericó com seus discípulos e uma grande multidão, Bartimeu, o cego, filho de Timeu, estava sentado junto ao caminho, mendigando. E ouvindo que era Jesus de Nazaré, começou a clamar e a dizer: Jesus, filho de Davi, tem misericórdia de mim. E muitos o repreendiam para que se calasse, mas ele clamava cada vez mais: Filho de Davi, tem misericórdia de mim. E Jesus, parando, disse que o chamasse. E chamaram o cego, dizendo-lhe: Tem bom ânimo, levanta-te, que ele te chama. E ele, lançando de si sua capa, levantou-se e foi ter com Jesus. E Jesus, falando, disse-lhe: Que queres que te faça? E o cego lhe disse: Mestre, que eu tenha vista. Levanta as mãos e diga: Meu Deus, eu creio no poder da sua palavra, falando ao meu coração. Pode sentar. Eu quero falar nessa noite sobre o clamor que atravessa multidões. Diga comigo: clamor que atravessa multidões. O clamor que atravessa a multidão é o clamor que eu não permito que o barulho da multidão, ou as críticas, ou as oposições me cale, me silencie. Nós vivemos em uma época onde a maioria esmagadora das pessoas se preocupam com a opinião alheia, se preocupam com o que vão falar, vão dizer, mas vão me reparar de cima embaixo, mas vão me criticar, mas não vão me aceitar. Diga comigo: não tem problema. Diga: não tem problema. Porque, segundo a Bíblia, quando olharam para Jesus, rejeitaram Jesus. Jesus foi rejeitado pelo quesito aparência. E ele confirma isso em João 5:39, quando ele diz: vocês examinam as sagradas escrituras, cuidais ter nelas a vida eterna, e são elas que de mim testificam. Na conjugação do verbo, Jesus fala dele na terceira pessoa, porque ele veio para os seus e os seus não receberam. E não receberam Jesus porque o julgaram pela sua aparência. Jesus não era um homem branco, dos olhos azuis, como é descrito por alguns pintores. Não, não, não. Pelo contrário, Isaías descreve Jesus como um homem fadado ao trabalho. Isaías diz: olhando para ele, formosura nenhuma nele víamos para que o desejasse. Era um homem aflito, sofrido, e foi rejeitado pelo quesito aparência. Mas isso não impediu Jesus de fazer e de cumprir o que ele veio fazer e o que ele veio cumprir. Davi foi rejeitado pelo quesito aparência. Prova disso, quando o sacerdote e o profeta Samuel chega na casa do seu pai, Jessé, o belemita, a Bíblia diz que ele atenta para os irmãos de Davi, e ele diz: aqui está o ungido, eles têm porte, estrutura para ser rei. E Deus fala com ele: não é eles que serão rei, eu não atento para a aparência. O homem vê a aparência, mas eu, Deus, vejo o coração. Davi era o menor. 1 Samuel capítulo 16 diz que ele era sisudo de palavra e de gentil aspecto, que significa que ele não chamava a atenção. Quando Davi chegava, ninguém notava que ele chegou. Ele não chamava a atenção, mas Jesus escolheu ele. Porque Deus não escolhe pelo quesito aparência. Deus não escolhe quem chama a atenção. Pelo contrário, se alguém chama a atenção, é aí que ele não escolhe. Porque João Batista diz: é necessário que ele cresça e que eu diminua. Levanta a mão para receber essa palavra. Enquanto mais você aparecer, Jesus não aparece. Agora, quanto mais você sumir, ele aparece. Ele aparece. Ele se faz grande na sua vida. Diga glória a Deus. Então, quem tem que aparecer na nossa vida é Jesus. Quem tem que aparecer na nossa vida é Deus. Tem pessoas que não tem como Jesus aparecer na vida dele, porque o eu não deixa. Eu sou, eu tenho, eu posso, eu consigo. Esses dias o irmão falou para mim: mas eu sou presbítero. Eu falei: grande coisa. Mas eu sou médico, grande coisa. Grande é só Jesus. Dele, por ele, para ele são todas as coisas. Então, tem essa conscientização que tudo que você tem é por causa dele. A Bíblia diz assim, ó: o homem não recebe nada se do céu não lhe for dado. Pastor, mas quem passou no concurso foi eu. Mas quem te deu saúde para estudar foi Deus. Mas quem conquistou esse carro foi eu. Mas quem entrou com a providência da entrada, aprovou o financiamento, foi a provisão de Deus, ô glória. Diga glória a Deus. Então, o clamor que atravessa a multidão é esse, é o clamor de Bartimeu. Porque o Bartimeu não permitiu que o barulho da multidão, que as críticas o silenciasse. E nós aprendemos aqui uma lição importante no texto. E a lição é: a fé exige determinação, porém não depende da aprovação dos outros. Vamos ler a Bíblia. Versículo 47, capítulo 10. E ouvindo Bartimeu, que era Jesus, olha que lindo, começou a clamar e a dizer: Jesus, filho de Davi, tem misericórdia? Versículo 48. E muitos o repreendiam para que ele se calasse. Em outras palavras, alguém dizia: cala sua boca. Mas ele clamava cada vez mais alto: filho de Davi, tem misericórdia? Como quem diz assim: o meu problema não é com vocês, o meu negócio é com Cristo. Quem se volta para buscar a Cristo, não se prende a críticas e a opiniões alheias. Diga glória a Deus. Tem muitas pessoas que não conseguem serem bem-sucedidas na vida profissional, ministerial, espiritual, no casamento, porque elas se prendem à aprovação dos outros. Não, mas eu não tenho aprovação do fulano. Ah, mas o ciclano não aprova a minha maneira de conduzir. Que se exploda a opinião do ciclano. Que se exploda a opinião de quem não gosta de você. Posso falar um segredo para você? Posso? Uma pessoa gostar ou não gostar de você não vai te deixar mais rico e nem mais pobre. Não gostaram de mim, eu vou comer do mesmo jeito. Mas não gosta das minhas atitudes, eu vou crescer em Cristo, porque quem me sustenta é Jesus. Ele diz: sem mim, nada podereis fazer. Levanta a mão que eu vou liberar uma palavra. Enquanto Jesus estiver contigo, pode cair ao seu lado o mundo inteiro, ele te sustenta, ô glória. Ele te sustenta. Sem Cristo nada podereis. Não é sem a opinião do ciclano, do beltrano. Sem Cristo você não pode. Com Cristo você pode todas as coisas. Paulo diz: posso todas as coisas em Cristo. Ele não diz no presidente. Posso todas as coisas no prefeito. Tem gente que apoia a fé dele, apoia a esperança dele no INSS, está enrolado. Tem gente que apoia a esperança dele, apoia a confiança dele, o futuro dele na mão de presidente, está enrolado. Tem gente que está apoiando, está apostando as suas fichas em homens. E o salmista diz: uns confiam em carros, outros em cavalos, uns confiam em coisas, outros em pessoas, mas nós confiamos no Senhor. E no Salmo 24 ele diz: no Senhor é a terra, a sua plenitude, todos que habitam nela. Deixa eu falar uma coisa: quem cuida de você é Deus, quem te ajuda é Deus, quem te sustenta é Deus. Você precisa é de Deus, ô glória. Porque eu quero falar uma grande verdade.

tadinho dele. Mas fica nisso, ah? Morre nisso aí. Só que Jesus se importa com você. Jesus, Jesus vai ser aqui indiferente à a multidão manda calar. Jesus não manda calar. Jesus diz, manda chamar ele que eu ouvi o clamor dele. Jesus está dizendo nessa noite, talvez a multidão de lutas, de problemas, de desafios, de dificuldades está tentando calar você, mas nessa noite eu estou dizendo, eu marquei um encontro contigo, eu tenho algo contigo, eu não te abandonei. Ele não desistiu, ele conhece você. Então nós precisamos ser bem resolvidos, ser bem resolvidos, ser resolvido. Tem muita gente indecisa, ele não sabe o que quer, ele não sabe o que, quem sabe o que quer, sabe o que precisa. O cego diz, eu não vou calar não, eu sei o que eu quero, eu quero o filho de Davi, tem misericórdia de mim. E a multidão cala, mas ele não se, porque ele sabe o que quer. Deixa eu te fazer uma pergunta, você sabe o que quer? Sabe por que tem muita gente que ora e não recebe? Porque Jesus diz assim, ó, pedes e não recebe, porque pedes mal. A pessoa não sabe o que quer. Ela não sabe orar, ela não sabe pedir. Tem gente que qualquer coisa para ele. É muito sensível. Ele não tem estrutura para receber coisas, porque com coisas grandes vem grandes lutas, pelejas, responsabilidade. Deixa eu te perguntar, você tem estrutura para suportar ouvir alguém dizer assim, que odeia você? Você tem estrutura para escutar alguém falar assim que não suporta a sua voz? Você tem estrutura para ouvir alguém falar assim, ó, eu não aguento ouvir a voz dela, a voz dele? Você tem estrutura para suportar alguém que está do seu lado e pelas costas te punhala? Você tem estrutura? Alguém falou, cala a boca, olha o que o texto diz, porque ele não vai te ouvir. Duas decisões a ser tomada, se calar ou se posicionar. Tem pessoas que se calaram quando a voz do desemprego, das injustiças, das calúnias se levantaram. Tem pessoas que se calaram quando ouviram uma palavra chamada não. Não, você não pode. Não, você não consegue. Não, você não dá conta. Não, você não está apto. Não, você não tem estrutura. E a pessoa parou. Mas Bartimeu nos ensina a tomar uma postura diferente. Alguém disse não, não tem problema. Olha o que diz o texto. Começou a clamar, verso 47, e dizer, Jesus, filho de Davi, tem misericórdia de mim. E muitos o repreendiam para que se calasse, mas ele clamava cada vez mais alto. O escritor da carta de Lucas, o evangelista Lucas, diz e descreve que alguém chega a dizer, que alguém fala assim na multidão, cala-se, porque ele não vai. Tem gente que ele acha que ele é Jesus. Tem gente que ele acha que ele manda até no que Deus... Ele quer decidir por Jesus. Ele quer decidir quem pode, quem não pode, quem faz, quem não faz. Jesus não falou nada, mas alguém diz, cala porque ele não vai. É mentira do diabo, ele não vai te ouvir, ele já te ouviu. Ele já tem o que você precisa, pode pedir, porque tudo o que pedirdes na oração, Jesus diz, crendo recebereis. Levanta a mão, o que Deus tem para a sua vida, ele vai entregar hoje. Se você crer, é só crer, confiar. Não tem uma palavra mágica, não tem um segredo.

é crer. Tudo é possível ao que? Perseverança, diga perseverança. Muitos o repreendiam para que ele se calasse. Agora, tem uma revelação aqui no texto muito forte. E ele clama usando a expressão, Jesus, filho de Davi. Quando ele grita e ele usa a expressão, filho de Davi, ele está reconhecendo que Jesus é da linhagem de Davi. Que Jesus é da semente de Davi. Que Jesus é o Messias, o Filho de Deus. Agora, sabe o que é o interessante aqui? Ele reconhece o que muitos que estão na multidão, que enxergam por sua vez, não reconhecem. Os que estão na multidão têm visão, não são cegos. Eles enxergam. Mas para eles, Jesus não é filho de Davi. É Jesus de Nazaré. Mas o cego enxerga o que quem tem visão não enxerga. Ele enxerga que Jesus não é Jesus de Nazaré. Jesus é filho de Davi. Jesus é o filho de Deus. Porque é pesado o que eu vou falar, mas eu tenho que falar. Eu tenho que ensinar. E eles não reconheciam Jesus como filho de Davi. Porque na cabeça deles, eles não queriam o filho de Davi. Eles não querem o Messias. Eles querem aquilo que o Messias pode lhes oferecer. Mas o cego reconhece Jesus como filho de Davi. Porque para o cego, Jesus não é só um curandeiro. Jesus é o Rei dos Reis. Jesus é o Senhor dos Senhores. Jesus é o Mestre dos Mestres. Eu costumo dizer que Jesus só é mestre aonde tem ignorantes. Porque aonde tem pessoas que acreditam que Jesus é o Filho de Deus, ele não é mestre, ele é mestre dos mestres. Ele não é Senhor, ele é Senhor dos Senhores. Ele é Alfa, Ômega, princípio e fim. Ele é tudo que nós precisamos. A ele glória, louvor e honra. Ele reconhece que Jesus é filho de Davi. E Jesus, parando, manda-o chamar. Então Bartimeu, ele teve a atitude aqui, a determinação de clamar, sem se importar com a aprovação dos outros. É o primeiro ponto. A determinação de clamar, sem se importar com a aprovação dos... Você não pode moldar a sua vida naquilo, ou baseado naquilo que os outros pensam de você. Ah, mas ninguém gosta de mim, que se exploda, ninguém paga as suas contas. Eu subir aqui no altar com alguém gostando ou não gostando de mim, não vai mudar nada a parcela do carro, do meu apartamento, minhas contas. Não... Se fosse mudar alguma coisa, não vai mudar nada. Você só tem que se preocupar em ter a aprovação de uma pessoa. Só tem um que tem que gostar de você e ele já está aqui. Ele disse, se tiver dois ou três reunidos no meu nome, eu estou presente. Procure agradar e se preocupar em fazer a vontade de Cristo. Porque tem pessoas que vão ganhar o mundo inteiro e vão perder a sua alma. Pergunta assim, por quê? Pergunta, por quê? Porque se preocupa com a aprovação dos homens e não com o dono da vida. Que você não tem aprovação da sua família. Que você não tem aprovação de quem está ao seu redor. Mas que você tem a aprovação de Cristo. Se Cristo for com a sua cara, me desculpa a expressão vulgar. Se Cristo gostar de você, acabou, é o que importa. Importa é ser amigo de Deus. Importa é ser amigo de Cristo. Importa é estar com Cristo. É o que importa. Então você quer receber o que Deus tem para a sua vida? Quer? Entre aqui na igreja. E não entre preocupado, se vão reparar no seu cabelo, no seu calçado. Ah, mas estão me julgando. Não importa. Ah, mas estão me olhando de cima e embaixo. Você não deve nada para ele. Seu negócio aqui é com Cristo.
Entra aqui de cabeça erguida, porque você veio adorar o Pai. Você veio receber de Jesus o que só Ele tem para entregar para a sua vida. Então entra bem tranquilo. Com a consciência tranquila, de cabeça erguida. Porque você veio em busca do Filho de Davi. Você veio em busca de Jesus. Ah, mas vão reparar na minha roupa, vão reparar nisso. Em todos os lugares vão ter pessoas que vão reparar na gente. Que vão nos julgar. Que vão fazer um autoanálise baseado naquilo que eles olham, naquilo que eles acham, naquilo que eles pensam, naquilo que eles cogitam. Não tem problema, seu negócio é com o Filho de Davi. Bartimeu teve determinação. Segundo ponto, quando Jesus manda chamá-lo, olha o que diz a Bíblia, versículo 50, e lançando ele de si a sua capa, levantou-se e foi com Jesus. Ele portava uma capa, a título de conhecimento, todos os cegos, aleijados, qualquer pessoa que tivesse, no contexto da época de Jesus, alguma deficiência no físico, não poderia estar no meio das pessoas sãs. Eles tinham que ficar em um lugar, em um vale, chamado Vale dos Rejeitados. Com exceções, ficava no meio do povo, quem tivesse uma capa com o brasão de Roma. Aquela capa lhe dava passe livre, livre acesso para andar no meio das pessoas sadias e pedir esmola. Se alguém fosse pego andando, peregrinando no meio das pessoas sadias, e se fosse notado que ele tinha alguma deficiência, a lei permitia ele ser apedrejado até a morte, porque era considerado impuro, imundo. A única emenda na lei era quem tivesse a capa. A capa dava livre acesso para a pessoa ir e vir. Quando Jesus manda chamá-lo, olha o que diz o versículo 50. E ele lançando de si sua capa. Ele lançando de si sua autorização legal para lhe mendigar. Ele lançando de si a única coisa que lhe protegia de ser apedrejado. Ele lançando de si sua fonte segura. Foi até a fonte mais grande, mais alta, mais poderosa, que é Jesus. Lançando de si a sua capa, ele foi até o encontro de Jesus. E Jesus falando disse: o que queres que eu te faça? Nós aprendemos uma lição importante aqui. Para receber o que Deus tem para nós, para receber, para viver o novo de Deus, é preciso abandonar as capas. É preciso abandonar as capas do passado, as capas da dúvida, as capas das murmurações, as capas das mágoas. É preciso abandonar, oh glória, o eu. É preciso abrir mão da zona de conforto e se entregar, se lançar, sem hesitar e confiar que Jesus pode fazer. Que Jesus está no controle. Agora aqui tem um ponto muito importante. Tem muitas pessoas que não alcançam o que Deus tem para a vida delas, porque a mente está presa no que se perdeu. Quantas pessoas estão sofrendo? Por exemplo, na vida sentimental, porque ela fica presa no passado. No passado eu sofri uma decepção amorosa. E por esse motivo, e por essa ferida, ela não se abre, não lança essa capa fora, para se abrir a novos relacionamentos, a novas coisas, a novas oportunidades. Quantas pessoas que investiram no passado, talvez, na vida financeira, numa empresa, no CNPJ, e fechou, não prosperou, e ela se prende a essa capa da desilusão,
Ela se prende a essa capa da incredulidade, da dúvida, e ela não dá um passo de abandonar essa capa e investir de novo e crer que Deus pode fazer algo novo acontecer. Olha o que a Bíblia diz em Filipenses 3, versículo 13. Esquecendo-me das coisas que para trás ficaram, eu avanço para as que estão diante de mim. Você sabe o que é que a Bíblia está falando? Nós precisamos avançar. No passado deu errado, no presente Deus vai fazer coisas novas. Isaías 43, versículo 18 está escrito: não vos lembreis das coisas passadas, nem considereis as antigas, eis que faço nova todas as coisas, agora sairá a luz. Pega essa palavra de Deus.

Deus vai fazer coisas novas. Eis que faço novas todas as coisas. Mas para isso você tem que tomar uma decisão, uma atitude de fé. Pastor, não consigo esquecer o passado. Pelo menos não deixe que ele molde o seu futuro. Não deixe que ele, ô glória... Ah não, mas no passado eu sofri uma decepção amorosa. Foi no passado. Deus vai preparar coisa boa. Ah, mas o senhor não sabe, eu tomei um prejuízo grande, foi no passado, no presente e no futuro, Deus vai preparar uma honra para a sua vida. Ah, mas no passado eu ouvi, não, no presente Deus está dizendo, o meu sim, o meu milagre já está preparado, glória. Não importa o que deu errado, a partir de hoje vai dar certo. Não importa o que não saiu como o previsto. A partir de hoje vai sair melhor do que você preveu. Ô glória. Mas para isso tem que lançar a capa. A capa da dúvida. A capa da incerteza. Deixa eu falar uma coisa para vocês aqui. Eu já vou terminar para a gente orar. Mas eu tenho que entregar esse recado. Eu não posso voltar. Fé não implica sentimento, irmãos. Nós vivemos uma época muito perigosa, que muitos pastores bem intencionados, mas por falta de conhecimento, de oração, eles, desculpa a expressão, empurra goela abaixo das pessoas que tem que estar sentindo alguma coisa, tem que estar vendo alguma coisa toda hora, e é mentira. Tem que estar vendo o anjo toda hora. Não estou falando que o anjo não vem, mas não é assim não. Toda hora tem que... Calma, irmãos, não é assim não. Que a pessoa tem que estar sentindo. Não tem que sentir nada. Jesus não diz que tudo é possível ao que sente. Ele diz que tudo é possível ao que crê. Você não pode basear a sua vida com Deus, sua fé, baseado naquilo que você está sentindo. Você já pensou se você fazer? Talvez você já ouviu alguém falar assim, ó, eu faço o que manda o coração. Quem já ouviu essa frase? Quem já ouviu alguém falar isso? E quem já ouviu essa frase assim, ó, eu não mando no meu? Quem já ouviu? Você tem que mandar no seu coração. Jesus disse que do coração procede o adultério. Jesus disse que do coração procede a mágoa. Quem não manda no coração, o coração pede para trair, ele trai a esposa. Que é isso, pastor? É. Quem não manda no coração, o coração pede para mentir e ele mente. Quem não manda no coração, desculpa a expressão, passa a carroça na frente dos bois. Você não pode fazer o que manda o coração. Você já pensou se você falar tudo o que dá vontade? Você não pode fazer o que manda o coração. A Bíblia diz que nós não andamos por vista, nós andamos por fé. Nós não andamos baseado, nós não baseamos a nossa fé no coração, no sentimento. A fé nos leva a fazer não o que nós queremos, tem horas, mas o que é necessário. Tem horas que o corpo pede cama. Mas você não pode fazer o que o corpo quer. Você tem que trabalhar. Você tem que pagar a dívida. Sim ou não? Tem horas que o coração pede para xingar alguns irmãozinhos. É ou não é? Mas você tem que... Você é uma pessoa civilizada. Você tem o Espírito Santo. Você tem que guardar a língua na boca. Porque quem faz o que manda o coração está lá na cadeia agora. Quem faz o que manda o coração, na maioria esmagadora das vezes, está morando aí na rua. Quem faz o que manda o coração, na maioria das vezes, está depressivo agora. Perdeu o casamento, perdeu a esposa,
Perdeu uma, é uma realidade, é doído, mas é uma realidade. Criança faz o que manda o corá? Nós não. Paulo diz, quando eu era criança, eu falava como criança, eu pensava como criança, eu agia como cri, agora eu cresci e deixei as coisas de criança. Deus está dizendo, é noite de deixar a capa de lado. Porque se você tomar uma atitude, é uma atitude difícil, é uma decisão difícil. Mas se você tomar essa decisão de sair da sua zona de conforto, Deus vai preparar coisas grandes para você. A terceira lição que nós aprendemos para concluir está no versículo 51. Jesus disse-lhe, quando ele lança a capa, quando ele vence a multidão, o que queres que eu te faça? Ponto de interrogação, é uma pergunta. O que queres que eu te faça? Se Jesus se apresentasse aqui hoje e perguntasse para você, o que queres que eu te faça? Você ia pedir o quê? O que queres que eu te faça? Embora a cegueira desse homem fosse notória, fosse óbvia, que olhava, via que ele era cego. Jesus viu. Jesus sabia pela onisciência, onipresença. E olhando qual era o problema, a situação óbvia que ele tinha, sim ou não? Todavia ele pergunta, o que queres que eu te faça? Então nós vemos aqui a especificidade do pedido. Sua cegueira era óbvia, mas Jesus expressa, o que queres que eu te faça? Ele expressa a sua necessidade real, ele quer saber, qual que é a sua necessidade? E ele diz, que eu torne a ver. A lição que nós aprendemos aqui, e eu quero que você guarde essa palavra no seu coração, é que Deus valoriza a oração específica. Deus valoriza a clareza com que realmente nós desejamos ser transformado em nossa vida e aquilo que nós queremos receber. Muitas pessoas estão imbuídas de boas intenções, porém não têm clareza no que querem. Ela não sabe se ela quer casar ou quer continuar enrolando. Ele não sabe se compra ou se não compra. Tem gente que até para ir comer no restaurante é uma luta. O que, é que nós vamos comer? Ah, eu não quero ir. Ah, não... Eu sei o que é que eu quero. Porque quem está com fome sabe o que quer. Então deixa eu te falar para concluir. Deus quer sinceridade, diga sinceridade. Tem muitas pessoas que têm algumas dificuldades, algumas crises existenciais, algumas coisas que não conseguem vencer. E ele faz uma oração, ele se apresenta diante de Deus tentando se justificar. Não, meu Deus, eu cometi esse pecado porque aconteceu isso. Não, fala, não, Deus, é porque eu não dou conta mesmo, eu sou fraco. Se o Senhor não me ajudar, o que será de mim? Se o Senhor não me dar força e me direcionar a tomar a decisão certa, eu vou quebrar a cara. Se o Senhor não fazer por mim o que ninguém pode fazer, eu vou ser mais um na multidão. Mas se você crer, Ele está dizendo, eu vou fazer. Eu vou te ajudar. Eu vou te sustentar. Eu vou te dar clareza. Quem crê, diga glória a Deus. Então se coloca de pé, porque eu quero orar por você. E Deus vai te dar clareza aqui nessa noite. Levanta as mãos e diga comigo, Senhor Jesus, nessa noite eu creio que o Senhor vai me dar clareza, forças, direção para viver a sua vontade. Senhor Jesus, me ajuda. Porque sem a tua presença,
Eu não vou conseguir. Jesus, tem misericórdia de mim. Me dá clareza nas minhas decisões. Quem crê, diga eu creio. Me dá clareza nas minhas decisões. Quem crê, diga eu creio.

Senhor, todo espírito da doença, queima agora, meu Deus, todo mal que prende essa mulher, que prende esse homem no passado, sai agora, em nome de Jesus Cristo, sai agora, em nome de Jesus Cristo, eu repreendo toda a obra do diabo agora, em nome de Jesus Cristo, sai agora, obra do inferno, obra da bruxaria, queima ele, Jesus, queima ele, Jesus, queima ele, espírito da depressão, espírito da morte, espírito da angústia, espírito da bruxaria, espírito da doença, queima, queima, queima, queima, sai daí, obra maligna, sai daí, obra do inferno, sai daí, depressão, expulsa agora esse mal da tua vida, expulsa agora, sai angústia, sai obra maligna, essa ferida no coração, na alma dessa pessoa, venha curar, ó Deus, essa

pessoa, eu creio no poder de Deus, no agir de Deus, na grandeza de Deus. Agora receba o toque do Senhor, a libertação, a transformação. Receba, receba o novo de Deus e diga comigo: eu creio que o Senhor fará nova todas as coisas. Tem uma pessoa aqui, eu vejo uma angústia muito grande saindo do teu coração. O Senhor traz alívio, refrigério, e Ele diz: levanta a cabeça, porque eu te sustento, te ajudo, e eu vou fazer nova todas as coisas, porque eu começo a trabalhar em você de dentro para fora. Essa moça de blusa rosa, do lado, isso, levanta a mão, minha filha. O Senhor diz assim: eu te trouxe aqui hoje, e eu estou sarando a ferida do teu coração e da tua alma. Eu te trouxe aqui hoje porque hoje eu começo a fazer novas todas as coisas na tua vida. Receba essa boa palavra de Deus. Essa irmã de óculos, levanta sua mão, minha filha. O Espírito de Deus diz ao meu espírito que hoje Ele toca no teu corpo e Ele restaura a tua saúde. Ele manda te dizer: diga para ela acalmar o coração, porque esse ano de 2026, meu filho, diga para ela que será o ano da honra, porque eu estou também pondo a mão nos negócios financeiros, e eu estou queimando os impedimentos, e eu estou trazendo a minha vitória. Receba, levanta a mão e diga: Deus é bom para mim. O Senhor me diz que essa irmã ia de óculos também, tipo uma blusa branca por cima, levanta a mão. Olhou para trás, aqui na frente. Isso, fez assim, ó. Eu, lá atrás, isso. O Senhor coloca uma grande bênção na tua mão. O Senhor falou para mim: diga para ela que eu irei, nesse ano de 2026, já no início de fevereiro, começar a fazer algo novo através da vida dela. Porque eu conheço a inclinação do coração dela. Eu ouvi a oração da minha filha e eu vou surpreender ela com coisas novas, diz o Senhor. Receba, porque tem coisas novas de Deus. Diga glória a Deus, diga glória a Deus. Deus se preocupa com a nossa necessidade. Aquela irmã lá que está junto com o irmão, coladinha assim, levanta a mão. O Senhor toca na tua coluna. O Senhor me mostra uma enfermidade como se fosse um desvio na coluna. O Senhor me diz que horas são dores terríveis, que até sentado incomoda, é assim ou não é? Mas o Senhor diz: eu ponho a mão na coluna dela, eu arranco essa dor, eu arranco essa inflamação, eu coloco a coluna dela no lugar, e meu nome mais uma vez é glorificado, e quem crê, diga glória a Deus, diga glória a Deus. Enquanto eu pregava, o Senhor me mostrava essa mulher de camisa preta, levanta a mão, minha filha. Isso, o Senhor me mostrava, ó glória, uma restituição na tua vida. E eu perguntei: Deus, o que é essa restituição? E o Senhor falou para mim: diga para ela que eu sou Deus que trarei em dobro, em dobro, em dobro, tudo que foi levado, porque no ano de 2026 é o ano da minha honra, da minha dupla honra sobre a vida dela. Recebe, tem algo grande de Deus na tua vida, diga glória a Deus. Levanta a mão e diga: eu creio na palavra de Deus. Enquanto eu pregava, o Senhor me mostrava.

0: estava 11 pessoas com uma bandeira na mão, escrito dando a volta por cima. E o Senhor falou para mim, diga para 11 pessoas, que no lugar que elas foram humilhadas, elas serão honradas pelo poder da minha palavra. Se prepara, porque Deus irá honrar vocês. É 11 pessoas, rapidamente, aqui tem uma, lá tem a segunda recebendo, aqui tem 3, 4, 5, ali tem 6, ali tem 7, ali tem 8, ali tem 9 recebendo, ali tem 10 recebendo para a glória, recebe para a glória de Deus, para a glória de Deus. Diga, Deus é bom o tempo todo. Vem na frente para a gente terminar. Vem na frente, vem na frente. Pastor, não fui revelado. A bênção da palavra de Deus te alcançou. A bênção do livramento de Deus te alcançou. A bênção da cura de Deus te alcançou. Vem na frente, nós vamos orar pela sua casa, pelo seu lar e pela sua família. Quem ama a sua família, diga, eu amo a minha família. Presta atenção, irmão, sábado agora, que dia? Nós vamos ter aqui uma grande concentração com o tema O Amor que Constrange. Vai estar conosco aqui o pastor Claudomiro, lá de São Paulo, pregando, orando. E será um culto muito forte, Deus vai falar conosco. Você e toda a sua família é meu convidado para receber a palavra de Deus. Quem vai vir, diga amém. Não fizeram as ofertas ainda? Não fez? Então levanta a sua oferta agora. Você que vai ofertar, levanta as mãos. Pastor, não tem nada. Levanta a mão vazia. Levanta as suas mãos agora. Espírito Santo, abençoa, meu Deus, o teu povo. É a oração da fé, Senhor. Venha livrar, ó Deus, o teu povo, guardando, protegendo. Que o Senhor possa prosperar, ó Deus, e abençoar. Que o Senhor possa guardar, ó Deus, e proteger. Que as mãos do Senhor estejam estendidas sobre a vida dos teus filhos, das tuas filhas. Pedimos, ó Deus, na oração da fé, na oração final, a multiplicação do Senhor, em nome de Jesus. E amém. Diga glória a Deus.
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2: 11 horas e 1 minuto.
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4: A paz do Senhor Jesus, meus irmãos. Quando falamos sobre os fundamentos de fé da nossa igreja, muitas pessoas imaginam que estamos tratando apenas de um conjunto de regras ou de um documento oficial. Mas, na verdade, os fundamentos de fé são as convicções que sustentam tudo aquilo em que nós cremos. Eles representam os princípios essenciais da nossa fé. São verdades que também orientam a nossa maneira de pensar, de viver, de nos relacionarmos com Deus e com o próximo. Portanto, a Igreja Pentecostal Deus e Amor declara, por meio do seu conselho deliberativo e de sua diretoria executiva, que crê na Bíblia Sagrada, a palavra de Deus como única regra de fé e prática. Isto significa que tudo aquilo que cremos, ensinamos e vivemos deve estar fundamentado nas Escrituras. A Bíblia não é apenas um livro para ser consultado em momentos difíceis. Ela é a nossa referência diária. É nela que encontramos direção, correção, sabedoria, esperança para enfrentar os desafios da vida. Utilizar os fundamentos de fé no cotidiano é permitir que aquilo em que cremos transforme a maneira como trabalhamos, tratamos a nossa família, nos relacionamos com as pessoas e enfrentamos cada situação da vida. Porque a verdadeira fé não se limita ao templo, ela se revela nas atitudes, nas escolhas e no testemunho diário. Por isso, mais do que conhecer os fundamentos de fé, somos chamados a vivê-los. 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Que Deus abençoe a todos.
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9: Muito bem, querido ouvinte da Rádio Deus e Amor, 11 horas e 7 minutos na capital paulista. Que Deus abençoe você que está ligadinho conosco, você que está acompanhando a Rádio Deus e Amor nesta manhã especial, hoje, dia 2, é isso aí, quinta-feira, dia 2 de julho de 2026. O nosso psicólogo Gessé Ávila esteve com todos vocês numa programação abençoada. Conteúdo de qualidade aqui na Rádio Deus é Amor. E eu quero agradecer a você que esteve nos acompanhando do seu trabalho, você que está ligadinho aí da sua casa, tomando aquele café, você que está no trânsito, mas acompanhando o programa Voz da Libertação aqui conosco. E nós prosseguiremos esta programação, é isso mesmo, desse lado, seu irmão em Cristo, o cooperador Gustavo Ferreira, mesa de áudio, querido irmão Moisés Azevedo, e juntos teremos uma manhã abençoada. Lembrando que hoje, quinta-feira, e nós, aqui na sede mundial, estamos com uma programação especial. Você sabe o que é? É o início de uma poderosa campanha. Ouvinte, vou até falar um pouco pausado. É o início de uma poderosa campanha aqui na sede mundial. Nós estaremos hoje dando início na quinta da multiplicação, portas abertas. Você crê na multiplicação de Deus na sua vida? Você crê que Deus vai abrir as portas para você, para a sua família, para os seus amigos? Pois é, então esse tema, que foi um tema revelado por Deus, e daremos início hoje aqui na sede mundial a partir das 14 horas e 30 minutos. E eu quero convidar você, minha irmã, meu irmão, você não pode ficar de fora. Você não pode perder essa oportunidade, porque Deus vai multiplicar e a prosperidade dele vai alcançar a sua vida, a nossa vida, a nossa casa e a nossa família. Você crê nisso? Então eu te convido. Eu quero ver muito você aqui que está agora acompanhando no trânsito. Você que está na sua casa, você que está aí no seu trabalho, você que vai sair a tempo. Olha, hoje em São Paulo, teremos uma tarde, já temos uma manhã quente, ensolarada, um dia bonito, propício para você vir buscar ao Senhor. E nós te esperamos às 14 horas aqui em nossa sede mundial. Lembrando que hoje nosso culto é em prol às instituições Reviver. Irmão Gustavo, que é isso? É a Fundação Reviver e a Associação Reviver Help, Deus é Amor. Então veja bem, ouvinte, nós iremos adorar ao Senhor, nós teremos a oportunidade de buscar a presença de Deus, de ser abençoado por Jesus e também ajudar colaborando os trabalhos sociais dos braços assistenciais da Igreja Deus e Amor. A Fundação Reviver, a Associação Reviver Help, Deus é Amor. Então veja que interessante. Nós não podemos ficar de fora. Você não pode perder essa oportunidade. E será um culto marcado por oração. Você que está em casa, você que está ligadinho agora, irmão Moisés, Você já recebeu vitória, milagres, através de campanhas aqui na sede mundial? Você já recebeu? Vamos lá, vamos viver um milagre novo? Vamos viver uma nova oportunidade? Vamos viver uma nova experiência? Deus está nos chamando para nós vivenciarmos a multiplicação dele em nossas vidas. E você não pode ficar de fora. Quer viver uma tarde de oração? Nós iremos orar a Deus pela sua vida, minha irmã. Senhor, senhora, você que está acompanhando, você, meu irmão, você, minha irmã, que gosta, que ama fazer campanha aqui nos cultos em prol das instituições Reviver, aqui no culto da Fundação Reviver, aqui no culto em prol da Associação Reviver Help, Deus e Amor. Você que já veio, já teve experiência com Deus, nós te esperamos hoje. Hoje é o dia do seu milagre. Hoje é o dia em que você vai vivenciar Deus abrindo as portas para a sua vida. Tudo aquilo que está trancado, tudo aquilo que está fechado, Deus vai abrir. E é nessa tarde, às 14 horas, em nossa sede mundial, Avenida do Estado 4568, entrada principal pela Avenida Prefeito Passos, número 10.
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9: Quinta-feira abençoada e alegre, é só aqui na rádio Deus é Amor, e para alegrar o seu dia, não se preocupe, ouça essa bela canção e daqui a pouquinho você vai ouvir um relato, você vai ouvir algo aqui na programação que vai mexer com você, fique atento e daqui a pouquinho já voltamos.

Eu cumprimento os irmãos com a paz do Senhor Jesus. Meu nome é Deise, sou da cidade de Presidente Prudente. Quero contar uma bênção que o Senhor me concedeu através do culto da Fundação Reviver. Eu trabalhava por dia, não tinha registro na carteira. Tinha um desejo muito grande de estudar, mas tinha medo de não conseguir passar, pagar as parcelas, né, daquele curso. E um dia eu chegando na casa da minha mãe me convidou para ir no culto, que era em prol da Fundação Reviver. E ali estava contando um testemunho, uma irmã contando um testemunho do que Deus tinha feito através da Fundação Reviver. E eu peguei e olhei para minha mãe e falei, ai mãe, queria tanto poder estudar. Igual essa irmã contou, a minha mãe falou, faz um voto com Deus hoje, que você vai ver que Deus vai abrir as portas. Ali na hora que a irmã passou com o envelope da Fundação Reviver, eu pedi 5. A minha mãe olhou para mim e falou, eita, fé grande. Aí eu fiz no meu coração com Deus 5 votos. 4 de termos, e cada termo que eu terminasse, eu ia levar e agradecer a Deus. E o último era de agradecimento a Deus. E quando eu cheguei no 4º voto, eu fui no culto levar o voto e eu comecei a chorar porque já estava próximo da minha formatura e Deus nunca, nunca deixou faltar um dia de serviço. Com aqueles votos que eu tinha feito com Deus, eu não sei contar como, mas Deus multiplicou o meu serviço. Para quem fazia uma faxina por dia e tinha dias que nem tinha faxina para fazer, o Senhor me preparou 2 faxinas em apartamentos de estudantes para mim fazer. O voto que eu fiz com Deus para não deixar faltar a faxina para mim, Deus multiplicou os dias de serviço para mim. Tinha sábado que eu trabalhava em 2, tinha domingo que eu tinha que ir em 1 para dar conta de tanta faxina que apareceu. E nesse meio tempo eu comecei a olhar para mim e falar, será que eu sou merecedora disso, Senhor? Irmãos, da honra e glória do Senhor, eu me formei. E não só eu cumpri com os meus votos, quando eu terminei o meu curso de enfermagem, eu falava para o Senhor assim, eu só quero trabalhar se for na UTI ou na psiquiatria para me falar do Senhor. Porque eu vi que era um lugar mais difícil que tinha.

0: É que a nossa irmã, ela passou por um período difícil, um cenário extremamente complicado. E que só, se fosse somente ela para resolver a situação que estava diante dela, ela não iria conseguir. Ela iria à morte, ela iria se entregar àquela dificuldade, àquele algo tão terrível que chegou. Mas ela não agiu pelo desespero, ela não agiu pela a razão da situação, mas ela agiu pela fé. E o que me chama a atenção, Pastor Rivair, que essa irmã, ela levantou um voto, ela pegou, veio num culto da fundação, fez votos, 5 votos, e ela agiu pela fé. Ela entrou num propósito como um desse que nós vamos entrar hoje, o propósito da multiplicação, quinta da multiplicação hoje aqui na sede mundial. Ela pegou esse voto, agiu pela fé e Deus restaurou a vida dela. Ou seja, ouvinte, nós conseguimos entender que através de uma posição de fé que temos em Deus, um propósito em Deus, num culto que teremos hoje aqui na sede mundial às 14 horas, através desse propósito e desse ato de fé, Deus também pode fazer e vai fazer um milagre na sua vida. Então eu quero chamar você para um propósito. Eu quero chamar você para uma decisão de fé. Você ouviu o relato da nossa irmã e você também olhou para a sua situação. Você disse, olha, hoje o que está diante de mim é o desemprego. A porta não abre de jeito nenhum. Talvez você que está aí na sua casa, você ouviu esse relato e você está enfrentando uma crise terrível na sua saúde. Você que está agora preocupado porque um parente está internado ou a enfermidade está em você mesmo. Só você sabe como foi difícil essa noite, esse desespero, essa aflição da alma. E o Senhor está dizendo, até quando você vai se permitir viver nessa situação? Quer sair dessa luta? Quer vencer o desemprego? Quer ver Deus multiplicar, Deus abrir as portas na sua vida? Eu quero te chamar hoje. Nós queremos. Pastor Rivair, se esse ouvinte que está nos acompanhando agora, ele compreender exatamente esse argumento, ele entender a oportunidade de Deus nessa poderosa campanha que iniciaremos hoje aqui na sede mundial, a quinta da multiplicação e portas abertas, eu tenho a plena certeza que ele vai agir pela fé, ele vai se colocar na posição, vai levantar o propósito diante de Deus e Deus vai honrar a fé dele, Pastor Rivair.
1: Que Deus abençoe, querido irmão Gustavo, que Deus abençoe, queridos ouvintes. Realmente, queridos irmãos, o que Deus está trazendo ao teu conhecimento é a pura realidade do que Deus está fazendo nas quintas-feiras aqui no Templo da Glória de Deus. Ficar prostrado, olhando para o problema, reclamando, só vai causar problemas ainda mais. Por isso que é muito importante você deixar tudo e vir para o Templo da Glória de Deus. Aqui, queridos irmãos, você e a sua família vai sentir a graça de Deus, vai sentir o renovo de Deus, vai sentir um alívio de Deus, porque é início de uma campanha e nós estamos também já em preparação para o Agosto Verde, então já venha preparado, já aquecendo a sua fé para o mês de agosto, que já também está chegando. Tudo isso, queridos irmãos, é a Fundação Reviver. E quando nós abrimos as mãos para ajudar a Fundação Reviver, aquele dinheiro que você ia gastar com remédio, você vai trazer para ajudar a Fundação Reviver, que está em grandes projetos. Faz um voto com Deus, faz um voto com Deus e você vai ver se Deus não vai te dar saúde. Faz um voto com Deus e você vai ver o que Deus irá fazer em prol da sua vida. Faz um voto com Deus e você será o próximo a testemunhar da grandeza do nosso Deus.

quinta-feira especial, segundo dia deste mês, e nós estamos aqui preparados para clamar a Deus em favor de todas as pessoas que estão interagindo conosco através do WhatsApp, fazendo parte desta programação, porque nós não estamos sozinhos, não. Nós estamos com uma multidão de todas as partes do Brasil, e hoje também, por ser quinta-feira, em muitas das nossas igrejas, daqui a pouquinho, às 14h, terá um grande culto, uma concentração abençoada. Então busque a Deus na Igreja Deus e Amor, mais próximo da sua casa, e você vai ver de perto a manifestação do poder do nosso Deus. Agora, neste momento, 11h24, nós vamos fazer a oração do Salmo 91, com ele mesmo, nosso querido irmão Gustavo, que está na fé. Ele vai orar agora, e 1.000 cairá ao teu lado, 10.000 à tua direita, e tu não serás atingido, porque é uma das promessas do Salmo 91. Salmo 91 é o clamor daqueles que habitam no esconderijo do Altíssimo. Preparado? Então prepare a sua fé, porque após um flash deste hino, já entraremos na presença do nosso Deus.

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1: Que Deus abençoe você, ouvinte da Rádio Deus é Amor. Chegou o momento de falarmos com Deus. Eu quero convidar você que está ligadinho agora para nós buscarmos a presença de Deus e cremos que o Senhor vai ouvir o nosso clamor. Soberano e eterno Deus e maravilhoso Pai, nós te agradecemos, te buscamos, porque o Senhor é bom. Agradecemos ao Senhor por tudo que o Senhor tem feito, pela vida, pela oportunidade que o Senhor concedeu a nós nesta manhã tão especial. Pai, reconhecemos as nossas falhas, os nossos erros. Clamamos ao Senhor, meu Deus. Sim, Senhor, nos ajuda a melhorar a cada dia, a cada momento em sua presença. Buscamos ao Senhor, meu Pai. Reconhecemos que sem ti nada somos. Reconhecemos que sem ti nada podemos fazer. Ó, meu Deus, necessitamos e dependemos da sua misericórdia, do seu perdão, da ajuda do Senhor. E é por isso que clamamos agora, é por isso que oramos, ó Deus, neste momento tão especial. Não só eu aqui, ó Pai, mas também com milhares e milhares de ouvintes que estão agora clamando. Alguns de suas casas, outros que estão no trabalho, mas o Brasil, o mundo clama neste momento, porque cremos, ó Deus, que somente o Senhor é quem pode nos guardar, somente o Senhor é quem pode nos blindar, guardar a nossa família, guardar a nossa casa e nos ajudar no dia da angústia. Ó, meu Deus, esse ouvinte clama, Senhor. Esse ouvinte ora dentro desse carro, dentro desse quarto, Senhor, neste trabalho, nessa casa, nessa manhã ele volta o coração para o Senhor e ele clama pelo livramento. Ele ora, Senhor, pedindo a bênção do Senhor. Pai, ouça e contempla a oração deste teu filho. Ouça, Senhor, e contempla, ó Pai, a oração desta tua filha, que neste momento coloca em tuas mãos a sua família. Coloca em tuas mãos, ó Deus, a casa dela, a família deles, ó Senhor. Guarda-nos, Espírito Santo, Senhor Jesus, Deus tremendo. Pai, repreenda, Senhor, ó Pai querido, todo mal, toda seta, tudo aquilo, ó Pai, que o inimigo tenta contra a família deste ouvinte, tudo aquilo que o inimigo tenta, Senhor, contra a vida desta pessoa que está orando agora. Deus, que esse ouvinte sinta a unção do Espírito Santo. Senhor, que este ouvinte possa ser alcançado pelo poder do Senhor neste momento especial de oração. Ó Deus, traga a paz a esse coração que está desesperado. Ó Pai, traga, Senhor, a alegria para esse coração que está angustiado. Senhor, tira toda seta maligna e que debaixo das tuas mãos que nós possamos ter a paz, que nós possamos ser alcançados pelo refrigério que somente o Senhor consegue nos dar. Que essa quinta-feira seja uma bênção, que este dia deste ouvinte seja um dia de vitória e que ele seja alcançado pelas tuas mãos, ó Pai. É o que nós te pedimos, é o que nós te agradecemos, no nome de Jesus.

0: multiplicação. Você crê nisso? É a quinta-feira das portas abertas. Nós oramos, nós clamamos e você vai testemunhar o seu milagre. Nós iremos clamar mais uma vez ao meio-dia e você vai colocar todas as suas causas diante de Deus. Você que compreendeu esse propósito, hoje é a quinta da multiplicação e você quer viver a multiplicação de Deus na sua vida. Eu te chamo para um propósito. Eu te chamo para um ato de fé. Venha. Venha buscar ao Senhor às 14 horas aqui na sede mundial. Você que está aí no norte, no nordeste, centro-oeste, sudeste e sul, está dizendo: ô, meu irmão, eu não quero ficar de fora deste propósito. Eu não quero ficar de fora deste voto. Eu não quero ficar de fora desta campanha. Não consigo ir aí na sede. Mas eu quero levantar o meu voto para ajudar as instituições a reviver. Eu quero levantar o meu propósito. Vou apresentar diante do Senhor, mas eu quero ajudar. Eu quero estar na brecha dentro desta campanha. Eu quero convidar você a enviar o seu comprovante aqui no nosso WhatsApp, DDD 11 98292 3392. DDD 11 98292 3392. E olha aqui, o povo, nosso povo, você ouvinte, nós somos um povo de fé. Você pode fazer igual fez a nossa irmã Maria de Lourdes, que já deixou aqui o seu pedido de oração e já se colocou no propósito. Nosso querido irmão Rafael, que já enviou aqui, pastor Rivair, o seu comprovante, já entrou dentro deste propósito. A nossa irmã Vera Lúcia, que deixou aqui: hoje eu estarei aí, porque eu creio na multiplicação de Deus na minha vida. Irmã Vera Lúcia, vamos esperar a senhora aqui na sede, hein? Às 14 horas, a nossa irmã Rosana já confirmando a presença. Pastor Rivair, são os ouvintes confirmando presença. Alguns já enviando o comprovante. É o Brasil e o mundo nesse grande propósito, nesse culto em prol das instituições reviver na quinta-feira da multiplicação e portas abertas.
1: Deus está operando prodígios e maravilhas. Lança o teu pão sobre as águas. É uma ordenança divina. E depois de muitos dias o achará. O próprio Deus já está preparando a bênção da multiplicação sobre a sua vida. Era 5 pães e 2 peixinhos. Ao colocar nas mãos de Jesus, alimentou uma grande multidão. E é isso que Deus irá fazer em prol da sua vida daqui a pouquinho, no horário das 3 da tarde. 3 da tarde em ponto. Chega cedo para você pegar os primeiros assentos, porque a nossa irmã Antônia vai ministrar a palavra de Deus naquela unção. A unção, queridos irmãos, que Deus colocou sobre a vida da sua serva, mas você não pode vir com as mãos vazias. Não, não, não, não. Vim com as mãos vazias é deixar o devorador dominar as suas finanças. Vim para a igreja Deus e Amor, já traga seus donativos, suas contribuições, vamos ajudar as instituições e Deus vai te ajudar também diante daquilo que os teus olhos está presenciando e que você está pedindo para que Deus venha fazer. 11 da manhã com 33 minutos, neste momento já vamos ao bloco de notícia e logo em seguida já voltaremos com todos vocês. 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
2: Drops de notícias, Rádio Deus é Amor. Violência segue atingindo comunidades cristãs na Nigéria. Na Nigéria, os cristãos enfrentam perseguição a ponto de ser o país mais violento do mundo para seguidores de Jesus há muitos anos. No norte da Nigéria, 12 estados implementaram a lei islâmica, criando um sistema em que os cristãos vivem como cidadãos de segunda classe e a conversão de muçulmanos para o cristianismo pode ser severamente punida. Grupos militantes islâmicos operam com violência em todo o norte e centro do país. Entre eles estão Boko Haram e Estado Islâmico da província da África Ocidental, que tem os cristãos como alvo de ataques, assim como qualquer propriedade que pertence aos seguidores de Jesus. Outros cristãos, especialmente agricultores na região do Cinturão Médio da Nigéria, enfrentaram militantes islâmicos entre o povo Fulani, que atacam comunidades cristãs com uma violência terrível. Nos últimos anos, a violência aumentou e se espalhou para estados do sul, com ataques muitas vezes organizados por militantes Fulani escondidos em florestas. A violência continua sem controle na Nigéria, mantendo o país no top 10 da lista mundial da perseguição 2026. Centenas de cristãos foram mortos e milhões deslocados por ataques de militantes islâmicos, principalmente extremistas, entre o povo Fulani, além de Boko Haram e também Iswa. Novos grupos extremistas também estão surgindo, aumentando a insegurança para cristãos que vivem na Nigéria. Inteligência artificial nas igrejas. Pastores ainda usam tecnologia com cautela. Pastores e membros de igrejas têm acompanhado com atenção o avanço da inteligência artificial e seus possíveis impactos sobre a fé cristã. De acordo com pesquisas, embora a tecnologia não seja amplamente rejeitada, ainda gera dúvidas e cautela entre líderes e fiéis. No contexto ministerial, o uso da inteligência artificial ainda é limitado. Apenas uma pequena parcela de pastores afirma utilizá-la com frequência, enquanto muitos estão em fase de testes ou preferem aguardar aplicações mais claras antes de adotá-la. Também há um grupo significativo que opta por evitar ou ignorar a tecnologia, refletindo um cenário de adaptação gradual. A pesquisa mostra que pastores mais jovens, com maior nível de escolaridade e que atuam em áreas urbanas ou igrejas maiores, tendem a adotar a IA com mais facilidade. Já líderes mais experientes demonstram menor adesão, especialmente entre aqueles com mais de 65 anos. Apesar da abertura ao uso, as preocupações são relevantes. A maioria dos pastores destaca a necessidade de revisar conteúdos gerados por inteligência artificial, temendo erros, fontes não confiáveis e possíveis vieses. Também há receios relacionados à transparência no uso da tecnologia, risco de plágio e ao fato de que a comunicação da palavra de Deus sempre ocorreu por meio de pessoas.
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1: Onze da manhã com 39 minutos, aí está Cristão pelo Mundo, momento de informação no programa Voz da Libertação. Quem gosta de ouvir coisas boas está em sintonia com esta programação. Queridos irmãos, não podemos se esquecer que já estamos em contagem regressiva para o maior desafio de fé, queridos ouvintes. Amanhã, sexta-feira, a primeira sexta-feira do mês. No mês de julho, Deus vai jogar por terra as hostes malignas que estão atormentando a sua vida, a sua casa, o seu lar, o ambiente onde você vive. Por isso, já queremos convidar o povo paulistano, o povo interiorano, o povo que está me acompanhando em algum lugar deste Brasil, para comparecer na sexta-feira da libertação total, aqui no Templo da Glória de Deus, na Avenida do Estado, 4568, na Liberdade. Queridos ouvintes, você que ouve Voz Você que tem medo, carrega o medo, aquele medo incompreensível, aquele medo descontrolado, desequilibrado. Você que vê vultos, você que não consegue ser feliz, tem algo amarrando a sua vida. É amanhã, sexta-feira da libertação, 9 da manhã. Em santo jejum a Deus, eu estarei com os homens de Deus no altar de Deus. Eu quero já começar amanhã, já fazendo aquela unção. A Meu primeira Deus. Oportunidade do culto, eu já vou fazer aquela unção sobre o alto da sua cabeça, aonde Deus vai colocar o seu grandioso milagre, conforme você está pedindo. A unção que despedaça o jugo, a unção que despedaça o jugo que está sobre a sua vida, Deus vai colocar amanhã, sexta-feira. Então chega cedo, porque o culto dá início 9 horas. E 9 horas em ponto já estaremos no altar fazendo a unção. Das 9 às 9h15 vai ser a oração, a unção e já a preparação para a leitura da palavra de Deus. Atenção, São Paulo! Atenção, enfermos! Desenganado pelos médicos, você que está no pior, na pior situação. Tem pessoas que já bateu em tantas portas, irmão Gustavo, Ele não conseguiu uma saída para o seu problema. Mas amanhã, sexta-feira, este demônio vai dar o grito da derrota e esse povo vai dar o grito da vitória.
4: Amanhã é o dia da decisão, pastor Rivaí, e ouvinte. Eu quero falar contigo, meu irmão. Eu quero falar com você, minha irmã. Amanhã é o dia em que Deus vai operar coisas tremendas aqui em nosso meio. As manhãs de sextas-feiras, as sextas-feiras, melhor falando, às 9 horas, o que Deus está fazendo é algo extraordinário. Há quem diga, mas não tem hoje, nos dias de hoje, o demônio não se manifesta mais. Aqui na Igreja Deus e Amor, toda sexta-feira, às 9, às 15, Deus tem libertado pessoas. Pessoas que entram aqui em correntes malignas e saem curadas, libertas pelo poder da palavra. São pessoas que entram aqui enfermas com nódulos, mas é um nódulo, uma enfermidade maligna, que após a oração, pela manhã, essa pessoa é curada na hora. E eu quero falar com você, minha irmã. Eu quero falar com você, meu irmão. Ei, São Paulo! Você é da Zona Norte, dá tempo, é a oportunidade de Deus para você. Você é da Zona Sul, atenção Zona Sul, atenção Zona Leste, Zona Oeste, ABCDMR, São Paulo, é a oportunidade de Deus, para Deus mudar histórias, para Deus libertar, para Deus mudar completamente a sua vida. Quer mudança? 9 horas nós te esperamos. Quer viver um milagre? Quer ver Deus mudar, quer ver Deus operar, quer ver Deus levantar? Amanhã, às 9 horas, é o dia, é o horário, é a oportunidade para mudar a sua história. Pastor Rivair, eu já estou ansioso, eu já estou aqui com meu coração alegre, porque eu sei que Deus, amanhã, vai realizar coisas tremendas em nosso meio.
1: É, o inimigo já ficou inquieto, o inimigo já está revoltado, o inimigo já está se levantando. Diga, queima ele, irmãos, porque esse mal não pode resistir. O mal que está perseguindo a sua vida, ele vai cair por terra.
4: Em nome de
1: Jesus.
4: E o
1: diabo é terrível, ele sempre quer usar um, irmão.
4: Meu Deus.
1: Para atrapalhar a vinda do povo na igreja.
4: Jesus,
1: o diabo, ele tenta, nesse momento ele está tentando usar alguém, mas já caiu por terra.
4: Em nome de Jesus.
1: O cão já ficou mansinho, irmão, não adiantou, ele caiu por terra. Ele teve que sair, não adianta, não adianta. Se você continuar nessa vida tomando cachaça, se drogando, você aí na base do remédio, vai continuar vivendo essa vida aí, meu irmão. E o diabo aproveitando, destruindo todos os sonhos e os projetos. Você quer libertação? Você que está me acompanhando neste momento com a garrafa na mão, querendo acabar com a sua saúde? Não faça isso não. Venha sexta-feira, porque nós vamos fazer aquela oração. Aquela oração do livro do profeta Isaías, capítulo 10, versículo 27, que a Bíblia diz: naquele dia o fardo será tirado do seu ombro e o seu jugo do teu pescoço, e o jugo será despedaçado por causa da unção. É por causa da unção. Olha, irmãos, em 3 horários... você vai receber uma unção que você nunca recebeu na sua vida. O salmista, ele mesmo diz: unge a minha cabeça com óleo e o meu cálice transborda. Olha a importância da unção. Davi foi ungido, e quando Davi foi ungido, naquele exato momento, queridos irmãos, a unção que foi colocada sobre a vida de Davi foi muito importante, que fez Davi ser valente para enfrentar o gigante. Veja o que Deus ele faz na vida daqueles que recebem a unção. Vocês não imaginam a importância da unção. A Bíblia diz: se tem alguém enfermo, que chame os presbíteros para que unja. Olha a importância, querido irmão Gustavo. E tem pessoas que não dão importância para a unção, tem pessoas que não valorizam a unção, mas aqui na Igreja Deus e Amor nós valorizamos, porque nós sabemos que através da unção o mal vai cair por terra.
4: O mal vai cair por terra, e você, quando chegar amanhã pela manhã, nós já teremos uma equipe pastoral pronta para orar pela sua vida. Você que está acompanhando agora, você que está ligadinho conosco, nós teremos uma equipe especial que estará aqui em jejum, pronto para clamar a Deus pela sua vida, para orar ao Senhor, e esse mal vai cair por terra. Essa seta, esse mal que está assolando a sua vida, a sua família, vai cair por terra no nome de Jesus, nesta poderosa campanha na sexta da libertação total.
5: Meu nome é Ricardo César de Oliveira, moro ali na cidade Líder. Não me afastei dos caminhos do Senhor, o inimigo colocou eu no tráfico, sabe? Entendeu? Desviado do caminho do Senhor. E meu pai, ele era da Igreja Pentecostal Deus e Amor, né? E ele orava por mim, né, pra mim voltar. Então, teve aquela campanha, né, da guerra contra o mal. Comecei a vir nessa campanha. Aí, a primeira coisa que o Senhor me libertou foi do tráfico. Ele me tirou do tráfico. Então, aí eu me reconciliei, né, com a Igreja Pentecostal Deus e Amor. Aí, o Senhor me libertou da cocaína, me libertou do cigarro também. O Senhor me libertou da maconha, da bebida. Tudo através da campanha Guerra contra o Mal. Só tenho que agradecer ao Senhor. Moro ali na cidade Líder, em Itaquera, e congrego ali na Líder 2. Muito obrigado pela oportunidade. Em nome de Jesus, amém.
1: Como é que é o nome da senhora?
6: Lana Cerejo.
1: Irmã Lana, a senhora começou a acompanhar...
6: Eu pensei que eu estava na rua, né? Aí eu conheci lá a casa, né? Projeto Casa Aberta. Aí eu comecei a frequentar lá. E lá eu fiz aliança com Deus, Jesus, e estou plantada aqui de novo.
1: Glória a Deus. A senhora estava há quanto tempo já nessa situação?
6: Eu estava há mais de 5 anos.
1: Mais de 5 anos?
6: Hoje eu já consegui um trabalho, né? Hoje mesmo eu falei com a irmã Socorro que eu ia deixar minha identidade. Lá na prefeitura consegui um emprego de carteira assinada no Prato do Dia.
1: Tá vendo, meus irmãos? Oi, irmã Lana. 5 anos a senhora conviveu na rua.
6: Convivi na rua e eu não me arrependo de ter conhecido o Projeto Casa Aberta. É uma oportunidade muito grande. Eles são, assim, não sei nem palavra para dizer o que eles são, né? O abraço, o amor que eles acolhem a gente, dão oportunidade para aqueles que querem, né?
1: A senhora é daqui mesmo, do Piauí, de Teresina?
6: De Teresina.
1: Meu Deus do céu, e agora a senhora conseguiu se erguer com a ajuda de Deus, conseguiu se levantar, conseguiu já um emprego de carteira assinada. A senhora está feliz com tudo isso?
6: Ah, mas não sei nem como agradecer a Jesus, né?
1: Então a senhora vai continuar nessa fé, nessa caminhada, em nome de Jesus, que Jesus vai fazer mais ainda uma obra muito grande sobre a tua vida, tá bom? Que Deus te abençoe cada dia mais. Quem pode aplaudir o Senhor? Tá vendo, meus irmãos? A prova está aí do que Deus está realizando na sexta-feira. Pessoas que estavam numa situação tão precária que foram libertas e transformadas. Por quê? Porque acreditaram naquilo que Deus mesmo diz na sua palavra: vinde a mim, cansados e oprimidos, que eu vos aliviarei. Para alívio da tua alma, meu irmão, não é diazepam, não é revotril, não é drogas, não é bebida, não é prostituição, não, de maneira nenhuma. Alívio para tua alma se chama o trio, não é drogas, não é bebida, não é prostituição, não, de maneira nenhuma. Alívio para tua alma se chama Jesus de Nazaré. Por isso que ele está neste momento olhando para você. Estou falando com pessoas que ele está achando que alívio para a alma dela é o crack, é a cocaína, é a maconha. Não, meu irmão, de maneira nenhuma. Alívio para tua alma se chama Jesus de Nazaré. É a maconha. Não, meu irmão, de maneira nenhuma. Alívio para tua alma se chama Jesus de Nazaré. É a maconha. Não, meu irmão, de maneira nenhuma. Alívio para tua alma se chama Jesus de Nazaré. Por isso que ele está neste momento olhando para você. Estou falando com pessoas que ele está achando que alívio para a alma dela é o crack, é a cocaína, é a maconha. Não, meu irmão, de maneira nenhuma. Alívio para a tua alma se chama Jesus de Nazaré. Por isso que ele está neste momento olhando para você. Estou falando com pessoas que ele está achando que alívio para a alma dela é o crack, é a maconha. Não, meu irmão, de maneira nenhuma. Alívio para a tua alma se chama Jesus de Nazaré. Por isso que ele está neste momento olhando para você. Estou falando com pessoas que ele está achando que alívio para a alma dela é o crack, é a cocaína, é a maconha. Não, meu irmão, de maneira nenhuma. Alívio para a tua alma se chama Jesus de Nazaré. Estou falando com pessoas que ele está achando que alívio para a alma dela é o crack, é a cocaína, é a maconha. Não, meu irmão, de maneira nenhuma. Alívio para a tua alma se chama Jesus de Nazaré. Por isso que ele está neste momento olhando para você. Estou falando com pessoas que ele está achando que de maneira nenhuma. Alívio para a tua alma se chama Jesus de Nazaré. Por isso que ele está neste momento olhando para você. Estou falando com pessoas que ele está achando que alívio para a alma dela é o crack, é a cocaína, é a maconha. Não, meu irmão, de maneira nenhuma. Alívio para tua... Não, meu irmão, de maneira nenhuma. Alívio para tua alma se chama Jesus de Nazaré. Por isso que ele está neste momento olhando para você. Estou falando com pessoas que ele está achando que alívio para a alma dela é o crack, é a cocaína, é a maconha. Não, meu irmão, de maneira nenhuma. Alívio para a tua alma se chama Jesus de Nazaré. Por isso que ele está neste momento olhando para você. Estou falando com pessoas que ele está achando que alívio para a alma dela é o crack, é a cocaína, é a maconha. Não, meu irmão, de maneira nenhuma. Alívio para a tua alma se chama Jesus de Nazaré. Por isso que ele está neste momento olhando para você. Estou falando com pessoas que ele está achando que alívio para a alma dela é o crack, é a cocaína, é a maconha. Não, meu irmão, de maneira nenhuma. Alívio para a tua alma se chama Jesus de Nazaré. Por isso que ele está neste momento olhando para você. Estou falando com pessoas que ele está achando que alívio para a alma dela é o crack, é a cocaína, é a maconha. Não, meu irmão, de maneira nenhuma. Alívio para a tua alma se chama Jesus de Nazaré. Por isso que ele está neste momento olhando para você. Estou falando com pessoas que ele está achando que alívio para a alma dela é o crack, é a cocaína, é a maconha. Não, meu irmão, de maneira nenhuma. Alívio para a tua alma se chama Jesus de Nazaré. Por isso que ele está neste momento olhando para você. Estou falando com pessoas que ele está achando que alívio para a alma dela é o crack, é a cocaína, é a maconha. Não, meu irmão, de maneira nenhuma. Alívio para a tua alma se chama Jesus de Nazaré. Por isso que ele está neste momento olhando para você. Estou falando com pessoas que ele está achando que alívio para a alma dela é o crack, é a cocaína, é a maconha. Não, meu irmão, de maneira nenhuma. Alívio para a tua alma se chama Jesus de Nazaré. Por isso

0: que ele está neste momento olhando para você. Estou falando com pessoas que ele está achando que alívio para a alma dela é o crack, é a cocaína, é a maconha. Não, meu irmão, de maneira nenhuma. Alívio para a tua alma se chama Jesus de Nazaré. Por isso que ele está neste momento olhando para você. Estou falando com pessoas que ele está achando que alívio para a alma dela é o crack, é a cocaína, é a maconha. Não, meu irmão, de maneira nenhuma. Alívio para a tua alma se chama Jesus de Nazaré. Por isso que ele está neste momento olhando para você. Estou falando com pessoas que ele está achando que alívio para a alma dela é o crack, é a cocaína, é a maconha. Não, meu irmão, de maneira nenhuma. Alívio para a tua alma se chama Jesus de Nazaré. Por isso que ele está neste momento olhando para você. Estou falando com pessoas que ele está achando que alívio para a alma dela é o crack, é a cocaína, é a maconha. Não, meu irmão, de maneira nenhuma. Alívio para a tua alma se chama Jesus de Nazaré. Por isso que ele está neste momento olhando para você. Estou falando com pessoas que ele está achando que alívio para a alma dela é o crack, é a cocaína, é a maconha. Não, meu irmão, de maneira nenhuma. Alívio para a tua alma se chama Jesus de Nazaré. Por isso que ele está neste momento olhando para você. Estou falando com pessoas que ele está achando que alívio para a alma dela é o crack, é a cocaína, é a maconha. Não, meu irmão, de maneira nenhuma. Alívio para a tua alma se chama Jesus de Nazaré. Por isso que ele está neste momento olhando para você. Estou falando com pessoas que ele está achando que alívio...
1: Como funcionário público da área de segurança, eu consegui um outro trabalho de segurança para conciliar na folga. E aí, passado certo tempo, eu sabia que esse outro emprego ia acabar, ia fechar as portas, né? Vendo a situação que estava acontecendo, fiz um propósito com Deus, né? De contribuir com a Fundação Reviver, se assim Deus me mantesse com essa outra porta aberta. Apesar de eu já ter um outro trabalho fixo, né? Concursado, mas aí eu pedi para Deus, para que Deus me mantesse a porta aberta para mim. E foi aí que eu vi um saindo, outro saindo, um entrava, outro saía, e chegou o momento que esse outro emprego acabou, tinha acabado, não haveria mais necessidade, né? Então, mas Deus, pela tua misericórdia e pelo meu compromisso com a obra missionária, não só com a Fundação Reviver, então Deus abençoou que estou até hoje lá, graças ao Senhor, que me permitiu que eu continuasse também com esse outro emprego. E aí foram tirados todos lá, né, que trabalhava lá comigo, e somente eu continuo lá, e com certeza, porque Deus colocou a mão. Então eu estou dando esse testemunho para a glória, para glorificar o nome do nosso Senhor Jesus Cristo e dizer para os ouvintes, quem tem compromisso com Deus, Deus nunca vai deixar ele passar necessidade e jamais deixar essa pessoa no prejuízo. Então é o meu testemunho e eu agradeço pela oportunidade em nome de Jesus.
2: De que adianta, meus irmãos, alguém dizer que tem fé se não tem obras? Acaso a fé pode salvá-lo? Se um irmão ou irmã estiver necessitando de roupas e do alimento de cada dia, e um de vocês lhe disser, vá em paz, aqueça-se e alimente-se até satisfazer-se, sem porém lhe dar nada, de que adianta isso? Assim também a fé, por si só, se não for acompanhada de obras, está morta. Tiago, capítulo 2, versículo 14 ao 17.
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4: Que Deus abençoe, ouvinte, 11 horas e 59 minutos. Eu quero agradecer a você que esteve conosco, lembrando que a nossa programação, ela não para. Nos preparemos porque teremos a oração do meio-dia e você é o nosso convidado para clamar ao Senhor conosco. Quem se despede, seu irmão em Cristo, cooperador Gustavo Ferreira, mesa de áudio, querido irmão Moisés Azevedo, que Deus abençoe a sua vida, nos preparemos para a oração do meio-dia.
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3: 12 horas e 1 minuto.
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7: E hoje é quinta-feira, daqui a pouquinho um grande culto com a Fundação Reviver. Início da grande campanha da multiplicação com ela mesma, evangelista Antônia. Antônia Bouchá, ministrando a palavra de Deus. Vamos falar com Deus através da oração. Maravilhoso, eterno e soberano Deus, aqui estou mais uma vez me colocando na tua presença, ó Deus, entrando na tua presença para te agradecer por tudo que o Senhor tem feito em prol de cada vida, pela salvação de almas, pelas libertações, ó Deus, pelas restaurações e pelas transformações sobre vidas que o Senhor tem feito através da tua preciosa palavra, ó Deus. Os nossos olhos têm

nome, Senhor, as tuas grandezas são, Senhor, tremendas. Quando nós olhamos, nós vimos a tua presença, nós contemplamos a tua presença, olhamos para o céu, nós vemos a tua grandeza, nós olhamos, ó Deus, para o imenso que é este planeta, nós contemplamos as tuas

para trazer a cura, ó Deus, para aqueles que estão enfermos, desenganados pelos médicos. Senhor, quantos jovens, adolescentes, crianças, recém-nascidos, ó Deus, bebezinho ainda, está sofrendo, ó Deus, com uma enfermidade incurável, uma enfermidade, ó Deus, congênito que está no corpo, que está levando, Senhor, esta pessoa a cada dia que passa à beira da morte. Mas eu creio que neste momento o Senhor vai suspender

encontro daqueles que estão entubados em uma UTI, em uma CTI, em uma área de isolamento, ó Deus, o Senhor pode ir, meu Deus, ao encontro deste povo e trazer saúde. Nós clamamos por saúde, Senhor, da saúde para aquele que não tem, da libertação para aqueles, ó Deus, que estão neste momento em lágrimas, Senhor, aguardando uma resposta.

Deus, que tudo é para a tua glória. Foi o Senhor que diz na sua palavra, quando Marta e Maria mandou o Senhor, oh meu Deus, informando como a situação do seu irmão estava, a resposta do Senhor foi clara: diga para Marta e para Maria que esta enfermidade não é para a morte. Meu Deus, eu creio que o teu nome será glorificado por intermédio, Senhor, da manifestação

apresentando a Ti neste dia, ó Deus poderoso. O Senhor atende a oração daqueles que estão no leito neste momento, sofreu um AVC, Senhor. Ó meu Deus, o Senhor pode restaurar novamente as estruturas, meu Deus, a parte neurológica, a parte, Senhor, ó meu Deus, das forças nestas pernas, para este homem voltar a andar. Senhor, solta a voz deste homem, para que ele volte a falar.

Deus, mas por causa de um AVC, por causa de uma enfermidade, Senhor, sumiu o som da sua voz, ele encontra dificuldade para falar.

E Senhor, de um balão de oxigênio, de um aparelho respiratório, Senhor, meu Deus, o Senhor atende a nossa oração, o Senhor atende o nosso clamor neste momento, meu Deus, porque aquilo que parecia ser impossível se tornará possível, aquilo que parecia, ó Deus, não ter saída, o Senhor pode, neste momento, abrir uma porta de escape.

Deus que já pensou em cometer até o suicídio daqueles, ó Deus, que está em tratamentos, a quimioterapia, a radioterapia, Senhor, aqueles que estão fazendo, ó Deus, um tratamento, é um tratamento muito delicado, ó Deus, Senhor, quantas pessoas, ó Deus, que estão perdendo as forças, já não quer mais se alimentar, perdeu o apetite, ó Deus, Senhor, são doenças, doenças raras, que está no estômago deste homem, desta mulher, Senhor, o Senhor pode curar agora, o Senhor pode fazer este tumor explodir, o Senhor pode fazer a cirurgia que os médicos não conseguiu realizar, o Senhor pode, ó Deus,

diante de ti, está fazendo um voto, ó Deus, pedindo a tua misericórdia, pedindo teu socorro. Socorre mesmo agora, Senhor, socorre neste dia o teu povo que clama em meio às grandes adversidades. Senhor, eu oro apresentando nas tuas mãos as nações. Senhor, quantos países em guerra.

vidas que não tem mais força de clamar, quantas vidas que não tem mais força de te buscar, quantas vidas, ó Deus, que não tem, Senhor, mais aquela convicção de fé, crendo que o Senhor fará do impossível se tornar possível. Desperta a fé daquele que clama, desperta a fé daquele que ora, desperta a fé daquele que busca, Senhor, porque a tua palavra, ela é única quando diz: chegai-vos a mim e eu também chegarei a vós. Senhor, eu creio que o Senhor já está chegando para fazer milagres. É milagres que o teu povo pede, é milagres que o teu povo deseja, ó Deus, e é milagre que os nossos olhos desejam.

Deus, o Senhor pode estender as tuas mãos neste momento. Estende as tuas mãos ao povo carioca, ao povo, meu Deus, paulistano, que estão clamando. Ó Deus, neste momento, os nossos irmãos de

ao teu povo, meu Deus, que está lá nos continentes, continente africano, continente asiático, continente europeu, Senhor. Oh, meu Deus, estende as tuas mãos aonde não chegou ainda a tua igreja. Eu creio que estas ondas amigas estão sendo transmitidas

Oh Deus, que graça tremenda que eu estou sentindo aqui, Senhor. Eu creio que os ouvintes estão sentindo também as lágrimas que estão sendo derramadas. Será, ó Deus, transformada em cânticos de vitória.

para voltar à tua casa, para voltar a congregar, ó Deus, abraça esta alma, Senhor, que já voltou diversas vezes, mas não consegue.

pessoas que estão sendo salvas, não somente aqui em São Paulo, mas em todos os países, ó Deus, o teu povo está entendendo que o tempo agora é se render ao

Olha, meu Deus, agora, porque eu creio, Senhor, que por intermédio desta oração, o Senhor está fazendo maravilhas. Visita mesmo, Senhor, o coração daqueles que estão enlutados, ó Deus, pela perda de um parente, pela perda, meu Deus, de sua querida mamãe, do seu querido papai. Oh, meu Deus, quantas mamães estão

se alegrai com o que se alegra. E nós estamos orando com os que oram, Senhor. Estamos clamando neste momento tão especial, apresentando os nossos vovôs.

esta casa, apresentando, Senhor, os teus servos que estão tão solitários, sozinhos, Senhor, mas a tua presença não está distante deles. Senhor, tu és o Deus dos órfãos e das viúvas. Então entra, Senhor, para fazer companhia a esse vovô, a esta vovó, Senhor, que está orando, que está clamando, que tem como companheiro este momento de oração, que tem, ó Deus, para alívio da tua dor, alívio para a tua alma.

0: Jesus. Amém e amém, Senhor Jesus. Aí está, queridos irmãos, a oração que move as mãos de Deus. Eu quero te fazer um convite agora que não é meu para aceitar a Jesus, um convite para uma mudança de vida. Você quer mudança de vida? Já escreve aí Vida Nova, que a nossa equipe já vai estar anotando o seu nome. Você que precisa entregar a vida para Jesus. Levanta suas mãos com a minha. A Bíblia diz que há caminhos do homem que parecem perfeitos, são caminhos que levam o homem à morte. Mas Jesus está aqui para trazer você para o caminho, que ele mesmo disse, eu sou o caminho, a verdade e a vida. Levanta suas mãos com a minha e diga, Senhor Jesus, neste momento eu aceito o Senhor como meu único e suficiente Salvador. Aceita minha alma, ó Deus, abraça minha vida, porque eu não quero mais ficar longe da tua presença. Salva minha vida e escreve o meu nome no livro da vida e sela com teu sangue, e todos diz amém. Não sai daí não, que eu já volto falando com vocês. Vamos agora reconciliar com Deus, você desigrejado, você que saiu da comunhão com o Pai, você que está distante da presença de Deus, agora é hora de dar um passo, de aproximar-se de Deus e viver uma vida abençoada. Levanta suas mãos e diga, Senhor Jesus, neste momento eu me reconcilio com o Senhor, perdoa os meus pecados, sara minha alma, salva minha vida e me transforma para a tua glória, porque eu prometo, Senhor, ser fiel até o fim da minha vida. Você diz amém. Queridos irmãos, você que entregou a vida para Jesus, você que está pelo rádio, nós temos um correio eletrônico, pega caneta e papel e anote aí agora, quero aceitar Jesus, @ipda.com.br. Quero aceitar Jesus, @ipda.com.br. Ou então pelo WhatsApp, DDD 11 95 94 4645. Mais uma vez, DDD 11 95 94 4645. Vou orar por vocês agora. Senhor, aqui estou entregando nas tuas mãos aqueles que aceitou a ti, aqueles que reconciliou contigo, ó Deus. Eu entrego nas tuas mãos para que o Senhor venha fazer a tua obra por completa, salvando, libertando e transformando para a tua glória. Glória a Deus, Deus abençoe. Você que orou comigo, busque a igreja Deus e Amor mais próximo de você. Aí próximo da sua casa nós temos uma igreja onde tem um pastor abençoado para orar por você. Informe ao pastor que você já entregou a vida para Jesus. Ou se você preferir, vem para a sede mundial, Avenida do Estado, 4568. Deus abençoe sua vida, Deus abençoe sua casa. Quem orou com todos vocês foi seu irmão em Cristo, Rivari Silva. Não sai daí não. Programa de rádio, vamos ficar com a transmissão da mensagem cantada, na apresentação, cantora Débora e o pastor Lorival de Almeida. E daqui a pouquinho, 3 da tarde, YouTube, Facebook, Instagram, transmitindo o grande culto da Fundação Reviver, das instituições da Reviver, nesta tarde em nossa sede mundial. Você no canal Direto com Deus, iremos ao Santuário da Oração, porque é de lá que prossegue esse momento de clamor. Já está lá o nosso querido irmão Alan, é contigo, servo de Deus. Vamos seguindo na mesma fé, orando por esse povo.
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4: 12 horas e 31 minutos.

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Está no ar o programa Mensagens Cantadas. Bem-vindo à nossa programação, querido ouvinte. Olha que maravilha, que prazer é poder estarmos juntos aqui, não é? Para compartilharmos com todos as grandes bênçãos do nosso Deus e levar ao seu coração, à sua casa, momentos de alegria através da nossa programação. Nós vamos ouvir o Ricardo Ehlers, que vai cantar para nós agora o hino que se chama O Verdadeiro Dom, do CD Verdadeiro Dom. Vamos ouvir.

0: E chega por aqui agora, nesse exato momento. Quem?
1: Eu.
0: Quem poderia ser?
1: Eu. A pois sua é. Companheira.
0: Explique-se.
1: Auxiliadora idônea.
0: Sempre explicar... atrasadinha, né? Explique-se.
1: Não, explicar o quê? Eu estava aqui no escritório faz, olha, desde as 11 horas da manhã. E eu achando que você não tinha chegado ainda. E vai naquela, o elevador não desce, não sobe. E fiquei lá esperando, mas não estou atrasada. Justifiquei.
0: É, pesado ouvinte, a gente tem que aguentar essas coisas, né? Fazer o quê? Vamos refletir.
1: Vamos meditar, né? Vamos, melhor,
0: vamos,
1: né?
0: Vamos, vamos.
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0: Débora, eu não sei por que razão, mas eu tenho observado que nós estamos vivendo dias assim que... Que eu vou dizer que época, hein? Mas que fase que nós estamos vivendo na humanidade,
1: exatamente,
0: né?
1: Exatamente.
0: Ah, só vou falar só de crianças, para vocês terem uma base. A mãe tranca o menino no carro, vai pra balada, o menino morre. Né? A outra tem o bebê, joga o bebê no lixo. Outra fecha o carro, vai pra um pagode. A polícia, mas peraí, como é que tem? Menino, né? Esse foi um acidente, mas aconteceu. O pai esqueceu o filho. Pegou o filho na escola, voltou pro escritório, esqueceu o filho. O garoto também faleceu. Que coisa, né? Que coisa.
1: Que triste.
0: Sem falar de uma mãe de 16 anos que esganou o filho que chorava e foi dormir. Mas, assim, são coisas que nós estamos vendo acontecer. E, infelizmente, ouvintes, tem tantas coisas que, se a gente for falar, a gente vai estragar o seu dia. Eu sempre digo pra Débora, às vezes a gente entra no carro.
1: Vamos mudar de estação.
0: Muda de estação, porque isso aí
1: que
0: vai...
1: Que tá deprimindo a gente, né?
0: Não é? A gente vê o quê? A multiplicação do abandono, assassinatos. Esse mundo está cada vez mais brutalizado. A violência está banalizada, né? Infelizmente, a sociedade vê a violência e, infelizmente, não tem muito o que fazer. Muitos que deveriam combater são até coniventes com esse banditismo. A situação passa por todas as estruturas, né? A segurança, de uma forma geral, a política... Infelizmente, o que nós vemos é que as pessoas estão rindo da virtude e zombando da retidão. Infelizmente, nós estamos vendo marginais, bandidos serem soltos e as pessoas de bem terem de estar presas dentro de suas próprias casas. Será que nós poderíamos citar aqui aquela sentença de Rui Barbosa? De tanto ver triunfar as nulidades, de tanto ver prosperar a desonra, de tanto ver crescer a injustiça, de tanto ver agigantarem-se os poderes nas mãos dos maus, o homem chega a desanimar-se da virtude, a rir-se da honra e a ter vergonha de ser honesto. Será que nós vamos ter que pegar essa sentença de Rui Barbosa e tê-la como uma máxima, será? Não vai. Mas que nós estamos vivendo, que fase desse mundo, meu Deus? Débora, você sente que os trambiqueiros estão triunfando às vezes?
1: Ah, sim. A gente, às vezes, tem esse sentimento que parece que estamos em desvantagem, mesmo fazendo certo e trilhando o caminho correto, né?
0: Pois é. Onde é que...
1: Mas o salmista dizia o mesmo, né? Tinha esse mesmo sentimento.
0: Exatamente. Né? Exatamente. O Rui Barbosa até meio que buscou ali, né? Acho que ele andou lendo os salmos e tirou essa sentença tão bonita, mas bonita entre aspas, né? A verdade, ouvinte, é que assim, infelizmente, não dá tempo de falar sobre tudo que a gente vê que está errado, mas eu posso sustentar a vocês que tudo começa quando os valores espirituais começam a sofrer danos na sua estrutura. Concorda, Débora?
1: É verdade.
0: Quando os valores espirituais começam a sofrer danos na estrutura, é evidente que a sociedade como um todo vai sofrer. Nós vamos voltar às épocas dos bárbaros, né? E é mesmo. Nós estamos vivendo num mundo que chama-se o mundo civilizado e a sociedade mais culta da história. Mas o que está acontecendo no mundo? Nós temos, gente, 65, quase 66 milhões de pessoas no mundo que não podem voltar para casa, que não podem voltar para o próprio país e navegam em busca de um auxílio. E muita gente vê a necessidade de dar um abrigo a essas pessoas, mas as deixam morrer. Não são todos, é claro, não são todos. Muitos estão trabalhando e estão aí, né? O próprio Brasil, parabéns ao Brasil, nosso país está aí. Nós não somos o país mais rico do mundo, também não somos o mais pobre, mas nós temos visto que o Brasil tem feito o que pode. Eu até fiquei preocupado esses dias, falei para ela, como é que nós vamos conseguir, de repente, dar uma condição, ou colocar esse tanto de imigrantes, são mais de 150 mil,
1: podíamos distribuir
0: dá um pouquinho. Dá um trabalho, né, para essas pessoas. Como vamos fazer se nós brasileiros já estamos sofrendo com tantos desempregados, mas o Brasil não está lançando fora questões humanitárias? Então nós temos que parabenizar, né? E temos que lutar e ajudar. A nossa igreja tem ajudado. Todas as igrejas devem ajudar, todas as pessoas devem ajudar. Mas a verdade, ouvintes amados, é essa. As bases espirituais estão sendo afetadas. O homem deixou de ser alguém com dignidade, tornou-se apenas, para muitos, um acidente, um acaso. O homem, infelizmente, passou a ser visto como algo descartável. Enquanto pessoas de inteligência, considerada acima da média, estão aí discutindo se o homem é só matéria, pó de estrela, ou qualquer coisa assim. Onde é que Deus entra na história? Onde é que está o valor que Deus dá ao homem, dentro do coração do próprio homem? Discute-se se é macaco, é sagui, é chimpanzé, uma barata, enfim. Apenas uma matéria para alguns. Apenas uma estatística para outros. Apenas um número. O mundo precisa voltar-se para Deus. O mundo precisa voltar-se para o Senhor. Senão o mundo vai retornar àquela cultura pré-cristã em que a maldade, a imoralidade, mortes, assassinatos, crimes, crueldade eram coisas normais, faziam parte do cotidiano. Um escravo era apenas um res, ou seja, uma coisa nos tempos romanos. As meninas, por não terem valor, podiam ser abandonadas para morrer, como nós estamos vendo. É o regresso ao paganismo. E o cristianismo sendo atacado. Foi orquestrado um ataque ao cristianismo. Questionamentos à própria Bíblia que vem sendo queimada em praça pública. Buscam coisas ou documentos ou escritas do passado que venham a modificar. Coisas que estavam nos fazendo ser pessoas melhores porque estávamos sendo pessoas de Deus, vivendo debaixo dos preceitos de Deus. Aqueles que eram, eu diria, considerados traidores, já estão sendo considerados heróis e chamados de injustiçados. Infelizmente, muitas igrejas não passam de um bando de mafiosos, interesseiros. Não falam do amor de Deus, não falam do amor de Cristo, não falam da necessidade do arrependimento, não falam da necessidade de seguirmos as normas estabelecidas na base, na Bíblia Sagrada. Querem desmoralizar a igreja verdadeira. Querem desmoralizar o cristianismo verdadeiro. Eu digo verdadeiro porque tem muitos que não são verdadeiros. Querem desmoralizar a palavra de Deus. E o mundo está se tornando o mundo que é. Mau. Medíocre. Satanás está tomando conta. Nós precisamos de pessoas e cristãos conscientes dos seus valores, que não sejam massificados pelo mundo. Precisamos de pessoas que não se envergonhem da sua fé. O mundo está errado, prezado ouvinte. O evangelho está certo. Nós não podemos nos amoldar nem nos apequenar. Nós não podemos nos conformar com os padrões desse mundo. É o que a Bíblia fala, e não vos conformeis. Mas antes transformai-vos pela renovação do vosso entendimento. E assim as pessoas poderão experimentar as coisas boas, agradáveis e perfeitas que Deus tem para elas. Não sejamos clones deste mundo, mas cristãos autênticos, vivendo os valores do reino, disseminando, pregando nesse mundo que está por demais pervertido. Há esperança para esse mundo, e a esperança para esse mundo está em Cristo, está no Evangelho.
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0: Aqui é a irmã Lindaia, aqui de Goiânia, município de Aparecida de Goiânia. Eu quero dizer que desde o ano de 2000 que eu ouvo esse programa e muito tem me alegrado a minha vida espiritual. Tenho aprendido muito com o momento da família, com o quadro Conhecendo Melhor a Sua Bíblia, e todos os quadros são abençoados.
1: Olha só, em todos os dias eu ouço a programação, viu? Há mais de 20 anos, eu sou aqui de Cambé, Carlos, Cambé, Paraná. Estou sempre na escuta. Que Deus abençoe a todos vocês, viu? Fiquem na paz do Senhor e continuem com esse trabalho maravilhoso, casal de Deus. Deus abençoe.
2: Aqui é a irmã Cristina Aquino, da cidade de Sarandi, Paraná. Estou acompanhando a rádio Deus é Amor. Tem sido uma bênção na minha vida.
3: Sou Samuel de Itapaci, Goiás. A melhor parte do programa eu gosto quando começa a contar a história de vida de pessoas, que traz muita reflexão para a minha vida. Fica todos com Deus e a paz do Senhor Jesus.
4: Aqui é o Nilson de Quatro Barras, região metropolitana de Curitiba. Estou ouvindo o programa de vocês e ouço desde o ano de 90, quando eu me converti ao Evangelho. Já comecei a ouvir o programa de vocês e até hoje tem sido uma bênção na minha vida. Todos os quadros têm me edificado, têm trazido muito conhecimento na minha vida. Deus abençoe vocês, continue aí sendo esse casal abençoado que vocês são, em nome de Jesus.
5: Ela levou a gente ouvindo aí, quando ele falou, desde 90, dá um arrepio na coluna, né? Porque a gente já fazia aí antes de anos 90, né?
6: É verdade.
5: Esse programa já estava no ar
6: desde... 87 a gente já começou a fazer, né? 86 para 87. Mas antes tinha...
5: Outro locutor.
6: Outros locutores em rádios diferentes fazendo...
5: E o MC era mais longo, né? Eu me lembro que quando eu comecei...
6: Meio dia às duas.
5: Quando você me empurrou pro microfone,
6: empurrei, né? Você não queria ir, eu forcei a barra.
5: Gente, eu não conseguia falar, eu tinha medo, eu era tímida, eu tinha pavor de microfone de estúdio, não para cantar, mas para locução, sim. E eu me lembro que a primeira vez que eu fui fazer o programa de rádio lá na cidade de Curitiba, e era pela Rádio Universo naquela época, ondas curtas e também ondas médias.
6: O Universo é uma das rádios mais famosas daquele tempo, né?
5: É.
6: E ondas curtas.
5: E o pessoal ouvia muito no interior, né? Eu me lembro que na madrugada anterior... ao primeiro dia que nós íamos, que eu ia fazer o programa, meu Deus, eu não dormi. E eu escrevi umas 10 folhas de sulfite o que eu tinha que falar. Daí eu entrava assim no programa, Lorival. Está no ar o programa, parecia um robô, Mensagens Cantadas. Vamos ouvir Débora e Leia, o hino Inspiração. Parecia uma criança lendo, sabe?
6: Mas teve que ir, porque...
5: Mas você sabe que eu agradeço a Deus, em primeiro lugar, por essa oportunidade, né? E a você por ter me empurrado mesmo.
6: E foi empurrão mesmo, né, Winch?
5: Não, não foi literal, não. Não, foi aquele empurrão claro. Força, não, você vai fazer, você pode, você tem potencial. É claro que eu não sou exímia locutora, mas a gente vai pegando aquela experiência, a gente vai falando todo dia no rádio, a gente vai se desenvolvendo, hoje a gente está melhor do que ontem e assim sucessivamente.
6: É, né? E é sempre bom você ver pessoas melhores que você. Né, porque
5: a gente aprende,
6: você,
5: né?
6: Aprende, você tem sempre uma referência também, né?
5: E você é minha referência, você sabe, né?
6: Ah, não, só brincando.
5: Ah, é verdade.
6: Tem tanta gente
5: boa. Você me ensina tanta coisa.
6: Não, mas tem muita gente boa no rádio.
5: É claro que eu ouço muita gente, a gente aprende, a gente vai ouvindo outras pessoas também, mas eu digo que você é minha referência como pastor, como conselheiro, como locutor. Você é inteligente, você realmente passa pra gente muita coisa.
6: Ah, meu Deus, prepara que agora vai falar, vai pedir aumento, hein, Vitoca? Você não acha? Vai pedir aumento.
5: Você acha que eu sou tão interesseira assim? Olha aí, ouvinte, você tá falando que eu sou interesseira,
6: não,
5: tá vendo?
6: Não, não tô falando isso.
5: Tá, sim.
6: Não, não.
5: Ah, Lorival, não vamos ficar brigando não. Aqui. Olha, quantos milhões de ouvintes...
6: Vamos tocar mais um hino, então, porque...
5: Tá, mas deixa eu falar. Deixa eu falar. Não vamos ficar brigando na frente de todo mundo. Imagine milhões de ouvintes ouvindo
6: vergonha,
5: a gente.
6: Eu tenho vergonha, né?
5: Imagine ficar brigando. A gente não briga nem em casa, vamos brigar aqui no estúdio.
6: Cuidado, tem não gente dá, que vai, né? Pensar que é de verdade, hein? Cuidado.
5: Vamos fazer ouvir, vamos fazer do hino realmente, não a nossa situação, a peleja do Senhor. Não é nossa. É o que o hino vai dizer.
6: Vamos ouvir, então, a peleja do Senhor.
5: Cristina Santana.
7: 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E ele, temendo, clamou ao Senhor pedindo socorro. 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

0: que significa Shekinah, hein? De acordo com o dicionário hebraico-português, significa morar, habitar, estabelecer, quer dizer, alojar, instalar-se. Trata-se da mesma raiz usada no nome Shekinânia, Shekania, que em Jeová habita, ou Jeová é sua habitação, né? E normalmente se traduz Shekinah por habitação. E, por sua vez, os teólogos explicam que Shekinah como um sinal visível da presença de Deus. Ele está habitando ali, né? E é bom ressaltar que esta palavra, Shekinah, ela não está na Bíblia, mas ela é usada no Targum judaico e pelos escritores cristãos para denominar, como já foi dito anteriormente, a visível e majestosa presença de Javé, Yavé, Jeová, como, por exemplo, na nuvem que ocultava a sua glória, que está em Número 16, versículo 42, aquela nuvem que guiou o povo de Israel, cobriu o Sinai, baixou na dedicação do tabernáculo, descansou sobre ele no deserto, né? Pousou sobre o propiciatório, que está em Levítico 16, 2, apareceu na dedicação do templo de Salomão, 1 Reis 8, 10, e também na tipologia cristã, a Shekinah anunciava a encarnação de Jesus, o Filho de Deus. Falamos um pouquinho de curiosidade bíblica, o significado da palavra Shekinah.
1: Ah, lembra você, Débora, também que Shekinah, assim, para uma tradução mais rápida, uma definição, perdão, mais rápida, é também entendido como a glória de Deus manifesta. Então, quando você fala Shekinah, normalmente as pessoas já traduzem como a glória de Deus, né? Manifesta. Presença de Deus, né? Glória é a presença de Deus manifesta. É só para não haver dúvida, porque às vezes tem essa, os nuancezinhos, né? Olha, não dá tempo nem tocar o hino. Vamos aos nossos prefixos, já voltamos.
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3: Treze horas e um minuto.

0: 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Nós vamos ensinar as crianças bem na linguagem dela, para ela entender o que são as pedrinhas do reino, que é o tema da nossa festa, da nossa escola bíblica de férias, da nossa EBF, aqui na nossa sede mundial. Gente, olha, você pai, mãe responsável, olha, é uma vez por ano só essa escola bíblica de férias, então vale todo o esforço do mundo. Vale a pena você cancelar seu compromisso, vale a pena qualquer coisa para você edificar o seu filho. Bom, já deixo uma pergunta aqui. Qual foi a última vez que seu filho ouviu, ou acompanhou, ou orou, ou cantou, ou ouviu uma história com um aprendizado bíblico? A alma dele precisa de comida, né? Então, nesse dia, nós vamos fazer o possível, tudo, desde a decoração, desde as brincadeiras, das músicas, tudo vai ter um ensino. Cada criança é uma pedrinha preciosa nas mãos do rei. Quem é esse rei? Quem é esse reino? Vai ser tudo explicado na história para as crianças. É uma criança sendo uma pedrinha lapidada para brilhar e fazer a diferença neste mundo. Então, tudo isso será explicado a ela. Eu vou estar contando a história, cantando com as crianças, juntamente com todas as professoras da Escola Bíblica O Pequeno Galileu. Também teremos a participação do coralzinho. Então nós queremos que você traga seu filho, traga os amiguinhos dos seus filhos, chame a família, venha fazer parte desta grande festa de alegria, de fé e descobertas. Estamos esperando você para viver momentos maravilhosos na nossa Escola Bíblica de Férias, dia 25 de julho. Olha, tudo de graça, não precisa pagar nada. Vai ter lanchinhos. E após a ministração das 3 às 5, onde vão ter histórias, brincadeiras, vamos ter aquele momento onde as crianças vão usar o tobogã, vão ter os lanchinhos aqui no estacionamento da igreja. Gente, quer uma coisa melhor? A gente tem falado com as mães e elas falam, Débora, minha filha, meu filho nunca teve uma oportunidade de participar de uma festa assim. Então, se você vai estar trabalhando no dia, arranje alguém para trazê-lo, tá? Você pode, então, adiar esse compromisso e vir com seu filho? A sua participação junto com o filho é uma maneira de que seu filho entenda o quão importante essa festa é para ele. Puxa, minha mãe veio comigo. A minha avó veio comigo. Traga toda a família, traga a avó, tio, prima, traga todo mundo. Pode vir os adultos, pode vir os pais, os avós. Traga a criançada da comunidade. Você pode alugar aí uma van. Ah, mas eu não sou professora. Não tem importância. Aluga aí uma van. Traga a criançada da vizinhança. Traga uma criança não crente. Traga a criança da creche. Traga todo mundo. Dia 25 de julho, dá tempo de vocês se organizarem. Das 3 às 5, aqui na nossa sede mundial, Rua Prefeito Passos, número 10. Rua Prefeito Passos, número 10. Será uma festa de arromba para a glória de Deus. E a criançada aprendendo de Jesus. Não, não percam, estamos aqui aguardando vocês.
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0: Sala do Trono é o nome do CD. O hino, No Céu é o Meu Lugar, cantando Daniela Parabéns.

0: nós lemos aqui no livro de Gênesis, capítulo 11, versículo 1, que diz: em toda a terra havia apenas uma linguagem e uma só maneira de falar. A gente vê essa expressão, né? Uma só linguagem e uma só maneira de falar. Isso está mostrando que, além daquele povo utilizar um idioma original, eles também falavam do mesmo sotaque, tipo, com a mesma maneira, né? Isto é, eles também não tinham divergências ideológicas, também não tinham divergências sociais, políticas, não. Isso fez com que Deus chegasse a dizer: eis que o povo é um. Pensavam igual, falavam igual, tudo era igual. Está no versículo 6. Eis que o povo é um, quando Deus disse isso. E eles estavam tremendamente unidos. Vejam que a força da união, ela realmente traz resultados bons, né? Estavam tremendamente unidos, porém, em torno de uma só ideia falsa. Eles pensavam igualmente, mas de maneira errada. E também a ideia era de rebelião contra Deus. Então, eles tinham a preocupação de criarem um grande e célebre nome. Está no livro de Gênesis, capítulo 11, versículo 4. Eles queriam formar uma poderosa organização. Para quê? A fim de não haver restrição para tudo que eles estavam intentando fazer. Mas como Deus vê todas as coisas e conhece corações, muitas vezes até podemos fingir exteriormente, né? Sendo hipócritas. Não, Deus é onisciente e sabe todas as coisas. Vocês podem ler esta passagem bíblica no livro de Gênesis, capítulo 11. Leiam todo o capítulo, todo o contexto. Temos mais coisas curiosas lá que realmente são bastante interessantes.
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0: A palavra de Deus diz que devemos adorar ao Senhor em espírito e em verdade. E é o que diz esse hino: é assim que adoro. Débora Miranda, do CD do mesmo título.

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0: todos os dias. E o que eu mais gosto é a minha vida com Deus. 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
1: É, muito obrigado a todos vocês, a audiência de vocês é que nos faz ter forças para continuarmos.
2: É verdade.
1: Débora, as coisas acontecem, né? Como nós já fomos vítimas disso aqui também, estou trazendo aqui para o ouvinte, né? Eu vou falar grosso modo assim, o rapaz negro, né? Tem aqui a foto dele, na fila da primeira classe para tomar um avião. De repente a mulher chega e fala, você está no lugar errado. Tá no lugar errado. Deixa eu passar, essa fila aqui é embarque para primeira classe.
2: Ai, ai, ai.
1: Uma grosseria, né? Uma grosseria. E o rapaz negro calmamente disse, pode relaxar, madame, estou no lugar certo. E eu estou aqui há muito mais tempo que você e você vai embarcar depois de mim. E ela insistiu reclamando, não, você, eu acho que você deve ter passagem comprada pelo exército, então nós que pagamos esses locais, esses lugares, desses... Então você... E o rapaz calmamente, o rapaz negro, né, não, não.
2: Nossa.
1: Eu sou grande demais para estar no exército. E respondeu para a mulher categoricamente. Eu sou somente um negro que tem dinheiro.
2: Nossa.
1: Os outros passageiros, ouvindo a conversa e a discussão, aplaudiram de pé. Olha, ouvinte,
2: Ai, que coisa chata. Que coisa horrível.
1: Nós já passamos por isso, eu e a Débora, né?
2: Que coisa horrível.
1: Que nós não temos cara de americano, né? Nós não temos cara de inglês.
2: Nós temos cara de latino, né?
1: É, somos latinos e com muito orgulho, né?
2: Claro.
1: Então, nós já sofremos com pessoas que se achavam superiores e tentaram fazer a mesma coisa. E o que nós podemos dizer a você é o seguinte, não aceite.
2: É verdade.
1: Imagine você, nós estivemos num estado brasileiro, fizemos o culto, terminamos o culto, fomos a um restaurante. E nós temos um colega nosso, né, da banda, que é negro também. Quando nós chegamos no restaurante, infelizmente, nós vimos o restaurante inteiro.
2: Parar.
1: As pessoas pararem, olharem, eu levantei a mão e gritei, calma pessoal, nós só vamos jantar.
2: Gostei.
1: Pode ficar sossegado que é uma jantinha que nós vamos querer comer, queremos uma mesa boa para comer. Então assim, as pessoas julgam pela cor da pele.
2: Pela aparência,
1: que ridículo, né?
2: Jesus já tinha falado isso, né?
1: Ridículo isso.
2: Que então, a gente, aceite. O homem vê a aparência, ainda bem que Deus vê o interior da gente, né?
1: E eu sei que tem... A Bíblia fala que Deus não vê como vê o homem, né?
2: Exatamente.
1: O homem vê o que está diante dos olhos, porém o Senhor, ele olha para o coração da pessoa.
2: É, e eu sei que tem muito ouvinte que talvez ele não é discriminado pela cor da pele, mas por ele ser pobre, né? E às vezes tem pobre discriminando outro pobre, né? E a gente vê isso em todos os lugares, né? Às vezes a pessoa mal vestidinha, talvez uma roupa mais simples, as pessoas olham e falam, isso aí não vai comprar nada aqui na loja, eu vou esnobar ele. É um tipo de discriminação, né? Você já não passou isso, ouvinte? Eu creio que sim. A gente não tem que aceitar isso, a gente tem que falar, não é verdade? Eu acho, adorei que esse rapaz que foi discriminado na categoria falou sem gritaria, sem escândalo e mostrou que ele era um ser humano como outro.
1: E foi aplaudido.
2: Não é verdade?
1: Não se pode julgar as pessoas pela cor da pele. E eu tenho tantos amigos de todas as cores. Particularmente estou dizendo, e é verdade, eu gosto de gente, eu gosto de pessoas. Não é porque você é negro, porque você é branco,
2: ou
1: porque
2: pobre,
1: você é moreno,
2: né?
1: Ou pobre, que você é diferente dos outros. Nós somos iguais perante Deus,
2: exatamente.
1: Não é verdade?
2: Exatamente, isso é uma coisa que dói muito meu coração, sabe? Uma coisa que é uma situação que me constrange e que me dá muita tristeza. Você discriminar uma pessoa porque ela é simples, porque ela é pobre, porque ela é negra, porque ela é oriental, ou enfim, o que seja. Irmãos, pelo amor de Deus, agora dói mais na gente ainda, Lorival, se isso acontece dentro das igrejas, que isso acontece. A gente ouve sempre histórias assim, ah, o pastor dá mais atenção àquele porque ele é mais apoderado financeiramente. A gente ouve essas histórias e isso jamais deveria acontecer dentro de uma igreja. Ou fora dela,
1: do,
2: né?
1: Do Martin Luther
2: muito mais
1: King,
2: pior,
1: né?
2: Ainda na igreja.
1: O Martin Luther King chegou a falar no seu discurso, né, no seu speech, I have a dream, né? I have a dream.
2: Eu tenho um sonho.
1: É, that my four little children will one day live in a nation where they will not be judged by the color of their skin. Eu tenho um sonho que os meus quatro filhinhos um dia vão viver numa nação onde eles nunca serão julgados pela cor da sua pele. É um dos mais bonitos
2: discursos né?
1: Já falados. E foi em Washington, parece isso.
2: Ele era,
1: né?
2: Pastor, né?
1: Pastor Martin Luther King.
2: É verdade. E a gente traz para vocês, ouvintes, coisas que realmente acontecem. A gente não está, tipo assim, querendo dizer sim, ou quer dizer, ter outro significado. A gente está mostrando que realmente isso acontece, é real e nós temos que reagir.

0: diante disso, e é um crime, né? Você discriminar uma pessoa pela cor da pele, pelo status social dela ou financeiro, né?
1: Exatamente. Olha, a verdade é o seguinte, vamos resumir esse assunto. Olha, no dia que a morte chega, não dá para você perceber o quanto você é igual, você que discrimina, você que julga pela cor da pele, mas outras pessoas vão ver que você não tinha diferença nenhuma dos demais.
0: Vai cheirar mal
1: do mesmo jeito. E você grosseira agora. Vai feder igualzinho, tá? Então não tem esse negócio. Temos que amar todas as pessoas, não importa a cor da pele, não importa a posição social. E discriminação é crime. Não aceite. Denuncie. Se é porque você tem... Você é pobre, ou enfim, você não pode entrar aqui, ou não pode fazer isso. Pode, você chama a polícia. Esses dias atrás, uma pessoa que eu me esqueci agora qual foi a razão, uma pessoa que nós conhecemos, se sentiu discriminada no local, chamou a polícia.
0: Não, foi bom.
1: Porque não pode isso. Nem isso é ridículo.
0: A gente tem que combater isso aí, né? Principalmente nós cristãos, né?
1: Verdade.
0: A liberdade. 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

0: E já a gente vai começar o quadro, e eu queria pedir aos irmãos que escrevessem. Né? A gente ouve aí as mensagens. Ah, eu gosto muito da minha vida no passado. Ah, e da experiência com Deus. Ué, se não enviarem carta, não vai existir o quadro, não é? Então, por favor, nós pedimos aos irmãos, rogamos a vocês, que enviem seus testemunhos para este e-mail, programamc@ipda, que quer dizer Igreja Pentecostal Deus de Amor, .com.br. Repetindo, programa mc@ipda.com.br. Aí, com certeza, vocês vão ter o quadro Minha Vida no Passado, Experiência com Deus. Tem chegado, mas as cartas, a maioria é muito resumida, tem 5, 6 linhas, só contando a bênção, né? A gente quer um testemunho mais detalhado, contando um pouquinho, assim, períodos marcantes da sua infância. Quem foi o primeiro a conhecer a Cristo dentro da família? O que aconteceu quando você chegou pela primeira vez a um culto evangélico? São pontos importantes, não é verdade? E depois vocês contam também como aconteceu o processo de libertação, o processo de conversão, porque ele é gradativo, não é verdade? Vai contando os pontos mais principais da sua vida, tá certo? Então nós vamos aguardar você mandar a sua cartinha. E com certeza o quadro Minha Vida no Passado e também o quadro Minha Experiência com Deus continuarão no ar. É importante então a sua colaboração para que esses quadros permaneçam no ar. E ainda mais que o Minha Vida no Passado, e é realmente muito desgastante, né, você ficar procurando testemunhos adequados, porque a maioria é muito curto e é mais contando a bênção de cura de enfermidades. Então, nos ajude nesse ponto, tá certo? E com certeza os quadros continuarão no ar aqui no nosso programa.
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0: Lei e Davi cantam esta mensagem bonita. É preciso esperar, ceder oração no santuário.

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1: No quadro de hoje, Minha Vida no Passado, nós vamos ter a carta de Eide Vieira Santos, que reside aqui em São Paulo, no bairro de Interlagos. E ela sim inicia a sua cartinha. Saúdo a irmã Débora, pastor Lorival e ouvintes com a paz do Senhor Jesus. É com alegria que venho contar-lhes como foi a minha conversão a Jesus Cristo, tendo a certeza que esta carta irá servir de edificação para muitos que a ouvem neste momento. Nasci em uma família católica e fui criada por meus avós maternos com muito carinho e dedicação. Tive uma infância tranquila, gostava muito de esportes e sempre que eu podia estava lá eu, em uma quadra de esportes, fazendo parte dos times da escola, competições e torneios. Sendo assim, após me formar no magistério, ingressei na faculdade de educação física. Ah, agora eu ia me especializar naquilo que eu tanto amava e também praticava. Nesta época não conhecia Jesus, não temia a Ele, não conhecia Sua palavra. E eu tinha uma vida de pura vaidade, futilidades, como diz a palavra do Senhor em Eclesiastes 1, versículo 2, que tudo é vaidade. Irmã Débora, eu gostava muito de sair à noite, namorava muito. Não, mas eu não queria compromisso com ninguém, pois naquele momento da minha vida eu só queria curtir o momento, como muitos jovens dizem até no dia de hoje. Não, eu não bebia, não fumava, pois como eu era praticante de esportes, sim, eu gostava de cuidar da minha saúde. Era o que eu pensava. Não fazia uso de bebidas alcoólicas, nem de drogas e nem de cigarros, mas sim de anabolizantes, que sabemos não ser apropriado para o uso humano, sem prescrição médica. Mas como eu gostava de ter uma vida saudável, queria mostrar minha sociedade como também era saudável, mostrando meu físico. Fazia muita musculação, mas de forma excessiva. Era muito extremo aquilo, e inadequada. Muitos chegavam a me olhar e até diziam: nossa, parece um homem de tantos músculos. Mas era esta a vida que eu gostava de levar. E o tempo foi passando. Comecei a frequentar a academia quase que todos os dias. Aliás, todos os dias, sem faltar um. Apenas não ia nos domingos porque estava fechada. Mas estava ali eu, todos os dias, cuidando do meu corpo físico. Nesta academia a qual eu frequentava, conheci um jovem. E começamos a conversar e ele passou a ser um grande amigo meu. Saíamos juntos, conversávamos bastante. Gostava muito dele, mas como um amigo apenas. E fiquei conhecendo a sua história. Ele era nascido no Evangelho, sempre frequentou a igreja Deus e Amor, mas naqueles momentos estava afastado de Deus. E até aquele momento eu não sabia de nada disso, pois eu detestava crentes. Não podia nem ouvir falar em crentes, mas de forma alguma. Porque perto da minha casa havia uma igreja Deus de Amor e eu sempre ouvia os cultos e achava um absurdo, um exagero, os crentes glorificarem a Deus em alta voz. Comecei então a pegar um pouco de rejeição pelos denominados crentes. Eu estava ainda no primeiro ano de faculdade e eu consegui um ótimo emprego em um clube de esportes. Era um bairro nobre da cidade de São Paulo e eu trabalhava como professora de ginástica e também personal trainer de alguns alunos. Durante esse período, não sabia, mas aquele jovem, o qual mencionei, estava voltando a frequentar a Igreja de Deus e Amor. Ele gostava de mim e eu não sabia, quer dizer, eu desconfiava. Mas como disse, eu não queria compromissos com ninguém. E ele já estava orando a Deus pedindo ao Senhor a minha conversão. E ele nada me ensinou a mim, pois afinal de contas ele sabia a minha aversão à oração, à crente, enfim, ao Evangelho de Cristo em geral. Irmã Débora, eu tinha um ótimo salário, mas por incrível que possa parecer, o demônio devorador estava em minha vida. Ao invés de pagar a faculdade, eu gastava todo o meu dinheiro com roupas de academia e os tais anabolizantes que eu fazia uso. Não conhecia a palavra do Senhor, não ofertava na igreja e tampouco era dizimista, e nem queria saber de Jesus. E assim foram passando os meses e as mensalidades da faculdade foram acumulando-se, acumulando, e quando percebi, eu já estava devendo mais do que pensava estar. Então eu resolvi contar o problema para aquele jovem meu amigo. Eu comecei a dizer: olha, eu não estou conseguindo pagar minha faculdade e eu fico gastando tudo nas minhas roupas de academia, nos anabolizantes, e eu não sei o que fazer. E ele me disse: olha, eu conheço um Deus que tudo pode. E se você quiser, ele pode mudar essa situação que você está vivendo. Você quer conhecê-lo? Eu estava tão desesperado, irmã Débora, pois se eu não pagasse a dívida, eu não poderia continuar os meus estudos. Eu estava já no segundo, terceiro semestre. Imagine eu perder tudo que eu já havia estudado. E eu, naquela situação de desespero, eu falei assim para aquele jovem: eu quero conhecer esse Jesus, não tem outro jeito. E assim, ele me levou até a Igreja Deus e Amor, na sua sede mundial em São Paulo. Quando eu cheguei, me lembro como se fosse hoje. Nós fomos ao principal salão, e ali tinha somente algumas irmãs obreiras limpando o templo. E assim, para conhecer melhor a igreja, nós subimos na galeria. E chegando lá em cima, ele me disse assim: Eide, você sabe orar? Prontamente eu respondi: o que é isso? E ele falou: orar é falar, é conversar com Deus. De pé ou de joelhos, você fala para ele o que você está precisando e ele vai te ouvir. E eu acreditei piamente nessas palavras. Não sei se é por causa do meu desespero. E assim eu fiz. Naquele lugar eu me ajoelhei e eu disse: se este Deus vivo existe, por favor me dá um sinal. Faça algo por mim, assim crerei exatamente na sua existência. Passaram-se 20 dias. E lá na minha faculdade, realizaram uma prova interna. E eu fui fazer esta prova. E eu consegui uma ótima classificação. Não somente a classificação, mas o prêmio era uma bolsa de estudos 100% integral. Ou seja, eu não poderia pagar e nem precisaria pagar nada. E assim aconteceu, irmã Débora. Consegui uma ótima classificação e realizaram o pagamento da minha dívida 100%. Louvado seja o nome do Senhor. Eu glorifico a Deus por isso. Deus começava a trabalhar no meu coração, mostrando aquele sinal que eu tanto pedi. De joelhos eu disse: se este Deus vivo existe, por favor me dê um sinal. E para mim este era o primeiro sinal da sua existência. Aleluia! Eu estava muito feliz. E eu comecei a pensar comigo mesma: ah, realmente ele existe. Esse jovem realmente está no caminho certo. E eu acho que eu tenho que trilhar esse caminho também. E eu fiquei totalmente maravilhada, porque a dívida eu não conseguiria pagar tão cedo. E Deus começou a mostrar para mim que Ele poderia fazer algo por mim. A oração por aquele jovem, começava a ter os seus efeitos. Ele me falou somente depois, mas naquela época que eu o conheci ali naquela academia, ele não me falou nada que estava orando pela minha conversão. Como diz a palavra de Deus em Tiago, capítulo 5, versículo 16, na sua parte B, a oração feita por um justo pode muito em seus efeitos. Aleluias! Perto de minha casa havia uma igreja pentecostal Deus de Amor, aqui no bairro Interlagos, em São Paulo. Comecei a frequentar a igreja e talvez naquela ânsia, naquela alegria, naquela emoção, eu aceitei a Jesus, levantei a minha mão e falei, aceita Jesus. Mas hoje eu vi que foi assim pela emoção, sem saber nada do grande significado do que eu vivi naquele momento, que era aceitar Jesus. E eu comecei a ir à igreja. Eu poderia ir somente às sextas-feiras, pois era o único dia em que eu não tinha aula na faculdade. E eu também ia nos finais de semana. Mas eu continuei a mesma vida que eu levava, indo nas noitadas, tomando anabolizantes, fazendo as coisas que o mundo oferece. Eu não queria mudar. Eu não queria ter renúncias das coisas que eu fazia. Afinal de contas, Deus tinha que me aceitar do jeito que eu era. Sim, Deus nos aceita do jeito que somos. Mas para que nós possamos herdar a salvação, temos que fazer a vontade de Deus. E ela tem um motivo de ser. E eu não entendia isso naquele momento. Ou seja, eu queria a bênção, mas não o dono da bênção, que é o Senhor Jesus. E ao frequentar os cultos ali na igreja Deus de Amor, perto da minha casa, Deus sempre dizia que tinha uma obra em minha vida. E eu questionava isso ao jovem que eu conhecia ali na academia. E eu falava, olha, eu posso até ser crente, mas eu não vou deixar de fazer as coisas que eu gosto de fazer. Foi então que Deus falou comigo diretamente. Uma certa vez, o Senhor me falou, queria me provar. E dizia, eu te amo, e eu tenho uma grande obra na sua vida. Mas, irmã Débora, eu era tão incrédula que eu duvidei da própria voz do Senhor Jesus. Eu até zombei, e até disse, eu quero ver quem irá me transformar. Ah, que coisa triste, misericórdia. Eu não sabia o que eu estava dizendo. Não tinha conhecimento da palavra de Deus. Não era convertida, não conhecia o Evangelho. Não tinha temor a Deus e nem a sua palavra. Certo dia, minha avó, que me criou como filha, ela passou muito mal e ela foi levada ao hospital. Quando chegaram lá, fizeram os exames e ela foi diagnosticada como uma pessoa com neoplasia maligna, um câncer no pulmão, em estágio muito avançado. Ah, ouvintes, eu confesso que quando eu soube da notícia, eu fiquei desesperada. Me tranquei no banheiro da minha casa. Chorei, gritei, Deus, por que você permitiu isso em minha vida? Como que é isso? Eu estava desesperada. O desespero tomou conta de mim, eu não conseguia nem raciocinar nada. E eu comecei a questionar a Deus, a enfermidade da minha avó. Ela era tudo para mim. E o meu amor por ela era incondicional. Mas Deus sabe e sabia o que estava fazendo. A vontade do Senhor é boa, é perfeita. Ela é agradável, é assim que diz a palavra do Senhor. Ouvintes amados, irmã Débora, com isso, com a situação que a minha avó estava vivendo, com câncer no pulmão, eu me desesperei, então comecei a buscar a Deus. Passei a ir mais à igreja, sexta, sábado, domingo, ia também às vigílias na sede mundial, em busca da cura apenas para minha avó. Mas o Espírito Santo de Deus sempre me trazia uma palavra que fazia eu conhecer um pouquinho mais a vontade de Deus. Me consolava e dizia que ela estava nas mãos dele. E isso foi fazendo com que eu achasse conforto quando eu estava na igreja, quando eu lia a palavra, quando eu estava com os irmãos que oravam também por ela e por mim, e também as orações do meu amigo, aquele jovem que conheci na academia, que estava sempre orando pela minha conversão. Cheguei agora no término do curso na faculdade. Terminei. Agora eu era professora de educação física. Continuava no mesmo trabalho e continuava também buscando a cura para a minha avó. Irmã Débora, que coisa interessante. Eu estava buscando a cura da minha avó, mas ainda não havia me convertido totalmente a Deus. Mas eu comecei a falar para a minha avó sobre Deus, a falar de Jesus para ela. A minha avó era uma pessoa muito idólatra, não conhecia o Deus verdadeiro. E um dia de domingo pela manhã, ela acordou com muitas dores e disse: Eide, eu quero ir nesta igreja que vocês estão indo. Aleluia! Louvado seja o nome do Senhor. Olha como Deus é maravilhoso. É claro que, por outro lado, Satanás se levantou com muita fúria dentro do meu lar, usando meu avô. Quando a minha avó disse que queria ir na igreja conosco, o meu avô disse: de jeito nenhum, ela não vai à igreja de crente, mas de maneira alguma. E o meu avô até tentou me agredir fisicamente, mas minha avó insistiu e disse: não, eu quero ir nesta igreja. E assim conseguimos levá-la na sede mundial, no culto da tarde, com o saudoso missionário Davi Miranda.
2: Você tem fé para isto?
3: E você tem fé para isso?
2: Eu tenho!
1: Louvado seja o nome do nosso Deus. Ali Deus usou o seu servo através dos dons do Espírito Santo. E eu me lembro que Deus revelava ao saudoso missionário Davi Miranda que ali havia uma mulher que tinha a enfermidade de câncer no pulmão. Irmã Débora, você não imagina a alegria que a minha avó ficou no primeiro dia que ela foi à igreja. E era mais um sinal para mim, pois eu havia pedido ao Senhor que me desse um sinal que ele existia. Já era o segundo sinal para mim. A minha avó, emocionada, levantou a mão e era ela. Ouvintes amados, naquele dia ela foi totalmente tocada por Deus. No momento do convite para aceitar Jesus, ela foi a primeira a ir à frente e aceitou a Jesus de verdade, servindo o Senhor com a sua vida. Ela passou a servi-lo em todas as áreas da sua vida. Ah, ouvintes, a vontade de Deus nem sempre é a nossa, não é mesmo? 2 meses após ela aceitar a Jesus, o Senhor a levou. Claro que foi difícil para mim, mas naquele mesmo dia, o Senhor me trouxe uma palavra de consolo: que não se preocupasse, que Ele estava no controle de todas as coisas e que Ele estava cuidando de nós. Aleluia! Vocês não imaginam, ouvintes, eu senti como se um peso saísse de mim. Uma alegria imensa invadisse o meu coração. E eu fiz um voto sincero. Um voto a Deus, pois eu queria agradecê-lo pelo seu imenso amor por todos nós. E ali, ajoelhada, eu disse a Deus em meu coração: Senhor, eu quero lhe agradecer pelo que fizeste por minha avó. E hoje eu me entrego verdadeiramente aos seus caminhos. E eu quero lhe servir até o fim dos meus dias. Jamais lhe abandonarei, Senhor. Seguirei os seus passos até o final. Ah, ouvintes, que alegria! Verdadeiramente o Evangelho chegou até mim e ele foi revelado. Hoje eu posso dizer que verdadeiramente eu sou servo de Deus. Conheci a palavra de Deus de verdade. A partir daquele dia tive forças para deixar todas as coisas que não agradavam a Deus. Pedi a Deus que me tirasse daquele trabalho, pois sabia que não agradava ao Senhor. Me preparei, conhecendo a palavra de Deus, estudando a palavra do Senhor. Desci as águas batismais, sendo batizada em nome do Pai, do Filho e do Espírito Santo. Ah, e aquele jovem que conheci na academia, que orava pela minha conversão, sim, o Antônio Carlos, também desceu as águas batismais e é um grande servo de Deus. Foi um apoio para mim na vida espiritual. Ele me ajudou a conhecer o verdadeiro caminho da salvação. Hoje é meu noivo e marcou já a data do casamento e seremos felizes na presença de Deus, se assim Deus nos permitir. Ah, como sou grata ao Senhor. Só tenho que agradecer a Deus por tudo que passei. Em 1 Tessalonicenses diz, em tudo dai graças, pois esta é a vontade de Deus em Cristo Jesus para conosco. Gostaria de dizer também a todos os ouvintes que vale a pena ser fiel. Vale a pena deixar o mundo e viver em santidade com Deus. Quero agradecer imensamente a irmã Débora, pastor Lorival, por esta maravilhosa oportunidade. Me despeço na gloriosa paz do Senhor Jesus. Se despede a irmã Eide Vieira Santos, de Interlagos, estado e também cidade de

0: Ouvintes, vamos agradecer ao Senhor, aproveitar este momento de gratidão e falar com o Senhor. Oremos. Pai Celestial, te louvamos, ó Pai, por todas as coisas que o Senhor tem nos dado. Pelas almas, Senhor, que o Senhor tem resgatado do pecado, do mundo, do lamaçal do pecado. Ó, meu Deus, nós queremos te agradecer por todas as coisas, pelas bênçãos, pelo alimento, Senhor, pela nossa família. Enfim, pelas bênçãos espirituais, materiais. Não temos palavras, Senhor. Que o Senhor continue fazendo a grande obra nos corações. Eu sei que muitas pessoas ouviram esta carta e estão aí, Senhor, emocionadas, tocadas pelo Espírito Santo e querem entregar as suas vidas a Ti. Senhor, receba-as e escreve o Seu nome no livro da vida, perdoando-as, Senhor, lavando essas vidas pela Tua palavra e purificando-as com Teu sangue. Nós queremos Te agradecer, Te louvar e muito dizer, Senhor, Tu és tudo para nós. Muito obrigada, em nome de Jesus. Amém, Senhor. Amém. E assim, ouvintes, nós vamos finalizando esta programação, prometendo voltar uma próxima oportunidade às 12h30, de segunda a sexta-feira, através da internet e também aos sábados, né? Também por esta emissora e pela internet, ipda.com.br. Fiquem na paz do Senhor. Se despede Débora Miranda e pastor Lorival de Almeida. Até a próxima oportunidade, na paz do Senhor.
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3: Do gastro, e ele foi, pediu os exames, e eu fiz esses exames, inclusive endoscopia, com o exame de biópsia, e segundo o exame, o que foi detectado, uma gastrite crônica. Aí eu fiquei preocupada com este exame, mas aí eu confiei no meu Senhor, eu prometi a Ele que se Ele me curasse, eu gravaria esse testemunho e enviaria para São Paulo. E para a glória de Deus, Ele me curou pela sua misericórdia. Eu sou totalmente agradecida por esta grande bênção que eu recebi do meu Senhor. Aqui estou concluindo o meu voto. Em nome de Jesus, eu agradeço. Amém, Senhor. Amém.
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5: Espaço Eu Mais Um, mais uma vez no seu rádio. Estamos aqui muito satisfeitos pelo resultado que nós estamos tendo, de tantas pessoas nos escrevendo, até mandando aí para a minha página no Facebook, no Messenger, pelo, vamos dizer, o sucesso, entre aspas, né? Dessas pessoas serem assistidas por vocês e tendo resultado de transformação de vidas que está acontecendo através do poder da palavra de Deus que você está transmitindo. Hoje eu quero continuar falando sobre o discípulo e a missão de discipular. Nós estamos falando que nós precisávamos ter um ambiente favorável de amizade, de comunhão com os novos convertidos, né? E nós falamos compartilhar o que com o novo convertido? É claro, com a palavra de Deus, mas você pode compartilhar primeiramente a sua vida, a sua experiência, né? Através da sua própria experiência, você sabe que o novo convertido, ele só permanece na igreja quando ele se sente amado, quando ele se sente aceito. Porque muitos chegam na igreja, até mesmo nem conhecem a Cristo, se sentem sozinhos. Eles sentam no último banco da igreja, ficam lá, né, esperando o que vai acontecer agora. É um ambiente que ele nunca esteve, ele não conhece nada, não conhece ninguém. Então é necessário este acolhimento, não somente aos novos convertidos que já aceitaram Jesus, mas também aqueles que acabaram de chegar na igreja, estão carregados de problemas, estão desesperados, estão tristes, muitas vezes não são abraçados, não veem um sorriso no rosto dos crentes que estão ali. Isso precisa mudar, né? E quando você aceita Jesus, você sente isso, não é verdade? Ah, agora eu tenho que ir na igreja, mas será que eu vou ter amigos lá? Não, é importante trazer essas pessoas ao convívio de outros irmãos que já estão lá na igreja. Se relacionar com ele, né? Se envolvendo e também trazendo o novo convertido a ser envolvido com esta grande família cristã, né? Um envolvimento emocional, espiritual e também social. Nós não podemos ser crentes e não temos um convívio social. Eu digo, por exemplo, a gente não tem amizades com pessoas do mundo, a gente não vai em bailes, em baladas. Onde é o nosso momento social? Também na igreja. Após o culto, a gente pode tomar um chá juntos, a gente pode conversar, a gente pode tirar uma foto, a gente pode... Esse é o nosso momento social. E o novo convertido tem que estar envolvido nesta roda de amizades. Não podemos deixar de fora aquela pessoa que acabou de aceitar Jesus, ela está ali isolada, sentada, não conhece quase ninguém. Pode ser a segunda ou terceira vez que ela esteja ali, não conhece ninguém, vamos abraçá-la. Não é verdade? É nosso dever, como o de cada membro da igreja, promover esse ambiente gostoso de acolhimento, né? Mesmo que alguns crentes não hajam assim, vamos fazer a nossa parte. Amar os novos convertidos e ter comunhão com eles. Aliás, você se lembra do dia que você foi alcançado por Jesus? Pense, como foi seu crescimento desde então? Poderia ter sido melhor o tratamento e os cuidados dos irmãos ali da igreja? Então vamos nos empenhar para que as pessoas que você está ganhando para Cristo recebam os cuidados necessários a um crescimento sadio na fé e na comunhão com a igreja. É assim que deve ser o relacionamento cristão. A Bíblia diz em 1 João 3,16, nisto consiste a caridade, quer dizer, o amor, que Ele deu a sua vida por nós e nós devemos dar a nossa vida pelos nossos irmãos. Vixe, isso aqui está muito forte. Dar a nossa vida pelos irmãos? Bom, é a palavra de Deus quem está dizendo, não sou eu. Então, irmãos, vejam que a primeira coisa que faz o novo convertido a permanecer na igreja é o acolhimento, ele se sentir pertencente àquele grupo de pessoas daquela igreja. Então, preste atenção nisso. Aceitou Jesus, não é somente ali abraçá-lo, tal, não, é prosseguir esse discipulado, esse acompanhamento, esse acolhimento, desde que ele saiu ali da igreja, acabou aquele culto, já começa o discipulado. Vamos prosseguir falando, muita coisa temos a aprender ainda. Por enquanto é só, se despede Débora Miranda, na paz do Senhor Jesus, e o nosso WhatsApp eu deixo para vocês, 119-8292-3392. Até a próxima oportunidade.
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0: Graças a Deus. Sobe aos céus do Brasil e desce até o seu rádio receptor. Mais uma edição do programa A Voz da Libertação. Programa este que é um órgão oficial informativo da Igreja Pentecostal Deus e Amor, com a sede mundial em São Paulo, na Avenida do Estado, 4568, Baixada do Glicério, São Paulo, capital, tendo a direção geral da serva de Deus, irmã Ereni Oliveira de Miranda, presidente mundial da Igreja Pentecostal Deus e Amor e também do programa A Voz da Libertação.
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0: E a nossa sede estadual da Igreja Pentecostal Deus e Amor do estado de Santa Catarina está localizada na Avenida Mauro Ramos, 184, bem no centro de Florianópolis, na capital dos catarinenses, sob a responsabilidade do homem de Deus, pastor Samuel Dolora. E vamos seguindo, ouvintes, na total expectativa para o grandioso culto que já está em andamento aqui na sede estadual das Igrejas Pentecostal Deus e Amor. Na quinta-feira, 14h, nós temos aí o culto especial beneficente da Fundação Reviver, onde está em prosseguimento também os cultos, né? Campanha, que está agora também o mês profético, mês de julho, revelação com promessa, e nós estamos com o culto na quinta-feira, no horário das 14h, o culto beneficente à Fundação Reviver.

É nessa tarde de quinta-feira, o grande culto especial da Fundação Reviver, que traz o tema, o culto da Fundação Reviver, todas as quinta-feiras, no horário das 14 horas. Estamos dando abertura de uma campanha na quinta-feira, 14h, que traz por tema, Por Este Menino Orava Eu, livro de 1 Samuel, capítulo 27 e versículo 28. Vai ser nessa tarde, aonde eu mesmo, presbítero Joel Batista, estarei pregando a palavra de Deus, orando pelos dons do Espírito Santo, na quinta-feira da Fundação Reviver, aqui mesmo, na sede estadual da Igreja Pentecostal Deus e Amor. Culto beneficente à Fundação Reviver nessa tarde. Convido você e a sua família a comparecer, a estar conosco nesta oportunidade do culto da Fundação Reviver. E não se esqueça, traga juntamente contigo 1 quilo de alimento não perecível, porque você vai estar semeando, ajudando as famílias necessitadas que não têm alimento em suas mesas. E através desta obra social beneficente, a Fundação Reviver, você vai estar cooperando, ajudando ao próximo ao trazer 1 quilo de alimento ou uma cesta básica, roupas, calçado. Ajude através da obra social da beneficência da Fundação Reviver, todas as quinta-feiras, no horário das 14h. Aguardamos você, sua família, para juntos glorificarmos o Senhor no culto da Fundação Reviver, nessa tarde, aqui na sede estadual de Florianópolis, na Avenida Mauro Ramos, 184, bem no centro de Florianópolis. Aguardamos por você e a sua querida família.

Não dá para viver longe da presença de Deus, porque se você se afasta da presença de Deus, você começa a perecer, começa a afundar, como Pedro, que andou por cima das águas, e por causa do medo e da presença de Deus, o vento soprando, ele começa a afundar. Assim é o homem, a mulher que se afasta da presença de Deus, ele começa

0: falta ainda 4 pessoas. Onde está? 4 pessoas. Não. Isso, irmã. Vem, vem. Falta ainda 3 pessoas. Ainda neste ano. Um negócio próprio. Você tem esse desejo, almeja. Senhor, eu quero ser independente. Você vai ter. Vem cá. Deus vai honrar o teu propósito. Falta ainda 2 pessoas que não levantou a mão. Para você é impossível. É impossível, mas Deus está agindo. Ainda falta. Cadê essas 2 pessoas? Lá, moça. Do lado do irmão lá. Isso.
1: Meu nome é Eva, eu moro na Ilha Continente. Meu filho tinha feito uma prova na Concap, um concurso público. Ele passou nesse concurso. E passou-se 2 anos e não chamavam ele. E um dia eu falei pra ele, vamos fazer um voto com Deus, Dani. Vamos fazer um voto com Deus se você ajudar a Fundação Reviver com o dinheiro que tu receber da Concap. Você dá todo mês uma cesta básica na Reviver pra ajudar aquelas pessoas necessitadas. Se você for chamado, ele disse, mãe, como é que eu vou ser chamado se eu tô entre 145 colocado? Depois de 2 anos, quem faz concurso público, ou depois de 2 anos, não vale mais. Eu disse, Dani, vamos fazer um voto para Deus. Deus é Deus do nosso Deus do impossível, e eu creio. Ele disse, ah, então a mãe faz que daí eu, a cesta básica eu dou. Eu fiz o voto no dia 2 de dezembro e ele foi chamado no dia 22 de dezembro. Levou 20 dias para ele ser chamado. No dia 22 de dezembro chegou um telegrama da Concap pedindo para ele comparecer lá com todos os documentos. Para a honra e a glória do Senhor Jesus, ele é funcionário da Concap até hoje e ele reconhece isso. Pela minha fé, e ele foi chamado e ele é funcionário até hoje da Concap, em nome de Jesus. Eu louvo e agradeço a Deus por tudo, Pai, que ele tem feito na nossa vida, na vida da minha família, na minha vida. É esse é o meu testemunho. Eu moro na Ilha Continente, meu nome é Eva Aparecida Rodrigues.
2: Que lindo testemunho da irmã Eva. Olha aí, ouvintes, fez um propósito de ajudar a Fundação Reviver com uma cesta básica todos os meses. E o Deus abriu a porta do emprego, virou funcionário público na Concap. Mas isso só aconteceu, por mais que tinha várias pessoas colocadas à sua frente, ele foi contemplado porque fez um propósito com Deus. Eu vou ajudar a Fundação Reviver todo mês com a cesta básica, olha aí. E ele está cumprindo com o seu voto, com o seu propósito. E a bênção chegou para a vida dele. Ouvintes, ajuda também. Faz a tua parte. Nós precisamos de alimento. Precisamos de cesta básica. É. Nós estamos precisando, ouvintes, atender mais de 200 famílias necessitadas de alimento. Se for possível, ouvinte, ajude doando uma cesta básica. Traz aqui na igreja ou liga para nós aqui nos estúdios para que possamos buscar a cesta básica para doar aqui na Fundação Reviver. Ajude, seja tocado pelo Espírito Santo. O Senhor está te tocando para você ser também uma pessoa que ajude o próximo através do quilo de alimento não perecível aqui na sede estadual da Igreja Pentecostal Deus e Amor. Nessa tarde, eu mesmo, Presbítero Joel Batista, estarei aqui pregando a palavra de Deus e orando por todos vocês, em nome do nosso Senhor e Salvador Jesus Cristo. Aguardo você e toda a sua querida e amada família. E já estamos no prosseguimento da campanha Revelação com Promessa, aqui na sede estadual da Igreja Pentecostal Deus e Amor. Milagres já está acontecendo na campanha Revelação com Promessa, no horário das 9 da manhã, 2 da tarde e 7 da noite, todos os dias, na sede estadual de Florianópolis. É prosseguimento da campanha Revelação com Promessa. E os milagres apostólicos que Jesus já está operando aqui na Igreja Pentecostal Deus e Amor. Escute aí esses milagres para a glória de Deus, a qual o Senhor Jesus está operando, está salvando, está libertando vidas

0: e milagres estão acontecendo.
1: Como que é o nome da irmã?
2: Maria.
1: Irmã Maria, qual foi a bênção?
2: Que eu sofria muito, muito assim, do estômago, barriga e tudo, né? E não sabia o que que era. Fazia exame, coisa, não dava nada. E Deus usou você pra revelar e revelou que era o câncer e eu fiquei curada.
1: Quem realizou esse milagre?
2: Jesus.
1: Deus, ele tem operado na Igreja Deus e Amor e tenha certeza que Deus tem milagres pra você.
3: Como que se chama, irmã?
4: Me chamo Rosalba.
3: Qual foi o milagre que a irmã recebeu na revelação do Espírito Santo? O que que a irmã tinha?
4: Eu tinha um caroço aqui, tamanho do limão.
3: Caroço?
4: Isso, é um tumor, né?
3: Quanto tempo a irmã sentia essa dor, esses sintomas de caroço?
4: Mais ou menos uns 3 anos, acho.
3: 3 anos?
4: Sim. Aí foi crescendo, crescendo e tava tamanho do limão. Daí, na hora da oração, o pastor começou a orar. Daí eu vim aqui na frente, no púlpito. Na hora da oração final, eu coloquei a mão e já não tinha sumido.
3: Sumiu?
4: Sumiu.
3: Olha aí, pastor Mike.
4: Honra e glória do Senhor.
3: Jesus curou?
4: Curou.
3: Na oração, através da revelação, sumiu, caro.
4: Eu, sumiu.
3: Como é que se sente agora?
4: Super bem. Feliz.
3: Curado?
4: Curado.
3: Dá glória a Deus.
4: Glória a Deus.
5: Qual o seu nome, minha irmã?
6: É Rose.
5: O que que a senhora recebeu aqui na sede estadual da Igreja Deus e Amor através do Espírito Santo?
6: Eu recebi a cura do câncer.
5: Conta pra nós. Como que foi? Como que aconteceu?
6: Eu fiquei, de setembro pra cá, eu fiquei muito fraca, eu fiquei que a minha energia do meu corpo saiu, eu passei a não comer mais, eu perdi 11 quilos, e aí eu fui revelada daqui na sede, o Espírito Santo usou o irmão, e falou comigo, e eu fui pra casa, eu fui feliz.
5: O Espírito Santo revelou que estava curando o câncer.
6: E eu não tenho mais nada, eu fiz os meus exames, 30 exames aqui tem, ó. Eu trouxe aqui, quem quiser ver pode...
5: É pra aplaudir de pé, igreja!
6: Então todos aqui, 30 exames e deu tudo bom, até colesterol que eu tinha, eu não tenho mais. Eu tinha pressão alta, eu não tenho mais. Jesus fez a cura completa, não fez pela metade não, ele fez completa. Eu fui curada em nome de Jesus e eu vou testemunhar aonde quer que eu for convidada. Eu vou abrir a minha boca e vou dizer que só Jesus cura, porque é só ele mesmo que teve misericórdia e me curou.
5: O Espírito Santo revelou, curou, fez os novos exames. O que que o médico falou?
6: A médica, ela disse, olha... regrediu, não tem nada mais aqui, tá tudo bem.
5: É o poder de Deus. Deus abençoe a senhora, viu, minha irmã? Palmas e glória a Deus. Pode aplaudir que é forte. O que Deus fala nesse altar, Deus cumpre.
3: Seu nome?
7: Benedina.
3: Qual foi a bênção que recebeu?
7: Eu fiz 2 votos. Eu trabalho com vendas, eu vendo roupa. E não estava dando nada, irmãos. Às vezes eu vendia e muitas vezes eu não recebia. E graças a Deus, o primeiro voto que eu fiz, dentro de uns 10 minutos, eu vendi para mais de 1.000 reais. 2 vendas que eu fiz, eu vendi mais de 2.000 reais já. Em nome de Jesus.
3: Através do voto, Deus prosperou.
7: Prosperou em nome de Jesus.
3: Como é que se chama?
8: Adriana.
3: Qual foi a bênção que a irmã recebeu?
8: A primeira bênção foi o valor de R$ 1.500 que entrou na conta minha e da minha avó. E essa semana, minha tia estava chorando que ela faz hemodiálise, que ela tem uma fístula no braço, ela não queria passar pro pescoço. E quando eu estava saindo da casa da minha avó nos Ingleses, ela veio chorando. Falei, o que que foi, tia? Eu tô com medo, não tô sentindo mais. Eu falei, peguei o voto e botei bem em cima da fístula, assim, tu vai sentir agora em nome de Jesus e eu vou lá com tá, Vitória. Liguei pra minha avó ontem à noite, ela falou, não precisou fazer uma nova cirurgia.
3: Como é que ela tá agora?
8: Tá curada. Foi um milagre. A minha avó ligou gritando assim, glorificando. Jesus é maravilhoso. Jesus está nessa igreja, irmão. Só creia, continue fazendo voto, porque o nosso Deus, ele responde.
3: Como se chama?
9: André.
3: Conte o milagre que Deus curou a sua esposa. Como foi esse milagre?
9: Ela tava doente, fazendo terapia e tal. Eu vim aqui, fiz o voto de 1.000 reais. Uma semana depois, ela já tava melhorzinha e foi melhorando cada vez mais. Teve o tratamento médico, mas eu deixei na mão de Deus, né? Porque só Deus pode curar a gente, né?
3: Quanto tempo ela tinha esse câncer?
9: Tava numa fase 2, assim, né? Já fazia um tempinho.
3: Aí o irmão botou a fé em ação, vou fazer um voto com Deus.
9: fazer um voto com Deus. Vim aqui, fiz o voto com Deus e ela foi melhorando, melhorando e agora tô curada.
0: Confirma seu nome e seu endereço.
9: Andrade Vitorino, o Exige Dutra de Sabaquim.
3: Seu nome?
10: Nilza.
3: Qual foi o milagre que a irmã recebeu das mãos de Deus?
10: Minha cunhada, ela tinha um câncer no lado aqui direito. Era um câncer maligno. E a semana passada foi confirmado que ela tá curada e não tem mais nada.
3: Saiu o exame?
10: Saiu.
3: Não tem mais câncer?
10: Não tem mais nada.
3: E Deus tá operando, a irmã fez o voto?
10: Sim, fiz, cumpri os votos aqui, fiz dois e cumpri os dois votos.
3: Já recebeu a bênção?
10: Já recebi a bênção.
3: Recebeu a bênção pra tua cunhada e também pra irmã?
10: Pra mim também, que fiz os exames.
3: Não deu mais nada?
10: Não, não.
3: Curado?
10: Não, tô curada.
3: Tá, glória a Deus.
10: Em nome de Jesus, glória a Deus.
0: É, ouvintes, revelação com promessa. Nesta sexta-feira, em quatro horários, às 9 da manhã, às 12h, às 14h e 19h. Lembrando vocês que às 9 da manhã, eu mesmo, presbítero Joel Batista, estarei pregando a palavra de Deus, orando pelos dons do Espírito Santo, na sexta-feira da campanha Revelação com Promessa. É o mês de julho profético. Eu já quero convidar você, ouvinte, e convocar você a estar conosco nos quatro horários. 9 da manhã, presbítero Joel Batista pregando a palavra de Deus, orando pelas libertações, orando pelas revelações com promessa, na sexta-feira pela manhã. Na sexta-feira, 12h, temos a presença confirmada também do cooperador Romildo Alves de Souza, pregando a palavra de Deus, orando também pelas divinas revelações do Espírito Santo, na sexta-feira, no culto do trabalhador, do meio-dia às 13h. Lembrando também que nós temos a terceira concentração já marcada e já vista nesta sexta-feira, no horário das 14h, com a presença dele mesmo, presbítero Benedito João da Silva, que estará pregando a palavra de Deus, orando pelos dons do Espírito Santo, orando pela cura divina e pelos milagres apostólicos do nosso Senhor e Salvador Jesus Cristo. Nesta sexta-feira, 14h, você não pode faltar. Não perca, se organize e venha conosco participar do culto, o mês profético, o mês de julho, revelação com promessa. E atenção, ouvintes, também no horário das 19h, temos a quarta concentração, já com a presença confirmada do homem de Deus, nosso querido irmão, pastor Lindomar Candinho, vindo diretamente de Criciúma para trazer a palavra de Deus e orar por todos na grande concentração, revelação com promessa. E nós já iremos aí, ouvintes, na participação e a confirmação deste homem de Deus com todos os ouvintes aqui no programa A Voz da Libertação.
11: A paz do Senhor a todos os ouvintes desta programação. Quem vos cumprimenta com a paz do Senhor Jesus é o seu irmão em Cristo, Diácono Lindomar Candinho. Estou passando por aqui para convidar a todos vocês para participar conosco nesta sexta-feira próxima, sexta-feira de vitória, sexta-feira de milagre, na Igreja Pentecostal Deus Amor, sede estadual, na rua Celso Ramos, 184, no centro de Florianópolis. Eu quero lhe convidar para participar conosco nesta forte e poderosa campanha Libertação Total. Horário das 19h, eu vou estar no Santo Altar de Deus para ministrar a palavra de Deus no teu coração e te entregar as mais divinas revelações do Espírito Santo. Venha participar conosco, você, a sua família, para receber o milagre e a vitória das mãos de Jesus Cristo. O endereço, Rua Celso Ramos, 184, centro de Florianópolis, Igreja Pentecostal Deus Amor, sede estadual, que está na responsabilidade, homem de Deus, pastor Samuel Dolor. Eu te aguardo e te espero lá, em nome de Jesus Cristo. Deus abençoe a todos.
0: Aí está, ouvintes, a confirmação do homem de Deus, nosso querido irmão, Diácono Lindomar Candinho, vindo de Criciúma. Anote o endereço: Avenida Mauro Ramos, 184, centro de Florianópolis, Igreja Pentecostal Deus e Amor, aonde o milagre acontece. E nós estamos na expectativa, pastor Maico Oliveira, porque esse dia está chegando e já já o pastor Maico Oliveira vai falar com os ouvintes. Mas antes, são 14 horas com 36 minutos, nós iremos neste momento ouvir um hino para o nosso elevo espiritual. Já já volto com vocês dentro da programação local, a Voz da Libertação, nessa tarde de bênção, tarde de milagre. Vai ouvintes ligando, vai participando, porque as bênçãos de Deus está grande aqui no rádio. Revelação com Promessa é o mês profético. Você pode enviar a tua oferta através do Pix, enviar o comprovante para nós. Você que vai entrar na campanha O Mês Profético, Lodebar Nunca Mais, já passou o tema. Agora temos aí o propósito, Revelação com Promessa. Revelação com Promessa, mês 7. O mês que simboliza os 7 mergulhos de Namã, que simboliza os 7, a perfeição de Deus que descansou no 7º dia, que simboliza também as 7 voltas ao redor do muro de Jericó, a qual caiu por terra através das 7 voltas. Nós vamos ouvir um louvor, já já eu volto com você e agradeço a todos que estão aí na audiência, ligadinho conosco na programação de rádio A Voz da Libertação, nessa tarde de quinta-feira. Que Deus abençoe a audiência e a todos que estão nos ouvindo pela rádio 98.9 FM e também pela 89.1 de Porto Belo. Deus abençoe a todos que estão aí sintonizados com o programa A Voz da Libertação. Vamos ouvir o próximo louvor, Torre Forte, volume 2, Torre Forte, cantora Débora Miranda, dedico a todo o povo de Deus.
12: Jesus é a nossa Torre Forte, Jesus pode nos valer, igreja, glorifique que as barreiras vão cair em nós.

0: Glória a ti, Senhor.
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3: E eu quero chamar a atenção porque sexta-feira, às 19 horas, teremos a grande concentração com o pastor Lindomar Candinho, diretamente de Criciúma. A concentração com o tema Revelação com Promessa. Culto de libertação, palavra de Deus. Vamos acompanhar o pastor Maico a maneira que o Senhor usa o pastor Lindomar Candinho.
4: O milagre não se acontece da noite pro dia, igual relacionamento com Deus. Relacionamento com Deus não acontece você vindo num culto, em dois cultos, em três cultos. Relacionamento com Deus é diário, todo dia, toda hora, todo momento. Nós temos que estar abrindo nosso coração, dobrando nosso joelho e pedindo a misericórdia de Deus e manter um relacionamento com Deus. Precisa de tempo para Deus operar o milagre que você precisa. Todos nós temos conflitos e batalhas dentro de nós. Nós somos relutantes com nós mesmos. Quando Deus fala contigo, comigo, quando Deus te convida para marcar um encontro, seja na madrugada, à tarde, à noite, de manhã, quando Deus te chama pelo teu nome, e você está dizendo, não pode ser eu, e o Senhor está te chamando pelo teu nome, não tem outra pessoa, é o teu nome que Ele está chamando, e você está dizendo, não pode ser eu não estou preparado para isso, para aquilo, e o Senhor está dizendo, não, eu te conheço pelo teu nome. Quando você não tinha forma nenhuma, Jeremias, quando você ainda era um embrião, quando os ossos da tua mãe, os ossos da cara dentárias, dos ossos da tua mãe, estava entretecendo os teus ossos, eu estava lá dentro do ventre, estava te moldando, te gerando, te fazendo um vaso, te escolhendo, Jeremias, te dando um nome, para que quando tu saísse aqui dentro desse ventre, tu tivesse a minha unção e fosse profeta para profetizar a minha palavra. É para isso que eu te chamei, Jeremias. Tem uma pessoa aqui, ó. O Espírito de Deus está me dizendo, está visitando a tua casa. A tua casa estava correndo um risco de ser incendiada. Alguém ia tocar fogo na tua casa. A intenção do inimigo era queimar alguém que estava dentro. Porque existe um espírito vingativo querendo se vingar de alguém que está aqui desse lado. É um demônio. O diabo ia usar uma pessoa, ia tocar fogo na tua casa. Você poderia não estar, mas era para queimar alguém que estava dentro da tua casa. Jesus está aqui. Fogo não vai... Se cair fogo lá, vai ser fogo de Deus. Onde é que está essa pessoa? Era fogo dentro da tua casa. Levanta a mão. Opa, tá lá, ó. Em nome de Jesus. Dá glória a Deus aí! Estou vendo uma pessoa aqui. O Espírito de Deus está me mostrando. Eu vejo uma pessoa aqui que você tem planos. Só porque o inimigo disse, eu vou travar esses planos, as coisas vão ficar travadas, amarradas. No mundo espiritual existe um demônio chamado nó. Ele dá nó na vida das pessoas. E eu estou vendo Deus mandar esse demônio embora e desatando nó, para que os teus projetos e planos venham se concluir. Onde é que está essa pessoa aqui? Quer vitória de Deus? Tem projeto que está parado. Não vou insistir nessa revelação. Está aqui. Dá glória para Deus. Dá glória aí! Oririanda na baia!
3: É, Deus tem trabalhado poderosamente. Deus usa muito forte o seu servo Lindomar Candim. E é nessa sexta-feira, a partir das 19 horas, você é convidado especial para receber os milagres da mão de Deus sobre a sua vida. Revelação com promessa. Você tem acompanhado o que Deus tem feito na Igreja Pentecostal Deus é Amor. Você tem acompanhado o que Deus tem realizado na Avenida Mauro Ramos, número 184, centro de Florianópolis. Os milagres, as notícias, você tem ouvido através do programa Voz da Libertação. que é transmitido pela Rádio Porto Belo Santa Catarina 98.9 FM, 24 horas no ar, e também pela Rádio Sara Brasil, de segunda a sexta-feira, das 13 às 19 horas, Rádio Sara Brasil 89.1 FM. Você continua ouvindo, testificando os sinais, as maravilhas, as respostas do que Deus faz. E é só o início, revelação com promessa do que Deus tem para fazer sobre a sua vida. Venha para cá, Avenida Mauro Ramos, número 184, no coração de Florianópolis.
0: Eu quero chamar a atenção do povo de Deus, porque essa sexta-feira será a primeira sexta-feira do mês de julho. O mês 7 é o mês de decisão. Quando nós falamos sobre 7 à luz das Escrituras, sempre está ligada à conquista. Foi no sétimo mergulho que Naamã foi curado. Foi na sétima volta, rodeando as muralhas, que as muralhas lá em Jericó foram ao chão. No sétimo dia o Senhor descansou, né, da criação. E será nesse mês 7 que o Senhor irá fazer, na campanha Revelação com Promessa, coisas grandiosas. Podemos se dizer coisas inefáveis, coisas que você ainda não viu e não ouviu, irão acontecer na vida daqueles que crê. 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
0: Vem pra cá, Florianópolis, porque aqui na Igreja Pentecostal Deus e Amor, milagres acontecem.

Queridos ouvintes, agora são precisamente 14 horas e 54 minutos e nós estamos numa total expectativa também, caravana para a Fundação Reviver. Atenção, atenção irmãos, irmãs, ouvintes, para esse importante aviso aqui dentro do programa A Voz da Libertação.

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0: São 2:58, vamos seguindo com a programação local Voz da Libertação. Nós vamos agora orar por todos os ouvintes no finalzinho do programa Voz da Libertação. Se aproxime do rádio, porque iremos falar com todos, falar com Deus em oração por todos neste momento. Oramos a Deus neste momento, se aproxime do rádio, ouvintes, porque chegou o momento do clamor, o momento da oração aqui no rádio receptor. Vamos clamar, vamos falar com Deus em oração. Eu quero que você coloque um copo de água, se aproxime do rádio e vamos, neste momento, orar, falar com Deus em oração através do rádio receptor. Oramos a Deus neste momento.
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0: Santíssimo Deus, soberano e eterno Pai, em nome de Jesus Cristo, nessa tarde de quinta-feira, estamos ao vivo e estamos a clamar em favor dos pedidos de oração que aqui chegou, Senhor. Visita, meu Deus, esta família. Visita agora este irmão, esta irmã, este ouvinte. Visita, meu Deus, a irmã Marlene Santos, do bairro Ponta das Canas, que está sempre na audiência, ligadinho com o rádio receptor. Visita o presbítero Valdir, irmão Valdívia, irmão Valmira, o irmão Adir. Visita o irmão Walter, visita, meu Deus, a irmã Matilde. Visita, meu Deus, também, irmão Juvenal, a irmã Ana. Visita, meu Deus, irmão Manuel, a irmã Rose. Visita, meu Deus, irmão Milton, irmão Maria. A todos os ouvintes, visita agora, Senhor, toda a família. A todos que estão clamando comigo em oração pelo rádio receptor. Visita este trabalhador, este ouvinte, esta pessoa que está sofrendo, meu Pai, enfermidades. Venha curar, venha sarar, venha libertar, meu Deus, venha operar milagres. Venha, meu Deus, agir nas causas impossíveis, ó Pai. Entra com providência, curando, sarando, libertando. É que nós te pedimos agora, Pai, certo da resposta e do milagre, em nome do Pai, do Filho e do Espírito Santo de Deus, te agradecemos, Senhor, certo da resposta, em nome de Jesus Cristo. Amém e amém, Senhor, e graças a Deus, louvado seja o nome do Senhor Jesus.

Que Deus abençoe, amados ouvintes. Vamos ficando por aqui com a programação local A Voz da Libertação. Se despede de vocês, presbítero Joel Batista. E agora estou indo para o altar pregar a palavra de Deus nessa tarde. Deus abençoe a todos. Participe todas as quinta-feiras do culto da Fundação Reviver, na sede estadual de Florianópolis, capital de Santa Catarina. Lembrando que estamos no mês profético, mês de julho, o mês profético Revelação com Promessa. Estamos na campanha O Mês Profético. Não perca, faz o teu voto de R$100, envia aqui através do Pix a tua oferta. O CNPJ é 43-208-040-1000-36. Envia a tua oferta através da chave Pix, que é o CNPJ, 43-208-040-1000-36. 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Envia agora e faça parte do nosso da campanha revelada por Deus, Revelação com Promessa. Deus guarde a todos. Se despede o seu irmão em Cristo, presbítero Joel Batista. Fique na paz do nosso Senhor e Salvador Jesus Cristo. Vem.

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2: E está aí, então, a informação deste projeto, este lindo projeto que a Fundação Reviver faz a todos os anos nesta campanha, que é a campanha do agasalho. E como vocês que acompanham o noticiário têm ouvido aí, têm visto sobre o El Niño que vamos ter este ano, mais uma vez vamos ter um inverno muito rigoroso. Efetivamente, já no sul, sudeste, centro-oeste, caem muito as temperaturas. E todos os anos, principalmente, nós focamos, né? Isso acontece em todo o Brasil, temos um país de extensão continental, mas principalmente do centro-oeste para baixo, centro-oeste, sudeste, sul, as temperaturas são muito baixas, chegamos a estimativas de ainda no sul ter temperaturas abaixo de 10 graus, imaginem. E tem muitas pessoas em situação de rua, tem muitas pessoas em situação de vulnerabilidade que sequer têm um agasalho. Então você que pode, dá uma olhadinha aí se você tem um agasalho em bom estado que você já não está mais usando e colabore conosco, né? Colabore também aí com um cobertor, um calçado que esteja em bom estado. E nós sempre frisamos isso, algo que é aquilo que se fosse para você ter, né? Doe algo que esteja em bom estado, porque o que nós queremos efetivamente dar também é dignidade àquelas pessoas que estão em situação de vulnerabilidade. Então nos ajude, isso é muito importante, porque nós vemos ano a ano que tem pessoas que até em situação de rua chegam a morrer, falecer. Por quê? Porque não tem sequer um cobertor, não tem ali um abrigo adequado para dormir, as temperaturas caem muito durante a noite e chegam ali a falecer. Então você que pode, nos ajude, esta campanha é anual, e como você ouviu, essa nossa campanha acontece todos os anos em todas as nossas igrejas. Então em todas as cidades você tem uma igreja pentecostal Deus e Amor, talvez você tenha uma igreja aí, você que está agora aí conhecendo essa programação da Rádio Deus e Amor, está ouvindo sobre esta campanha e quer nos ajudar, e você não sabe ainda onde tem uma igreja pentecostal Deus e Amor, procure aí na sua cidade. Se caso você não encontrar, você pode acessar o site www.ipda.com.br e ali você vai poder pesquisar sobre o endereço das nossas igrejas pentecostal Deus e Amor. Com certeza ali você vai ser recebido pelo pastor, um colaborador, um voluntário, alguém efetivamente com muito carinho vai te receber, vai pegar essas doações e depois nós vamos poder juntá-las para socorrer aquelas pessoas necessidades. Então continue aí nos ajudando, você vai conhecendo mais sobre os projetos, mas estamos aí em mais esta campanha, campanha do agasalho da Fundação Reviver, instituição essa, obra assistencial da Igreja Pentecostal Deus e Amor. E estamos então no programa Espaço Reviver, que vai todos ao ar, normalmente aí ao vivo, de segunda, terça, quinta-feira e aos sábados, às vezes nós reprisamos os programas. E então você pode entrar em contato conosco, queremos agradecer a sua audiência, todos os irmãos que estão sintonizados. Daqui a pouco eu vou pedir aqui, o nosso irmão Moisés vai deixar também o WhatsApp central da Fundação Reviver, onde você pode tirar informações dos nossos projetos. Você pode mandar aí a sua contribuição para nós, podemos aqui agradecer ao vivo aqui você sobre a sua contribuição. E também você eventualmente que é irmão de uma igreja, você que está aí colabora, você fala, irmão Nelson, nós queríamos ter mais materiais aqui para divulgar sobre as instituições Reviver, entre em contato conosco, nós vamos ter o maior prazer em contatá-los, disponibilizar o material. Pastor Paulo Martins, que está sintonizado também ali nos acompanhando, né? O irmão que nos ajuda aqui também como coordenação dos projetos, teremos temos o maior prazer de mandar informações para vocês. E vocês que nos acompanham sempre pelo rádio, eu quero frisar, nós temos agora, com toda a tecnologia, a possibilidade de vocês não ficarem só no ouvir aquilo que nós comentamos aqui sobre os projetos, sobre testemunhos. Acesse ali o Instagram oficial da Fundação Reviver, o Instagram oficial da Associação Reviver Help Deus e Amor. Você vai poder também ver sobre os nossos projetos e, principalmente, você vê testemunho de pessoas que estavam numa situação muito crítica e foram ajudadas. Ajudadas por quê? Por você que nos acompanha, sempre está contribuindo, nos ajudando, e você faz parte desta obra também. Anote o WhatsApp central da Fundação Reviver:

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E aí, ouvindo este lindo louvor, este hino, uma mensagem cantada maravilhosa, que é efetivamente fundamentada na palavra de Deus, nossa irmã Leia Miranda e nossa irmã Ireni Miranda louvando, abra a tua mão. E efetivamente é isso que Deus espera de nós, porque Deus nos prospera, para quê? Para que nós possamos cuidar da nossa família, ajudar a obra de Deus, ajudar a outros que estão necessitados, e Deus se agrada disso. E efetivamente, né, o hino fala, olha, sem saber, alguns hospedaram anjos na sua casa, e verdadeiramente é assim. Então você que sempre nos ajuda, você pode ter certeza, a sua retribuição virá do Senhor. O Senhor sempre olha para aquele que ajuda os necessitados, porque o próprio Jesus disse que aqueles que socorreram ele, quando ele numa parábola diz, ó, tive sede, deste-me de beber, tive fome, deste-me de comer, estava nu, vestiste-me, estava necessitado, foste e visitaste-me, o Senhor chama aqueles de justos, porque eles praticaram verdadeiro amor, estenderam a mão, viram com empatia aqueles que estavam necessitados e ajudaram. E não é diferente. Então, abra tua mão, continue nos ajudando. O irmão Moisés vai colocar ali agora as contas da Fundação Ribeira, a chave Pix, para você continuar nos ajudando também, porque assim, cada vez mais e mais, nós avançamos e vamos socorrendo essas pessoas que estão ali. Nós queremos sim ali ajudar cada vez mais e mais pessoas necessitadas. Esse é o nosso propósito nas instituições Reviver, alcançar vidas, falar da palavra de Deus, para que elas saiam dessa situação de vulnerabilidade e sejam socorridas também. Anote aí agora a conta corrente e o Pix da Fundação Reviver para você nos ajudar.

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4: 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E é isto, você que ouviu aí os números de conta corrente da Fundação Reviver, né, a chave Pix, você que tem condições financeiras, né, ajude sim, faça sua contribuição. Irmão Nelson, qual o valor? A palavra de Deus diz que nós temos que fazer a nossa oferta de livre coração e aquilo que o Senhor coloca no nosso coração. Se você entende que o Senhor tem te prosperado, que não tem faltado pão sobre a sua mesa, que o Senhor tem provido para a sua família, olha, nos ajude, porque com certeza você está fazendo aquilo que... Nós vamos conseguir ajudar todos? Não. Mas nós vamos fazer a nossa parte. Se cada um fizer a sua parte, nós vamos poder ajudar muitas pessoas. E nós agradecemos pelas doações, pelas orações, mas também você que pode, faça sua contribuição, porque assim nós podemos avançar com vários projetos que estamos aí. Já temos os projetos e queremos avançar com projetos. E que bom poder estar sintonizados com vocês em toda a cadeia nacional, porque podemos falar, muito às vezes falava, ah, mas a fundação tem um projeto, a associação tem um projeto em São Paulo. Não, graças a Deus, temos os projetos pelo Brasil inteiro e sintonizados aí, né, em todo o nosso Brasil, em cadeia, podemos falar dos projetos que estão acontecendo em todo o nosso país. E estamos avançando cada vez mais e mais para o Nordeste, para o Norte, e eu queria falar agora de mais um projeto que ele iniciou aqui em São Paulo, mas tem se estendido pelo Brasil, onde se encontram muitas pessoas em situação de rua. Eu quero falar agora do projeto Casa Aberta, que a Associação Reviver Help começou aqui em 2024 em São Paulo, mas nós temos avançado, já temos 7 unidades por todo o Brasil, cobrindo aí agora, estamos ali no Centro-Oeste, estamos no Nordeste, estamos indo para o Norte. Você vai ouvir aí a vinheta e eu já comento onde estamos já se instalados com o projeto Casa Aberta.
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4: E é isto, juntos recuperando vidas com amor, este lindo projeto da Associação Reviver Help Deus e Amor, que é a Casa Aberta, nossa irmã Irene Miranda conversando ali com a nossa irmã Regiane Tionin, que é a presidente da Associação Reviver Help Deus e Amor, falaram deste projeto de se abrir uma casa onde nós poderíamos ali diariamente receber pessoas que estão em situação de rua e que não têm ali, né, onde ter a sua habitação. E estão vivendo em situações extremas de vulnerabilidade. E graças a Deus, nós começamos aqui por São Paulo, ali, finalzinho de 2024, em novembro, quando foi inaugurado. E hoje, só aqui em São Paulo, nós atendemos aproximadamente mais de 100 pessoas durante a semana. Nós temos as pessoas que são ali abordadas nas ruas. E ali nós fazemos aquele projeto, aquele processo de evangelização, os convidamos, aqueles que querem ir, exatamente para passarem pela Casa Aberta, e ali eles têm a possibilidade então de tomar um banho, recebem uma nova vestimenta, né, tem os seus cuidados pessoais de higiene, e ali recebem um café, recebem ali o almoço, recebem uma orientação psicológica, às vezes até um atendimento social, para que eles consigam recuperar seus documentos, a palavra de Deus também que é anunciada a eles. E olha como ele avançou. Nós, depois de São Paulo, inauguramos em Minas Gerais. Depois fomos ali, né, Minas Gerais, em Belo Horizonte. Depois fomos para Teresina, no Piauí. Aí inauguramos também ali, em Roraima. Você tem ali em Pacaraima e também em Boa Vista, onde nós recebemos tantos imigrantes ali venezuelanos que passam dificuldades. Ali nós fomos também para Brasília. E

0: uma pessoa que estava aí, uma pessoa que estava na rua sem norte, uma pessoa que não tinha condição na sua própria saúde, uma pessoa que estava distante da família, você ver o testemunho dessas pessoas é maravilhoso. Eu estou falando porque se você acessar o Instagram, você vai ver ali um senhor que ele, olhando para o espelho, depois de se barbear, ter o cabelo cortado, ele chora. Ele chora. E ali é perguntado para ele por que, que ele está chorando. Ele está chorando porque ele testemunha que fazia muito tempo que ele não viu o rosto dele daquela forma. É maravilhoso, sabe? Não tem nada que pague isso. Ver ali uma pessoa que estava em total situação de vulnerabilidade agora sendo resgatada. Você vê testemunho, por exemplo, de uma senhora ali em Belo Horizonte, que ela conta com alegria ali, conversando com a irmã da Casa Aberta, de que ela, com alegria agora ela tem roupa. Ela estava ali, se você vê o estado dela, ela estava tão magra, ali já estava recuperada, mas estava tão magra, não tinha forças. Olha, ela fala que fazia aproximadamente quase 7 meses que ela não tomava um banho. Você consegue imaginar isso? Fala, Emanuel, você está exagerando. Não, acesse o Instagram, você vai ver essa pessoa ali, ela mesmo testemunhando disso. Ela chega a falar também que nos pés dela tinha tantas feridas que doía o pé, e agora ela já tem ali a sua saúde regenerada. Uma outra irmã lá de Teresina também, que fala que estava em situação de rua, e ali ela foi orientada, foi indo na igreja também, ouvindo a palavra de Deus, ganhou sua autoestima de novo, ganhou de novo ali de ver valor na vida, e ela foi atendida, e ela fala que ela estava recuperando novamente ali com o apoio da igreja, com o apoio da Associação Viver Help Deus e Amor, a ter os documentos de volta, e já estava conseguindo uma vaga de emprego. Você já imaginou isso? Que coisa maravilhosa. E você faz parte disso. Esse é o nosso trabalho, esse é o nosso intuito, né? Transformar vidas, recuperar vidas. E é isso que nós estamos fazendo aqui nas instituições Reviver. Irmão Nelson, vocês falam tanto desses projetos, sim, por que nós falamos? Porque somos instituições sérias que queremos mostrar para aqueles que fazem as suas contribuições, aqueles que fazem as doações, as suas orações, onde está sendo investido os valores. E ali tem esses testemunhos, imagens, para que você veja isso. E também esta é uma forma, tanto aqui pela rádio, de falarmos desses projetos, como quando você acessa o Instagram da Fundação Reviver, da Associação Reviver Help Deus e Amor, é uma forma de nós estarmos ali, de forma transparente, ali prestando conta a você, que sempre nos ajuda. E queremos que você nos ajude cada vez mais e mais, e temos certeza que o nosso Deus vai prosperá-los cada vez mais e mais, porque o projeto de Deus é alcançar cada vez mais e mais muitas vidas que estão em situação de vulnerabilidade. Então estamos avançando, mas como eu falei, estamos avançando então para todo o Brasil, como eu disse, olha, começamos por São Paulo, fomos para Minas Gerais, depois nós fomos para ali para Roraima, fomos para o Piauí, fomos para o Centro-Oeste em Brasília, estamos no Mato Grosso e queremos alcançar ainda o Sul, o Norte, cada vez mais o Norte e Nordeste. Então continue nos ajudando. E a Associação Reviver Help tem o projeto dela mais recente, que é um outro projeto maravilhoso. Você vai ouvir a vinheta aí agora do projeto que é Ajudando as Mães. E você vai entender do que trata esse projeto, eu já vou comentar. Apoio à Mãe Reviver.
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1: Está aí então este o projeto mais recém-lançado da Associação Viver Help Deus e Amor, e como nós falamos, estendendo por todo o Brasil, que é o projeto Amparo à Mãe Reviver. E vocês ouviram, queremos ali ajudar jovens numa faixa etária, adolescentes na faixa de 13 a 24 anos, que estão grávidas e estão efetivamente em total situação de vulnerabilidade ou não pode ter apoio. Nós temos ali, para honra e glória do Senhor, nós pudemos adquirir uma casa ali em Breves, muito próximo ali da Ilha do Marajó, onde, e assim nós fazemos em cada região, adaptamos um projeto à região, onde há um alto índice de jovens que estão numa gravidez indesejada, né, passaram por determinadas situações, muitos traumas, e ali o Amparo à Mãe Reviver, nesta casa, estas jovens podem ser acolhidas, onde elas têm a moradia, né, ali, e também todo um atendimento, um acolhimento em termos de saúde, para acompanhar a saúde da mãe gestante, da criança, ter um aconselhamento, ter um apoio psicológico, para que elas estejam ali todo esse período de gravidez, ali todo esse amparo. E tem sido um projeto maravilhoso, porque nessas casas, eu falo também ali no Instagram da Associação Reviver Help Deus e Amor, vocês vão ver o testemunho, né, a mãe ali com a pequenininha Eloá, que foi a primeira criança que nasceu ali sendo apoiada pelo Amparo à Mãe Reviver, e ela sendo apoiada, recebendo todo o enxoval da criança, uma coisa maravilhosa. E olha, por incrível que pareça, nós temos um caso ali até de um abuso de uma adolescente, que 13 anos, nem sabe direito, né, sobre toda a vida, mas passou por essa situação, está sendo amparada. E para vocês verem a importância deste projeto, ali no próprio Pará, nós estamos sendo ali apoiados pelo Conselho Tutelar e pela Promotoria Pública, que tem investido e enviado profissionais para nos ajudar neste grande projeto, para apoiar essas mães, essas jovens, essas adolescentes jovens que estão passando por essa situação. Você que é mulher, você que é mãe, você que, né, passou por uma gravidez, você sabe o quão necessário é você, neste período, ainda mais acompanhar a sua saúde, a saúde do bebê, ter todo o apoio. E imagina essas jovens que nem em casa têm, às vezes nem a família tem a menor condição de apoiá-las. Nós, graças a Deus, com a ajuda de vocês, estamos podendo avançar cada vez mais e mais com este projeto Amparo à Mãe Reviver. Então continue nos ajudando. Eu quero colocar agora aqui também no ar as contas correntes da Associação Reviver Help Deus e Amor e a chave Pix, para que você possa nos ajudar a cada vez mais e mais ajudar essas jovens no projeto Amparo à Mãe Reviver.
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1: E é isto, a obra não pode parar e graças a Deus a obra vai avançando cada vez mais e mais, porque vocês que nos acompanham têm tido esse entendimento e têm contribuído, têm colaborado. E agora, irmão Moisés, eu quero destinar um tempinho aqui a ler alguns nomes de irmãos que têm enviado aí o seu comprovante, têm nos enviado aí o informe da sua doação, têm enviado até testemunhos. E o pastor Paulo Martins, que está ali sintonizado, ele me passou uma lista aqui. É, para nós lermos alguns nomes, a coisa que nós estamos fazendo aqui diariamente a cada programação, reconhecendo, né, os irmãos. Então, queria aqui agradecer ao irmão Marcos Carneiro de Oliveira, DDD75, nossa irmã Maria Marlene de Barros, aqui de São Paulo, a nossa irmã Jazimar Pereira dos Santos, DDD12, nossa irmã Cleusa Rodrigues Marinho Ribeiro, DDD16, nosso irmão Jorge Adão Alves Floriano, DDD54, a nossa irmã Sebastiana Aparecida Bento Machado, DDD43. Nosso irmão Milton de Almeida Dias, de Brasília, Distrito Federal. Nosso irmão José Arley Delgado, DDD19, interior aqui de São Paulo. Nossa irmã Sandra da Luz Michaluk, né? Interpretei errado o nome, DDD47, aí do Sul. O nosso irmão Pedro Carlindo de Souza, de São Paulo. Nossa irmã Vanessa Alves de Carvalho Costa, lá do Nordeste, no DDD89. Nossa irmã Eliette Borque dos Reis Barbosa, DDD67. Nossa irmã Andréia Rodrigues dos Santos, de São Paulo. Nosso irmão Antônio Rosa da Silva, DDD13. Nosso irmão José Antônio da Silva, de Minas Gerais. E também a nossa irmã Jurema Arena da Conceição, do Rio de Janeiro. Que Deus os abençoe, que Deus continue prosperando cada vez mais e mais a vida de vocês, meus irmãos, minhas irmãs, que têm nos ajudado. Esse é o intuito, cada vez mais ajudarmos mais e mais pessoas. Irmão Moisés, 15 horas 33 minutos, hoje é quinta-feira, dia do culto, né, em prol às instituições Reviver aqui na sede mundial, o dia que transmitimos também diretamente do altar a nossa programação, e vocês que estão sintonizados, não desliguem não, vocês vão estar ouvindo já. Daqui a pouquinho transferindo diretamente para o altar, onde nós vamos ter ali as orações. E você que tem enviado o seu nome na programação A Voz da Libertação, estamos sempre orando por vocês e temos certeza esta fé que o nosso Deus, que é onisciente, onipresente, onipotente, pode tudo. E com fé, vocês vão estar participando, vamos estar ali recebendo as orações, vamos estar recebendo a palavra de Deus. E mais uma vez hoje, temos aí este culto em prol das instituições Reviver, e a nossa irmã estará ali trazendo a palavra de Deus, e temos certeza, o Senhor dos altos céus operará de forma maravilhosa. Então quero aqui me despedir, já na programação, 15 horas 34 minutos, fiquem todos na paz do Senhor Jesus Cristo. Quem se despede é o seu irmão presbítero Nelson Santos, agradecendo também ao nosso irmão Paulo Martins, que estava ali sintonizado, enviando aqui os nomes, e agradecendo ao nosso irmão Moisés, que está aqui na técnica, hoje nos apoiando. Fiquem todos na paz do Senhor Jesus.

0: sossego. Mais palmas para o Senhor Jesus, bem alegre, bem alegre. Só quem veio dar uma adoração verdadeira para Jesus, isso, isso. Glória a Deus, aquele povo pentecostal, bem forte, bem forte, bem forte. Queridos, se coloquem em pé por gentileza. Quem está ansioso para ouvir a palavra de Deus nessa tarde? Você que está em casa, prepare o seu coração, porque nós ouviremos a palavra do Senhor, que já está conosco. Irmã Antônia Bouchard, que é aqui, a serva do Senhor, vai trazer uma palavra de Deus aos nossos corações. Ela já tem uma palavra revelada do coração de Deus. Quem vai receber esta palavra? Quem vai? Vamos orar pela vida da serva do Senhor, que aqui vai trazer a mensagem, que está no direcionamento desta campanha e que tem muita coisa de Deus para entregar para os nossos corações. Oremos ao Senhor, soberano e eterno Deus, maravilhoso Pai, Deus, muito obrigado pela vida de cada irmão, de cada irmã, Senhor, que está aqui presente. Senhor, pela vida dos ouvintes, dos internautas que estão nos acompanhando e cultuando conosco. Pai, fala conosco, usa, Senhor, a sua serva de maneira gloriosa, de maneira tremenda, assim como o Senhor já tem usado ela. Pai, fala conosco, porque o nosso coração está pronto para ouvir a sua voz. É o que nós te pedimos, é o que nós te agradecemos. E a igreja diz: recebamos a serva do Senhor com palmas para Jesus.
1: Saúda o povo de Deus com a paz do Senhor Jesus. Saudamos também a todos os ouvintes e a todos que estão nos assistindo, que vão estar nos acompanhando até finalizar o culto. Porque o que o Senhor tem a fazer, Ele não vai fazer pela metade, Ele vai fazer uma obra completa. Você pode crer? Eu creio. Eu sinto a presença de Deus. Damos graças a Deus, vocês estão de pé, levantem as duas mãos, vamos agradecer a Deus. Quero realizar esta oração expressando a minha gratidão ao Senhor juntamente com todos vocês por esta oportunidade. Senhor Pai querido, Deus eterno, Deus soberano, Deus todo-poderoso, incomparável, Deus criador dos céus e da terra, aqui estamos, Senhor, reunidos em Tua presença. E aqui estamos, Senhor, por causa da nossa fé em nosso Senhor e Salvador Jesus Cristo, Senhor. Nós cremos e sentimos, Senhor, esta obra poderosa do Espírito Santo acontecendo. Senhor, meu Deus, receba a minha adoração, a minha gratidão. Senhor, nesta tarde, estamos entregando a Ti, Senhor, o mês de julho. Hoje, Senhor, esta data, Senhor, dia 2 de julho, Senhor, o Senhor está no controle, o Senhor está abençoando e o Senhor abençoará todos os dias até finalizar esse mês. Oh, nós te agradecemos, Pai, crendo nas vitórias, em nome de Jesus. Amém? Pode sentar-se. Glória a Deus. Bendito seja o Senhor. Quantos creem que Deus, Ele se manifesta, Ele revela o que Ele tem a fazer? Eu sei que você tem esse entendimento. E eu quero falar rapidamente, rapidamente, para que você possa ouvir e sentir a confirmação, a certeza que nesta campanha haverá bênçãos de Deus, respostas de Deus, milagres. Quando eu recebi o convite para pregar nos cultos, em prol às instituições, isso aconteceu semana passada. Eu estava na cidade de Assunção, Paraguai. E eu aceitei o convite. Eu retornei de Assunção para São Paulo segunda-feira. E quando eu estava dentro do avião, eu vinha sentindo a presença de Deus. Eu podia sentir a graça de Deus de uma forma tão especial, que sem eu perceber, eu estava adorando ao Senhor e eu estava chorando. Eu não podia me conter. E aí, naquele momento também, eu me recordei que eu estaria aqui nesta quinta-feira, pregando a palavra de Deus. Porém, eu não sabia ainda a respeito do tema, qual seria a nova campanha. E nisso então eu estava meditando que eu estaria aqui pregando. Aí naquele momento, naquele lapso de tempo, foi algo muito rápido. Estava de olhos fechados. E nesse momento eu tive uma visão, de uma forma muito perfeita. Eu pude ver que tinha como dentro de um, parecia ser um presente, algo que estava embrulhado num papel. E uma mão abria aquele papel e ali mostrava uma chave muito linda. Aquilo foi rápido. Eu pude interpretar o que o Senhor tinha a fazer. Então, a multiplicação que viria, as portas que iriam se abrir. Eu pude entender como um sinal rápido de Deus, que algo muito especial, algo firme, Ele tinha preparado, então, para esse mês de julho. Que lindo! E aí somente glorifiquei a Deus, porque esta visão foi muito perfeita. E no momento de ver esta visão, eu podia sentir a alegria que tomava conta do meu coração, a testificação do Espírito Santo. E eu convido a todos vocês que estão aqui presentes, que sejam perseverantes. Nós teremos 5 quintas, 5. Hoje é o primeiro. Até encerrar o mês de julho, teremos 5 quintas. Você já percebeu? Não vai ser 4, não vai ser só 3. 5. Nós também estamos fazendo esse convite a todas as pessoas que estão nos ouvindo, estão nos assistindo. Por algum motivo você não está aqui. Não deu certo para você chegar aqui e participar presencialmente. Se você puder, você está convidado para a próxima quinta-feira. E se você não pode, porque você tem compromissos marcados, então você pode estar tendo um grande propósito todas as quinta-feiras. E você também vai estar ali acompanhando através da rádio, através da transmissão, através da live. Você vai estar, aonde você estiver, você também vai estar firme com um propósito que vai mover as mãos de Deus. E vocês vão se lembrar que valeu a pena colocar em prática a sua fé. Valeu a pena não duvidar, discernir o tempo de Deus, o trabalhar de Deus, aquilo que Deus tem para fazer com a tua vida. E eu já quero ir à palavra de Deus. Eu tenho aqui no livro de 2 de Reis, capítulo 5. Perdão. 2 de Reis, capítulo 4, versículo 42. 2 de Reis, capítulo 4, versículo 42. Aleluia, eu sinto a presença de Deus. Eu sinto a presença de Deus. Há um Deus soberano, um Deus que está contemplando toda a terra. Aleluia! Eu estou sentindo a graça de Deus. É real, o poder de Deus. Aleluia! É algo que muitas das vezes não sabemos expressar com as nossas próprias palavras. Somente podemos sentir. Eu quero que saiba que Deus está contigo. E o Senhor tem uma palavra para a tua vida. A palavra de Deus está aqui em 2 de Reis, capítulo 4, versículo 42. Disse assim: o milagre dos 20 pães. Um homem veio de Baal Salissa, trazendo pães das primícias. 20 pães de cevada e espigas verdes em sua sacola. Para o homem de Deus, Eliseu disse: serve ao povo para que coma. Mas seu servo disse: como servirei a 100 homens? Eliseu respondeu: serve ao povo para que coma, porque assim diz o Senhor: comerão e ainda sobrará. Então ele lhes serviu, eles comeram e ainda sobrou, conforme a palavra do Senhor. Nós te agradecemos, Pai, fala conosco. Pode sentar-se. Pode sentar-se, sinta-se cômodo, cômoda. E preste toda a atenção necessária diante desta mensagem. Segundo a Bíblia Sagrada, entendemos, se você for ler os versículos anteriores, na região onde o profeta Eliseu se encontrava, aí em Gilgal, uma região onde estava acontecendo uma grande fome, terrível crise de fome. Dá para entender que o sofrimento era de uma forma geral. Famílias, pessoas de todas as idades estavam nessa situação difícil. E entendemos que Eliseu, juntamente com seus homens, seguidores de Eliseu, eles também estavam sentindo fome, assim como um homem de Deus também estava sentindo fome. E quando eles procuraram, pelo próprio recurso deles mesmo, inclusive eles foram à procura de uma certa erva, para eles conseguirem fazer um cozido, e assim, aquele certo alimento serviria então para saciar a fome. Só que segundo os recursos que eles tinham, apenas era aquilo que eles podiam fazer. Não tinha para onde ir, não tinha o que fazer tanto. Só que eles não sabiam que naquele recurso que aqueles homens alcançaram, ali havia um grande perigo. E certamente havia um certo veneno que aquilo traria a morte de todos aqueles que comessem daquele alimento. Porém, quando descobriram que ali, naquela panela, havia morte, quando o profeta tem conhecimento, então ele faz alguma coisa e ele manda que seja acrescentada alguma coisa para aquela panela, e assim houve um livramento. Mas aquilo ainda era pouco diante do que Deus tinha para trazer para esses homens. Homens de Deus, homens que acreditavam no Deus que supre as necessidades dos pobres, dos necessitados. E quando falamos de pobres e necessitados, não somente no sentido material, nós sabemos, seja quem for, todos nós os seres humanos, seja que alguém possua muitas propriedades materiais, bens financeiros, todos, sem a graça do Senhor Jesus, sem a presença de Deus, somos pobres, somos necessitados. E há um Deus Todo-Poderoso, que Ele nunca erra, nunca falha. Um Deus que livra. Um Deus que conhece as necessidades de seu povo. Antes que seu povo clame em Ele, Ele já conhece as necessidades. Nós já passamos a metade do ano. E eu sei que muitas pessoas estão preocupadas, porque talvez pessoas, famílias, que iniciaram esse ano já dando o seu melhor, se esforçando, correndo atrás daquilo que precisa alcançar. Talvez alguns já disseram: a minha expectativa era que melhorasse tudo nessa altura, que fosse tudo já melhor, melhorando as coisas, mas ainda continua igual. Talvez alguém diga: mas está piorando mesmo. E outros que estão na espera, aleluia, outros que estão confiantes, sem duvidar que a resposta de Deus virá e não tardará. Pode adorar, pode glorificar, e não somente glorificar dando glória a Deus, mas eu quero que você glorifique e adore o Senhor sentindo, sentindo a presença dEle. Ele está contigo. Aleluia. O que você está vivendo aí que está sendo difícil para você é apenas uma prova da tua fé. É um preparo de algo muito grande que já, sem você perceber, já foi despertado dentro de você. Aleluia. A fé. A fé que te dá a capacidade de você ver as coisas muito mais além. Os problemas que são grandes, as dificuldades que assustam aos olhos, olhando naturalmente, mas você, com a tua fé, você não está enxergando aqueles problemas. Você somente está enxergando a solução. E continua enxergando a solução, porque ela está vindo. Porque ela já está acontecendo. Se o Senhor está falando contigo estas palavras, é que Ele já tomou controle daquelas causas. Aquelas causas estão nas mãos do Senhor. Aleluia. Eliseu e seus homens se alimentaram, porém a fome continuava. E o que Deus tinha a fazer seria trazer uma provisão de um milagre muito maior. Um milagre que mostraria que quando a provisão vai chegar, ela vai acontecer. E é algo que transcende a matemática e qualquer outro recurso humano, ou podemos dizer recursos humanos. Porque eu sei que muitas pessoas tentam e correm atrás de muitas coisas. Isso faz parte. Mas eu quero falar que a direção certa, hoje, o Senhor está mostrando para alguém. A solução, o Senhor está mostrando para aquele que já tentou muito, para aquele que já fez de tudo. Hoje o Senhor está te dando a direção e vai depender de você. Mas eu creio que você faz parte daquele que vai viver um grande milagre, uma provisão que vai além, além. Aquele homem que veio de uma região próxima de Gilgal, da onde estavam Eliseu junto com seus homens. A Bíblia Sagrada diz que aquele homem veio de Baal Salissa, um homem anônimo, trazendo pães de primícias. Eram somente 20 pães de cevada e espigas verdes em sua sacola. Quer dizer, esse homem teve a fé de vir até o profeta. Esse homem deve ter ouvido falar de Eliseu, o profeta, que estava com seus homens. Então ele saiu da sua região de Baal Salissa. E ele então, separando as primícias são os primeiros frutos, os melhores frutos da primeira colheita daquilo que foi plantado. E observando o ponto geográfico histórico, Baal Salissa era uma região onde a terra era fértil. E ali então os frutos podiam ser colhidos de forma mais cedo. Espanhol é temprano. De forma cedo. E foi isso de fato que aconteceu. E veja que às vezes a provisão de Deus está próxima. Não está tão longe. A provisão de Deus, o milagre transformador vai acontecer e Deus vai usar a quem Ele tenha que usar. Quando Deus ordenar, quem tem que obedecer, vai obedecer. E nem sempre você vai correr atrás. Às vezes vai vir até você. Porque Deus...
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3: Ansiedade incontrolável. Aquilo que foi o motivo, a raiz de uma depressão severa. Aquilo que tem trazido desesperos, tristezas em meio da sua família. Aquele gigante que se levantou contra a tua empresa, querendo impedir a prosperidade das obras das tuas mãos. Lamaçu de handehas, hanto e de quemanaço e de has. Eu sinto a grandeza de Deus. Eu sinto a provisão de Deus acontecendo aqui. Eu sinto a provisão de Deus naquele lugar onde é preciso Ele chegar. Aleluia. Aleluia. Esse homem de Baal-Salis, entendemos segundo a história, essa cidade carregava o nome de uma divindade pagã. Ou seja, eles adoravam, criam em um Deus pagão. Pagano, espanhol. Mas aí então, quando ele ouve falar que o homem de Deus estava ali próximo, ele veio até ele. Ele teve a fé de chegar até Eliseu. E certamente, este homem, ele entregou tudo o que ele trouxe de melhor. Escute isso. A situação estava difícil. Tempo de fome. Se ele não tivesse também fé, se não tivesse sido a mesma permissão de Deus, ele poderia dizer: não, eu vou deixar aqui para mim. Infelizmente não vou poder separar as primícias, porque eu posso precisar. Mas não, porque ali já estava o trabalhar de Deus. E esse homem trouxe do melhor que ele tinha para oferecer e entregar nas mãos do profeta. E é assim que acontece. Quando você é movido por Deus, você não pensa que vai faltar para você. Você não se limita em ter um coração generoso. Você não se limita em ajudar as pessoas necessitadas. Você não encontra barreiras para você dar, para você oferecer. Porque é dando que se recebe. E quanto mais tratando-se de dar para aquilo que vai contribuir com a obra de Deus, com aquilo que vai contribuir para o bem-estar do próximo. E essa cidade então, sendo próxima da onde eles estavam, certamente ele conseguiu chegar até o homem, ele entregando para o homem de Deus. Ele ser o homem de Deus, ele disse para os seus homens: sirvam e comam. Só que naquele momento, aquele servo que estava a serviço do profeta Eliseu,
1: Ele disse: mas como servirei a 100 homens, se somente temos 20 pães? Ele questiona. Ele vê algo impossível. Esse servo, ele está ali, segundo o recurso humano. Era o recurso que havia nesse momento, somente 20 pães. É a lógica humana. Pela lógica, isso não poderia alimentar 100 homens. Nesse momento, Eliseu responde e disse: serve ao povo para que coma. Porque assim diz o Senhor. Aqui vem o poder da palavra. Comerão e ainda sobrará. Aqui vem a ordem de Deus. Aqui vem o poder da palavra. Levante a mão para o alto. Sinta a grandeza de Deus. Sinta, aleluia. Sinta a esse Deus que fala. Que fala e cumpre conforme a sua palavra. Vai acontecer um milagre. Vai acontecer a multiplicação. E vai acontecer além dos recursos humanos, além do recurso da ciência médica. Haverá milagres e cura de enfermidades. Portas se abrirão. E mais portas se abrirão. As assinaturas virão. E elas serão contempladas naquelas calças, naqueles papéis. Porque assim diz o Senhor: vai acontecer um milagre. E será que você está interpretando qual o propósito de Deus? O milagre, o primeiro milagre que você já está recebendo, é apenas o início. Milagres vão se multiplicar. Porque esta é a palavra revelada: ainda sobrará. Levante as duas mãos. Receba abundância de milagres. Sem duvidar, sem duvidar. Quantas causas, quantos tempos de espera, quantas lágrimas verás e viverás a fidelidade de Deus. Aleluia. Aleluia. Então aquele homem, aquele servo, obedeceu conforme a palavra do profeta. E eles comeram, e ainda sobrou conforme a palavra de Deus. Isso é provisão divina. Milagres. Escute uma coisa. O cuidado de Deus é algo tão grande, tão profundo, que quando você está vivendo aquilo que você está enfrentando, seja difícil ou seja bom o que você está vivendo, seja tempo ruim ou tempo bom, Mas há um Deus que cuida também de teu futuro. Há um Deus que também vai te preservar dos perigos vindouros. Há um Deus que conhece o futuro. O porquê? Porque é tão importante entender o propósito de Deus, porque eu vejo que é um grande propósito de Deus para mim, para muitas pessoas, inclusive aquelas pessoas que vocês vão convidar para que eles também façam esta campanha. O propósito do nosso Pai é que alcancemos todas as bênçãos que Ele está preparando nesse mês de julho. E é justamente na campanha em prol às instituições. Nós teremos então esta oportunidade de pôr em prática a nossa fé, de tornarmos mais dependentes ainda do Senhor, da vontade dEle, do cuidado dEle. Aleluia. Se nós observarmos também a Bíblia Sagrada, lá no livro de Gênesis, no capítulo 41, versículo 41, o homem chamado José, um servo de Deus, temente a Deus, podemos dizer ainda ele jovem, ele mostrou a sua fidelidade para com Deus, a sua dependência de Deus, e ele soube esperar o tempo de Deus. Ele soube suportar os tempos de perseguições, tempos de grande solidão e outras humilhações que ele viveu. Mas ele não perdeu a esperança. Ele foi fiel e esperou em Deus. E chega um tempo quando Deus vai trazer uma transformação radical na vida dele. E não somente para ele, também para todo o Egito e também para toda a família dele. José estava lá frente a frente com o faraó, o homem mais importante do Egito. Deus já vinha mostrando para faraó em sonho, repetidas vezes, o tempo de difícil que estava chegando futuramente, que haveria tempos, anos de crises terríveis de fome. Não seria somente um ano, dois anos, três anos, quatro anos, não, muito mais. Só que lá o propósito de Deus está acontecendo. José estava frente a frente com o faraó, e ali o agir de Deus, o Espírito de Deus começou a trabalhar. Chegou o tempo de José ser honrado, reconhecido como homem de Deus. Saiba disso, por mais de que te perseguem, por mais de que não dão valor para você, às vezes dizem de você uma coisa, outra coisa, que você não vai conseguir, que você está no lugar errado, que você não é a pessoa certa, e tantas outras maneiras que te julgam. Mas saiba que a promessa de Deus sobre a tua vida, José, a promessa de Deus sobre a tua vida, há um Deus que vai te honrar, há um Deus que vai te prosperar, há um Deus que vai honrar as obras das tuas mãos. vai ser reconhecido. Você vai ser reconhecido. Todas as obras das tuas mãos serão reconhecidas. Assim aconteceu com José. Ele consegue interpretar os sonhos de Faraó. E claramente, segundo a revelação, a visão, ele anuncia para Faraó que primeiramente viria os primeiros anos de abundância, mas que logo passando esse tempo, haveria os próximos outros anos, onde viria a fome, que acabaria com a vida de muitos. Porque não era somente, como eu disse, nem um, nem dois, nem três, nem quatro anos, 7 anos. E lá a provisão de Deus já estava se manifestando. Aleluia. Deus coloca José aonde ele tem que ser colocado. O teu nome já foi sinalado. O teu nome já foi decidido pelo dedo de Deus. Aonde você será colocado? O cargo, posto que você vai receber. Porque o Deus que te chamou, o Deus que te ungiu, o Deus que tem sido contigo, Ele é quem vai te colocar lá. Rimasohadahas. Rimarai sohadahas. Amanto dehas. Há algo grande que está vindo para a tua casa.

haverá mais outros propósitos. Aleluia! Você já entendeu o que, que Deus está querendo fazer? Então depende de você. O nosso Deus, Ele livra dos tempos futuros, tempos vindouros que vão trazer perigos, mortes, sofrimentos. Eu quero encerrar esta mensagem e quero compartilhar rapidamente uma experiência de alguém. Nós temos um amigo, irmão em Cristo, um empresário. E ele é uma pessoa que ama muito as instituições da fundação. E toda vez que eu converso com eles, ele só tem testemunhos de bênçãos para me contar. De tantos votos que ele tem feito, campanhas que ele tem feito, e de todas as bênçãos, os milagres, as maravilhas que Deus tem concedido a ele. E ele me disse que algo que impressionou muito ele, antes do acontecimento da pandemia, ele estava para fazer um investimento dentro da empresa dele. E o investimento seria grande. Mas de repente, ele sente um toque que algo pode dar errado. Então ele faz o voto em prol das instituições. Além de fazer o voto, então ele torna-se dependente de Deus. Ele começa a orar, jejuar. Ele utiliza os recursos espirituais, a fé, a confiança em Deus, a dependência de Deus. E um servo de Deus, certamente, que é fiel, vive a palavra de Deus. E ele pergunta a Deus: Senhor, se é para fazer essa compra, esse investimento, assim, assim, faça acontecer. E se não for para fazer, então, assim, assim, assim. O Senhor disse: passei prova de mim, né? O Senhor trouxe rapidamente a resposta para ele. Então ele entendeu claramente que não era para fazer aquele investimento. E ele obedeceu. Passou alguns meses e estava sendo anunciado a grande pandemia que estava vindo. Se ele tivesse feito aquele investimento, ele teria algo onde ele perderia muito dinheiro. Muito. Porque justamente o ramo em que ele mexe era um do que ficou completamente paralisado. E ele disse: como a provisão de Deus, ela é tão profunda que Deus até mesmo nos livra dos perigos futuros, e ele traz a provisão, preservando a prosperidade em nossas vidas. Quanto crê que há segurança em Deus? Quanto está sentindo que a segurança plena está em Deus? Você que é empresário, você que faz investimentos, você que está trabalhando, você que vende, você que está tentando, você que está aguardando uma porta se abrir, confie no Senhor e faça o que você tem que fazer. Ponha a tua fé em prática. Você já entendeu a mensagem de Deus? Fica de pé. Fica de pé. Vamos agradecer a Deus. Aleluia. Aleluia. Você tem Deus. Você tem a presença de Deus. Aleluia. Você tem os recursos necessários. Você tem o Espírito Santo, você tem fé. Aleluia, levante as mãos. Diga para o Senhor: eu creio, Senhor. Eu creio, Senhor.

0: ajuda-me a crer de todo o coração. Diga para o Senhor, ajuda-me, Senhor, eu estou aqui, tudo está nas Tuas mãos, eu, minha família, estamos nas palmas das Tuas mãos, Senhor, meus problemas estão nas palmas das Tuas mãos, Senhor, o dia de amanhã estão nas Tuas mãos, Senhor, a minha preocupação, todas as coisas estão nas Tuas mãos, eu entrego o meu medo, eu entrego, Senhor, a minha preocupação extrema, entrego tudo nas Tuas mãos, Pai. Eu creio, Senhor, aqui agora. Eu quero fazer um convite e quero fazer um apelo agora às pessoas que estão aqui. Eu peço que a igreja permaneça em espírito de oração, intercedendo pela salvação das almas, pela restauração das almas. Eu faço esse apelo para a pessoa que está aqui presente, que você ouviu a palavra de Deus, e diante de tudo que você já viveu, o que você está enfrentando, tem sido tudo tão difícil para você, sem sentido, hoje você encontrou a direção certa, o sentido, então você quer Jesus, gostaria de receber Jesus como Salvador da tua alma, como teu Senhor. Você que está afastado, você que está distanciado do Senhor, volte para Ele. Não fique perdendo tempo, o tempo é precioso. Não fique em dois pensamentos. Hoje o Senhor já falou contigo, Ele pode tudo fazer por você. E você que precisa tomar esta decisão e dar o primeiro passo. Se você está aqui, levante a mão e vem aqui, corre aqui para frente, para você receber uma oração. Tem alguma pessoa aqui nesta tarde? Eu faço esse mesmo convite às pessoas que estão nos acompanhando através da rádio, outras pessoas que estão nos assistindo. Não foi por acaso. Saiba que é plano perfeito de Deus. Jesus te ama. Ele quer te salvar. Ele quer te libertar. Ele quer te resgatar. Aonde você estiver, você vai aceitar Jesus. Igreja, ergue as mãos comigo. Vamos orar pela salvação das almas. Você que está nos ouvindo, você que está nos assistindo, aceite Jesus. Volte a Ele e diga comigo: Senhor Jesus, perdoa meus pecados. Eu reconheço que sem Deus nada sou. Eu preciso da salvação, da libertação. Senhor Jesus, agora abro meu coração e eu confesso que o Senhor é o meu Salvador. Escreve meu nome no livro da vida eterna. Dá-me a salvação, a vida eterna. Amém. Jesus está te abraçando. Aonde você estiver, pode sentir o abraço de Jesus. Jesus está te abraçando. Jesus está cuidando de você. A partir de hoje, você vai dizer que valeu a pena. Amém. Nesse momento, convido para que a igreja permaneça de pé. Nós vamos aqui receber aqui o... Vamos fazer assim. O servo de Deus, o nosso irmão Gustavo Ferreira, ele vai fazer uma parte muito importante aqui. Sim, para que vocês possam contribuir também com a obra de Deus e que vocês possam ter conhecimento do que está sendo em parte realizado dentro desta obra social gigantesca. Mas antes disso, eu já queria, assim, eu estou sentindo algo muito forte, muito lindo aqui. Eu já queria fazer uma oração e preparar os envelopes de votos que vocês vão fazer para a próxima quinta-feira, que vai ser o segundo dia. E se também você quiser fazer um voto já, não tem nenhum problema. Aí você já pega o envelope para o voto já. E e você pega outro envelope para quinta-feira que vem. Amém? Nós vamos pedir a colaboração, né, dos colaboradores com os envelopes. Mas antes de passar, eu tenho 3 minutinhos. Senta um pouquinho então. Deixa eu contar para você rapidinho o que aconteceu comigo. O que é a fé? Oh, Jesus, eu tenho tantos testemunhos. Mas tem um testemunho assim que me alegrou muito. Aconteceu há 20 dias atrás. Meu filho tem 8 aninhos. 8 aninhos. Josué. De repente, do nada, uma febre muito forte tomou conta dele. E aí a gente dando remédio, tentando a ver se melhora, nada. Foi só piorando. Só que já era muito tarde da noite, de madrugada. E eu tinha que viajar naquele dia. Já estava com a passagem toda comprada, né? E de repente, como mãe, é natural, eu me desesperei. E hoje comecei a chorar. Mas aí, naquele momento, me veio a fé que move as mãos de Deus. E ali eu peguei minha Bíblia, abri e encontrei o envelope em prol das instituições. Estava lá o envelope. E eu disse: Senhor, agora eu estou fazendo o Senhor um voto. E eu disse: Senhor, se eu tivesse mais, eu faria mais. Mas o pouco e o melhor que eu posso agora mesmo é um voto de R$100, Senhor. Eu disse: Senhor, considera a minha fé, eu vou ajudar, Senhor. Eu sei que esse valor vai colaborar, vai ajudar. E eu orei, chorei. E deixei ali. Meu filho estava aí dormindo. De aí, passou alguns minutos. Porque eu não dormi, eu fiquei olhando, de olhos abertos. Daqui a pouquinho, meu filho começou a transpirar, transpirar. E transpirando fortemente, a febre já estava saindo. Já estava saindo. Já estava saindo. Aleluia. Daí passou umas horinhas de manhã. Aí já logo minha sogra vem chegando. Minha sogra, né, aquela mulher sábia que conhece muito de remédios caseiros, né, que levanta a imunidade e tudo. Aí ela vem chegando com conhecimento dela. Ela prepara tudo aquilo, tudo natural, do bom e do melhor. Aí ele dá para o netinho. Então meu filho se reforça na imunidade. E ele venceu aquela febre. E a febre nunca mais voltou. Não foi necessário correr atrás do remédio e gastar nisso e aquilo. Não. E o milagre foi tão real. Outra bênção tão grande que me lembrei quando eu estou ouvindo, recebendo esta palavra poderosa da provisão de Deus. Há muitos anos atrás, no início, quando eu passei a ser membro da Igreja Pentecostal Deus e Amor, eu estava ainda em Assunção, Paraguai. E o país estava num tempo de crise em todas as áreas. Estava difícil. Emprego, vendas, assim, estava difícil. O país estava atravessando, o governo cheio de corrupção, brigando, não tinha nada estável. E eu fiquei desempregada. Tudo difícil. Demais. E eu não tinha nada. Estava na cidade, longe da casa da minha mãe. Minha mãe mora em outra cidade. Até o dia de hoje. Aí, eu fui até a igreja, numa campanha abençoada, como essa aqui. E lá eu chego e eu digo: Senhor, eu não tenho nada, mas eu tenho fé. Eu disse: Senhor, aumenta minha fé, eu preciso encontrar a providência, encontrar a solução, eu preciso de uma porta aberta, urgente. eu vi as pessoas, porque o povo lá naquela época, aquela fé fervorosa demais. Eu via que as pessoas iam lá, contavam testemunho e diziam: eu fiz um voto, eu entreguei o meu voto, o meu melhor, e o Senhor fez isso, é aquilo, aquilo na minha vida. Era um testemunho que deixavam de boca aberta. E a minha fé só foi se fortalecendo. E eu disse: eu posso fazer um propósito de fé. E eu confesso que primeira vez na minha vida eu fiz um propósito assim, bem, bem forte, assim, naquela época. E naquela época eu fiz um voto aproximadamente de 100 dólares. Se fosse hoje, eu acho que seria mais de 500 reais, né? 100 dólares. E naquela época, para alguém que não tem nada, desempregada, nada, é pela fé. E eu disse: Senhor, eu preciso entregar esse voto para tal dia, próxima semana. Senhor, da onde que eu consigo? Eu vou emprestar da minha irmã, da minha tia, de quem? O que que eu vou fazer? E eu pensando. E de repente, olha a direção de Deus. Às vezes está tão fácil, né? Tá fácil. E o Senhor me dá uma direção e me lembra que na casa da minha mãe eu tinha deixado um eletrodoméstico antigo que já ninguém usava, porém valia ainda. E eu disse: já que ninguém usa, está na casa da minha mãe, é propriedade minha, então vou lá e vou vender. E no que eu vender, eu vou completar o valor do meu voto, porque eu creio que as portas vão se abrir e eu vou prosperar. Eu tinha certeza disso. Então eu fui lá até a cidade da minha mãe, peguei aquilo que era meu e eu trouxe. Aquele eletrodoméstico não valia o valor do meu voto, valia menos. Mas eu fui pela fé e ofereci. Eu disse: eu quero vender por tanto, o valor do voto. E o homem me disse: mas esse aqui não vale tanto assim. Até que vale, porque eu, se eu for vender, eu vou vender nesse valor, então eu não posso te pagar isso. E naquele momento eu comecei a orar em espírito no meu coração, e eu disse: Senhor, toca no coração dele, porque o Senhor é Deus do impossível. Aí ele começou a se mexer na cabeça, assim, assim, olhando para um lado, para o outro. E me disse: moça, eu vou comprar de você, eu vou pagar para você, quem sabe você me dá sorte. Aleluia. Olha a provisão de Deus. Quando ele me disse isso, eu senti todas as portas se abrindo para mim. Ele me deu o valor exato do meu voto. Aí eu coloquei dentro do envelope e eu corri para a igreja. E eu entreguei. Com tanto amor, com tanta alegria, tanta fé. Irmãos, para a glória de Deus, em contados dias, o que Deus fez? Deus trouxe ao meu encontro as pessoas que Ele usaria para mudar o meu quadro. E assim aconteceu. Eu passei a trabalhar, a ter condições de trabalhar num ramo onde eu mesmo tive a possibilidade de eu mesmo ser a patroa. E eu comecei a trabalhar e prosperar tanto, tanto, que as portas verdadeiramente foram para grande prosperidade e multiplicação na minha vida financeira. E eu quero dizer a vocês: põe em prática a sua fé. Não olhe a circunstância. Não pense que você não vai conseguir. Faça um voto hoje pela tua causa, pela causa de alguém da tua família. Amém? Fica de pé. Fica de pé. Fica de pé, rapidinho assim, porque o Senhor está aqui, vendo o teu coração. Diga comigo: Senhor meu Deus, eu preciso fazer um voto para ajudar esta obra E eu creio nos milagres, nas portas abertas. Pode aí receber o envelope. Os colaboradores estão passando perto de vocês. Vocês que estão nos acompanhando, você é um homem, uma mulher de fé. Então você também tem aquele, vai ter aquele propósito, talvez, de fazer o teu voto especial. Você já sabe como fazer, talvez. Você vai estar depositando nas contas, que daqui a pouco já vai ser anunciado. Inclusive já está sendo anunciado ali na tela, para quem está assistindo, né? E pela rádio daqui a pouco vai ser anunciado para vocês também. Pega esse envelope, tenha o teu propósito sem duvidar. E logo você vai contar o testemunho. Vamos receber aqui o homem de Deus, nosso irmão Gustavo Ferreira. Já está por aí pronto? Isso, Deus abençoe.
1: Aleluia! Pode aplaudir ao Senhor, pode glorificar. Não, depois desse testemunho mais forte, mais alegre. Só quem tem fé que você vai viver milagres como esses, aplaude ao Senhor e diga glória a Deus. Que maravilha, meus irmãos. Quem crê que Deus ainda faz milagres? Ele vai fazer um milagre aqui. Não vou embora, continue conosco daqui a pouquinho. Minha participação é rápida. Daqui a pouquinho, a irmã Antônia vai retornar aqui para orar com todos os pastores em prol da vida de vocês. Quem crê que Deus já está operando nessa tarde, diga glória a Deus. Queridos, a minha missão agora é única. Nós estamos aqui reunidos, já preparamos o nosso voto. Após esses dois belos testemunhos, quem foi edificado aqui com esses dois testemunhos? Que ato de fé! Deus também vai honrar o seu ato de fé aqui nessa tarde, você crê? Você crê que Deus ele vai honrar a sua fé nessa tarde? Levante as mãos e diga glória a Deus. O importante é nós entendermos que hoje é um culto especial. Podemos se assentar, as irmãs que estão ali em pé, podem se assentar. Hoje é um culto especial com uma causa especial. Irmão, por que esse culto se torna especial? Porque nós estamos hoje com esse culto e a nossa ajuda, a nossa oferta, esse voto que você preparou, que nós vamos orar agora, tudo isso será destinado em prol às instituições Reviver. Diga comigo, Fundação Reviver. Mais forte, diga Fundação Reviver. Diga comigo, Associação Reviver e Help. Deus é amor. Então esses são os braços assistenciais da Igreja Deus e Amor, que hoje fazem diversos trabalhos sociais, que alcançam hoje famílias, diversas famílias, milhares de famílias, crianças, idosos, adolescentes, alcança cidades com trabalhos especiais. E você vai ajudar para que este trabalho continue. Por isso que hoje nós não vamos ajudar com o nosso pouco, não. Nós vamos ajudar com o nosso melhor. Porque queremos que esse trabalho continue. Quem quer que esse trabalho continue avançando, crescendo, levante as mãos e diga glória a Deus. E o melhor é muito ruim quando você vai ajudar, quando você vai investir, quando você põe o seu dinheiro, você deposita algo e você não vê o retorno. É ruim ou não é? Todos nós que ajudamos, todos que investem, que dá ali o seu melhor, quem gosta de ver o retorno daquilo? Quem gosta? A sede mundial nós temos culto todos os dias, dá para ver um salão bonito, uma reforma, sempre melhorias para o povo de Deus, os elevadores, cada hora é uma atualização e melhoria para vocês. Sim ou não? A Associação Reviver Help, Deus e Amor, junto com a Fundação Reviver, nós vemos o vídeo dos trabalhos que estão sendo realizados, mas agora você vai preparar o seu voto. Eu peço que você se coloque em pé, porque nós vamos fazer uma oração. E logo após nós vamos acompanhar o trabalho que está sendo realizado através da Fundação Reviver. quem quer acompanhar o retorno e o resultado da sua oferta, do seu dízimo, da sua contribuição, diga glória a Deus. Então eu peço que você levante o seu voto, o voto que foi revelado por Deus através da vida da nossa querida irmã Antônia. Você vai levantar agora que nós vamos orar. E enquanto você depositar o seu melhor, hoje não é o pior, não. Para Deus sempre é o melhor. E acredite, Deus vai honrar a sua vida através do seu melhor aqui nessa tarde. Quem crê assim, diga glória a Deus. A nossa irmã, ela testemunhou, irmã Antônia, com testemunho edificante. E nós vamos orar também, vamos agir pela fé, porque Deus também vai alcançar a sua vida e vai operar um milagre. Deixa eu ver se eu estou falando com o povo de fé. Quem crê que Deus, ele já operou um milagre nessa tarde? Então levante bem alto o seu melhor. Levante, levante bem alto. Você que está com o carnê, levante aí agora. Você que está com o seu propósito, levante bem alto, bem alto, bem alto. Porque nós vamos ajudar com o nosso melhor, porque essa obra, ela não pode parar, mas ela vai crescer. Quem quer que a obra social cresça, levante as mãos e diga glória a Deus. Não, pelo amor de Deus, está muito fraco. Quem quer que essa obra continue avançando, crescendo, levante as mãos e diga glória a Deus. Com o voto da campanha levantado, isso, bem alto para Jesus. E você que crê na multiplicação de Deus, na prosperidade divina, você que está em casa pode ajudar agora, pode contribuir agora. E nós vamos apresentar todos que estão com voto levantado, todos que fizeram voto através da maquininha e todos que levantaram e estão em casa depositando através do Pix. Toda a igreja orando agora. E o Deus da multiplicação, o Deus que abre portas, ele é o Deus que vai honrar a fé. Começa toda a igreja dando glória, dando glória, dando glória. Isso, vamos lá, povo de fé. Aumente o volume da sua oração, aumente. Aumente o volume do seu clamor. Estamos em batalha, estamos em guerra. Toda a igreja, glória, glória, glória, glória. Você que quer que essa obra cresça, clame comigo. Você que almeja que essa obra avance, ore comigo. Soberano Deus e eterno Pai, nós te clamamos, meu Senhor. Estamos aqui, meu Pai, com milhares e milhares de pessoas. Estamos diante, meu Pai, deste propósito revelado, meu Pai. Esse propósito que o Senhor revelou, Senhor, a tua serva. E nós nos colocamos, meu Pai, à disposição, na posição em fé. E cremos, meu Deus, que viveremos o milagre. Cremos, Senhor, que viveremos a multiplicação do Senhor. Cremos que...

0: fechadas à vida desse irmão. Abre, Senhor, as portas que estão fechadas à vida dessa irmã. Espírito Santo, que a prosperidade do Senhor alcance todas as áreas da nossa vida. Sim, grande Deus, nós te pedimos a prosperidade na área acadêmica, a prosperidade na área financeira, a prosperidade na área profissional, a prosperidade na saúde, a prosperidade em todas as áreas da nossa vida. Sim, grande Deus, nós te clamamos, nós te pedimos, venha, Senhor, venha, meu Deus, sobre nós, meu Pai, abrindo as portas que estão fechadas, ó Deus, mudando o cenário, ó Deus, prosperando, Senhor, a saúde, restaura, aleluia! Oramastere, me anda, lavaia! Sim, Senhor, meu Deus, que a restauração do Senhor possa chegar para a vida dessa irmã que está com este propósito levantado. Senhor, que a restauração do Senhor possa chegar para a vida desse irmão que entrou nesse propósito, que entrou, meu Pai, nesse propósito, meu Pai Deus. Te clamamos e pedimos a tua bênção, Senhor. Clamamos e pedimos a bênção do Senhor, meu Pai, porque o Senhor é o Deus da multiplicação, o Senhor é o Deus de milagres. Deus, nós repreendemos agora. Repreendemos todo devorador, repreendemos toda inveja maligna. Repreende comigo, minha irmã. Repreende comigo, meu irmão. Saia, saia desta vida, saia desta casa, saia da família desse irmão. Nós repreendemos espírito da morte, espírito da enfermidade. Nós repreendemos agora, Deus. Olha a tua igreja com as mãos levantadas repreendendo. Olha esse irmão repreendendo, olha essa irmã repreendendo. Olha o teu povo com o voto levantado, meu Pai, para entregar diante do Senhor. Repreendemos agora, saia, Satanás, saia. Saia desta vida, saia desta casa, saia desta família. Nós te repreendemos. Saia, saia, saia da vida desse ouvinte, saia da vida desse internauta, saia de nossas finanças, saia agora, espírito maligno, nós te repreendemos. Saia, saia, saia, saia com fé, repreenda, repreenda, repreenda. Saia, saia, saia, sai. Levante as suas mãos e diga, meu Deus, diga, meu Deus, eu creio na bênção do Senhor em todas as áreas da minha vida. Diga, Senhor Jesus, eu creio que eu vou viver a multiplicação e a prosperidade do Senhor sobre a minha vida. E quem orou com fé diz amém. Pode tomar o teu assento. Enquanto você vai depositar o seu melhor, nós vamos ao vídeo. Vamos ver o que a Fundação Reviver está realizando lá em Sarutaiá. Vamos acompanhar um pouco desse trabalho e assim já voltamos com todos vocês.
1: O tempo passa, mas o cuidado e o amor ao próximo nunca envelhecem. Em Sarutaiá, interior de São Paulo, um trabalho social tem transformado a vida de idosos que encontraram acolhimento, proteção e dignidade em um lugar preparado para cuidar de quem mais precisa. Aqui funciona a unidade Sarutaiá, da Fundação Reviver. É uma IUP, uma instituição de longa permanência para idosos e clínica geriátrica, que oferece assistência integral em um ambiente familiar para pessoas da terceira idade totalmente dependentes.
2: A história da unidade Reviver Sarutaiá começa através do coração solidário de Ereni Miranda. Sensibilizada com a realidade de idosos em situação de vulnerabilidade, muitos deles sem amparo familiar ou condições adequadas de cuidado, surgiu o desejo de criar um espaço que oferecesse proteção, atenção e respeito.
3: Muitas vezes associamos a unidade Sarutaiá como simplesmente um abrigo de idosos. Mas aqui, além de ser uma casa de abrigo de idosos, mas também é uma clínica geriátrica, ou seja, nós atendemos a doenças relacionadas ao envelhecimento.
4: Olha, aqui para nós não existe lugar melhor para a gente que nem aqui. Eu coloquei até o nome de Sarutaiá.
5: É uma família.
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8: Senhor, o que seria de nós sem o favor do Senhor, sem a misericórdia do Senhor, sem a graça do Espírito Santo? Nós não somos nada, meu Deus. Precisamos de Ti mais do que o ouro, mais do que a prata. Precisamos da Tua presença, Senhor. Precisamos da Tua misericórdia, porque as misericórdias do Senhor são a causa de nós não sermos consumidos. Precisamos do favor do Senhor na nossa vida. Precisamos da boa graça, presença de Deus na nossa vida. Ó Deus, entra na minha casa, entra na minha vida. Visita os ouvintes que acompanham a oração pelo rádio, Senhor. Tem misericórdia, Senhor. Tem misericórdia, meu Deus. Tem misericórdia, Senhor. Ó Deus, peleja por nós. Ó Deus, peleja pelo Teu povo. Ó Deus, fortalece a Tua igreja. Ó Deus, aviva a Tua obra. Senhor, nós oramos crendo na resposta de Deus. Nós oramos e acreditamos no milagre do Senhor na nossa casa, no nosso lar, na nossa família, Senhor. Pai amado, nós estamos no mês profético, no mês de julho, a revelação com promessa. Cremos nas promessas do Senhor. Eu creio na revelação do Espírito Santo. Eu creio fielmente na palavra de Deus. Eu creio na sua palavra, eu creio no seu agir. Visita, Senhor, os ouvintes que acompanham a oração pelo rádio, Senhor. Que acompanham a oração pelo Facebook, pelo Instagram, pelo YouTube. Visita teu povo que ora conosco, crendo na vitória, no milagre, no agir. Ó Deus, renova o teu povo, Senhor, no nosso lar, na nossa família, Senhor. Pai amado, nós estamos no mês profético, no mês de julho, a revelação com promessa. Cremos nas promessas do Senhor. Eu creio na revelação do Espírito Santo. Eu creio fielmente na palavra de Deus. Eu creio na sua palavra, eu creio no seu agir. Visita, Senhor, os ouvintes que acompanham a oração pelo rádio, Senhor. Que acompanham a oração pelo Facebook, pelo Instagram, pelo YouTube. Visita teu povo que ora conosco, crendo na vitória, no milagre, no agir. Ó Deus, renova o teu povo, Senhor, no nosso lar, na nossa família, Senhor. Pai amado, nós estamos nas tuas mãos, ó Deus. Cremos no trabalhar do Espírito Santo. Oribianda, labassurianda, labaia, opera nesse lugar, ó Deus. Peleja nessa igreja, Senhor. Aviva a tua obra, Senhor, guarda a tua igreja pentecostal, Deus é amor. Fortalece a tua igreja, meu Pai. Capacita a tua igreja, Senhor. Segura nas mãos do teu povo, ó Espírito Santo. Peleja pelo teu povo, Espírito de Deus. Tem misericórdia, Senhor, visita todos os membros da sede estadual de Florianópolis. Abençoa os dizimistas, ofertantes, os mantenedores do programa A Voz da Libertação. Abençoa teu povo, livrando, prosperando, guardando. Não deixa, Senhor, o teu povo envergonhado, confundido, enganado, meu Deus. Em oração pedimos, derrama a glória de Deus nesse lugar, derrama a unção de Deus aqui agora, derrama o poder de Deus na nossa vida. Senhor, abençoa os pastores, ó Pai, abençoa as irmãs dirigentes que estão à frente da batalha, à frente da obra, guarda os teus servos e as tuas servas, livrando, abençoando, protegendo e guardando. Tem misericórdia, Senhor. Toma todos os departamentos da sede estadual na tua presença. Toma o Expansão Jovem na tua presença. Visita o Awake Teens. Visita o Pequeno Galileu. Visita o Grupo de Mulheres de Fé. Visita o Círculo de Oração. A Fundação Reviver. Visita o Ministério de Oração, de Intercessão. Ó Deus, visita o Grupo do Evangelismo. Visita os departamentos da igreja. Abençoa, guarda, livra, ó Deus poderoso, peleja pelo teu povo. Nós estamos em oração, na dependência do Espírito Santo, crendo no agir de Deus, crendo no mover de Deus, crendo na soberania de Deus. Move as mãos nesse lugar, ó Deus, para salvar, para curar, para libertar. Move as mãos no nosso meio e liberta as almas preciosas. Liberta, Senhor, o teu povo. Visita a irmã Aparecida Costa, a irmã Margarete, Senhor. Visita o povo que está em oração lá em Balneário Camboriú. Visita o povo de Deus que ora agora lá de Bombinhas, lá, meu Pai, de Blumenau. Os irmãos que oram agora lá de Itapema, os irmãos que oram agora, Senhor, lá de Tijucas, ó Deus, os irmãos de Porto Belo, meu Pai, visita os irmãos do norte da ilha, os irmãos de Ponta das Canas, os irmãos, meu Pai, de Canasvieiras, os irmãos dos ingleses, lá do Ratones, Senhor, visita o teu povo, visita, meu Deus, a irmã Marinês Xavier,

visita Arilda, a Clécia, estende as mãos, ó Deus, para abençoar, para salvar, ó Deus, abençoa o Jacir, abençoa o Joel Batista, abençoa o Jessé da Glória, abençoa a irmã Eliade, abençoa o Romildo, abençoa a irmã Fernanda, abençoa o Lucas, abençoa o Ailton, ó Deus poderoso, abençoa teu povo, vai livrando, vai guardando, protegendo, meu Pai. Cobre o teu povo com seu sangue, Senhor. Vai livrando, meu Deus, a tua igreja. Vai livrando a minha esposa, o meu filho, meu Deus. Vai livrando os obreiros da igreja, Deus e amor. Vai guardando o teu povo, Senhor. Nesta tarde de oração, eu apresento, meu Deus, o irmão Jairo na tua presença. Eu apresento, meu Deus, a sua esposa, apresento o irmão Juninho, guarda, livra, protege e cobre com teu sangue, ó Deus poderoso, vai abençoando o teu povo, vai abrindo a janela dos céus e prospere essa irmã e esse irmão, abençoa, Senhor, a tua igreja, não deixa a tua igreja envergonhada, não deixa o teu povo envergonhado, Senhor, ser conosco no mês de julho, na campanha profética, revelação com promessa, revela, Senhor, faz milagres para a glória do seu santo nome.

Visita nosso irmão Eliseu Franco, que acompanha a oração agora. Ó Deus e Pai, vai entregando o livramento, Senhor, para o irmão Elcimar, o irmão José Manuel.

Arley Oliveira, que também está na live no Facebook, acompanhando em tempo real a oração. Ó Deus, vai operando a larga distância na vida deste irmão e desta irmã. Ó Deus poderoso, vai operando, corta o laço, quebra a lança. Oribicala.

povo de Deus precisa do milagre das tuas mãos, garantindo a vitória, Senhor. Pai amado, abençoa o presbítero Claudinei Veiga e a sua família. Abençoa o presbítero Jócio. Abençoa o seu lar, seus negócios. Abençoa, meu Pai, o nosso irmão, Senhor, presbítero Moacir. Abençoa o presbítero, Senhor, Benedito João. Usa ele com poder e autoridade amanhã à tarde. Abençoa o pastor Maicon. Abençoa o pastor Telmo de Lima, ó Deus poderoso. Abençoa o presbítero Abimael. Abençoa, Senhor, os diáconos e presbíteros da sede estadual de Florianópolis. Orimicala.

fogo de Deus nessa igreja, coloca a unção de Deus no nosso meio, ó Deus, repreende o espírito do prejuízo, consagra cada microfone, consagra cada instrumento, consagra e unge

Senhor, para o culto dessa noite, envia as almas para o culto de mulheres de fé. Eu creio que o Senhor vai operar maravilhas no nosso meio. Visita o Davi Chagas, lá de Camboriú, teu servo. Ó Deus, opera. Ó Deus, opera. Oremicalabacanda labassúria. Vai enchendo esse lugar com a glória de Deus. Vai enchendo esse lugar com o fogo de Deus. Orianda labassúria. Alabacanda labastérbia. Aviva, Senhor, o teu povo. Guarda, Senhor, o teu povo. Batalha, Senhor, pelo teu povo. Repreende o espírito do prejuízo, repreende o câncer, repreende o tumor maligno, repreende o acidente. Sai agora todo mal em nome de Cristo. Sai agora toda frieza espiritual em nome de Jesus Cristo. Ó Deus, abençoa as 280 colunas que no mês de julho já se levantaram para honrar a obra de Deus como oferta simbólica de gratidão de 100 reais. Abençoa as 10 colunas que estão no propósito de 547 reais e abençoa as 4 colunas que o Senhor vai levantar nesse mês de julho e calamassúria como oferta de gratidão de 10 mil reais. Vão plantar nesse mês esse empresário e as portas vão se abrir pela fé no nome de Jesus. As cadeias serão quebradas pela fé no nome de Jesus. Ó Deus, abençoe esse empresário. Põe a mão nesse CNPJ, põe a mão na empresa, nas vendas. Prospera, meu Pai, essa pessoa também, esse irmão e essa irmã que está desempregado. Abre a porta, meu Deus, abre a porta. O Senhor cuida dessa igreja, o Senhor cuida dos ouvintes, o Senhor cuida. Oribica la basúria, levanta.

e dar-se-vos-á, batei e abre-se-vos-á, porque aquele que pede recebe, o que busca encontra, e o que bate se abre. Ó Deus, humildemente eu peço, abre a porta, Senhor, abre a porta do milagre, abre a porta da vitória, em nome de Jesus, abre a porta da prosperidade para o teu povo, meu Deus. Tem misericórdia, vai agindo, Senhor, pelo teu povo, meu Pai. A irmã Iracema Borges, vai agindo em favor da tua filha, Senhor. Vai agindo, Deus de glória, com milagres, Senhor. Orimicanda labassurimianda labaia. Vai agindo com a bênção do Senhor. Ó Deus, vai agindo pelo poder da oração. Pai amado, visita, Senhor, aqueles que estão fraquinhos, desanimados, doentes. Faz um milagre na vida do teu povo, meu Deus. Ribicalabassurianda labaia. Ó Deus, peleja por essa obra é de Deus.

das portas abertas, e clama lá, Massurianda Labaia, visita a tua serva que precisa de um grande milagre. Senhor, visita a Aline, abre as portas, meu Deus, não deixa essa mulher desamparada. Cremos em nome de Jesus no milagre, receba prosperidade em nome de Jesus. Pai amado, todos os dizimistas aqui da sede estadual, que eles recebam prosperidade em nome de Jesus. Visita meu pai, visita os filhos da irmã Aline, entrega a vitória, o milagre, e clama Labas, Surianda Labas, e Palabas. Vai agindo, Senhor, de uma maneira gloriosa nesse lugar. Vai agindo de uma maneira gloriosa no meio da igreja. Visita Heloísa Pimentel e dai a vitória, Senhor. Visita, Senhor, o teu povo. Faz um milagre, Deus de glória, Deus de mistério. Cremos no teu grande mover, ó Deus. Visita a irmã Vilma de Itapema, dai vitória à sua família, dai vitória na saúde, dai vitória ao seu lar. Abençoa os irmãos que estão acompanhando a oração aí agora. Vai abrir na porta do milagre, Senhor. Palamassuri me clama, Aramacalabastéria. Visita o caderno com o nome do povo, com as colunas de oração. Abençoa meu pai, olha aí os nomes, meu pai, do povo. O povo tem sede da vitória, o povo precisa da vitória. Orianda Labassúria, traz, ó Deus, traz o milagre, traz em nome de Cristo o grande livramento, o grande milagre do Senhor. Ajuda a tua igreja, meu Deus. Ajuda os teus servos, ó Pai. Orianda Labassurianda Labaia. Peleja pelo teu povo, Senhor. Pai amado, visita o irmão Valério, Senhor. Cobre ele com teu sangue, Senhor. Visita a irmã Eliane. Toma ela em tuas mãos, Espírito de Deus. Cremos no teu agir, ó Pai. Cremos no mover das tuas mãos, Senhor. Cremos no grande trabalhar do Espírito Santo, meu Deus. Vai guardando, Senhor, vai guardando o nosso deitar e o nosso levantar. Pois nós cremos no poder que há no sangue de Cristo. O sangue de Jesus tem poder para quebrar as cadeias. O sangue de Jesus tem poder para trazer libertação. O sangue de Jesus tem poder para trazer purificação. Tua palavra diz em Hebreus capítulo 10, versículo 19... Tendo, pois, irmãos, ousadia para entrar no santuário pelo sangue de Cristo, é pelo sangue que somos purificados, justificados e transformados pelo poder do teu sangue. Purifica-nos, ó Pai, ô Rabacanda Labassúria, e clama Labassurianda Labaia. Usa, meu Pai, o pastor Jairo, com poder e autoridade. Usa o teu servo, Senhor, ó Deus, usa o Romildo, usa o Joel, com

0: Senhor, ó Deus poderoso, vai guiando a tua igreja, meu Pai, vai livrando a tua igreja, Senhor, vai batalhando pela igreja, Senhor, vai cortando o laço de Satanás contra a igreja, Deus de amor. Ó Deus, me enche de poder, poder do céu, orianda a labaia, põe fogo de Deus na minha vida, põe o temor do Senhor na minha vida. Ó Deus, levanta a sede estadual de Florianópolis, ó Deus, aviva a tua igreja, ó Deus, levanta a tua igreja, ó Deus, enche essa igreja de glória, derrama a glória, labacanda, labassúria, derrama fogo do céu, rimica, labalabas, ipalabas, derrama a unção de Deus na igreja, Deus em amor, derrama o fogo de Deus nesse lugar, consagra-me, Senhor, santifica-me, ó Deus, coloca o temor do Senhor no meu coração, abençoa o irmão Jairo que vai prosseguir a oração, ó Deus.
1: Glória a Deus, glória a Deus, glória a Deus, glória, glória, glória. Glória ao Pai, glória ao Filho, glória ao Espírito Santo. Graça, Senhor, te damos, Pai. Meu Deus, em concordância, Senhor, com teu servo, pastor Samuel Dolor, Senhor, meu Deus, a qual o Senhor tem falado, tem revelado, tem nos mostrado, meu Deus, sim, Senhor, a grande busca, a busca do Senhor, do socorro, bem presente, meu Deus, que é o Senhor, meu Deus amado, vai operando nesse lugar, permita, Senhor, nós estarmos mais uma vez na tua casa, na tua presença, Pai, buscando socorro, buscando a solução, buscando a providência, Senhor, meu Deus, porque sem o Senhor nós somos perdedores, sem o Senhor nós somos fracos, somos falhos, somos doentes, mas, meu Deus amado, mais que vencedores, nós somos em Cristo Jesus. Meu Deus, eu te agradeço, Pai, perdoa, Pai, purifica, santifica, unge, Senhor, meu Deus, sim, venha dar vitória.

Deus poderoso, vai visitando, Jesus, as tuas mãos, Senhor, a que não estão encolhidas, Senhor, que não posso operar, que não estão, Senhor, os teus ouvidos agravados, que não posso ouvir, Senhor, nosso clamor, a nossa oração, as nossas súplicas, as intercessões, meu Deus, eu creio, Senhor, eu creio no milagre, eu creio, Senhor, na providência, eu creio, Senhor, no socorro, na cura, na libertação, meu Deus. Quantas almas nesse momento, Pai, oprimida, escravizada, quantas almas angustiadas agora, Senhor, meu Deus, mas o Senhor é poderoso, o Senhor tem nos honrado, tem honrado a tua igreja, tem honrado os teus servos, sim, Senhor, quantos testemunhos, a tua serva de testificar também, Senhor, é do milagre, Senhor, que está recebendo, a da unção que está sendo derramada agora, oh Deus amado, nós não sabemos orar, meu Deus, eu não sei como pedir, mas o

Cristo, Senhor. É o Senhor quem garante a bênção, é o Senhor quem garante a cura, é o Senhor quem garante o milagre. Oh Deus amado, ajuda-nos, Senhor, venha nos guardar na unção, na unção do Teu Santo Espírito, venha nos guardar, Senhor, debaixo da Tuas mãos santa e poderosa. Sim, Senhor, os trabalhadores da Tua Seara, aqueles que estão guerreando, estão na linha de frente, Senhor, estão intercedendo, aqueles que o Senhor confiou, meu Deus, para uma boa obra, aqueles que o Senhor confiou, Pai amado, é porque os anjos queriam fazer a obra, mas o Senhor confiou que aqui, Senhor, na terra, o Senhor teria verdadeiros adoradores, aqueles, meu Deus amado, que não teme Satanás, aqueles que não teme a morte, aqueles que não teme as lutas,

aquele que está fraco, Senhor, venha fortalecer, meu Deus, teu servo, oh Jesus querido, pelo poder da tua palavra, Senhor, nós repreendemos agora toda a retaliação maligna, toda a ferramenta forjada de Satanás contra o ministério do teu servo, contra a vida dele, a casa dele, lá na casa, na família, oh meu Deus amado, quanta luta, quanta batalha, Senhor, entra lá com a providência, vai derramando a mansidão, vai derramando, Senhor, o teu amor, meu Deus, e, ah, Jesus querido, sim, Senhor, para que essa vida venha a ser transformada, ah, meu Deus amado, aqueles que são, Senhor, tribulados,

Deus amado, pela igreja, Deus de amor, esse ministério, a qual o Senhor com muitas e muitas almas tem sido alcançada. Quantos milagres, Senhor, de cura, quantos milagres, Senhor, de libertação, de prosperidade espiritual, de prosperidade financeira também, meu Deus. Ah, Jesus querido, nós clamamos, sim, Senhor, assim como eu já sinto a tua glória, a tua

leva agora. Ah, Jesus, venha, Senhor, restituir o que tua serva perdeu, o que foi tirado. Oh, meu Deus, venha restituir, Senhor, a intimidade com o Senhor. A intimidade com teu Santo Espírito, meu Deus, oh Deus amado, sim, na hora da ira, Senhor, lembra-te, Pai, lembra-te da tua misericórdia, a oração do teu servo Abacuque, Senhor, nós também oramos, Pai, clamando, porque nós sabemos, meu Deus, é que nada foge do controle, o Senhor é o grande, eu sou, e operando, Senhor, ninguém impedirá, ninguém pode impedir, Senhor, mas aqui tem uma igreja orando, aqui tem um povo orando, meu Deus, que alegria imensa. Aonde tinha morte, não vai haver morte, vai haver vida. Aonde tinha, Senhor, desânimo, desespero, Senhor, ah, Jesus, a esperança volta a ser restaurada.

oração, Senhor, o teu servo também está sendo alcançado agora, e a fé dele será acrescentada. Ah, Jesus querido, é porque o milagre está chegando, o milagre está sendo agora alcançado. A tua graça, Senhor, a tua paz, o milagre do Senhor, sim. Ah, Jesus querido, venha restaurar este casamento, venha restituir.

recebe, não consegue honrar os seus compromissos. Venha, Senhor amado, venha dar direção, venha dar, Senhor, sabedoria, venha dar uma visão do alto, Senhor. Ah, meu Deus amado, sim, Senhor, como teu servo, o teu servo Abraão, Senhor. Ah, Jesus querido, teu servo também Salomão, Senhor, com muitas áreas, muitas fontes de renda, Pai, que o teu servo também possa receber esse entendimento, possa receber, Senhor, esse decidimento, essa estratégia, esta direção do Senhor.

palavra, até murmurava. Ah, Jesus amado, mas hoje vive os mistérios, hoje vive os milagres, Senhor, e quer te agradecer, mas não tem como, não sabe como te agradecer. Ah, meu Deus, mas o Espírito, a unção missionária, agora invade esse coração, meu Deus, para ele ajudar a igreja.

o seu milagre, Pai, mas que hoje isso venha cair por terra, hoje, Senhor amado, a murmuração caia por terra, hoje, Senhor Jesus querido, aqueles que estão, meu Deus amado, conciliando em dois pensamentos, em cima do muro, aqueles que estão, Senhor, com dúvida, ah, meu Deus amado, que ele venha ser restaurado, restaura o ministério,

Então, Senhor, Deus, porque o Senhor é poderoso, Deus poderoso, sim, e esta igreja do Senhor e as portas do inferno não prevalecerão contra a igreja, em nome de Jesus Cristo, pelo poder da tua palavra, Senhor, pelo poder do teu sangue derramado lá na cruz do Calvário, pelo propósito, pelo amor.

sujeita, Senhor, sujeita. Meu Deus, venha sujeitar os reis da terra. Venha sujeitar, Senhor, as autoridades, se necessário, para dar vitória à tua serva e dar vitória ao teu servo. Abre as portas, Senhor, esse jovem, Pai.

Deus, um vigor, uma força, um ânimo. Ah, meu Deus amado, mas está trancado no quarto, está se mutilando, está sendo vítima de Satanás, em nome de Jesus Cristo. Sim, Senhor, pelo poder da tua palavra, que ele seja alcançado agora, que ela seja alcançada agora, em nome de Jesus Cristo. Querido irmão, o Senhor te visita, o Senhor transforma, o Senhor abre as portas, o Senhor te renova, o Senhor só está dizendo aleluia.

sim, Senhor, a minha vida, Pai, eu consagro a Ti, eu entrego para Ti, para que Teu nome seja louvado em Jesus Cristo, o nosso Senhor seja louvado no Espírito Santo que habita em nossas vidas, Senhor, venha direcionar os passos, venha direcionar, enche o Teu servo, Pastor Samuel Dolor, enche da Tua unção dobrada, enche da Tua presença poderosa, enche de poder, de unção, de sabedoria, de amor, enche, Senhor, vai enchendo o Teu servo, Pastor Joel Batista, renova, Senhor, as forças cada dia, ah, Deus glorioso, sim, Senhor, onde ele andar, que as almas venham se render aos Teus pés, e o Teu nome seja glorificado, alcança a casa, a família, a esposa, Senhor, a filha, a Gabriele, Senhor,

área, toda a legalidade do inimigo que foi que recebeu através de palavras de maldição, em nome de Jesus Cristo, cai por terra, vai saindo, porque há poder no sangue, há poder no nome, há poder, Senhor, no teu nome, há poder na tua palavra, e a vitória do teu povo, a vitória da tua igreja, a vitória é minha, Senhor. Guarda, Senhor, as nossas crianças, guarda, Senhor, oh meu Deus, permita, Pai, eu fazer um pedido, permita, Senhor, e me perdoa, Senhor, me perdoa minha ousadia, quero pedir algo para o Senhor, meu Deus, enche essa casa, enche a igreja, envia as almas oprimidas, envia o povo, envia nesta noite, Senhor, para te adorar, para prestar um culto de adoração ao Senhor, meu Deus, alcança minha família, alcança, Senhor, a família do irmão, da irmã, o pai, a mãe, alcança as crianças, a nossa cidade, Senhor, a toda a grande Florianópolis, o estado de Santa Catarina, a nossa nação, Senhor, os quadrantes da terra, Pai, aonde houver um adorador, dá o livramento, aonde houver uma alma quebrantada, um coração contrito, Senhor, alcança, aonde houver, Senhor, oh Deus amado, uma criança inocente, um ancião, meu Deus, vai livrando, livra da morte, livra das astutas ciladas de Satanás, vai livrando e vai queimando, Jesus, queima toda a tranqueira, toda a barreira, cai por terra, todo mal sai espírito de miséria, vai saindo dessa casa, desse irmão, dessa irmã, é que está ouvindo, Senhor, a oração, que está compartilhando, que está recebendo agora o toque do teu Santo Espírito, a tua presença, a tua graça, a tua unção, Senhor, sim, a saúde, Pai, derrama,

graça, não deixa faltar. Unge a nossa voz, Senhor, purifica, Pai, com brasas vivas do teu altar, os nossos lábios. Ah, Jesus querido, venha nos dar sabedoria, conhecimento, discernimento, entendimento, Senhor, o céu está aberto, oh glória santo, alcança cada ouvinte, Senhor, do programa Voz da Libertação, alcança, Pai, a cada internauta, alcança, Senhor Jesus querido, aqueles que nos acompanham, meu Deus, pelo Facebook, aqueles que estão no propósito desta poderosa campanha, Senhor, oh Deus amado, assim como o Senhor está revelando, assim como o Senhor está mostrando, vai alcançando, alcança, alcança, livra, Senhor, em nome de Jesus Cristo, a ansiedade está indo embora, em nome de Jesus Cristo, a depressão acabou agora, ela saiu agora, ela não está mais aí, procura aí, querido irmão, querida irmã, você é alma desesperada, cansada, o espírito manipulador de suicídio já foi embora, em nome de Jesus Cristo, sai todo mal, vai saindo, vai restaurando, Pai, a vida conjugal, restaura, Senhor, esse coração, meu Deus, esse coração ferido, esta alma machucada, oh glória, oh lava, sai, oh Deus glorioso, o Senhor está visitando, irmão, o Senhor visita a tua casa, e aonde o Senhor chega, Ele é a luz, aleluia, e Ele vai chegar.

Sim, Senhor, venha se revelar. Fala com teu servo que ele ouve. Fala com tua serva, Pai. Fala conosco, aleluia. Oh, Deus glorioso. Sim, Senhor, a quebranta, enche de amor esse coração duro. Enche de amor, transborda. Transborda o bálsamo. Transborda a tua graça. Transborda a tua presença. Transborda, Senhor. Oh, meu Deus, sim, a tua palavra nos ensina dizendo, Senhor, como podem crer, ah, meu Deus, mas sim os sinais seguirão aqueles que crer, em nome de Jesus Cristo.

Quantas vidas, quantas famílias destruídas, ah, Jesus querido, lá na Venezuela, Senhor, lá na Rússia, lá, Senhor, meu Deus amado, na Ucrânia, oh, Deus amado, oh, Deus glorioso, quantas crianças, quantos inocentes perecendo, ah, meu Deus, mas eu estou clamando, nós estamos buscando junto, em concordância, Senhor, tem de misericórdia dos nossos pequeninos, Senhor, das criancinhas, tem de misericórdia, Senhor, das almas, Senhor amado, oh Deus glorioso, sim, Senhor, na hora da ira, lembra-te, Senhor, da tua misericórdia, fica conosco, meu Deus, usa

0: Tarde, Senhor, alcançando almas, libertando, curando, salvando. Usa, Senhor, poderosamente. E o teu nome, Pai, há de ser louvado, há de ser testificado e há de ser glorificado, Senhor, em nome de Jesus.
1: Maravilhoso Deus, soberano, eterno Pai, prosseguimos orando, clamando agora, Senhor, em oração, juntamente com a tua igreja, aqui presente no altar também, prosseguimos a orar, a clamar em favor dos milhares de ouvintes que estão enviando as suas mensagens, pedido de oração. Senhor, visita, meu Deus, a tua igreja, visita agora este ouvinte que está, meu Deus, neste momento passando por um momento difícil em sua vida. Visita, meu Deus, esta família. Visita, Senhor, esta empresa, o trabalho, este setor de trabalho. Visita agora, meu Deus, esta causa jurídica que já está na mão do juiz, do promotor, do advogado. Visita agora, meu Deus, esta perícia médica que já está agendada e este querido amado ouvinte está na expectativa e na fé que vai dar tudo certo, que vai passar na perícia e vai, meu Deus, receber o benefício, vai receber a aposentadoria. Olha aí, meu Deus, o voto e o propósito que esta pessoa fez contigo, Senhor, na grande campanha, revelação com promessa. Vai confirmando, meu Deus, a promessa através da revelação da campanha que está em andamento no segundo dia, no terceiro período da oração, das 17 às 18. Estamos a clamar, meu Deus, pois a tua palavra diz: clamas a mim e eu te responderei, anunciar-te-ei coisas grandes e firmes que ainda não sabes. Estamos clamando porque cremos que o Senhor está ouvindo, o Senhor está respondendo com fogo. Aleluia! Oh, meu Deus, visita agora esta pessoa que está acamada, que está enferma, que está, meu Deus, com febre, que está, meu Deus, doente, não consegue nem levantar do leito. Nós oramos agora, entra com providência de saúde, meu Deus. Visita agora os hospitalizados. Visita agora esta pessoa que está paralítica, esta pessoa que sofreu um AVC, que sofreu um derrame cerebral, meu Deus, esta pessoa que teve, meu Deus, início de um infarto, dá um livramento, meu Deus, venha repreender esta enfermidade no corpo físico, venha dar o escape, venha dar o livramento para esta pessoa. Meu Deus, repreende toda enfermidade física, toda enfermidade maligna, todo ataque do diabo, toda seta inflamada. Sai agora, sai enfermidade, sai doença, sai todo impedimento, sai espírito maligno de enfermidade que tem assolado esta família. Quando não é o filho, é o esposo. Quando não é a esposa, é a esposa que fica enferma. Sai, espírito de enfermidade, desta casa, desta família. Sai agora. Sai todo espírito de enfermidade. Sai paralisia. Sai toda dor na coluna. Esta pessoa que o Senhor está mostrando em visão, que está com a coluna travada, que está sofrendo com hérnia de disco, esta pessoa que está com as suas pernas travadas, sai da enfermidade agora, sai da coluna, sai deste nervo, sai destas pernas, paralisia, sai agora. Toca, Jesus, toca na vida deste ouvinte, curando, sarando, dando libertação de toda enfermidade, que esta pessoa não seja preciso tomar remédio, mas nesta oração o milagre já está chegando, a cura também. Levanta, ouvinte, porque Jesus está te curando. Aleluia, oh glória, oh glória, é a revelação com promessa, milagre.

carro e dirigindo o seu carro, abençoa este motorista, este caminhoneiro, este taxista, este que trabalha com Uber, dá um livramento nas rodovias. Dá o livramento, Senhor, para esta pessoa que está dirigindo o carro agora. Dá o livramento, meu Deus, para os trabalhadores que trabalham, Senhor, com tele.

entrando com providência agora, Senhor. Olha aí, meu Deus, os ouvintes já estão mandando mensagem, Senhor, que quer mandar uma cesta básica. Olha aí, meu Deus, visita agora esta empresa que acabou de mandar mensagem de lanches, que está, meu Deus, sendo tocado para mandar cesta básica. Abençoa, meu Deus, a empresa de lanches.

o jovem, as crianças, os adolescentes, o círculo de oração, as mulheres de fé, homens de fé, visita, meu Deus, o grupo da madrugada que tem evangelizado os terminais de ônibus, visita agora, Senhor, também os mensageiros da

0: em nome de Jesus. Amém e amém, Jesus. Queridos irmãos e ouvintes que estão nos ouvindo agora, nos acompanhando, você que está nos acompanhando através da live, através do rádio 98.9 FM, pela rádio Sara Brasil 89.1, nós estamos num grande propósito. Grande propósito, revelação com promessa. É isso mesmo, revelação com promessa. Serão 31 dias de oração, intercessão em 4 períodos, das 8 às 9, das 13 às 14, das 17 às 18 e também das 22 às 23. Deus revelou nesta oração que tem 6 pessoas que estão nos ouvindo agora e nos acompanhando, a qual Deus semeou no teu coração uma oferta especial dentro desta campanha. Revelação com promessa, você vai enviar esta oferta. É um desafio que Deus botou para você entrar, porque através deste propósito vai gerar 1000 vezes mais bênção na tua vida, no teu trabalho, na tua empresa, no teu projeto. Vai sair do papel e vai tornar realidade. É a campanha Revelação com Promessa. E Deus falou comigo que tem 6 pessoas que você vai levantar uma oferta através do Pix. 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Que Deus abençoe, ouvintes. Falou com vocês presbítero Joel Batista. Orou com vocês pastor Samuel Dolor. Logo após também cooperador Jairo Paiano. E aqui com vocês, no final da oração, presbítero Joel Batista. Fique na paz do Senhor Jesus. Alô, estúdio. Deus abençoe a todos.
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Cumprimentamos a todos com a doce paz de Jesus Cristo, nosso Senhor. Hoje é quinta-feira, dia 2 de julho. Estamos no inverno brasileiro. 22 graus na capital paulista. Programa Voz da Libertação. Direção-geral da nossa irmã Eleni Miranda. Quem tem o prazer de falar com vocês é o pastor Luiz Rúbio. Convido a todos para, juntamente comigo, orarmos ao Senhor nosso Deus. Oremos. Maravilhoso Deus e bendito Pai, no nome do teu adorado Filho Jesus Cristo, nós nos colocamos diante de ti em oração, para implorar a sua ajuda, a sua misericórdia, o seu socorro, o seu livramento. É bem verdade que nós não sabemos orar, não sabemos pedir. É bem verdade que nós somos desprezíveis e insignificantes. Mas as tuas misericórdias são infalíveis e não têm fim. Por isso, ó Deus, através do sacrifício perfeito de Cristo no Calvário, nós queremos agora pedir perdão de todos os nossos pecados, todas as nossas iniquidades, tudo aquilo, ó Deus, que porventura fizemos, praticamos, que o Senhor não se agradou. Vem nos perdoar agora e nos lavar no sangue do Cordeiro. Está escrito: se andarmos na luz como na luz o Senhor está, temos comunhão uns com os outros, e o sangue de Jesus Cristo nos purifica de todo pecado. Se tu observares a iniquidade, quem subsistirá? Mas contigo está o perdão para que sejas temido. Por isso, Pai, apaga as nossas transgressões, perdoa os nossos pecados e responde o nosso clamor. Responde o nosso pedido de ajuda, o nosso pedido de socorro, o nosso pedido de auxílio, o nosso pedido de livramento. Todos os dias, todas as madrugadas, a todo momento, a nossa alma está anelante, sequiosa, sedenta da tua presença. Nós somos carentes, pobres, necessitados da tua ajuda, da tua presença gloriosa. Somente a tua presença nos satisfaz, nos alegra, nos anima, nos encoraja. Meu Deus, que a tua presença possa ser manifesta em nossas vidas. Que a tua presença possa ser manifesta na vida de todos os irmãos e irmãs que agora estão orando, estão clamando. Em toda a pátria brasileira, meu Pai, de norte a sul, de leste a oeste, aonde tiver uma pessoa ajoelhada, sentada, deitada, em pé, andando, mas orando a ti com o coração voltado aos céus, que o Senhor possa responder com fogo, como está escrito: o Deus que responder com fogo, esse será Deus. Que o fogo do teu Espírito Santo seja derramado na vida de todos os nossos ouvintes. Que a presença soberana e augusta do nosso Deus possa entrar nessa vida, nesse coração. E não importa onde essa pessoa esteja, na cidade, nos campos, nas matas, nas florestas, nos grandes centros, no seu veículo, no seu automóvel, no seu local de trabalho, em seu lar, em uma viagem, um ônibus, em um caminhão. Aqueles que estão no norte, no nordeste, no sul, no sudeste, no centro-oeste. Aqueles que estão trabalhando num aplicativo, no Uber, ou em outro aplicativo. Taxistas, motoristas particulares, pessoas que estão no seu veículo, no seu automóvel. Pessoas que agora estão viajando pela pátria brasileira, nas rodovias. Meu Deus e meu Pai,
que o Senhor possa estar ao lado dessa pessoa e levar essa pessoa em paz e trazer em paz. Livra do acidente, do perigo, do roubo, do assalto. Livra da morte, da doença. Livra desse automóvel quebrar ou ser danificado. O Senhor é aquele que tudo pode fazer. E para aquele que crê, todas as coisas são possíveis. É o que afirma a Tua palavra. E nós acreditamos na veracidade, na autenticidade da Sua palavra. Por isso que estamos orando. Por isso estamos pedindo. Que a Tua proteção divina, que o Teu amparo espiritual esteja ao lado dessa pessoa. O Senhor prometeu em Sua palavra: eis que envio o meu anjo diante de ti para te guardar nesse caminho, para te levar ao lugar que te tenho aparelhado. Não te deixarei, não te desampararei. Todos os dias da sua vida, aonde colocar as plantas dos seus pés, ali estarei contigo. O anjo do Senhor acampa ao seu redor dos que o temem, e os livra e os guarda. Vem ajudar o teu povo, meu Pai, vem ajudar a tua igreja. Nós somos pobres, necessitados. Nós somos carentes da tua ajuda, do teu socorro, do teu livramento, do teu auxílio. Ó Deus de toda glória, mil cairão ao teu lado, 10.000 à tua direita, mas tu não serás atingido. O Senhor é o nosso ajudador, o nosso auxílio, o nosso socorro, bem presente na hora da angústia. Pelo que não temeremos, ainda que a terra se mude, ainda que os montes se transportem para os meios dos mares. Há um rio que alegra a cidade de Deus, o santuário das moradas do Altíssimo. Deus está no meio dela. Ele se levantará ao romper da manhã. Mil cairão ao teu lado, 10.000 à tua direita, mas tu não serás atingido. Os que confiam no Senhor serão como o monte de Sião, que não se abala, mas permanece para sempre. Ah, meu Deus e meu Pai, os que esperam no Senhor renovarão as suas forças, subirão com asas como águia, correrão e não se cansarão, caminharão e não se fatigarão. Meu Deus, o Senhor está pronto para ajudar o seu povo, pronto para socorrer a tua igreja. Está escrito que as portas do inferno não prevalecerão contra a sua igreja. A sua igreja sempre será triunfante, sempre será vencedora. Por isso agora, meu Pai, põe por terra as forças contrárias, põe por terra toda a nuvem negra, todo embaraço, todas as muralhas malignas e satânicas, que agora possam ruir e cair, porque nós estamos orando em nome de Jesus Cristo. E está escrito que Jesus, tomando a forma de servo, foi obediente ao Pai até a morte, e morte de cruz. Pelo que Deus o exaltou soberanamente e lhe deu um nome que está acima de todos os nomes, para que ao nome de Jesus se dobre todos os joelhos que estão no céu, na terra, embaixo da terra, e toda a língua confesse que Jesus Cristo é o Senhor, para a glória de Deus Pai. Meu Deus e meu Pai, o nome de Jesus está acima de todos os nomes.
todos os nomes que estão no céu, na terra e embaixo da terra se dobram diante de Jesus Cristo. Todos os mares, toda a enfermidade, toda a doença, toda a barreira do diabo, toda a nuvem negra, toda a obra maligna, satânica, tem que se dobrar diante do nome de Jesus. O nome de Jesus está acima de tudo e de todos. Por isso, Pai, que nós estamos orando nesse nome, porque nós acreditamos na veracidade da Tua Palavra. O Senhor é cumpridor da Sua Palavra. Os céus, a terra passarão, mas a Palavra do Senhor não irá passar. O Senhor é a minha luz e a minha salvação, a quem temerei? O Senhor é a força da minha vida, de quem me recearei? Quando os malvados, meus adversários, meus inimigos, investiram contra mim, tropeçaram e caíram. Ainda que um exército me cercasse, o meu coração não temeria. Ainda que a guerra se levantasse contra mim, nele confiaria. Uma coisa pedi ao Senhor e a buscarei, que possa morar na casa do Senhor todos os dias da minha vida, para contemplar a formosura do Senhor e aprender no seu tempo. Porque no dia da adversidade me esconderá no seu pavilhão, me ocultará no seu tabernáculo e me esconderá, e pôr-me-á sobre uma rocha. Ouve, Senhor, a minha voz quando eu clamo. Tem piedade de mim e responde-me. Quando tu disseste, buscai o meu rosto, o meu coração te disse, o teu rosto, Senhor, buscarei. Não esconda de mim a tua face, não rejeites ao teu servo. Tu foste a minha ajuda, não me deixes nem me desampares, ó Deus da minha salvação. E mesmo que meu pai e minha mãe me desampararem, o Senhor me recolherá. Ensina-me, Senhor, o teu caminho. Guia-me pelo caminho direito, por causa dos que andam espiando. Espera no Senhor e anima-te, e Ele fortalecerá o teu coração. Espera, pois, no Senhor. Estamos esperando no Senhor, porque temos certeza que o milagre vai acontecer. A porta vai se abrir, o mar vai se abrir, a vitória vai chegar. O tempo de cantar chegou, o tempo do livramento chegou, o tempo da vitória chegou, o tempo do milagre chegou. Nós estamos vendo pelos olhos da fé, o Senhor abrindo os céus agora, e estendendo a sua mão forte, o seu braço poderoso, a sua mão misericordiosa, alcançando a todos nós, as suas mãos misericordiosas, o seu amor é imensurável. Por isso, meu Deus, que o teu amor possa alcançar a todos agora, que estão orando, que estão clamando, que eles recebam a vitória, o livramento, uma porta aberta de escape, uma porta de milagre, uma porta de cura, uma porta de paz, uma porta de alegria. O Senhor diz em sua palavra: eu tenho a chave de Davi, e a porta que eu abro ninguém fecha, e a porta que eu fecho ninguém abre. Senhor Jesus Cristo, vem abrir uma porta diante desse irmão, dessa irmã agora, e dar a ele e a ela aquela bênção que espera dias, meses, anos e até décadas. Mas o Senhor é o Deus que nunca chega tarde e não desampara os que te buscam. Por isso temos certeza que o milagre vai acontecer, que a vitória vai chegar, que a bênção vai ser manifesta na vida de todos que estão orando, que estão clamando. Meu Deus, essas pessoas que têm doenças patológicas, congênitas, hereditárias, doenças espirituais, emocionais, síndrome do pânico, esquizofrenia, surto psicótico,
ânsia, desespero, aflição, medo, angústia, insônia, pesadelo. O Senhor é poderoso para dar o livramento a esta pessoa agora. O Senhor é poderoso para entrar com as devidas providências na vida dessa pessoa agora. E essa pessoa que está doente, que faz exames médicos, consultas, exames de laboratório, chapa, ultrassonografias, exames de imagens, e a medicina moderna do dia de hoje não consegue diagnosticar qual é a enfermidade dessa pessoa. E essa pessoa está enferma, está doente, está morrendo aos poucos. E a medicina não consegue o diagnóstico dessa doença, porque ela é espiritual, é obra maligna, obra satânica. E obra espiritual somente em nome de Jesus Cristo pode ser resolvido. Somente através da oração e jejum é que essa pessoa pode ter vitória. É o que a tua palavra nos diz. Foi o Senhor Jesus que falou que essa caça, essa legião de demônios só sai com oração e jejum. Por isso, ó Deus, entra com providência na vida dessa pessoa e dai a ela um milagre, um livramento. E essa dor, essa enfermidade que ela sente, essa enfermidade que anda no corpo, porque é maligna, repreende agora. E mesmo que for uma doença patológica, o Senhor é poderoso para curar, porque o Senhor é o autor do corpo humano. Por isso, Deus, cura agora todas as doenças patológicas. Enfermidade nos ouvidos, na boca, na garganta, na tireoide, na vesícula, nos pulmões, no coração. Enfermidade nas artérias, nas coronárias, na safena, na aorta, nas carótidas, na jugular. Enfermidade nas veias internas. Enfermidade nas partes do coração, pressão alta, pressão baixa. Enfermidade no sangue, diabetes, colesterol, ácido úrico, triglicérides alto, hipoglicemia. Pode ser a leucemia, anemia. Seja o mal que for, o sangue de Jesus tem poder. Essa pessoa que tem enfermidade no aparelho digestivo, no intestino, no fígado, no estômago, nos rins, na bexiga, no útero, no ovário, no baço, no duodeno, na próstata, na uretra, no útero, enfermidade interna, externa, seja o mal que for, seja a doença que for, seja patológica ou espiritual, essa pessoa que tem a vesícula infeccionada, cura agora milagrosamente. Esse Senhor que tem enfermidade na próstata, faz, meu Pai, essa próstata desinchar agora e o milagre acontecer. Essa mulher que tem nódulos no útero, infecção uterina, essa pessoa que tem mulher que tem nódulos na mama, essa pessoa que tem uma hérnia na virilha umbilical ou em qualquer outra parte do corpo, hérnia interna, externa, não importa. O Senhor é poderoso para fazer essa hérnia desaparecer, esse nódulo sumir, esse caroço sumir desse corpo agora. O Senhor é o Deus que tudo faz, tudo acontece e nada te é impossível. Meu Pai, realiza o milagre na vida dessa pessoa que tem enfermidade na coluna lombar, na coluna cervical, nos quadris, nos ossos, nos cotovelos, nas mãos, nos dedos, nos joelhos, nas pernas, nos pés, nas mãos. Enfermidade, fraqueza nos ossos, osteoporose. Meu Pai, essa pessoa que tem problema no sistema nervoso,
essa pessoa, meu Pai, que está até mesmo com a AIDS, com a Covid-19, coronavírus. O Senhor é poderoso para curar milagrosamente. Mesmo aquele que estão em metástase, em estado terminal, com infecção generalizada, esperando a morte. Mas o Senhor é o autor da vida, o Deus da vida. E aquele que crê em Ti, ainda que esteja morto, viverá. Meu Deus, nós reconhecemos a nossa pequenez, a nossa insignificância. Nós não somos nada, mas grande é o Senhor. Como diz o profeta Daniel, nós oramos a Ti, ó Pai, confiados não nas nossas obras de justiça, no nosso merecimento, mas no nome de Jesus, no sacrifício perfeito de Cristo no Calvário. E nesse momento nós te pedimos, manifesta os dons do Espírito Santo em minha vida, para que todos os ouvintes que agora estão orando, estão clamando, possam receber o milagre, a vitória e o livramento, através dos maravilhosos dons do Teu Espírito Santo. Ó Espírito de Deus, Paráclito Divino, vindo inimigo como a corrente de águas, o Espírito Santo arvorará contra ele a sua bandeira. Levanta agora a bandeira do Espírito Santo, a bandeira ensanguentada de Jesus contra Satanás, contra as obras infernais, para que todos os nossos amados ouvintes, que agora estão orando, estão clamando, estão suplicando, receba o milagre. Que a paz de Deus, que excede todo entendimento, possa entrar nesse lar, nessa casa, nessa família. E em toda casa que tiver uma pessoa enferma, o milagre possa acontecer. Essa pessoa que está com febre de 40 graus, que o Senhor seja um antitérmico divino para baixar essa febre. Essa pessoa que está com dores atrozes,

Atendei o nosso clamor. Atendei o nosso pedido de ajuda, o nosso pedido de socorro, o nosso pedido de livramento. Visita os hospitais agora. Pessoas que estão na UTI, na CTI. Pessoas que estão desacordadas, entubadas, sedadas. Pessoas que estão no ambulatório, na enfermaria, nos quartos, nos apartamentos. Não importa onde essa pessoa esteja, pessoa que está no centro cirúrgico, anestesiada, esperando o momento para passar por um procedimento. Que essa cirurgia possa correr mil maravilhas e que muito breve essa pessoa tenha um pronto restabelecimento e possa voltar para o seu lar, para o convívio da sua família e da sua casa. Pessoas que estão na UTI, na CTI, desacordadas, sedadas, opera milagrosamente. Pessoas que estão nos prontos-socorros, que sofreram um acidente automobilístico, de trabalho, uma queda, um acidente doméstico, uma queimadura de terceiro grau. Pessoas que estão feridas por armas brancas, por armas de fogo, opera o milagre poderosamente e maravilhosamente. Que essa pessoa seja recuperada milagrosamente e misteriosamente pelo seu poder. Meu Pai, ouve a nossa oração. Queremos orar agora em favor da diretoria da Igreja Deus de Amor, diretoria deliberativa, pastor Lorival, irmã Ireni, irmã Débora, presbítero Davi Miranda Neto, toda a diretoria executiva, toda a diretoria da Fundação Reviver, da Associação Reviver Help. Queremos orar também em favor dos pastores, presbíteros, diáconos, cooperadores, membros, frequentadores, simpatizantes, frequentantes, novos convertidos. Todos, meu Pai, que trabalham na Tua obra, obreiros, obreiras, controladores de acesso, os que trabalham na livraria, na secretaria, nos prédios administrativos, na comissão de visitas, na ETDA, na escola O Pequeno Galileu. Meu Deus, todos que trabalham na Tua obra de uma maneira ou de outra, voluntariamente, recebam a vitória e a recompensa de Deus. Os músicos, os cantores, as orquestras, os maestros, compositores, todos que te louvam, todos que te adoram, todos que te servem, sejam alcançados e tocados fortemente pelas suas mãos. Todos que agora estão orando comigo em todo o Brasil, em todo o mundo, suplicando a tua ajuda, o teu auxílio, o teu socorro, o teu livramento. Nesse momento de oração, de norte a sul, de leste a oeste, em todos os países do mundo, aqui na América do Sul, América do Norte, América Central, na Ásia, na África, na Oceania, na Europa, nos países bálticos, no Escandinavo, na Austrália, aonde quer que tenha alguém orando, clamando, todos agora recebam a vitória, o milagre, o livramento, em nome de Jesus Cristo, nosso Senhor, e para a glória do Pai, do Filho e do Espírito Santo. Amém, Jesus. Nós queríamos agora fazer um convite às pessoas que ainda não aceitaram Cristo como Salvador, que possa fazê-lo agora. E aqueles que estão afastados da presença de Deus, possa reconciliar com o Senhor agora, orando juntamente comigo. Ore assim: Senhor Jesus, eu creio que o Senhor morreu na cruz para me salvar, e eu te aceito como meu Salvador. Senhor Jesus, escreve o meu nome lá no céu, no livro da vida, e sela com teu sangue, e eu prometo ser fiel até a morte. Você que quer reconciliar, ore comigo assim: Senhor, estou voltando para a tua casa, para a tua presença, para os teus braços. Torne a escrever o meu nome lá no céu, no livro da vida, sela com teu sangue, e eu prometo nunca mais sair dos seus santos caminhos. Você que aceitou Jesus ou reconciliou, compareça na Igreja Deus de Amor mais próxima da sua casa e diga ao pastor que você aceitou a Cristo através do programa, e ele vai ajudar você. Ou entre

0: contato conosco através do e-mail queroaceitarjesus@ipda.com.br ou do WhatsApp 950-944-645. Eu disse 011-950-944-645. 24 horas por dia, uma pessoa pronta para atender você. E assim estamos chegando ao final de mais essa oração do entardecer. Hoje, que é quinta-feira, que é dia 2 de julho, 21 graus na capital paulista, estamos no inverno brasileiro. Programa Voz da Libertação tem a direção geral da nossa irmã Eleni Miranda e pertence à Igreja Pentecostal Deus e Amor. Quem teve o prazer, a alegria, a satisfação de orar com todos vocês foi seu irmão em Cristo, pastor Luiz Rubio. Dizemos a todos que o Senhor te abençoe e te guarde, que o Senhor resplandeça o seu rosto sobre ti, que o Senhor tenha misericórdia de ti, que o Senhor sobre ti levante seu rosto e te dê a paz.
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3: Sorria. Eu estou sorrindo hoje e estou sorrindo muito. Ah, se tô. Porque se tem uma coisa que eu amo mesmo é estar aqui juntinho de vocês. É falar do amor do Senhor Jesus, é falar que Ele é bom em todo tempo. Ele cuida de nós, cuida dos detalhes, cuida de cada coisa do nosso dia a dia. E sabe o que mais eu gosto de falar para vocês? Recebam a paz do Senhor Jesus, aquela paz que vem do céu, que só Ele tem para nos dar. Exatamente. E eu não tô sozinha, gente. Eu não ando mais sozinha.
4: Agora tem companheiro de estrada, companheiros de estrada.
3: Agora tenho. Então é assim, olha, eu não tô sozinha, tá aqui Cido, tá aqui Lari do meu lado. E a gente já tá naquela comunhão já, né? Naquela coisa.
4: Glória
3: assim,
4: a Deus.
3: Existe uma conexão entre nós, né?
4: Verdade, verdade.
3: E essa parceria vai além do nosso entendimento, mas é assim que Deus trabalha. E não tem motivo maior para eu estar feliz do que Cido?
4: Olha, do que estar com o Espírito Santo e numa época que a gente está vivendo já um momento especial, né?
3: Pois é.
4: Vamos falar disso?
3: Agora.
4: Olha.

0: podia estender a mão.
1: Coisa boa.
0: Olha, eu vou dizer uma coisa pra vocês. O clima invade aqui o estúdio.
1: Verdade. Vou contar pra tu. A gente dança. Aí levanta a mão e começa a dançar. Agosto verde chegou. Que delícia, né?
0: Que delícia.
1: Olha que época boa que a gente tá entrando, hein?
0: Maravilhosa. Eu amo essa época. É uma época festiva e eu gosto. Eu sou festeira, já falei isso, então, né? Eu gosto de preparar festa, eu gosto de receber as pessoas, eu gosto do resultado final, eu gosto de tudo, gente. Então, assim, é uma alegria que tá explodindo aqui no coração, que não se cabe, ó, não dá. Eu acho que eu precisaria de dois corações.
1: Então.
0: Um só para agosto verde.
1: Um só para agosto verde. É o mês da beneficência cristã, é um mês onde a gente faz mudanças na vida de muita gente,
0: de
1: né?
0: De muita gente. E você? Já pensou no que você vai fazer? Preste atenção, a nossa campanha é do dia 1º de julho até o último dia de agosto. Então, esta campanha é uma campanha que pega 2 meses.
1: 2 meses inteirinhos.
0: Inteirinhos, que dá para trabalhar muito. Então, não dá para ter aquela desculpa assim, eu não fiz nada.
1: Não deu tempo.
0: Não deu tempo, né? Então, o tempo... Antes, inclusive, era menos tempo. Começava dia 1º de agosto e ia até o último dia de agosto.
1: Eram 30 dias, basicamente.
0: 30 dias. É. Só que nós observamos que essa sensibilidade das pessoas já começava muito antes. Então, por isso que nós começamos oficialmente dia 1º de julho a nossa campanha. Assim, as pessoas têm mais tempo de arrecadar, de estar estendendo a mão, abrindo a mão e abrindo o coração, como fala no nosso livro.
1: Verdade,
0: hino, né?
1: Dá tempo agora significativo para fazer planejamento, para conversar com pessoas, porque às vezes você fala assim, olha, eu já doei tudo que eu tinha, mas tem um amigo, um primo, um colega de trabalho.
0: Exato.
1: Fala assim, amigo, você tem lá, porque a gente pode expandir.
0: Sim.
1: Porque às vezes a gente fala assim, eu vou participar de uma campanha, a gente se olha. Eu vou participar. Não, eu vou estimular as pessoas a participarem.
0: Exatamente.
1: De repente, no seu trabalho, vai lá e fala, turminha, tem um agosto verde que começou, eu quero participar, mas alguém tem uma roupa que não está usando mais? Você que quer trazer, traz aqui, eu levo para casa e depois, domingo que vem, eu vou levar lá na igreja. E assim vai, né?
0: Você pode fazer a campanha lá no seu prédio. Pede autorização para o síndico, né? Para a síndica lá. Pede autorização, explica, faz. Você pode pedir para o seu pastor uma carta, inclusive, né? No papel timbrado da igreja ali, explicando quem são com os documentos, o número do CNPJ lá da instituição. Você pode colocar tudo direitinho ali, pede para o pastor, fala, pastor, eu moro num condomínio lá e tem bastante gente nesse condomínio e eu gostaria de divulgar a campanha lá. Dá para fazer uma carta assim para mim, para eu poder colocar lá uma caixa disponível lá e uma placa, alguma coisa que as pessoas entendam o que é a nossa campanha. Coloca lá @ Fundação Reviver, coloca Associação Reviver, Help Deus é Amor, coloca tudo lá direitinho.
1: Quanto mais informação, mais segurança dá,
0: mais,
1: né?
0: Mais segurança, porque as pessoas vão sentir que realmente que são empresas
1: idôneas, né?
0: Que são realmente pessoas que estão ali por trás, né? Desse trabalho, que tem responsabilidade, que prestam contas. Então, façam uma coisa bem feitinha, que você vai ver que vai render. Vai atrair credibilidade. Pode colocar lá na placa, né? Coloca lá o logo da igreja, Deus é Amor também. Isso é um trabalho que nós contamos muito, mas muito, muito mesmo com os pastores da nossa igreja.
1: Sim.
0: A igreja, eu sempre digo o seguinte, que a igreja é o reflexo do pastor. Se o pastor é uma pessoa solidária, uma pessoa prestativa, aquela pessoa que abraça a beneficência, então pode ter certeza que a igreja também vai ser uma igreja assim. E eu quero até aproveitar para falar, inclusive já falando de igreja, né? Que
1: Sim.
0: temos um grande exemplo bíblico nas 7 igrejas lá do Apocalipse. E nós temos ali esse exemplo, que é a igreja de Filadélfia, a igreja amada de Deus, aquela igreja que era especial, aquela igreja que Deus via nas conformidades das exigências, né? Nas conformidades do padrão de Deus. E vocês sabem que o padrão de Deus é um padrão elevado, porque ele é o Todo-Poderoso, né?
1: É verdade.
0: Não, é um padrão elevado, mas ali, lendo a haviam 7 igrejas, as 7 igrejas da Ásia, e somente uma se enquadra nesse padrão. E esse padrão que se enquadra aí é justamente por quê? Porque a igreja de Filadélfia era uma igreja de amor ao próximo. Inclusive, o nome Filadélfia também se remete a isso. Traduzido quer dizer a isso. O amor pelo outro, o amor entre irmãos, o amor... esse amor que é um amor que deixa de ser um amor terreno e passa a ser um amor espiritual. Porque eu...
1: É um amor transcendente, né? Ela ultrapassa os limites da carne.
0: Exatamente, porque o que acontece? O que eu penso, né? Eu sei que tem muitas almas no mundo para serem salvas, mas existem almas que o desejo do meu coração de que essas almas sejam salvas é muito maior do que talvez de outras pessoas, pessoas que eu não conheço, que é a minha própria família, meu próprio sangue, né? Então, a mesma coisa, Deus também nos vê assim como famílias, e por isso esse amor fraternal, que é isso que o nome Filadélfia quer dizer, amor fraternal. Então, esse amor é algo muito, muito expressivo, muito singular para Deus e necessário para aquele que vive, né, o propósito de Deus, que vive a vontade de Deus. E na igreja de Filadélfia, Deus encontrou isso. E a igreja de Filadélfia, ainda na cidade de Filadélfia, que hoje pertence à Turquia, ao país da Turquia, e está lá, ainda existe esse padrão entre eles de dividir o que eles têm uns com os outros. Tanto que é uma cidade que, após passar uma catástrofe grandiosa como essa que aconteceu recentemente com a Venezuela, eles passaram por algo assim, então a cidade se destruiu e ficaram sem pontes, não tinham nada, as ruas desapareceram, perderam tudo. E aí o governo precisava de pelo menos 3 anos para poder concluir as obras. Então, 1 ano seria só de planejamento para reconstruir a cidade. E eles juntaram entre eles ali, em 1 ano, que seria o tempo de planejamento, eles estavam com a cidade toda reconstruída.
1: Glória a Deus.
0: Eles foram para a rua e foram lá e tiraram os entulhos que tinham ali e construíram casas para todo mundo, porque cada um que tinha deu um pouquinho do que tinha e eles, num prazo recorde, reconstruíram a cidade de Filadélfia. Essa é a cidade amada por Deus, né? Onde estava esta igreja amada por Deus. E nós, sendo servos de Deus, eu sei que eu estou falando com muitos pastores que nos ouvem, que nos acompanham, então tem essa conscientização que toda aquela igreja que vive esse propósito, o propósito de Filadélfia, de ser a igreja amada, a igreja que está debaixo do propósito de Deus, é exatamente isso, é repartir o que tem, é compartilhar, é dividir, e dividir coisas boas e coisas também no momento da dor, no momento do sofrimento. Né? Então, a igreja que não se achou em falha diante de Deus, tudo ali estava perfeito. Por quê? Porque eles amavam o próximo e esse amor fraternal faziam com que eles vivessem uma comunhão que atingiu o coração de Deus. E atingiu o coração de Deus de uma forma tão grandiosa, assim como Deus observou a Davi, ao rei Davi, e disse que para o rei Davi que ele era menina dos olhos de Deus, também a Abraão o chamou de amigo, porque havia nele ali essa parte fraternal, essa parte solidária, e Davi a mesma coisa. Tem até um louvor que eu ouço aqui que fala, que é algo expressivo relacionado a Davi, que fala exatamente isso. Porque você não via Davi bebendo, pulando lá nas festas, não via ele fazendo isso. Mas quando venceu a batalha em nome do Senhor e para glorificar o nome do Senhor, aí ele saiu para a rua e foi pular no meio e foi glorificar a Deus. De tal maneira que Mical reprovou a atitude dele. Ele, sendo um rei, se misturando ali, mas preste bem atenção, esta humildade dele, de estar ali, de ouvir as pessoas, de conduzir a situação de forma em que ele estivesse na vontade de Deus, ele se tornou o rei até hoje, mais querido de Israel. Sabia que lá em Jerusalém existe um túmulo simbólico? Vou explicar por que simbólico. Porque o corpo de Davi não se sabe exatamente aonde foi sepultado, mas acredita-se que foi sepultado na Cidade Velha, em uma parte que hoje pertence aos muçulmanos e não aos judeus. Por isso, acredita-se que os muçulmanos escondem o corpo de Davi, né, é a crença deles, e não entregou o corpo. Mas, sabendo eles ali que Davi foi enterrado ali aos redores da cidade de Davi mesmo, ali no território da cidade de Davi, então eles construíram um túmulo simbólico, e ainda hoje eles vão até lá, sabe para quê? Para chorar por Davi. Então,
1: olha
0: de
1: que
0: tão
1: coisa linda,
0: amado,
1: hein?
0: E você chega lá, tá cheio o local de judeus.
1: É.
0: Então, eles de tão amados que ele se tornou. E Deus viu nele toda essa bondade. Então, para um rei ser amado desta forma, é porque ele era aquele rei compassivo, ele era aquele... Nem Salomão, que foi o mais sábio, que mais prosperou Israel, não foi tão amado quanto Davi. Porque Davi era esse que acolhia os necessitados. Pode ver que, para formar o exército dele, ele saiu formando esse exército, no tempo em que ele estava escondido, daqueles que eram reputados pelas cidades, que as cidades não queriam, aqueles que ninguém queria. Na verdade, Davi ali, né, com essa atitude toda, já representava o próprio Cristo.
1: Exatamente, porque veio... ele pegou todos os rejeitados da
0: Exato,
1: época.
0: Exato, todos os renegados.
1: Renegados,
0: né?
1: É.
0: E Davi representava ali o próprio Cristo. Então, exatamente, sabe aqueles que os outros olham lá e falam, nossa, essa família, essas pessoas, são pessoas assim, são pessoas... Então, essas pessoas que nós vamos atrás, essas pessoas que nós queremos, porque o reino de Deus não existe aquela separação. Você vai entrar, nós não podemos dizer isso, você tem direito à salvação, você não tem direito à salvação. Na verdade, ninguém de nós tem direito, mas é por amor, é por misericórdia que o Senhor Jesus nos permite ter aí a certeza da salvação através da morte dele na cruz do Calvário. E é muito egoísmo da nossa parte não dividir o que nós temos, porque Deus nos deu primeiro. É por isso que nós abraçamos a necessidade do outro, nós abraçamos a causa do necessitado e contamos com a sua ajuda para que mais famílias sejam abençoadas. Mas o que as pessoas veem como quilos, sabe, Cido? Porque as pessoas veem como quilos de alimento, sabe como eu vejo?
1: Como?
0: Eu vejo gratidão.
1: Gratidão.
0: Eu vejo felicidade.
1: Felicidade.
0: Eu vejo aquele rosto formoso por estar satisfeito porque teve ali na sua mesa o alimento tão necessário.
1: Verdade. E um detalhe não menos importante, você que ainda não teve a oportunidade de participar e está ouvindo agora e Deus já tocou no seu coração para você ajudar, repare uma coisa, se você não teve essa experiência, isso é comprovado. Toda vez que a gente não sabe para quem vai, mas toda vez que a gente participa de uma ação assim, de um ato assim, quando a gente entrega ali, seja roupa, seja o alimento, seja a água, ou na questão financeira, fala, não, eu não posso ajudar com volume, mas eu vou ajudar financeiramente, porque toda ajuda é bem-vinda.
0: Sim, e pode de qualquer lugar do mundo.
1: De qualquer lugar do mundo. O prazer, a gente não sabe para quem está indo. A gente não sabe como... A gente tem certeza
0: Talvez
1: que vai para alguém,
0: nunca,
1: né?
0: Nunca vamos conhecer os ossinhos
1: Exatamente.
0: Que ajudamos.
1: Mas a gente sabe que é para um bem maior. E isso dá um prazer. Quando a gente fala... Quando a gente faz... Até eu brinco muito com a Mari. Falo, Mari, a gente dá uma roupa para alguém assim, fala, aí a pessoa fecha feliz assim... Aquilo gera uma sensação, libera serotonina.
0: Liberam, né?
1: os hormônios da felicidade.
0: Da felicidade.
1: E é uma coisa tão simples, meu Deus.
0: E observe bem que, que isso, o próprio Deus, já sabendo a nossa índole humana, né, já fez em nós essa satisfação de ajudar ao próximo.
1: É verdade.
0: Isso já está no quê? No DNA de Deus.
1: No
0: já
1: DNA.
0: Está no caráter de Deus, que ele mesmo passou para nós. Então, quando nós sentimos, se nós, seres humanos, sentimos essa satisfação, essa alegria, imagina o nosso Deus.
1: Ah, e assim, né, não posso nem falar que é um investimento, porque fica até chato, mas é um rendimento, é um investimento, com uma rentabilidade tão gigante na nossa vida,
0: né? É um investimento, porque a Bíblia não diz para nós, para juntar tesouro no céu.
1: Ah, é verdade, então é realmente, não cabe, é cabível.
0: É um investimento,
1: você ajuda alguém, você está fazendo um investimento com uma alta rentabilidade, risco zero.
0: risco zero,
1: alta rentabilidade, porque Deus é fiel e bom o tempo todo. Então, tome posse disso. Participe. O Agosto Verde começou ontem, dia 1º.
0: Exatamente.
1: Então, você tem aí 2 meses e eu tenho certeza que vai te fazer... vai ajudar muita gente. Mas o bem que vai te fazer é indescritível.
0: Principalmente, vai ajudar muita gente. Principalmente você.
1: É muito bem colocado.
0: E tem várias maneiras, né?
1: Exatamente. Que nem a gente está falando. Você pode com alimentos, você pode com água, você pode com roupa. Agora fala assim, eu quero ajudar agora, mas eu estou sem muito tempo. Então a gente vai aproveitar e ajudar você ajudando a internet a resolver rapidamente, porque a internet já está a seu alcance, não está?
0: É isso aí.
1: Então presta atenção aqui, ó.
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0: É isso aí. E todos os anos nós estamos recebendo ajuda, inclusive do exterior, viu? Tem pessoa lá dos Estados Unidos, tem pessoa da Europa, de onde você quiser, você pode estar fazendo a sua ajuda. E acredite, a recompensa vem de Deus, com toda certeza. E chegou aquele nosso momento todo especial de meditarmos na Palavra de Deus, nosso manual de vida na Terra. Todo dia eu aprendo um pouquinho mais com a Palavra de Deus, e isso é tão gratificante. Tudo que eu aprendo, gente, eu coloco em prática, viu? Então, preste atenção que o Senhor Jesus quer nos ensinar no dia de hoje. E hoje, vamos ler em 1ª carta a Pedro, capítulo 3, versículo 8, que diz o seguinte. E finalmente, sedes todos de um mesmo sentimento, compassivos, amando os irmãos, entranhamente misericordiosos e afáveis, não tornando mal por mal ou injúria por injúria, antes, pelo contrário, bem dizendo, sabendo que para isso sois chamados, para que por herança alcanceis a bênção. Gente, essa palavra, além de maravilhosa, ela é profética. Por que que ela é profética? Porque se você aplica esta palavra na sua vida, acredite, a bênção de Deus acontece na sua vida. Olha aqui, para que por herança alcanceis a bênção. Então, quando nós praticamos esses detalhes, vamos colocar assim. Essa palavra, ela vem de encontro com aquilo que nós conversamos praticamente diariamente aqui no nosso programa, no nosso momento. Porque nós vivemos em um mundo onde as pessoas estão estressadas, vivem uma correria, as contas que nunca param de chegar, não é? quem nunca tem? Qual brasileiro que não tem aí uma parcela para poder pagar? É tudo muito difícil, é tudo muito dificultoso, né? Mas as pessoas estão sempre correndo atrás. Isso é uma coisa que eu tenho muito orgulho da minha nação, do meu povo. É de saber que os brasileiros não desistem. Nas dificuldades se juntam, se unem, fazem o seu melhor, estão sempre ali unidos, um ajudando o outro. E eu fico muito feliz, me sinto orgulhosa de ser brasileira. E uma coisa... que isso é reconhecido no mundo, todas as pessoas que sabem quando são brasileiras, elas já vêm com esse sentimento, com essa impressão do nosso país, que somos pessoas amáveis, pessoas que recebem bem, pessoas que têm já por cultura, por tradição, receber as pessoas nas suas casas. Outro dia eu vi até um estrangeiro, um americano que está no Brasil por um tempo, e ele falando o seguinte, que uma coisa que ele quer levar para a vida dele ao retornar para o seu país, esta coisa de juntar os amigos para um almoço, esta coisa alguém precisa de algo, está aqui, a pessoa chega na sua casa, já vai puxando uma cadeira, senta. Isso sabe que é amabilidade. Isso se enquadra exatamente nesta palavra que diz aqui, ó, entranhamente misericordiosos e afáveis. A palavra afável é um adjetivo que descreve uma pessoa gentil, uma pessoa amável. E a palavra de Deus está nos ensinando exatamente isso, a sermos pessoas gentis, pessoas agradáveis, pessoas que outras pessoas querem estar ao nosso redor, pessoas que fazem bem, não essas pessoas amarguradas, aquelas pessoas ranzinzas, as pessoas que o tempo todo alguém olha e fala, ai, não quero nem ver a cara dessa pessoa. Não, isso não condiz com aquilo que o Senhor espera de nós, isso não condiz com o que a palavra de Deus ensina para nós. Nós devemos ser pessoas misericordiosas. O que que é pessoa misericordiosa? É aquela pessoa que mesmo que tenha sido ofendido, que tenha sido humilhado, ela olha para o outro com um olhar de misericórdia. O mesmo que Jesus praticou na cruz do Calvário. Ali estava diante dele os carrascos dele. Aqueles que bateram, aqueles que chicotearam, aqueles que colocaram a coroa sobre a sua cabeça, aqueles que cravaram os cravos. Não eram pregos, tá, gente? Não eram pregos, eram cravos, que são muito mais grossos, muito mais fortes, que cravaram os pregos nas suas mãos, nos seus pés, e ele olhava para aqueles seres humanos ali, que diante dos olhos de qualquer outro ser humano seria insignificante, mas ele olhava para aqueles seres humanos e ele dizia, Pai, perdoa-lhes porque não sabem o que fazem. A misericórdia, ela é assim. A pessoa não é merecedora, mas por misericórdia nós a perdoamos. A pessoa não é digna de receber o nosso perdão, de receber o nosso carinho, de receber a nossa amabilidade, mas por misericórdia nós agimos desta forma. E é exatamente isso que a palavra de Deus nos ensina, porque é assim que o nosso Deus age conosco diariamente. Nós não merecemos o amor de Deus, não merecemos o perdão dele, não merecemos nada que Deus dê para nós, mas ele nos dá. Por quê? Porque as misericórdias dele se renovam a cada manhã. Ele não cansa de ser misericordioso. E é isso que a palavra de Deus está nos ensinando aqui. A olhar para o nosso semelhante, não com um olhar de desdém, de desprezo, mas olhar para ele com um olhar de bondade, com um olhar de amor, de misericórdia, que se compadece da dor dele, do sofrimento dele, que se compadece da necessidade dele. É por isso que todos os anos eu tenho imensa alegria, imenso prazer de trabalhar nessa campanha tão fabulosa, tão maravilhosa que nós fazemos aqui, que é o Agosto Verde, que nada mais é do que uma forma de praticar exatamente o que esta palavra está nos exortando a fazermos aqui. Então, nós precisamos olhar para o nosso semelhante como se fosse nós mesmos, olhar para a necessidade do outro como se fosse a nossa própria necessidade e agir com misericórdia, da mesma forma que Deus agiria por nós. Agosto Verde chegou, meus irmãos. É hora de trabalhar. Cadê nossa musiquinha, Cito?
1: Aqui, ó. Na hora que a gente quer.
4: Agosto Verde chegou.
1: Não consigo evitar te dançar. Agosto Verde chegou.

0: Oi! Aí, ó.
1: É isso aí. Vamos disponibilizar. Ó, deu até um trava-língua aqui.
0: É.
1: Tava na empolgação. Vamos disponibilizar essa musiquinha do nosso Agosto Verde nas nossas redes sociais para que você possa estar acompanhando aí, ó. Tocando na sua igreja, cantando, aprenda a cantar conosco, para que nós possamos cantar aqui no nosso grande culto, o dia de semear, no dia 22 de agosto. Acabou o nosso tempo.
0: Acabou o nosso tempo.
1: Deus abençoe vocês, muitíssimo obrigada e até a próxima, se Deus quiser.
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0: Em Brasília, 19 horas.
1: Está no ar a Voz do Brasil. As notícias do governo federal que movimentaram o país no dia de hoje.
2: Olá, boa noite.
0: Boa noite para você que nos acompanha em todo o país.
2: Quinta-feira, 2 de julho de 2026.
0: Vamos ao destaque do dia: investimento em infraestrutura.
2: Ferrovia Transnordestina vai receber mais 600 milhões de reais para acelerar as obras.
0: Hoje, no Ceará, foram entregues mais 101 quilômetros de trilhos e novos vagões para o transporte de grãos e fertilizantes.
2: Presidente Lula destaca a importância da ferrovia que vai ligar o Piauí ao porto de Pecém, atravessando 53 municípios nordestinos.
3: Essa é uma estrada de ferro vital para a perspectiva de desenvolvimento dessa região.
0: E ainda, integração do São Francisco.
2: Inaugurado o túnel Major Salles, que vai levar água da Paraíba ao Rio Grande do Norte. Pablo Mundim.
4: Com 6,5 km de extensão, a estrutura recebeu investimentos de mais de 85 milhões de reais e terá capacidade para transportar até 20 metros cúbicos de água por segundo.
0: E hoje nós vamos falar sobre a relação entre o Bolsa Família e a saúde dos beneficiários.
2: Pesquisa aponta que menos bebês nascem abaixo do peso e também menor risco de morte por causas relacionadas à gravidez e ao parto. Luana Karen.
5: O risco de morte por doenças cardiovasculares diminuiu 4% entre beneficiários do Bolsa Família. As hospitalizações por abuso de álcool e outras drogas caem 17%.
0: Na apresentação da Voz do Brasil, Mariana Jungmann e Luciano Seixas.
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0: Entregas na saúde e na educação.
2: Em Juazeiro do Norte, no Ceará, ônibus escolares e unidades odontológicas móveis estão sendo destinadas a municípios do estado.
0: O repórter Nazi Brum tem os detalhes ao vivo aqui no estúdio da Voz do Brasil. Boa noite, Nazi.
6: Olá, boa noite, Luciano, Mariana, ouvintes da Voz do Brasil. Olha, são 40 novos ônibus escolares que vão para o transporte escolar em 40 municípios do estado. Um investimento de 18 milhões de reais por meio do novo programa de aceleração do crescimento Novo PAC. Os veículos contam com equipamentos de segurança e todos possuem ar-condicionado, o que dá mais conforto para as crianças. No total, o governo do Brasil prevê a entrega de 1.500 ônibus escolares em todo o país no programa de renovação de frota. Já na área da saúde, o Ceará está recebendo 29 unidades odontológicas móveis que vão fornecer atendimento em áreas remotas ou de difícil acesso. Essas unidades realizam procedimentos clínicos, ações de prevenção e promoção da saúde bucal, ampliando o acesso à população aos serviços do Sistema Único de Saúde. E o presidente Lula participa daqui a pouco dessas entregas lá em Juazeiro do Norte. Mariana e Luciano.
2: Obrigada, Nazi Brum, pelas informações ao vivo aqui na Voz do Brasil.
0: Uma obra estratégica que promete reduzir custos no transporte e aumentar a competitividade do Brasil.
2: Também lá no Ceará, o presidente Lula entregou hoje mais 100 quilômetros da ferrovia transnordestina.
0: Quando pronta, ela vai transportar mais de 30 milhões de toneladas de cargas por ano, integrando o Nordeste aos principais corredores logísticos do país.
7: A bordo de um trem, o presidente Lula visitou as obras da Transnordestina, no Ceará, e entregou mais 101 quilômetros da ferrovia, no trecho entre Acopiara e Quixeramobim. Também foram entregues 100 novos vagões graneleiros, fabricados pela indústria nacional, para o transporte de grãos e fertilizantes. Outros 433 ainda serão produzidos. Lula anunciou também investimentos de 600 milhões de reais para acelerar a execução da obra e destacou o impacto da ferrovia no desenvolvimento econômico da região.
3: Essa é uma estrada de ferro vital para a perspectiva de desenvolvimento dessa região. Ela envolve o estado do Piauí, envolve o estado de Pernambuco, envolve o estado do Ceará. Mas o Rio Grande do Norte disse que é um pedacinho dela também. Alagoas, que é um pedacinho da estrada de ferro. Rio Grande do Norte, que é um pedacinho. Se isso aqui der certo, vai ter um pedacinho para todo mundo, porque essa é a obrigação nossa de levar possibilidade de desenvolvimento para as pessoas desse país.
7: Com a entrega dos novos trechos, a ferrovia passa a contar com 777 quilômetros concluídos. Quando finalizada, em 2027, a Transnordestina terá 1.206 quilômetros de extensão, desde o Piauí até o Ceará, atravessando 53 municípios nordestinos e consolidando um novo eixo logístico. Dos 15 bilhões de reais estimados para concluir a obra, a ferrovia recebeu 11 bilhões até maio deste ano. O ministro dos Transportes, Jorge Santoro, lembra que investir em ferrovias é melhorar a vida da população.
8: Ferrovia cria um fenômeno chamado aglomeração. Juntar atividades econômicas, juntar equipamentos públicos, reduzindo o custo, aumentando a produtividade, melhorando a vida das pessoas.
7: A Transnordestina terá capacidade para transportar mais de 30 milhões de toneladas de carga por ano, reduzindo o custo com transporte e fortalecendo o escoamento de grãos, fertilizantes, combustíveis, cimento e minério. Reportagem Graziele Bezerra.
9: E hoje o presidente Lula esteve em Luiz Gomes, no Rio Grande do Norte, para inaugurar o túnel Major Salles, uma das obras mais importantes do ramal do Apodi, que vai levar água ao oeste do Rio Grande do Norte e reforçar a segurança hídrica da região.
0: O ramal do Apodi vai beneficiar cerca de 750 mil pessoas em 54 municípios dos estados do Rio Grande do Norte, Paraíba e Ceará.
4: Com 6,5 km de extensão, o túnel Major Salles vence o trecho mais complexo do ramal do Apodi e faz a ligação entre a Paraíba e o Rio Grande do Norte. A estrutura recebeu investimentos de mais de 85 milhões de reais e terá capacidade para transportar até 20 metros cúbicos de água por segundo. O ramal faz parte do projeto de integração do Rio São Francisco e, quando concluído, vai beneficiar cerca de 750 mil pessoas em 54 municípios do Rio Grande do Norte, Paraíba e Ceará. Uma obra complexa que vai levar água e desenvolvimento para a região, disse o ministro da Integração e do Desenvolvimento Regional, Valdez Góes.
10: O ramal do Apodi foi 1,5 bilhão de reais. Só o túnel Major Salles foi mais de 80 milhões de reais para fazer. Para a água chegar, matar a sede e produzir emprego e renda.
4: Mais do que uma grande obra de engenharia, o túnel representa esperança para uma região marcada por longos períodos de estiagem. A chegada das águas do Velho Chico significa mais segurança para o abastecimento das cidades, fortalecimento da agricultura e melhores condições de vida para quem convive há décadas com a seca. A ministra da Casa Civil, Miriam Belchior, lembra que foram anos de empenho para realizar o maior projeto hídrico do país.
11: Nós fizemos um número gigantesco de reuniões para resolver problemas. Quantas vezes eu sobrevoei o eixo norte e o eixo leste para ver o andamento das obras. Foram muitos anos para a gente garantir que essas obras estejam hoje beneficiando a população aqui do Rio Grande do Norte.
4: O túnel Major Salles integra o trecho final do ramal do Apodi. Ao todo, o projeto de integração soma 477 quilômetros de canais em dois eixos. Com a obra, 12 milhões de pessoas vão ser beneficiadas em 390 municípios de Pernambuco, Paraíba, Ceará e Rio Grande do Norte. É água para a população do semiárido, mais produção e mais dignidade a quem sempre precisou conviver com a escassez e a fome, disse o presidente Lula.
3: Eu fico imaginando a quantidade de séculos que o povo do semiárido espera água. A seca é um fenômeno da natureza que a gente não briga com a natureza. Mas a fome, por conta da seca, é falta de credibilidade, de caráter de quem governa o país ou os estados.
4: No Rio Grande do Norte, o governo do Brasil também entregou 20 ônibus escolares por meio do novo PAC. Os veículos vão reforçar o transporte de estudantes, principalmente nas áreas rurais. Reportagem Pablo Mundim.
9: As empresas estatais federais brasileiras tiveram lucro de quase 170 bilhões de reais em 2025.
0: Um aumento de 45% em relação ao ano anterior.
9: Mais recursos e também mais investimentos para políticas públicas de apoio ao cidadão.
12: O lucro acumulado em 3 anos se aproxima dos 484 bilhões de reais. Os dados estão no relatório agregado das empresas estatais de 2025, divulgados nesta quinta-feira pelo Ministério da Gestão. Quase 5% de toda a riqueza produzida no país foi resultado de investimentos das estatais federais. 2025 também marca o crescimento dos investimentos dessas empresas. São 115 bilhões e 900 milhões de reais, um aumento de 115% comparado a 2022. A Conab, por exemplo, executou o maior programa de aquisição de alimentos da história. Foram compradas aproximadamente 88 mil toneladas de alimentos em 2025. E a Petrobras atingiu a maior produção de petróleo desde quando foi criada. De acordo com a secretária de Coordenação e Governança das Empresas Estatais, Elisa Leonel, para além do lucro expressivo e da contribuição com o orçamento do país, o impacto social dessas empresas é bem claro no dia a dia da população brasileira.
13: A Embrapa, com a pesquisa agropecuária, que gera uma segurança alimentar e uma produtividade no campo brasileiro inestimável. As empresas hospitalares, que têm prestado apoio fundamental ao SUS, são cerca de 51 hospitais nas redes hospitalares de empresas estatais federais. E os aeroportos regionais, por exemplo, que a Infraero gere e que são necessários num país de dimensão continental.
12: Outro ponto de destaque é a atuação de estatais como o Serpro, que usa as melhores tecnologias para garantir soberania digital, processando e armazenando em território nacional os dados dos brasileiros. Reportagem Carlos Oliveira.
0: O Bolsa Família traz impactos na saúde dos beneficiários.
9: Foi o que mostrou estudos da Fiocruz com organizações parceiras.
0: O risco de morte materna, por exemplo, é 30% menor entre quem é atendido pelo programa.
14: Reduzir a pobreza faz bem para a saúde. A conclusão é de um conjunto de pesquisas da Fiocruz, que analisou os impactos do Bolsa Família na saúde dos beneficiários ao longo dos últimos 10 anos. Os dados foram divulgados em revistas científicas e mostram a relação entre o programa de distribuição de renda e a redução da mortalidade e da incidência de diversos tipos de doenças em populações vulneráveis, como exemplificou o pesquisador da Fiocruz, Maurício Barreto.
15: Desde a mortalidade materna, a mortalidade infantil, a nutrição infantil, a doenças infecciosas como a tuberculose, HIV/AIDS, hanseníase, né? Ficou muito sólido a ideia de que há um efeito positivo do Bolsa Família na saúde da população brasileira.
14: Entre mais de 4 milhões de bebês nascidos vivos, as gestantes beneficiadas pelo Bolsa Família apresentaram uma probabilidade 11% menor de ter bebês com baixo peso. E o risco de morte por causas relacionadas à gravidez e ao parto foi até 31% menor em comparação com aquelas que não recebiam o benefício. Segundo os pesquisadores, o resultado está associado ao maior acesso ao pré-natal e aos serviços de saúde estimulados pelas condicionalidades do programa. Como explica Rafael Osório, secretário de Avaliação, Gestão da Informação e Cadastro Único do Ministério do Desenvolvimento e Assistência Social, Família e Combate à Fome.
16: As gestantes têm que fazer o pré-natal, as nutrizes têm que levar suas crianças recém-nascidas para fazer o acompanhamento do desenvolvimento, a medição do peso e da altura para saber se a criança está se desenvolvendo bem, a vacinação, condicionalidade. Ela traz a família para o serviço.
14: Ainda entre os achados das pesquisas, está que o risco de morte por doenças cardiovasculares diminuiu 4% entre beneficiários do Bolsa Família. As hospitalizações por abuso de álcool e outras drogas caem 17%. Já os riscos de desenvolvimento de HIV caem 41%, enquanto a probabilidade de morte pela doença é 39% menor. No caso da tuberculose, beneficiários do Bolsa Família tiveram incidência 41% menor da doença. As pesquisas utilizaram dados do Cadastro Único para Programas Sociais do Governo Federal, referentes a cerca de 96 milhões de cidadãos brasileiros, cruzados com informações sobre nascimentos, hospitalizações, notificações de doenças e óbitos. Reportagem Luana Karen.
9: E foi lançada hoje também a terceira edição da Pesquisa Nacional de Saúde 2026.
0: O estudo realizado pelo IBGE e Ministério da Saúde vai investigar o estado de saúde, hábitos de vida e utilização dos serviços de saúde em mais de 140 mil domicílios no país.
9: A edição deste ano traz novidades como a coleta de biomarcadores, como sódio, colesterol, hemoglobina glicada, além de sorologia para chikungunya.
0: A pesquisa começa a ser feita na segunda-feira, dia 6 de julho. E os resultados vão orientar políticas públicas, apoiar a gestão do Sistema Único de Saúde e monitorar metas nacionais na área.
9: O governo do Brasil segue com ações humanitárias na Venezuela, atingida por terremotos que já causaram a morte de mais de 2 mil pessoas.
0: Um hospital de campanha da Marinha foi montado em La Guaira e equipes brasileiras estão oferecendo atendimento, incluindo internação, módulo pediátrico e estrutura voltada a doenças infecciosas.
9: A capitão de Mar e Guerra, Marisa Martins, fala sobre a estrutura de atendimento.
17: A gente tem uma capacidade agora, nesse momento, de até 20 internações por até 48 horas. Temos uma capacidade de 2 leitos de CTI. Conseguimos fazer em torno de 150 atendimentos por dia. Temos um pequeno centro cirúrgico que a gente consegue fazer pequenos procedimentos. O que a gente está vendo muito nesse momento, desde quando a gente chegou até agora, são os pós-traumas, né, que não tiveram assistência depois que foram atendidos, primeiro atendimento, e foram embora. Então a gente está pegando essa segunda fase, pessoas que já são de doenças crônicas, diabéticos, hipertensos.
0: O governo federal também tem transportado toneladas de insumos em saúde e purificadores de água até a Venezuela.
9: A exportação de produtos de defesa brasileiros ultrapassou 1 bilhão e 800 milhões de dólares no primeiro semestre do ano.
0: Uma alta de 29% se comparado ao mesmo período de 2025.
9: Os produtos já chegaram a 150 países por meio de 130 empresas exportadoras.
0: Entre os produtos exportados estão aeronaves, armamentos leves, munições e serviços de engenharia.
9: Para o secretário de Produtos de Defesa do Ministério da Defesa, Heraldo Luiz Rodrigues, esse crescimento foi impulsionado por ações de incentivo do governo do Brasil.
18: Nós estamos investindo bastante, não só a defesa, mas todos outros ministérios investem também na aplicação de recursos para o desenvolvimento tecnológico das nossas empresas de defesa. Esse desenvolvimento, ele capacita as empresas a terem produtos no estado da arte para poder ser vendido. Então, produtos de defesa com alta qualificação e com boa operacionalidade para uso. Então, isso começa aí um processo de fortalecimento das indústrias.
0: Mais de 64 mil procedimentos médicos e sociais foram realizados pela Força Aérea Brasileira em regiões de difícil acesso na Amazônia.
9: A Operação Excelsior percorreu uma rota estratégica pelo interior do Amazonas e do Pará para levar atendimento especializado e exames.
19: O exercício de campanha de emprego de logística, saúde e intendência operacional, o Excelsior 2026, realizou 64.119 procedimentos médicos e sociais em comunidades de difícil acesso, levando atendimento especializado, exames e suporte à população ribeirinha. A ação foi realizada em parceria com a organização não-governamental Voluntários do Sertão e percorreu uma rota estratégica pelo interior da Amazônia, passando pelos municípios de Itacoatiara e Parintins, no estado do Amazonas, e chegando na etapa final em Oriximiná. O brigadeiro médico Alexandre de Araújo Melo, comandante do exercício, traz mais detalhes.
20: Os principais desafios foram as grandes distâncias e dificuldades de acesso na Amazônia, o elevado volume de pacientes, a necessidade de assistência multidisciplinar, a limitada oferta local de exames e procedimentos especializados e a garantia da continuidade do cuidado. Esses desafios foram superados por meio de planejamento logístico integrado, emprego de estruturas temporárias de atendimento, atuação de equipes multiprofissionais, mobilização de especialistas e equipamentos, utilização de telemedicina e articulação com as redes locais de saúde para encaminhamento e acompanhamento dos casos mais complexos.
19: Para atender essas comunidades, a FAB mobilizou um hospital de campanha e uma estrutura de apoio logístico capaz de transportar equipamentos, medicamentos e profissionais de saúde para a região. Balsas da Comissão de Aeroportos da Região Amazônica foram utilizadas no transporte de materiais, enquanto equipes de apoio garantiram a montagem e o funcionamento da estrutura. Além do atendimento médico, a operação contou com ações de acolhimento social e assistência religiosa, oferecendo apoio aos moradores e também às equipes envolvidas na missão. Reportagem Gabriel Pinheiro.
0: Já está em funcionamento a plataforma informa.br para facilitar o acesso a informações públicas do Poder Executivo Federal.
9: Criada pela Controladoria Geral da União, a ferramenta utiliza inteligência artificial para localizar dados disponíveis em diferentes portais do governo e assim apresentar os resultados em um único ambiente.
0: Pelo informa.br, o cidadão pode pesquisar informações sobre áreas como saúde, educação, transporte, segurança e benefícios sociais.
9: Caso o conteúdo não esteja disponível, também é possível registrar e acompanhar pedidos diretamente pelo sistema.
0: Saiba mais sobre a nova plataforma em informabr.cgu.gov.br.
9: Aprender uma nova língua de forma gratuita e direto pelo celular ou computador já é uma realidade para muitos brasileiros que utilizam o MEC Idiomas.
0: A plataforma ultrapassou as 560 mil matrículas em todo o país.
9: O programa do Ministério da Educação agora vai ser integrado ao programa Idiomas Sem Fronteiras para ampliar o acesso dos estudantes.
1: O MEC Idiomas ultrapassou a marca de 564 mil matrículas ativas em todo o país. A plataforma gratuita do Ministério da Educação oferece cursos de inglês e espanhol em formato online, com aulas que vão do nível básico ao nível avançado e podem ser acessadas pelo portal ou aplicativo. Do total de matrículas, mais de 426 mil são para cursos de inglês e cerca de 138 mil para espanhol. Os estudantes têm acesso a teste de proficiência, trilhas de aprendizagem, exercícios, recursos de inteligência artificial para praticar conversação e comunidades de estudo. A plataforma vai ser integrada ao programa Idiomas Sem Fronteiras, fortalecendo a Política Nacional de Ensino de Línguas. A iniciativa busca ampliar o acesso gratuito ao aprendizado de idiomas, melhorar a proficiência dos estudantes e apoiar a formação acadêmica e profissional em todo o país. Para se inscrever, acesse gov.br/MEC.
21: Claudimário Carvalho, para a Voz do Brasil.
0: O aplicativo pode ser baixado pelos sistemas iOS ou Android. Já a plataforma pode ser acessada pelo site mecidiomas.mec.gov.br.
9: E as inscrições para o ProUni, o Programa Universidade para Todos, abrem no dia 7 de julho.
0: O programa é destinado a quem procura vaga em instituição de ensino superior privada.
9: Saiba quem pode participar.
22: O Ministério da Educação publicou o edital do processo seletivo do Programa Universidade para Todos, o ProUni, para o segundo semestre de 2026. As inscrições são gratuitas e estarão abertas de 7 a 10 de julho, exclusivamente pela internet no endereço acessounico.mec.gov.br. Para se inscrever, é necessário ter completado o ensino médio e ter participado das edições de 2024 ou de 2025 do Exame Nacional do Ensino Médio, o Enem. No exame, o candidato deve ter tirado, no mínimo, 450 pontos na média das 5 provas, sem ter zerado a redação. O edital veda a inscrição para quem declarou ter participado do Enem na condição de treineiro, ou seja, para quem fez o exame apenas para autoavaliação.

0: Do total, 70 milhões de reais vão ser destinados às ações de extensão universitária. Os recursos vão ser distribuídos entre 69 universidades federais e poderão financiar atividades que aproximem o ensino da comunidade.
1: Outros 20 milhões de reais vão ser destinados à criação de cuidotecas, espaços de acolhimento para crianças que funcionarão no período noturno.
0: Mais brasileiros no mundo digital.
1: Pesquisa do IBGE revela que no ano passado, 95% dos lares brasileiros tinham internet.
0: É o maior percentual da pesquisa, com um aumento de 1,3 ponto percentual em relação ao ano anterior.
1: O crescimento foi mais acelerado nas áreas rurais e a região norte apresentou o maior aumento no percentual de domicílios com banda larga fixa.
0: A conexão discada, aquela feita pela rede de telefone, foi de apenas 0,2% no Brasil.
1: De acordo com o Ministério das Comunicações, pela primeira vez, mais de 90% da população com 10 anos ou mais utilizou a internet.
0: E essas foram notícias do Governo do Brasil.
1: Uma realização da Secretaria de Comunicação Social da Presidência da República.
0: Com produção da Empresa Brasil de Comunicação.
1: Fique agora com as notícias do Poder Judiciário e do Congresso Nacional. Boa noite.
0: Boa noite para você. Até amanhã.
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4: STF homologa plano de reestruturação da Comissão de Valores Mobiliários.
5: STJ restabelece condenação da banda Aviões do Forró ao pagamento de danos morais por uso não autorizado de música.
4: Para a Justiça do Trabalho, motorista de ônibus não acumula função por atuar também como cobrador.
5: Boa noite, eu sou Marcela Luiz.
4: E eu sou Walter Lima.
5: O Supremo Tribunal Federal homologou o plano emergencial de reestruturação da Comissão de Valores Mobiliários, a CVM, apresentado pela União.
4: A elaboração do plano foi determinada pelo Tribunal no âmbito da ação que questiona dispositivos de lei sobre a taxa de fiscalização dos mercados de títulos e valores mobiliários. Marcelo Della Libera.
6: O relator do caso é o ministro Flávio Dino. Em maio, ele determinou que a arrecadação futura da taxa de fiscalização passasse a ser destinada à CVM, observada a desvinculação das receitas da União, e proibiu novas retenções pelo Tesouro Nacional. Na mesma decisão, o ministro também determinou que a União apresentasse dois planos de reestruturação da autarquia. O primeiro, de caráter emergencial, foi este, homologado nesta quinta-feira. O segundo, de médio prazo, deverá ser apresentado em até 90 dias. Na nova versão, a União elevou as metas de julgamento de processos administrativos para o segundo semestre de 2026, apresentou o cronograma para a incorporação de 30 novos servidores aprovados no Concurso Público Nacional Unificado e previu a criação de um fórum permanente entre a CVM e o Banco Central para aprimorar a fiscalização de mercados como os de fintechs, tokens e criptoativos, criadas por inovações financeiras.
5: Banda Aviões do Forró terá de indenizar por danos materiais e morais autores da música Pra Lavar.
4: Essa condenação foi restabelecida pelo STJ. Fátima Uchoa.
7: Os autores da música ajuizaram ação por danos materiais e morais, alegando que a obra foi gravada e executada em público sem autorização e que trechos do refrão foram empregados em material publicitário de uma marca de cerveja sem identificação da autoria. O Tribunal de Justiça de Pernambuco manteve apenas a condenação por danos materiais, mas a quarta turma do STJ restabeleceu sentença que concedeu também reparação moral de R$100 mil, avaliando que o uso indevido da música gera dano moral sem necessidade de prova de abalo psicológico, independentemente de eventual valorização ou desvalorização da música com o uso pela banda Aviões do Forró. A relatora foi a ministra Isabel Galotti.
5: Para a Justiça do Trabalho, motorista de ônibus não acumula função por atuar também como cobrador.
4: Esse é o entendimento unânime da Justiça do Trabalho. Mila Amaral.
8: A quinta turma do TST isentou a empresa Viação Redentor do Rio de Janeiro de pagar adicional a um motorista. Ele trabalhou por 7 anos na empresa e alegou que nos fins de semana, além de dirigir, também fazia o trabalho de cobrador nas folgas dos colegas. Por isso, pedia 30% a mais no salário. salário. O Tribunal Regional do Trabalho do Rio acatou o pedido do motorista, mas o TST reverteu a decisão. Isso porque esse tipo de situação já é um tema de

0: consenso para o tribunal, ou seja, é de entendimento unânime que diz que as funções de motorista e cobrador são complementares e compatíveis.
1: Justiça determina a cassação de chapas por fraude à cota de gênero em município de Rondônia.
2: A ação foi ajuizada pelo Ministério Público Eleitoral. Vanessa Pereira.
3: As decisões do Tribunal Regional Eleitoral de Rondônia confirmaram que houveram fraudes à cota de gênero por parte das legendas do PDT e Agir no município de Pimenta Bueno, em Rondônia, durante as eleições de 2024. O tribunal acolheu os argumentos do MP Eleitoral e reconheceu que os partidos usaram candidaturas femininas fictícias apenas para preencher o percentual mínimo de 30% exigido pela legislação, sem o real propósito de disputa eleitoral. Na decisão, a justiça determinou a anulação dos votos das legendas do PDT e Agir para o cargo de vereador e tornou dirigentes e candidatas inelegíveis por 8 anos.
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1: Uma boa noite.
2: E até amanhã.
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6: Eu sou Paula Groba.
7: E eu sou Humberto Pinheiro.
6: E estes são os destaques de hoje do Jornal do Senado, que começa agora.
7: Senado vota MP de 266 milhões e meio para as cidades atingidas por enchentes em Minas Gerais.
6: Rede de proteção à mulher passa a ter prioridade no recebimento de alimentos.
7: Sancionada lei que inclui Ayrton Senna entre os heróis da pátria.
6: Boa noite.
7: Boa noite.
6: Além de proteção e abrigo, mulheres que escapam da violência doméstica precisam ter acesso à alimentação. E para ajudar nesse acolhimento, uma nova lei garante prioridade no abastecimento de alimentos às casas-abrigo e aos centros de atendimento às vítimas.
7: A norma teve origem em um projeto da senadora Tereza Leitão. Os detalhes com Marcela Cunha.
8: Com a nova lei, a rede de acolhimento a mulheres em situação de violência doméstica e familiar passa a ter prioridade no abastecimento de alimentos distribuídos pelo Sistema Nacional de Segurança Alimentar e Nutricional, o SISAM. A regra vale especialmente para centros de atendimento integral e casas-abrigo previstos na Lei Maria da Penha. A medida também alcança os dependentes das vítimas, como filhos e outras pessoas sob seus cuidados. O texto teve origem na proposta da senadora Tereza Leitão, do PT de Pernambuco, que lembrou que a ideia é reforçar a rede de proteção, garantindo a alimentação durante o período de acolhimento.
9: Destacando que é mais uma forma de garantir apoio, acolhimento às mulheres vítimas de violência. Essa é uma luta grande que precisa ser travada em todas as frentes.
8: Já a relatora, a ex-senadora Augusta Brito, do Ceará, afirmou que a medida ajuda a fortalecer a rede de atendimento para que mulheres em situação de violência tenham condições de deixar o ambiente de agressão com apoio e dignidade. A expectativa é que a prioridade no fornecimento de alimentos ajude a manter em funcionamento os serviços que recebem mulheres e crianças em situação de risco.
6: E a Comissão de Direitos Humanos aprovou um projeto que evita que a indenização paga pelo agressor à vítima de violência doméstica saia do patrimônio comum do casal.
7: Atualmente, a lei já prevê, por exemplo, o ressarcimento ao SUS pelo agressor de possíveis custos de tratamento de saúde da vítima devido às agressões. Repórter Rodrigo Rezende.
10: Quando for definido pela Justiça que um agressor indenize a mulher vítima da agressão e essa for sua esposa, os recursos para o pagamento não poderão ser retirados dos bens em comum do casal, no caso, por exemplo, de um casamento em comunhão de bens. Esse é o objetivo de um projeto aprovado pela Comissão de Direitos Humanos do Senado. A relatora, a senadora Jussara Lima, do PSD do Piauí, apontou que essa é uma questão de justiça. Ela teve seu relatório lido na CDH pela senadora Damaris Alves, do Republicanos do Distrito Federal.
11: Sem essa cautela, poderia ocorrer uma distorção evidente. A vítima seria formalmente indenizada, mas na prática parte do valor indenizatório sairia de seu patrimônio.
10: Atualmente, a lei já prevê, por exemplo, o ressarcimento ao SUS pelo agressor de possíveis custos de tratamento de saúde da vítima devido às agressões. O projeto será analisado agora pela Comissão de Constituição e Justiça.
6: O episódio envolvendo um pedaço de vidro em um copo de água de uma professora, colocado por alunos de uma escola municipal de São José dos Campos, no interior de São Paulo, reacendeu o debate sobre a segurança dos profissionais da educação.
7: No Senado, a Comissão de Constituição e Justiça aprovou um projeto que endurece as penas para crimes cometidos contra profissionais das áreas de educação e saúde. Os detalhes com o repórter Bruno Lourenço.
12: O projeto de lei eleva o homicídio, lesão corporal grave ou morte contra esses profissionais no exercício de suas funções ao patamar de qualificado e, consequentemente, ao rol dos crimes hediondos. Além disso, aumenta as penas para lesão corporal, ameaça, constrangimento ilegal, desacato e injúria. O relator, senador doutor Irã do Progressista de Roraima, defendeu que o endurecimento penal é pedagógico e urgente para conter o sentimento de desamparo que assola essas categorias essenciais ao desenvolvimento social do país.
13: O aumento dos casos de agressões a trabalhadores da saúde e da educação demonstra que os mecanismos jurídicos e institucionais atualmente disponíveis são insuficientes para assegurar um ambiente de trabalho digno e seguro para esses profissionais.
12: O crime hediondo impede benefícios como anistia, graça ou indulto e torna a progressão de regime prisional muito mais rigorosa.
6: E um grupo de senadores quer agilizar a votação em plenário e antes do recesso do projeto que regulamenta a educação domiciliar no Brasil.
7: A proposta, que trata do homeschooling, está sob análise no Senado desde 2022 e já mobilizou manifestações favoráveis e contrárias da sociedade. O parecer da relatora é pela aprovação. A repórter Raíssa Abreu conta os detalhes.
14: O senador Eduardo Girão, do Novo do Ceará, um dos que assinou o pedido de urgência, disse que o ensino domiciliar precisa de uma definição, já que muitas famílias que já praticam o chamado homeschooling têm vivido em insegurança jurídica. Em 2019, o STF decidiu que a modalidade não é inconstitucional, mas que precisa ser regulamentada por uma legislação específica.
15: Enquanto a gente não cumpre o nosso papel no Senado, famílias estão sendo aí intimidadas por militantes ideológicos do judiciário, inclusive com até prisão, pedido de prisão, né? Porque essas famílias não estão conseguindo se regulamentar porque o Senado não age.
14: Quem não concorda com a liberação da prática, como o professor Romualdo Portela, teme que as crianças e adolescentes percam o direito ao convívio com a diferença proporcionado pelas escolas.
16: A educação domiciliar é uma privação de direito destas crianças, porque elas não são preparadas para viver num mundo em que necessariamente elas terão que se haver com uma pluralidade de comportamentos, de crenças, de modos de encarar a vida.
14: Eduardo Girão informou que o pedido de urgência está sendo negociado com o presidente do Senado, Davi Alcolumbre.
6: O Senado aprovou hoje a medida provisória que destina 266 milhões e meio de reais para a reconstrução da Zona da Mata Mineira, atingida pelas fortes chuvas de março.
7: Os recursos serão usados na recuperação de moradias e serviços públicos e no pagamento de auxílio a famílias afetadas. A reportagem é de Douglas Castilho.
17: Do valor total, uma parte será aplicada diretamente em ações de resposta e reconstrução de infraestrutura emergencial, como habitações, escolas e unidades de saúde destruídas pelas tempestades, e o restante será convertido em pagamento de uma parcela única de R$ 7.300 para cerca de 5 mil famílias elegíveis. A votação da MP foi viabilizada após uma rápida articulação do Congresso Nacional, e o presidente do Senado, Davi Alcolumbre, explicou a urgência da análise da matéria.
18: O estado de Minas Gerais, a Zona da Mata Mineira, perderia a possibilidade de utilizar esse crédito para
19: minimizar os danos e os impactos causados pelaquela tragédia natural. Não seria razoável um Estado da Federação que sofreu com uma tragédia não ter condições de minimizar os danos e os impactos causados por essa tragédia a centenas e milhares de pessoas.
17: Com a aprovação nas duas casas do Congresso, o texto que segue para a promulgação assegura o repasse imediato das verbas que serão alocadas pelo Ministério da Integração.
6: Uma lei que teve origem num projeto do Senado inscreveu o nome de Ayrton Senna da Silva no livro de heróis e heroínas da pátria.
7: Tricampeão mundial de Fórmula 1, Senna já era patrono do esporte brasileiro e agora passa a integrar o memorial que homenageia brasileiros e brasileiras que marcaram a história do país. Repórter Henrique Nascimento.
20: Ayrton Senna da Silva agora faz parte do livro dos heróis e heroínas da pátria. A lei nasceu de um projeto apresentado no Senado pelo senador astronauta Marcos Pontes, do PL de São Paulo. Tricampeão mundial de Fórmula 1, Senna já é patrono do esporte brasileiro. Para uma geração inteira, ele marcou as manhãs de domingo com vitórias, emoção e a bandeira do Brasil no alto do pódio. Marcos Pontes comemorou a nova lei e lembrou o orgulho que Senna despertava nos brasileiros.
21: Eu sei que pelo menos os mais velhos acordavam no domingo, como eu, para assistir o Ayrton Senna. Não era nem a Fórmula 1, era o Ayrton Senna vencendo, colocando a bandeira do Brasil lá em cima.
20: O senador Nelsinho Trade, do PSD de Mato Grosso do Sul, afirmou que Senna deixou um exemplo de dedicação, ética e fé.
22: Esse é o legado e é o segredo que o Ayrton deixou dentro de mim.
20: O livro dos heróis e heroínas da pátria fica no Panteão da Pátria em Brasília e reúne nomes que marcaram a história do país.
7: Com edição de Paula Groba e trabalhos técnicos de João Lira, o Jornal do Senado fica por aqui. Acompanhe agora as notícias da Câmara dos Deputados. Boa noite.
6: Boa noite e até amanhã.
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23: Câmara estende proteção de direitos a plantas desenvolvidas geneticamente.
24: Comissão amplia repasses a municípios e fundos para regiões sul e sudeste.
23: Projeto de lei que equipara misoginia ao racismo vai avançar com urgência.
24: Deputados aprovam medidas de apoio aos exportadores e contra enchentes.
23: Boa noite. Câmara aprova medidas provisórias que destinam recursos para a saúde de policiais, apoio a empresas exportadoras e para recuperação após enchentes em Minas Gerais. A repórter Daniele Lessa acompanhou as votações.
25: O plenário da Câmara aprovou três medidas provisórias que destinam recursos para a saúde de policiais, apoio a empresas exportadoras e para recuperação após enchentes que aconteceram em Minas Gerais no início do ano. Uma das medidas provisórias direciona recursos arrecadados com as empresas de apostas conhecidas como BETs para o Fundo para Aparelhamento e Operacionalização das Atividades Fim da Polícia Federal, o FUNAPOL. O repasse dos recursos das BETs será gradual, 1% em 2026, 2% em 2027 e 3% a partir de 2028. Além disso, o governo federal fica autorizado a repassar até R$200 milhões ao FUNAPOL ainda em 2026, utilizando recursos livres do Tesouro Nacional. Esses recursos poderão ser usados para custear a saúde dos servidores da Polícia Federal, da Polícia Rodoviária Federal e da Polícia Penal Federal. O projeto ainda permite que recursos do FUNAPOL sejam usados para pagamento de retribuição por atividade extraordinária a servidores da Polícia Federal. Segundo o governo, o objetivo é garantir financiamento estável para a segurança pública e promover a valorização e a proteção da saúde dos profissionais. Relator da medida provisória, o deputado Aloísio Mendes, do Republicanos do Maranhão, destacou que os servidores das polícias federais enfrentam riscos elevados, desgaste físico e pressão psicológica, o que justifica as medidas de proteção à saúde e valorização profissional.
26: Fazendo um gesto importante para nossas polícias da União, Polícia Federal, Polícia Rodoviária Federal, Polícia Penal Federal, que prestam um relevante serviço à sociedade e que agora, com a aprovação do SMP agora, terão a sua saúde mais bem cuidada, dos seus familiares, essa profissão que é tão desgastante, que causa tantos prejuízos à saúde dos nossos profissionais.
25: Outra medida provisória aprovada cria novas regras regras para fortalecer linhas de financiamento do Plano Brasil Soberano para empresas afetadas por instabilidade internacional, razões geopolíticas ou aumento de tarifas comerciais. Os recursos de até 15 bilhões de reais poderão atender exportadoras de bens industriais, produtos agropecuários, pesca, aquicultura, florestas plantadas, recursos minerais e setores industriais relevantes para o comércio exterior. Ao defender a aprovação da MP, a deputada Érica Cocai, do PT do Distrito Federal, falou da importância de investir na indústria nacional como forma de proteger o país de oscilações nos preços internacionais.
0: De crédito de 15 bilhões, que visa desenvolver a indústria nacional, absolutamente fundamental, que visa fazer frente ao que nós estamos vendo com a crise, com a guerra do Irã, para que nós não tenhamos os efeitos deste processo na elevação do próprio combustível, que o Brasil possa se proteger.
25: O plenário também aprovou a medida provisória que destina crédito extraordinário de 266 milhões de reais ao Ministério da Integração e Desenvolvimento Regional para ações de recuperação e apoio financeiro às famílias afetadas pelas enchentes e deslizamentos que atingiram a Zona da Mata de Minas Gerais no início do ano. As três medidas provisórias serão analisadas em seguida pelo Senado. Da Rádio Câmara de Brasília, Daniele Lessa.
1: Luiz Lima, do Novo do Rio de Janeiro, critica os gastos do governo federal com publicidade institucional e afirma que os recursos deveriam ser destinados a áreas prioritárias. Ele afirma que a campanha oficial tem caráter político e não reflete a realidade da população.
23: Para Luiz Lima, as peças publicitárias divulgam informações enganosas sobre temas como segurança pública, combate ao feminicídio e economia. Ele também afirma que o aumento dos preços e a perda de poder de compra contradizem a mensagem divulgada pelo governo.
4: Votação.
1: A Câmara aprovou o aumento do prazo de proteção de direitos sobre plantas desenvolvidas geneticamente. O repórter Antônio Vital acompanhou a votação.
2: O plenário da Câmara aprovou o projeto que amplia de 18 para 25 anos os direitos de propriedade sobre sementes e mudas desenvolvidas geneticamente de videiras, árvores frutíferas, árvores florestais, árvores e plantas ornamentais e cana-de-açúcar. A proposta altera a Lei de Proteção de Cultivares, que é o nome que se dá às variedades de plantas desenvolvidas ou selecionadas por meio de técnicas de melhoramento genético. Cultivares apresentam características como resistência a pragas, maior produtividade, adaptação ao clima ou sabor melhor, o que as diferenciam de outras plantas da mesma espécie. A proposta aprovada mantém o prazo de proteção dos direitos de cultivares das demais espécies vegetais em 15 anos. A legislação determina o pagamento de royalties pelos produtores e as empresas que desenvolvem os cultivares. Prevê exceções, como no caso do produtor que reserva sementes para uso próprio sem fins comerciais ou para o pequeno produtor que multiplica as sementes por conta própria e as troca com outros agricultores familiares. O projeto aprovado exclui os produtores de cana-de-açúcar que exploram área de até 150 hectares da obrigação de pagar os royalties. Exclui ainda os pequenos produtores de plantas ornamentais. O relator, deputado Arnaldo Jardim, do Cidadania de São Paulo, diz que as mudanças eliminam distorções que hoje afastam o investimento na produção de novos cultivares, como no caso de florestas de eucaliptos e pinos. Segundo ele, cultivares desse tipo demoram até 20 anos para serem desenvolvidos e o prazo menor de proteção dos direitos desestimula as empresas a desenvolverem novas espécies.
3: Cada vez que você faz o desenvolvimento de uma nova variedade, de um novo cultivar, você tem que ter investimentos em pesquisa. Então é normal que você cobre um royalties por aquilo que é a utilização dos novos cultivares. Qual era o grande desafio? Você ter um justo equilíbrio. Você não poderia ter um período dessa cobrança de royalties muito pequeno, porque não compensaria, e você não poderia ter também esse período muito extenso, porque você restringe o acesso essas novas variedades.
2: O relator acatou o pedido de deputados do PSOL e do PT e excluiu do pagamento de royalties sobre cultivares os pequenos produtores de plantas ornamentais. Para o deputado Tarcísio Mota, do PSOL do Rio de Janeiro, a medida vai beneficiar mais de 800 mil pessoas. O projeto que amplia de 18 para 25 anos os direitos de propriedade sobre cultivares de videiras, árvores frutíferas, árvores florestais, árvores e plantas ornamentais e cana-de-açúcar seguiu para análise do Senado. Rádio Câmara de Brasília, Antônio Vital.
4: Agricultura.
23: Sérgio Turra, do PP do Rio Grande do Sul, critica o anúncio de mais de R$500 milhões para o Plano Safra, afirmando que os produtores rurais endividados não conseguem acessar o crédito. Ele argumenta que a medida não atende esse público específico.
1: Sérgio Turra defende a proposta de securitização das dívidas rurais, afirmando que a medida é essencial para garantir a sobrevivência dos produtores e da economia gaúcha. Ele também não concorda com a classificação da proposta pelo governo como uma pauta bomba.
23: Santim Roveda, do União do Paraná, cobra mais apoio ao agronegócio e critica o corte de verbas para o Plano Safra. O congressista avalia que a redução das verbas para custeio e seguro rural vai deixar os produtores desprotegidos, especialmente diante de previsões climáticas severas.
1: Santim Roveda cita o Paraná como exemplo de logística, cooperativismo e exportações a ser implementado em outros estados, mas lamenta que o excesso de impostos federais tire a rentabilidade de quem trabalha e gera riqueza no campo e na cidade.
4: Economia.
23: Deputados concordam com representantes de micro e pequenas empresas sobre a atualização geral da tabela do Simples e não apenas dos limites do MEI. A reportagem é de Luiz Cláudio Canuto.
5: Representantes de micro e pequenas empresas criticaram o projeto do governo de atualização dos limites de faturamento do microempreendedor individual, o MEI, e cobraram uma atualização geral da tabela do Simples. A proposta do governo chegou recentemente à Câmara e se soma a outros mais de 30 projetos a respeito do tema. Pelo projeto do governo, o teto do MEI subiria dos atuais R$ 81 mil para R$ 110 mil em 2027 e R$ 140 mil em 2028. O projeto também permite que um MEI contrate até 2 empregados por um salário mínimo ou piso salarial da categoria. Na Câmara, o tema já é analisado por uma comissão especial, onde o relator, deputado Jorge Guetem, do Republicanos de Santa Catarina, defende uma revisão geral do Simples e não apenas do limite do MEI. O presidente da Frente Parlamentar Mista do Ambiente de Negócios, Mendonça Filho, do PL de Pernambuco, concorda com a atualização da tabela do Simples Nacional para micro e pequenas empresas. A defesa da correção foi reforçada também pela presidente da comissão especial sobre o tema, deputada Anne Ortiz, do PP do Rio Grande do Sul. Desde a última atualização dos limites, em 2018, a inflação acumulada pelo IPCA é de 55,4%.
8: Não por conta de um crescimento real, não por conta de um crescimento orgânico, mas sim por um achatamento do teto por conta dessa inflação acumulada.
5: Segundo o relator do projeto sobre o MEI, deputado Jorge Guetem, se o ajuste da tabela se limitar à faixa do microempreendedor, o risco será de distorção do Simples.
9: É uma conta simples fazer. Por que eu vou estar numa alíquota maior ali como micro e pequena empresa de 180 mil se eu posso estar numa alíquota bem menor, né, que é o benefício que os MEIs têm? São contemplados, né? Então, elevando a 140.
5: Uma das ideias em debate prevê que o teto dos microempreendedores suba para R$ 140 mil. Já o das microempresas subiria de 360 mil para R$ 869 mil por ano. E o das empresas de pequeno porte passaria de R$ 4,8 milhões para R$ 8,69 milhões. Da Rádio Câmara de Brasília, Luiz Cláudio Canuto.
1: Maurício Marcon, do PL do Rio Grande do Sul, contesta os dados sobre o desemprego e a inflação anunciados pelo governo. Para ele, o discurso de crescimento econômico desconhece a realidade da população, que sofre com o aumento no preço dos alimentos e dos combustíveis.
23: Segundo a análise de Maurício Marcon, o cenário nacional é oposto ao anunciado, com um déficit acima de R$ 1 trilhão e com a dívida pública superando 80% do PIB, o que prejudica a criação de novas empresas, a geração de empregos e a produção nacional.
1: Doutor Fernando Máximo, do PL de Rondônia, celebra a aprovação pela Câmara de proposta de emenda à Constituição relatada por ele, que garante a imunidade tributária total para templos religiosos e suas entidades, como creches, asilos e orfanatos.
23: Doutor Fernando Máximo explica que a medida, agora sob análise do Senado, isenta de impostos a compra de bens e serviços, com os tributos pagos sendo devolvidos às entidades em 90 dias para reinvestimentos nas entidades de assistência social filantrópicas.
4: Desenvolvimento Regional.
1: comissão especial aprova aumento de repasses para municípios e criação de fundos para Sul e Sudeste. A repórter Noelle Nobre tem os detalhes.
10: Uma comissão especial da Câmara dos Deputados aprovou uma proposta de emenda à Constituição que aumenta o Fundo de Participação dos Municípios, o FPM, e cria fundos específicos para o desenvolvimento das regiões Sul e Sudeste. O parecer aprovado é do deputado Arnaldo Jardim, do Cidadania de São Paulo. A medida eleva de 50% para 53% a parcela da arrecadação federal de impostos que deve ser dividida com estados e municípios. Isso garantirá às prefeituras uma quarta parcela extra de 1% do FPM a ser paga anualmente no mês de março. O relator, Arnaldo Jardim, acredita que os municípios hoje estão sobrecarregados.
11: A Constituição de 88 dá um sinal, mas a prática acabou se revelando ao contrário. Houve uma reconcentração de recursos na União. E isso não foi acompanhado da divisão de responsabilidades. Todas as novas políticas foram no sentido de repassar responsabilidades aos estados e municípios.
10: Além do reforço para as cidades, a proposta cria fundos constitucionais de financiamento para o Sul e o Sudeste, nos moldes do que já existe para o Norte, o Nordeste e o Centro-Oeste. Cada um desses novos fundos receberá 1% da arrecadação federal para financiar o setor produtivo local. Para evitar um choque nas contas públicas, a implementação será gradual, 0,5% em 2027 e o valor integral em 2028. A estimativa é que em 2028, cada novo fundo regional e o aumento do FPM representem separadamente um aporte de mais de 11 bilhões de reais. Agora, a proposta segue para o plenário da Câmara, como lembrou o presidente da comissão especial, deputado Cobalcini, do MDB de Santa Catarina.
12: A gente tem que agora fazer uma construção além daquela que nós construímos aqui na comissão especial. Precisamos estender para o Brasil.
10: A proposta que aumenta os repasses para os municípios e cria fundos de desenvolvimento para as regiões Sul e Sudeste precisa ser votada em 2 turnos no plenário antes de seguir para a análise do Senado. Da Rádio Câmara de Brasília, Noelle Nobre.
13: Saúde.
23: Paulo Soares, do Podemos de São Paulo, faz um apelo pela continuidade dos atendimentos no Hospital e Maternidade São José, de Barra Bonita. Ele alerta que o fechamento do pronto atendimento da unidade pode sobrecarregar outros hospitais e comprometer a assistência na região.
1: Paulo Soares também defende a atualização da tabela do SUS e mais investimentos na rede pública de saúde. Segundo o parlamentar, o financiamento adequado é essencial para garantir o funcionamento dos hospitais filantrópicos e das Santas Casas.
13: Justiça.
23: Deputados aprovaram regime de urgência para o projeto que equipara o ódio às mulheres ao crime de racismo. O repórter Antônio Vital explica.
2: Depois de muito debate em plenário, a Câmara dos Deputados aprovou regime de urgência para o projeto já aprovado pelo Senado, que prevê punições para a prática de misoginia, como é chamada a prática de ódio, desprezo ou preconceito contra as mulheres. O projeto inclui o crime de misoginia na mesma lei que já pune com pena de 2 a 5 anos de prisão sem direito à fiança, discriminação ou preconceito de raça, cor, etnia, religião ou procedência nacional. A coordenadora do grupo de trabalho que analisou a proposta, a deputada Tabata Amaral, do PSB de São Paulo, apresentou nova versão para o texto no início de junho, com alterações na proposta aprovada pelos senadores. Ela alterou principalmente a definição de misoginia. Tabata Amaral retirou os termos ódio e aversão previstos no projeto do Senado para caracterizar a misoginia. Na nova versão, misoginia é descrita como a prática, a indução ou a incitação de menosprezo ou discriminação contra a mulher, que promova violência, negue sua igualdade de direitos ou ofenda sua dignidade em razão da condição de mulher. O texto aprovado pelo grupo de trabalho também prevê que o juiz poderá suspender temporariamente conta ou perfil na internet que estimular violência contra a mulher. No plenário, o regime de urgência foi aprovado com 293 votos favoráveis e 158 contrários, depois de muita discussão. Deputados da Frente Parlamentar Evangélica manifestaram preocupação com a possibilidade de pregadores religiosos serem enquadrados no crime de misoginia. Outros deputados disseram que a definição do crime é vaga e pode motivar censura. Foi o que disse a deputada Júlia Zanatta, do PL de Santa Catarina.
13: Ainda temos termos muito vagos que deixam a critério do juiz, e isso acaba numa perseguição. Me parece, sim, que é para perseguição religiosa, para calar opositores, mulher que é bandido na cadeia.
2: O texto do grupo de trabalho também aumenta as penas de calúnia, difamação e injúria quando praticados no contexto de violência familiar, e dobra a pena para postagens com incentivo à violência contra a mulher, quando praticados na internet com o fim de obter lucros. A deputada Tabata Amaral, coordenadora do grupo de trabalho, disse que está ouvindo liderança dos partidos para chegar a um texto de consenso. Ela defendeu punição para quem incentiva a violência contra a mulher.
13: A gente vê o número de homicídios no Brasil cair, mas o número de feminicídios aumenta. E nós precisamos dar uma resposta. E essa resposta passa por enfrentar grupos de ódio que estão se articulando, especialmente no submundo da internet. Grupos de ódio que entenderam que você incentivar o estupro, você incentivar a violência, você atacar uma mulher, infelizmente, é uma forma de ganhar dinheiro, é uma forma de viralizar, é uma forma de vender um curso.
2: Com o regime de urgência, o projeto que prevê pena de até 5 anos de prisão para quem praticar o crime de misoginia pode ser votado diretamente no plenário da Câmara, sem passar pelas comissões permanentes da Câmara.

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Glória a Deus, graças a Deus. Glória a Deus. Quem cumprimenta os irmãos, seu irmão em Cristo, Jairo Paiano. Glória a Deus nesse momento maravilhoso, na presença de Deus, mais uma vez, juntamente com os homens de Deus, no estúdio da rádio, da Igreja Pentecostal Deus e Amor, de Florianópolis. Glória a Deus. Conosco aqui, nosso irmão, pastor Romildo, presbítero Jessé da Glória, para compartilhar com os irmãos algo revelado no coração de Deus, para o coração dos irmãos, para renovo, para fortalecimento e para que o Senhor venha nos dar estratégia nessa noite, nesse culto, nesse momento. Horário é do grupo Homens e Mulheres de Fé, na rádio, juntamente com os irmãos ouvintes. Glória a Deus, já saudando a todos, cumprimentando a todos, e que a paz do Senhor possa habitar em cada vida, cada coração, cada lar, em cada família. Glória a Deus. Quero meditar a palavra de Deus nesta noite com os irmãos. Glória a Deus, no livro de Jó. Glória a Deus, Jó 1, capítulo 1, versículo 3. Glória a Deus, onde fala sobre a riqueza de Jó. Glória a Deus, graças a Deus, que era muito grande. Glória a Deus, e era o seu gado 7 mil ovelhas, e 3 mil camelos, e 500 juntas de bois, e 500 jumentas, e era também muitíssima gente ao seu serviço, e de maneira que este homem era maior do que todos os homens do Oriente. Glória a Deus, para compartilhar com os irmãos, se nós já orarmos, glória a Deus, aquilo que o Senhor fala conosco é aquilo que nós transmitimos para os irmãos. Nada da carne, nada da nossa vontade, nada do nosso coração, mas é tão maravilhoso estar guardado na unção do Santo Espírito. É tão maravilhoso ter intimidade, né, pastor, presbítero? Glória a Deus, é tão lindo nós poder trazer as boas novas que o Senhor tem para cada um. Meus irmãos, também, glória a Deus, para compartilharmos essa palavra, também nós vamos, você pode também meditar no livro de Gênesis, capítulo 13, versículo 2. Glória a Deus, graças a Deus, onde meus irmãos, Abraão era próspero, onde Abraão era muito rico. Era um homem que também sacrificava e que também entregava o dízimo, a oferta na casa do Senhor, né? Ele honrava aqueles que estavam na direção de Deus. Glória a Deus. E também no livro de 1 Reis, capítulo 3, versículo 13, onde fala, meus queridos irmãos, das riquezas de Salomão. Tudo que Deus acrescentou além do que ele pediu. Ele pediu sabedoria, mas Deus deu a ele estratégia. Meus irmãos, e entendemos que hoje, muitas vezes, nós só somos vistos por o que nós temos. E então o povo de Deus, muitas vezes, é visto como um povo pobre, com muitas dificuldades, né? Que muitas vezes não consegue honrar seus compromissos, não consegue, muitas vezes, queridos irmãos, andar pelo caminho reto, andar direito, né? Porque não tem como honrar, é muitos gastos, principalmente famílias que têm muitos filhos, né? É alimento, é colégio, é as roupas, é aluguel, né? Tanta dificuldade. Mas como eu posso viver os mistérios do Senhor? Meus irmãos, se convertendo, entregando tudo nas mãos do Senhor, e perante essa palavra, nós buscamos um entendimento que todos os homens de Deus, Davi e todos os outros que foram ricos, que tiveram muita riqueza, muitas condições financeiras, além do reino de Deus, que é o principal, além da riqueza, do galardão que vão receber lá no céu, eles também podiam alcançar e transformar muitas vidas. Às vezes a pessoa quer usar, quer ajudar alguém para transformar aquela vida, pegar o sujo, né? Pegar alguém ali que está abandonado, que está sem condições, sem esperança, que já está pensando em até se suicidar e transformar aquela vida, né? Mas não tem condições financeiras. Então o Senhor fala hoje com toda a igreja, com todos os irmãos, ouvintes, com o povo, glória a Deus, que é necessário nós ter mais do que uma renda.
É mistério, né, pastor Romildo? Mais do que uma renda. Só uma renda não dá, é difícil nós honrar os compromissos, né? Mas Deus, ele nos dá sabedoria, primeiramente, nós, no geral, nós vendemos, somos vendedores do nosso trabalho, né, nossa mão de obra. Esse é o primeira venda. E nessa área o Senhor nos ensina dizendo assim no livro de Provérbios, capítulo 22, versículo 29. O Senhor diz assim: já viu um homem ou uma mulher prudente em suas obras? Sobre reis eu colocarei, e não colocarei perante pessoas de baixa sorte. Não colocarei perante miséria, migalhas, colocarei perante reis da terra. Outra parte também onde o Senhor nos diz assim, onde vai prestar o serviço para ser um homem ou uma mulher prudente, vai fazer, vai servir, faça como se estivesse fazendo para Deus, com muita qualidade, com muita sabedoria, com muita dedicação, muito compromisso, e então o Senhor te honrará. Glória a Deus. E Ele te honrando, querido irmão, querida irmã, aí você busca o discernimento, o Senhor vai te dando ferramentas, ferramentas para trabalhar, ferramentas para ser próspero e para poder honrar a obra do Senhor, honrar aquela alma que precisa, aquela pessoa sedenta, aquela criança com fome, né? Para poder servir, ser verdadeiramente um servo de Deus em todos os aspectos. Então quero nesse momento, meus irmãos, mediante essa palavra revelada do Senhor hoje, no meu coração, meus queridos irmãos, que você possa receber o que o Senhor tem para te entregar hoje, aleluia. O Senhor tem para te entregar hoje, meus irmãos, é ousadia, é estratégia, sabedoria, entendimento, direção, visão, meus queridos irmãos, para que o nome do Pai seja glorificado na tua vida, porque primeiramente nós sabemos buscar o reino de Deus e sua justiça, e as demais coisas serão acrescentadas. Mas essa batalha na tua casa, querido irmão, se você for honrado também financeiramente, é bem provável que você vai conseguir ser aquele que provê as coisas. E você provendo as coisas, a palavra se cumpre. De que maneira? Nós orando agora e o Senhor te dando direção, te dando ânimo, força, ousadia, alegria de viver tudo aquilo que o Senhor tem para te entregar. Aquilo que não chegou no teu coração, não chegou na tua cabeça, no teu pensamento, é o que o Senhor tem preparado para cada um que nesse momento está nos acompanhando, está ouvindo. Vamos orar e o Senhor vai pelejar por ti. Glória a Deus. Grandioso Deus, poderoso, eterno e soberano Pai, meu Deus, mais uma vez, Senhor, diante da Tua presença, mais uma vez, Senhor, buscando a Tua face, Senhor, o Senhor que é o Deus da providência, o Senhor que é médico dos médicos, rei dos reis, Senhor dos senhores, é juiz dos juízes, o Senhor que é justo, o Senhor que é justiça e o Senhor que também é juízo. Meu Deus, o Senhor que é Deus de Abraão, de Isaac, de Jacó, o Deus de Moisés, o Deus de Elias, Deus do fogo, aleluia. Meu Deus, nesse momento nós clamamos, Senhor, e pedimos primeiramente o perdão, Pai, mais uma vez, Senhor, dos nossos pecados, das multidões dos nossos pecados. Perdoa, Senhor, as nossas fraquezas, falhas, faltas, meu Deus, em pensamentos, em decisões, em fraqueza, Pai. Perdoa, Senhor, teu servo, a tua serva agora. Entra com a providência, Senhor, nessa casa, nesse lar, nessa família. Meu Deus, assim como o Senhor já mostra, Pai, que venha a ser repreendido, Senhor, o orgulho. O orgulho, Senhor, que é o princípio de toda queda, de toda derrota. O orgulho, Senhor, que é a causa da separação. Meu Deus amado, sim, que é a causa, Senhor, dessa contenda, dessa ira. Em nome de Jesus Cristo, o orgulho seja repreendido agora. Sai do meu coração, sai do coração da tua serva, Senhor, do coração do teu servo. Sai agora deste jovem, deste adolescente, deste ancião. Vai saindo, orgulho, saia em nome de Jesus. Meu Deus, nós clamamos, Senhor, o teu socorro. O Senhor que é o socorro bem presente na hora da angústia. O Senhor Jesus Cristo é que nos garante a vitória, o livramento, que guarda e que é vida e vida com abundância. Entra nesta casa, Senhor, com a solução, Pai.
Sim, Senhor amado, teu servo, Jesus querido, que tem perdido a intimidade com o Senhor, que tem perdido as bênçãos, não tem recebido as bênçãos, porque tem se irado e tem pecado. Meu Deus, em nome de Jesus, entra com a providência, Senhor, transborda o cálice sobre a vida dele. Transborda a tua graça, a tua presença poderosa sobre essa casa, sobre esse lar, sobre essa família, meu Deus. Segura, Senhor, com as tuas mãos santas e poderosas. Não deixa ele cair. Não deixa, Senhor, ele desviar. Tira esse pensamento de, meu Deus amado, de abandono, de desistência. Esse sentimento, essa vontade de abandonar tudo e desistir de tudo, Senhor. Em nome de Jesus Cristo, Pai, venha, Senhor, fortalecer, venha restaurar, venha curar, venha sarar, venha salvar. E venha usar poderosamente, Pai. Usa o teu servo. Usa a tua serva. Alabaçaia. Aleluia. Meu Deus, a tua graça é tão linda, Pai. A tua presença é tão maravilhosa. Mas o Senhor é um Deus onipresente que está aqui nesse momento, nos estúdios da rádio, Pai, mas também está na casa. Está no coração da tua serva, do teu servo. Oh, Deus glorioso, o Senhor está entrando com a providência, está selando agora, está curando feridas agora, aleluia, que estava aberta no coração, aleluia. Oh, meu Deus, sim, Senhor, o Senhor tem liberdade. Enquanto nós oramos, meu Deus, ah, Jesus querido, esta pessoa, Pai, que estava acamada no leito de dor, em nome de Jesus Cristo, que ela levanta agora, receba força, receba agora, o Senhor está restaurando, o Senhor está arrancando agora essa enfermidade. Ah, Jesus querido, sim, Senhor, vai queimando agora esse câncer, vai queimando agora essa cegueira, essa surdez, essa mudez, vai queimando agora, Jesus, esse problema nesta criança. Oh, meu Deus, que tem oprimido toda a família, que tem entristecido, Senhor. Oh, Jesus, que tem escravizado, Pai, meu Deus, meu Deus, meu Deus, em nome de Jesus Cristo, nós clamamos, Senhor, a tua misericórdia. Se o Senhor está tratando com ele, se o Senhor está tratando com ela, Pai, ah, Senhor, como teu servo Abacuque orava, Senhor, eu também oro agora, na hora da ira, Senhor, lembra-te, Senhor, da tua misericórdia, lembra-te, Senhor, livra do mal, livra das tentações, livra das astutas ciladas do diabo. Oh, meu Deus, nós somos fracos, nós somos falhos, pecadores, meu Deus, mas a tua misericórdia se renova cada dia, Senhor. Visita a casa agora, visita a família, visita esse lar agora, meu Deus, essa criança, esse adolescente. Eu creio, Senhor, eu creio que o teu servo vai ver a glória, vai ver as tuas mãos poderosas operando agora, dando vitória. Olha, desceia, chama, sai. Oh, glória, santo, o teu nome seja glorificado, seja testificado. O teu servo vai contar a benção, a tua serva vai contar a benção. Oh, meu Deus, sim. Sim, Senhor, esta pessoa que se encontra hospitalizada, desenganada dos médicos, meu Deus, me perdoa, minha ousadia, eu quero liberar uma palavra agora. Ah, Senhor, em concordância com a tua palavra, o choro dura uma noite, Pai, mas a alegria, ela vem pela manhã. Restaura, vai curando, vai libertando, que haja salvação. Visita todo o corpo da igreja, visita o teu povo, visita os membros, os ouvintes, visita agora, Senhor, as almas aflitas, as almas sedentas, as almas que estão chorando, que estão gemendo, aqueles que estão com frio, com fome agora, Pai, meu Deus, vai sujeitando as autoridades, Senhor, constituídas, as autoridades eclesiásticas, vai, Senhor, sujeitando
gritando, Pai, toca nesse coração duro, desse empresário, Senhor, Jesus, desta pessoa influente, meu Deus amado, porque o Senhor é dono do ouro e da prata, alcança, Senhor, Jesus, esse homem, Pai, queria perder sua vida nesta noite, assim como o teu céu, Senhor, teu Santo Espírito está revelando, Senhor, não deixa, cobre ele com teu sangue, só o Senhor que deu vida, é só o Senhor que dá vida, e é só o Senhor que pode tirar, em nome de Jesus Cristo, o espírito de morte, bate em retirada, de suicídio, de homicídio, cai por terra agora, em nome de Jesus Cristo, oh Senhor, visita esse jovem, lá na viela, lá Senhor amado, oh Deus poderoso, nesse lugar, Senhor, de tráfico, vai visitando, vai libertando, vai salvando, vai curando, oh Deus amado, dá vitória, Pai, meu Deus, obrigado, obrigado, Senhor, muito obrigado, levanta, levanta, homens e mulheres, meu Deus amado, fervorosos, cheio da tua presença, cheio da tua unção, cheio da tua graça, em nome de Jesus, irmão, em nome de Jesus, irmã, receba a tua porção, não deixe o inimigo te roubar, não deixe o inimigo levar a tua bênção, não creia, creia que o Senhor é quem garante a vitória, e o nome do Pai, do Filho e do Espírito Santo será louvado e glorificado e testificado na tua, nas nossas vidas, em nome de Jesus, em nome de Jesus, meu Deus, oh glória a Deus, é tão lindo, meus irmãos, é tão lindo orar, interceder, meus irmãos, e poder, pastor Romildo, depois está ouvindo os testemunhos, dizendo não tinha mais jeito, não tinha mais solução, o juiz já tinha determinado uma prisão de tantos anos, uma vida perdida. Pastor Romildo, é tão lindo nós ouvir as pessoas que estavam acorrentadas no vício, na angústia, meus irmãos, decepcionados, ouvir as pessoas dizendo, a minha vida foi transformada, depois daquela oração, que verdadeiramente o servo de Deus, muito grande é a tua fé, eles falam, pastor, mas toda honra é do nosso Deus, porque nós estamos aqui orando, mas quem está operando lá é nosso Senhor Jesus Cristo, né? Nós estamos aqui chorando, é tão lindo, né? Tão maravilhoso, eu sempre digo, meus irmãos, eu não sei ainda, eu não conheço ainda o segundo amor, porque eu fui convertido e não consigo, até hoje, pela graça do Senhor, eu vivo o primeiro amor, as madrugadas o Senhor me chama, sozinho vamos para a montanha, tudo para quê, meus irmãos, tudo para quê, pastor? Eu tenho certeza da minha salvação, mas tudo para que o Senhor venha nos usar, para que as almas oprimidas venham ser alcançadas, venham ser libertas, venham ser curadas, e venham ser abençoadas, renovadas, todas as vidas, as famílias, as pessoas, para que onde nós andar, o nome do Pai seja glorificado, para poder orar pela igreja e agradecer a Deus de todo o coração. Senhor, eu te agradeço por esse ministério, Senhor, eu te agradeço pela vida do pastor Romildo, pela oportunidade, pela vida do presbítero Jessé da Glória, pela vida do pastor Samuel Dolor, por toda a igreja, toda a membresia, todas as almas, todo o povo. Sim, porque nós não estamos aqui para acusar. Acusador é o Satanás. E nós estamos aqui para edificar. É tão lindo, tão maravilhoso. Eu peço, Senhor, se um dia for para me afastar da tua presença, que o Senhor me retire antes, não me deixe. Não me deixe me afastar. Eu não sei mais viver sem a tua graça, sem a tua presença. Queridos irmãos, sejam renovados. Queridas irmãs, seja restaurada. Viva a palavra do Senhor. Viva os mistérios. Você que passava por lutas, contando migalhas, o Senhor te deu estratégia através da palavra do Senhor nessa noite. E quero já fazer um convite, que já está encerrando aqui o horário. Estávamos em oração na igreja com os irmãos e acabou atrasando um pouquinho aqui, né? Saímos de uma oração, entramos na outra, da outra para outra. E assim nós vivemos, né? E o Senhor peleja lá fora e nos dá a graça e condições para fazer a obra. Eu quero já aqui aproveitar esse momento especial
maravilhoso, né, que Deus nos concede para nós aqui, para os ouvintes que estão nos ouvindo, esse momento tão especial, um tempo precioso, para já fazer o convite. Você que está afastado, você que ainda não aceitou Jesus, você que está frio, que talvez abandonou, se entristeceu, tomou algumas pedradas, algumas palavras que lhe afligiram, algum pecado que você pensa que não tem perdão, você pode nesse momento fazer essa oração comigo e confessar ao Senhor que Ele é o Senhor da tua vida, reverenciar Ele, honrar Ele, porque se Ele é Pai, Ele é digno de toda honra. E se Ele é o único Senhor, se não tem outro Senhor que tu sirva, Ele é o único Senhor, nosso Deus Pai, Deus Filho e Espírito Santo, único Deus, aí você pode também estar fazendo essa oração. E você que ainda está escravizado, talvez em idolatria, na riqueza da terra, talvez com imagens, né? Talvez adorando a deuses estranhos, o Senhor diz assim: muitos perecem, não é porque eles querem, muitos perecem porque não conhecem o caminho, a verdade e a vida, que é nosso Senhor e Salvador Jesus Cristo. Então, nesse momento, eu quero convidar todos os irmãos para nós orar junto. Repita comigo umas palavras, meus irmãos, em concordância aqui na terra, que tudo aquilo que nós confessar, depois o Senhor também não vai se envergonhar e vai confessar o teu nome perante o Pai, diante do Pai. Ore comigo, meus irmãos. Diga comigo, diga: meu Deus, em nome de Jesus Cristo, eu peço agora, Senhor, perdoa os meus pecados, perdoa as minhas falhas, perdoa as minhas faltas, Senhor. Perdoa, Senhor, tudo aquilo que entristeceu o Teu Santo Espírito. Diga comigo, meus irmãos, diga: meu Deus, em nome de Jesus, escreve o meu nome lá no céu, no livro da vida, e sela com o Teu sangue. Diga: me ajuda, Senhor, segura com as Tuas mãos santas e poderosas nas minhas mãos. Não me deixa cair, não me deixa tropeçar, não me deixa desviar dos Teus caminhos. E o Teu nome, Senhor, seja louvado e glorificado na minha vida, enquanto viver aqui na terra e eternamente diante da Tua presença. Em nome de Jesus, em nome de Jesus. Glória a Deus, queridos irmãos. Procure, meus queridos irmãos, você que aceitou Jesus, você que ouviu a oração, sentiu a presença do Senhor. Deus tem um chamado, Deus tem um mistério muito lindo na tua vida de salvação, de te usar como canal de bênção, de te usar poderosamente nesta terra para fazer a diferença. Procure uma igreja Deus de Amor, Pentecostal Deus de Amor, e diga que você aceitou Jesus, acompanhando os irmãos na rádio, pela rádio, meus queridos irmãos. Pode procurar a igreja, diga que você já aceitou Jesus e que você quer participar da Santa Ceia, quer fazer o curso de batismo, quer se batizar, descer as águas, está preparado para o grande dia, o dia que o Senhor virá dos céus buscar o seu povo e os chamará pelo teu nome, e a tua salvação é garantida, é certa. A partir desse momento, querido irmão, querida irmã, você já é um servo de Deus. Fiquem todos na paz do nosso Senhor e Salvador Jesus Cristo.

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